0: cartões. Mas é o Pelotas que está conseguindo se defender bem. Né? Agora o Milton Rafael teve que fazer uma intervenção num cruzamento, né, que foi mais na direção do gol. Mas está tranquilo ainda o Pelotas. Tem que tentar manter essa bola um pouco mais no campo ofensivo. Se possível, fazer um segundo gol, né, aproveitando um pouco mais essas oportunidades de contra-ataque. Se não, pelo menos cuidar na questão das faltas quando elas forem mais aí no campo de defesa, né? Porque aí é balão para a área e pode virar lance de perigo.
1: Olha o lançamento lá buscando o Brandão, fez o corte à defesa, fica a bola ali para Jean Roberto, erra na sequência, vem para o contra-ataque o time do União. Bola na direita aqui com o Índio, domina Índio, faz o lançamento, sobe Fabinho, toca de cabeça, Mauri briga, briga também o Vitor Oliveira, faz o recuo ali para o Fabinho, que agora sim joga essa bola lá para o ataque buscando o Brandão, e no bate-rebate sobrou para o Jean Roberto, na sequência ele errou o passe, fica a bola para o time do União aos 24 minutos e 30. Jonathan, lado direito, faz ali o domínio, passe mais atrás, quem tá com ela é o 18, Wesley Gaúcho. Wesley Gaúcho mais atrás ali para o Garcia, trabalha a bola o time do União. Bola lá na esquerda, onde está posicionado o Márcio Duarte. Trabalha com o escuro, mais atrás novamente ali com o jogador que é o Garcia. De Garcia para o Rodrigo, de Rodrigo para o Yuji, domina na perna canhota aqui pela direita, trabalha com Wesley Gaúcho, escapa ali da marcação. Ele volta, pisou na bola, já Roberto briga e ganha. A bola é do Pelotas, Vitor Oliveira de primeira, boa bola pro Brandão. Escapou lá o Thiago André, mas o lançamento foi curto e ficou no meio do caminho. Escuro na esquerda lá para o Márcio Duarte. Fez o passe pro Nilmar, de novo ali para Escuro. Chega Adson no carrinho e joga esta bola para fora. É lateral para a equipe do União fazer a cobrança. 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Fez ali a proteção o jogador do Lobo e é lateral para a equipe do União. Camisa 18 vai entrar no Pelotas na sequência. Lucas...
2: É o Índio, ele que é meio campista, volante, está conversando ali com o Daniel Franco, recebendo instruções, e o Índio vem logo mais no jogo aqui, 1-0, Pelotas, vem o União.
1: Olha o União chegando e a falta na entrada da área ali em diagonal ao gol, na quina da grande área, tem cartão amarelo e tem falta perigosíssima para o União, aí Lucas.
2: Exatamente, o União vinha pelo seu lado esquerdo, acabou que foi causado na entrada na área, mas alguns passos era dentro da área, tem falta perigosa, a equipe do União Frederiquense aqui na boca do Lobo.
1: É, tem falta perigosa, o time do União. O Índio tá ali na beira do gramado, não sei se vai pintar a troca agora. É uma falta perigosa, é uma falta pelo lado esquerdo, mas é, olha, a meio passo ali da grande área, um pouquinho mais para dentro, seria pênalti para a equipe do União. Vamos ver se ele vai autorizar a troca agora ou se vai esperar a cobrança da falta. É o Jonathan que está na bola. É falta perigosa para o União Frederiquense. 27 do segundo tempo. Jonathan vai para a bola. Já toma distância. Vai ser autorizado ali pelo árbitro. Ele sinaliza alguma coisa ali na área. Agora sim ele autoriza. Jonathan vai para a bola, bateu na barreira, volta a bola para ele, do lado esquerdo, para cima da marcação ali do Mauri, botou na frente, perna esquerda, tentou o cruzamento e ganha escanteio União aí, Lucas.
2: Na cobrança de falta, parou na barreira, no rebote, tentou novamente o União Frederiquense, acabou que conseguiu o escanteio e a alteração do Pelotas não aconteceu ainda, mas vai sair o autor do gol, o Jean Roberto, para entrar o Índio, mas somente depois da cobrança de escanteio, porque tem escanteio União Frederiquense.
1: Tem escanteio, bola na área, bola tá viva, bate, rebate, cortou a defesa, afasta de qualquer maneira, voltou pro Jonathan, perigo no lance, bateu em cima do Fabinho, é novo escanteio e é blitz, é pressão do União aí, Lucas.
2: Na primeira cobrança de escanteio, o Jonathan jogou ali no oba-oba, acabou, ficou num bate-rebate, tentaram um toque de mão, a equipe do União não deu nada e no rebote o Pelotas mandou para escanteio e o Jonathan tem novamente escanteio, é pressão do União Frederiquense.
1: É, blitz do União, cruzamento, desvio ali do Jean Roberto, afastou a defesa, voltou para o Índio, lado direito, fez o cruzamento, toque de cabeça, Rodrigo bateu, e esta bola tá saindo à direita da meta do Milton Rafael, é tiro de meta, e agora vai pintar a troca do Lobo aí, Lucas Fabião.
2: Vai sair o autor do gol, Jean Roberto, o gol Puskas, vai sair claramente aplaudido aqui na boca do Lobo, e vai entrar o Índio no Esporte Clube Pelotas, o 18.
1: É, sai o Jean Roberto, entra o Índio, vai reforçar a marcação, Daniel Franco, João Antônio Ferreira.
0: Isso mesmo, a equipe do União vai ganhando um pouquinho mais de espaço no campo, e aí tu coloca o Índio para ter mais uma contenção no meio, né? A gente já viu o Mauri caindo um pouquinho mais para o lado esquerdo, vai ficar com 3 jogadores de marcação, vem o União.
1: Vinha, porque fez o corte a defesa, João Antônio Ferreira.
0: Vai ter 3 jogadores aí para essa disputa de bola no meio de campo, né? Os 3 jogadores que dá para dizer são volantes, né? Fazem um pouco mais essas funções, né? De marcação e início de construção. A gente vê o Mauri já um pouco mais desgastado, né? Os jogadores do Pelotas até com esse gramado, né, mais encharcado, né, mais pesado, vão se desgastando cada vez mais. E é a equipe do União quem vai fazer mais 2 trocas para tentar, né? Aquele último gás ainda nesse segundo tempo.
1: Cruzamento, aí. Milton Rafael fica com ela, mais 2 trocas, a equipe do União Frederiquense, 17 e o 19, o Lucas.
2: O 17 é o Ki Teixeira e o 19 é o Joesley, logo mais vai subir a plaquinha para entender quem vai sair, mas já tá ali a sinalização que o 10 do União Frederiquense vai sair.
1: É, e agora tem impedimento lá no ataque do Lobo, no ataque da equipe do Pelotas. Tem jogador lá sentindo cãibra. Arbitragem manda o jogo seguir. Ele vai parar lá para atender o jogador do Lobo, que é o Brandão, que tá caído. Esse é o Thiago André. Não consigo enxergar daqui, ô Lucas.
2: Pois é, me parece o Thiago André. Mas só confirmar as alterações por aqui. Vai sair o 10 da equipe do União Frederiquense, que é o Jonathan. E vai entrar o 17, o Gui Teixeira. E também vai entrar o Joesley, camisa número 19 da equipe visitante, e vai mudar agora a plaquinha, mostrando quem é que vai sair, mas vai fechando as substituições da equipe do União Frederiquense, vai sair o camisa número 5, o Ius, que estava até mesmo amarelado.
1: Muito bem, vai pro ataque aí o Bruno Coutinho, hein, ô João?
0: Exatamente, né? Vai pro ataque, entra o Gui Teixeira, que estava também, se não me engano, na equipe do São Luís de Juí, né? Então esse acaba sendo o jogo dos que saíram do São Luís nessa última semana e vieram para a disputa da Série A2. Fernando?
3: Tem gol na divisão de acesso. Pepeto empata o jogo lá no Cristo Rei, 1 para o Aimoré, 1 para o Santa Cruz.
0: E agora a gente vai ver, né? O Pelotas com a sua troca também vai entrar. O 20 vai fazer a estreia, o 20, o Lucas Sabião.
2: O 20 é o Thiaguinho, que era para ser titular na estreia, mas sentiu as costas e nem viajou. Mas vai estrear o 20, Thiaguinho, e vai sair o camisa número 7, o Thiago André.
1: Muito bem, sai o Thiago André, entra o Thiaguinho, então na equipe do Pelotas, nesta sequência de segundo tempo, 32 minutos. Olha o lançamento aqui para o Índio na direita. Agora temos aí 2 Índios em campo. O Índio do União, cruzamento lá para o outro lado. Passa por todo mundo e o Adson vai fazer o corte. A bola bateu ali na marcação, ficou para o time do União. Entrada da área, Joesley tentou o passe. Lucas Huck, gigante no jogo, sai jogando. E agora faz o lançamento para o Brandão. Está impedido o centroavante do Lobo. E atenção, torcedor ligado na Universidade. Chegou a hora de conferirmos tempo e placar do futebol, DRU. 32:30, segundo tempo, 1 para o Pelotas, 0 para o União Frederiquense, Fernando Moraes.
3: E mantendo esse resultado de vitória, a equipe do Pelotas fica junto do Passo Fundo como os únicos 100% na divisão de acesso até o momento. Lembrando que a rodada da manhã ainda tem Gaúcho e Gramadense às 7 horas da noite e Brasil e Guarani de Venão Soares às 8 horas no estádio Edmundo Faix. 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
1: E agora falta e cartão amarelo aí, ô Lucas.
2: para o escuro, camisa número 16 da equipe do União Frederiquense, acabou fazendo uma falta forte ali na saída de bola do Pelotas. O Milton Rafael estava cobrando ali o tiro de meta e ficou caído o atleta do Lobo, mas está amarelado o escuro do União Frederiquense quando o árbitro manda o atendimento médico entrar.
1: E aí, João, tá perigoso o jogo, o União tá mais perto do empate, Pelotas tá controlando, 33 minutos, estamos nos aproximando daquela reta final, aquele momento em que o jogo fica perigoso, né?
0: Eu acho que ninguém tá perto no momento, mas claro, entre um e outro, um pouquinho mais perto o União, porque pressiona, tenta chegar, a gente vê pelo lado esquerdo algumas jogadas, bola parada também, Pelotas está com dificuldade agora de chegar no campo ofensivo com a posse de bola, né? Tenta lançamento direto, mas os jogadores da frente já estão mais desgastados, observar se o Thiaguinho vai conseguir alguma escapada, mas até o momento a gente vê um Brandão que não está conseguindo ser muito acionado, não consegue vencer muito esses duelos para prender a bola lá na frente, Mauri muito desgastado, então a Pelotas que nesse momento não tem tanto a posse no campo de ataque, e isso vai deixando, né, um pouco mais difícil de manter a bola longe, digamos assim, do seu sistema defensivo, longe do seu gol. Claro que ainda não precisou trabalhar o Milton Rafael, mas pressiona um pouco mais, controla um pouquinho mais a bola no meio de campo a equipe do União, mas sem conseguir levar perigo.
1: 34, quase 35 deste segundo tempo. 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Tentou o desvio ali o Mauri. A bola fica para o índio do Pelotas. Domina ela, faz o passe por dentro. A bola desviou ali na marcação. Ficou novamente com o índio. Mais atrás ali com o Vitor Oliveira. Vitor Oliveira domina, trabalha com o índio. Índio recebe. Mais atrás faz o passe para o Fabinho. Na linha que divide o campo, ele avança. Tá com a bola o Fabinho, faz o lançamento. Casquinha lá do Brandão, ela chega lá do outro lado para o Thiaguinho. Thiaguinho domina, vai passar o Adson. Bola é para ele, lado direito, domina Adson, foi desarmado. É bola para o União Frederiquense lá pelo campo defensivo aos 35 e 30. Domina a bola lá o time do União. É o Nilmar que tá lá brigando. A marcação sobe em cima dele, a arbitragem pega falta para o União. Aí, Lucas.
2: Novamente na tentativa de pressão alta do Sport Clube Pelotas, mas o Lucas Hulk acabou cometendo a falta. E rapidamente tem pressa o União Frederiquense, já bate e recompõe a bola em jogo.
1: Trabalha a bola o time do União, campo defensivo. Bola ali com o jogador que é Wesley Gaúcho. Trabalha a jogada lá com o Nilmar. Faz o lançamento aqui, buscando o índio, corta Fabinho, briga lá o Brandão, a bola sobra lá para o time do Pelotas, ali com o jogador que é o Thiaguinho, mais atrás com o Vitor Oliveira, trabalha com o Adson, que faz o balão lá para o ataque, corta a defesa, a bola volta para o time do União ali com o Gui Teixeira, chega bem a marcação do Thiaguinho, a bola volta para a equipe do União, bola com o Márcio Duarte, trabalha a jogada com o camisa número 18, que é o Wesley Gaúcho, mais atrás com o Rodrigo, 36 e 30, segundo tempo, domina a bola índio, o índio do União, escapa da marcação, faz o passe por dentro, quem tá com ela é o Wesley Gaúcho. Wesley Gaúcho aqui na direita para o escuro, domina escuro, faz o lançamento para o Gui Teixeira, tentou o domínio, ainda o time do União, corta a defesa, Jeder bem no jogo até o momento, hein? Fez o corte, a bola volta ali para o Rodrigo, tocou de cabeça, Lucas Hulk recupera no meio, caiu, pediu a falta, arbitragem não marca, é bola para a equipe do União, chega ali o time do União aqui do lado direito, a bola com o índio, índio domina, faz o cruzamento, Adson mata no peito, entrada da área, sai jogando lá com o Thiaguinho, lado direito de defesa, ele tenta o lançamento lá buscando o Brandão, tá isolado o Brandão, não consegue fazer o domínio, a bola fica para o time do União, ali com o jogador que é Wesley Gaúcho, faz o lançamento, Mauri corta, índio completa a bola do Pelotas, tentando o contra-ataque, dispara o Mauri pela esquerda, bola com o índio, fez o passe para o Mauri, dominou o Mauri na perna esquerda, vai levando, não tem pressa, fez o cruzamento, a bola bateu na marcação, vai sobrar para o índio, entrada da área, tentou o drible, foi desarmado ali pelo Rodrigo, é bola para a equipe do União, campo defensivo. Faz o passe mais atrás, quem tá com ela é o escuro, domina escuro para o time do União faz o passe por dentro. Quem tá com ela é o camisa de número 20, o Nilmar. Fez o cruzamento, a bola passou. Tá lá do outro lado para o Márcio Duarte. Domina Márcio Duarte. Fez o cruzamento. Corta Jeder. A bola fica viva ali. Domina Mauri. Ajudando na marcação. Ganhando a jogada. Ainda Mauri. Fez o passe aqui para o Brandão. Tá morto o Brandão, hein? Não consegue mais o Brandão. A bola volta para o time do União, que vem na pressão. Tenta ali o cruzamento. A bola bate no Lucas Hulk. Volta para o time do União. A bola tá ali com o Nilmar. Passe por dentro. Dominou. Entrada da área. Ele bate. Teve desvio. Ela vai sair. Não, não sai. Porque o Milton Rafael ficou com ela aí. Lucas Fabião.
2: O Neo Frederiquense em busca do empate com o Nilmar. Fez o giro, bateu e o Milton Rafael acabou que com desvio. A bola saiu da rota do gol, encaixou o goleirão do Esporte Clube Pelotas, que já cobra, já manda pra frente. E vem o Pelotas com o Lucas Hulk.
1: É, vem o Pelotas com o Lucas Hulk, também faz uma grande partida, grande jogada pela esquerda, cruzamento, corta a defesa, sobra de bola, Thiaguinho, entrada da área, bateu pro gol e ela vai pra fora. O Brandão foi à loucura, pediu o passe, mas o Thiaguinho resolveu bater e jogou longe do gol. Aí, Lucas!
2: Veio pelo lado esquerdo o Lucas Hulk, que fez um grande lance para se livrar da marcação e avançou. No cruzamento, encontrou o Thiaguinho, que tentou colocar, mas a bola subiu demais, saiu pela linha de fundo e o placar segue 1-0 aqui na Boca do Lobo.
1: Domina a bola Índio, campo defensivo, faz o passe mais atrás ali com o jogador, camisa número 18, que é o Wesley Gaúcho. Bola com Garcia, Garcia lá para Márcio Duarte, mais atrás ali para Garcia, faz o passe por dentro, Gui Teixeira tentou o passe e essa bola foi para fora. É lateral para a equipe do Pelotas no campo defensivo. 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Quando vai pintar aí três trocas no Pelotas, um deles é o Lucão. O outro é o 21, é o Natan. E também o 16 aí, ô Lucas Fabião.
2: Exatamente, o 16 é o Iago, vão todos conversar ali com o Daniel Franco, mas se eu tiver um palpite, vai sair o Brandão, que está bastante desgastado para entrar o Lucão, mas logo mais vai ter três mudanças no Esporte Clube Pelotas e a gente espera subir a plaquinha.
1: É, vai...
0: Imagino que será Brandão, Lucas Hulk e Mauri.
1: Muito bem, o profeta João Antônio Ferreira, olha o lançamento lá buscando o Nilmar... Fez a proteção Fabinho, Nilmar dá um empurrão nele e é posse de bola para o Pelotas aí, Lucas.
2: No momento que vão se posicionando os atletas para alteração, mas sem muita pressa vai se posicionando, vai vir três trocas do Pelotas, mas o União Frederiquense em mais uma tentativa, não deu em nada, é tiro de meta e o goleiro Milton Rafael vai cobrar e o árbitro mandou cobrar e o banco do Pelotas está dizendo, ei, quero trocar e vai conseguir trocar. Vai entrar o 9 Lucão no lugar do 20, Brandão, troca de seu travante, vai saindo aplaudido também o Brandão, totalmente desgastado, vai entrar o Lucão, que foi titular na estreia e vamos aguardar as próximas substituições, mas o Pelotas vai fazer uma mudança tripla no momento que o Brandão vai aplaudindo, o torcedor vai se despedindo.
1: Foi bem o Brandão no jogo, o João, daqui a pouco, porque nós vamos aqui com a outra troca, tá sendo também o Mauri, né?
2: Exatamente, está saindo o Mauri, o árbitro mandou acelerar, está saindo o Mauri, camisa número 10, e vai entrando ali, o atleta tem que virar a camiseta aqui para mim,
1: Iago.
2: Porque o bandeirinha é o Iago, Iago é o camisa número 16, a placa aqui é no manual, então tem que ter um menor delay, mas é o terceiro atleta do Pelotas que o árbitro manda correr, e agora vai ser feita a substituição, saiu por ali o 5, Lucas Hulk. Se não me engano, exatamente, Lucas Hulk sai do jogo aplaudido.
1: Olha, agora saiu errado ali o Milton Rafael, vem Nilmar aqui pela direita. Primeira participação do Iago, já fechando ali a marcação, bola com Wesley Gaúcho, reforça o fôlego o time do Pelotas. Nilmar, lado direito, cruzamento, Jeder afasta, Fabinho completa, não conseguiu completar em cheio, a bola volta para o time do União, lado direito com o Índio, fez o cruzamento, teve o desvio, sobe e corta, a bola tá viva, ali dentro da área, ainda o jogador do União aqui na direita com o Índio, fez o cruzamento e é falta, a bola deu no braço do Fabinho, falta perigosa para o União aí, Lucas Fabião.
2: Pois é, vai tentando chegar no empate e numa tentativa de cruzamento teve desvio no braço ali do Fabinho, que não gostou e tem um, podemos dizer que um escanteio muito mais perto da área. A equipe do União a cobrar e nos minutos finais da segunda etapa tem uma boa chance a equipe visitante.
1: 43 minutos, fala aí, João.
0: Um abraço para nosso colega de Universidade Católica de Pelotas, Bruno Bom, fazendo 40 anos, parabéns para o Bruno que está acompanhando com a Antônia, mandando um abraço aí para os dois, para toda a família também, e um feliz aniversário que o Pelotas está dando presente.
1: É, um abraço aí pro Bruno Bom, parabéns pelos 40 anos, olha a cobrança de falta, Escuro meteu na área, corta a defesa, sobra de bola pro Índio, de primeira esta bola foi direto pra fora, é tiro de meta para o Pelotas, Lucas Fabião.
2: O Escuro cobrou a falta, jogou na área, o desvio do defensor do Pelotas veio para o meio campista da equipe do União Frederiquense, que bateu de primeira, mas a bola foi para fora sem muito perigo, o Pelotas vai vencendo a segunda partida e a primeira na boca do Lobo, Lousada.
1: E atenção, torcedor ligado na universidade, chegou a hora de conferirmos tempo e placar do futebol da Rio. 44 minutos aqui na boca do Lobo, vai dando Pelotas 100% até o momento na divisão de acesso, 1 para o Pelotas, 0 para o União Frederiquense, Fernando Moraes.
3: E pela Copa do Brasil, o Cruzeiro venceu a Chapecoense por 2-0, está classificado, e o Grêmio também nos minutos finais vai vencendo o Mirassol por 1-0, também vai avançando a próxima fase. 9:30 tem Fortaleza e Palmeiras, Fluminense e Vasco. 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
1: Sai jogando o time do União, sobe a marcação ali, o Lucão, a bola chega até o Gabriel, goleirão, Gabriel Oliveira, vai levando a bola para o ataque, domina a bola, camisa número 18, Wesley Gaúcho, faz o lançamento aqui para o ataque, Fabinho de cabeça corta, a bola chega até o Gui Teixeira, mais atrás domina, camisa 17 ali, que é ele mesmo, Gui Teixeira, tenta a jogada, a bola chega no Wesley Gaúcho, Wesley Gaúcho escapa da marcação, faz o lançamento buscando aqui o Rosseto, passou por ele, vai pra fora, é tiro de meta para o Pelotas, ficamos por conta do tempo de acréscimo aí, ô Lucas Fabião.
2: Ainda não subiu a sinalização, mas o Daniel Franco vai fazendo, acabou, acalmou nos gestos e o torcedor vai fazendo a festa porque o Pelotas vai vencendo a segunda na divisão de acesso.
1: É, vai subir a placa aí, vamos ver o tempo.
2: Mais 7.
1: Quanto?
2: Mais 7.
1: 7 minutos, torcedor foi a loucura aí com esses 7 minutos. Tem mais 7, portanto, pro União buscar o empate, pro Pelotas segurar, ou quem sabe até pro Pelotas achar o segundo gol e fechar com chave de ouro aqui na boca do Lobo. Gabriel, o goleirão, vai jogar esta bola lá para o ataque. A bola vai lá para o ataque, sobe Christian Luca, corta, sobra de bola ali para Gui Teixeira, carrinho do Natan, e a arbitragem pegou a falta, falta para o União aí, Lucas.
2: Exatamente, na tentativa de recuperação, o Natan, camisa número 21, fez a falta e agora tem mais uma oportunidade, União Frederiquense, para jogar a bola na área e tentou cobrar rápido. E o goleiro, e o bandeira, e o árbitro Rodrigo da Silva mandou bater novamente, tentou na velocidade, o União Frederiquense surpreender, mas agora vai com calma cobrar a falta à equipe visitante.
1: Vai para a cobrança da falta o time do União Frederiquense, vai jogar esta bola, me parece que é o Gui Teixeira, jogou esta bola na área, desvio do Garcia, corta a defesa completa, Thiaguinho, volta a bola ali para o Gui Teixeira, perdeu a bola para o Thiaguinho, vai sair na cara do gol, o Adson, é o Adson, no contra-ataque, vai sair na cara do gol, o Adson para fora! Ele fez tudo certo, ele ganhou, ele chegou na cara do gol, mas a finalização passou raspando a trave, foi pra fora, Lucas Fabião.
2: Que azar, porque o Adson recuperou a bola na pressão com o Gui Teixeira e no contra-ataque, tinha espaço, tá todo na frente do Neo Frederiquense, foi avançando e quando achou que estava perto, bateu e a bola bateu no travessão, foi pra fora, chance perdida, mas grande chance do Pelotas, o Daniel Franco aplaudiu, o torcedor gostou, placar segue 1-0.
0: No primeiro jogo contra o Lajadense foi assim a chance do Thiago André, bateu na trave, essa foi no travessão.
1: Olha o time do União, entrada da área, bateu, teve o desvio, estava impedido o Nilmar, arbitragem Marcou o impedimento, é bola para o Pelotas. Respira aliviado o torcedor do Lobo aí, Lucas Fabião.
2: Pois é, chegava o Neo Frederiquense, acabou que no rebote o atleta tentou evitar a saída, mas ele estava mais à frente, ia sair em tiro de meta, mas acabou se dando o impedimento no momento que a boca do Lobo está em festa, o Pelotas vai vencendo o Neo Frederiquense.
1: É um abraço aí para você que está na live, temos muita gente conosco, muito obrigado, você que está no radinho, você que nos acompanha também nos aplicativos, um grande abraço, muito obrigado pela audiência. Corta a defesa, a bola chega lá no ataque para o Adson, fez o corte, a bola volta ali para o Fabinho, que joga essa bola lá para o ataque, o Pelotas briga, e a arbitragem pegou a falta, falta para a equipe do União aí, Lucas.
2: Exatamente, o Thiaguinho vinha tentando fazer a parede, o domínio acabou que com isso fez a falta, e agora o Gabriel Oliveira tentou cobrar rápido, tentou cobrar à frente, o árbitro mandou voltar, agora o Gabriel Oliveira vai cobrar a falta.
1: Faz o lançamento lá o Gabriel, a bola fica brincada ali no meio, corta a defesa, chega ali para o Gui Teixeira, na intermediária ele faz o passe para o Wesley Gaúcho, por dentro, passou a bola ali pelo Nilmar, ela vai sair em tiro de meta para a equipe do Pelotas, União está tentando, mas não está conseguindo, aí Lucas Fabião!
2: Exatamente, vai tentando encontrar espaços na defesa do Pelotas, no passe errado, a bola saiu em tiro de meta, até fez ali a firula, o atleta do Pelotas como se fosse evitar a saída, mas deixou sair e o Milton Rafael vai bater o tiro de meta.
1: 49 minutos, temos mais 3 de bola rolando, Pelotas vai segurando mais uma vitória nesta divisão de acesso, olha o lançamento lá em velocidade, corta a defesa, era o Iago que chegava lá pela direita, escuro domina, faz o passe mais atrás ali para o Wesley Gaúcho, joga esta bola lá para o ataque, corta de qualquer maneira, camisa 21 Natan, completa ali o Vitor Oliveira, fez o passe lá na direita para o Iago, fez o cruzamento buscando o Lucão, a bola passou por ele, vai ficar aqui do lado direito de defesa da equipe do União, chega ali o Thiaguinho, a arbitragem pega a falta, não precisava marcar essa falta, não foi nada aí, Lucas.
2: Pois é, até fiquei tentando entender porque foi um leve toque do Thiaguinho, encostou no adversário, o árbitro pegou a falta, mas tentou o Pelotas pelos dois lados, acabou não conseguindo, mas recupera novamente e veio tentando matar o jogo.
1: Vem o Lobo, Lucão, de primeira para Thiaguinho aqui na esquerda, dominou, escapou da marcação, devolveu no Lucão, boa bola, tem espaço, vai para cima da marcação, acabou perdendo, Rodrigo toma e faz o recuo lá para o goleirão Gabriel, que pegou mal na bola, joga essa bola lá para o ataque, a bola ficou ali para o time do União, com o escuro, de primeira tentou o passe, a bola passou pelo Vitor Oliveira, Jeder bem demais, a bola sobra para o Lucão, faz recuo mais atrás, ali para o 21, que é o Natan, e a arbitragem pegou a falta, é falta para o Lobo no campo de ataque, e o Pelotas vai segurando esta bola aí, Lucas.
2: E o torcedor vai comemorando a vitória que vem acontecendo, camisa número 3, Rodrigo, zagueiro da equipe do União Frederiquense, fez a falta no Lucão, e tem uma falta distante, o Sport Clube Pelotas a cobrar.
1: É, tô discutindo aqui com o João, fora do ar, quem é o cara do jogo. Olha, Jeder foi bem demais, Vitor Oliveira foi bem demais, Mauri pra mim fez um grande jogo, temos bons nomes aí, daqui a pouco eu vou com o João, porque o Pelotas tem falta, 51-10. O Christian Luca tá ali pra bater direto, ele faz ali o lançamento pro Lucão, no pivô, acabou perdendo, a bola volta para o time do Lobo, aqui com o Thiaguinho, caiu no gramado, é falta! É falta pro Pelotas, 51-30, vai terminar o jogo, aqui na Boca. Torcedor pede o fim do jogo, banco do Pelotas também, o Lobão é 100% na divisão de acesso. Tem falta ali no campo de ataque, vai para a cobrança da falta, ali o jogador que é o Vitor Oliveira. Tentou o passe, a bola fica no meio do caminho, e aí pegou mal na bola, é lateral pro Lobo. O Bruno Coutinho atuou como gandula ali, mas não tem pressa o Thiaguinho. Tá chegando ali o Fabinho pra cobrança do lateral, é o Thiaguinho que vai cobrar. Faz o passe pro Fabinho, ele joga esta bola lá para o ataque, cortou a defesa, completa ali o Natan, a bola chega até o Índio, vai terminar, acabou! Solta o hino do Lobo! O Pelotas vence! O Pelotas vence mais uma na divisão de acesso! 2 jogos, 2 vitórias, o Lobão é 100%. de 1-0 e 1-0, Lobão vai liderando a divisão de acesso, João Antônio Ferreira.
0: Mais uma goleada do Pelotas por 1-0. Na divisão de acesso é isso, pega mais um adversário que encrenca a partida, por mais que nós já tivesse tido todos os problemas de 10 jogadores que não estavam inscritos, foi um jogo fora de casa, num gramado ruim e complicado. 1-0 Pelotas. Hoje desaba o mundo em Pelotas, uma hora antes do jogo, deixa o gramado encharcado contra o União Frederiquense, que era o líder. 1-0 Pelotas de novo e segue muito bem, segue 100% e fazendo o que é necessário. Vence os jogos, é competente, é competitivo e é eficiente o Pelotas, que com 6 pontos, até o Fernando pode completar, mas segue brigando na liderança, um passo fundo.
3: João, o Pelotas e o Passo Fundo, eles estão exatamente iguais, 6 pontos, 2 vitórias cada, 2 gols cada na competição, aí teria que ir para o número de cartões, né? Mas por enquanto Pelotas e Passo Fundo, os únicos 100% na divisão de acesso, devem se manter assim, né? Até porque a maioria das equipes já jogou, e Brasil, Gaúcho, o Guarani de Venâncio e o Gramadense, que jogam amanhã, eles empataram ou perderam na primeira rodada, então são os únicos 100% nessa divisão de acesso.
1: Lucas Fabião, situação na beira do gramado, jogadores saudando a torcida, os guerreiros que vieram com chuva e apoiaram os 90 minutos, fizeram uma bonita festa, o Lobão é 100% na divisão de acesso, Lucas.
2: E o torcedor comemora, estamos aqui no túnel, na entrada do túnel do Pelotas para o seu vestiário, para pegar as vozes pós-jogo, mas nesse momento os jogadores estão ainda dentro de campo, comemorando com seu torcedor, prestigiando quem é que veio, né? Porque nesse primeiro tempo a gente teve muita chuva no pré-jogo, na segunda etapa para o repórter não teve chuva, muito obrigado São Pedro, mas agora o torcedor vai comemorando diante do seu torcedor, porque o Pelotas venceu a segunda, a primeira em casa, e agora vão chegando as vozes pós-jogo por aqui, e eu já te aciono Lousada para a gente escutar os jogadores que levaram o Pelotas a essa primeira vitória.
1: Beleza, jogadores estão saindo por aí, os heróis da noite. Diga aí, João.
0: Presidente Rodrigo Brito aí.
5: Uma equipe muito bem treinada pelo Coutinho, uma equipe que tem uma boa postura em campo. O Pelotas fez um enfrentamento de igual, fez um enfrentamento digno da camisa do Augusto Lerulha. E a mais importante ainda com os 3 pontos... muito mais importante para mim foi o desempenho do time e foi a representatividade dos atletas com a camisa do Pelotas.
2: 2 vitórias e 2 jogos, podemos dizer que é um começo muito positivo do Pelotas. Como que fica a expectativa para essa divisão de acesso? Porque na estreia com o torcedor veio essa chuva forte, agora tem uma outra oportunidade contra o Bagé de cada vez mais lotar a Boca do Lobo, mas é um começo muito positivo.
5: Apesar do nosso campo ter umas boas condições, a chuva castigou bastante ele, então hoje foi muito difícil jogar futebol pela chuva, porque o nosso campo vem desgastado com as categorias de base, mas 2 vitórias é ótimo, é muito bom, só que o Pelotas tem a consciência, o grupo tem a consciência, esse grupo é um grupo muito, muito homogêneo, que é o início recém, é muito melhor 2 vitórias do que qualquer outro resultado, mas estamos no início e temos muito ainda para mostrar, muito ainda para fazer.
6: Obrigado, presidente. Falou aqui o presidente Rodrigo Brito.
2: Vou chegar por aqui, o Christian Luca, zagueiro do Sport Clube Pelotas, o que falar dessa vitória? O Pelotas tem 100% de aproveitamento.
7: Cara, feliz por estrear na Boca do Lobo. Da tradição do Rio Grande do Sul, uma torcida apaixonada. Muito feliz pelos 3 pontos, que nem tu falou, dá 100%, e 2 partidas sem gol, né? Parabenizar toda a equipe, comissão, todo mundo, torcida que compareceu mesmo num dia chuvoso, e agora não conquistamos nada, é só mais um passinho na competição.
6: Obrigado, Christian Lucas, aqui.
2: Tá por aqui, nós estamos... Estou até procurando por aqui o Jean Roberto, porque foi o autor desse gol. Eu vou pegar por aqui o Jeder, que também fez uma grande partida. Jeder. Consegue falar aqui conosco, mais uma vitória do Pelotas, 100% de aproveitamento, mais um jogo sem sofrer gols, foi elogiada a partida pelo nosso comentarista, pelo nosso treinador. Como que tu avalia o teu desempenho e esse 100% de aproveitamento?
8: Acho que o meu desempenho vai muito pela nossa equipe, né, o conjunto, a gente vem se ajudando durante as partidas, como foi contra o Lajadense aqui também, então o nosso grupo, como a gente fala, a gente é uma unidade ali, todo mundo se ajudando, então eu acredito que o meu desempenho tenha sido também parte da equipe, né, e é muito feliz com o resultado e é sempre importante vencer em casa, né.
2: Parabéns pela vitória. Seguimos acompanhando por aqui. Vamos pegar a palavra do Jean Roberto, autor do gol Puskás aqui na Boca do Lobo.
9: Um gol de muito longe, um gol dificílimo de fazer na tua carreira. Você consegue classificar esse gol na lista dos mais bonitos, dos mais difíceis de fazer também?
10: Cara, acho que é um dos gols mais bonitos também. Já tinha feito um quando defendia o Inter Santa Maria contra o Monção, no próprio Gabriel, né? Mas feliz pelo gol, ter ajudado a equipe. É isso aí, mais um passo dado em casa. É isso aí, time que quer subir tem que vencer em casa.
2: Parabéns pelo gol, até a nossa equipe de transmissão diz que se não é o gol mais bonito, é um dos mais bonitos que transmitiram. Mas falando dessa segunda vitória, estreia na Boca do Lobo, reestreia, tu que tem uma passagem grande no Pelotas, vai reescrevendo ou até mesmo escrevendo mais um capítulo, estreou diante do torcedor e está com 100% de aproveitamento, como que avalia essa vitória e essa segunda sequência que vai ter agora contra o Bajá?
10: A gente sabia que esse jogo difícil, que é um dos candidatos também, né? A União investiu bastante, é um dos candidatos a subir que nem nós. Feliz pelo gol. Continuar, né? A gente sabe que tem mais um jogo difícil em casa. Agradecer a torcida que veio, nos apoiou. E que se Deus quiser, domingo eles vão vir e vão nos apoiar, vão voltar ao estádio. E a gente vai em busca da vitória de novo.
2: Tá certo, obrigado. Esse é Jean Roberto. Todos os jogadores foram para o banco de reserva. Jean Roberto finalizou as vozes para o jogo depois desse bonito gol, um dos mais bonitos. Foi o mais bonito que eu precisei como repórter, né? Mas eu tenho uma carreira mais curta. Mas o Pelotas vence, tá com 100% de aproveitamento, volta a campo no próximo domingo. E logo mais a gente volta com a coletiva de imprensa do Daniel Franco.
1: Pois é, eu tava tentando lembrar se eu já tinha narrado um gol tão bonito assim, né? Mas eu confesso que não lembro, vou ter que puxar bem da memória, né? Porque olha...
11: Nas LPUs ali, às vezes sai um negocinho da liberdade, mas no campo, nessa distância, Lousado, olha, acho difícil.
1: Pois é, grande vitória do Pelotas, Lobão vence por 1-0. Fernando Moraes, situação aí da divisão de acesso, os resultados desta noite e a classificação. O Lobão tá na liderança, é isso?
3: Vamos lá, Lousada, vamos ter que ver nos cartões essa situação, porque o Passo Fundo venceu Glória por 1-0, tivemos também um empate por 1-1 entre Aimoré e Santa Cruz. Mais cedo, a Apafute empatou também por 1-1 contra o Esportivo. Veranópolis e Brasil de Farroupilha 0-0. E o Bagé venceu o Lajadense por 2-0. Amanhã tem Gaúcho e Gramadense, às 7 horas na Arena BH. E às 8 horas, Guarani de Venâncio Aires e Brasil lá no Edmundo Faix, transmissão da Rádio Universidade. A classificação é a seguinte: o primeiro é o Passo Fundo, o segundo aqui o Super Placar com 6 pontos, segundo o Pelotas também com 6. Ambos têm 2 vitórias, 2 gols marcados e 2 de saldo. Terceiro, Veranópolis com 4, quarto, União Frederiquense com 3, quinto, Bagé também tem 3. Sexto, Aimoré, sétimo, Santa Cruz, oitavo, Esportivo, nono, Brasil de Farroupilha com 2. Décimo, Brasil, o 11º, Gaúcho, 12º, Guarani de Venâncio, 13º, Apafute, 14º, Glória, tem 1 ponto. O Gramadense e o Lajadense seguem sem pontuar nessa divisão de acesso, Lousão.
1: João Antônio Ferreira, teu destaque para daqui a pouquinho ampliares no nosso Sala de Imprensa. Lobão venceu as duas até aqui, principalmente, né? Segurança defensiva, não tomou gol, está apresentando aí um desempenho honesto até aqui, né? Bom desempenho do Pelotas neste início de divisão de acesso, 2 vitórias, mas também não dá para empolgar, né? Tem muito a melhorar também o time do Pelotas, né, João?
0: Eu acho que ofensivamente dá para melhorar um pouco mais. A questão de construção, capricho um pouquinho ali no último terço, porque defensivamente até aqui, Lousada, tá perfeito. É pouquíssima chance cedida para o adversário. O Milton Rafael hoje não precisou fazer nenhuma defesa. A dupla com o Christian e o Jeder muito bem posicionados, rebatendo bem quando era necessário, desarmando e saindo para o jogo quando era possível, iniciando ali atrás a construção nos raros momentos, porque o Pelotas entendeu que o gramado estava muito prejudicado e ficaria difícil, né, tu conseguir sair jogando ali atrás com os zagueiros. Então muitas vezes tentava direto o lançamento para frente e ia para a disputa no meio de campo. Muito bem, muito competitivo, muito competente o Pelotas, né, entendendo que a divisão de acesso vai ser isso: disputa no meio campo, disputa no ataque e disputa na defesa. Não vai ter bola tranquila para o jogador dominar, ter espaço para pensar, ter espaço para jogar. Todas as bolas elas estão em disputa, então tu tem que estar com jogadores que entendam isso, que se dediquem para isso, que sejam aí competitivos, e a gente vê um Pelotas que faz isso, compete, compete bastante, não desiste das jogadas e está sempre inteiro nas divididas. E isso é muito importante porque faz com que o Pelotas consiga ter mais a posse de bola e, tendo mais a posse de bola, na maioria das vezes, consegue ligar ali para o ataque pelos lados do campo, tenta construir um pouco pelo meio com o Jean Roberto, mas sempre visando as oportunidades pelas beiradas. É um Pelotas que tem coesão defensiva, meio campista e também ofensiva, e principalmente é um Pelotas do Daniel Franco que até aqui mostra a capacidade de vencer os jogos com uma defesa muito sólida e um ataque que constrói, consegue criar oportunidades, conseguindo lapidar um pouquinho mais esse setor ofensivo. A tendência é o Pelotas criar ainda mais para sair, né, desse 1-0 e 1-0 para, quem sabe, um 2-0, um placar até mais elástico.
1: Muito bem, vou fechando meu trabalho aqui na Boca do Lobo, agradecendo a todos pela audiência e pela preferência. Trabalhei em Pelotas 1-0 para o União Frederiquense, ao lado de João Antônio Ferreira nos comentários, reportagens do Lucas Fabião, central de esportes do Fernando Moraes, mesa de áudio do Wesley Dagani e as externas do Jorge Alves. Ô Jorginho, não desliga o rádio, vem aí o Sala de Imprensa com Fernando Moraes e toda a repercussão de 1 para o Pelotas, 0 para o União Frederiquense. Eu volto amanhã às 10 horas no Futebol Online e também na transmissão de Guarani de Venâncio Aires e Brasil, no segundo jogo chavante da Série A2 do Campeonato Gaúcho. A todos, um forte abraço, até mais. Fique agora com Sala de Imprensa. Tchau!

0: Golaço e 100% na divisão de acesso. Pelotas vence a equipe do União Frederiquense, mantém o 100% na competição e divide a liderança com Passo Fundo. Gol de Jean Roberto na primeira etapa deu mais um triunfo ao Lobo nesse início de competição. Pelotas agora foca em mais um jogo decisivo dentro de casa, enfrenta o Bagé. Bagé que venceu o Lajeadense nesta rodada por 2-0. Vamos chegando com sala de imprensa para repercutir tudo sobre essa vitória do Lobo. Lobo que agora fica com os seus 6 pontos juntamente ali do Passo Fundo na competição. 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O Sala de Imprensa está no ar. Está no ar para repercutir, como eu falei, essa vitória do Esporte Clube Pelotas. Mas antes, João Antônio Ferreira já falou bastante no, na jornada esportiva. Vamos falar mais um pouquinho aqui no Sala de Imprensa. Essa vitória do Pelotas, 100% na tabela de classificação. Começo interessante do Pelotas, né? A gente sabe que está cedo, mas apesar da, talvez a preparação para a divisão de acesso do Pelotas não tenha sido a mais adequada, mas o Pelotas dá uma resposta dentro de campo.
1: Exatamente, né? O Pelotas que mostra a competência, mostra a capacidade de um elenco que eu até falei em vários momentos, olha, não tinha muitos jogadores que brilhavam o olho, né? Quando chegaram os atletas do São Luís, aí a gente viu, tanto que muitos deles já assumiram titularidade, mas brilhando o olho ou não, sendo aqueles jogadores já mais estrelões ou não, é um elenco extremamente qualificado e capacitado, e a gente vê principalmente isso, os atletas operários, como a gente fala, que se dedicam 100% no jogo, e isso já faz bastante a diferença para o Pelotas conseguir esses 6 pontos em 6 disputados.
0: Muito bem, daqui a pouco coletiva com o técnico Daniel Franco, quem está na nossa live lá no arroba Rio Pelotas, vai ver agora, estava vendo o gol mais uma vez do Jean Roberto, agora vê a tela aqui dos estúdios da Rádio Universidade, também a sala de imprensa do Esporte Clube Pelotas, Lucas Fabião, e a situação por aí, daqui a pouquinho o técnico Daniel Franco.
2: Estamos aqui, Fernando, na sala de imprensa, esperando o técnico Daniel Franco, que vai falar depois dessa vitória contra o União Frederiquense, a segunda do Pelotas na divisão de acesso, a primeira na Boca do Lobo, e logo mais vai chegar aqui na sala de imprensa e todo mundo confere no YouTube da Rádio Universidade com imagens.
0: Muito bem, o Sala de Imprensa então vai fazer um rápido intervalo, daqui a pouco a gente volta com as vozes pelo lado Auro Cerulho, já voltamos.
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0: Estamos de volta com o Sala de Imprensa aqui na Rádio Universidade, 9 horas e 49 minutos, 11 minutos faltando para as 10 horas da noite. 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Vá lá na nossa live do YouTube, tem aqui a imagem do estúdio e também a imagem lá da entrevista coletiva. Daqui a pouco o técnico Daniel Franco vai aparecer por lá. 053-984-135473, participe conosco, mande sua opinião, o que você achou desse resultado do Pelotas, da vitória, da atuação, né, do Pelotas em especial. Temos aqui já a participação, mas essa vem de um torcedor chavante. Boa noite, aí não tem como secar, foi afastar tipo Júnior Brasília e fez um golaço, mas só faz gol quem chuta, quem manda é o Clóvis. Participando conosco também o Cururu, também participando conosco lá no nosso WhatsApp, e o Júlio do Cavaco também, ele volta a participar, ele manda uma imagem aqui dizendo que o Pelotas é bicampeão gaúcho e diz isso, eles vão ter que engolir. Não cutuca, Júlio, não cutuca a onça, como diria o outro. Lá no nosso YouTube, mandar um abraço para todo mundo que participou, o Thiago Fernandes que disse vamos Lobão, o Márcio Gouveia mandou Puskas, Moisés Xavier também participando. O Vilar, um abraço ao meu amigo Matheus Ávila da Coab Tablada, acompanhando o jogo, o Lobo, pela RU. Lucas Fabião, já temos ali o técnico Daniel Franco sentado ali na cadeira da sala de imprensa do Pelotas.
2: Exatamente, Fernando, vai começar agora a coletiva de imprensa pós Pelotas 1, União Frederiquense 0.
0: Então vamos daí.
8: Parabéns pela vitória. Queria que tu falasse, fizesse uma avaliação dessa partida e o que tu viu também de evolução dessa equipe, até no nível, na questão maturidade agora nessa reta final do jogo, em relação à partida contra o Lajadense também.
9: Boa noite a todos. Feliz, primeiramente feliz pelo desempenho da equipe. Nós sabíamos que seria um jogo de muita intensidade, né? A União tem uma equipe muito consistente, que troca bem a bola, com jogadores vividos também, né? Mas também nós sabíamos que nós precisávamos mostrar o nosso cartão de visita para o nosso torcedor, né? E o grupo tem assimilado de uma maneira muito boa aquilo que a gente tem trabalhado, aquilo que a gente tem falado, mesmo com poucos dias, né, de treino com o elenco todo, mas eles têm se mostrado um nível cognitivo para entender aquilo que a gente

0: conter todos esses avanços aí.
1: Daniel, boa noite, parabéns pela vitória, pela
0: Obrigado.
1: Segunda vitória. Até tu mencionou sobre essa questão, né, de baixar as linhas. Eu queria falar sobre essa questão, porque na primeira etapa a gente vê um Pelotas mais propositivo, e na segunda etapa tem essa questão, até mesmo tira o Gé Roberto e coloca o Índio, porque o União Frederiquense estava subindo as suas linhas, estava tentando buscar um empate. Diversas Pelotas, podemos ver, o que sabe que no momento deve criar jogando em casa, mas quando precisa recuar, recua. Como é que tu vê essa mudança para a segunda etapa e que garantiu essa vitória para o Pelotas?
0: Maturidade, com pouco tempo de trabalho, e aí é muito, eu não vou pegar para mim nem para a comissão esse crédito. Lógico que a gente fala com eles, mas maturidade do elenco, daqueles atletas que estão dentro de campo, os nossos líderes. Nós sabíamos que nós precisávamos fazer um primeiro tempo com muita intensidade, propor o jogo o tempo todo, e foi assim, né? Nós, no primeiro tempo, nós dominamos muito as ações do jogo, e na segunda etapa a gente já esperava também essa reação do União. A mudança ali, quando eu tirei o Jean, primeiro que eles botaram dois homens na área, dois homens altos, para em cima da nossa linha. Em algum momento ele desmanchou a linha de três zagueiros e botou mais um homem por dentro no meio, e eu precisava preencher o meio, eu precisava pelo menos igualar, porque a bola lateral eu estava fazendo na área, e a nossa primeira linha se comportou muito bem. E como eles tinham dois homens na frente da área, eu precisava usar o Vitor ou o Lucas mais centralizado como o primeiro homem para ficar na frente, ou se a bola chegar no fundo, ele entrar para fazer um terceiro zagueiro, né? Então isso eles se comportaram muito bem. Então com a entrada do Natan e do Índio, a saída do Jean, eu preenchi um pouco mais esse meio, e aí depois os nossos balanços, mesmo baixo, ele se deu de uma situação mais confortável para nós. Conseguimos até disparar em alguns momentos, né? Aí depois as outras trocas também, né, para renovar o gás. Aí saiu o Lucas Huck, saiu o Brandão, saiu o Mauri e o Thiago, que foram atletas que se doaram ao máximo, e isso a gente tem falado muito sobre isso. A nossa competição, ela é uma competição muito dura, muito difícil, e nós precisamos entender cada jogo e fazer de cada jogo um jogo decisivo para nós. Nós temos que pensar na classificação, obviamente, fazer o jogo a jogo, e nisso a gente vai passando para eles. Mais uma das 21 para a gente chegar até o final. Mas a gente está trabalhando jogo a jogo. Foram duas até agora.
2: Daniel, boa noite.
0: Boa noite.
2: Do meio para frente hoje, dos atletas ali, né, dos volantes, os meios, os extremos e o centroavante, quatro jogadores estavam jogando juntos até pouco tempo atrás em uma campanha de destaque lá do São Luís. Qual que é a importância do treinador ter, nas condições que tu teve na pré-temporada, de pouco tempo, com muitos jogadores chegando em cima da hora, de ter jogadores que já se conhecem para facilitar as dinâmicas ofensivas?
0: Facilita porque eles conhecem. Eu tenho um trio ofensivo, né, os dois extremos e a referência que estavam juntos até o ano todo praticamente, né? Isso ajuda no entendimento, mas logicamente a maneira que eu tenho de ver o jogo, de enxergar o jogo, de criar movimentos, ele não é igual ao treinador que eles tinham, mas eles pegaram muito rápido isso, então isso é bom, e eu tenho exaltado eles, porque esse grupo que chegou lá de Juí, eles chegaram na sexta-feira, então eles treinaram sexta, sábado a gente fez um treino mais posicional, e foram para o jogo domingo. Aí voltamos segunda, não tinha como treinar, né? Treinamos ontem, aí ajuste, a mudança, porque dois não começaram o jogo domingo, o Lucas e o Brandão, hoje eles já começaram, e aí a gente foi encaixando, corrigimos no campo e no vídeo alguma questão de balanço e posicionamento, que hoje se deu perfeitamente em campo. Então, esse tipo de jogador é importante ter no grupo.
3: Professor, a gente viu na reta final da partida que o Pelotas, ele até foi obrigado a baixar as linhas, né, porque o União se lançou mais ao ataque buscando o gol de empate, e a gente viu que o Pelotas sentiu o gramado pesado na reta final do jogo, teve que fazer várias substituições, o próprio Gé Roberto, o Lucas Huck, que são jogadores que, o Gé Roberto até não, mas o Lucas Huck tem mais intensidade, já nessa reta final não estava com tamanha intensidade. A maioria dos jogadores estavam, apesar de a gente estar recém na segunda rodada, eles estavam jogando por outras equipes, ou seja, estavam atuando quarto domingo ou finais de semana, e já chegam também com a perna um pouco mais pesada, e agora entram nessa sequência de quarto domingo. Como fazer para recuperar esses jogadores,

0: Até pensando já no jogo do final de semana, que mal tem um tempo de recuperação.
1: Descanso, hidratação e muita conversa. É isso que a gente passa para eles. Eles precisam dormir bem, se alimentar bem e se hidratar bem. E a gente vai fazendo recovery com eles aqui para eles recuperarem. Não só eles, né? Eles, lógico, eles vêm numa sequência muito grande, mas todo o grupo. O campo pesado, ele prejudicou não só a nós como o adversário. Não só nós sentimos o campo pesado como o adversário. Lógico que o adversário, ele fez alterações na equipe deles, diferente das nossas, porque eles estavam precisando fazer o gol. Nós precisamos ganhar gás novo, com mais intensidade por dentro, com Natan e Índio, gás novo, para que a gente também contesse mais esses avanços do adversário. Então, assim, cansar num jogo desse, pesar a perna, mais do que natural, né? E aí, logicamente, na sequência da competição, a gente vai ter que pensar muito bem, e por isso a gente pensa jogo a jogo, daqui a pouquinho uma troca ou outra muito pontual, né? Porque nós temos uma competição longa e com muito pouco tempo de recuperação. Então nós precisamos do elenco todo, né? Então toda oportunidade que eu tenho, eu vou colocando os atletas para jogo, para que eles também possam todos estar com ritmo, e quando precisar eles vão lá e dão conta do recado.
2: Daniel, queria fazer duas perguntas em umas. Primeiro, como que foi estrear na Boca do Lobo, né? Uma chuva forte no pré e no primeiro tempo. Confesso que eu não esperava, acabei molhando um pouco. Como foi estrear diante do torcedor? Isso acaba espantando um pouquinho o público que se esperava, né? Mas o Pelotas tem uma sequência positiva agora, porque tem um jogo contra o Bagé. Então, minha pergunta é sobre como foi estrear em casa e se esse começo de divisão de acesso é acima das expectativas, porque tem essas duas vitórias e tem a possibilidade de ter mais uma em casa.
1: Desculpa. Estrear em casa foi exatamente como eu imaginava, né? Pena que a chuva atrapalhou, acredito que a gente teria um número maior de torcedor, mas estrear em casa, frente ao nosso torcedor, foi muito bom, muito gostoso. Já estava ansioso para isso, porque eu até então só vinha contra, né? E sempre foi muito, muito difícil, e a gente, quando vem jogar contra o Pelotas aqui na Boca do Lobo, a gente consegue... O adversário sente o peso do nosso torcedor. Então foi muito legal, muito bom, e esperamos seguir nessa toada, seguir nessa batida, e que o torcedor venha cada vez mais a nos apoiar, nos incentivar. Em relação ao próximo jogo, a sequência são dois jogos, né? Que ela é positiva, não tenha dúvida. Mas como eu disse, vamos pensar jogo a jogo. A partir de amanhã a gente começa a pensar no Bagé, que ganhou de 2-0 hoje, né? Em casa. Nós estamos na nossa casa, é o nosso segundo jogo em casa, e nós precisamos fazer valer o nosso fator local, né? Mais um jogo difícil, a competição não vai nos entregar um jogo jogado, um jogo ganho. A gente vai ter que buscar os resultados de todos os adversários. Então é mais um, a gente vai escolher a partir de amanhã os melhores, os atletas estiverem mais inteiro para estar em campo e em busca desse resultado.
0: Olhando para essa sequência, tem um jogador que pode ser regularizado aí, imagino que o Pelotas esteja trabalhando para isso, que é o Matheus Prado. Te pergunto, primeiro, se ele pode ter condições para domingo, e que tipo de característica pode entregar o Matheus Prado, diferentes do Jean Roberto, por exemplo, que é um meia finalizador, que está toda hora entrando na área para bater, que faz gols como fez hoje, mas como que ele pode agregar para esse setor ofensivo, que já tem jogadores de várias características diferentes aí?
1: O Matheus está treinando. Ele tem uma questão burocrática aí, a gente ainda não tem essa confirmação, né? Mas é um atleta que tem uma rodagem diferente, né? Um atleta formado em São Paulo, um grande clube, um atleta que estava lá para o Norte ou Nordeste, não lembro, Piauí, exatamente, e nos treinos tem se apresentado muito bem. O Matheus, ele funciona como primeiro, como médio e até como meia. Mas ele veio para ser um dos médios volantes, né? Então ele já tem mostrado uma característica diferente que a gente não tem no elenco, e vamos torcer para que ele esteja apto, né? No final de semana o clube tá vendo isso junto com a gente dele, com os advogados lá, mas esperamos contar com ele o mais rápido possível. Fechou?
3: Tá certo. Escutamos aqui no Sala de Imprensa Daniel Franco, depois dessa vitória do Pelotas por 1-0 contra o União Frederiquense, Pelotas que tem 100% de aproveitamento e entra em campo no próximo domingo contra a equipe do Bagé, novamente na Boca do Lobo, Fernando.
4: Tá certo, valeu Lucas, Fabião. O Pelotas então volta a campo contra o Bagé, buscando manter esse 100% na divisão de acesso. Valeu Lucas, grande trabalho por aí, bom descanso.
3: Boa noite Fernando, ao time da Bola Branca e todo mundo ligado que ficou conferindo a nova vitória do Pelotas, que a gente se encontra amanhã durante a nossa programação esportiva, porque amanhã também tem jornada esportiva, dessa vez com o Chavante, tentando buscar essa primeira vitória. Boa noite.
4: Perfeito, valeu Lucas, Fabião, João Antônio Ferreira, comentário acerca dessa coletiva do técnico Daniel Franco, também já projetando um pouquinho nessa sequência do Pelotas, agora é o Bagé novamente na boca do lobo.
5: É bastante lúcido, pé no chão, né, o treinador, falando das vitórias, da importância, né, das vitórias, né, da importância dos duelos vencidos dentro do jogo, né, toda essa condição da entrega que a gente vê da equipe, né, os jogadores todos engajados, né, em conseguir o resultado, né, e óbvio, vai falar, todos os jogadores de todas as equipes são assim, mas tu vê em campo que às vezes o jogador ele tá engajado, mas ele não vai dar um pique, ele não vai se jogar no barro, ele não vai dar um carrinho, né, ele tá engajado até a bola passar um metro do lado dele e ele dizer que não conseguiu pegar. Os jogadores do Pelotas estão se entregando dentro de campo, e isso, para mim, essa dedicação faz muita diferença. Qualidade tem, a gente vê que tem, né, em vários jogadores aí, né, a gente vê hoje quem não conhecia ainda, conheceu um pouco do Fabinho, o do Adson, né, observou um pouco melhor com a camisa do Pelotas, o Mauri, porque certamente já conheciam, né, entre outros jogadores, Thiago André, autor do gol da última partida, principalmente, né, um novo Jeder, né, honestamente, e que bom que evoluiu, né, porque é isso que a gente quer, né, os jogadores, enquanto eles estão, né, atuando, eles todos os dias tem capacidade de melhorar. O Jeder era um zagueiro que quando estava aqui ano passado, né, 2 anos atrás, esteve no Brasil também, não era um zagueiro que dizia, é muito útil para a equipe, vai ser titular. A gente não projetava o Jeder como titular inicialmente para a competição. 2 partidas perfeitas. É, que bom que está evoluindo, né, melhorou o posicionamento, muito seguro o Jeder nas 2 partidas. Então é um Pelotas competente, é um Pelotas dedicado, é um Pelotas com atitude dentro de campo, né, e isso com toda certeza vai somando, né, com o trabalho do dia a dia, com o trabalho de mais de 30 dias do Daniel Franco, com boa parte do elenco, com o trabalho diário agora com todos os atletas que já estão aí, né, treinando, que chegaram alguns já há uma semana basicamente e já estão, né, conseguindo ter um bom desempenho. Então tudo isso somado vai fazendo o Pelotas vencer por 1-0, mas vencer, né, vence fora, vence em casa. Se ganhar de 1-0 todas as partidas, vai ser campeão. Alguém vai reclamar disso aí? Não vão reclamar. Então é um Pelotas que mesmo nas adversidades, né, hoje também, né, o gramado complicado por conta de toda a chuva torrencial que caiu ali uma hora antes do jogo, durou mais de meia hora, o primeiro tempo ainda foi com chuva, né, então prejudicou bastante o gramado e o Pelotas se adaptou para jogar sem jogar tão curto na defesa, porque era arriscado, né, construindo bastante pelas beiradas, disputando bastante, dividindo, né, bastante no setor de meio campo, e o treinador falou, é ser competitivo, né, e agora, claro, cuidar para ver, porque foi um jogo de muito desgaste, né, a gente viu pressão até os 53 do segundo tempo, né, duelos até os 53 do segundo tempo, desgaste físico muito grande por conta do gramado pesado. Então, agora é observar, né, descansar alguns jogadores hoje, amanhã, quer dizer, na quinta-feira, talvez até na sexta, no sábado, fazer um apronto para ter, né, esses mais desgastados, pelo menos disponíveis, já para o jogo do domingo, porque é mais uma final, é mais um jogo, como a gente falou antes, né? O Pelotas vence o Lajadense, o União vence o Bagé, né? O Bagé vence o Lajadense, o Pelotas vence o União, tá certo que vai ganhar do Bagé, não é uma garantia, né? O futebol não tem a receita do bolo ali para seguir e dar certo, vai ter que jogar, vai ter que se desgastar para mais um jogo, né? Vai ser, né, novamente diante do torcedor, então não tem o desgaste de viagem, né? Vai poder fazer o treinamento até na tarde de sábado, se achar necessário o treinador, mas a expectativa é sim de mais uma vitória do Pelotas, pelo que está mostrando nos jogos, mas vai ter que ter de novo. muita dedicação, né? De todos os jogadores, a gente viu, até sair de campo, o Brandão estava dando carrinho na lateral aqui no meio campo. O Thiago André, na verdade, também, ele sente ali um pouco o desgaste, né? Começa a ter câimbra, acaba saindo, mas estava correndo até o final também, disputando bola no meio de campo, voltando para marcar lateral. Então foi uma dedicação muito grande do Pelotas, que, claro, somado a um treinador qualificado, um grupo qualificado e um bom trabalho, a tendência é conseguir ser competitivo como o Pelotas tem sido. Hoje até acho que dá para dizer, o Pelotas sofreu menos defensivamente hoje. O Milton Rafael teve que fazer menos defesas do que na semana passada. Defensivamente, o Pelotas foi muito bem. Ofensivamente, criou um pouco menos, porque, claro, tem um time mais qualificado também do outro lado, né? Não cedeu tanto espaço. E ainda assim, o Pelotas fez o goleiro Gabriel fazer duas defesas, uma, né, um milagre ali no cabeceio do Mauri, né, do Jean Roberto, até foi uma baita defesa, mas acho que a defesa embaixo do Mauri ali, ela foi um pouco mais difícil por parte do goleiro, obrigou o goleiro adversário a fazer defesas também, e aí, claro, né, num coelho da cartola que tirou o Jean Roberto, fez um golaço que deu a vitória. Mas é um Pelotas extremamente competitivo, né? A gente vê que os jogadores eles estão entendendo o que é necessário para jogar e vencer na divisão de acesso. Muita raça, muita entrega, muita dedicação e se impor dentro de campo. Em alguns momentos o adversário vai ter isso também e vai te impor dificuldades. Mas a gente vê o Pelotas todo momento tentando ser a equipe que tem mais posse, a equipe que ataca, a equipe que constrói, a equipe que manda mais no jogo. Em alguns momentos não dá. Não, é difícil tu fazer isso por 100 minutos. Mas o Pelotas vem tentando e, acima de tudo, nos momentos que consegue, leva perigo, faz gol e consegue ter uma segurança defensiva muito positiva.
4: Muito bem, este João Antônio Ferreira trazendo a análise desta vitória do Sport Clube Pelotas. Lobo vence União Frederiquense por 1-0. João volta amanhã no Futebol Online, também no Bom Dia RU, né? A partir das 7 horas da manhã, comentário esportivo, Futebol Online, e depois a partir das 6 horas da tarde em Brasil e Guarani. Bom descanso, João, que amanhã tem muito trabalho.
5: Perdão, Fernando.
4: Eu desejar um bom descanso, que amanhã tem muito trabalho. Futebol Online, Bom Dia RU e a Jornada do Brasil.
5: Ah, com certeza. Amanhã, 10 horas, 9h99, a gente já está aí na Rádio Universidade. 10 horas no ar com o Futebol Online. Claro que ali por volta das 8 a gente chega, né, com os boletins da dupla para o Bom Dia,
6: para também, o comentário esportivo,
5: mas principalmente a partir das 10 horas a gente chega para debater cada vez mais esse confronto e essa vitória do Pelotas.
4: Valeu, João, bom descanso.
5: Obrigado para ti também, agora vamos catar um alimento por aí.
4: Também tô nessa aí. Valeu, João Antônio Ferreira. 10 horas e 11 minutos, Rafael de Floripa, time muito bem armado, surpreendentemente. Meias de qualidade, laterais muito bons, zaga firme, volantes de pegada. Uma boa mostragem para o início de campeonato, que siga assim, torcedor. Compartilhando, né, a sua opinião, o Pelotas vence por 1-0. Mandar um abraço também ao pessoal que comentou lá no YouTube, resenhou também, muita gente conversando por lá. Valeu a todos, nossa grande audiência lá no YouTube. 10 horas e 12 minutos, então. Por hoje é só, pessoal. Contamos aqui a vitória do Sport Clube Pelotas, 1-0 em cima do União Frederiquense. Pelotas volta a campo no domingo, 3 horas da tarde, contra o Bagé, na Boca do Lobo. E a programação da Rádio Universidade, como eu disse, amanhã 7 horas, Bom Dia RU. 10 horas, Futebol Online, com Gustavo Lousada e João Antônio Ferreira. E às 6 horas da tarde, abre o jogo, nosso Esperando Futebol, para Guarani de Venâncio e Brasil. Jogo no estádio Edmundo Faix, válido pela segunda, rodada da divisão de acesso. De minha parte, então, era isso. 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Também a Wesley Daganix, que esteve comigo aqui nos estúdios da Rádio Universidade. Amanhã vai estar na reportagem de Guarani de Venâncio e Brasil. De minha parte, era isso. Parabéns ao Sport Clube Pelotas e que amanhã o Brasil também consiga entregar um resultado positivo para o futebol daqui da cidade. Valeu, tenham todos um bom final de quarta-feira, bom descanso e até. Tchau!
7: Fez o corte ali a defesa do União. Ela fica para Jean Roberto, que bate pro golaço!

0: do Pelotas! E é gol de placa, é gol de Fuscas na boca do lobo, Jean Roberto do meio da rua, pegou o Gabriel adiantado e meteu um golaço antológico na boca do lobo, aos 44 minutos, o torcedor aplaude de pé, Jean Roberto na boca do lobo, ele decide, ele gosta da boca do lobo, e essa perna esquerda dele é venenosa, do meio da rua, de muito longe, ele meteu o chute, o Gabriel estava adiantado, desta vez não deu para ele, o lobo abre o placar, e que golaço! 1 para o Pelotas, 0 para o Leão. O detalhe deste golaço, Lucas Fabião.
1: Que golaço. Cobrança de lateral do Pelotas. A bola ficou num bate-rebate. Bola pelo alto, ninguém botava ela no chão. Acabou que ela sobrou. O Jean Roberto deixou ela quicar. E bateu de primeira. E faz um lindo gol na boca do lobo, encobrindo o goleiro Gabriel. E o Pelotas faz 1-0 com um gol Puskas, João.
2: Com certeza, é o segundo gol do Pelotas da competição. Não devemos ter mais de 10, 15 gols até aqui, mas já temos um grandíssimo candidato a gol da competição. Eu falei, quem sabe tentar uma finalização com os volantes ali da entrada da área, de muito longe, na casa do chapéu, mandou o Jean Roberto de primeira, de peito, de pé. A bola subiu, foi caindo, caindo. O goleiro Gabriel não acreditou. E quando ele se atirou, a bola já estava dentro do gol. Golaço, um gol espetacular. Jean Roberto, como ele sinalizou, está em casa, está confortável. E essa finalização é de quem tem um tato a mais com a pelota.
3: 0 para ele.

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1: 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As notícias do governo federal que movimentaram o país no dia de hoje.
2: Olá, boa noite.
3: Boa noite para você que nos acompanha em todo o país.
2: Quarta-feira, 5 de agosto de 2026.
3: Vamos ao destaque do dia.
2: Lei consolida regras para o transporte rodoviário de cargas no país.
3: E estabelece o pagamento do piso mínimo do frete a motoristas. Gabriela Noronha.
4: A lei estabelece prazo de até 30 dias úteis para o pagamento do frete. Também estão previstas punições mais duras para empresas que contratarem fretes abaixo do piso mínimo.
2: Educação.
3: Desempenho de mais de 30 milhões de estudantes brasileiros passa por avaliação.
2: Divulgados os dados do Índice de Desenvolvimento da Educação Básica. Jéssica Gonçalves.
5: O IDEB permite acompanhar o desenvolvimento da educação básica brasileira. Os dados indicam a evolução da aprendizagem e a estrutura da rede de ensino.
3: E professores podem participar do Banco de Avaliadores do Programa Nacional do Livro e do Material Didático.
2: Eles vão ajudar a escolher as obras que irão para as salas de aula da Rede Pública de Ensino. Luciana Colares de Holanda.
6: Hoje são cerca de 20 mil profissionais cadastrados e os avaliadores são capacitados para atuar na avaliação das obras.
3: Hoje, na apresentação da Voz do Brasil, Mariana Jungmann e Luciano Seixas.
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3: Agora é lei. Estão em vigor novas regras para o frete dos caminhoneiros.
2: A lei trata do pagamento mínimo pelo transporte e medidas de fiscalização e punição em caso de não cumprimento.
4: A nova lei consolida regras para o transporte rodoviário de cargas no país e estabelece o pagamento do piso mínimo do frete a motoristas, com metodologia de cálculo pela Agência Nacional de Transportes Terrestres, a ANTT. Guilherme Boulos, ministro da Secretaria-Geral da Presidência, falou sobre a medida.
7: O piso do frete é o valor mínimo que um caminhoneiro, sobretudo um caminhoneiro autônomo, que trabalha para levar mercadorias e abastecer o povo brasileiro nos quatro cantos, é um valor mínimo que ele tem que receber por frete, por viagem que ele faz, por entrega que ele faz.
4: A lei estabelece ainda prazo de até 30 dias úteis para o pagamento do frete, além da atualização da tabela a cada 6 meses. Também estão previstas punições mais duras para empresas que contratarem fretes abaixo do piso mínimo, com multas que podem chegar a R$1 milhão. E para que seja cumprido o piso, o texto determina a obrigatoriedade da apresentação do Código Identificador da Operação de Transporte, CIOT, antes do caminhão iniciar a viagem, o que também impacta na fiscalização, como explica o ministro dos Transportes, George Santoro.
8: O CIOT também é um mecanismo de combate ao comércio ilegal de mercadorias, ao comércio feito sem nota fiscal. Ele vincula todo o transporte de mercadorias aos documentos eletrônicos fiscais.
4: Originalmente publicado como medida provisória, o texto passou por uma série de mudanças no Congresso Nacional, sendo aprovado no Senado em julho deste ano. Com a sanção, o texto vira uma regra permanente. Reportagem Gabriela Noronha.
3: Desempenho de mais de 30 milhões de estudantes brasileiros passou por uma nova avaliação de aprendizagem.
2: Foram divulgados hoje os dados mais recentes do IDEB, o Índice de Desenvolvimento da Educação Básica, e também as médias em português e matemática do SAEB, o Sistema de Avaliação da Educação Básica.
3: Os índices consideram os anos iniciais e finais do ensino fundamental e também do ensino médio na rede pública e privada.
2: O resultado foi anunciado pelo Ministério da Educação. Confira os detalhes na reportagem de Jéssica Gonçalves.
5: Para calcular o IDEB, que é o Índice de Desenvolvimento da Educação Básica, o MEC utiliza as taxas de aprovação coletadas pelo Censo Escolar, junto com o desempenho dos estudantes em língua portuguesa e matemática no SAEB, o Sistema de Avaliação da Educação Básica. O IDEB permite acompanhar o desenvolvimento da educação básica brasileira. O cálculo é feito por meio de uma escala, que vai de 0 a 10. O índice dos anos iniciais do ensino fundamental passou de 6 em 2023 para 6,3 em 2025. Na rede pública, a pontuação foi de 5,7 para 6,1 em 2 anos. Para os anos finais do ensino fundamental, o IDEB nacional subiu de 5 para 5,3. Na rede pública, o indicador alcançou pontuação 5 contra 4,7 em 2023. No ensino médio, o IDEB passou de 4,3 para 4,5. Os dados indicam a evolução da aprendizagem e a estrutura da rede de ensino, que atende mais de 30 milhões de estudantes em todo o território nacional. Para o ministro da Educação, Leonardo Barchini, os resultados apontam qual deve ser a prioridade daqui para frente.
7: Toda a estratégia do Ministério da Educação, que é demanda do Plano Nacional de Educação aprovado em abril deste ano, é que a gente tenha um foco especial na aprendizagem.
5: Já o SAEB, o Sistema de Avaliação da Educação Básica, é aplicado a cada 2 anos para medir o desempenho de estudantes da educação básica por meio de testes e questionários. Em uma escala que vai de 0 a 500, no 5º ano do ensino fundamental, a nota em português passou de 207 para 215 pontos. Em matemática, de 218 para 227. Já no 3º ano do ensino médio, em português, o resultado foi de 269 para 272. Em matemática, de 263 para 268. Em 2025, foram avaliados quase 6 milhões de alunos em mais de 70 mil escolas. Reportagem Jéssica Gonçalves.
3: Estudantes que participam do processo seletivo do ProUni, o programa Universidade para Todos, podem conferir o resultado da segunda chamada.
2: O prazo para os pré-selecionados comprovarem as informações da inscrição começou hoje e vai até sexta-feira da próxima semana, dia 14.
3: A documentação exigida para essa comprovação deve ser apresentada diretamente na instituição de ensino superior para a qual o estudante foi pré-selecionado.
2: O resultado pode ser acessado pelo portal Acesso Único ao Ensino Superior, em acessounico.mec.gov.br.
3: O Ministério da Educação chama professores e especialistas de todas as regiões do Brasil para participar do Banco de Avaliadores do Programa Nacional do Livro e do Material Didático.
2: O programa é responsável pela distribuição de livros para estudantes e professores da rede pública de ensino. As obras são renovadas a cada 4 anos.
3: Confira na reportagem de Luciana Colares de Holanda.
6: Professores e especialistas de todo o país podem participar da escolha dos livros que vão para as salas de aula da rede pública de ensino. Estão abertas as inscrições para o Banco de Avaliadores do Programa Nacional do Livro e do Material Didático, o PNLD. Os selecionados vão avaliar as obras inscritas nos editais do PNLD Atos Finais, voltado às obras didáticas, e do PNLD Literário Equidade, destinado às obras literárias. Nessa etapa da seleção, terão prioridade professores de língua portuguesa, matemática, história, geografia, ciências, arte, educação física e língua estrangeira, pedagogos e profissionais formados em letras, com foco em literatura e formação de leitores, também terão preferência. De acordo com Anita Stefani, diretora de apoio à gestão educacional da Secretaria de Educação Básica do MEC, hoje são cerca de 20 mil profissionais cadastrados. O banco é atualizado constantemente e os avaliadores são capacitados para atuar na avaliação das obras.
9: Essa capacitação busca garantir que todos os participantes utilizem os mesmos referenciais durante a análise e utilizem, né, de uma forma correta as fichas de avaliação, contribuindo para a qualidade técnica.
6: A participação no Banco de Avaliadores do PNLD é voluntária e gratuita. E a diretora de apoio à gestão educacional, Anita Stefani, explica que os profissionais selecionados no processo de avaliação pedagógica têm acesso a diferentes oportunidades de aprimoramento e reconhecimento.
9: Ao avaliarem as obras, eles estão também se formando como analistas de materiais didáticos e críticos em conteúdos, seja para a elaboração de materiais para os seus estudantes, quanto para a aplicação dessas obras didáticas na sala de aula.
6: Para se inscrever, basta acessar a página da Plataforma de Avaliação Pedagógica do PNLD no endereço pnld-avaliação.mec.gov.br e preencher as informações de perfil profissional. É preciso ter diploma de licenciatura plena ou de magistério reconhecido pelo Ministério da Educação e concluir um curso obrigatório disponível na própria plataforma. Reportagem Luciana Colares de Holanda.
2: E atenção para os prazos do Exame Nacional de Desempenho de Estudantes, o ENAD 2026.
3: Os inscritos para os cursos de bacharelado e tecnologia que tiveram o pedido de atendimento especializado negado podem recorrer da decisão até sexta-feira, dia 7 de agosto.
2: O recurso deve ser enviado pelo sistema ENAD, com a documentação que comprove a necessidade de atendimento, conforme as regras do edital. O resultado da análise será divulgado em 14 de agosto.
3: Um atendimento especializado é destinado aos participantes que necessitam de recursos específicos para realizar o exame.
2: As provas do ENAD 2026 para os cursos de bacharelado e tecnologia serão aplicadas no dia 29 de novembro.
3: O Serviço Geológico do Brasil faz o monitoramento das bacias hidrográficas brasileiras. Isso quer dizer que ele monitora a subida e descida dos principais rios do país.
2: O trabalho ajuda na agricultura, previne situações trágicas relacionadas a enchentes e orienta prefeituras em situações de seca, por exemplo.
3: Este ano, o Serviço Geológico do Brasil também faz parte do grupo de órgãos federais que está atuando no painel do El Niño e vem acompanhando e divulgando boletins sobre os impactos do fenômeno climático.
2: Sobre tudo isso, nós conversamos mais cedo com a chefe do Departamento de Hidrologia do SGB, Andréa Germano. Acompanhe. Doutora Andréa, bem-vinda à Voz do Brasil. É um prazer ter a senhora conosco aqui. Vamos falar então de El Niño, né? O Serviço Geológico do Brasil divulgou algumas previsões para as principais bacias hidrográficas do país para os próximos 3 meses. E aí eu queria começar então falando por região, começando aí pela região norte e, né, Amazônia. Os principais rios, pelo que eu já dei uma olhadinha, ainda estão nos níveis normais, mas já em situação de vazante. O que a gente pode esperar para os próximos 3 meses?
10: Muito obrigada pelo espaço. O Serviço Geológico do Brasil agradece. O Serviço Geológico do Brasil é uma empresa ligada ao Ministério de Minas e Energia. E realmente a gente faz esse acompanhamento dos rios, o monitoramento dos rios há 57 anos, cobertura de toda a rede hidrometeorológica nacional e monitoramento de níveis de rios e volume de chuvas. A região norte hoje está nesse período, como você falou, já de vazante, né? Na sua normalidade, em todos os rios, na sua normalidade. E assim, o que preocupa é esse atraso do início das chuvas. Isso pode prejudicar aí a vazante, no caso, não ser mais crítica, né? Então, assim, esse atraso do período de chuvas realmente é hoje a nossa preocupação, mas por enquanto na sua normalidade. A gente faz simulações, né, para caso não chova, caso chova, então a gente vai tendo esse acompanhamento diariamente num cenário de 3 meses para poder também ter providências, defesa civil, tomar providências logísticas para as ações do norte.
2: Quer dizer assim, se a gente já está com os rios em vazante e as chuvas atrasaram, a gente pode ter uma baixa mais acentuada, é isso?
10: Exatamente, essa é a grande preocupação.
3: E no Nordeste há um alerta sobre os níveis dos reservatórios, né?
10: Exatamente. O SGB, ele acompanha junto com a Agência Nacional de Águas os reservatórios, né, através do sistema de acompanhamento dos reservatórios do Nordeste, também dos 9 estados do Nordeste, também em Minas Gerais, mas a situação hoje, 5 de agosto, é de normalidade também, 50%, 51% da sua capacidade, né? Então a gente está mantendo esse percentual desde abril. Então ainda não é uma preocupação a região Nordeste.
2: Muito bem, então vamos falar agora de Sul, onde o El Niño talvez seja a região onde talvez a gente já esteja sentindo essa questão do El Niño de maneira mais intensa, né, mais acentuada. Já há problemas de cheias e transbordamentos. Como é que deve ser o próximo trimestre por lá, onde o alerta é maior?
10: E como você falou, né, a previsão de chuvas acima da média do El Niño pode elevar muito os rios, já materializado agora no mês de julho. Tivemos muitas inundações. Para você ter uma ideia, mês de julho no sul, na região do Rio Grande do Sul, em média chover 130 milímetros, a gente teve localidades com 430 milímetros, provocando então grandes impactos aí de inundação. E a preocupação geralmente é essa, de o solo já está muito úmido e ainda esse aumento das chuvas na região sul poder causar mais impactos de inundações na região sul.
3: Agora, no Cerrado e Pantanal, André, onde já costumamos ter seca nesse período, o que esperar para as bacias desses biomas?
10: Então, no Cerrado, na região sudeste, em termos de chuva, os modelos meteorológicos, que é nosso serviço geológico, a gente não trabalha com meteorologia, né? A gente usa a meteorologia para poder explicar a hidrologia. Mas os modelos de meteorologia estão muito discrepantes, vamos dizer assim. O que a gente entende agora nesse momento, não dá para falar do cenário de chuva, mas nesse momento que realmente as temperaturas já estão muito elevadas, aí sim a preocupação é mais para a questão de incêndios florestais. Então, monitoramento de rios, ainda estamos na normalidade para
2: tudo indicando ainda que Cerrado e Pantanal, em termos de águas, devem ficar ainda dentro da normalidade.
10: Estamos já desde 2020, assim, com uma tendência de depreciação da capacidade dos rios na região do Pantanal, principalmente. Então, assim, na normalidade, já não digo que já, a gente já não vai, vem vivendo muito tempo isso. Então, mas não vai ser mais crítico ou menos crítico este ano especificamente.
2: Quando a gente fala, então, de mudanças climáticas, é disso que a gente fala, né? A gente vai observando uma mudança no comportamento natural, no comportamento da natureza ao longo do tempo, né? Não é só no trimestre, não é só no ano. Perfeito. Como a senhora disse, já vem desde 2020.
10: Perfeito, né? A gente não tem mais um Pantanal, uma região alagada há muitos anos. Então, isso realmente é um mudanças climáticas, não só o efeito de El Niño também, né? Então, sendo uma mudança climática que a gente vem evidenciando, principalmente nessa região.
3: Agora, doutora Andréia, como é que funciona esse monitoramento do Serviço Geológico do Brasil? Conta para o nosso ouvinte um pouco mais sobre como é esse trabalho.
10: O Serviço Geológico é um grande parceiro no campo e no escritório para fazer esse monitoramento, né? Além desse trabalho contínuo de monitoramento, de saber essas séries hidrológicas de longo período que nós monitoramos, a gente tem um serviço desde a década de 80, daí de realizar previsões hidrológicas, não só o momento atual, mas essas previsões hidrológicas, né, futuras. Começamos aí com bacias como o Pantanal, o Amazonas e o Rio Doce, que são bacias mais lentas, mas depois dos booms, dos desastres, como a gente chama aí nos anos de 2011, 2012, 2013, a gente começou a fazer sistemas de previsão hidrológica em bacias mais rápidas e também com o advento também de todo um monitoramento automático muito mais especializado, né? Então, assim, o que a gente faz? Além desse monitoramento do campo, a gente no escritório recebe essas informações automáticas que vêm por satélites, né? Então, de hora em hora a gente está recebendo o nível dos rios, a quantidade de chuva e rodamos modelos matemáticos, hidráulicos, hidrológicos, para fazer essas previsões. Aí você vai me dizer, então a gente consegue saber com muita antecedência se vai inundar? Depende da região hidrográfica, depende da resposta da bacia hidrográfica. Então, sim, há localidades que a gente consegue fazer essa previsão com 75 dias de antecedência, mas outras localidades, em bacias mais de alta declividade, com uma menor área de drenagem, com até 4 horas de antecedência. Mas o que permite, no caso de inundações, retirar as famílias, retirar, então, sim, permite, a gente salva vidas com esse monitoramento e com esse sistema de previsão hidrológica.
3: Muito bem, nós conversamos com Andréia Germano, chefe do Departamento de Hidrologia do Serviço Geológico do Brasil. Muito obrigado por sua entrevista aqui, A Voz do Brasil.
10: Muito obrigada a vocês. Até logo. Tchau, tchau.
2: segurança no abastecimento de água passa também pela recuperação do meio ambiente.
3: Está aberta uma chamada pública para apoiar projetos de restauração ecológica e soluções voltadas à proteção de mananciais que abastecem grandes centros urbanos.
2: A chamada foi feita pelo Banco Nacional de Desenvolvimento Econômico e Social e deverá prever investimentos de 15 milhões e 20 milhões de reais com prazo de execução de até 48 meses.
3: As ações devem ter foco em restauração ecológica e em soluções baseadas na natureza para combater a escassez de água nas regiões metropolitanas, como explica o superintendente da área de meio ambiente do BNDES, Nabil Kadri.
11: As propostas enviadas devem incluir ações de restauração ecológico-produtiva utilizando vegetação nativa em áreas estratégicas para a proteção dos recursos hídricos, incluindo nascentes, margens de rios e outras áreas relevantes para a conservação dos mananciais.
2: Os projetos deverão contemplar regiões do Distrito Federal e entorno, São Paulo, Rio de Janeiro, Ceará, Mato Grosso, Rondônia e Acre.
3: Mariana Dias Vilas Boas, pesquisadora do Serviço Geológico do Brasil, fala sobre a importância da recuperação e preservação de mananciais que abastecem grandes cidades.
12: Com a ampliação da vegetação, a gente vai ter uma maior taxa de infiltração, esses aquíferos vão ter mais água, vai chegar mais água também nos rios através desses afloramentos das nascentes. Então, os projetos de recuperação, eles são projetos importantíssimos e têm uma relação direta com a segurança hídrica nas grandes cidades. E reduz as consequências de inundação, eu aumento a recarga dos aquíferos.
2: A chamada pública está aberta até o dia 9 de setembro e pode ser consultada no site do BNDES.
3: O Brasil assumiu a presidência pro tempore da Aliança para a Segurança, a Justiça e o Desenvolvimento.
2: A entidade reúne países da América Latina e Caribe.
3: Na reunião de cúpula em Brasília, o Banco Interamericano de Desenvolvimento anunciou $4 bilhões para as ações integradas de combate ao crime organizado na região.
13: A América Latina concentra 8% da população mundial e é responsável por um terço dos homicídios ocorridos no mundo, de acordo com dados da Polícia Internacional. Esses números levaram à criação da Aliança para a Segurança, a Justiça e o Desenvolvimento, composta por 23 países e 14 instituições, como a Interpol. Um encontro em Brasília discute estratégias de prevenção e combate ao crime organizado na América Latina e Caribe. No primeiro ano de atuação da Aliança no combate ao crime organizado, foram destinados $1 bilhão e 400 milhões, o que corresponde a 60% dos recursos previstos para os 3 primeiros anos da iniciativa. A alta demanda dos países membros levou o Banco Interamericano a reavaliar os recursos destinados ao programa, elevando o montante para $4 bilhões. O ministro da Justiça do Brasil, Wellington Lima Silva, fala sobre a importância da aliança.
14: Nós estamos absolutamente convencidos da necessidade de intensificar essa interlocução com organismos multilaterais, em estabelecer tantas quantas sejam as tratativas, as interlocuções necessárias para aperfeiçoar e aprimorar essa estratégia.
13: Um protocolo também foi assinado para o repasse de R$5 bilhões ao Brasil, que assumiu a presidência pro tempore da Aliança pelos próximos 12 meses. Reportagem Cleide Lopes.
2: O Comitê de Política Monetária, o Copom, reduziu a taxa Selic, que é a taxa básica de juros da economia, de 14,25% para 14% ao ano.
3: Em comunicado divulgado hoje, o Copom afirmou que o cenário internacional ainda exige cautela por causa das incertezas sobre os conflitos no Oriente Médio.
2: A taxa Selic influencia outras taxas de juros no país, como as taxas de empréstimos, financiamentos e aplicações financeiras.
3: E essas foram as notícias do Governo Federal.
2: Uma realização da Secretaria de Comunicação Social da Presidência da República.
3: Com produção da Empresa Brasil de Comunicação.
2: Fique agora com o Minuto do TCU. Em seguida, as notícias do Poder Judiciário e do Congresso Nacional. Boa noite.
3: Boa noite e até amanhã.
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17: Você vai ouvir agora notícias do Poder Judiciário.
18: Supremo Tribunal Federal começa a julgar se proibição a jogos de azar é compatível com a Constituição de 1988.
19: Presidente Lula sanciona projeto de lei que regulamenta relevância para admissão do recurso especial no STJ.
18: Acordo firmado entre Tribunal Superior Eleitoral e Advocacia Geral da União prevê boas práticas sobre o uso da inteligência artificial nas eleições deste ano.
19: Boa noite, sou Marcela Luiz.
18: E eu sou Walter Lima.
19: O plenário do Supremo Tribunal Federal começou a analisar na sessão de hoje se a proibição a jogos de azar é compatível com a Constituição. Após as sustentações orais, o relator do caso, o ministro Luiz Fux, começou a votar.
18: Desde 1941, a lei de contravenções penais proíbe a organização e exploração de jogos de azar, punindo os infratores com prisão simples, multa e outras penalidades previstas em lei. Isso inclui o jogo do bicho e as máquinas caça-níqueis.
19: Os ministros analisam se essa proibição, criada há mais de 80 anos, ainda é compatível com a Constituição Federal de 1988 ou se ela ficou ultrapassada.
18: Na prática, o Supremo vai decidir se a exploração de jogos de azar deve continuar proibida e punida pela legislação penal brasileira ou se essa proibição é incompatível com a Constituição.
19: A decisão, porém, não tratará da regulamentação de cassinos ou da exploração comercial dos jogos, temas que devem ser abordados em outras ações que tramitam na corte.
18: O julgamento vai continuar na sessão plenária de amanhã.
19: O presidente da República, Luiz Inácio Lula da Silva, sancionou o projeto de lei que regulamenta a relevância para a admissão do recurso especial no Superior Tribunal de Justiça.
18: O projeto foi convertido na Lei 15.484 de 2026. Fátima Uchoa.
20: Com a relevância, segundo o presidente do STJ, ministro Herman Benjamin, o tribunal poderá concentrar esforços nos recursos que tratam de temas com maior impacto para a sociedade.
21: Não é de uma lei para atender interesses do Superior Tribunal de Justiça, mas da celeridade, da qualidade e da efetividade da prestação jurisdicional.
20: A nova lei deve tornar a prestação jurisdicional mais eficiente e permitir que o STJ concentre a atuação em casos com maior impacto jurídico, econômico, político ou social, que sejam importantes para uniformizar a interpretação da legislação federal, sem limitar o acesso dos brasileiros à justiça.
19: Tribunal Superior Eleitoral e Advocacia Geral da União assinam um acordo de boas práticas sobre uso da inteligência artificial nas eleições 2026.
18: O principal produto da parceria é o lançamento de um guia de boas práticas sobre o uso de IA no processo eleitoral. Fábio Ruas.
22: O documento vai servir como um manual de conduta com diretrizes técnicas detalhadas para partidos, candidatos, plataformas digitais, órgãos públicos e para a sociedade civil. O acordo ainda prevê a realização de cursos, seminários, workshops e eventos relacionados ao uso da inteligência artificial nas eleições entre outras medidas.
19: Tribunal Superior do Trabalho mantém entendimento sobre desconto de dias parados em greves de longa duração.
18: Com a decisão, empresas vão poder descontar metade dos dias e trabalhadores vão ter de compensar a outra metade. Marla Lacerda.
0: A sessão de dissídios coletivos do TST autorizou duas empresas de Indaiatuba, no interior de São Paulo, a descontar metade dos 36 dias da greve realizada pelos empregados. Nessas situações, a Justiça do Trabalho admite, como regra adotada pela jurisprudência da Corte, a compensação da outra metade dos dias de paralisação. Esse entendimento, ele busca equilibrar o direito de greve com os efeitos da suspensão do contrato de trabalho durante o movimento. Para os ministros, o desconto integral dos dias parados pode gerar prejuízos econômicos excessivos aos trabalhadores.
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19: Uma boa noite.
18: E até amanhã.
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8: Eu sou Paula Groba.
23: E eu sou Humberto Pinheiro.
8: E estes são os destaques de hoje do Jornal do Senado, que começa agora.
23: Senado pode tornar hediondos e inafiançáveis crimes de pedofilia.
8: Pessoas com deficiência poderão ser consideradas idosas aos 50 anos.
23: Fim da aposentadoria compulsória como punição avança no CNJ e no Senado.
8: Boa noite.
23: Boa noite.
8: Crimes sexuais contra crianças e adolescentes podem passar a receber a punição mais rigorosa prevista na legislação brasileira.
23: O plenário do Senado pode votar o projeto que torna hediondos e inafiançáveis os crimes de pedofilia e outras violências sexuais contra crianças, adolescentes e pessoas vulneráveis. A reportagem é de Bruno Lourenço.
24: Projeto de lei aprovado na Comissão de Constituição e Justiça inclui no rol dos crimes hediondos condutas como a corrupção de menores, a satisfação de lascívia, caracterizada pela prática de atos libidinosos na presença de criança ou adolescente, a divulgação de cena de estupro de vulnerável e o compartilhamento de pornografia. A matéria também classifica como hediondos os crimes previstos no Estatuto da Criança e do Adolescente ligados ao tráfico internacional de crianças e à pornografia infantil, como defendeu a relatora, senadora Elisiane Gama, do Maranhão.
25: Nosso relatório é pela aprovação do projeto de lei com a redação corrupção de menores, satisfação de lascívia mediante presença de criança ou adolescente, favorecimento da prostituição ou de outra forma de exploração sexual de crianças e adolescentes ou de vulnerável, divulgação de cena de estupro ou de cena de estupro de vulnerável, de cena de sexo ou de pornografia.
24: O senador Everton, do PDT do Maranhão, apresentou proposta semelhante e pediu que as duas matérias sejam analisadas em conjunto pelo plenário.
26: Em que eu propus o aumento da pena dos crimes cometidos contra a dignidade sexual quando praticados na presença física ou virtual de crianças, adolescentes e também cônjuge, companheiro ou parente de vítima, consanguíneo ou afim, em linha reta ou colateral até o quarto grau.
24: A CCJ aprovou um pedido de urgência para votação no plenário.
8: E a Comissão de Relações Exteriores iniciou as discussões sobre as barreiras da União Europeia à carne brasileira.
23: O grupo de trabalho que trata do acordo do bloco europeu com o Mercosul ouviu integrantes do governo e do setor privado. Repórter Pedro Pincer.
27: A partir de 3 de setembro, passam a valer novas regras da União Europeia sobre o uso de antimicrobianos na produção animal. O bloco exige que o Brasil consiga comprovar que a carne exportada não foi produzida a partir de animais submetidos ao uso de antimicrobianos proibidos pelas autoridades europeias. De acordo com o presidente da comissão, senador Nelsinho Trade, do PSD de Mato Grosso do Sul, é preciso ouvir os setores que podem ser afetados pelas normas e buscar soluções em conjunto com o governo e a iniciativa privada.
28: Setores que, porventura, vem
5: venham a se sentir prejudicados, nos acionam, que nós iremos promover debates dessa natureza.
27: O chefe da missão do Brasil junto à União Europeia, embaixador Pedro Miguel da Costa e Silva, afirmou que o país terá de comprovar, por meio de auditorias, que consegue separar os produtos destinados ao mercado europeu e garantir que eles atendam às exigências do bloco. Representantes do setor privado afirmaram que o Brasil já dispõe da tecnologia necessária para fazer esse controle.
8: Aguarda votação no plenário um projeto que reduz para 50 anos a idade em que uma pessoa com deficiência seja considerada idosa.
23: O impacto do envelhecimento é maior para esse grupo de pessoas consideradas vulneráveis. Segundo a Organização Mundial da Saúde, pessoas com deficiência apresentam maior risco de desenvolver doenças crônicas, pior estado de saúde e, em alguns casos, podem morrer até 20 anos antes da população sem deficiência. Repórter Patrícia Oliveira.
6: O projeto que considera idosa uma pessoa com deficiência já a partir dos 50 anos, estende para esses indivíduos os mesmos direitos e a proteção garantidos às pessoas da terceira idade. A condição de idoso deverá ser definida por avaliação individual, médica, psicológica e social. Como destacou o relator do projeto na Comissão de Assuntos Sociais, senador Flávio Arnes, do PSB do Paraná.
7: Conforme a deficiência, podemos observar reduções na expectativa de vida que variam até algumas décadas para baixo. Se compararmos com a média da população, estamos longe de um patamar de igualdade.
6: Para o senador Paulo Paim, do PT do Rio Grande do Sul, relator na Comissão de Direitos Humanos, a proposta viabiliza a aplicação de conceitos de envelhecimento ativo específicos para pessoas com deficiência,
9: minimizando os possíveis impactos negativos do avanço da idade em um grupo social especialmente vulnerável.
6: O projeto que altera o Estatuto do Idoso já foi aprovado também na Câmara dos Deputados e está pronto para votação no plenário do Senado.
8: E a aposentadoria compulsória de magistrados pode deixar de ser uma punição prevista na Constituição. Depois de o Conselho Nacional de Justiça oficializar o fim dessa penalidade no âmbito administrativo, o Senado pode analisar uma proposta que muda a Constituição sobre o mesmo tema.
23: A relatora, senadora Elisiane Gama, do Maranhão, afirmou que a decisão corrige uma distorção histórica. Repórter Pedro Pincer.
27: O Conselho Nacional de Justiça aprovou por unanimidade a proposta de resolução que acaba com a aposentadoria compulsória como a sanção disciplinar mais grave a juízes. A resolução aprovada segue entendimento da primeira turma do Supremo Tribunal Federal e também prevê a possibilidade da demissão como uma das hipóteses de punição. E o plenário do Senado pode votar uma proposta de emenda à Constituição que prevê o fim da aposentadoria compulsória como punição aos magistrados, promotores e procuradores e militares. De autoria do então senador Flávio Dino, atualmente ministro do Supremo Tribunal Federal, o texto foi aprovado pela Comissão de Constituição e Justiça em abril. A relatora, senadora Elisiane Gama, do Maranhão, afirmou que a decisão corrige uma distorção histórica.
10: É inadmissível o que a gente viveu ao longo da história do Brasil com esse tipo de prêmio para quem comete um crime, de que nós não podemos permitir castas de servidores públicos com privilégios.
27: Pelas novas regras, nos casos mais graves, o magistrado poderá ser colocado em disponibilidade com proposta de perda do cargo. Nessa hipótese, será imediatamente afastado

0: corresponde a nenhum candidato ou partido. Nos dois casos, o voto é excluído da contagem que define o resultado. Não é transferido, não beneficia nenhum candidato e não é somado ao vencedor. O consultor legislativo do Senado, Gilberto Guerzoni, explica como essas duas situações aparecem na urna.
1: Mas a gente já viu que reduziu bastante o número de votos em branco, né? Já que a urna eletrônica abre uma tela. O eleitor tem que fazer alguma coisa de forma ativa ali, né? Ou ele propositalmente coloca um voto inexistente e confirma, o que leva à anulação do voto, ou ele tem que apertar a tecla de voto em branco.
0: Além de expressar uma decisão consciente, o voto nulo também pode ser resultado de um erro na digitação. Em 2026, serão 6 votos para deputado federal, deputado estadual ou distrital, 2 senadores, governador e presidente da República. Por isso, a recomendação da Justiça Eleitoral é levar uma colinha de papel.
2: E ao participar da abertura da exposição O Caminho do Voto, promovida pelo Tribunal Superior Eleitoral, o presidente do Senado, Davi Alcolumbre, afirmou que o processo eleitoral brasileiro está entre os mais confiáveis do mundo. Ele também elogiou a decisão do presidente do TSE, ministro Nunes Marques, de levar a mostra ao Congresso Nacional.
3: A exposição, aberta à visitação no anexo 1 do Senado, apresenta as etapas do sistema eletrônico de votação, do desenvolvimento das urnas à totalização dos votos e integra a programação da Semana Nacional do Sistema Eletrônico de Votação.
4: As pessoas que visitarem a exposição sairão daqui conhecendo melhor o percurso do seu voto e o papel que ele desempenha na construção do nosso país. Um Brasil comprometido com a democracia, com as eleições livres e diretas, com a alternância de poder e com a transparência no processo eleitoral.
3: Edição de Paula Groba e trabalhos técnicos de João Lira, o Jornal do Senado fica por aqui. Acompanhe agora as notícias da Câmara dos Deputados. Boa noite.
2: Boa noite e até amanhã.
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6: Câmara reforça a indenização por dano moral à vítima de violência doméstica.
7: Proposta facilita acesso de motoristas a postos de combustível nas estradas.
6: Projeto busca garantir saúde ginecológica de meninas a partir dos 10 anos.
7: Boa noite. Os deputados analisam proposta que visa assegurar a saúde ginecológica de meninas a partir dos 10 anos de idade no SUS. O projeto está em regime de urgência e pode ser incluído na pauta de votações do plenário a qualquer momento, como informa o repórter Antônio Vital.
8: Está pronto para ser votado no plenário da Câmara, projeto que torna a regra a primeira consulta ginecológica das meninas a partir de 10 anos de idade no SUS, o Sistema Único de Saúde. O projeto foi apresentado pelas deputadas Adriana Ventura, do Novo de São Paulo, e Grace Elias, do PL de Minas Gerais, com o objetivo de permitir que as meninas e suas famílias recebam orientações preventivas e adequadas sobre temas como vacinação contra o HPV, cuidados de higiene íntima, preparação emocional para a primeira menstruação e informações sobre métodos contraceptivos. A vacina contra o HPV é recomendada a partir dos 9 anos de idade. A proposta obriga o Ministério da Saúde a elaborar um protocolo para o atendimento ginecológico dessa faixa etária. As meninas deverão ser encaminhadas à primeira consulta quando houver sinais de proximidade da menarca, como é chamada a primeira menstruação. Além disso, determina que as secretarias estaduais e municipais de saúde providenciem a formação contínua dos profissionais da área, especialmente ginecologistas, para que estejam preparados para atender as meninas. O texto também estabelece que a consulta será acompanhada por um responsável e, quando necessário, uma equipe multidisciplinar, que poderá incluir psicólogos e enfermeiros. De acordo com a deputada Adriana Ventura, uma das autoras da proposta, o objetivo é reduzir a incidência de gravidez precoce na adolescência, evitar doenças sexualmente transmissíveis e contribuir para a prática de hábitos saudáveis.
9: Tanto a vacinação como a HPV, que é recomendada a partir dos 9 anos, cuidado de higiene íntima, preparação emocional para essa fase da primeira menstruação e demais, bem como informação sobre métodos contraceptivos. Isso é importante para prevenir gravidez precoce e outras complicações de saúde. Ele é muito simples, mas a gente acredita que ele pode provocar mudanças profundas na orientação das meninas brasileiras.
8: O projeto que torna a regra, a primeira consulta ginecológica das meninas a partir de 10 anos de idade no SUS, ganhou regime de urgência e pode ser votada a qualquer momento no plenário da Câmara, sem passar pela análise das comissões permanentes.

0: Casa. Da Rádio Câmara, de Brasília, Antônio Vital.
1: Educação.
2: Jorge Sola, do PT da Bahia, defende projeto de sua autoria que regulamenta as escolas de saúde pública do SUS. A matéria já aprovada na Câmara e em tramitação no Senado reconhece instituições estaduais e municipais que formam profissionais, organizam estágios e apoiam residências.
3: Essa rede de escolas de saúde pública precisa e merece o seu reconhecimento, a sua regulamentação, para que dê, primeiro, mais visibilidade, mais estabilidade e maior capacidade de ampliar o orçamento destinado à formação de recursos humanos, ampliar o empoderamento dessas escolas para o ordenamento das práticas e dos estágios. Muitas vezes você tem a necessidade de organizar as vagas nos hospitais públicos, nos hospitais da rede do SUS para a formação profissional e até, né, definir políticas públicas que visem estimular a formação de profissionais que ainda temos uma carência.
4: Jorge Sola assinala ainda que as escolas têm papel central na organização dos processos seletivos para residências médicas e na formação de especialistas em áreas com carência no país. Para ele, a falta de um marco legal e de uma estrutura de articulação nacional limita o potencial das instituições.
2: Professora Luciane Cavalcante, do PSOL de São Paulo, é autora do projeto que isenta do imposto de renda professores e demais profissionais da educação básica e superior. Ela explica que a medida busca valorizar a categoria e ampliar os investimentos na educação.
4: A deputada afirma que o Brasil investe pouco em educação, paga baixos salários aos docentes e que muitos municípios não cumprem o piso nacional do magistério. Professora Luciane Cavalcante argumenta ainda que, assim como outros setores recebem incentivos fiscais, os profissionais da educação devem ser priorizados.
5: Esse projeto, ele visa colocar no centro do orçamento público e do financiamento das políticas públicas os profissionais da educação. Quase 30% de todo o rendimento dos profissionais da educação ficam retidos na fonte com o pagamento do imposto de renda. Os profissionais da educação já trabalham em várias escolas para poder complementar a sua renda. Eles trabalham com alto número de estudantes por turma. Então eles precisam desse investimento.
1: Trabalho.
2: A Câmara aprovou o projeto de lei que limita a jornada máxima de trabalho dos psicólogos a 30 horas semanais, sem redução do salário. A repórter Maria Neves traz mais informações sobre o texto que já foi encaminhado para análise dos senadores.
6: Uma das autoras do projeto, a deputada Érica Cocai, do PT do Distrito Federal, explica que atualmente a lei que regulamenta a atuação dos psicólogos não prevê limite de jornada de trabalho. Com isso, eles ficam submetidos a 44 horas semanais. De acordo com a deputada, a categoria é a única entre os profissionais que lidam com saúde e atenção psicossocial que não tem jornada de 30 horas.
7: Os profissionais de psicologia têm o direito a uma jornada de trabalho que possibilite que ele tenha tempo para o seu aprimoramento acadêmico, mas ao mesmo tempo tempo para que possa cuidar da sua própria existência. Por isso, 30 horas para a psicologia é uma necessidade, não apenas dos psicólogos e psicólogas, mas uma necessidade do país que precisa desses profissionais atuando em todos os espaços.
6: A deputada Natália Bonavides, do PT do Rio Grande do Norte, também assina a proposta. Ao apresentar o texto, as autoras argumentaram que a redução da jornada de trabalho vai contribuir para a preservação da qualidade de vida e o adequado exercício da atividade profissional, que demanda elevado desgaste emocional e mental. O texto beneficia os profissionais com contrato de trabalho no setor privado. Para psicólogos que trabalham em empresas públicas, como seletistas, a nova jornada dependerá de dotação orçamentária e de autorização na Lei de Diretrizes Orçamentárias. Da Rádio Câmara de Brasília, Maria Neves.
1: Economia.
4: Marcelo Crivella, do Republicanos do Rio de Janeiro, aponta como positivos os resultados de emenda à Constituição que estende a imunidade de IPTU a templos religiosos instalados em imóveis alugados. Ele explica que a regra passou a valer em 2023.
8: Em 2022, ela foi promulgada, essa emenda à Constituição, em fevereiro de 2022. Como o IPTU incidia 1º de janeiro, ela passou a ter efeito apenas em 2023. O que significa ela? Antes dessa emenda, tinha a imunidade de IPTU apenas os templos próprios, aqueles que foram construídos pelos fiéis. Mas nós sabemos, pelo censo do IBGE 2022, que dos 580 mil templos religiosos, católicos, espíritas, evangélicos, 400 mil funcionam em imóveis alugados e eles não tinham a imunidade do IPTU. Com a emenda constitucional 116, passaram a ter.
2: Marcelo Crivella orienta igrejas, creches, asilos e orfanatos a procurarem as prefeituras caso tenham efetuado o pagamento do IPTU entre 2023 e 2026. Ele alerta que a cobrança é indevida nos casos amparados pela emenda, com possibilidade de restituição dos valores.
4: Bandeira de Melo, do PV do Rio de Janeiro, é um dos autores de projeto que cria um modelo próprio de funcionamento para as cooperativas solidárias. O texto define essas organizações como sociedades sem fins lucrativos, com regras de autogestão e articulação com a Política Nacional de Economia Solidária.
2: Bandeira de Melo informa que a proposta busca reduzir a burocracia para iniciativas da economia solidária, com prioridade para grupos economicamente frágeis. O projeto também prevê estímulo à participação das cooperativas solidárias em compras públicas, licitações e ações de desenvolvimento comunitário.
1: Desenvolvimento Regional.
4: Paulo Soares, do Podemos de São Paulo, apresentou o projeto que cria um programa para incentivar a universalização da coleta e tratamento de esgoto. Ele explica que a iniciativa também institui um fundo de assistência para socorrer municípios sem condições financeiras de investir no saneamento básico.
9: Uma defesa da sustentabilidade e da compensação ambiental. Em que sentido? Aquele município que está cumprindo com todos os seus deveres na questão de saneamento, nas questões ambientais todas, ele ser recompensado por um fundo. E esse fundo também, ao mesmo tempo, socorrer os municípios que não têm condições financeiras de avançar no saneamento básico. Essa é uma gestão que envolve meio ambiente, envolve saúde pública.
2: Paulo Soares pede urgência na aprovação da matéria, ressaltando que o saneamento ainda apresenta desigualdades profundas entre regiões do país. O congressista esclarece que os recursos do fundo virão de penalidades, de fiscalização e de aportes internacionais de fomento.
1: Turismo.
4: Projeto de lei apresentado por Domingos Neto, do PSD do Ceará, visa facilitar o acesso de micro e pequenas empresas de turismo a financiamentos públicos. A proposta prioriza empreendimentos localizados fora das regiões metropolitanas.
2: O texto de Domingos Neto permite o uso de fundos garantidores e seguros de crédito em substituição ou complemento às garantias tradicionais. Para ele, a medida amplia o acesso aos recursos do Fungetur e dos fundos constitucionais para modernizar e fortalecer o turismo regional.
1: Transportes.
4: Avança na Câmara a proposta que busca facilitar o acesso de motoristas a postos de combustível nas estradas. A repórter Silvia Munhato tem os detalhes.
10: A Comissão de Viação e Transportes da Câmara dos Deputados aprovou o projeto que busca melhorar o acesso dos motoristas aos postos de combustíveis e rodovias sob concessão pública. A proposta inicial do deputado Capitão Augusto, do PL de São Paulo, dava 180 dias de prazo para que as concessionárias elaborassem planos de adequação das rodovias, evitando retornos muito distantes. O relator, deputado Zé Trovão, do PL de Santa Catarina, afirma que o problema é real.
11: E esse motorista, às vezes, ele tem que caminhar 5, 6 quilômetros para frente, fazer um retorno e voltar. O que nós estamos determinando hoje é o seguinte: olha, nós vamos criar acessos mais claros e mais fáceis para esses motoristas, para que o cara não corra o risco, às vezes está na reserva, está chegando no final do seu combustível, vai fazer um retorno, ou um retorno que não está bem sinalizado, ou um retorno perigoso e acabar acontecendo um acidente.
10: Mas o deputado modificou o texto para atribuir à Agência Nacional de Transportes Terrestres a tarefa de tratar do problema no âmbito de sua atuação normativa e contratual. A proposta, que pretende facilitar o acesso do motorista aos postos de combustíveis em rodovias sob concessão, será analisada agora pela Comissão de Finanças e Tributação. Da Rádio Câmara de Brasília, Silvia Munhato.
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1: Segurança Pública.
2: Bibo Nunes, do PL do Rio Grande do Sul, é autor de projeto que amplia as punições para quem picha bens públicos ou privados. O parlamentar destaca que o texto prevê a suspensão da carteira de habilitação e das linhas telefônicas do infrator.
13: Nós temos que acabar com a pichação. Só suja a cidade. Tem que ser punido. É punindo que se gera respeito. Os pichadores, eles têm uma competição para ver quem é o louco mor, quem é o que consegue pichar e estragar o monumento que mais chame a atenção da sociedade. Então esse projeto é para dar penalidade, punir quem presta esse desserviço ao Brasil, que é a pichação. E que nós, brasileiros, possamos ter nossas cidades, os nossos monumentos respeitados.
4: O congressista observa que a pichação causa, além dos danos materiais, prejuízos ao turismo. Bibo Nunes acrescenta que o projeto inclui a cobrança do ressarcimento pela restauração do bem pichado, com responsabilização do autor ou dos responsáveis legais em caso de menor de idade.
2: Alexandre Lente, do União de São Paulo, propõe substituir a prisão em regime fechado pela prisão domiciliar para quem deixar de pagar pensão alimentícia. O projeto do deputado também permite monitoramento eletrônico e saída para o trabalho remunerado.
4: Alexandre Lente explica que a prisão em regime fechado ficaria restrita a casos excepcionais, quando houver ocultação de bens ou má-fé do devedor. Ele argumenta que a medida busca aumentar as chances de pagamento da pensão sem impedir o exercício da atividade profissional.
1: Justiça.
2: Os deputados aprovaram nova regra sobre indenização por dano moral à vítima de violência doméstica. Entenda na reportagem de Paula Bittar.
10: A Comissão de Constituição e Justiça da Câmara dos Deputados aprovou uma proposta que reforça na lei o direito de indenização por dano moral nos casos de violência doméstica e familiar contra a mulher, desde que haja pedido expresso da acusação ou da parte ofendida. A reparação será fixada pelo juiz, inclusive criminal. A relatora na comissão, deputada Lídice da Mata, do PSB da Bahia, destacou a importância de garantir a indenização a essas mulheres.
14: Ela é uma vítima da violência e isso é conhecido pela sociedade e impacta sobre sua imagem na sociedade. E, portanto, ele garante o direito dessas mulheres a uma indenização por danos morais. A violência deixa as marcas que vão muito além das agressões físicas. Elas provocam sofrimento, ela compromete a saúde mental, ela afasta as mulheres do seu trabalho, ela deixa a mulher em situação de trauma. E por isso mesmo é essencial que a legislação assegure também o direito à reparação desses danos.
10: Segundo Lídice da Mata, a proposta tem inegável relevância, pois ao inserir a possibilidade expressa de reparação civil por dano moral decorrente de violência doméstica, fortalece a proteção dos direitos fundamentais à dignidade da pessoa humana, à integridade física, psíquica e moral e a igualdade de gênero, assegurando à vítima um instrumento adicional de reparação no âmbito civil. A proposta que estabelece o direito de indenização por dano moral nos casos de violência doméstica e familiar contra a mulher já pode seguir ao Senado, a menos que haja recurso para votação pelo plenário da Câmara. Da Rádio Câmara de Brasília, Paula Bittar.
1: Consumidor.
4: Tarcísio Mota, do PSOL do Rio de Janeiro, é coautor de projeto que regulamenta a publicidade das apostas online. A iniciativa trata a atividade como tema de saúde pública e de defesa do consumidor, com o objetivo de restringir a propaganda das chamadas bets.
15: Do mesmo jeito que nós temos hoje regulações muito rígidas sobre propaganda, por exemplo, para as drogas legalizadas, como tabaco ou álcool, é preciso ter regras muito rígidas para as propagandas dessas casas de aposta online. Por exemplo, é inadmissível que elas continuem a financiar times de futebol, financiar campeonatos de futebol, que são inclusive a origem de grande parte dessas apostas. É inadmissível que no meio da transmissão de um jogo de futebol, você tenha propaganda dessas casas de aposta como se fossem simples informações jornalísticas.
2: Segundo Tarcísio Mota, o projeto cria medidas preventivas para reduzir o endividamento e os impactos do vício sobre as famílias. O parlamentar também defende regras mais rígidas com foco na proteção da saúde mental e dos direitos dos consumidores.
4: Projeto de Raimon, do PT do Rio de Janeiro, proíbe a veiculação de propagandas de apostas online em emissoras de rádio e televisão. De acordo com o deputado, a medida busca reduzir a exposição da população às chamadas bets em veículos que operam por concessão pública.
16: Então, o que a gente queria, na verdade, é que as bets não existissem no nosso país. Nós lutamos contra elas. Mas, enquanto a gente não consegue abolir as bets no Brasil, e nós haveremos de abolir um dia, nós queremos proibir que elas sejam divulgadas, publicizadas nos meios de comunicação de televisão e rádio.
2: Raimon explica que o objetivo é minimizar os impactos das apostas sobre a saúde mental, o orçamento das famílias e o endividamento da população. Ele acredita que reduzir o alcance desse tipo de atividade protege os consumidores mais vulneráveis.
4: Termina agora o Jornal Câmara dos Deputados, produzido pela Rádio Câmara, com trabalhos técnicos de Everson Urani e a apresentação de Val Monteiro e Luciana Vieira. Uma boa noite para você.
2: A Voz do Brasil volta amanhã. Boa noite.
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1: 23 horas e 16 minutos.
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Creio em um só Deus, Pai Todo-Poderoso, Criador do céu e da terra, de todas as coisas visíveis e invisíveis. 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Deus de Deus, Luz da Luz, Deus verdadeiro de Deus verdadeiro, gerado, não criado, consubstancial ao Pai. Por Ele todas as coisas foram feitas e por nós homens. E para nossa salvação, desceu dos céus, encarnou pelo Espírito Santo no seio da Virgem Maria. E se fez homem. Também por nós foi crucificado sob Pôncio Pilatos. Padeceu e foi sepultado. Ressuscitou ao terceiro dia conforme as Escrituras e subiu aos céus, onde está sentado à direita do Pai. E de novo, há de vir em sua glória, para julgar os vivos e os mortos, e o seu reino não terá fim. Creio no

0: Espírito Santo, Senhor que dá a vida e procede do Pai e do Filho. Igual Pai e Filho é adorado e glorificado. Ele é que falou pelos profetas. Creio na Igreja Una Santa Católica e Apostólica. Confesso um só batismo para a remissão dos pecados e espero a ressurreição dos mortos e a vida do mundo que há de vir. Amém.
1: Zero hora
2: e um minuto.
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1: Como no dia de hoje celebramos a festa litúrgica da Transfiguração do Senhor, o Evangelho de hoje apresenta o episódio da Transfiguração. Ei-lo! Jesus tomou consigo Pedro, Tiago e João e os levou sozinhos a um lugar à parte sobre uma alta montanha e transfigurou-se diante deles. Suas roupas ficaram brilhantes e tão brancas como nenhuma lavadeira sobre a terra poderia alvejar. Apareceram-lhes Elias e Moisés e estavam conversando com Jesus. Então Pedro tomou a palavra e disse a Jesus: Mestre, é bom ficarmos aqui. Vamos fazer 3 tendas, uma para ti, outra para Moisés e outra para Elias. Então desceu uma nuvem e os encobriu com a sua sombra. E da nuvem saiu uma voz: Este é meu filho amado, escutai-o o que ele diz. A transfiguração de Jesus faz-nos rezar. É assim que a Igreja de Cristo no mundo inteiro reza hoje. Ó Deus, que na gloriosa transfiguração de vosso Filho confirmastes os mistérios da fé pelo testemunho de Moisés e Elias e manifestastes de modo admirável a nossa glória de filhos adotivos, concedei aos vossos servos e servas ouvir a voz do vosso Filho amado e compartilhar a sua herança. Com a bênção do Deus misericordioso, o Pai, o Filho e o Espírito Santo. Amém.
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0: Seja bem-vindo a mais um Porta Aberta. Com você, Mariângela Jaguraba. As missionárias brasileiras da comunidade católica Nova Berite, Luana Ribeiro e Natália Balbis, visitaram recentemente a Rádio Vaticano, Vatican News. Luana é de João Pessoa, na Paraíba, e Natália é de Paulo Afonso, na Bahia. Elas estavam vindo da Guiné-Bissau depois de passarem um tempo em missão neste país situado na costa atlântica ocidental da África, na casa de acolhimento Bambarã, um orfanato que acolhe crianças em situação de extrema vulnerabilidade social, muitas delas com deficiência, crianças que não são bem vistas pela sociedade, consideradas crianças Irã ou crianças feiticeiras. O Bambarã é um tecido que as mulheres amarram nas costas para carregar seus filhos, muito comum. Ali, a criança se sente aconchegada e abraçada por sua mãe. A comunidade católica Nova Berite, originária de João Pessoa, está presente em missão na Guiné-Bissau desde 2016. Em 2023, foi convidada a assumir a direção da Casa de Acolhimento Bambarã. A casa é da Diocese de Bissau e acolhe crianças de toda a Guiné-Bissau. Nossa comunidade tem como carisma ser o sorriso de Deus para o mundo e esperança para aqueles que sofrem. Estamos há 26 anos como comunidade vivendo este carisma, disse Luana Ribeiro. Seguimos com este projeto muito bonito. A cada ano a gente consegue desenvolvê-lo melhor. Na Casa Bambarã trabalham 40 pessoas pensando no desenvolvimento da criança. O trabalho de fisioterapia é incrível. Temos uma voluntária italiana enviada pelo PIME. Tem um ano que ela está em missão e a gente consegue ver a mudança grande no desenvolvimento das crianças. Nos últimos 2 anos, conseguimos fazer reintegração familiar, fazendo com que as famílias e vizinhos compreendessem que ali são crianças que têm o direito de estar com sua família. Temos histórias muito bonitas de reintegração familiar, disse Natália Balbis. Vamos ouvir agora os testemunhos das duas missionárias brasileiras. Estamos aqui na Rádio Vaticano com Luana Ribeiro e Natália Balbis. Sejam bem-vindas.
1: Muito obrigada.
2: De onde vocês são no Brasil?
3: Eu, Luana, sou de João Pessoa, na Paraíba.
1: Eu sou Natália, sou de Paulo Afonso, na Bahia, mas nós somos da comunidade católica Nova Berite, que fica em João Pessoa, Paraíba.
0: Vocês estão vindo de onde?
3: Nós estamos vindo da Guiné-Bissau, que fica na África. É um pequeno país que majoritariamente a religião é muçulmana. Então nós estávamos em uma missão lá.
1: Nossa missão nos últimos 3 anos era em uma casa de acolhimento chamada Casa de Acolhimento Bambarã, onde nós acolhemos crianças órfãs ou que tinham alguma debilidade e por causa da religião tradicional daquele país. Aquelas crianças são consideradas como irãs, então eles não aceitam aquelas crianças na sociedade, então aquela casa é uma casa para acolher essas crianças. É uma casa da Diocese de Bissau, mas acolhe crianças de toda Guiné-Bissau.
0: Primeiramente, gostaria que vocês falassem um pouquinho sobre essa nova comunidade, onde surgiu e qual o objetivo dela.
3: Nossa comunidade, ela tem como carisma ser sorriso de Deus para o mundo e esperança para aqueles que sofrem. Então, nós estamos há 26 anos como comunidade, vivendo esse carisma. Nosso fundador se chama Janaína, né, e o cofundador José Costa Filho, seu esposo.
0: Uhum.
3: E ela foi fundada na espiritualidade teresiana e franciscana. Eles são Santa Teresinha e São Francisco, são os nossos baluartes. Então nós temos projetos sociais, nós temos grupos de oração, evangelização. Temos uma casa no sertão da Paraíba, mas a nossa sede fica em João Pessoa, que é a capital da Paraíba.
0: Nasceu lá.
3: Nasceu lá, exatamente.
0: E os fundadores são vivos ainda, né?
3: Sim, são jovens. Casados, jovens, com muito fogo do espírito e alegria no coração para evangelizar, né?
0: Uhum.
3: Então, nós somos consagradas desta comunidade, somos missionárias de vida. Existe quem é da comunidade de aliança e aqueles que são da comunidade de vida. Nós somos vida. Mas a maioria é feita por famílias consagradas, jovens consagrados de aliança. Nós temos consagrados de aliança e de vida em Portugal.
2: Uhum.
3: Mas, não sei se a gente pode dizer que é uma casa da comunidade. Nós temos missão em Portugal.
2: Uhum.
3: Inclusive, nós vamos voltar para ela, né? Ficar um tempo nela. Mas temos um casal de consagrados de vida, que eles são missionários, mas foram chamados para estar vivendo a missão em Portugal.
2: Uhum.
3: E nós tínhamos a casa na Guiné-Bissau, mas nós vamos fazer uma pausa na missão para depois poder retornar.
2: Uhum.
3: Então, por 10 anos, nós estávamos, a comunidade Nova Berite, não a gente, por 10 anos, na África, na Guiné-Bissau, fazendo esse trabalho de evangelização nas paróquias, nas igrejas, e também por 3 anos na casa de acolhimento Bambarã, como a gente falou no início.
2: Então, comunidade
3: Berite.
2: Significa Nova Aliança?
3: Isso, Aliança. Berite, Aliança. Então, Nova Aliança, Nova Berite. Que a nossa fundadora fala muito, né? Para que a gente viva essa aliança com Deus, né? Aliança de Deus com os homens, a Nova Berite.
2: Agora fala um pouquinho sobre a missão na Guiné-Bissau. Como começou e depois como vocês foram para lá, né?
1: Começou com um convite de Dom Pedro Zilli para a nossa comunidade. Então, ele era bispo de Bafatá, mas nós fomos convidados a estar na diocese de Bissau. Então, nós fomos para lá, fizemos...
2: Em que ano, mais ou menos, você se lembra?
1: Há 10 anos atrás.
2: Uhum.
1: Há 10 anos atrás. E então, nós começamos a Nova Berite, né? Com atividades missionárias, de evangelização, nas paróquias, alguns trabalhos com a diocese, sempre junto com a diocese. Até que há 3 anos atrás, pela diocese também, nós fomos convidados a estar na Casa Bambarã, na Casa de Acolhimento Bambarã, como direção da casa e também como a gestão do projeto que gere, né, que possibilita a gestão de fundos da Casa Bambarã.
2: Você pode explicar para os nossos ouvintes o que significa Bambarã?
1: Bambarã é um tecido típico da Guiné-Bissau, que se amarra nas costas da mulher, que ela carrega o seu filho nas costas. Então, esse tecido que ela pode carregar e cuidar do seu filho é muito típico, muito comum. Você anda pelas ruas, você vê as mulheres com esse bambarã nas costas e os seus filhos. E é onde a criança se sente realmente aconchegada, perto de sua mãe, abraçada. Então, esse é um nome muito simbólico. Pela história que é o Bambarã. Porque o Bambarã é esse lugar de acolhimento para crianças que não são acolhidas na sociedade, né? São crianças que não são bem vistas na sociedade. Então, essa mãe, que para nós é a Virgem Maria, né? Então, ela acolhe esses seus filhos em seu Bambarã. Então, essas crianças têm esse acolhimento na Diocese de Bissau, através dessa casa, que é sempre muito procurado, porque, Deus obrigado, pouco a pouco vai se mudando esse olhar sobre as crianças que têm debilidade, mas ainda assim tem esse olhar marcado sobre essas crianças. Então, nossa casa ainda é muito procurada na Bissau, mas nós estamos lá, nós acolhemos essas crianças, e é uma atividade muito bonita, é uma casa muito bonita. Hoje, nós temos 20 crianças na casa. Nem todas têm debilidade, porque também tem outros fatores que façam com que as crianças cheguem até aquela casa.
2: Mas, inicialmente, a intenção era acolher apenas crianças com debilidade ou crianças que eram abandonadas? Assim?
1: Crianças que eram vistas na religião como Irã, que significa demônio. Então, crianças que são nascidas gêmeas também são vistas como Irã. Crianças que a mãe morre no parto, o que é muito comum lá, porque não tem essa área de saúde bem desenvolvida. Então, elas são vistas como Irã, porque elas roubaram a vida da mãe. E crianças que nascem com debilidade. É, então, tem todo esse conjunto que faziam com que essas crianças fossem sacrificadas. É, então, quando a diocese percebeu esse número de crianças que eram sacrificadas por causa da religião tradicional, foi fundada a Casa de Acolhimento Bambarã. Então, até hoje, tem mais de 14 anos a casa, então até hoje nós seguimos com esse projeto belíssimo, é muito bonito. Então, a cada ano a gente consegue desenvolver melhor. Uhum. Então, é uma casa onde trabalham 40 pessoas, pensando mesmo no desenvolvimento da criança. Então, nós temos a área de saúde, nós temos enfermeiras, fisioterapeutas. O trabalho da fisioterapia naquela casa é incrível. Hoje nós temos uma voluntária italiana. Ela foi pelo PIME, Leigos do PIME. E ela é fisioterapeuta, então ela desenvolveu muito bem a área fisioterapêutica da nossa casa. E a gente consegue, tem um ano que ela está em missão, e a gente consegue ver a mudança, assim, grande no desenvolvimento das crianças, né? Crianças que antes não conseguiam andar muito bem, não tinham muita mobilidade, e hoje completamente diferente, com um ano de atividade mais intensa e diária, muito bonito. É, nós temos a parte educativa também, e psicólogo, assistente social, que é um trabalho muito bonito. É, nos últimos 2 anos, nós conseguimos fazer reintegração familiar. Então, fazer com que as famílias compreendam, não só a família, mas também as casas ao redor, né, compreendam que ali é, sim, uma criança, né, que tem direito a estar com sua família. E a gente conseguiu fazer, nesse tempo, mais de 10 reintegrações familiares. Muito bonito, com histórias muito bonitas de reintegração familiar. Então, é um projeto que realmente é muito bonito. Eu falo bonito, bonito, bonito, porque realmente esse tempo de vivência, você contempla muita coisa bonita mesmo, assim, né? Você vê a criança podendo ter vida de criança, podendo ser olhada e cuidada como criança, e você conseguir restituir o olhar de algumas famílias sobre essas crianças. Então, isso é sem palavras, assim. Foi uma experiência missionária, no caso eu, Natália, de 2 anos, muito forte, com esse contato com as crianças e com suas famílias.
2: Vocês também fazem um trabalho de conscientização da população em relação a essas crianças, né, que mesmo tendo alguma deficiência, não podem ser abandonadas por causa disso, né?
1: Sim, nós começamos aos poucos, porque realmente é um processo de educação. E quando, desde sempre, você carrega esse olhar sobre a criança, então fica difícil de você desfazer aquele olhar, né? Então, nós começamos primeiramente com os trabalhadores. Então, foram 3 anos explicando aos trabalhadores que são crianças, que são pessoas. Então, agora que faz pouco tempo que a gente saiu da missão, a gente já conseguia perceber o olhar dos trabalhadores completamente diferente sobre aquelas crianças, dos funcionários. Funcionários. E nos últimos 2 anos, com as famílias. Então, o projeto é que futuramente a gente consiga também no âmbito social. Então, começando ao redor da casa, no lugar onde a gente está, no bairro que estamos inseridos, e crescendo. Mas como é realmente um trabalho educativo, então a gente tem que ir de pouquinho em pouquinho.

0: E você, o que você diz dessa experiência?
1: Foi uma experiência única, foram só 7 meses que eu pude estar e eu agradeço a Deus por ter me permitido viver esses 7 meses, porque é uma realidade totalmente diferente daquilo que a gente vive no Brasil, daquilo que a gente vê na questão cultural, que é muito forte, o que eles pensam, a forma como eles vivem, né, os africanos. Existe muita beleza nessa cultura, nessa realidade. Nas crianças, as crianças de lá, elas têm algo diferente que mexe com o seu coração, né? Eu cheguei lá e eu, por um pouco tempo, eu já consegui me sentir assim, mãe daquelas pessoas que eu nunca vi na vida, né? Sentir um amor, um carinho e ver também que elas querem e precisam esse carinho, que não tem em casa, que nunca receberam. Então, ser missionária é levar esse pouquinho de amor, esse pouquinho de esperança que a gente não tem mais, que Deus dá a graça de levar para essas pessoas também que precisam, né? Uhum. E que estão esperando, né?
2: É um povo muito feliz, é um povo muito aberto a acolher aquilo que a gente tem para levar um pouquinho, mas muito mais eles nos dão. Como Luana falou, aquelas crianças nos dão muito mais alegria do que a gente leva, do que a gente levou alegria para elas. Elas nos deram muito mais esperança do que a gente chegou. Muito mais amor, assim. É uma experiência realmente profunda com o amor de Deus através daquelas pessoas, das crianças e dos trabalhadores também.
1: Eu tive

0: Experiência de além de estar trabalhando junto com o Natália Bambarã, a partir de um convite do padre Davi Choco, que é um padre do PIME, vigário da Guiné-Bissau, da Diocese de Bissau. Ele pediu para que eu estivesse no Hospital São José de Bó, que é o hospital da Diocese, trabalhando na comunicação, porque não existia ninguém que pudesse fazer um trabalho lá. E, enfim, precisava de mais doadores, de solidificar a relação dos doadores com o hospital e para que também ele ficasse mais visível ali na região, no mundo também. Então, foi uma missão especial porque eu pude fazer coisas que eu nunca tinha feito, mas que eu sempre gostei. Sempre gostei da área da comunicação. E aí eu criei uma página no Facebook, criei um site. Não, eu não tenho Facebook, nunca fiz um site, mas a messe é grande, os trabalhadores são poucos. Deus deu a graça, né? E foi uma experiência única, né? De poder conhecer pessoas, tocar em realidades, de estar trabalhando num hospital, na comunicação, mas não só tocar na comunicação, mas também na vida de pessoas que estavam lá, né? De que precisavam de uma cirurgia, mas por eu ter contato, fa poder falar, enfim, né? Conseguir uma cirurgia para uma pessoa. Então, foram coisas que eu nunca imaginei viver, mas que a missão nos dá essa graça, né? Da gente ser ponto.
1: Para jovens como vocês que queiram ou estejam procurando um caminho, talvez até de consagração numa comunidade de vida como a de vocês.
2: Não tenham medo de abrir o coração e de viver as experiências que Deus coloca na vida de cada um. Eu acho que esse é o principal, assim. Eu lembro de São João Paulo II, né, que diz, né, não tenham medo de abrir os seus corações, né? É isso mesmo.
0: Eu pensei na mesma mesmo sentido assim de Natália, de abrir o coração. E hoje o mundo nos dá muitas possibilidades de conforto, de estabilidade, da gente realizar os nossos desejos, né, pessoais. Mas o que realmente traz felicidade é quando a gente realiza o desejo do que está no coração de Deus para a nossa vida. Então, quando eu cheguei na Guiné, eu pude perceber o quanto muitas vezes eu tinha perdido tempo com desejos meus. Mas quando eu me abri, né, a escutar a voz de Deus, eu vi que vale a pena, né? Vale a pena se abrir a voz de Deus, a seguir o chamado. Não tenho medo. Repito.

0: teremos uma novidade, que ainda não foi, não posso dizer porque ainda não foi lançada, mas é um novo musical, com uma perspectiva completamente diferente, fora dessa realidade de Santos, digamos assim, né? Uhum. Mas centrada também no Natal e com uma visão mais atual, digamos assim, né? Da sociedade que está sendo construída. É belíssimo, tudo é autoral.
1: Uhum.
0: Então as composições são nossas, os estudos, a escrita, nós que atuamos, que dançamos, que cantamos, que produzimos as músicas, enfim. Realmente é uma graça, um dom de Deus, para que a gente possa pregar o evangelho através das artes. Então, quando chega mais ou menos assim o segundo tempo do ano, nossas vidas também se voltam nessa atividade para o exulte, para essa obra de evangelização através das artes, né? Com esse musical.
2: É muito bonito ver como a arte, ela consegue tocar os corações, até que não são da igreja mesmo, né? Então, esse espetáculo, a beleza é que a gente não quer somente levar para aqueles que já estão na fé, né? Mas para aqueles que gostam de arte, para aqueles que querem escutar uma boa música, ver algo diferente na época do Natal, com a família. Então, muitas pessoas que não são da igreja mesmo se sentem atraídas para assistir. E é muito legal isso. A gente poder levar um pouco do evangelho de uma forma diferente.
1: Então, muito obrigada, viu, pela presença de vocês, por terem partilhado a experiência de vocês de missão, né, na Guiné-Bissau. E desejo a vocês tudo de bom, bom retorno e uma boa caminhada, né, nesta comunidade de vida que vocês, né, escolheram seguir Jesus.
0: Sim. Muito obrigada por essa oportunidade também da gente poder falar um pouquinho de Guiné-Bissau e um pouquinho da Nova Verite, que é a nossa espiritualidade, nossa alegria, onde a gente entrega a nossa vida por amor a Deus. Muito obrigada.
2: Muito obrigada.
1: Obrigada a vocês.

0: Vocês querem falar mais alguma coisa? Acrescentar mais alguma coisa?
1: Assim, quando a gente voltar, você falou que a gente esperava, né? Eu me lembrei depois que a nossa comunidade tem muitos serviços. Então, acho que o que mais se aproxima é um retiro de jovens e um espetáculo que a gente sempre faz, chamado Exult.
2: Uhum. Nossa comunidade tem uma grande obra de evangelização através das artes.
1: Uhum.
2: Então, nós temos o Exult, que é sempre em dezembro, que é um espetáculo mesmo, assim, é musical. Uhum. A palavra correta é essa, musical. É sempre inspirado no Natal, porque o Natal, para nós, é nossa palavra cristocêntrica, digamos assim. Então, a cada ano, nós preparamos um musical,
1: uhum.
2: Pensado no Natal, mas nós já tivemos um musical de São Francisco, então, conta a vida de São Francisco, mas sempre passando pelo mistério do Natal. Tivemos o de Santa Teresinha do Menino Jesus, que também contava toda a história de Santa Teresinha, mas tendo o princípio ali, no, o centro no Natal.
1: Uhum.
2: Qual mais? Ah, o de Santa Teresa de Calcutá, já tivemos também, belíssimo. De São José,
1: uhum.
2: Já tivemos esse ano.

0: Obrigada pela sua participação neste Porta Aberta. Nós voltaremos na próxima semana.
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Bem, amigos de todo o Brasil, estamos de volta com o nosso Em Romaria, caminhando juntos nesse terceiro milênio. Nos estúdios da Rádio Vaticano, Silvana e José.

0: Bem, amigos de todo o Brasil, recebemos aqui nos nossos estúdios a irmã Miscelânia Andres de Oliveira. Irmã, seja bem-vinda. Tudo bem com a senhora?
1: Muitíssimo obrigada, é uma alegria estar aqui e podermos partilhar um pouco. E é claro que deixar a graça de Deus sempre, de novo, nos alcançar.
0: Irmã Miscelânia, primeiro, sua congregação?
1: Eu sou da congregação das Irmãs Agostinianas, Servas de Jesus e Maria, como dizem alguns por aí, da família do Papa.
0: Da família do Papa. Deixa eu perguntar do seu nome, Miscelânia. É mistura? Que coisa é miscelânea? Porque miscelânea...
1: Sim, sim, uma mistura. Uma coleção também de livros antigos, né?
0: Também, a miscelânea.
1: Mas foi a minha mãe que ela dizia que quando ela tivesse filhos, o nome dos filhos dela seriam completamente diferentes. E o meu foi. Ela assistindo um filme, viu essa palavra. E aí ela pensou, por que não, né? E assim foi. E eis-me aqui.
0: E você nasceu de um filme, então. Miscelânea.
1: Não só, mas agora, né? Sendo agostiniana, anos depois, né? Eu descobri que, de fato, se confirmou até o meu nome. Porque em algum rodapé de livros nossos, né? Da família agostiniana, tem lá. Miscelânea Agostiniana.
0: Ai, perfeito. Vamos falar um pouquinho do carisma de vocês.
1: O carisma de Teresa Spinelli, né, o carisma que o Espírito Santo...
0: A fundadora
1: é? Ela é italiana, né? Ela nasceu em Roma.
0: Como é que é o nome dela?
1: Maria Teresa Spinelli. Ela teve, então, a graça, né, o auxílio do Espírito Santo em seu coração. E ali ela recebe, então, o nosso carisma, que é... essa identificação a Cristo crucificado, né, que obedece ao Pai. Então, de uma certa forma, a nossa configuração a Cristo e também a nossa configuração a Ele em relação à sua obediência ao Pai.
0: Como é que se traduz isso em ação concreta?
1: Missão concreta na nossa vida cotidiana de todos os dias. Nós precisamos traduzir isso. É claro que em obras... Né, aquilo que a minha união com Cristo, ela precisa concretamente ser também uma união com o outro. A cada dia, um esforço de doar a minha vida, se eu doei a minha vida a Deus, é claro que a minha vida precisa também alcançar aqueles que estão ali ao meu redor.
0: E como é que é o trabalho de vocês?
1: Nós trabalhamos, o nosso apostolado, ele é um pouco... Tem as suas variações, é claro, depende também de onde estamos, né? Mas nós trabalhamos com aquilo que foi nos deixado especificamente pela nossa madre fundadora, porque tudo começa com o apostolado educacional. Então, nós mantemos um pouco esse estilo também, nessa parte de trabalho em relação a escolas. Porém, nós também trabalhamos aí diretamente com o trabalho social, também ajudamos as paróquias, né? Somos braços também para as paróquias naquilo que se faz necessário, seja na catequese, seja no auxílio ali na liturgia, com a música, com aquilo que for necessário.
0: No Brasil, onde é que vocês estão? Vamos falar um pouquinho da nossa realidade.
1: No Brasil, nós estamos em São Paulo, nós temos duas casas. Uma é a nossa casa ali, onde nós falamos, né, a casa da delegada, né, onde está a superiora, que é responsável, então, pelas nossas comunidades. E também, ainda em São Paulo, nós temos o Recanto Tagashi, que, por sinal, o nosso Papa já esteve lá. Quando os freis, então, ali estiveram, né, em um encontro internacional. E esse espaço, na verdade, ele pertence aos freis agostinianos, OSA. E nós estamos ali para cuidar do espaço, né? Para gerenciar o espaço. E esse espaço fica na Zona Sul de São Paulo, em Santo Amaro. Uma outra casa que nós temos fica em Cuiabá. Várzea Grande, ali nós temos o nosso noviciado, onde as jovens que estão, então... nesse tempo de formação, enquanto noviças, elas estão ali por 2 anos e depois elas seguem para as nossas casas de missão, né? E também temos uma casa ali pertinho de Cuiabá, que se chama Nobres, uma cidade maravilhosa, uma cidade turística muito conhecida lá no Brasil. Vale a pena conhecer tudo que tem de turismo por ali, porque é muito bom. E ali a gente também ajuda na paróquia. E nós somos um braço, então, da paróquia pela questão de ajudarmos com o trabalho social ali, atendendo, né, as crianças. Crianças jovens, né, que ficam ali durante o dia e que as irmãs estão ali dando essa assistência, né, nesse trabalho concreto. Uma outra casa que nós temos fica no Paraná, em Nova Londrina. Não sei se o senhor conhece.
0: Conheço.
1: Nova Londrina, ali é a nossa casa inicial, onde as meninas, quando elas ingressam, elas então vão para aquela casa para começarem ali a sua preparação para serem religiosas.
0: Como estão as vocações no Brasil?
1: Estão caminhando, estamos, graças a Deus, bem. Deus tem enviado as suas jovens a nós, né? Mas é claro que, da nossa parte, tem muito trabalho, né? Nas nossas casas, nós temos irmãs responsáveis especificamente para esse trabalho vocacional. Então, cada casa se organiza para que se faça o trabalho, para que ele aconteça. Porque nós precisamos de vocações,
0: tá,
1: né?
0: Certo. E a sua vocação, irmã? Como é que nasce? Primeiro, de onde é que a senhora é?
1: Eu sou natural de Paranaíba, no Mato Grosso do Sul. Uma terra muito boa, nós somos muito acolhedores. E é claro que não poderia deixar de ter calor. Lá é quente o ano inteiro. Mas, enfim, a gente se acostuma, né? E a minha vocação, ela nasce, na verdade, porque eu, sim, eu acho que eu deveria ter uns 13 anos na época, mas antes disso eu já havia sentido o chamado, mas eu não sabia, né? A primeira vez que eu passei na frente de uma casa religiosa na minha cidade, porém eu não sabia o que era. Existia um monumento na frente da casa e era uma religiosa com crianças. E eu vendo aquela imagem, aquilo me chamou a atenção e rápido veio ao meu coração que um dia eu estaria morando naquela casa. Mas como eu era criança, eu não entendi. Anos depois, quando eu conheci as irmãs, a primeira vez que eu fui na casa delas, eu me deparei com a mesma imagem. Aí ali eu entendi, né, que Deus já havia feito um chamado lá atrás. Mas eu conheci as irmãs, na verdade, porque eu, na época, eu queria fazer aula de pintura. E a minha mãe trabalhava com uma mulher que ela era pintora e ela dava cursos com as irmãs num bairro perto da minha casa. E lá chegando eu encontrei as irmãs, né? Então, e aí uma das irmãs mesmo me disse: "Nossa, você tem cara de freira." E eu nunca tinha imaginado isso, né? Mas aquela frase na minha vida foi tudo. Porque depois, de fato, eu comecei a pensar: por que não? É claro que foi um pouco difícil. Porque, assim, a minha mãe, ela sempre foi muito dura comigo, porque eu era a terceira filha. Eu tenho 2 irmãos mais velhos que eu. Então, eu sempre fui mais cobrada, porque eu era, né, uma menina, do que os meus irmãos. Eu achava aquilo injusto, né? Por toda a cobrança que ela fazia, mas, na verdade, não eram cobranças, né? Na verdade, ela precisava me ensinar muita coisa. Assim, eu precisava aprender, né, a lidar até mesmo com coisas de casa, ter responsabilidades, enfim, me preparar, porque um dia eu também iria ter uma família. E lá pelas tantas, quando eu comecei a ser acompanhada vocacionalmente pelas irmãs agostinianas, a minha mãe ficou grávida, e aí eu comecei a querer desistir da vocação, porque eu pensava: e agora? O que que eu vou fazer? Porque na época os meus pais estavam se separando. Na verdade, já tinha se separado. E a minha mãe estava grávida. E foi uma gravidez de muito risco. Tanto é que o médico disse para ela que ou ela ou a criança iriam morrer no parto. De tão grave que era a situação. E eu Fiquei muito preocupada, claro, com essa situação que a minha mãe estava vivendo. Então eu pensei, eu vou arriscar. O que eu tenho aqui é fé, então eu vou tentar. E com a minha mãe, nós fomos então na igreja paroquial, e ali nós confiamos ela e a sua gravidez à Nossa Senhora. E aí, graças a Deus, minha irmã nasceu. É claro que ficou uns dias na incubadora, porque nasceu antes do tempo, mas ficou tudo bem. E logo que ela nasceu, nós fomos à igreja para apresentar a Nossa Senhora, porque nós havíamos consagrado a Nossa Senhora, né? E graças a Deus não aconteceu nada nem com a minha mãe. E por conta dessa situação, eu acho que eu fiquei muito preocupada com a minha mãe, em pensar, eu vou ter que deixar a minha mãe e a minha irmã. Naquele momento eu não conseguia. Mas um dia o Senhor preparou um padre, eu fui à igreja me confessar e dizer que eu estava com muitas dúvidas e que eu não conseguia abraçar aquele chamado na minha vida, porque haviam responsabilidades na minha família que eu não conseguia deixar naquele momento. E o padre me disse, não se preocupe. Esse momento, ele me dizia para, de fato, cuidar da minha família, estar com os meus, estar com a minha mãe naquele momento que ela precisava, porque minha irmã era pequenininha, né? Não tinha nenhum ano ainda. E depois pensar na vocação. Depois, quando a minha mãe conseguisse voltar a trabalhar, colocar a minha irmã em alguma escola. E assim foi. E ali eu fiquei em paz, porque o padre me dizia, faz o que vier ao teu coração que te dê uma paz, que você fique tranquila. E de fato foi a melhor coisa que eu fiz. E também para minha mãe, que ela aceitou, na verdade, né? Ela não tava me levando muito a sério, não. Que assim, quando eu disse para ela, depois que já tinha a data para mim entrar no convento, ela ficou muito brava. Ela foi comigo lá na casa das irmãs, foi brigar com as irmãs. Porque eu não podia entrar no convento, porque eu precisava ajudar com a minha irmã. Enfim, eu sei que eu passei uma vergonha tremenda naquele dia, mas valeu a pena.
0: Entrou?
1: Eu entrei, a minha irmã, eu deixei a minha irmã com 1 ano de idade. Minha mãe conseguiu um trabalho, a minha irmã... Na época, nós tínhamos lá na casa das irmãs, a gente tinha uma creche, digamos assim, né? Onde as crianças pequenas poderiam ficar ali. Então, a gente conseguiu uma vaga para minha irmã com 1 ano. E logo que eu entrei, a minha mãe, ela adoeceu, a minha irmã também adoeceu, porque ela sentiu a minha falta, né? Só que a minha mãe, assim, eu entrei em Nova Londrina, no Paraná, nessa casa, onde eu havia dito que é a nossa casa inicial, né? O nosso berço. E a minha mãe, assim, ela me ligava. Naquela época não existia celular, né? Só era o telefone ou carta. Então, ela me mandava carta quando as irmãs iam. Ou me ligava uma vez no mês. E só que, assim, eu sentia ela um pouco resistente. 1 ano depois, eu fui para Paranaíba, onde a gente tem a nossa casa. Eu fiquei lá 1 ano. E ela mal me visitava. E quando ela chegava, ela nem entrava no portão. Ela ficava na calçada. Isso se deu por 5 anos. Quando tinham festas que a gente convidava, né, os pais para poder participar, a minha mãe não ia. E para mim aquilo era muito duro, porque eu pensava, nossa, todo mundo que tem família, a família vem e a minha não vem. Enfim. E só que com isso, foi uma graça muito grande. Logo que eu professei os meus votos, depois de 5 anos, a minha mãe foi na missa. Depois de 5 anos, ela quis ser batizada, porque a gente não sabia se ela era batizada ou não, né? Porque no tempo dela, era aquela questão de até de não ser criada pelos próprios pais, né? Ela, na situação dela, ela viveu isso. Ela teve que viver com outras pessoas na infância dela, para trabalhar. Então, ela não sabia dizer se ela tinha sido batizada ou não. E aí, ela aceita, então, o batismo. E ela é batizada. 1 ano depois, ela recebe o sacramento da crisma. Então, para mim, aquilo foi sensacional. Porque foi o fruto da minha entrega a Deus. Foi claramente. Porque minha mãe era uma pagã, né? Completa.
0: E como é que mudou o relacionamento com vocês depois?
1: Mudou. Na verdade, ela era muito carinhosa. Só que, com a resistência, ela se afastou e se tornou um pouco mais rígida. Então, eu senti aquilo. E aquilo me doía muito, né? Mas depois que ela é batizada, Aí ela entende, ela começa a amar até as outras irmãs, porque no início ela falava: essas irmãs tiraram a minha filha de mim. De fato, ela não gostava das irmãs de modo nenhum. Depois desses 5 anos, aí ela falava: não, todas são as minhas filhas, né? Independente se eu estivesse lá ou não, ela, quando ela conseguia, ela até ia visitar. Só que depois ela começou a adoecer, E aí, fazem 3 anos que ela faleceu. E eu agradeço a Deus até por isso, né? Por tudo que eu vivi com a minha mãe nesse processo vocacional, porque ela compreendeu. Ela compreendeu, e para mim a maior graça foi ela ter se convertido. Eu falo que ela se converteu, porque depois ela, de fato, quando ela podia, ela sempre ia à missa. Depois, no final, já antes dela falecer, ela já não conseguia caminhar. E aí a gente conseguiu ministros extraordinários da Eucaristia para levar a comunhão uma vez na semana. Então, assim, para mim isso foi uma grande graça.
0: E a sua irmã?
1: A minha irmã hoje, ela segue em casa, assim. Na verdade, eu convivi pouco com ela, né? Porque ela completou 1 ano e eu saí de casa. E só encontrava nas minhas férias, né? Quando ela era pequena e tal. E depois, agora já, né, na adolescência dela também, só nas férias. Porém, hoje ela mora nos Estados Unidos.
0: Longe também.
1: Longe, tá longe. Eu, ela. A gente se fala por mensagens, né? Mas ela também, graças a Deus, ela continua indo na igreja. Não deixou, não abandonou a fé, que era o meu... Eu tinha esse receio, né? Porque eu pensei, bom, morando sozinha, o que que ela vai fazer da vida, né? Mas muito pelo contrário, ela... Essa parte religiosa, ela não deixa.
0: E o seu pai?
1: O meu pai, hoje ele tem uma outra família. Ele mora pertinho de Ribeirão Preto, em Brodowski. Não sei se o senhor conhece.
0: Não.

0: A escolha é dizer sim a um chamado.
1: Sim.
0: Lá atrás, Papa Francisco amava recordar, recordem-se que um dia você foi olhado e chamado. E às vezes a gente esquece daquele olhar. Isso serve para tudo, né? Não só para a vocação religiosa, mas também para o matrimônio, né? Enfim, você é sempre olhado por Deus. E Deus olha por primeiro para você. Que coisa boa.
1: Isso é lindo.
0: Irmã, antes para a gente terminar nossa conversa aqui, agora vai para Malta.
1: Sim, vou fazer uma experiência, vou conhecer a nossa congregação, na verdade a nossa província é maltesa, né? Porque alguns anos aí atrás, penso que há quase 54 anos, as primeiras irmãs então foram como missionárias para desbravar o Brasil e iniciar ali então a nossa congregação, né? E graças a Deus hoje estamos aí com muitas irmãs brasileiras e no próximo ano nós vamos também celebrar o bicentenário da congregação, de fundação da nossa congregação.
0: Valeu a pena tudo isso?
1: Valeu a pena. Valeu. E como?
0: Olhando para trás, as pegadas, que rastros você deixou?
1: Eu penso que eu deixei um testemunho de, é claro, de muita luta, mas de fidelidade a Deus, pelo caminho ao qual Ele me quis, né? Me colocou. E uma dedicação de todos os dias, numa entrega de todos os dias, com sofrimentos, com lutas, mas penso que nessa certeza de que nada disso foi em vão na minha entrega. Que eu acertei a minha entrega, ao menos fiz um gol na minha entrega.
0: Irmã, obrigado por contar um pouquinho para a gente, né, da sua vocação, da sua existência. Leve o nosso abraço, nosso carinho também às demais irmãs, não só as brasileiras, mas as demais também. E obrigado pela doação de vocês,
1: né? Que agradeço o convite, poder estar aqui e partilhar um pouquinho.
0: Boa viagem para Malta.
1: Ah, obrigada.
0: Ok. E a gente se encontra no seu retorno, tá bom?
1: Sim, okay. No Brasil.
0: Vai contar um pouquinho para a gente. Que bom foi Malta, então. Muito obrigado. E Deus abençoe.
1: Eu que agradeço. Amém.

0: E assim chegamos ao final do nosso Em Romaria desta semana, agradecendo mais uma vez a sua presença. Voltamos na próxima semana com mais um Em Romaria, caminhando juntos neste terceiro milênio.
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2: 1:05. 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

0: 13 minutos e começa o programa Palavra Viva. Programa de leigos consagrados da comunidade Fonte Nova, e vamos estar ligadinho com vocês até as 9 da manhã. E um grande bom dia, né? Hoje é dia de alegria, né? Dia que a gente vem estar aqui com vocês, juntinho com vocês. É dia de alegria, né? Dia de partilhar da palavra do Senhor. Hoje esse tempo está meio estranho, né? Está nublado, está querendo abrir sol. Mas a gente tem a graça de Deus, né? Essa graça que nos dá novo ânimo, né? Nos renova. Então que a gente possa, né, pedir para o Senhor que Ele venha hoje nos renovar, renovar o nosso coração. Que a gente possa abrir o coração para a palavra de Deus. E que a gente possa estar, né, ligado aqui, né, com o programa, partilhando da palavra do Senhor, aquilo que Ele quer para nós, para mais uma semana, né? Mais uma semana que Ele nos chama para estarmos unidos. Então, vou dar aqui um bom dia aqui para a mesa. Bom dia, Andréia.
1: Deixa eu achar meu microfone. bom dia a todos. Bom dia a todos que nos escutam, que nos veem através do Facebook. É uma graça estarmos aqui, né? Mais um sábado. Hoje está se abrindo um solzinho, né? A gente estava prometendo chuva, mas o Senhor mandou mais um solzinho para hoje, né? Então, estou aqui já aguardando, né, o oi de cada um, né, o comentário da palavra, né, a participação nesse programa. Esse programa é um programa interativo. Então, aguardo, assim, a todos, né, para dar seu bom dia aqui, pedido de oração e os comentários mais da palavra.
0: Seu testemunho também, né? Seu Quanta testemunho. Coisa, né, que Deus toca através da palavra, né, André?
1: Exatamente.
0: Tu trouxe o celular hoje, né, André?
1: Trouxe, pode.
0: Vou passar o número, aí, né, para o pessoal, enquanto a Patrícia dá bom dia ali, vou vendo aqui o número. Bom dia, Patrícia.
2: Bom dia, Aninha. Bom dia, povo que nos escuta, né? Faz um tempinho já que eu não vi, às vezes fico meio perdida, às vezes passo umas duas semanas. Parece que faz um tempão que a gente não vem, né? Fica fazendo falta. Um rico dia, lindíssimo. A gente saiu agora da missa e a lua ainda estava brilhando no céu. Como é linda, né, a natureza do Senhor. A gente se alegra de poder ver Deus nas coisas simples. A gente às vezes fica esperando grandes milagres, né, para encontrar o Senhor, e Ele está aí todos os dias, no dia que amanhece, no sol, na lua, na chuva, num abraço, num sorriso, né, numa necessidade que a gente tem. Então, como é bom a gente poder ver Deus assim em todas as coisas do nosso dia. E esse é um momento, né, às vezes é simples, né, a nossa oração é simples, a nossa partilha é simples, mas como Deus se revela. Como disse a Ana, quanta coisa Deus fala, né, nesse nosso pequeno momento. Se a gente estiver com o coração disposto, aberto, então seja bem-vindo para encontrar o Senhor nesse nosso momento de oração. Se você puder parar, pegar a Bíblia, escutar com atenção, né? Quem sabe é hoje que você vai ouvir aquela palavra que vai fazer toda a diferença.
0: Com certeza vai fazer, tenho certeza que o Senhor já está agindo, né? Quando a pessoa abre o coração, já liga o rádio ali, né? Já abre o Face, o Senhor já está tocando, né? O Senhor já mandou o Espírito Santo, enviou o Espírito Santo, né, para abrir os corações. Bom dia, Otávio.
3: Bom dia, mesa.
0: Bom dia.
3: Bom dia, Leonir. Bom dia a todo o povo de Deus que nos escuta aqui no rádio. Hoje, sábado, dia de Nossa Senhora, né? E hoje é um dia muito especial para nós católicos também. Dia de Santo Afonso Maria de Ligório, padroeiro dos moralistas. Um santo muito especial na nossa história. E ele escreveu coisas inefáveis. Quando eu digo inefáveis, que não são naturais. No livro Glórias de Maria, eu lembro do livro dele, que ele escreveu algo assim que me fascina muito, né? Que Nossa Senhora estava no templo rezando, né? E ela fez uma oração assim para Jesus, para Deus, né? Senhor, eu queria te pedir uma graça. Se for possível, que eu conheça na minha vida a mãe do Salvador. Olha a humildade de Maria, né? Mas olha Santo Afonso de Ligório escrevendo isso, né? Então Maria pediu uma graça a Deus, que ela queria encontrar um dia como seria, porque toda menina judia sabia que um dia o Messias viria e que teria uma mãe escolhida por Deus, e ela pediu que ela o encontrasse em vida. Que exemplo para nós, né? Que coração humilde. E ela também diz, então Santo Afonso foi muito especial para a igreja, ele é doutor da igreja, né? E ele dizia que ela disse em algumas revelações que ela precisou encontrar cada uma das virtudes, como nós precisamos lutar para melhorar na nossa conversão. Nossa Senhora disse que, porque todo mundo acha, ah, Maria foi cheia de graça, não precisou lutar, né? A vida para ela foi, já tinha tudo que era. Não, ela disse que teve que lutar por cada virtude que nós lutamos, a fé, a esperança, a caridade, ela teve que conquistar cada uma como nós. Então, olha que lindo ter um santo com essa graça, né, de escrever coisas tão inefáveis quanto a mãe do Salvador pedindo para encontrar um dia quem seria essa mulher, né? Então, também um outro aspecto desse pedido. Quanta surpresa a nossa vida ainda tem, né? Como é bom se depositar em Deus. Sabe lá o que Deus tem guardado para a gente no dia de amanhã? Talvez hoje alguém esteja pensando aqui, ligou o rádio agora, está no caminhão dirigindo, e pensa, vou desistir de tudo, vou chutar o balde, não quero mais ficar casado, não quero mais... Deu. Nem diz a minha neta, agora deu, né? Mas sabe lá o que Deus tem amanhã para ti, né? E às vezes a gente desiste na hora da graça. Como é bom a aventura de Deus, né? A gente não sabe o que vem pela frente, mas sabe que é bom. Aonde que a gente encontra isso, Ana?
0: Jesus, né? Em Deus.
3: Mas não no mundo, né?
0: Não, no mundo. No mundo, não. Vou passar aqui o nosso número aqui, é 999-37-3882. 999-37-3882. Esse é o número de contato que você pode estar mandando a sua mensagem, né? Para partilhar conosco depois da palavra, pedir fazer seu pedido de oração, né? Então, fica para você, né? Já vai anotando aí, para estar partilhando conosco. Daqui um bom dia hoje também, né? Tem um especial aqui, né? A Gorete, que a gente passa falando, né? Vem de Santa Maria, né? Então está aqui conosco, né? Pedir para a Gorete nos dar um bom dia.
4: Bom dia. Eu estou feliz de estar aqui, porque eu sempre escuto pela Rádio Santa Maria, pelo Face. E fico feliz em poder ver essa comunidade tão linda que leva a palavra pela rádio. E ajuda tantas pessoas, porque às vezes, como o Otávio falou, as pessoas estão muito desanimadas e muito tristes, né? E esse é o dia que o Senhor fez para nós, com certeza. Amém. Obrigado.
3: Amém.
0: Vamos preparar nosso coração, né? A gente que prepara tantas mesas, né, para receber os nossos amigos. A gente prepara a nossa casa, né? Faz faxina, faz limpeza. Mas quem sabe a gente faz essa faxina hoje no nosso coração, tirando tudo aquilo, né, que não é. Mas para eu que não é de Deus, né? Mas é para isso a gente precisa arrumar, né? Limpar, a gente precisa organizar e preparar aquele almoço, aquele cafezinho. Então vamos fazer isso hoje no nosso coração, pedindo que o Senhor venha adentrar, né? Prepara teu chimarrão, teu café, aí senta um pouquinho. Vê aquilo que o Senhor tem para essa semana. Quanta coisa o Senhor tem para cada um de nós. Quantas dificuldades a gente está passando, né? Enquanto isso, enquanto a gente se arruma e se ajeita, né? Pega a tua Bíblia, né? Pega o teu chimarrão, para um pouquinho. Enquanto isso, a gente prepara, né, o nosso coração com uma música.

0: venha adentrar no teu coração. Se ele está seco, como diz a música, né? Pede essa chuva para que ele possa vir molhar o teu coração. No Salmo 25, 1 e 3, Salmo 25, 1 e 3, versículos, vai nos dizer: fazei-me justiça, Senhor, pois tenho andado retamente e confiado em vós. Não vacilei. Sondai-me, Senhor, e provai-me. Escutai meus rins e meu coração. Tenho sempre diante dos olhos vossa bondade e caminho na vossa verdade. Escutai meus rins e meu coração. Você abre o teu coração hoje, porque o Senhor hoje ele quer adentrar no teu coração. Mas ele precisa que você abra o coração. Pega aquela chavinha lá onde você fechou, trancou tantas coisas, mágoas, angústias. Vai lá e abre hoje. Diz: Senhor, eu te dou livre acesso, Senhor. Vem com essa água viva, Senhor, lavar o meu coração, onde tem tantas feridas, Senhor Jesus, onde brota tantas coisas que machucam, que dói, que faz ferida. Mas hoje, Senhor Jesus, eu abro, Senhor, o meu coração, para que essa água venha lavar essa terra que meu coração está tão seco, está tão perdido, Senhor, chega a estar sendo rachado de tantas coisas do mundo. Mas hoje, Senhor, vem colocar no meu coração a Tua graça, o Teu amor. Vem hoje, Senhor Jesus, reconstruir, Senhor Jesus, a minha casa, a minha família. Quantos através do Teu coração vão ser tocados nessa manhã? Quantos filho, pai, mãe vão ser tocados quando você abrir o seu coração e entregar para o Senhor, para que Ele faça a obra? Hoje eu te convido, abre o teu coração, pega essa chavinha aí que você trancou e abre e diz para o Senhor: adentra, Senhor Jesus, eu preciso de Ti, eu preciso transformar a minha vida, eu preciso transformar a minha casa. Sim, Senhor, neste momento eu te peço, Senhor Jesus, vem, Senhor, através do Espírito Santo sobre a nossa cidade, Senhor Jesus, sobre cada pessoa que neste momento liga o rádio, Senhor, cada um que nos assiste, Senhor, nos escuta pelo Facebook, que Tu venhas hoje, Senhor, adentrar no coração de cada um, fazer, Senhor Jesus, na vida de cada um uma vida diferente, Senhor Jesus, uma nova esperança, Senhor, para cada coração que hoje, Senhor, se sente abatido, se sente triste. Quanta alegria, Senhor, Tu vem nos trazer nesta manhã, Senhor. Que Tu derrame, Senhor Jesus, a Tua graça sobre cada um dos Teus filhos, dos Teus fiéis. Desse, Senhor Jesus, que neste exato momento, Senhor, sofriam porque não conseguiam abrir o coração, mas nessa manhã estão sendo tocados. Que Tu possas iluminar, Senhor, o caminho de cada um. Que Tu possa, Senhor Jesus, chegar, Senhor, bater na porta e sentir, Senhor, esse sorriso, esse coração batendo forte. Eu te peço, Senhor, adentra, Senhor Jesus, adentra nas famílias, Senhor, que precisam de Ti, adentra nos hospitais, Senhor Jesus, até na própria igreja, Senhor Jesus, muitos ainda, Senhor Jesus, precisam Te conhecer profundamente. E nessa manhã eu Te peço essa graça, Senhor, de estar mais profundo através do Espírito Santo, e que possa chegar, Senhor, quantas pessoas com ódio, com mágoa, Senhor Jesus, coração ferido de tanto rancor, de tanto falar mal dos outros, de tanto murmurar, Senhor. Hoje eu te peço, adentra, Senhor, nos corações do povo sofrido, Senhor, mas que hoje tenha certeza que muitos estão deixando ser tocados por este amor. Glória ao Pai, ao Filho e ao Espírito Santo, como era no princípio, agora e sempre. Amém. Antes de passar para ti, Otávio, vou fazer a pergunta, né? Que aí o povo já vai ali, né, trabalhando. Como você enfrenta as tentações da sua vida? Como você enfrenta as tentações de sua vida? É a nossa pergunta de hoje.
1: Muito bem, Aninha. É difícil enfrentar as tentações ou não?
0: É difícil.
1: Vocês acham difícil?
2: Bem difícil.
1: Todo mundo aqui. Confirmação aí, Leoneira, é difícil enfrentar as tentações ou não? Cara experiente lá, só fez assim com a cabeça. É uma luta, né, irmão? Então vamos pedir a graça para ver o que, que a palavra de Deus vai nos dizer no dia de hoje sobre essa questão das tentações. Nós sabemos que a igreja tem nos seus santos, nos seus doutores, grandes respostas, grandes revelações para a nossa vida que nos alimentam. A experiência dos nossos irmãos que foram confirmados como santos. Vamos pedir a graça, então, pelo sinal da Santa Cruz. Livrai-nos, Deus, nosso Senhor, dos nossos inimigos. Em nome do Pai, do Filho e do Espírito Santo.
0: Amém.
1: Andréia, a passagem de hoje, quiser colocar aí para o pessoal que nos assiste, está lá em Mateus, capítulo 4, versículos de 1 a 11. Mateus, capítulo 4, versículo de 1 a 11. Jesus foi conduzido ao deserto pelo Espírito, para ser posto à prova pelo diabo, e jejuou durante 40 dias e 40 noites. Depois, teve fome. O tentador aproximou-se e disse-lhe: Se és o Filho de Deus, manda que estas pedras se transformem em pães. Ele respondeu: Está escrito, não se vive somente de pão, mas de toda a palavra que sai da boca de Deus. Então o diabo levou a cidade santa, colocou-o no ponto mais alto do templo e disse-lhe: Se és o Filho de Deus, joga-te daqui para baixo, pois está escrito, ele dará ordem a seus anjos a teu respeito, e eles te carregarão nas mãos, para que não tropeces em alguma pedra. Jesus lhe respondeu: Também está escrito, não porás à prova o Senhor teu Deus. O diabo o levou ainda para uma montanha muito alta. Mostrou-lhe todos os reinos do mundo e a sua riqueza, e disse-lhe: Eu te darei tudo isso, se caíres de joelho para me adorar. Jesus lhe disse: Vá embora, Satanás, pois está escrito, adorarás o Senhor teu Deus, e só a ele prestarás culto. Por fim, o diabo o deixou, e os anjos se aproximaram para servi-lo. Palavra da salvação.
0: Glória a vós, Senhor.
1: Então, meus irmãos, qual é a pergunta aí, Aninha?
0: Como você enfrenta as tentações da sua vida?
1: Então, eu vou começar a resposta a essa pergunta que a Ana fez aqui, partindo de três pontos importantes para a gente aprender alguma coisa que Jesus nos ensinou com a sua vida, com o seu testemunho. Primeiro ponto: quando é que acontecem as tentações na nossa vida? Vocês sabem? Quando acontecem as tentações na nossa vida? Essa resposta vai ter que anotar, Aninha, para dar tuas aulas. Depois do batismo. As tentações na nossa vida, na vida de qualquer ser humano, acontecem depois do batismo. Jesus vai até João e é batizado por ele. O céu se abre e há uma teofania, uma manifestação de Deus. Theos, phanos, manifestação. Deus se manifesta na voz do Pai, no símbolo da pomba e o próprio Cristo. Mas é depois do batismo que começam as tentações da nossa vida. Importante, né, a gente dizer isso, né? Vocês que dão curso de batismo. Porque depois que a gente é batizado, é que começa essa grande luta espiritual. Então, veja. O Papa Bento XVI é que cita isso, né? Que depois do batismo, e ele cita isso embasado em São Tomás de Aquino, que dizia que as tentações viriam depois do batismo de Jesus. E para nós é assim também. Então, depois que a gente é batizado, começa o tentador a nos tentar, a perder essa graça do batismo, né? E essa graça do batismo, ela é uma marca indelével em nós, na nossa vida. Por isso que na grande Semana Santa, a maior de todas as nossas semanas dos católicos, no que nós vamos celebrar a Vigília Pascal, acontece a renovação do batismo, né? Não é um novo batismo, mas é uma renovação do sacramento do batismo, porque é muito importante nós estarmos fortificados. Porque sem a graça de Deus, Jesus disse, né? Sem mim nada podeis? Nada, a gente não faz nada sem Deus. Quem experimentou a pessoa de Jesus Cristo sabe disso. E o tentador, ele tenta nos tirar a graça do batismo. Por isso que quando a gente é batizado, a gente tem que estar muito bem formado para saber que depois daquele instante de graça, daquele gol, vai vir um grande contra-ataque do mal. E nós temos que alertar as pessoas para isso. Então, a renovação acontece na nossa grande Semana Santa ali, na Vigília Pascal, toda a renovação do batismo. Por quê? Porque eu preciso estar fortificado. Que nem o Popeye, né? Você lembra do desenho do Popeye? Você lembra? Comia o espinafre e o Brutus vinha, que era muito maior que ele. Lembra daquele desenho? Né? Então, a gente precisa do espinafre de Deus. Quanta gente recebe o sacramento do batismo e não está preparado para a luta que vem depois? As insídias que se levantam em nossas vidas, os reveses, porque elas não vivem como batizados, mas como pagãos. Não largaram ainda os costumes do mundo, não largaram ainda o jeito de ser desse mundo. E não, às vezes uma catequese mal feita pode ser o fim da pessoa. Ao invés de a pessoa ser uma pessoa que cresce, ela pode se perder, porque agora ela vai ser atacada, porque agora ela tem a graça. Porque assim foi com Jesus. E o que, que aconteceu com Jesus depois que ele foi batizado? Começou a ser tentado aonde?
0: No deserto.
1: No deserto. Agora tem uma coisa importante aqui, que os santos nos alertam. Jesus foi levado para o deserto. Eva não foi levada ao deserto, ela quis ir ao deserto pela curiosidade. Então veja, quando uma pessoa está na graça de Deus, ela é conduzida por Deus. Por isso que a gente prega tanto o Senhorio de Jesus, né? Devo fazer, Senhor? Bota em oração aquela mínima coisa do dia. Coloque em oração, devo fazer isso? Porque quem conduziu Jesus para o deserto foi o Espírito
0: Santo.
1: Ele que conduziu Jesus para o deserto. E quantos de nós vamos parar no deserto por as curiosidades da vida, por ceder às tentações, pela inclinação ao mal, as concupiscências? E então nós vamos muitas vezes ao deserto porque nós estamos sendo levados por uma outra força. E nós precisamos e vamos passar pelo deserto, porque o deserto é o lugar onde a gente nunca planta. É o lugar onde não cresce, é o lugar onde não se faz nada. É o lugar onde se vai para aprender a ouvir a voz de Deus. E só podemos ter uma experiência profunda de Deus no deserto quando nós somos conduzidos pelo Espírito Santo. O problema é quando a gente está sendo conduzido por um outro espírito, que é aquele que vem nas nossas vontades, nas referências deste mundo. Quando nós ancoramos a nossa consciência, os nossos desejos no modus operandi desse mundo, aí vem aqueles desertos terríveis. Porque se o deserto não se planta nada, não se faz nada e nem se pode fazer nada, estar nele sem Deus é o fim. É uma situação difícil de ser superada, só com um bom orientador espiritual, de muita oração, uma pessoa muito espiritualizada, de muita autoridade do Espírito, pode te ajudar a sair de uma situação dessas. Então veja, como nós precisamos da graça do batismo, né? Como nós precisamos ser conduzidos pelo Espírito de Deus. E veja, um dos frutos, quando a gente está sendo conduzido pelo Espírito do mundo, pelo Espírito do mal, como diz São João, é um fruto terrível, chamado ilusão. A gente costuma ser conduzido anos pela ilusão. Tem um filme que fizeram em cima da mitologia grega, que quem tem filho já deve ter visto aqui. Percy Jackson, já ouviu falar? Uhum. E num dos primeiros filmes, ele sai para buscar algo que é importante para salvar uma comunidade. E ele chega num lugar, num cassino desses de jogos, e lá no cassino eles dão uma flor para a pessoa comer. A flor, no filme, a flor de lótus. E quem come daquela flor fica iludido, vê coisas que não existem, passa preso ali. E naquele filme, na mitologia, a pessoa ficava presa anos naquilo ali, anos, e parecia um dia só. A pessoa ficava anos e anos e anos da vida ali. Tinha pessoas que estavam ali uma vida inteira, como se fosse um dia só, e feliz, assim, iludido porque ia conseguir o prêmio. Então vejam, no deserto a gente sabe que há muitas ilusões, até tem o nome do que acontece no deserto quando a gente vê, é a miragem, né? No deserto tem muitas miragens. Então, quando a gente está no deserto sem Cristo, muitas vezes nós passamos anos da nossa vida nas miragens, nas ilusões. E aí tem um fruto que nasce desse fruto, que é a escravidão. Então, como combater as tentações? Esse espírito danoso que vem, que nos deixa estéreis, como se comesse aquela flor de lótus e fica ali, né? Num mundo encantado. Anos e anos e anos. Não sai, a pessoa não amadurece, a pessoa não muda, a pessoa não passa de fase. Ela deixa de viver as belezas de cada tempo da nossa vida, né? Deixa de saborear os amigos, deixa de valorizar as pessoas que estão na nossa volta. Então, isso é um fruto da concupiscência. É um fruto do que a igreja chama nos documentos dela, eu li muito isso nos documentos pós-conciliares, de hedonismo. O hedonismo é uma exaltação do prazer, um desejo de delícias, de estar sempre saciado. E a igreja já previa isso lá no pós-concílio, que viria uma geração hedonista. Então veja, se deixar levar pelo Espírito de Deus. Então São Tomás de Aquino vai dizendo isso, que nós precisamos do Espírito Santo nos desertos, porque é ele que vai tirar daquele deserto ali, de lugar que a gente não faz nada, não consegue fazer nada, frutos, principalmente o de aprender a ouvir a voz de Deus. Então é muito importante nós aprendermos essas questões aqui, tão significativas para a nossa vida, né? Tanta gente hoje que a gente vê que vem nos procurar nos grupos de oração no deserto, né? Tanta gente no deserto, e às vezes um deserto sem Deus. E um ponto importante aqui que eu queria destacar também, como Jesus começou a lidar com essa questão depois do batismo. E a igreja nos dá uma dica, a palavra de Deus nos dá uma dica muito importante. 40 dias, o número 40, né? Jesus passou quantos dias no deserto?
0: 40.
1: Cola. 40 dias no deserto, não foi? Quando um homem e uma mulher de Israel do primeiro século ouviam isso aqui, eles sabiam tudo o que está acontecendo, tudo o que quer dizer esses 40 dias, porque o povo passou 40 anos no deserto, né? Elias passou 40 dias caminhando, Moisés passou 40 dias no monte, esperando as tábuas da lei, se preparando para receber o Espírito Santo. E é nessa simbologia de Israel que a gente pode pescar a graça para nos livrar do espírito de tentação. Nós precisamos nos preparar para receber o Espírito Santo. Nós precisamos ter esse preparo. Esses 40 dias significam um tempo de preparo. Nós precisamos ter esse tempo de preparo na nossa vida para acolher o Espírito Santo, para que o Espírito Santo possa trabalhar em nós essas questões tão difíceis. Então a Bíblia vai nos dizer, vai nos dar a resposta, que é essa preparação. O Papa Bento XVI, eu cito ele aqui porque eu gosto muito, para mim foi um teólogo muito profundo, ele diz assim, que na nossa vida é um atravessar o deserto. E aqui, gente, eu queria deixar uma coisa muito importante, que foi uma divisão na igreja durante muitos anos. Desde que criança eu me vejo essa divisão, e talvez aqui esteja a explicação. Tem muita gente que vive essa vida como se esse fosse o lugar, como se a nossa vida fosse aqui o lugar da nossa vida. E a nossa vida, isso aqui é um deserto de passagem. Então, saber que o nosso destino é a terra prometida, é o céu, é o divisor de águas. Porque pode ver, a maior parte das pessoas cede, sucumbe às tentações, porque o olhar da gente está volvido para essa terra. Ah, eu tenho que salvar o planeta. Ah, não, mas eu tenho que salvar a ecologia. Ah, não, mas eu tenho que salvar a vida na terra. Não, você tem que ter salvação para o céu, meu irmão. Isso aqui é um terreno de passagem para nós. Nós não adianta criar um mundo perfeito aqui, você perder a sua alma. Então a visão que eu coloco na minha vida é que vai ser o modo como eu vou viver. Pode ver o jeito que as pessoas vivem hoje. Eu escuto rádio todo dia de manhã, como todos sabem aqui, né? Não, a Andréia fica escutando ali comigo. Todo dia tem um feminicídio, todo dia, no Rio Grande do Sul. Todo dia. A mulher trai o marido vai lá e mata a mulher. E quer matar os filhos também. E se mata também. Todo dia é isso. O que que é isso? É uma visão somente deste mundo. Nós não temos mais a visão das coisas do céu. Nós vivemos para esse mundo. Gente que sai do carro dá um tiro no outro, no trânsito. Então veja, por quê? A gente, mas esse mundo está ruim. Esse mundo está horrível. O que está acontecendo com esse mundo? É isso. Toda a nossa visão está para este mundo. Nós queremos salvar este mundo. Nós pensamos que a vida é aqui. E aqui é o deserto da passagem. Por isso, quem consegue enxergar, como os santos nos indicam, mostram a seta, nós temos que ter o olhar lá no céu. E aí nós vamos viver bem aqui, nós vamos saber conciliar, nós vamos saber amar, nós vamos perdoar, nós vamos conseguir viver com as dificuldades, nós vamos enfrentar os nossos orgulhos. E o mais profundo ainda, segundo São Tomás, as pessoas acham que não vai existir um juízo particular para cada um de nós. O que vai ser fato? Quando você for lá ali pro Fragata, botar aquela roupinha de madeira bonitinha, lustradinha ali, que bota, você fica com aquela cara bonitinha, enche de algodão a tua boca ali, vai ficar bonito. Ali, meu amigo, ali vai ser a hora. E não é para esse mundo que você foi criado, não. Então, nós precisamos colocar o nosso coração nas mãos de Deus e viver o nosso batismo. Mas vivê-lo com o olhar no céu. Sabendo que nós vamos ser julgados particularmente. E aí você vai ver como nós vamos conseguir viver bem nessa terra e cuidar da terra. Mas nós não vamos cuidar da terra pela terra. Porque isso aqui é só um deserto de passagem. Não fomos criados para ficar aqui, acampar aqui. Fomos criados para o céu, meu irmão. Assim nós vamos vencer as tentações, Aninha. Que Deus nos dê a graça. Vamos orar um pouquinho juntos, pedindo a libertação do espírito mundano. São João diz que que nós precisamos nos vigiar muito contra o espírito do mundo e o espírito de Satanás, que querem nos deixar cada vez mais, como dizem os documentos da igreja, muito bons ali, depois do Concílio Vaticano II, prevendo que viria uma geração que só buscaria o prazer, que só queria viver neste mundo. E aqui talvez esteja a resposta de tantas brigas, de tanto orgulho, de tanta corrupção, de tanto desleixo, de tanta morte. Vem nos dando, Senhor, nessa manhã de sábado, dia de Maria, deste fundador dos redentores, esse homem tão profundo, esse doutor da igreja. Vem nos dando a visão de Deus, para que realmente sejamos uma igreja ministra da salvação na terra, que sejamos uma igreja que tenha a verdadeira missão, levando o povo de Deus para a verdadeira terra prometida, não nos engodos, nos enganos, no caminho do deserto errado. Cura-nos, Senhor, de toda a concupiscência, de todo hedonismo. Liberta-nos desse espírito maligno. Liberta-nos, Senhor Jesus, desse tempo, como dizia São Tomás de Aquino, de ficar olhando só para o nosso umbigo, mas de enxergarmos a verdadeira salvação. Em nome de Jesus.

0: 8:38, este é o programa Palavra Viva, programa de leigos consagrados da comunidade Fonte Nova. E esse é o nosso momento da partilha, né? A pergunta é, como você enfrenta as tentações da sua vida? Ou tu ia falando, Otávio, eu ia imaginando, né? A nossa vida, né? Toda passagem que a gente tem, que o Senhor que sabe o nosso tempo, né? Mas quantas coisas a gente vai sendo tentado, né? Pelas miragens. Miragens que vão nos colocando, o inimigo vai nos colocando, né? Coisas bonitas, né? Como tem aqueles desenhos, né? Que coloca que tá com sede, tá lá no deserto, tá com sede. Aí tem uma praia, tem os coqueiros com coco, com tudo, né? E a gente vê que não é isso, né? A gente vê que a gente tem que estar sempre em oração, sempre pedindo para ser guiado pelo Espírito Santo, né? Pra, e procurando buscar para até chegar, né, no momento da a gente chegar na glória, né, como tu diz, né? Então que a gente possa estar sempre rezando, sempre buscando para que a gente não caia nessa miragem, né, não se deixe ser vencido pelo outro espírito, né? Então, não é fácil, a gente sabe que não é fácil, né? Porque quantas coisas às vezes vem do mundo aí que vai nos atraindo, vem trazendo aqueles brilhos e muitas vezes é para nos passar uma rasteira, né? Então, a gente tem que estar sempre atentos, né, à palavra de Deus, né, aquilo que Deus está nos falando. A cada manhã, né, a gente que lê a palavra diária, né, então a cada manhã o Senhor está nos falando. Não, você que não faz a liturgia diária, né, passe a fazer para não estar, estar no deserto, né, passar pelo deserto, né, com certeza. Patrícia, como tu tem vencido aí? Muita Olha, oração, eu já sei.
1: Patrícia. É, a gente se não reza, tá ralado, né, como diz. Mas quando ele, né, fez essa pergunta, eu lembrei de que, claro, tem muitas tentações que a gente às vezes nem se dá conta, até corre atrás. Uhum. Tem umas que a gente corre atrás. Mas, assim, grandes tentações da minha vida, eu venci fugindo. Eu venci fugindo. Quando eu me dei conta do mal que era aquilo, a minha prática é essa, né? Evitar o máximo, né, aquela situação de estar lá, de, né, de criar aquela condição, porque eu já sei que eu não vou, né, resistir, né? Tipo, foi com cigarro, foi com bebida, né? Foi com atração, né? Por pessoas, as festas, né? Que eu não podia passar longe de uma festa, estava sempre na noite, sempre num negócio. Então, eu fui fazendo um grande esforço para fugir, porque eu sei que depois que eu tô lá, é como um viciado, não é? O alcoólico, o alcoólatra, ele tem que evitar uma festa se ele está se recuperando, né? Ai, que ruim, a família toda vai pro aniversário do sobrinho, eu não vou. Mas tu sabe que lá vai ter bebida e tu quer ficar limpo, vai ter que passar por essa dor, né? Essa dor de até ser forte o suficiente para resistir. Então, eu faço assim, eu me lembro, tava me lembrando dele falando de um joguinho, essas coisas da internet, eu acho monstruosa hoje a internet. Infelizmente, a culpa não é dela, né? A culpa é de como a gente usa, mas ela promove, tinha um joguinho, uma bolinha, eu nem me lembro o negócio, eu sei que a bolinha a gente tinha que ir fazendo uma coisinha e mondrã e batendo recordes. Teve uma época que eu me enlouqueci com esse joguinho, então eu passava todo o tempo que sobrava naquele joguinho, né? Cara, a gente trabalha o dia todo, cuida da casa, não sei o quê, mas sobrava um tempinho, pá, ia pra bolinha. Só final de semana, terminava o almoço, deitava, pá, vou pra bolinha. E uma vez eu bati um baita no recorde, eu levei assim, mais de uma hora pra bater o tal do recorde. E aí a gente fica, né, emocionado. Cara, eu vou bater outro recorde. Aí um dia, jogando aquele negocinho, eu pensei assim, olha, pra bater aquele recorde, eu levei mais de uma hora jogando esse negócio. Pra bater um recorde do recorde, eu vou ter que ficar 2 horas jogando esse negócio. E eu fui me dando de conta do tempo que aquilo perdia, né? Mas eu já tava o cérebro já tava naquela coisa, né? Como diz, da dopamina. Vai pra bolinha, vai pra bolinha. Então, uma hora assim, eu tenho que cortar esse negócio, né? Tenho que cortar esse negócio. Assim, não pega mais nessa bolinha. Porque às vezes pensa, só um pouquinho, vou olhar só um videozinho e aquilo passa. Não pega mais na bolinha, acabou a bolinha, né? E fiz um corte radical, porque eu sei que se eu começasse o primeiro joguinho, eu ia ficar até bater o recorde. Então eu luto assim, né, Ana? Tá respondendo a pergunta. É a minha forma de lutar. Né? Claro que junto disso a gente entrega, a gente confessa,
2: a
1: né?
2: Graça de Deus.
1: Né? Se a tentação é muito grande, olha, tem coisas que eu só venci com a confissão. Sim. Né? Porque depois a gente vai ficando com vergonha de cair, voltar lá, falar com o padre se é melhor não fazer, não é assim? A vergonha nos ajuda muito nessa hora. Então teve grandes coisas que eu venci com a confissão, claro, com a oração, né? Mas no dia a dia, a prática, onde tu tá só tu, né, sozinho diante dela, é fugir. Eu acredito que é fugir. Essa é a minha forma de lutar. Fica o conselho para quem, né, acha muito difícil. Se não cortar pela raiz, a gente não consegue se desvencilhar.
0: E quanta gente tem perdido tudo, né, com esses joguinhos, né?
1: Mas a vida, né? Como, vida, como essa história pessoas. Do Percy. Uma vida inteira se passa, você não teve
2: tudo
1: relações.
2: Tudo dentro do cassino, né?
1: É, não criou nada, não construiu nada. É uma triste. Aí, é quando triste. Chega lá no final da vida, olha para trás, não é? O que, que eu fiz? Aí entra em depressão, aí a vida não teve sentido. É muito triste, né?
0: Sim, perde família, perde tudo, né? Porque tá lá, né? Não comeu a florzinha é. E ficou lá, né? Vagando. É triste mesmo. Para ti, Andréia, como tu tem enfrentado as tentações da tua...
3: Eu tava falando, você me lembrava, né? Vigiar e orar, o Senhor já nos pede, né? Vigiar e orar, né? E então, orar é para tudo, né? A nossa vida, né? Uma proximidade de Deus. E o vigiar é exatamente estar atento. Se a gente está em oração, a gente fica mais atento a essas armadilhas, né? Que estão em todo instante aqui, daqui a pouquinho aqui, até no meio de nós, estamos falando de Deus, daqui a pouco uma armadilha, pode ter uma armadilha até da tentação da vaidade. Enfim, tantas outras coisas em qualquer circunstância, né? Uhum. Então a gente tem que estar bem atento para essas armadilhas, assim. Mas isso só uma intimidade com Deus que vai nos alertar, né? Ter o discernimento. Ontem a gente falava muito, né? De Santo Inácio de Loyola, isso. Né? Que ele falava ali que ele dá um certo discernimento, né? Nas coisas que são boas e as coisas que são ruins, né? Então, é uma constância, né? Uma constância de se vigiar, de se aproximar de Deus. E até a Patrícia falava, né, que daqui a pouco fica até com vergonha de confessar, uhum. Né? Eu me lembrei também de um outro santo, que é o São Maria Escrivá, que ele fala que o medo da confissão, que às vezes a pessoa fica com tanto medo de ir lá dizer a mesma coisa que já disse tantas vezes, né? É que nem fosse um demônio mudo que a gente coloca dentro da gente. Aquele demônio vai aprisionando e vai te deixando mudo naquela situação que vai te desprender, né? Aquilo eu achei tão forte quando eu li aquilo. Porque realmente, às vezes, a gente coloca os medos, né? E, na verdade, é uma tentação direta do demônio, né? O medo, né? Se é o medo que vai te impedir de fazer algo, que vai te libertar, que vai te aproximar de Deus, é um demônio que está dentro de ti se aprisionando, né? Então, é uma tentação muito forte. Então, é essa proximidade de Deus, né? Várias pessoas até, vou complementar aqui a minha fala, falando até um que o pessoal tem comentado aqui, é essa proximidade de Deus que vai nos revelar, né? Sim. Aonde a tentação vai nos realmente, porque a tentação tá todo instante, né? A gente não pode cair nessa tentação, né? Ó, que nem o Mário comenta conosco, Aninha, ó. Só com Jesus, sem ele não há chance. Ele é Deus e foi tentado. Imagina nós que não somos nada. Aí ele complementa ainda, passei por um longo e pesado deserto, para mim foi forja, passei sempre de mãos dadas com Jesus, na maioria do tempo, ele me carregou.
0: Amém.
3: Que bom, e é importante isso a gente reconhecer, né? Passamos para aquele instante, ó, Senhora, passei, vamos lá, estou contigo, vou me confesso, retorno e vamos embora de novo, né? Vou seguir aqui a Ninhazinha, o pessoal seguir. Comentando bastante. Deixa eu achar aqui, peraí. Aí uma comenta conosco também, ó. Ceder às tentações é pecado. A tentação chega forte quando nos afastamos de Deus. Preciso sempre orar e me fortalecer na missa e na partilha da palavra com os irmãos. É, importância também, né? Botando do grupo de oração, né?
0: É.
3: Isso lá, às vezes a gente tá fraco, chega lá, né? Já vem um outro que nos sacode, que nos... Não mostra, escuta a palavra, e aquela palavra mexe, né? Já nos coloca no prumo, né? A Maria Cristina.
1: A Ilma falou uma coisa importante, né? A tentação é forte quando nos afastamos de Deus, né? E é impressionante de como a gente, quando a gente está perto de Deus, a mesma tentação não nos causa dificuldade, muitas vezes. A gente olha para ela e, né, já entende que aquilo ali não faz, não pode, não te aproxima. Vai ficando muito mais fácil vencer a tentação conforme a gente se aproxima de Deus.
2: É que nem diz a palavra, né? É o Espírito de Deus que estava no deserto com Jesus, né? Importante estar onde o Espírito Santo quer que a gente esteja também, né? Jesus estava lá no deserto, mas o Espírito Santo queria que ele estivesse lá. Então, tem até uma segunda pergunta, né? Você está onde o Espírito Santo quer que você esteja? Porque falasse uma coisa importante também, né? Às vezes eu vou num lugar... E o Espírito Santo não está comigo lá. Né? Então nós temos assim, que tem uma lucidez. Eu estava vendo vários bispos, lendo umas pesquisas hoje de manhã cedo, né? Sobrou um tempinho, consegui fazer a pregação rápido, comecei a ler umas pesquisas. Vários bispos proibiram nas suas arquidioceses festas com bebida alcoólica. Olha que importante. Santa Maria também, né? Eu via vários bispos proibiram, porque em Santa Catarina, mais de 50% dos jovens que ficaram alcoólicos começaram a beber na igreja. Então, como a gente tem que ter noção das coisas? A gente tem que ter muita noção, porque nós estamos num tempo que as pessoas perderam as referências. Então, a referência é a igreja. Aí eu vou na igreja, pode. Então, vou fazer.
1: Se na igreja pode, imagina fora, né?
2: Né? Então a gente tem que pensar muito bem no que, como a gente hoje se reporta às pessoas, no que a gente diz, como a gente vive, principalmente nós que estamos lá na frente dando testemunho, né? Imagina, mais 50% dos jovens começaram a beber na igreja.
3: E isso aí tu falou, Otávio, até quando tu falavas antes também me lembrei disso. Quando a gente está no início da caminhada, a gente acha que a gente está fortalecido, né? Talvez alguém que está nos escutando, né? Me lembro muito quando a gente... Até uma vez eu já comentei aqui, inclusive, comecei na caminhada, eles nos mostraram, nós estávamos no grupo de oração, firme na fé, mas ainda adorava aí um show que tinha, um samba lá, que tinha no estádio. E aí a gente até escondeu dos guris que ia, porque a gente não via maldade naquilo, né? No nosso entendimento ainda curto das coisas de Deus. Porque achava que aquilo ali não levava a nada. E foi tão bonito que foi Deus fez uma revelação lá dentro daquele local. Estava lá naquele pensando, eu disse, mas o que eu estou fazendo aqui? Né? E aí o Espírito Santo vai, quando tu vai te aproximando de Deus, ele vai dando essas, tipo, esses insights, que só um pouquinho, isso não é para mim isso aqui, não faz parte da minha vida. Né? Mas tem que estar com Cristo, senão não há essa revelação, né?
4: Sim.
3: Então achei bem importante isso. No início a gente acha que tudo é sobre blindado, né?
1: É blindado.
2: Vamos deixar um tema para as pessoas. Né? Você está no lugar que o Espírito Santo quer que você esteja? Fica uma outra pergunta hoje de tema, Aninha.
3: É aquela pergunta, pessoal, que às vezes a gente até escuta bastante, né? Senhor, é aqui que tu queres ser? É para mim ir nesse lugar? É para me tomar essa decisão? É para isso? Perguntar a voz de Deus, né? Dentro de nós, né? A Maria Cristina comenta conosco, a gente tem que colocar tudo nas mãos de Deus e ver um dia de cada vez. Ó. Resumindo o que nós estamos falando aqui, né? A Lúcia fala também, ó, fomos criados para o céu. Zaira, para vencer as tentações, sermos gente de oração e pedir a graça para Jesus e fortalecermos no seu amor. Vamos ver aqui. A Lúcia complementa também. Voltando os olhos para a Santíssima Eucaristia, lá está o nosso refúgio. Está sendo lá que eu obtenho forças. Não é fácil, mas a misericórdia de Deus sempre nos alcança. Amém, Lúcia. Amém. E a Nara lá no complementa, vivendo os sacramentos. É o pacote.

0: né, primordiais, estava na função, o tempo da revista, o dinheiro da revista, procurar a revista. Aí, eu já sabia que na quaresma, a quaresma é tempo, né, de graça. Pá, na quaresma a gente tem uma força especial, né, para vencer a tentação.
1: Os 40 dias aí.
0: Os 40 dias. Chegou naquela quaresma, aquele negócio estava meio... E foi perto da quaresma, digo, nessa quaresma eu vou oferecer, eu não vou comprar a tal das revistas, né. E, tá, me propus, né, aquela era a oferta da quaresma. Acabou. Aquela angústia que eu tinha, que se eu não comprasse aquela revista, se eu não lesse no dia que saiu, eu tinha que ler até assim o número da página da revista. Aquilo passou, né? Porque eu entreguei assim de todo o coração no momento que, né, claro, Deus revelou, olha como isso aqui está começando a te consumir, sim, tomar lugar de coisas importantes, né? E a gente oferece para Deus até isso, né? A quaresma também tem a ver outras coisas. O carnaval também, que eu era louca pelo carnaval, eu passava o ano todo só esperando pelo carnaval. Entreguei na quaresma. Eu me lembro que um carnaval que meio que começava junto, assim, né, com a quaresma, aquele negócio na bocada, já era na véspera. Digo, Senhor, eu vou te entregar o carnaval. Nunca mais eu fui a um baile de carnaval e passei a não gostar, né? O Senhor mudou meu sentimento. Então, a igreja tem, como diz o pacote, né? É a oração, é os sacramentos, é a vida comunitária, né? Tudo isso, os tempos de graça da igreja vão nos ajudando, cada um de um jeito, a vencer as tentações. Mas, pô, tem que se dispor, né? Tem que se dispor a deixar Deus falar. E quando Deus mostra, como te mostrou lá no meio do show, do samba, né? Quando Deus mostra, a gente tem que, então, tomar uma decisão, né? Não dá para se fazer de besta, às vezes a gente faz de louco. Não, capaz, né? Tem que ver que Deus está falando e dizer, tá, Senhor, entendi o recado, né? Me ajuda a vencer. Então, e aí a gente vai se tornando mais forte. Como é bom quando a gente se torna forte e olha aquela tentação e dá risada da cara dela, né?
2: O exemplo dos outros também.
0: Então, tem que estar em comunidade para poder ver o exemplo do outro, né?
3: Eu muito me vi
4: nos outros, dando exemplo, né, nos grupos de oração. Eu disse, mas se ele conseguiu, eu também vou conseguir, porque não é fácil, né? Mas, que nem tu falou, é penitência, oração, e o jejum da quaresma é muito bom mesmo também. E com a graça de Deus, todo mundo vence, né? Só tem que abrir o coração mesmo.
3: Até complementando, né, o que a Gorete falou, né, o poder do terço todos os dias da minha rotina, diz a Miriam, entregando a Deus todas as aflições e a Virgem Maria. A confissão, o retorno à missa, né?
2: Os livros
3: santos. Vida dos santos, né? É, a gente tem que pegar a gente que nos inspire, que nos dê, né? A gente aqui está dando testemunho do que a gente passou. Quem sabe um testemunho desse já vai ajudar alguém que está lá. E assim os santos nos ajudam também, é uma troca, né?
5: Sim.
3: Isso o senhor vai colocando.
5: Eu vi hoje
3: caminho
5: também no Padre Jair, né? Faltou o livrinho da liturgia, hoje tinha mudado, né? E as gurias esqueceram de deixar ali, né? E eu disse, padre, não temos para fazer as preces, tem que ser espontâneo. Não, vai ser espontâneo, não fizemos, diz ele, né? Ele é muito tranquilo, né? Ele, não, mas coitadas, né? Estão correndo tanto, deve ter esquecido. Tá aquela coisa assim, né? De colocar, é um líder, né? Como a gente diz, né? A Andréia também, quando a gente fala alguma coisa, alguém vai comentar alguma coisa. Não, mas a gente vai ver para aquele ladinho lá, vamos
0: sempre
5: ajeitar
0: um
5: aqui.
0: Sempre bom, né?
5: Um lado bom. É coisa boa, né? A gente ter, né? Essas pessoas que nos vão caminhando para o lado bom. E assim, o Espírito Santo, ele quer nos caminhar para o lado bom.
1: Né? E a gente tem que estar onde ele quer.
5: Onde ele quer, ele que nos conduz.
1: Quando sente que não está no Espírito Santo, sai fora. Quando desaparece, ó, foge.
3: Olha aqui, o Mário resume da seguinte maneira: o diabo é como um cão bravo amarrado. Se você passa longe, ele não tem como te morder.
1: Isso, é isso aí.
0: Agora vai lá passar pertinho e ver se ele não te agarra da canela.
1: Aquele pitbull babando ali.
0: Então, me diz o ditado popular, né? Não cutuca a onça com vara curta, porque ela vai dar um bote, né?
3: Posso passar meus abraços aqui, Aninha? Termina
5: pode,
3: aqui,
5: pode.
3: Nem todo
5: pode
3: mundo comentou, passar. Mas tem bastante gente conectado conosco, né? Então, a Ilmo, o André, a Lúcia, o Juliano, a Zária, a Dona Esther Radiz, a Nário, a Nilton, o Mário, a Clarice, o Felipe, a Ana, o Cris e a Rafa, a Cris e o Rafa, a Silvana, Vanderlei, a Mária, Luami, Jorge, a Filomena, a Maria Cristina, a Lacio Breno, a Helena Terra, a Carmen Colessel, a Jane e o Jader, nosso querido Padre Alto, que sempre manda um abraço, a Ilza, a Rosa, a Miriam, né, e todos os outros que estão escutando pela rádio, né, estão nos vendo aqui, um grande abraço, né, estaremos

0: para vocês durante a semana.
1: É uma alegria, né? Com esses povo participa, né?
2: Coisa bem grupo boa. De oração.
1: Grupo de oração, sejam sempre bem-vindos, né? Partilhe sempre conosco, né?
2: Deixa, e também, né, Aninha, mandar um abraço para quem estão no rádio, não estão aqui, né? Sendo contemplados, você que está nos radinhos, que a gente não fala o nome.
3: E a Jane e o Jader, por exemplo, que eu sei que estão sempre lá, até no retiro eles estavam, disseram, Andréia, obrigada por mandar um abraço, lembrar da gente, mas gente.
2: E outra, o pessoal de São José do Norte, que eu sei que nos escuta muito pelo rádio lá. Então, um abraço a todos São José do Norte, Rio Grande, Jaguarão, que tem gente que nos escuta lá também, que não está aqui, né? Mas está no radinho lá, que nem o Otávio fica lá com aquele radinho ligado, sintonizado.
1: Santa Maria está aqui hoje,
2: Santa
1: né?
2: Maria hoje está aqui, a nossa ouvinte Santa Maria.
1: Tem alguns Bagé também por aí.
2: Então,
3: graças... A Elisete também está
2: ouvindo. Bom dia, Elisete, aqui já está. Então, é a alegria desse grande grupo de oração que se espalha por tantos lugares desse Rio Grande do Sul afora, né? E também fora, pela internet. É a alegria de poder partilhar todo mundo junto as nossas vidas. Com porque certeza. Todos nós passamos pelo deserto, está aqui.
1: E na quinta-feira, o que a gente tem, Otávio?
2: Então, Aninha, quinta-feira, nós temos o nosso grupo de oração Fonte Nova. Toda quinta, às 20 horas, lá na Igreja da Luz. A última quinta de cada mês à noite, cura e libertação. Muita gente curada nessa quinta-feira, né? Então, louvado seja Deus por tantos testemunhos, várias cidades vêm ao grupo. Estão convidando você a estar também presente, porque a gente vence a tentação junto com os irmãos também, né? Junto ali na comunidade de fé, ali vendo uns aos outros, né? Ver aquele como falasse, né? Vi aquele que conseguiu, então eu também posso, é. Sim, né? Percebendo. É verdade. Então, assim, que maravilha a gente poder viver essas coisas. E assim, Aninha, de sábado em sábado nós vamos aqui falando a verdade
1: certeza,
2: de Deus.
1: Com certeza, né? E mais missões, tem a missão em Jaguarão, tem missão...
2: A Ana e o Vonneio também vão estar lá na fazenda do Frei Geribone, 29...
1: E 30.
2: E 30 de agosto. Lá na... Como é que é
1: fazenda
2: o nome
1: Esperança,
2: do projeto
1: não,
2: lá?
1: Esperança.
2: Esquadrão da Vida. Tá lá no Esquadrão da Vida pregando, vão estar incansavelmente, né, Ana, levando a palavra de Deus. Nós estaremos por colégios, por outros lugares aí também. A gente está passando a programação nos próximos programas aqui. Mas queria dizer para vocês, não desista.
1: Amém, né? Não possamos desistir. Tem mais alguma recadinha, alguma coisa, Andréia, para a gente? Não? Então, lembrando, né, que amanhã é dia do Senhor, domingo, dia de buscar a Santa Missa, né, sabe que a gente não pode faltar mais que duas missas, né, descobri que a gente não pode faltar um domingo, tem que se confessar, então que a gente precisa estar buscando a Eucaristia, né, na confissão, se não foi a Santa Missa no domingo, busque a confissão, né, para estar preparado. Então, até sábado que vem, se Deus quiser.

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1: 2:05. 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

0: Seja bem-vindo a mais um Porta Aberta. Com você, Mariângela Jaguraba. As missionárias brasileiras da comunidade católica Nova Berite, Luana Ribeiro e Natália Balbis, visitaram recentemente a Rádio Vaticano, Vatican News. Luana é de João Pessoa, na Paraíba, e Natália é de Paulo Afonso, na Bahia. Elas estavam vindo da Guiné-Bissau depois de passarem um tempo em missão neste país situado na costa atlântica ocidental da África, na casa de acolhimento Bambarã, um orfanato que acolhe crianças em situação de extrema vulnerabilidade social, muitas delas com deficiência, crianças que não são bem vistas pela sociedade, consideradas crianças Irã ou crianças feiticeiras. O Bambarã é um tecido que as mulheres amarram nas costas para carregar seus filhos, muito comum. Ali, a criança se sente aconchegada e abraçada por sua mãe. A comunidade católica Nova Berite, originária de João Pessoa, está presente em missão na Guiné-Bissau desde 2016. Em 2023, foi convidada a assumir a direção da Casa de Acolhimento Bambarã. A casa é da Diocese de Bissau e acolhe crianças de toda a Guiné-Bissau. Nossa comunidade tem como carisma ser o sorriso de Deus para o mundo e esperança para aqueles que sofrem. Estamos há 26 anos como comunidade vivendo este carisma, disse Luana Ribeiro. Seguimos com este projeto muito bonito. A cada ano a gente consegue desenvolvê-lo melhor. Na Casa Bambarã trabalham 40 pessoas pensando no desenvolvimento da criança. O trabalho de fisioterapia é incrível. Temos uma voluntária italiana enviada pelo PIME. Tem um ano que ela está em missão e a gente consegue ver a mudança grande no desenvolvimento das crianças. Nos últimos 2 anos, conseguimos fazer reintegração familiar, fazendo com que as famílias e vizinhos compreendessem que ali são crianças que têm o direito de estar com sua família. Temos histórias muito bonitas de reintegração familiar, disse Natália Balbis. Vamos ouvir agora os testemunhos das duas missionárias brasileiras. Estamos aqui na Rádio Vaticano com Luana Ribeiro e Natália Balbis. Sejam bem-vindas.
1: Muito obrigada.
0: De onde vocês são no Brasil?
2: Eu, Luana, sou de João Pessoa, na Paraíba.
1: Eu sou Natália, sou de Paulo Afonso, na Bahia, mas nós somos da comunidade católica Nova Berite, que fica em João Pessoa, Paraíba.
0: Vocês estão vindo de onde?
2: Nós estamos vindo da Guiné-Bissau, que fica na África. É um pequeno país que majoritariamente a religião é muçulmana. Então nós estávamos em uma missão lá.
1: Nossa missão nos últimos 3 anos era em uma casa de acolhimento chamada Casa de Acolhimento Bambarã, onde nós acolhemos crianças órfãs ou que tinham alguma debilidade e por causa da religião tradicional daquele país, aquelas crianças são consideradas como irãs. Então, eles não aceitam aquelas crianças na sociedade, então aquela casa é uma casa para acolher essas crianças. É uma casa da Diocese de Bissau, mas acolhe crianças de toda Guiné-Bissau.
0: Primeiramente, eu gostaria que vocês falassem um pouquinho sobre essa nova comunidade, onde surgiu e qual o objetivo dela.
2: Nossa comunidade, ela tem como carisma ser sorriso de Deus para o mundo e esperança para aqueles que sofrem. Então, nós estamos há 26 anos como comunidade, vivendo esse carisma. Nosso fundador se chama Janaína, né, e o cofundador José Costa Filho, seu esposo.
0: Uhum.
2: E ela foi fundada na espiritualidade teresiana e franciscana. Eles são Santa Teresinha e São Francisco, são os nossos baluartes. Então nós temos projetos sociais, nós temos grupos de oração, evangelização. Temos uma casa no sertão da Paraíba, mas a nossa sede fica em João Pessoa, que é a capital da Paraíba.
0: Nasceu lá.
2: Nasceu lá, exatamente.
0: E os fundadores são vivos ainda, né?
2: E sim, são jovens. Casados, jovens, com muito fogo do espírito e alegria no coração para evangelizar, né?
0: Uhum.
2: Então, nós somos consagradas desta comunidade, somos missionárias de vida. Existe quem é da comunidade de aliança e aqueles que são da comunidade de vida. Nós somos vida. Mas a maioria é feita por famílias consagradas, jovens consagrados de aliança. Nós temos consagrados de aliança e de vida em Portugal.
3: Uhum.
2: Mas não sei se a gente pode dizer que é uma casa da comunidade. Nós temos missão em Portugal.
3: Uhum.
2: Inclusive, nós vamos voltar para ela, né? Ficar um tempo nela. Mas temos um casal de consagrados de vida, que eles são missionários, mas foram chamados para estar vivendo a missão em Portugal.
3: Uhum.
2: E nós tínhamos a casa na Guiné-Bissau, mas nós vamos fazer uma pausa na missão para depois poder retornar.
3: Uhum.
2: Então, por 10 anos, nós estávamos, a comunidade Nova Berite, não a gente, por 10 anos, na África, na Guiné-Bissau, fazendo esse trabalho de evangelização, nas paróquias, nas igrejas, e também, por 3 anos, na casa de acolhimento Bambarã, como a gente falou no início.
0: Então, é comunidade
2: Berite.
0: Significa Nova Aliança?
2: Isso, Aliança. Berite, Aliança. Então, Nova Aliança, Nova Berite.
3: Uhum.
2: Que a nossa fundadora fala muito, né? Para que a gente viva essa aliança com Deus, né? A aliança de Deus com os homens, a Nova Berite.
3: Uhum.
0: Agora fala um pouquinho sobre a missão na Guiné-Bissau. Como começou e depois como vocês foram para lá, né?
1: Começou com um convite de Dom Pedro Zilli para a nossa comunidade. Então, ele era bispo de Bafatá, mas nós fomos convidados a estar na diocese de Bissau. Então, nós fomos para lá, fizemos...
0: Em que ano, mais ou menos, você se lembra?
1: Há 10 anos atrás.
3: Uhum.
1: Há 10 anos atrás. E então, nós começamos a Nova Berite, né? Com atividades missionárias, de evangelização, nas paróquias, alguns trabalhos com a diocese, sempre junto com a diocese.
3: Uhum.
1: Até que há 3 anos atrás, pela diocese também, nós fomos convidados a estar na Casa Bambarã, na Casa de Acolhimento Bambarã, como direção da casa e também como a gestão do projeto que gere, né, que possibilita a gestão de fundos da Casa Bambarã.
0: Você pode explicar para os nossos ouvintes o que significa Bambarã?
1: Bambarã é um tecido típico da Guiné-Bissau, que se amarra nas costas da mulher, que ela carrega o seu filho nas costas. Então, esse tecido que ela pode carregar e cuidar do seu filho é muito típico, muito comum. Você anda pelas ruas, você vê as mulheres com esse bambarã nas costas e os seus filhos.
3: Uhum.
1: E é onde a criança se sente realmente aconchegada, perto de sua mãe, abraçada. Então, esse é um nome muito simbólico. Pela história que é o Bambarã.
3: Uhum.
1: Porque o Bambarã é esse lugar de acolhimento para crianças que não são acolhidas na sociedade, né? São crianças que não são bem vistas na sociedade. Então, essa mãe, que para nós é a Virgem Maria, né? Então, ela acolhe esses seus filhos em seu Bambarã. Então, essas crianças têm esse acolhimento na Diocese de Bissau, através dessa casa, que é sempre muito procurado, porque, Deus obrigado, pouco a pouco vai se mudando esse olhar sobre as crianças que têm debilidade, mas ainda assim tem esse olhar marcado sobre essas crianças. Então, nossa casa ainda é muito procurada na Bissau, mas nós estamos lá, nós acolhemos essas crianças, e é uma atividade muito bonita, é uma casa muito bonita. Hoje, nós temos 20 crianças na casa.
3: Uhum.
1: Nem todas têm debilidade, porque também tem outros fatores que façam com que as crianças cheguem até aquela casa.
3: Uhum.
0: Mas, inicialmente, a intenção era acolher apenas crianças com debilidade ou crianças que eram abandonadas? Assim?
1: Crianças que eram vistas na religião como Irã, que significa demônio. Então, crianças que são nascidas gêmeas também são vistas como Irã. Uhum. Crianças que a mãe morre no parto, o que é muito comum lá, porque não tem essa área de saúde bem desenvolvida. Então, elas são vistas como Irã, porque elas roubaram a vida da mãe. E crianças que nascem com debilidade. Então, tem todo esse conjunto que faziam com que essas crianças fossem sacrificadas. Então, quando a diocese percebeu esse número de crianças que eram sacrificadas por causa da religião tradicional, foi fundada a Casa de Acolhimento Bambarã. Então, até hoje, tem mais de 14 anos a casa, então até hoje nós seguimos com esse projeto belíssimo, é muito bonito. Então, a cada ano a gente consegue desenvolver melhor. Então, é uma casa onde trabalham 40 pessoas, pensando mesmo no desenvolvimento da criança. Então, nós temos a área de saúde, nós temos enfermeiras, fisioterapeutas. O trabalho da fisioterapia naquela casa é incrível. Hoje, nós temos uma voluntária italiana. Ela foi pelo PIME, Leigos do PIME. E ela é fisioterapeuta, então ela desenvolveu muito bem a área fisioterapêutica da nossa casa. E a gente consegue, tem um ano que ela está em missão, e a gente consegue ver a mudança, assim, grande no desenvolvimento das crianças, né? Crianças que antes não conseguiam andar muito bem, não tinham muita mobilidade, e hoje completamente diferente, com um ano de atividade mais intensa e diária, muito bonito. Nós temos a parte educativa também, e psicólogo, assistente social, que é um trabalho muito bonito. Nos últimos 2 anos, nós conseguimos fazer reintegração familiar. Então, fazer com que as famílias compreendam, não só a família, mas também as casas ao redor, né, compreendam que ali é sim uma criança, né, que tem direito a estar com sua família. E a gente conseguiu fazer, nesse tempo, mais de 10 reintegrações familiares. Muito bonito, com histórias muito bonitas de reintegração familiar. Então, é um projeto que realmente é muito bonito. Eu falo bonito, bonito, bonito, porque realmente esse tempo de vivência, você contempla muita coisa bonita mesmo, assim, né? Você vê a criança podendo ter vida de criança, podendo ser olhada e cuidada como criança. E você conseguir restituir o olhar de algumas famílias sobre essas crianças. Então, isso é sem palavras, sim. Foi uma experiência missionária, no caso eu, Natália, de 2 anos, muito forte, com esse contato com as crianças e com suas famílias.
4: Vocês também fazem um trabalho de conscientização da população em relação a essas crianças, né, que mesmo tendo alguma deficiência, não podem ser abandonadas por causa disso, né?
1: Sim, nós começamos aos poucos, porque realmente é um processo de educação. E quando, desde sempre, você carrega esse olhar sobre a criança, então fica difícil de você desfazer aquele olhar, né? Então, nós começamos primeiramente com os trabalhadores. Então, foram 3 anos explicando aos trabalhadores que são crianças, que são pessoas. Então, agora que faz pouco tempo que a gente saiu da missão, a gente já conseguia perceber o olhar dos trabalhadores completamente diferente sobre aquelas crianças, dos funcionários. E nos últimos 2 anos, com as famílias. Então, o projeto é que futuramente a gente consiga também no âmbito social. Então, começando ao redor da casa, no lugar onde a gente está, no bairro que estamos inseridos, e ir crescendo. Mas como é realmente um trabalho educativo, então a gente tem que ir de pouquinho em pouquinho.

0: E você, o que você diz dessa experiência?
1: Foi uma experiência única, foram só 7 meses que eu pude estar e eu agradeço a Deus por ter me permitido viver esses 7 meses, porque é uma realidade totalmente diferente daquilo que a gente vive no Brasil, daquilo que a gente vê na questão cultural, que é muito forte, o que eles pensam, a forma como eles vivem, né, os africanos. Existe muita beleza nessa cultura, nessa realidade. Nas crianças, as crianças de lá, elas têm algo diferente que mexe com o seu coração, né? Eu cheguei lá e eu, por um pouco tempo, eu já consegui me sentir, assim, mãe daquelas pessoas que eu nunca vi na vida, né? Sentir um amor, um carinho e ver também que elas querem e precisam esse carinho, que não tem em casa, que nunca receberam. Então, ser missionária é levar esse pouquinho de amor, esse pouquinho de esperança que a gente não tem mais, que Deus dá a graça de levar para essas pessoas também que precisam, né? Uhum. E que estão esperando, né?
2: É um povo muito feliz. É um povo muito aberto a acolher aquilo que a gente tem para levar um pouquinho. Mas muito mais, eles nos dão. Como o Luana falou, aquelas crianças nos dão muito mais alegria do que a gente leva, do que a gente levou alegria para elas. Elas nos deram muito mais esperança do que a gente chegou. É, muito mais amor. Assim. É uma experiência realmente profunda com o amor de Deus através daquelas pessoas, das crianças e dos trabalhadores também.
1: Eu tive uma experiência de, além de estar trabalhando junto com o Natália do Bambarã, a partir de um convite do padre David Choco, que é um padre do PIME, vigário da Guiné-Bissau, da Diocese de Bissau, ele pediu para que eu estivesse no Hospital São José de Bó, que é o hospital da Diocese, trabalhando na comunicação, porque não existia ninguém que pudesse fazer um trabalho lá. E, enfim, precisava de mais doadores, de solidificar a relação dos doadores com o hospital e para que também ele ficasse mais visível ali na região, no mundo também. Então, foi uma missão especial porque eu pude fazer coisas que eu nunca tinha feito, mas que eu sempre gostei. Sempre gostei da área da comunicação. E aí eu criei uma página no Facebook, criei um site. Não, eu não tenho Facebook, nunca fiz um site, mas a Messi e a grandes trabalhadores são poucos. Deus deu a graça, né? E foi uma experiência única, né? De poder conhecer pessoas, tocar em realidades, de estar trabalhando num hospital, na comunicação, mas não só tocar na comunicação, mas também na vida de pessoas que estavam lá, né? De que precisavam de uma cirurgia, mas por eu ter contato, poder falar, enfim, né? Conseguir uma cirurgia para uma pessoa. Então, foram coisas que eu nunca imaginei viver, mas que a missão nos dá essa graça, né? Da gente ser ponte na vida das outras pessoas. E eu acho que tudo isso, toda a missão que nós vivemos, acho que se resume a isso, né? De receber, mas também de ser ponte para as pessoas.
0: E agora vocês estão indo para Portugal, né? Que vocês disseram antes.
1: Isso.
0: Vocês vão ficar um tempo lá e depois vão para o Brasil? Como...
1: Vamos ficar um tempo em Portugal, de férias, mas também com nossos irmãos da missão de Porto. E depois voltamos para o Brasil, para a nossa comunidade.
0: E o que vocês esperam da missão? Encontrá-la no Brasil? Como vocês acham que vai ser a vivência de vocês lá, depois dessa experiência passada na Guiné-Bissau?
1: Olha, eu não sei, eu não consigo pensar, porque às vezes eu começo a lembrar só da experiência da África, quanto foi bom, como eu queria mais, mas também preciso levar isso para as outras pessoas que estão no Brasil, para elas entenderem, né, que as pessoas precisam da nossa ajuda, né, que mais pessoas se disponibilizem ao serviço, não só na África, mas em tantos lugares do mundo que precisam também, né, de levar um pouco daquilo que a gente viveu e de... viver, assim, o evangelho, né, a palavra de se entregar e de estar aberto a novas experiências, né, novas missões. Não sabemos para onde, mas que com certeza vai ter.
0: Você?
2: Bom, com certeza de levar um pouquinho da Guiné-Bissau para o Brasil, dessa experiência de partilhar, né, com as pessoas essa experiência, mas também de continuar com esse coração aberto a novidades. Porque a novidade da Guiné-Bissau transformou completamente minha vida. Então eu acredito que teriam que chegará novas novidades. Então é importante deixar sempre o coração aberto.
0: Que mensagem vocês deixam para jovens como vocês que queiram ou estejam procurando um caminho, talvez até de consagração numa comunidade de vida como a de vocês?
2: Não tenham medo de abrir o coração e de viver as experiências que Deus coloca na vida de cada um. Eu acho que esse é o principal, assim. Eu lembro de São João Paulo II, né? Que diz, né, não tenham medo de abrir os seus corações, né? É isso mesmo.
1: Eu pensei na mesma... mesmo sentido, assim, de Natália, de abrir o coração. E hoje o mundo nos dá muitas possibilidades de conforto, de estabilidade, da gente realizar os nossos desejos, né, pessoais. Mas o que realmente traz felicidade é quando a gente realiza o desejo do que está no coração de Deus para a nossa vida. Então, quando eu cheguei na Guiné, eu pude perceber o quanto muitas vezes eu tinha perdido tempo com desejos meus. Mas quando eu me abri, né, escutar a voz de Deus, eu vi que vale a pena, né? Vale a pena se abrir a voz de Deus, a seguir o chamado. Não tenha medo. Repito.

0: Vocês querem falar mais alguma coisa? Acrescentar mais alguma coisa?
1: Assim, quando a gente voltar, você falou que a gente esperava, né? Eu me lembrei depois que a nossa comunidade tem muitos serviços. Então, acho que o que mais se aproxima é um retiro de jovens e um espetáculo que a gente sempre faz, chamado Exulte.
2: Uhum. Nossa comunidade tem uma grande obra de evangelização através das artes. Uhum. Então, nós temos o Exulte, que é sempre em dezembro, que é um espetáculo mesmo, assim, é musical. Uhum. A palavra correta é essa, musical. É sempre inspirado no Natal, porque o Natal, para nós, é nossa palavra cristocêntrica, digamos assim. Então, a cada ano, nós preparamos um musical, uhum. Pensado no Natal, mas nós já tivemos um musical de São Francisco. Então, conta a vida de São Francisco, mas sempre passando pelo mistério do Natal. Tivemos o de Santa Terezinha do Menino Jesus, que também contava toda a história de Santa Terezinha, mas tendo o princípio ali, o centro no Natal. Uhum. Qual mais? Ah, o de Santa Teresa de Calcutá, já tivemos também, belíssimo. De São José, uhum. já tivemos esse ano. Teremos uma novidade, que ainda não foi, não posso dizer porque ainda não foi lançada, mas é um novo musical, com uma perspectiva completamente diferente, fora dessa realidade de Santos, digamos assim, né? Uhum. Mas centrada também no Natal e com uma visão mais atual, digamos assim, né? Da sociedade. Que está sendo construída, é belíssimo, tudo é autoral, uhum. então as composições são nossas, os estudos, a escrita, uhum. Nós que atuamos, que dançamos, que cantamos, que uhum. produzimos as músicas, enfim, realmente é uma graça, um dom de Deus, para que a gente possa pregar o evangelho através uhum. das artes. Então, quando chega mais ou menos assim o segundo tempo do ano, nossas vidas uhum. também se voltam uhum. nessa atividade para o Exulte, para essa obra de evangelização uhum. através das artes, né? Com esse musical.
1: É muito bonito ver como a arte, ela consegue tocar os corações, até que não são da igreja mesmo, né? Então, sim. esse espetáculo, a beleza é que a gente não quer somente levar para aqueles que já estão uhum. na fé, né? Mas para aqueles que gostam de arte, para aqueles uhum. que querem escutar uma boa música, ver algo diferente na época do Natal, com a família. Uhum. Então, muitas pessoas que não são da igreja mesmo se sentem atraídas para assistir. E é muito legal isso. Uhum. A gente poder levar um pouco do evangelho de uma forma diferente.
0: Uhum. Então, muito obrigada, viu, pela presença de vocês, por terem partilhado a experiência de vocês de missão, né, na Guiné-Bissau. E desejo a vocês tudo de bom retorno e uma boa caminhada, né, nesta comunidade de vida que vocês, né, escolheram seguir Jesus.
2: Muito obrigada por essa oportunidade também da gente poder falar um pouquinho de Guiné-Bissau e um pouquinho da Nova Verite, que é a nossa espiritualidade, nossa alegria, onde a gente entrega a nossa vida por amor a Deus. Muito obrigada.
1: Muito obrigada.
0: Obrigada a vocês.

0: Obrigada pela sua participação neste Porta Aberta. Nós voltaremos na próxima semana.
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Bem, amigos de todo o Brasil, estamos de volta com o nosso Em Romaria, caminhando juntos nesse terceiro milênio. Nos estúdios da Rádio Vaticano, Silvone José.

0: Bem, amigos de todo o Brasil, recebemos aqui nos nossos estúdios a irmã Miscelânea Andres de Oliveira. Irmã, seja bem-vinda. Tudo bem com a senhora?
1: Muitíssimo obrigada. É uma alegria estar aqui e podermos partilhar um pouco. E é claro que deixar a graça de Deus sempre, de novo, nos alcançar.
0: Irmã Miscelânea, primeiro, sua congregação?
1: Eu sou da congregação das Irmãs Agostinianas, Servas de Jesus e Maria, como dizem alguns por aí, da família do Papa.
0: Da família do Papa. Deixa eu perguntar do seu nome, Miscelânea. É mistura? Que coisa é miscelânea? Porque miscelânea...
1: Sim, sim, uma mistura... Uma coleção também de livros antigos, né?
0: Também, a miscelânea.
1: Mas foi a minha mãe que ela dizia que quando ela tivesse filhos, o nome dos filhos dela seriam completamente diferentes. E o meu foi. Ela assistindo um filme, viu essa palavra. E aí ela pensou, por que não, né? E assim foi. E eis-me aqui.
0: E você nasceu de um filme, então. Miscelânea.
1: Não só, mas agora, né? Sendo agostiniana... Anos depois, né, eu descobri que de fato se confirmou até o meu nome, porque em algum rodapé de livros nossos, né, da família agostiniana, tem lá, miscelânea agostiniana.
0: Ai, perfeito. Vamos falar um pouquinho do carisma de vocês.
1: O carisma de Teresa Spinelli, né, o carisma que o Espírito Santo...
0: A fundadora
1: Santo,
0: é?
1: Ela é italiana, né, ela nasceu em Roma.
0: Como é que é o nome dela?
1: Maria Teresa Spinelli. Ela teve, então, a graça, né, o auxílio do Espírito Santo em seu coração. E ali ela recebe, então, o nosso carisma, que é essa identificação a Cristo crucificado, né, que obedece ao Pai. Então, de uma certa forma, a nossa configuração a Cristo e também a nossa configuração a Ele em relação à sua obediência ao Pai.
0: Como é que se traduz isso em ação concreta?
1: Missão concreta na nossa vida cotidiana de todos os dias. Nós precisamos traduzir isso. É claro que em obras, né? Aquilo que a minha união com Cristo, ela precisa concretamente ser também uma união com o outro. A cada dia, um esforço de doar a minha vida... Se eu doei a minha vida a Deus, é claro que a minha vida precisa também alcançar aqueles que estão ali ao meu redor.
0: E como é que é o trabalho de vocês?
1: Nós trabalhamos, o nosso apostolado, ele é um pouco... Tem as suas variações, é claro, depende também de onde estamos, né? Mas nós trabalhamos com aquilo que foi nos deixado, especificamente pela nossa madre fundadora, porque tudo começa... com o apostolado educacional. Então, nós mantemos um pouco esse estilo também, nessa parte de trabalho em relação a escolas. Porém, nós também trabalhamos aí diretamente com o trabalho social também, ajudamos as paróquias, né? Somos braços também para as paróquias naquilo que se faz necessário, seja na catequese, seja no auxílio ali na liturgia, com a música, com aquilo que for necessário.
0: No Brasil, onde é que vocês estão? Vamos falar um pouquinho da nossa realidade.
1: No Brasil, nós estamos em São Paulo, nós temos duas casas. Uma é a nossa casa ali, onde nós falamos, né, a casa da delegada, né, onde está a superiora, que é responsável, então, pelas nossas comunidades. E também, ainda em São Paulo, nós temos o Recanto Tagashi, que, por sinal, o nosso Papa já esteve lá. Quando os freis, então, ali estiveram, né, em um encontro internacional. E esse espaço, na verdade, ele pertence aos freis agostinianos, OSA. E nós estamos ali para cuidar do espaço, né, para gerenciar o espaço. E esse espaço fica na zona sul de São Paulo, em Santo Amaro. Uma outra casa que nós temos fica em Cuiabá. Várzea Grande, ali nós temos o nosso noviciado, onde as jovens que estão, então, nesse tempo de formação, Enquanto noviças, elas estão ali por 2 anos e depois elas seguem para as nossas casas de missão, né? E também temos uma casa ali pertinho de Cuiabá, que se chama Nobres. Uma cidade maravilhosa, uma cidade turística muito conhecida lá no Brasil. Vale a pena conhecer tudo que tem de turismo por ali, porque é muito bom. E ali a gente também ajuda na paróquia. E nós somos um braço, então, da paróquia pela questão de ajudarmos com o trabalho social ali, atendendo, né, as crianças. Crianças jovens, né, que ficam ali durante o dia e que as irmãs estão ali dando essa assistência, né, nesse trabalho concreto. Uma outra casa que nós temos fica no Paraná, em Nova Londrina. Não sei se o senhor conhece.
0: Conheço.
1: Nova Londrina, ali é a nossa casa inicial, onde as meninas, quando elas ingressam, elas então vão para aquela casa para começarem ali a sua preparação para serem religiosas.
0: Como estão as vocações no Brasil?
1: Estão caminhando, estamos, graças a Deus, bem. Deus tem enviado as suas jovens a nós, né? Mas é claro que, da nossa parte, tem muito trabalho, né? Nas nossas casas, nós temos irmãs responsáveis especificamente para esse trabalho vocacional. Então, cada casa se organiza para que se faça o trabalho, para que ele aconteça. Porque nós precisamos de vocações,
0: tá,
1: né?
0: Certo. E a sua vocação, irmã? Como é que nasce? Primeiro, de onde é que a senhora é?
1: Eu sou natural de Paranaíba, no Mato Grosso do Sul. Uma terra muito boa, nós somos muito acolhedores. E é claro que não poderia deixar de ter calor. Lá é quente o ano inteiro. Mas, enfim, a gente se acostuma, né? E a minha vocação, ela nasce, na verdade, porque eu acho que eu deveria ter uns 13 anos na época, mas antes disso eu já havia sentido o chamado, mas eu não sabia, né? A primeira vez que eu passei na frente de uma casa religiosa na minha cidade, porém eu não sabia o que era. Existia um monumento na frente da casa e era uma religiosa com crianças. E eu vendo aquela imagem, aquilo me chamou a atenção e rápido veio ao meu coração que um dia eu estaria morando naquela casa. Mas como eu era criança, eu não entendi. Anos depois, quando eu conheci as irmãs, a primeira vez que eu fui na casa delas, eu me deparei com a mesma imagem. Aí ali eu entendi, né, que Deus já havia feito um chamado lá atrás. Mas eu conheci as irmãs, na verdade, porque eu, na época, eu queria fazer aula de pintura. E a minha mãe trabalhava com uma mulher que ela era pintora e ela dava cursos com as irmãs num bairro perto da minha casa. E lá chegando eu encontrei as irmãs, né? Então, e aí uma das irmãs mesmo me disse: "Nossa, você tem cara de freira." E eu nunca tinha imaginado isso, né? Mas aquela frase na minha vida foi tudo. Porque depois, de fato, eu comecei a pensar, por que não? É claro que foi um pouco difícil, porque, assim, a minha mãe, ela sempre foi muito dura comigo, porque eu era a terceira filha, eu tenho 2 irmãos mais velhos que eu. Então, eu sempre fui mais cobrada, porque eu era, né, uma menina, do que os meus irmãos. Eu achava aquilo injusto, né? Por toda a cobrança que ela fazia, mas na verdade não eram cobranças, né? Na verdade ela precisava me ensinar muita coisa. Que, assim, eu precisava aprender, né? A lidar até mesmo com coisas de casa, ter responsabilidades, enfim, me preparar, porque um dia eu também iria ter uma família. E lá pelas tantas, quando eu comecei a ser acompanhada vocacionalmente pelas irmãs agostinianas, a minha mãe ficou grávida. E aí, eu comecei a querer desistir da vocação, porque eu pensava, e agora? O que que eu vou fazer? Porque, na época, os meus pais estavam se separando. Na verdade, já tinha se separado. E a minha mãe estava grávida, e foi uma gravidez de muito risco. Tanto é que o médico disse para ela que ou ela ou a criança iriam morrer no parto. De tão grave que era a situação. E eu Fiquei muito preocupada, claro, com essa situação que a minha mãe estava vivendo. Então eu pensei, eu vou arriscar. O que eu tenho aqui é fé, então eu vou tentar. E com a minha mãe, nós fomos então na igreja paroquial, e ali nós confiamos ela e a sua gravidez à Nossa Senhora. E aí, graças a Deus, minha irmã nasceu. É claro que ficou uns dias na incubadora, porque nasceu antes do tempo, mas ficou tudo bem. E logo que ela nasceu, nós fomos à igreja para apresentar a Nossa Senhora, porque nós a havíamos consagrado a Nossa Senhora, né? E graças a Deus não aconteceu nada nem com a minha mãe. E por conta dessa situação, eu acho que eu fiquei muito preocupada com a minha mãe, em pensar, eu vou ter que deixar a minha mãe e a minha irmã. Naquele momento eu não conseguia. Mas um dia o Senhor preparou um padre. Eu fui à igreja me confessar e dizer que eu estava com muitas dúvidas e que eu não conseguia abraçar aquele chamado na minha vida porque haviam responsabilidades na minha família que eu não conseguia deixar naquele momento. E o padre me disse: não se preocupe. Esse momento, ele me dizia para, de fato, cuidar da minha família, estar com os meus, estar com a minha mãe naquele momento que ela precisava, porque minha irmã era pequenininha, né? Não tinha nenhum ano ainda. E depois pensar na vocação. Depois, quando a minha mãe conseguisse voltar a trabalhar, colocar a minha irmã em alguma escola. E assim o foi. E ali eu fiquei em paz, porque o padre me dizia: faz o que vier ao teu coração que te dê uma paz, que você fique tranquila. E de fato foi a melhor coisa que eu fiz. E também para minha mãe, que ela aceitou, na verdade, né? Ela não estava me levando muito a sério, não. Que assim, quando eu disse para ela, depois que já tinha a data para mim entrar no convento, ela ficou muito brava. Ela foi comigo lá na casa das irmãs para brigar com as irmãs. Porque eu não podia entrar no convento, porque eu precisava ajudar com a minha irmã. Enfim, eu sei que eu passei uma vergonha tremenda naquele dia, mas valeu a pena.
0: Entrou?
1: Eu entrei, eu deixei a minha irmã com 1 ano de idade. Minha mãe conseguiu um trabalho, a minha irmã. Na época, nós tínhamos lá na casa das irmãs, a gente tinha uma creche, digamos assim, né? Onde as crianças pequenas poderiam ficar ali. Então, a gente conseguiu uma vaga para minha irmã com 1 ano. E logo que eu entrei, a minha mãe, ela adoeceu, a minha irmã também adoeceu, porque ela sentiu a minha falta, né? Só que a minha mãe, assim, eu entrei em Nova Londrina, no Paraná, nessa casa, onde eu havia dito que é a nossa casa inicial, né? O nosso berço. E a minha mãe, assim, ela me ligava. Naquela época não existia celular, né? Só era o telefone ou carta. Então ela me mandava carta quando as irmãs iam, ou me ligava uma vez no mês. E só que, assim, eu sentia ela um pouco resistente. Um ano depois eu fui para Paranaíba, onde a gente tem a nossa casa. Eu fiquei lá 1 ano. E ela mal me visitava. E quando ela chegava, ela nem entrava no portão. Ela ficava na calçada. Isso se deu por 5 anos. Quando tinham festas que a gente convidava, né, os pais para poder participar, a minha mãe não ia. E para mim aquilo era muito duro, porque eu pensava: nossa, todo mundo que tem família, a família vem e a minha não vem. Enfim. E só que com isso foi uma graça muito grande. Logo que eu professei os meus votos, depois de 5 anos, a minha mãe foi na missa. Depois de 5 anos, ela quis ser batizada, porque a gente não sabia se ela era batizada ou não, né? Porque no tempo dela era aquela questão de até de não ser criada pelos próprios pais, né? Ela, na situação dela, ela viveu isso. Ela teve que viver com outras pessoas na infância dela para trabalhar. Então ela não sabia dizer se ela tinha sido batizada ou não. E aí ela aceita então o batismo. E ela é batizada. 1 ano depois ela faz, recebe o sacramento da Crisma. Então para mim aquilo foi sensacional, porque foi o fruto da minha entrega a Deus. Foi claramente, porque minha mãe era uma pagã, né?
0: E
1: Uma
0: como é
1: pagã
0: que mudou o
1: completamente.
0: relacionamento com vocês depois?
1: Mudou. Na verdade, ela era muito carinhosa. Só que com a resistência, ela se afastou e se tornou um pouco mais rígida. Então eu senti aquilo. E aquilo me doía muito, né? Mas depois que ela é batizada, Aí ela entende, ela começa a amar até as outras irmãs, porque no início ela falava: essas irmãs tiraram a minha filha de mim. De fato, ela não gostava das irmãs de modo nenhum. Depois desses 5 anos, aí ela falava: não, todas são as minhas filhas. Né? Independente se eu tivesse lá ou não, ela, quando ela conseguia, ela até ia visitar. Só que depois ela começou a adoecer, adoecer. E aí, fazem 3 anos que ela faleceu. E eu agradeço a Deus até por isso. Né? Por tudo que eu vivi com a minha mãe nesse processo vocacional. Porque ela compreendeu. Ela compreendeu e para mim a maior graça foi ela ter se convertido. Eu falo que ela se converteu, porque depois ela, de fato, quando ela podia, ela sempre ia à missa. Depois, no final, já antes dela falecer, ela já não conseguia caminhar. E aí a gente conseguiu ministros extraordinários da Eucaristia para levar a comunhão uma vez na semana. Então, assim, para mim, isso foi uma grande graça. Ver.
0: E a sua irmã?
1: A minha irmã, hoje, ela segue em casa, assim. Na verdade, eu convivi pouco com ela, né? Porque ela completou 1 ano e eu saí de casa. E só encontrava nas minhas férias, né? Quando ela era pequena e tal. E depois, agora já, né, na adolescência dela, também só nas férias. Porém, hoje ela mora nos Estados Unidos.
0: Longe também.
1: Longe, tá longe. Eu, ela. A gente se fala por mensagens, né? Mas ela também, graças a Deus, ela lá ela continua indo na igreja. Não deixou, não abandonou a fé, que era o meu. Eu tinha esse receio, né? Porque eu pensei, bom, morando sozinha, o que que ela vai fazer da vida, né? Mas muito pelo contrário, ela. Essa parte religiosa ela não deixa.
0: E o seu pai?
1: O meu pai, hoje ele tem uma outra família. Ele mora pertinho de Ribeirão Preto, em Brodowski. Não sei se o senhor conhece.
0: Não, essa eu não conheço.
1: Não, cidade boa, hein? Maravilhosa.
0: Tem um relacionamento com ele?
1: Tenho sim. Tenho com ele, com a minha madrasta. Ela é de uma outra denominação, né, religiosa, mas graças a Deus, assim, me sinto uma filha também, né? Ela me tem como filha,
0: que
1: né?
0: Bom.
1: E assim, eu agradeço muito a Deus por ela e pelo cuidado também que ela tem para com o meu pai, né? De estar com ele.
0: Vocês que estão nos ouvindo, o motivo da presença aqui da nossa irmã, Miscelânea, você tem um nome, eu vou te contar uma coisa, tá? Vocês não verem o sorriso que ela tem, né? Mas não só nos lábios, mas também nos olhos, né? Quando ela estava contando da sua vocação, isso que a gente gosta de trazer também um pouquinho, de como Deus age na vida da gente, né? A gente, às vezes, se dá como absoluto e depois a gente vê que a gente está só começando a nossa existência. Para ver como Deus transforma.
1: Sim.
0: A vida. Não só sua, não? Da sua família, da sua mãe, da sua irmã, das pessoas que eu tenho certeza que estão também junto com você, né? E pela sua escolha, né? A escolha é dizer sim a um chamado.
1: Sim.
0: Lá atrás. Papa Francisco amava recordar, recordem-se que um dia você foi olhado e chamado. E às vezes a gente esquece daquele olhar. Isso serve para tudo, né? Não só para a vocação religiosa, mas também para o matrimônio, né?

0: pisadas? Que rastros você deixou?
1: Eu penso que eu deixei um testemunho de, é claro, de muita luta, mas de fidelidade a Deus, pelo caminho ao qual Ele me quis, né, me colocou. E uma dedicação de todos os dias, numa entrega de todos os dias, com sofrimentos, com lutas, mas penso que nessa certeza de que nada disso foi em vão na minha entrega. Que eu acertei a minha entrega, ao menos fiz um gol na minha entrega.
0: Irmã, obrigado por contar um pouquinho pra gente, né, da sua vocação, da sua existência. Leve o nosso abraço, nosso carinho também às demais irmãs, não só as brasileiras, mas as demais também. E obrigado pela doação de vocês.
1: Né? Que agradeço o convite, poder estar aqui e partilhar um pouquinho.
0: Boa viagem para Malta.
1: Ah, obrigada.
0: Ok? E a gente se encontra no seu retorno, tá bom?
1: Sim, okay. No Brasil.
0: Vai contar um pouquinho para a gente que bom foi Malta, então. Muito obrigado e Deus abençoe.
1: Eu que agradeço, amém.

0: assim chegamos ao final do nosso Em Romaria desta semana, agradecendo mais uma vez a sua presença. Voltamos na próxima semana com mais um Em Romaria, caminhando juntos neste terceiro milênio.
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2: 3:06. 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

0: Amém. Oferecimento do Santo Terço. Divino Jesus, nós vos oferecemos este rosário que vamos rezar, contemplando os mistérios de vossa redenção. Concedei-nos, por intercessão de Maria, vossa Mãe Santíssima, a quem nos dirigimos, as virtudes que nos são necessárias para bem rezá-lo e a graça de ganhar as indulgências anexas a esta santa devoção. Creio em Deus Pai, Todo-Poderoso, Criador do céu e da terra, e em Jesus Cristo, seu único Filho, nosso Senhor, que foi concebido pelo poder do Espírito Santo, nasceu da Virgem Maria, padeceu sob Pôncio Pilatos, foi crucificado, morto e sepultado, desceu à mansão dos mortos, ressuscitou ao terceiro dia, subiu aos céus, está assentado à direita de Deus Pai Todo-Poderoso, donde há de vir a julgar os vivos e os mortos. Creio no Espírito Santo, na Santa Igreja Católica, na comunhão dos santos, na remissão dos pecados, na ressurreição da carne, na vida eterna. Amém.
1: Pai nosso que estais no céu, santificado seja o vosso nome. Venha a nós o vosso reino. Seja feita a vossa vontade, assim na terra como no céu.
2: O pão nosso de cada dia nos dai hoje. Perdoai as nossas ofensas, assim

0: Amém. Ave Maria, cheia de graça, o Senhor é convosco. Bendita sois vós entre as mulheres. E bendito é o fruto do vosso ventre, Jesus.
1: Santa Maria, Mãe de Deus, rogai por nós, pecadores, agora e na hora de nossa morte. Amém.
0: Ave Maria, cheia de graça, o Senhor é convosco. Bendita sois vós entre as mulheres. E bendito é o fruto do vosso ventre, Jesus.
1: Santa Maria, Mãe de Deus, rogai por nós, pecadores, agora e na hora de nossa morte. Amém.
0: Ave Maria, cheia de graça, o Senhor é convosco. Bendita sois vós entre as mulheres. E bendito é o fruto do vosso ventre, Jesus.
1: Santa Maria, Mãe de Deus, rogai por nós, pecadores, agora e na hora de nossa morte. Amém.
2: Glória ao Pai, ao Filho e ao Espírito Santo.
1: Como era no princípio, agora e sempre. Amém.
0: Mistérios dolorosos. No primeiro mistério, contemplamos a agonia de Jesus no Horto das Oliveiras. Pai nosso que estais no céu, santificado seja o vosso nome. Venha a nós o vosso reino, seja feita a vossa vontade, assim na terra como no céu.
1: O nosso de cada dia nos dai hoje. Perdoai as nossas ofensas, assim como nós perdoamos a quem nos tem ofendido. E não nos deixeis cair em tentação, mas livrai-nos do mal. Amém.
0: Ave Maria, cheia de graça, o Senhor é convosco. Bendita sois vós entre as mulheres, e bendito é o fruto do vosso ventre, Jesus.
1: Santa Maria, Mãe de Deus, rogai por nós, pecadores, agora e na hora de nossa morte. Amém.
0: Ave Maria, cheia de graça, o Senhor é convosco. Bendita sois vós entre as mulheres, e bendito é o fruto do vosso ventre, Jesus.
1: Santa Maria, Mãe de Deus,
0: rogai por nós, pecadores, agora e na hora de nossa morte. Amém. Ave Maria, cheia de graça, o Senhor é convosco. Bendita sois vós entre as mulheres, e bendito é o fruto do vosso ventre, Jesus.
1: Santa Maria, Mãe de Deus, rogai por nós, pecadores, agora e na hora de nossa morte. Amém.
0: Ave Maria, cheia de graça, o Senhor é convosco. Bendita sois vós entre as mulheres, e bendito é o fruto do vosso ventre, Jesus.
1: Santa Maria, Mãe de Deus, rogai por nós, pecadores, agora e na hora de nossa morte. Amém.
0: Ave Maria, cheia de graça, o Senhor é convosco. Bendita sois vós entre as mulheres, e bendito é o fruto do vosso ventre, Jesus.
1: Santa Maria, Mãe de Deus, rogai por nós, pecadores, agora e na hora de nossa morte. Amém.
0: Ave Maria, cheia de graça, o Senhor é convosco. Bendita sois vós entre as mulheres, e bendito é o fruto do vosso ventre, Jesus.
1: Santa Maria, Mãe de Deus, rogai por nós, pecadores, agora e na hora de nossa morte. Amém.
0: Ave Maria, cheia de graça, o Senhor é convosco. Bendita sois vós entre as mulheres, e bendito é o fruto do vosso ventre, Jesus.
1: Santa Maria, Mãe de Deus, rogai por nós, pecadores, agora e na hora de nossa morte. Amém.
0: Ave Maria, cheia de graça, o Senhor é convosco. Bendita sois vós entre as mulheres, e bendito é o fruto do vosso ventre, Jesus.
1: Santa Maria, Mãe de Deus, rogai por nós, pecadores, agora e na hora de nossa morte. Amém.
0: Ave Maria, cheia de graça, o Senhor é convosco. Bendita sois vós entre as mulheres, e bendito é o fruto do vosso ventre, Jesus.
1: Santa Maria, Mãe de Deus, rogai por nós, pecadores, agora e na hora de nossa morte. Amém.
0: Ave Maria, cheia de graça, o Senhor é convosco. Bendita sois vós entre as mulheres, e bendito é o fruto do vosso ventre, Jesus.
1: Santa Maria, Mãe de Deus, rogai por nós, pecadores, agora e na hora de nossa morte. Amém.
0: Glória ao Pai, ao Filho e ao Espírito Santo.
1: Como era no princípio, agora e sempre. Amém.
0: Ó bom Jesus, perdoai-nos, livrai-nos do fogo do inferno, levai as almas todas para o céu e socorrei principalmente as que mais precisarem. No segundo mistério, contemplamos a flagelação de Jesus.
2: Pai nosso que estais no céu, santificado seja o vosso nome. Venha a nós o vosso reino. Seja feita a vossa vontade, assim na terra como no

0: Ave Maria, cheia de graça, o Senhor é convosco. Bendita sois vós entre as mulheres, e bendito é o fruto do vosso ventre, Jesus.
1: Santa Maria, Mãe de Deus, rogai por nós, pecadores, agora e na hora de nossa morte. Amém.
0: Ave Maria, cheia de graça, o Senhor é convosco. Bendita sois vós entre as mulheres, e bendito é o fruto de vosso ventre, Jesus.
1: Santa Maria, Mãe de Deus, rogai por nós, pecadores, agora e na hora de nossa morte. Amém.
0: Ave Maria, cheia de graça, o Senhor é convosco. Bendita sois vós entre as mulheres, e bendito é o fruto do vosso ventre, Jesus.
1: Santa Maria, Mãe de Deus, rogai por nós, pecadores, agora e na hora de nossa morte. Amém.
0: Ave Maria, cheia de graça, o Senhor é convosco. Bendita sois vós entre as mulheres, e bendito é o fruto do vosso ventre, Jesus.
1: Santa Maria, Mãe de Deus, rogai por nós, pecadores, agora e na hora de nossa morte. Amém.
0: Ave Maria, cheia de graça, o Senhor é convosco. Bendita sois vós entre as mulheres, e bendito é o fruto do vosso ventre, Jesus.
1: Santa Maria, Mãe de Deus, rogai por nós, pecadores, agora e na hora de nossa morte. Amém.
0: Ave Maria, cheia de graça, o Senhor é convosco. Bendita sois vós entre as mulheres, e bendito é o fruto de vosso ventre, Jesus.
1: Santa Maria, Mãe de Deus, rogai por nós, pecadores, agora e na hora de nossa morte. Amém.
0: Ave Maria, cheia de graça, o Senhor é convosco. Bendita sois vós entre as mulheres, e bendito é o fruto do vosso ventre, Jesus.
1: Santa Maria, Mãe de Deus, rogai por nós, pecadores, agora e na hora de nossa morte. Amém.
0: Ave Maria, cheia de graça, o Senhor é convosco. Bendita sois vós entre as mulheres, e bendito é o fruto do vosso ventre, Jesus.
1: Santa Maria, Mãe de Deus, rogai por nós, pecadores, agora e na hora de nossa morte. Amém.
0: Ave Maria, cheia de graça, o Senhor é convosco. Bendita sois vós entre as mulheres, e bendito é o fruto do vosso ventre, Jesus.
1: Santa Maria, Mãe de Deus, rogai por nós, pecadores, agora e na hora de nossa morte. Amém.
0: Ave Maria, cheia de graça, o Senhor é convosco. Bendita sois vós entre as mulheres, e bendito é o fruto do vosso ventre, Jesus.
1: Santa Maria, Mãe de Deus, rogai por nós, pecadores, agora e na hora de nossa morte. Amém.
0: Glória ao Pai, ao Filho e ao Espírito Santo.
1: Como era no princípio, agora e sempre. Amém.
0: Ó bom Jesus,
1: perdoai-nos, livrai-nos do fogo do inferno, levai as almas todas para o céu, e socorrei-as, principalmente as que mais precisarem.
2: No terceiro mistério, contemplamos Jesus coroado de agudos espinhos. Pai nosso que estais no céu, santificado seja o vosso nome. Venha a nós o vosso reino, seja feita a vossa vontade, assim na terra como no céu.
1: Dia nos dai hoje, perdoai as nossas ofensas, assim como nós perdoamos a quem nos tem ofendido. E não nos deixeis cair em tentação, mas livrai-nos do mal. Amém.
2: Ave Maria, cheia de graça, o Senhor é convosco. Bendita sois vós entre as mulheres, e bendito é o fruto do vosso ventre, Jesus. Mãe de Deus, rogai por nós, pecadores, agora e na hora de nossa morte. Amém. Ave Maria, cheia de graça, o Senhor é convosco. Bendita sois vós entre as mulheres, e bendito é o fruto do vosso ventre, Jesus.
1: Maria,
2: Mãe de Deus, rogai por nós, pecadores, agora e na hora de nossa morte. Amém. Ave Maria, cheia de graça, o Senhor é convosco. Bendita sois vós entre as mulheres, e bendito é o fruto do vosso ventre, Jesus. Mãe de Deus, rogai por nós, pecadores, agora e na hora de nossa morte. Amém. Ave Maria, cheia de graça, o Senhor é convosco. Bendita sois vós entre as mulheres, e bendito é o fruto do vosso ventre, Jesus.
1: Maria,
2: Mãe de Deus, rogai por nós, pecadores, agora e na hora de nossa morte. Amém. Ave Maria, cheia de graça, o Senhor é convosco. Bendita sois vós entre as mulheres, e bendito é o fruto do vosso ventre, Jesus.
1: Santa Maria, Mãe de Deus,
2: por nós, pecadores, agora e na hora de nossa morte. Amém. Ave Maria, cheia de graça, o Senhor é convosco. Bendita sois vós entre as mulheres, e bendito é o fruto do vosso ventre, Jesus.
1: Santa Maria, Mãe de Deus, rogai por nós, pecadores, agora e na hora de nossa morte. Amém.
2: Ave Maria, cheia de graça, o Senhor é convosco. Bendita sois vós entre as mulheres, e bendito é o fruto do vosso ventre, Jesus.
1: Santa Maria,
2: Mãe de Deus, rogai por nós, pecadores, agora e na hora de nossa morte. Amém. Ave Maria, cheia de graça, o Senhor é convosco. Bendita sois vós entre as mulheres, e bendito é o fruto do vosso ventre, Jesus.
1: Santa Maria,
2: Mãe de Deus, rogai por nós, pecadores, agora e na hora de nossa morte. Amém. Ave Maria, cheia de graça, o Senhor é convosco. Bendita sois vós entre as mulheres, e bendito é o fruto do vosso ventre, Jesus.
1: Santa Maria,
2: Mãe de Deus, rogai por nós, pecadores, agora e na hora de nossa morte. Amém. Ave Maria, cheia de graça, o Senhor é convosco. Bendita sois vós entre as mulheres, e bendito é o fruto do vosso ventre, Jesus.
1: Santa Maria,
2: Mãe de Deus, rogai por nós, pecadores, agora e na hora de nossa morte. Amém. Glória ao Pai, ao Filho e ao Espírito Santo. No princípio, agora e sempre. Amém. Ó bom Jesus, perdoai-nos, livrai-nos do fogo do inferno, levai as almas todas para o céu, e socorrei principalmente as que mais precisarem. No quarto mistério, contemplamos Jesus carregando a pesada cruz até o Monte Calvário.
0: Pai nosso que estais no céu, santificado seja o vosso nome. Venha a nós o vosso reino, seja feita a vossa vontade, assim na terra como no céu.
1: O pão nosso de cada dia nos dai hoje, perdoai as nossas ofensas,

0: Maria, cheia de graça, o Senhor é convosco. Bendita sois vós entre as mulheres, e bendito é o fruto do vosso ventre, Jesus.
1: Santa Maria, Mãe de Deus, rogai por nós, pecadores, agora e na hora de nossa morte. Amém.
0: Ave Maria, cheia de graça, o Senhor é convosco. Bendita sois vós entre as mulheres, e bendito é o fruto do vosso ventre, Jesus.
1: Santa Maria, Mãe de Deus, rogai por nós, pecadores, agora e na hora de nossa morte. Amém.
0: Ave Maria, cheia de graça, o Senhor é convosco. Bendita sois vós entre as mulheres, e bendito é o fruto de vosso ventre, Jesus.
1: Santa Maria, Mãe de Deus, rogai por nós, pecadores, agora e na hora de nossa morte. Amém.
0: Ave Maria, cheia de graça, o Senhor é convosco. Bendita sois vós entre as mulheres, e bendito é o fruto do vosso ventre, Jesus.
1: Santa Maria, Mãe de Deus, rogai por nós, pecadores, agora e na hora de nossa morte. Amém.
0: Ave Maria, cheia de graça, o Senhor é convosco. Bendita sois vós entre as mulheres, e bendito é o fruto do vosso ventre, Jesus.
1: Santa Maria, Mãe de Deus, rogai por nós, pecadores, agora e na hora de nossa morte. Amém.
0: Ave Maria, cheia de graça, o Senhor é convosco. Bendita sois vós entre as mulheres, e bendito é o fruto do vosso ventre, Jesus.
1: Santa Maria, Mãe de Deus, rogai por nós, pecadores, agora e na hora de nossa morte. Amém.
0: Ave Maria, cheia de graça, o Senhor é convosco. Bendita sois vós entre as mulheres, e bendito é o fruto do vosso ventre, Jesus.
1: Santa Maria, Mãe de Deus, rogai por nós, pecadores, agora e na hora de nossa morte. Amém.
0: Ave Maria, cheia de graça, o Senhor é convosco. Bendita sois vós entre as mulheres, e bendito é o fruto de vosso ventre, Jesus.
1: Santa Maria, Mãe de Deus, rogai por nós, pecadores, agora e na hora de nossa morte. Amém.
0: Ave Maria, cheia de graça, o Senhor é convosco. Bendita sois vós entre as mulheres, e bendito é o fruto do vosso ventre, Jesus.
1: Santa Maria, Mãe de Deus, rogai por nós, pecadores, agora e na hora de nossa morte. Amém.
0: Ave Maria, cheia de graça, o Senhor é convosco. Bendita sois vós entre as mulheres, e bendito é o fruto do vosso ventre, Jesus.
1: Santa Maria, Mãe de Deus, rogai por nós, pecadores, agora e na hora de nossa morte. Amém.
0: Glória ao Pai, ao Filho e ao Espírito Santo,
1: como era no princípio, agora e sempre. Amém.
0: Ó meu Jesus, perdoai-nos, livrai-nos do fogo do inferno, levai as almas todas para o céu, e socorrei principalmente as que mais precisarem.
2: No quinto mistério, contemplamos a crucifixão e morte de nosso Senhor Jesus Cristo. Pai nosso que estais no céu, santificado seja o vosso nome. Venha a nós o vosso reino, seja feita a vossa vontade, assim na terra como no céu. Cada dia nos dai hoje, perdoai as nossas ofensas, assim como nós perdoamos a quem nos tem ofendido. E não nos deixeis cair em tentação, mas livrai-nos do mal. Amém. Ave Maria, cheia de graça, o Senhor é convosco. Bendita sois vós entre as mulheres, e bendito é o fruto do vosso ventre, Jesus.
1: Santa Maria, Mãe de Deus,
2: rogai por nós, pecadores, agora e na hora de nossa morte. Amém. Ave Maria, cheia de graça, o Senhor é convosco. Bendita sois vós entre as mulheres, e bendito é o fruto do vosso ventre, Jesus.
1: Santa Maria,
2: e a Mãe de Deus, rogai por nós, pecadores, agora e na hora de nossa morte. Amém. Ave Maria, cheia de graça, o Senhor é convosco. Bendita sois vós entre as mulheres, e bendito é o fruto do vosso ventre, Jesus.
1: Santa Maria,
2: e a Mãe de Deus, rogai por nós, pecadores, agora e na hora de nossa morte. Amém. Ave Maria, cheia de graça, o Senhor é convosco. Bendita sois vós entre as mulheres, e bendito é o fruto do vosso ventre, Jesus.
1: Santa Maria,
2: e a Mãe de Deus, rogai por nós, pecadores, agora e na hora de nossa morte. Amém. Ave Maria, cheia de graça, o Senhor é convosco. Bendita sois vós entre as mulheres, e bendito é o fruto do vosso ventre, Jesus.
1: Santa Maria, Mãe de Deus,
2: por nós, pecadores, agora e na hora de nossa morte. Amém. Ave Maria, cheia de graça, o Senhor é convosco. Bendita sois vós entre as mulheres, e bendito é o fruto do vosso ventre, Jesus.
1: Santa Maria,
2: Mãe de Deus, rogai por nós, pecadores, agora e na hora de nossa morte. Amém. Ave Maria, cheia de graça, o Senhor é convosco. Bendita sois vós entre as mulheres, e bendito é o fruto do vosso ventre, Jesus.
1: Santa Maria,
2: Mãe de Deus, rogai por nós, pecadores, agora e na hora de nossa morte. Amém. Ave Maria, cheia de graça, o Senhor é convosco. Bendita sois vós entre as mulheres, e bendito é o fruto do vosso ventre, Jesus.
1: Santa Maria,
2: Mãe de Deus, rogai por nós, pecadores, agora e na hora de nossa morte. Amém. Ave Maria, cheia de graça, o Senhor é convosco. Bendita sois vós entre as mulheres, e bendito é o fruto do vosso ventre, Jesus.
1: Santa Maria,
2: Mãe de Deus, rogai por nós, pecadores, agora e na hora de nossa morte. Amém. Ave Maria, cheia de graça, o Senhor é convosco. Bendita sois vós entre as mulheres, e bendito é o fruto do vosso ventre, Jesus.
1: Santa Maria,
2: Mãe de Deus, rogai por nós, pecadores, agora e na hora de nossa morte. Amém. Glória ao Pai, ao Filho e ao Espírito Santo.
1: Como
2: era no princípio, agora e sempre. Amém. Ó bom Jesus, doai-nos, livrai-nos do fogo do inferno.
0: Levai as almas todas para o céu e socorrei principalmente as que mais precisarem.
2: Agradecimento. Infinitas graças vos damos, soberana Rainha, pelos benefícios que todos os dias recebemos de vossas mãos liberais. Dignai-vos agora e para sempre tomar-nos debaixo de vosso poderoso amparo. E em vosso louvor vos saudamos cantando uma salve, Rainha.

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4: Olá, gente amiga, de volta aí com o nosso Falando de Bíblia, divulgando as mensagens da Bíblia do Novo Testamento para toda a região de Pelotas e hoje por internet, né, para o mundo inteiro. E seguindo com o nosso estudo do Apocalipse, estamos vendo que o sétimo selo do livro da vida foi aberto pelo Cordeiro Imolado, por Jesus. E ao abrir o sétimo selo, apareceram sete anjos com trombetas. E cada trombeta que ia sendo tocada, ia acontecendo uma calamidade. Ia se destruindo um terço da terra, um terço do mar, um terço das águas potáveis, rios, etc. Um terço do firmamento, sol, lua, etc. Aí tocaram-se as quatro primeiras trombetas. E agora, no capítulo 9, a partir do versículo 1, livro do Apocalipse, capítulo 9, a partir do versículo 1, vamos ver a quinto anjo, a quinta trombeta. E o quinto anjo tocou. Vi então uma estrela que tinha caído do céu sobre a terra, e foi-lhe dada a chave do poço do abismo. Ela abriu o poço do abismo, e do poço do abismo saiu fumaça, como a fumaça de uma grande fornalha, e o sol e o ar se escureceram por causa da fumaça que saía do poço. Da fumaça espalharam-se gafanhotos sobre a terra, e receberam poder igual ao dos escorpiões da terra. Foi-lhes dito que não danificassem a vegetação da terra, nem as ervas, nem as árvores, mas somente as pessoas que não levassem na fronte a marca do selo de Deus. Não lhes foi permitido matá-las, mas sim atormentá-las durante 5 meses. E a dor que causavam era semelhante à dor da picada de escorpião quando morde alguém. Naqueles dias, as pessoas vão procurar a morte e não a encontrarão. Vão desejar morrer, mas a morte fugirá delas. Os gafanhotos tinham a aparência de cavalos preparados para a guerra. Levavam na cabeça coroas que pareciam de ouro, e as caras deles pareciam rostos humanos. Tinham cabelo semelhante ao cabelo das mulheres, e os seus dentes eram como dos leões. Tinham couraças como couraças de ferro, e o barulho das suas asas parecia o barulho de uma multidão de carros e cavalos correndo para o combate. Tinham caudas como os escorpiões com ferrões, e na sua cauda estava o poder de atormentar as pessoas durante 5 meses. Tinham por rei o anjo do abismo, que em hebraico se chama Abaddon, e em grego Apolion. Passou o primeiro ai, mas depois vem ainda outros dois ais. Então, na quinta trombeta, a coisa já vai ficando muito pior. Porque aí já não é mais destruição de natureza e tal, agora já é a vinda do demônio. Então, cai uma estrela, abre a tampa do abismo, e de lá, então, vem esse enxame de demônios, que são, parece um gafanhoto, tamanho de cavalo, com coroa na cabeça, dente de leão, cabelo de mulher e etc., e cauda de escorpião e tal. Só que, então, esses demônios, que são capitaneados, né, que são mandados pelo demônio principal, esses demônios vêm destruir todos aqueles que não têm a marca do Cordeiro. Aqueles que não se converteram ao Cordeiro. E é muito interessante, porque não mata eles, tortura. durante 5 meses, eles vão sofrer, sofrer, sofrer, sofrer, e não vão deixar eles morrer. Eles querem morrer, mas não conseguem morrer, porque estão sendo torturados. O que diz mesmo a quinta trombeta? Que aqueles que não se converterem ao Cristo, que não se converterem à realidade nova da vida, estão fadados a sofrer. Sofrer muito. Atacados pelo mal. E queria só fazer um pequeno paralelo que me parece interessante quando fala que vem uma grande fumaça que escurece o mundo inteiro e tal, tal, e tal, e tal. E em seguida vem esse enxame de gafanhotos e doenças, etc, etc. Façam a leitura que quiser. Mas o nosso país está pegando fogo. Escureceu e choveu cinzas. Estão voltando doenças. Voltam pelas mãos daqueles que querem fazer o mal. Daqueles que espalham por aí notícias e fakes. Daqueles que querem nos enganar. Prestem atenção. Os sinais estão aí. Pergunta: no quinto selo, qual é a grande maioria?

luzes, etc. Destruir todo mundo que não tinha o sinal do Cordeiro. Os que não eram convertidos. Aqueles que se deixam enganar pelo demônio. Pois é. E hoje, estamos aí. Livro do Apocalipse, capítulo 9. Lá no versículo 13. Vamos abrir. Vamos tocar a sexta trombeta. Livro do Apocalipse, capítulo 9, versículo 13. O sexto anjo tocou, e eu ouvi uma única voz, vinda dos quatro cantos do altar de ouro que está diante de Deus. A voz dizia ao sexto anjo, aquele que segurava a trombeta, solta os quatro anjos que se encontram algemados no grande rio, o Eufrates. E foram soltos os quatro anjos que estavam com a hora, o dia, o mês e o ano marcados para matar a terça parte da humanidade. Sempre essa ideia de que matar um terço, destruir um terço, é sinal de que tem ainda recuperação para o resto. O número das tropas de cavalaria, lá no versículo 16, o número das tropas de cavalaria era de 20 mil vezes 10 mil. Eu ouvi bem o seu número. E na minha visão, vi os cavalos e os cavaleiros do seguinte modo. Tinham couraças de fogo, jacinto e enxofre. As cabeças dos cavalos pareciam cabeças de leões, e de suas bocas saía fogo, fumaça e enxofre. A terça parte da humanidade morreu por causa dessas três pragas. Fogo, fumaça e enxofre, que saíam das bocas dos cavalos. Pois o poder desses cavalos estava na boca e na cauda. Suas caudas pareciam serpentes com cabeças, e com essas causavam dano. As demais pessoas, as que não morreram devido a essas pragas, mesmo assim, não se converteram das obras de suas mãos. Não deixaram de adorar os demônios, os ídolos de ouro e de prata e de bronze, de pedra e de madeira, que não podem ver, nem ouvir, nem caminhar. Também não se converteram de seus homicídios, nem das suas magias, nem da sua prostituição, nem dos seus roubos. Então vamos lá. Olha bem o que está acontecendo. Sexta trombeta. Liberar os quatro anjos presos no Eufrates. Lembrando que o rio Eufrates, aquela grande importância ali, né? Como fonte de vida ali para toda aquela região da Ásia, etc. A região, e lá na região do Eufrates, era a região que habitavam guerreiros sanguinários, um povo, os partos, que eram uma tribo guerreira que até os romanos temiam, que já tinham enfrentado os romanos muitas vezes. E eles tinham uma cavalaria destruidora. Então, o João, aqui no seu Apocalipse, ele anuncia que esse tipo de exército é capaz de enfrentar os romanos, mas que mesmo destruindo esse um terço, ainda o restante não se converteu. Mas o que eu acho muito interessante nesse trecho é ele dizer que o que dizimou as pessoas não foram a espada, não foram as lanças, foi o quê? Foram as bocas. Interessante demais, né? Quando eles diziam lá assim, ó, a terça parte da humanidade morreram por causa dessas três pragas, fogo, fumaça e enxofre, que saíam das bocas dos cavalos, pois o poder desses cavalos estava na sua boca, também na cauda, mas principalmente na boca. Não parece para vocês absolutamente similar com o que está acontecendo hoje? O poder do mal que é transmitido por essa brigaiada na qual nós fomos jogados por esses dois grupos políticos, e nós brigando entre nós, os fake news que hoje são a transmissão da mensagem, ou seja, que simboliza uma boca. Então vamos cuidar, gente, vamos cuidar, não vamos ser participantes do mal que assola a nossa sociedade. Olha o livro do Apocalipse, é São João já prevendo isso por volta aí do ano 90. Nós estamos no ano 2019, 2000 anos atrás, São João já prevendo o grande mal
que viria através das bocas, da maledicência, do mal espalhado. Pergunta. No livro do Apocalipse, aí no capítulo 9, nos versículos 18 e 19, João narra três pragas que saíam da boca dos cavalos. Que pragas são essas?

abrimos os sete selos que lacravam o livro. No sétimo selo, anjos tocando sete trombetas. Cada trombeta que tocava, acontecia uma catástrofe. E agora nós estamos na sétima trombeta. Mas antes de ouvirmos a sétima trombeta, que vinha lá do anjo do sétimo selo, vamos lembrar aqui para quem que João está escrevendo. João está narrando o livro da história, né? A história do passado, do presente e do futuro. Ou seja, a nossa história também. O Cordeiro já abriu seis selos. E agora, quando ele abre o sétimo selo, aparecem sete anjos com as sete trombetas. A cada trombeta que o anjo toca, vem uma praga sobre a terra. As cinco primeiras trombetas são cinco pragas clássicas. Granizo sobre a terra, sangue, água amarga, água envenenada, escuridão, gafanhoto. Se lembrar, parecem muitos com as próprias pragas do Egito, né? Quando libertam os judeus lá, os hebreus do Egito. Na sexta trombeta, vem essa cavalaria demoníaca, né, que mata um terço dos homens. É um castigo de Deus, mas referência ao povo guerreiro que vivia perto ali de Eufrates, que não havia se rendido aos romanos. Mas, mesmo com essas seis pragas, com tudo isso que aconteceu até hoje, destruição de um terço sobre a terra e a possibilidade da conversão dos outros dois terços, mesmo assim, os opressores do povo não se convertem. Matam, roubam, perseguem os fracos, blasfemam, esparramam fake news, enganam o povo, compram as empresas, os jornais das empresas de televisão para esparramar mentiras, adoram ídolos, mentem, causam julgamentos parciais no judiciário, não praticam a justiça, pelo contrário, praticam a injustiça. E ainda se omitem frente a todo o mal que está por aí. A gente podia se fazer a seguinte pergunta. Aliás, vamos deixar com a pergunta de hoje. De quem mesmo João está falando?

Apocalipse, só para a gente lembrar, então, Apocalipse, aquele grande livro da revelação de São João, né? São João está preso na ilha de Patmos e tem uma grande revelação. Ele vê uma porta de entrada para o céu e aí ele entra por essa porta e lá, então, ele vê o grande trono com aquele que é capaz de tudo e esse trono cercado por vários outros tronos com os anciãos de roupa branca, com os quatro elementos, com os quatro seres vivos em volta. E aí depois aparece então na mão daquele que tudo pode um livro, um rolo, né? Um livro, um rolo. É, o rolo da vida, aquele que contém tudo, a história, o presente, o futuro, aquele que contém a solução dos problemas que os cristãos estão vivendo naquele tempo. Perseguição do Nero. Cê, lembrando que naquele tempo, no início do cristianismo, os cristãos eram perseguidos, eram presos, torturados, eram muitas vezes colocados na arena lá com leões para lutarem, né? Lutarem entre si, etc, etc. Tá. Então, o que que acontece? Nesse livro está a solução dos problemas, só que o livro está lacrado. O livro está lacrado com 7 selos. Lembrando que o número 7 é aquele número que dá a enormidade, o completo. Então o livro está completamente lacrado. E aí São João chora, porque não encontra ninguém com a capacidade de abrir os selos. Até que ele percebe a presença do Cordeiro, o Cordeiro imolado, aquele que é capaz de abrir os 7 selos. Jesus, aquele que foi imolado por nós. E aí, então, o Cordeiro começa a abrir os selos, vai abrindo os selos um a um, e na hora, então, em que ele vai abrir o último selo, este último selo, ele é composto de várias trombetas. Isso é interessante, porque aí ele tem 7 anjos com 7 trombetas. Realmente é uma liturgia, né? É uma celebração. E a cada trombeta que ele vai abrindo, vai acontecendo algo de fantástico, né? Então, na primeira trombeta, cai granizo, fogo e 1/3 da terra é destruído. Na segunda trombeta, vem uma bola de fogo, né? Aliás, uma montanha de fogo, né? Que cai no mar e 1/3 de tudo que tem no mar é destruído. Na terceira trombeta, cai do céu uma estrela grandiosa e ela envenena 1/3 de todas as águas doces do mundo. Depois, na quarta trombeta, então 1/3 do sol, da lua, das estrelas tal, se apaga. Na quinta trombeta, vem o próprio demônio, abre o inferno e saem de lá as pragas, a destruição. Na sexta trombeta, então aparecem os 4 anjos presos nas 4 regiões, onde habitavam os pardos, né? Aqueles que são os guerreiros sanguinários e tal. E de novo, 1/3 de todo é destruído, até que então vai aparecer o 7º selo, no 7º selo, a 7ª trombeta. Então, lembrando que João está narrando o livro da história, o livro que é o passado, o presente e o futuro, que já abriu 6 selos. E agora, no 7º selo, aparecem então os 7 anjos com as 7 trombetas. A cada trombeta que o anjo toca, vai caindo todas essas pragas. As 5 primeiras, então, são as pragas: granizo, sangue, água envenenada, escuridão, gafanhoto, etc. Na 6ª trombeta, a cavalaria demoníaca, que mata 1/3 dos homens. Castigo de Deus, que vem vindo, vindo, vindo, vindo, vindo, vindo, e os homens ainda não se convertem. E, finalmente, vamos ver, a partir do próximo programa, a sequência com a 7ª trombeta. Pergunta: ao abrir o 7º selo, o Cordeiro se depara com anjos, cada um deles com trombetas. E a cada toque de trombeta vai acontecer uma catástrofe. A pergunta é: quantos anjos com quantas trombetas é a visão de João?

0: sua Bíblia no livro do Apocalipse, capítulo 10. Vamos lá? Livro do Apocalipse, capítulo 10. Abriu? Então vamos lá, vamos pegar a partir do versículo 1. Eu vi ainda outro anjo poderoso descer do céu, vestido com uma nuvem. Sobre a sua cabeça estava o arco-íris, seu rosto era como o sol, suas pernas pareciam colunas de fogo. Tinha na mão um livrinho aberto. Colocou o pé direito sobre o mar e o esquerdo sobre a terra e gritou com voz forte como um leão que ruge. Quando gritou, os sete trovões fizeram ouvir suas vozes. Veja bem, continua a liturgia. Sete, sete, sete. Sete trovões fizeram ouvir suas vozes. E quando os sete trovões acabaram de falar, preparei-me para escrever. Mas ouvi uma voz do céu que me dizia: guarda sob sigilo o que os sete trovões falaram e não o ponhas por escrito. Então vamos lá. No comecinho aí do capítulo 10, estamos abrindo então finalmente no sétimo selo, o sétimo anjo vai tocar a trombeta. E esse anjo grandioso, com o livrinho aberto e não mais selado, porque o Cordeiro já abriu os selos, esse anjo grandioso vai fazer a grande revelação. Agora vai deixar de ser o segredo, vai ser a revelação. Então vamos lá, versículo 5. E o anjo que eu vi de pé sobre o mar e a terra, levantou a mão direita ao céu e jurou por aquele que vive para todo sempre, e criou o céu e tudo que nele existe, a terra e tudo que nela existe, o mar e tudo que nele existe. Não haverá mais tempo. Nos dias da voz do sétimo anjo, quando ele tocar a trombeta, vai se realizar o plano secreto de Deus que ele anunciou aos seus servos, os profetas. Então vamos lá. Acabou a chance. Agora é o tempo da conversão. É agora. Então o livro faz a revelação que com a vinda de Jesus, com ele abrindo os selos, mostrando todas as catástrofes, todo o mal, toda a desgraça, agora com a vinda dele, é a nossa chance de nos convertermos. É agora o tempo. Pergunta: qual é a citação no finalzinho do versículo 6 do capítulo 10 de Apocalipse?
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Bem, amigos de todo o Brasil, estamos de volta com o nosso Em Romaria, caminhando juntos nesse terceiro milênio. Nos estúdios da Rádio Vaticano, Silvone José.

0: Bem, amigos de todo o Brasil, recebemos aqui nos nossos estúdios a irmã Miscelânea Andres de Oliveira. Irmã, seja bem-vinda. Tudo bem com a senhora?
1: Muitíssimo obrigada. É uma alegria estar aqui e podermos partilhar um pouco. E é claro que deixar a graça de Deus sempre, de novo, nos alcançar.
0: Irmã Miscelânea, primeiro sua congregação.
1: Eu sou da congregação das Irmãs Agostinianas, Servas de Jesus e Maria, como dizem alguns por aí, da família do Papa.
0: Da família do Papa. Deixa eu perguntar do seu nome, Miscelânea. É mistura? Que coisa é? Miscelânea. Porque miscelânea...
1: Sim, sim, é uma mistura. Uma coleção também de livros antigos, né?
0: Também, a miscelânea.
1: Mas foi a minha mãe que ela dizia que quando ela tivesse filhos... O nome dos filhos dela seriam completamente diferentes, e o meu foi. Ela, assistindo um filme, viu essa palavra, e aí ela pensou, por que não, né? E assim foi, e eis-me aqui.
0: E você nasceu de um filme, então? Miscelânea.
1: Não só, mas agora, né, sendo agostiniana, anos depois, né, eu descobri que de fato se confirmou até o meu nome, porque em algum rodapé de livros nossos, né, da família agostiniana, tem lá, Miscelânea Agostiniana.
0: Ai, perfeito. Vamos falar um pouquinho do carisma de vocês.
1: O carisma de Teresa Spinelli, né, o carisma que o Espírito Santo...
0: A fundadora
1: Santo,
0: é?
1: Ela é italiana, né, ela nasceu em Roma.
0: Como é que é o nome dela?
1: Maria Teresa Spinelli.
0: Uhum.
1: Ela teve, então, a graça, né, o auxílio do Espírito Santo em seu coração. E ali ela recebe, então, o nosso carisma, que é essa identificação a Cristo crucificado, né, que obedece ao Pai. Então, de uma certa forma, a nossa configuração a Cristo e também a nossa configuração a Ele em relação à sua obediência ao Pai.
0: Como é que se traduz isso em ação concreta?
1: Missão concreta. Na nossa vida cotidiana de todos os dias, nós precisamos traduzir isso. É claro que em obras, né? Aquilo que a minha união com Cristo, ela precisa concretamente ser também uma união com o outro. A cada dia, no esforço de doar a minha vida, se eu doei a minha vida a Deus, é claro que a minha vida precisa também alcançar aqueles que estão ali ao meu redor.
0: E como é que é o trabalho de vocês?
1: Nós trabalhamos, o nosso apostolado, ele é um pouco... Tem as suas variações, é claro, depende também de onde estamos, né? Mas nós trabalhamos com aquilo que foi nos deixado, especificamente pela nossa madre fundadora, porque tudo começa com o apostolado educacional. Então, nós mantemos um pouco esse estilo também. Nessa parte de trabalho em relação a escolas. Porém, nós também trabalhamos aí diretamente com o trabalho social também. Ajudamos as paróquias, né? Somos braços também para as paróquias naquilo que se faz necessário, seja na catequese, seja no auxílio ali

0: na liturgia, com a música, com aquilo que for necessário.
1: No Brasil, onde é que vocês estão? Vamos falar um pouquinho da nossa realidade.
0: No Brasil, nós estamos em São Paulo, nós temos duas casas. Uma é a nossa casa ali onde nós falamos, né, a casa da delegada, né, onde está a superiora, que é responsável então pelas nossas comunidades. E também, ainda em São Paulo, nós temos o Recanto Tagashi, que por sinal o nosso Papa já esteve lá. Quando os freis então ali estiveram, né, em um encontro internacional. E esse espaço, na verdade, ele pertence aos freis agostinianos, OSA. E nós estamos ali para cuidar do espaço, né, para gerenciar o espaço. E esse espaço fica na zona sul de São Paulo, em Santo Amaro. Uma outra casa que nós temos fica em Cuiabá. Várzea Grande, ali nós temos o nosso noviciado, onde as jovens que estão então nesse tempo de formação, enquanto noviças, elas estão ali por 2 anos e depois elas seguem para as nossas casas de missão, né? E também temos uma casa ali pertinho de Cuiabá, que se chama Nobres, uma cidade maravilhosa, uma cidade turística muito conhecida lá no Brasil. Vale a pena conhecer tudo que tem de turismo por ali, porque é muito bom. E ali a gente também ajuda na paróquia. E nós somos um braço, então, da paróquia pela questão de ajudarmos com o trabalho social ali, atendendo, né, as crianças. Crianças jovens, né, que ficam ali durante o dia e que as irmãs estão ali dando essa assistência, né, nesse trabalho concreto. Uma outra casa que nós temos, fica no Paraná, em Nova Londrina. Não sei se o senhor conhece
1: Conheço.
0: Nova Londrina. Ali é a nossa casa inicial, onde as meninas, quando elas ingressam, elas então vão para aquela casa para começarem ali a sua preparação para serem religiosas.
1: Como estão as vocações no Brasil?
0: Estão caminhando, estamos, graças a Deus, bem. Deus tem enviado as suas jovens a nós, né? Mas é claro que da nossa parte tem muito trabalho, né? Nas nossas casas nós temos irmãs responsáveis especificamente para esse trabalho vocacional. Então cada casa se organiza para que se faça o trabalho, para que ele aconteça, porque nós precisamos de vocações,
1: Tá
0: né?
1: certo. E a sua vocação, irmã? Como é que nasce? Primeiro, de onde é que a senhora é?
0: Eu sou natural de Paranaíba, no Mato Grosso do Sul. Uma terra muito boa, nós somos muito acolhedores. E é claro que não poderia deixar de ter calor. Lá é quente o ano inteiro. Mas, enfim, a gente se acostuma, né? E a minha vocação, ela nasce, na verdade, porque eu, sim, eu acho que eu deveria ter uns 13 anos na época, mas antes disso eu já havia sentido o chamado, mas eu não sabia, né? A primeira vez que eu passei na frente de uma casa religiosa na minha cidade, porém eu não sabia o que era. Existia um monumento na frente da casa e era uma religiosa com crianças. E eu vendo aquela imagem, aquilo me chamou a atenção e rápido veio ao meu coração que um dia eu estaria morando naquela casa. Mas como eu era criança, eu não entendi. Anos depois, quando eu conheci as irmãs, a primeira vez que eu fui na casa delas, eu me deparei com a mesma imagem. Aí ali eu entendi, né, que Deus já havia feito um chamado lá atrás. Mas eu conheci as irmãs, na verdade, porque eu, na época, eu queria fazer aula de pintura. E a minha mãe trabalhava com uma mulher que ela era pintora e ela dava cursos com as irmãs num bairro perto da minha casa. E lá chegando eu encontrei as irmãs, né? Então, e aí uma das irmãs mesmo me disse: "Nossa, você tem cara de freira". E eu nunca tinha imaginado isso, né? Mas aquela frase na minha vida foi tudo. Porque depois, de fato, eu comecei a pensar: "Por que não?" É claro que foi um pouco difícil, porque assim, a minha mãe, ela sempre foi muito dura comigo, porque eu era a terceira filha. Eu tenho dois irmãos mais velhos que eu. Então, eu sempre fui mais cobrada, porque eu era, né, uma menina, do que os meus irmãos. Eu achava aquilo injusto, né? Por toda a cobrança que ela fazia, mas, na verdade, não eram cobranças, né? Na verdade, ela precisava me ensinar muita coisa. Que, assim, eu precisava aprender, né? A lidar até mesmo com coisas de casa, ter responsabilidades, enfim, me preparar, porque um dia eu também iria ter uma família. E lá pelas tantas, quando eu comecei a ser acompanhada vocacionalmente pelas irmãs agostinianas, a minha mãe ficou grávida. E aí eu comecei a querer desistir da vocação, porque eu pensava, e agora? O que que eu vou fazer? Porque na época os meus pais estavam se separando. Na verdade, já tinha se separado. E a minha mãe estava grávida. E foi uma gravidez de muito risco. Tanto é que o médico disse para ela que ou ela ou a criança iriam morrer no parto. De tão grave que era a situação. E eu fiquei muito preocupada, claro, com essa situação que a minha mãe estava vivendo. Então, eu pensei, eu vou arriscar. O que eu tenho aqui é fé, então eu vou tentar. E com a minha mãe, nós fomos então na igreja paroquial, e ali nós confiamos ela e a sua gravidez à Nossa Senhora. E aí, graças a Deus, minha irmã nasceu. É claro que ficou uns dias na incubadora, porque nasceu antes do tempo, mas ficou tudo bem. E logo que ela nasceu, nós fomos à igreja para apresentar a Nossa Senhora, porque nós havíamos consagrado a Nossa Senhora, né? E graças a Deus não aconteceu nada nem com a minha mãe. E por conta dessa situação, eu acho que eu fiquei muito preocupada com a minha mãe, em pensar, eu vou ter que deixar a minha mãe e a minha irmã. Naquele momento eu não conseguia. Mas um dia o Senhor preparou um padre, eu fui à igreja me confessar e dizer que eu estava com muitas dúvidas e que eu não conseguia abraçar aquele chamado na minha vida, porque haviam responsabilidades na minha família que eu não conseguia deixar naquele momento. E o padre me disse, não se preocupe. Esse momento, ele me dizia para, de fato, cuidar da minha família, estar com os meus. Estar com a minha mãe naquele momento que ela precisava, porque minha irmã era pequenininha, né? Não tinha nem um ano ainda. E depois pensar na vocação. Depois, quando a minha mãe conseguisse voltar a trabalhar, colocar a minha irmã em alguma escola. E assim foi. E ali eu fiquei em paz, porque o padre me dizia, faz o que vier ao teu coração que te dê uma paz, que você fique tranquila. E de fato foi a melhor coisa que eu fiz. E também para minha mãe, que ela aceitou, na verdade, né? Ela não tava me levando muito a sério, não. Que assim, quando eu disse para ela, depois que já tinha a data para mim entrar no convento, ela ficou muito brava. Ela foi comigo lá na casa das irmãs para brigar com as irmãs. Porque eu não podia entrar no convento, porque eu precisava ajudar com a minha irmã. Enfim, eu sei que eu passei uma vergonha tremenda naquele dia, mas valeu a pena.
1: Entrou?
0: Eu entrei, a minha irmã, eu deixei a minha irmã com um ano de idade. Minha mãe conseguiu um trabalho, a minha irmã. Na época, nós tínhamos lá na casa das irmãs, a gente tinha uma creche, digamos assim, né? Onde as crianças pequenas poderiam ficar ali. Então, a gente conseguiu uma vaga para minha irmã com um ano. E logo que eu entrei, a minha mãe, ela adoeceu, a minha irmã também adoeceu, porque ela sentiu a minha falta, né? Só que a minha mãe, assim, eu entrei em Nova Londrina, no Paraná, nessa casa, onde eu havia dito que é a nossa casa inicial, né? O nosso berço. E a minha mãe, assim, ela me ligava. Naquela época não existia celular, né? Só era o telefone ou carta. Então, ela me mandava carta quando as irmãs iam. Ou me ligava uma vez no mês. E só que, assim, eu sentia ela um pouco resistente. Um ano depois, eu fui para Paranaíba, onde a gente tem a nossa casa. Eu fiquei lá um ano. E ela mal me visitava. E quando ela chegava, ela nem entrava no portão. Ela ficava na calçada. Isso se deu por 5 anos. Quando tinham festas que a gente convidava, né, os pais para poder participar, a minha mãe não ia. E para mim aquilo era muito duro, porque eu pensava, nossa, todo mundo aqui tem família. A família vem e a minha não vem. Enfim. Só que com isso, foi uma graça muito grande. Logo que eu professei os meus votos, depois de 5 anos, a minha mãe foi na missa. Depois de 5 anos, ela quis ser batizada, porque a gente não sabia se ela era batizada ou não, né? Porque no tempo dela era aquela questão de até de não ser criada pelos próprios pais, né? Ela, na situação dela, ela viveu isso. Ela teve que viver com outras pessoas na infância dela para trabalhar. Então ela não sabia dizer se ela tinha sido batizada ou não. E aí ela aceita então o batismo e ela é batizada. Um ano depois ela recebe o sacramento da crisma. Então para mim aquilo foi sensacional, porque foi o fruto da minha entrega a Deus. Foi claramente, porque minha mãe era uma pagã, né? Completa,
1: e como é que mudou o relacionamento com vocês depois?
0: Mudou. Na verdade, ela era muito carinhosa. Só que com a resistência, ela se afastou e se tornou um pouco mais rígida. Então eu senti aquilo. E aquilo me doía muito, né? Mas depois que ela é batizada, aí ela entende, ela começa a amar até as outras irmãs, porque no início ela falava: essas irmãs tiraram a minha filha de mim. De fato, ela não gostava das irmãs de modo nenhum. Depois desses 5 anos, aí ela falava: não, todas são as minhas filhas, né? Independente se eu estivesse lá ou não, ela, quando ela conseguia, ela até ia visitar. Só que depois ela começou a adoecer, e aí fazem 3 anos que ela faleceu. E eu agradeço a Deus até por isso, né? Por tudo que eu vivi com a minha mãe nesse processo vocacional, porque ela compreendeu. Ela compreendeu e, para mim, a maior graça foi ela ter se convertido. Eu falo que ela se converteu, porque depois ela, de fato, quando ela podia, ela sempre ia à missa. Depois, no final, já antes dela falecer, ela já não conseguia caminhar. E aí a gente conseguiu ministros extraordinários da Eucaristia para levar a comunhão uma vez na semana. Então, assim, para mim isso foi uma grande graça.
1: E a sua irmã?
0: A minha irmã hoje ela segue em casa, assim. Na verdade, eu convivi pouco com ela, né? Porque ela completou um ano e eu saí de casa. E só encontrava nas minhas férias, né? Quando ela era pequena e tal. E depois, agora já, né, na adolescência dela também, só nas férias, porém hoje ela mora nos Estados Unidos.
1: Longe também.
0: Longe, tá longe, ela. A gente se fala por mensagens, né? Mas ela também, graças a Deus, ela continua indo na igreja. Não deixou, não abandonou a fé, que era o meu... Eu tinha esse receio, né? Porque eu pensei, bom, morando sozinha, o que que ela vai fazer da vida, né? Mas muito pelo contrário, essa parte religiosa ela não deixa.
1: E o seu pai?
0: O meu pai, hoje ele tem uma outra família. Ele mora pertinho de Ribeirão Preto, em Brodowski. Não sei se o senhor conhece.
1: Não, essa eu não conheço.
0: Não, cidade boa, hein? Maravilhosa.
1: Tem um relacionamento com ele?
0: Tenho sim. Tenho com ele, com a minha madrasta. Ela é de uma outra denominação, né, religiosa, mas graças a Deus, assim, me sinto uma filha também, né? Ela me tem como filha,
1: que,
0: né?
1: Bom.
0: E assim, eu agradeço muito a Deus por ela e pelo cuidado também que ela tem para com o meu pai, né, de estar com ele.
1: Vocês que estão nos ouvindo, o motivo da presença aqui da nossa irmã, Miscelânea, se tem um nome eu vou te contar uma coisa, tá? Vocês não verem o sorriso que ela tem, né? Mas não só nos lábios, mas também nos olhos, né? Quando ela estava contando da sua vocação, isso... que a gente gosta de trazer também um pouquinho de como Deus age na vida da gente, né? A gente às vezes se dá como absoluto e depois a gente vê que a gente está só começando a nossa existência. Para ver como Deus transforma,
0: sim,
1: a vida, não só a sua, não? Da sua família, da sua mãe, da sua irmã, das pessoas que eu tenho certeza que estão também junto com você, né? E pela sua escolha, né? A escolha é dizer sim a um chamado.
0: Sim.
1: Lá atrás, Papa Francisco amava recordar, recordem-se que um dia você foi olhado e chamado. E às vezes a gente esquece daquele olhar. Isso serve para tudo, né? Não só para a vocação religiosa, mas também para o matrimônio, né? Enfim, você é sempre olhado por Deus. E Deus olha por primeiro para você. Que coisa boa.
0: Isso é lindo.
1: Irmã, antes para a gente terminar nossa conversa aqui, agora vai para Malta.
0: Sim, vou fazer uma experiência, vou conhecer a nossa congregação, na verdade a nossa província é maltesa, né? Porque alguns anos aí atrás, penso que há quase 54 anos, as primeiras irmãs então foram como missionárias para desbravar o Brasil e iniciar ali então a nossa congregação, né? E graças a Deus hoje estamos aí com muitas irmãs brasileiras, e no próximo ano nós vamos também celebrar o bicentenário da congregação, de fundação da nossa congregação.
1: Valeu a pena tudo isso?
0: Valeu a pena. Valeu. E como?
1: Olhando para trás, as pegadas, que rastros você deixou?
0: Eu penso que eu deixei um testemunho de, é claro, de muita luta, mas de fidelidade a Deus. Pelo caminho ao qual ele me quis, né? Me colocou. E uma dedicação de todos os dias, numa entrega de todos os dias, com sofrimentos, com lutas, mas penso que nessa certeza de que nada disso foi em vão na minha entrega. Que eu acertei a minha entrega, ao menos fiz um gol na minha entrega.
1: Irmã, obrigado por contar um pouquinho para a gente, né, da sua vocação, da sua existência. Leve o nosso abraço, nosso carinho também às demais irmãs, não só as brasileiras, mas as demais também. E obrigado pela doação de vocês.
0: Né? Que agradeço o convite, poder estar aqui e partilhar um pouquinho.
1: Boa viagem para Malta.
0: Ah, obrigada.
1: Ok. E a gente se encontra no seu retorno, tá bom?
0: Sim, okay. No Brasil.
1: Vai contar um pouquinho para a gente. Sim. Bom, foi Malta, então. Muito obrigado. E Deus abençoe.
0: Eu que agradeço. Amém.

E assim chegamos ao final do nosso Em Romaria desta semana, agradecendo mais uma vez a sua presença. Voltamos na próxima semana com mais um Em Romaria, caminhando juntos neste terceiro milênio.

0: Seja bem-vindo a mais um Porta Aberta. Com você, Mariângela Jaguraba. As missionárias brasileiras da comunidade católica Nova Berite, Luana Ribeiro e Natália Balbis, visitaram recentemente a Rádio Vaticano, Vatican News. Luana é de João Pessoa, na Paraíba, e Natália é de Paulo Afonso, na Bahia. Elas estavam vindo da Guiné-Bissau depois de passarem um tempo em missão neste país situado na costa atlântica ocidental da África, na casa de acolhimento Bambarã, um orfanato que acolhe crianças em situação de extrema vulnerabilidade social, muitas delas com deficiência, crianças que não são bem vistas pela sociedade, consideradas crianças Irã ou crianças feiticeiras. O Bambarã é um tecido que as mulheres amarram nas costas para carregar seus filhos, muito comum. Ali, a criança se sente aconchegada e abraçada por sua mãe. A comunidade católica Nova Berite, originária de João Pessoa, está presente em missão na Guiné-Bissau desde 2016. Em 2023, foi convidada a assumir a direção da Casa de Acolhimento Bambarã. A casa é da Diocese de Bissau e acolhe crianças de toda a Guiné-Bissau. Nossa comunidade tem como carisma ser o sorriso de Deus para o mundo e esperança para aqueles que sofrem. Estamos há 26 anos como comunidade vivendo este carisma, disse Luana Ribeiro. Seguimos com este projeto muito bonito. A cada ano a gente consegue desenvolvê-lo melhor. Na Casa Bambarã trabalham 40 pessoas pensando no desenvolvimento da criança. O trabalho de fisioterapia é incrível. Temos uma voluntária italiana enviada pelo PIME. Tem um ano que ela está em missão e a gente consegue ver a mudança grande no desenvolvimento das crianças. Nos últimos 2 anos, conseguimos fazer reintegração familiar, fazendo com que as famílias e vizinhos compreendessem que ali são crianças que têm o direito de estar com sua família. Temos histórias muito bonitas de reintegração familiar, disse Natália Balbis. Vamos ouvir agora os testemunhos das duas missionárias brasileiras. Estamos aqui na Rádio Vaticano com Luana Ribeiro e Natália Balbis. Sejam bem-vindas.
1: Muito obrigada.
0: De onde vocês são no Brasil?
2: Eu, Luana, sou de João Pessoa, na Paraíba.
1: Eu sou Natália, sou de Paulo Afonso, na Bahia, mas nós somos da comunidade católica Nova Berite, que fica em João Pessoa, Paraíba.
0: Vocês estão vindo de onde?
2: Nós estamos vindo da Guiné-Bissau, que fica na África. É um pequeno país que majoritariamente a religião é muçulmana. Então nós estávamos em uma missão lá.
1: Nossa missão nos últimos 3 anos era em uma casa de acolhimento chamada Casa de Acolhimento Bambarã, onde nós acolhemos crianças órfãs ou que tinham alguma debilidade e por causa da religião tradicional daquele país, aquelas crianças são consideradas como irãs. Então, eles não aceitam aquelas crianças na sociedade, então aquela casa é uma casa para acolher essas crianças. É uma casa da Diocese de Bissau, mas acolhe crianças de toda Guiné-Bissau.
0: Primeiramente, gostaria que vocês falassem um pouquinho sobre essa nova comunidade, onde surgiu e qual o objetivo dela.
2: Nossa comunidade, ela tem como carisma ser sorriso de Deus para o mundo e esperança para aqueles que sofrem. Então, nós estamos há 26 anos como comunidade, vivendo esse carisma. Nosso fundador se chama Janaína, né, e o cofundador José Costa Filho, seu esposo. Uhum. E ela foi fundada na espiritualidade teresiana e franciscana. Eles são Santa Teresinha e São Francisco, são os nossos baluartes. Então nós temos projetos sociais, nós temos grupos de oração, evangelização. Temos uma casa no sertão da Paraíba, mas a nossa sede fica em João Pessoa, que é a capital da Paraíba.
0: Nasceu lá.
2: Nasceu lá, exatamente.
0: E os fundadores são vivos ainda, né?
2: E sim, são jovens. Casados, jovens, com muito fogo do espírito e alegria no coração para evangelizar, né? Uhum. Então, nós somos consagradas desta comunidade, somos missionárias de vida. Existe o quem é da comunidade de aliança e aqueles que são da comunidade de vida. Nós somos vida. Mas a maioria é feita por famílias consagradas, jovens consagrados de aliança. Nós temos consagrados de aliança e de vida em Portugal.
3: Uhum.
2: Mas, não sei se a gente pode dizer que é uma casa da comunidade. Nós temos missão em Portugal.
3: Uhum.
2: Inclusive, nós vamos voltar para ela, né? Ficar um tempo nela. Mas temos um casal de consagrados de vida, que eles são missionários, mas foram chamados para estar vivendo a missão em Portugal. E nós tínhamos a casa na Guiné-Bissau, mas nós vamos fazer uma pausa na missão para depois poder retornar. Então, por 10 anos, nós estávamos, a comunidade Nova Berite, não a gente, por 10 anos, na África, na Guiné-Bissau, fazendo esse trabalho de evangelização nas paróquias, nas igrejas, e também por 3 anos na casa de acolhimento Bambarã, como a gente falou no início.
0: Então, comunidade
2: Berite.
0: Significa Nova Aliança?
2: Isso, Aliança. Berite, Aliança. Então, Nova Aliança, Nova Berite. Que a nossa fundadora fala muito, né? Para que a gente viva essa aliança com Deus, né? Aliança de Deus com os homens, a Nova Berite.
0: Agora fala um pouquinho sobre a missão na Guiné-Bissau. Como começou e depois como vocês foram para lá, né?
1: Começou com um convite de Dom Pedro Zilli para a nossa comunidade. Então, ele era bispo de Bafatá, mas nós fomos convidados a estar na diocese de Bissau. Então, nós fomos para lá, fizemos...
0: Em que ano, mais ou menos, você se lembra?
1: Há 10 anos atrás. Há 10 anos atrás. E então, nós começamos a Nova Berite, né, com atividades missionárias, de evangelização, nas paróquias, alguns trabalhos com a diocese, sempre junto com a diocese. Até que há 3 anos atrás, pela diocese também, nós fomos convidados a estar na Casa Bambarã, na Casa de Acolhimento Bambarã, como direção da casa e também como a gestão do projeto que gere, né, que possibilita a gestão de fundos da Casa Bambarã.
0: Você pode explicar para os nossos ouvintes o que significa Bambarã?
1: Bambarã é um tecido típico da Guiné-Bissau que se amarra nas costas da mulher, que ela carrega o seu filho nas costas. Então, é esse tecido que ela pode carregar e cuidar do seu filho. É muito típico, muito comum. Você anda pelas ruas, você vê as mulheres com esse bambarã nas costas e os seus filhos. E é onde a criança se sente realmente aconchegada, perto de sua mãe, abraçada. Então, esse é um nome muito simbólico pela história que é o bambarã. Porque o bambarã é esse lugar de acolhimento para crianças que não são acolhidas na sociedade, né? São crianças que não são bem vistas na sociedade. Então, essa mãe, que para nós é a Virgem Maria, né? Então, ela acolhe esses seus filhos em seu bambarã. Então, essas crianças têm esse acolhimento na Diocese de Bissau, através dessa casa, que é sempre muito procurado, porque... Deus, obrigado. Pouco a pouco vai se mudando esse olhar sobre as crianças que têm debilidade, mas ainda assim tem esse olhar marcado sobre essas crianças. Então, nossa casa ainda é muito procurada na Bissau, mas nós estamos lá, nós acolhemos essas crianças e é uma atividade muito bonita, é uma casa muito bonita. Hoje, nós temos 20 crianças na casa. Nem todas têm debilidade, porque também tem outros fatores que façam com que as crianças cheguem até aquela casa.
0: Mas, inicialmente, a intenção era acolher apenas crianças com debilidade ou crianças que eram abandonadas assim?
1: Crianças que eram vistas na religião como Irã, que significa demônio. Então, crianças que são nascidas gêmeas também são vistas como Irã. Crianças que a mãe morre no parto, o que é muito comum lá, porque não tem essa área de saúde bem desenvolvida. Então, elas são vistas como Irã porque elas roubaram a vida da mãe. E crianças que nascem com debilidade. Então, tem todo esse conjunto que faziam com que essas crianças fossem sacrificadas. Então, quando a diocese percebeu esse número de crianças que eram sacrificadas por causa da religião tradicional, foi fundada a Casa de Acolhimento Bambarã. Então, até hoje, tem mais de 14 anos a casa, então até hoje nós seguimos com esse projeto belíssimo, é muito bonito. Então, a cada ano a gente consegue desenvolver melhor. Então, é uma casa onde trabalham 40 pessoas, pensando mesmo no desenvolvimento da criança. Então, nós temos a área de saúde, nós temos enfermeiras, fisioterapeutas. O trabalho da fisioterapia naquela casa é incrível. Hoje nós temos uma voluntária italiana. Ela foi pelo PIME, Leigos do PIME. E ela é fisioterapeuta, então ela desenvolveu muito bem a área fisioterapêutica da nossa casa. E a gente consegue, tem um ano que ela está em missão, e a gente consegue ver a mudança, assim, grande no desenvolvimento das crianças, né? Crianças que antes não conseguiam andar muito bem, não tinham muita mobilidade, e hoje completamente diferente, com um ano de atividade mais intensa e diária, muito bonito. Nós temos a parte educativa também, e psicólogo, assistente social, que é um trabalho muito bonito. Nos últimos 2 anos, nós conseguimos fazer reintegração familiar. Então, fazer com que as famílias compreendam, não só a família, mas também as casas ao redor, né, compreendam que ali é, sim, uma criança, né, que tem direito a estar com sua família. E a gente conseguiu fazer, nesse tempo, mais de 10 reintegrações familiares. Muito bonito, com histórias muito bonitas de reintegração familiar. Então, é um projeto que realmente é muito bonito. Eu falo bonito, bonito, bonito, porque realmente esse tempo de vivência, você contempla muita coisa bonita mesmo, assim, né? Você vê a criança podendo ter vida de criança, podendo ser olhada e cuidada como criança. E você conseguir restituir o olhar de algumas famílias sobre essas crianças. Então, isso é sem palavras, assim. Foi uma experiência missionária, no caso, eu, Natália, de 2 anos, muito forte, com esse contato com as crianças e com suas famílias.
3: Vocês também fazem um trabalho de conscientização da população em relação a essas crianças, né, que mesmo tendo alguma deficiência, não podem ser abandonadas por causa disso, né?
1: Sim, nós começamos aos poucos, porque realmente é um processo de educação. E quando, desde sempre, você carrega esse olhar sobre a criança, então fica difícil de você desfazer aquele olhar, né? Então, nós começamos primeiramente com os trabalhadores. Então, foram 3 anos explicando aos trabalhadores que são crianças, que são pessoas. Então, agora que faz pouco tempo que a gente saiu da missão, a gente já conseguia perceber o olhar dos trabalhadores completamente diferente sobre aquelas crianças, dos funcionários. E nos últimos 2 anos, com as famílias. Então, o projeto é que futuramente a gente consiga também no âmbito social. Então, começando ao redor da casa, no lugar onde a gente está, no bairro que estamos inseridos, e crescendo. Mas como é realmente um trabalho educativo, então a gente tem que ir de pouquinho em pouquinho.

0: E você, o que você diz dessa experiência?
1: Foi uma experiência única, foram só 7 meses que eu pude estar e eu agradeço a Deus por ter me permitido viver esses 7 meses, porque é uma realidade totalmente diferente daquilo que a gente vive no Brasil, daquilo que a gente vê na questão cultural, que é muito forte, o que eles pensam, a forma como eles vivem, né, os africanos. Existe muita beleza nessa cultura, nessa realidade. Nas crianças, as crianças de lá, elas têm algo diferente que mexe com o seu coração, né? Eu cheguei lá e eu, por um pouco tempo, eu já consegui me sentir assim, mãe daquelas pessoas que eu nunca vi na vida, né? Sentir um amor, um carinho e ver também que elas querem e precisam desse carinho, que não tem em casa, que nunca receberam. Então, ser missionária é levar esse pouquinho de amor, esse pouquinho de esperança que a gente não tem mais, que Deus dá graça de levar para essas pessoas também que precisam, né? Uhum. E que estão esperando, né?
2: É um povo muito feliz. É um povo muito aberto a acolher aquilo que a gente tem para levar um pouquinho. Mas muito mais, eles nos dão. Né? Como Luana falou, aquelas crianças nos dão muito mais alegria do que a gente leva, do que a gente levou alegria para elas. Elas nos deram muito mais esperança do que a gente chegou. É, muito mais amor. Assim. É uma experiência realmente profunda com o amor de Deus através daquelas pessoas, das crianças e dos trabalhadores também.
1: Eu tive uma experiência de, além de estar trabalhando junto com o Natália do Bambarã, a partir de um convite do padre David Choco, que é um padre do PIME, vigário da Guiné-Bissau, da Diocese de Bissau. Uhum. Ele pediu para que eu estivesse no Hospital São José de Bo, que é o hospital da Diocese, trabalhando na comunicação, porque não existia ninguém que pudesse fazer um trabalho lá. Uhum. E, enfim, precisava de mais doadores, de solidificar a relação dos doadores com o hospital e para que também ele ficasse mais visível ali na região, no mundo também. Uhum. Então, foi uma missão especial porque eu pude fazer coisas que eu nunca tinha feito, mas que eu sempre gostei. Uhum. Sempre gostei da área da comunicação. E aí eu criei uma página no Facebook, criei um site. Não, eu não tenho Facebook, nunca fiz um site, mas a messe é grande, os trabalhadores são poucos. Deus deu a graça, né? Uhum. E foi uma experiência única, né? De poder conhecer pessoas, tocar em realidades, de estar trabalhando num hospital, na comunicação, mas não só tocar na comunicação, mas também na vida de pessoas que estavam lá, né? De que precisavam de uma cirurgia, mas por eu ter contato, poder falar, enfim, né? Conseguir uma cirurgia para uma pessoa. Então, foram coisas que eu nunca imaginei viver, mas que a missão nos dá essa graça, né? Da gente ser ponte na vida das outras pessoas. E eu acho que tudo isso, toda a missão que nós vivemos, acho que se resume a isso, né? De receber, mas também de ser ponte para as pessoas.
0: Uhum. E agora vocês estão indo para Portugal, né? Que vocês disseram antes.
1: Isso.
0: Vocês vão ficar um tempo lá e depois vão para o Brasil? Como...
1: Vamos ficar um tempo em Portugal, de férias, mas também com nossos irmãos da missão de Porto. E depois voltamos para o Brasil, para a nossa comunidade.
0: Uhum, uhum. E o que vocês esperam da missão? Encontrá-la no Brasil? Como vocês acham que vai ser a vivência de vocês lá, depois dessa experiência passada na Guiné-Bissau?
1: Olha, eu não sei, eu não consigo pensar, porque às vezes eu começo a lembrar só da experiência da África, quanto foi bom, como eu queria mais. Uhum. Mas também fica, preciso levar isso para as outras pessoas que estão no Brasil, para elas entenderem, né, que as pessoas precisam da nossa ajuda, né, que mais pessoas se disponibilizem ao serviço, não só na África, mas em tantos lugares do mundo que precisam também. Uhum. Né, de levar um pouco daquilo que a gente viveu e de viver, assim, o evangelho, né, a palavra, de se entregar de estar aberto a novas experiências, né? Uhum. Novas missões, não sabemos para onde, mas que com certeza vai ter.
0: Uhum. Você?
2: Bom, com certeza de levar um pouquinho da Guiné-Bissau para o Brasil, dessa experiência de partilhar, né, com as pessoas essa experiência, mas também de continuar com esse coração aberto a novidades. Porque a novidade da Guiné-Bissau transformou completamente minha vida. Então eu acredito que teriam que chegar a novas novidades. Então é importante deixar sempre o coração aberto.
0: Que mensagem vocês deixam para jovens como vocês que queiram ou estejam procurando um caminho, talvez até de consagração numa comunidade de vida como a de vocês?
2: Não tenham medo de abrir o coração e de viver as experiências que Deus coloca na vida de cada um. Eu acho que esse é o principal, assim. Eu lembro de São João Paulo II, né? Que diz, né, não tenham medo de abrir os seus corações, né? É isso mesmo.
1: Eu pensei na mesma... mesmo sentido, assim, de Natália, de abrir o coração. E hoje o mundo nos dá muitas possibilidades de conforto, de estabilidade, de a gente realizar os nossos desejos, né? Pessoais. Mas o que realmente traz felicidade é quando a gente realiza o desejo do que está no coração de Deus para a nossa vida. Então, quando eu cheguei na Guiné, eu pude perceber o quanto muitas vezes eu tinha perdido tempo com desejos meus. Mas quando eu me abri, né, escutar a voz de Deus, eu vi que vale a pena. Né? Vale a pena se abrir a voz de Deus, a seguir o chamado. Não tenha medo. Repito.

0: Vocês querem falar mais alguma coisa? Acrescentar mais alguma coisa?
1: Assim, quando a gente voltar, você falou que a gente esperava, né? Eu me lembrei depois que a nossa comunidade tem muitos serviços. Então, acho que o que mais se aproxima é um retiro de jovens e um espetáculo que a gente sempre faz, chamado Exulte.
2: Uhum. Nossa comunidade tem uma grande obra de evangelização através das artes. Uhum. Então, nós temos o Exulte, que é sempre em dezembro, que é um espetáculo mesmo, assim, é um musical. Uhum. A palavra correta é essa, um musical. É sempre inspirado no Natal, porque o Natal, para nós, é nossa palavra cristocêntrica, digamos assim. Então, a cada ano, nós preparamos um musical, uhum. Pensado no Natal, mas nós já tivemos um musical de São Francisco. Então, conta a vida de São Francisco, mas sempre passando pelo mistério do Natal. Tivemos o de Santa Terezinha do Menino Jesus, que também contava toda a história de Santa Terezinha, mas tendo o princípio ali, o centro no Natal. Uhum. Qual mais? Ah, o de Santa Teresa de Calcutá, já tivemos também, belíssimo. O de São José, uhum. já tivemos esse ano. Teremos uma novidade, que ainda não foi, não posso dizer, porque ainda não foi lançada, mas é um novo musical, com uma perspectiva completamente diferente, fora dessa realidade de Santos, digamos assim, né? Uhum. Mas centrada também no Natal e com uma visão mais atual, digamos assim, né? Da sociedade. Que está sendo construída, é belíssimo, tudo é autoral. Uhum. Então as composições são nossas, todos os estudos, a escrita, uhum. Nós que atuamos, que dançamos, que cantamos, que uhum. produzimos as músicas, enfim. Realmente é uma graça, um dom de Deus, para que a gente possa pregar o evangelho através uhum. das artes. Então, quando chega mais ou menos assim o segundo tempo do ano, nossas vidas uhum. também se voltam nessa atividade para o Exulte, para essa obra de evangelização uhum. através das artes, né? Com esse musical.
1: É muito bonito ver como a arte, ela consegue tocar os corações, até que não são da igreja mesmo, né? Então, sim. esse espetáculo, a beleza é que a gente não quer somente levar para aqueles que já estão uhum. na fé, né? Mas para aqueles que gostam de arte, para aqueles uhum. que querem escutar uma boa música, ver algo diferente na época do Natal, com a família. Uhum. Então, muitas pessoas que não são da igreja mesmo se sentem atraídas para assistir. E é muito legal isso. Uhum. A gente poder levar um pouco do evangelho de uma forma diferente.
0: Uhum. Então, muito obrigada, viu, pela presença de vocês, por terem partilhado a experiência de vocês de missão, né, na Guiné, Bissau. E desejo a vocês tudo de bom, bom retorno e uma boa caminhada, né, nesta comunidade de vida que vocês, né, escolheram seguir Jesus.
2: Sim. Muito obrigada por essa oportunidade também da gente poder falar um pouquinho de Guiné-Bissau e um pouquinho da Nova Verite, que é a nossa espiritualidade, nossa alegria, onde a gente entrega a nossa vida por amor a Deus. Muito obrigada.
1: Muito obrigada.
0: Obrigada a vocês.

0: Obrigada pela sua participação neste Porta Aberta. Nós voltaremos na próxima semana.
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2: 4:57. 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

0: O noticiário da Rádio Vaticano, Vatican News, direto da Cidade do Vaticano. Alô, amigos de todo o Brasil e do continente africano. Estamos juntos com o noticiário da Rádio Vaticano, Vatican News, em língua portuguesa, nesta quarta-feira, 5 de agosto, trazendo as últimas notícias do Papa, da Igreja e do mundo. Nos estúdios, Silvone José, com a assessoria técnica de Daniele Giorgi. Uma saudação a você no Brasil e nos países de língua portuguesa. Dai graças em toda e qualquer situação, porque esta é a vontade de Deus no Cristo Jesus, a vosso respeito. Primeira carta aos Tessalonicenses 5:18. E vamos aos destaques do programa de hoje. Papa Leão visitará o Uruguai, Argentina e Peru de 6 a 17 de novembro, informa uma nota da sala de imprensa da Santa Sé. O Papa Leão retomou a catequese sobre a Constituição Conciliar sobre a Liturgia Sacrosantum Concílio na audiência geral desta quarta-feira, realizada, desta vez, na Basílica de São Pedro, devido ao forte calor em Roma. O Santo Padre abordou o tema da dimensão eclesial da oração litúrgica. Um encontro com jovens e representantes das ordens franciscanas, seguido da missa na Basílica de Santa Maria dos Anjos, nesta quinta-feira. O Papa vai a Assis. Direto de Assis, o nosso colega Jackson Eppen. A sala de imprensa da Santa Sé divulgou uma nota nesta quarta-feira anunciando a viagem apostólica do Papa Leão XIV à América Latina. Segundo o diretor da sala de imprensa, Matteo Bruni, Leão XIV visitará o Uruguai, Argentina e Peru de 6 a 17 de novembro de 2026, aceitando o convite dos chefes de Estado e das autoridades eclesiásticas desses países. O Santo Padre visitará Montevidéu, Paysandu e Florida de 6 a 8 de novembro, Buenos Aires, Córdoba e Luján de 8 a 11 de novembro, e Lima, Chiclayo, Cusco e Pucallpa, de 11 a 17 de novembro. De acordo com a nota, o programa da viagem será divulgado mais adiante. O Papa Leão XIV retomou a catequese sobre a Constituição Conciliar sobre a Liturgia Sacrosantum Concilium na audiência geral desta quarta-feira, realizada na Basílica de São Pedro, devido ao calor. O Santo Padre abordou o tema da dimensão eclesial da oração litúrgica. Como sugere o apóstolo Paulo, é o Espírito Santo que nos ensina a rezar. E desde o dia de Pentecostes, o Espírito habita na Igreja, inspirando todas as suas atividades, e em particular, a oração.
1: No nosso tempo, nei contesti dominati dalla mentalità efficientistica e consumistica, la preghiera può sembrare qualcosa di inutile o di irrisorio.
0: Nos nossos dias, em contextos dominados por uma mentalidade centrada na eficiência e no consumismo, a oração pode parecer algo inútil e insignificante. Num mundo em que a ciência e a tecnologia pretendem dar todas as respostas, rezar pode parecer uma forma de evasão.
1: Inoltre, anche in diverse famiglie cristiane, non avviene più la trasmissione della preghiera.
0: Além disso, continuou o Papa, mesmo em muitas famílias cristãs, já não se transmite a tradição da oração, enquanto inúmeras pessoas correm o risco de a confundir com uma técnica, entre outras, de natureza psicológica e voltada para o bem-estar pessoal. A oração, pelo contrário, enquanto dimensão fundamental da nossa humanidade, merece ser redescoberta na sua verdade. A Constituição

0: Pressão sacrossanto um concílio levou a sério essa exigência, frisou o Papa Leão. Na Constituição, de fato, o termo oração designa toda a liturgia. Esta perspectiva é decisiva, pois orientou a reforma litúrgica, conferindo-lhe como eixo central a participação ativa dos fiéis. A liturgia é apresentada como o lugar do encontro, da iniciativa de Deus que se aproxima da humanidade no seu Filho, o Verbo feito carne, ungido pelo Espírito Santo, a quem podemos responder por Cristo, com Cristo e em Cristo, na unidade do Espírito Santo, ou seja, graças à oração que Cristo, unido ao seu corpo, eleva ao Pai, disse o pontífice. A seguir, Leão XIV sublinhou que o Papa São Paulo VI desejava ardentemente que a liturgia das horas, ou seja, a oração pública diária da Igreja, indissociável da Eucaristia, permeasse profundamente, reavivasse, guiasse e expressasse toda a oração cristã e alimentasse eficazmente a vida espiritual do povo de Deus.
1: Perché tale desiderio si realizzi? La liturgia delle ore chiede di essere sempre più accolta e vissuta nella vita ordinaria dei battezzati e delle comunità.
0: Para que esse desejo se concretize, a liturgia das horas pede para ser cada vez mais acolhida e vivida na vida cotidiana dos batizados e das comunidades. Há tantas pessoas que desejam aprender a rezar, em particular aos catecúmenos. Ela pode oferecer o caminho e a escola da oração cristã. Todas as semanas e todos os dias, a Eucaristia e a Liturgia das Horas são o sopro da vida da Igreja que faz circular o Espírito Santo através do seu corpo, disse ainda Leão XIV, sublinhando que, nesta oração, Cristo une a si toda a humanidade e associa-a a esse cântico divino de louvor. Assim, dia após dia, somos cada vez mais associados ao mistério pascal e conformados a ele. A seguir, o Papa citou Santo Agostinho, que diz: quando falamos com Deus da oração, não devemos separar dele o seu Filho. E quando reza o corpo do Filho, não deve separar de si a sua cabeça. Que seja, portanto, o mesmo e único Salvador do seu corpo, o nosso Senhor Jesus Cristo, Filho de Deus, aquele que reza por nós, que reza em nós e a quem rezamos. Ele reza por nós como nosso sacerdote, reza em nós como nossa cabeça. A ele rezamos como nosso Deus. Reconheçamos, portanto, nele a nossa voz e a sua voz em nós. A seguir, o Papa concluiu dizendo:
1: legata all'Eucaristia, di cui prolunga la luce, la liturgia delle ore santifica il tempo della nostra vita quotidiana. Al mattino iniziamo la giornata con fede e gratitudine.
0: Ligada à Eucaristia, cuja luz prolonga, a liturgia das horas santifica o tempo da nossa vida cotidiana. De manhã, começamos o dia com fé e gratidão. Ao meio-dia, pedimos a força da fidelidade no meio das dificuldades. No fim da tarde, terminado o trabalho, as vésperas acompanham o momento do pôr do sol. À noite, adormecemos confiando na paz de Deus. Cada hora é um ato de esperança. Durante a peregrinação terrena, vigiemos, aguardando com toda a Igreja o regresso glorioso do Senhor. Um encontro com os jovens e representantes das ordens franciscanas, segundo as informações que chegam para nós diretamente de Assis, porque nós teremos amanhã a missa na Basílica de Santa Maria dos Anjos, momentos que marcam a visita pastoral do Papa Leão XIV a Assis nesta quinta-feira, dia 6 de agosto, para o encontro Vai Encontro da Juventude Franciscana. Bom, sobre tudo isso, a gente vai conversar agora com o nosso colega Jackson Erwin, que se encontra em Assis. Bom dia, Jackson. E a temperatura aí, como é que está? Alta também? Bom dia.
2: Bom dia, Silvonei. É uma alegria estarmos aqui novamente falando diretamente aqui de Assis, é que também bastante calor. A temperatura está por volta dos 34,5 graus. Talvez a sensação térmica aqui não seja tão forte quanto em Roma, porque em Roma aí tá, faz realmente muito calor. Aqui, para quem já esteve aqui na região da Úmbria, tem muito mato, tem muito verde, tem muito campo, então se respira um pouco melhor aqui.
0: Pois é, Jackson, bom, isso não atrapalha a presença dos nossos jovens não, né?
2: Absolutamente, mas sempre dizendo assim, Assis, Assis, Assis, essa cidade maravilhosa da Úmbria, terra dos grandes santos, santos do século XIII e que ainda tem tanto a dizer ao nosso mundo, à nossa sociedade também, à igreja de hoje. São Francisco de Assis, Santa Clara de Assis, Santa Inês de Assis, irmã de Santa Clara e também, de forma mais contemporânea, o nosso Carlo Acutis. E justamente os jovens que vieram então para esse encontro, quase que uma pequena JMJ, digamos assim, franciscana, estão aqui então para respirar esse ar dessa espiritualidade franciscana. E é muito curioso esse o gol, que é o vai, como foi escolhido esse tema, e quem organizou precisamente esse encontro foi o Frei Francesco Piloni, ele que é o ministro provincial dos frades menores da Úmbria e da Sardenha, e tem uma história curiosa nisso aí, porque teve o capítulo das esteiras em 1221, que foi um encontro que São Francisco de Assis organizou para reunir, naquela época, aqueles que haviam recebido o chamado franciscano a fim de então compartilhar as experiências da missão e do evangelho. E justamente esse encontro, então, que acabou sendo chamado de capítulo das esteiras, por quê? Porque não tinha todos os frades, então, eles usaram as esteiras para dormir. Aí o Frei Luca de Pasquale explicou que não, que eles queriam encontrar um lema mais ou menos nesse sentido, mas era difícil, então, acharam melhor algo mais internacional, que seria o gol, o vai, que seria então para recordar as palavras do Senhor a Franco, enquanto ele rezava diante do crucifixo de São Damião, quando ele disse, vai e restaura a minha igreja. E nós encontramos hoje, manhã, eu vim de trem, acabei vindo junto com a Poliana, que é a nossa estagiária lá do Rio de Janeiro, nós viemos cedo de trem e já subimos, porque todos os eventos vão basicamente ser realizados amanhã, principalmente aqui na parte de baixo, na Basílica Santa Maria dos Anjos. Nós chegamos cedinho e fomos até a Basílica Superior, onde encontramos também o nosso Frei brasileiro, Frei Rafael, que conversou conosco, acho que daqui a pouco vamos ouvir uma parte de sua entrevista, e nessa passagem que a gente viu, assim, foram ônibus lotados principalmente de jovens. São jovens que participam de 25 países europeus, e com idades entre 18 e 33 anos, são cerca de 2 mil participantes, que estão então, desde segunda-feira, reunidos para momentos de oração, de partilha, enfim, vieram respirar e compartilhar essa espiritualidade franciscana. Nós encontramos vários jovens de Portugal, conseguimos fazer um videozinho também com eles, que eu acho que irão para as nossas redes sociais, tinha junto com eles também uma brasileira, mas a gente vê bandeiras de vários países europeus e também a língua diferente também do leste europeu. Mas, e uma coisa muito particular que chamou a atenção, Silvana, é que assim, Assis já tem uma espiritualidade, um clima de paz, por isso que ela é chamada também a cidade da paz. Eu costumo vir sempre que posso, duas ou três vezes por ano para Assis, mas essa vez de maneira especial, tinha uma atmosfera de paz e ao mesmo tempo ela se contrabalançava, mas numa coisa muito harmônica, que era com a alegria dos jovens. Então às vezes passavam grupos de jovens cantando com muita alegria, muito efusivos, e quando assim eles paravam ficava um silêncio, uma paz que tomava conta, realmente assim, algo que eu nunca tinha experimentado nas minhas vindas para cá.
0: Quer dizer, o silêncio e a alegria que caminham juntos nesse momento aí em Assis, perfeito. Vamos ouvir o que você conversou com o Frei Rafael. Frei Rafael, recordamos, né, Jackson, ele é brasileiro, mas ele atua no, creio que no Mosteiro Superior, lá na Basílica Superior.
2: Sim, ele está lá na Basílica Superior, exato.
0: Vamos ouvir então o que você conversou com ele.
2: Frei Rafael, vir para Assis, até para nós que viemos aqui trabalhar, acaba sempre sendo uma peregrinação e se respira sempre um ambiente em particular de paz, um ambiente de paz que é interrompido, entre aspas, pela alegria dos jovens. Um pouco esse espírito franciscano que se respira em Assis.
3: Assis é conhecida como a cidade da paz. E também essa realidade de Francisco, esse homem que promoveu a paz. E você tem razão, Assis tem esse ar diferente, esse ar que respiramos aqui, para levar aonde nós também estamos morando, né, levar para as nossas casas. E essa paz precisa ser promovida em todos os momentos. Antes de mais nada, dentro de nós mesmos. Depois, aos nossos familiares e depois para todo mundo. E é, Francisco nos ensina assim. E hoje que recebemos os jovens, nesses dias que vai ter um encontro com o Papa, esses jovens, vendo esses jovens que caminham, que querem encontrar sentido para a vida deles, isso é muito bonito. É muito triste para mim pensar, às vezes, que dizem que os jovens de hoje estão perdidos. Eu acho que não é verdade, né? Os jovens também buscam, os jovens querem encontrar o sentido para a própria vida. E é o mundo deles, não é mais o nosso, digamos assim. E acredito que também a gente, na nossa infância, fomos criticados pelos nossos pais, pelos adultos daquela época. E devemos saber falar a língua dos jovens. Eu acho que isso também é um sentido muito forte de paz. Francisco soube falar a língua das pessoas, né? No sentimento, no coração, chegando perto dessas pessoas, tendo contato com elas. É fácil dizer alguma coisa quando a gente olha de longe, mas conviver, estar juntos, como dizia Papa Francisco, né? Temos que ter o odor das pécoras, né? O odor das ovelhas, né? Esse cheiro de ovelha, que o pastor tem que ter esse cheiro. Senão, não podemos acompanhar. E Assis nos promove, Assis nos bombardeia dessa paz, desse amor que podemos levar a todos.
2: Nós temos esse encontro, então, depois do perdão de Assis, no domingo, dia 2. Temos esse encontro, então, do dia 3 até o dia 6, da juventude franciscana, quase uma JMJ franciscana, digamos assim. O que um santo, São Francisco, um santo do século XIII, o que um santo do século XIII tem a dizer aos jovens de hoje?
3: Parece que não tem muito o que dizer, né? Uma pessoa que viveu 800 anos atrás, o que pode dizer para os jovens de hoje, para a modernidade de hoje? Parece que não tem, mas tem muito, sabe por quê? Francisco é o homem da simplicidade, é o homem que fala direto, é o homem que usa a palavra simples para chegar às pessoas. Então acho que é uma coisa que o nosso mundo precisa tanto. Às vezes as nossas comunicações são tão complexas, são comunicações tão agressivas, comunicações nas redes sociais que vemos, não? Com opiniões diferentes, e só porque tem uma opinião diferente precisa ser agressivo, precisa usar essas palavras fortes. Francisco vai encontrar um sultão que tinha opiniões entre ele e o sultão, opiniões totalmente diferentes, mas conseguiram se comunicar, uma boa comunicação. Às vezes nós temos boas intenções, mas a nossa comunicação não é boa. E isso que é interessante. Eu acho que Francisco, ele é capaz de ler o momento. Ele não é um homem que chega num diálogo preparado. Ele lê o ambiente e ali deixa o Espírito Santo conduzir para levar a palavra certa naquele momento para aquela pessoa específica. Eu acho que é isso que o Francisco nos traz hoje: a simplicidade de uma boa comunicação.
2: São Francisco tem várias características da personalidade, chama atenção o seu despojamento, a radicalidade da sua entrega. Era um homem que vivia a oração no seu dia a dia, vivia uma vida de oração, a simplicidade, o cântico das criaturas, essa ligação com a criação. Qual desses aspectos, ou algum aspecto em particular, São Francisco que seria, digamos assim, urgente para a igreja, hoje também para a nossa sociedade, para o mundo atual, nós estamos vivendo um período muito delicado da humanidade. Que aspecto de São Francisco seria urgente nesse sentido?
3: E voltando ainda no tema da comunicação, uma boa comunicação gera fraternidade, gera comunhão. Eu acho que é isso de Francisco também. Isso é uma coisa que me encantou muito nos frades, pessoas que vivem juntas. Pessoas que vivem e compartilham as coisas juntas. Com todos os desafios, com todas as dificuldades que podem aparecer nessas relações. Mas eu acho que a coisa que mais falta para nós hoje é olhar no olho, é encontrar, é escutar a opinião diferente, é ser empático, é ter a capacidade de ser comunhão no diferente. Né? Unidade na diversidade. Francisco é muito isso, né? E nosso mundo, a gente vendo essas guerras, a gente vendo tantas situações, às vezes também, né, até em famílias, situações muito particulares, que as pessoas não conseguem viver unidas, né? Viver em comunhão. E comunhão não é ter a mesma ideia, né? Francisco viveu com várias pessoas com um pensamento muito diferentes, mas ele é capaz de comunicar sem agredir. Ele é capaz de anunciar sem ofender. E eu acho que esse mundo de hoje, a gente precisa disso. A simplicidade de olhar nos olhos.
0: O Papa Leão XIV enviou nesta quarta-feira um telegrama de condolências pelo falecimento do cardeal Júlio Duarte Langa, bispo emérito de Xai-Xai, em Moçambique, onde serviu a igreja por 28 anos. O segundo cardeal da história do país faleceu na segunda-feira, aos 98 anos, onde estava internado, no Hospital Central de Maputo. A mensagem do pontífice, em português, foi dirigida a Dom Francisco Chimoio, arcebispo emérito de Maputo e administrador apostólico de Xai-Xai. Leão XIV disse se unir espiritualmente ao Episcopado de Moçambique, aos familiares, à diocese a quem serviu com dedicação e ao país inteiro que sente a partida de tão distinto pastor. Fiel a Jesus, Mestre e Senhor, escreve o Papa. Dele aprendeu a arte da proximidade no pastoreio das almas, entregando-se com simplicidade, zelo e perseverança ao rebanho que lhe foi confiado, sem se deixar abater pelas dificuldades, antes vislumbrando a partir delas lugares sedentos da Boa Nova, em especial quando se impôs o anúncio do Evangelho da Paz e da Reconciliação para um futuro de fraternidade entre todos os moçambicanos. Nesse momento, continua o texto do Papa, que é de perda, mas sobretudo de esperança na ressurreição, ao louvar a Deus pela longevidade de Dom Júlio e pela graça do seu sacerdócio para Moçambique e a Igreja Universal, concedo a quantos participam nas celebrações exequiais confortadora bênção apostólica. As exéquias do cardeal Júlio Duarte Langa começam nesta quinta-feira, dia 6, com a missa de corpo presente, às 9 horas, horário local, na Catedral de Maputo. O corpo será levado depois para Xai-Xai, onde haverá celebração eucarística durante a tarde. Já na sexta-feira, dia 7, estão previstos grupos de oração, culminando com uma missa. No sábado, 8 de agosto, o corpo será levado para Xongene, no Santuário de Nossa Senhora de Lourdes, para uma celebração eucarística, às 9 horas, seguida de sepultamento no próprio interior do santuário.
4: O Irã confirmou que um acordo está próximo, mas negou que haja negociações diretas com os Estados Unidos. O acordo está próximo, esclareceu o Teherã, se os Estados Unidos deixarem de interferir nas negociações com Oman, tentando fazer crer que influenciam esse processo, com Trump buscando construir um resultado político para apresentar à opinião pública interna norte-americana. Os acordos para a reabertura do Estreito de Hormuz, segundo o veículo Axios, prevêem um mecanismo provisório de 60 dias, potencialmente prorrogável, para a livre circulação de navios comerciais, incluindo petroleiros, e endossariam as exigências iranianas sobre o controle da passagem marítima que, antes da guerra, o Irã não detinha, criando um corredor seguro para os navios, garantindo os interesses do Irã como um país ribeirinho. Um reinício da navegação que o chefe da Casa Branca considera possível em poucas horas, sob pena, segundo ele, de novos golpes duríssimos contra Teerã. Essas notícias, que provocam uma alta acentuada nos preços do petróleo, não impedem, no entanto, as hostilidades na região. Os hutis do Iêmen, aliados do Irã, assumiram a autoria do ataque ao aeroporto saudita de Najran e lançaram um ataque na noite de terça-feira, 4 de agosto, contra um cargueiro indiano no Mar Vermelho, na costa do Iêmen, que foi afundado, segundo informou o Ministério das Relações Exteriores de Delhi.
0: Com essa última informação do Raimundo, nós chegamos à conclusão do nosso espaço de hoje. A gente volta amanhã com mais informações direto do Vaticano para você. Uma boa quarta-feira e até lá.

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3: Olá meu amigo e minha amiga, olá você que está sempre nos acompanhando no Viva a Vida. Obrigado por nos dar o carinho da sua audiência.
2: No programa de hoje, vamos trazer importantes orientações sobre o aleitamento materno. Você quer saber mais sobre isso? Fique com a gente. Música.

0: vai ficar doente.
1: Hoje em dia, ninguém mais tem dúvidas sobre a importância do aleitamento materno. Para conversarmos sobre o aleitamento materno, nós convidamos a Camila da Silva Pereira, nutricionista e membro da rede IBEFAM Brasil, rede internacional em defesa do direito de amamentar em Curitiba, estado do Paraná.
2: Camila, como o aleitamento materno contribui para a sustentabilidade ambiental e para a segurança alimentar e nutricional?
3: Sustentabilidade é a forma que a gente precisa pensar o mundo para atender as necessidades da população sem comprometer o mundo para as gerações futuras. De uma forma geral, se a gente parar para pensar, né, o aleitamento materno, a amamentação, ela seria a prática mais pronta para a gente mostrar realmente o que é sustentabilidade. O leite materno, ele não vai gerar resíduo, o aleitamento não vai depender de produção de cadeia industrial, não vai consumir água para ser produzido, além da água que a mãe já ingere para si mesma, não emite gases aí que são poluentes, é um recurso 100% natural e que se renova o tempo todo. E para segurança alimentar e nutricional, aí o leite materno vai trazer todas as outras partes da sustentabilidade, protegendo esse bebê de possíveis problemas, dando a ele a oportunidade de ter o melhor alimento para o seu desenvolvimento.
1: Camila, quais são os impactos negativos do não aleitamento materno para o meio ambiente?
3: Quando a gente não amamenta, e aí o bebê ele vai depender do uso de fórmulas lácteas comerciais, e elas vão gerar impactos ambientais graves e diretos. Então, a produção desses leites, ela requer extração de água intensiva, produção de embalagem aí que gera plástico, metal, gastos com transporte, então emissão de poluentes, né? E processamento industrial, que também vai acabar emitindo aí poluentes e carbono. Os estudos recentes mostram que o impacto da fabricação desse tipo de fórmula láctea gera milhões de toneladas de resíduo, né? E contribui aí muito significativamente para emissões de gases de efeito estufa.
2: Camila, quais são os prejuízos da não amamentação para o serviço de saúde?
3: Então, as crianças que não recebem leite humano, a gente já sabe que tem maior quantidade de infecção no primeiro ano de vida, respiratória, gastrointestinais, diagnóstico de alergias e doenças crônicas até na primeira infância e adolescente são relacionadas com a falta de leite materno, como obesidade e diabetes. Isso vai gerar mais consulta, mais hospitalização e mais custo para o sistema de saúde pública. E para as mães, o risco aumentado de câncer de mama, câncer de ovário, depressão pós-parto, diabetes tipo 2, que também vão gerar custos aí para os serviços de saúde.
1: Camila, e quais são os benefícios do aleitamento materno para o bebê e para a mãe?
3: Benefícios, eles são imensos do aleitamento para o bebê e para a mãe, mas de uma maneira rápida e geral, ele vai ser a alimentação mais completa até os 6 meses, vai facilitar a digestão, hidratação, protege contra infecções respiratórias, gastrointestinais, reduz a alergia, melhora muito a imunidade e diminui a mortalidade infantil. E para a mãe, vai favorecer aí toda essa recuperação de pós-parto, reduzir câncer de mama e ovário, reduz aí os impactos da depressão pós-parto, fortalece o vínculo, oferece proteção para a mãe de diabetes do tipo 2, de doenças cardiovasculares, e vai ser a forma mais econômica e eficaz aí para proteger a mãe e o bebê.
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2: Camila, como o aleitamento materno é uma responsabilidade coletiva?
3: Para criar uma criança é preciso uma aldeia, né? Esse é um provérbio africano. E amamentar, ela não é só uma decisão da mãe, ela não depende só disso, né? Ela vai ser responsabilidade de toda a sociedade, de serviços de saúde, de profissionais de saúde, de cultura. Então a gente luta ainda por políticas públicas muito mais robustas que protejam a mãe e o bebê do marketing, principalmente o marketing abusivo dos substitutos de leite humano, né? Fórmulas, mamadeiras, bicos e chupetas, licenças maternidades adequadas, locais de trabalho que apoiem verdadeiramente essa mãe, serviços qualificados e profissionais capacitados que sejam verdadeiras redes de apoio que orientem a mãe da melhor forma e que a mãe tenha suas dificuldades aí sanadas e respeitadas sempre por esses profissionais e pela comunidade.
1: O tema para a Semana Mundial do Aleitamento Materno deste ano diz: Amamentação para um começo de vida sustentável. Fortalecer o que funciona. Camila, o que funciona E por que o que funciona é tão importante?
3: De uma maneira simples e direta, o Brasil já funciona com relação a políticas públicas de aleitamento materno. A gente não precisa inventar novas soluções, porque o leite humano por si só, ele é a solução. Então, o que a gente precisa é aprimorar e continuar protegendo e cuidando da amamentação. Então, fortalecer o que funciona é principalmente mostrar a força dos bancos de leite humano no Brasil, qualificar essas equipes de saúde, atualizá-las sempre, aumentar e proteger mais a amamentação, principalmente cuidando aí da nossa NBCAL, que é a norma brasileira de proteção ao marketing abusivo, e fortalecer políticas públicas de aleitamento. Tudo isso já funciona, mas precisa ser muito mais fortalecido.
2: Ao ganhar o bebê, a mulher encontra-se vulnerável e lhe são oferecidas tantas marcas de leite. Camila, o que está por trás desse marketing? O que a lei garante sobre isso? Como lutar contra o desestímulo ao aleitamento materno?
3: Primeiro, a gente precisa lembrar que marketing é uma ciência que deu certo e que essas indústrias, as que fabricam as fórmulas lácteas, elas pensam única e exclusivamente no lucro e lucram bilhões de dólares por ano. Esse marketing, ele é feito para explorar justamente essa vulnerabilidade das mães. Usam estratégias inúmeras que criam insegurança sobre se ela vai ter capacidade de amamentar, se ela vai produzir leite. E tentam sempre promover esse substituto como algo muito bom, ou quem sabe, igual ou até superior. A lei tenta proteger as famílias desse tipo de marketing, mas ele ainda encontra brechas e a gente precisa sempre buscar atualizações constantes para que o aleitamento seja realmente protegido, não só no Brasil, mas no mundo também.
1: Camila, onde a mulher pode buscar ajuda?
3: Além do Banco de Leite Humano ser o lugar que recebe leite humano para doação, né, para doação dos bebês que estão hospitalizados, prematuros, eles também são lugares de atendimento gratuito a dificuldades da amamentação. Então, toda vez que a mulher sentir que tem um problema para amamentar, os bancos de leite humano vão ser uma opção gratuita e muito boa de consultoria. Nós vamos ter também as unidades de saúde como referência. Então, no Brasil, por exemplo, a gente tem a estratégia Amamenta Alimenta e a gente precisa fortificar essas políticas e principalmente, né, manter os seus profissionais atualizados. E aí, fora do SUS, a gente vai ter consultoras de lactação, grupos de apoio à amamentação em comunidades que podem e devem sempre ser buscados.
1: Obrigado, Camila, por estas importantes orientações e até uma próxima oportunidade aqui no Viva a Vida.

0: E nós vamos conversar agora com a Maria Inês Monteiro de Freitas, coordenadora nacional da Pastoral da Criança.
1: Maria Inês, por que o leite materno faz toda a diferença na vida da criança e também na sustentabilidade do planeta?
2: O aleitamento materno é um gesto de amor que também se revela profundamente sustentável. Ao nutrir o bebê de forma natural, através do leite de peito, a mãe contribui para a preservação do meio ambiente, reduzindo o uso de embalagens, fórmulas industrializadas e recursos necessários para a produção e transporte do leite artificial. O leite materno é um alimento completo e livre de desperdícios, que promove saúde e fortalece um vínculo entre mãe e filho, ao mesmo tempo em que cuida do planeta. A Pastoral da Criança desempenha um papel essencial ao orientar, apoiar e acompanhar gestantes e mães, incentivando o aleitamento materno. Apoiar, incentivar e proteger o aleitamento materno é investir em um mundo mais saudável, humano e equilibrado para todos. Um forte abraço.

0: No programa de hoje, nós temos a alegria de conversar com a Raíssa Daniele Amorim de Oliveira, líder da Pastoral da Criança em Várzea Paulista, estado de São Paulo.
1: Raíssa, como vocês orientam as gestantes sobre a preparação e sobre a importância do aleitamento materno?
2: Na Pastoral da Criança, nós orientamos a gestante desde o período ali da gestação sobre a importância do aleitamento materno, conversando sobre os benefícios do leite para a saúde e também para o desenvolvimento do bebê, além da proteção contra as diversas doenças. Nós buscamos incentivar a preparação para a amamentação, esclarecendo dúvida, fortalecendo a confiança da gestante, orientando ali sobre os cuidados com as mamas, sobre a pega correta, porque muitas vezes algumas mulheres não conseguem amamentar, porque machuca, porque dói. Quando a gente vai orientar e vai ver, é somente a pega que não está correta. Então nós procuramos acolher, apoiar, encorajar cada mãe, mostrando que ali o leite materno é o alimento mais completo para os primeiros meses de vida, mostrando para essa mãe que ela é capaz sim de amamentar. Então o nosso trabalho ali que a gente busca todos os dias é estar mais próxima dessa família, oferecer informação, apoio e acompanhamento. Viva a vida!
0: E agora chegou o momento de ouvirmos a mensagem de Dom Frei Severino Klasen, arcebispo de Maringá, Paraná e presidente da Pastoral da Criança.
3: O aleitamento materno é um gesto de amor que também expressa um compromisso profundo com a sustentabilidade. Ao nutrir o filho de forma natural, a mãe oferece um alimento completo, saudável e renovável que dispensa processos industriais e reduz impactos ambientais. Mais do que alimentar, amamentar fortalece o vínculo entre mãe e filho, promove a vida e revela o cuidado com a criação. Que Deus abençoe todas as mães que escolhem e perseveram na amamentação. Elas estão fazendo o melhor para seus filhos. Deus vos abençoe.

0: Por hoje é só, pessoal. O nosso programa está terminando aqui.
1: Obrigada pela sua audiência.
0: E fica aqui uma mensagem muito importante. Amamentar é um ato de amor e de respeito à vida.
1: Tchau, gente. Até o próximo Viva a Vida.
0: Até lá, pessoal.
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1: 5 horas e 56 minutos.
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3: Como no dia de hoje celebramos a festa litúrgica da Transfiguração do Senhor, o Evangelho de hoje apresenta o episódio da Transfiguração. Ei-lo! Jesus tomou consigo Pedro, Tiago e João e os levou sozinhos a um lugar à parte sobre uma alta montanha e transfigurou-se diante deles. Suas roupas ficaram brilhantes e tão brancas como nenhuma lavadeira sobre a terra poderia alvejar. Apareceram-lhes Elias e Moisés e estavam conversando com Jesus. Então Pedro tomou a palavra e disse a Jesus: Mestre, é bom ficarmos aqui. Vamos fazer 3 tendas, uma para ti, outra para Moisés e outra para Elias. Então desceu uma nuvem e os encobriu com a sua sombra. E da nuvem saiu uma voz: Este é meu filho amado, escutai-o o que ele diz. A transfiguração de Jesus faz-nos rezar. É assim que a Igreja de Cristo no mundo inteiro reza hoje. Ó Deus, que na gloriosa transfiguração de vosso Filho confirmastes os mistérios da fé pelo testemunho de Moisés e Elias e manifestastes de modo admirável a nossa glória de filhos adotivos, concedei aos vossos servos e servas ouvir a voz do vosso Filho amado e compartilhar a sua herança. Com a bênção do Deus misericordioso, o Pai, o Filho e o Espírito Santo. Amém.
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1: 6:26. 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
8: Em nome do Pai, do Filho e do Espírito Santo. Amém. Oferecimento do Santo Terço. Divino Jesus, nós vos oferecemos este rosário que vamos rezar, contemplando os mistérios de vossa redenção. Concedei-nos, por intercessão de Maria, vossa Mãe Santíssima, a quem nos dirigimos, as virtudes que nos são necessárias para bem rezá-lo e a graça de ganhar as indulgências anexas a esta santa devoção. Creio em Deus Pai, Todo-Poderoso, Criador do céu e da terra, e em Jesus Cristo, seu único Filho, nosso Senhor, que foi concebido pelo poder do Espírito Santo, nasceu da Virgem Maria, padeceu sob Pôncio Pilatos, foi crucificado, morto e sepultado, desceu à mansão dos mortos, ressuscitou ao terceiro dia, subiu aos céus, está assentado à direita de Deus Pai Todo-Poderoso, donde há de vir a julgar os vivos e os mortos. Creio no Espírito Santo, na Santa Igreja Católica, na comunhão dos santos, na remissão dos pecados, na ressurreição da carne, na vida eterna. Amém.
9: Pai nosso que estais no céu, santificado seja o vosso nome. Venha a nós o vosso reino. Seja feita a vossa vontade, assim na terra como no céu.
10: O pão nosso de cada dia nos dai hoje. Perdoai as nossas ofensas,

0: mal. Amém.
1: Ave Maria, cheia de graça, o Senhor é convosco. Bendita sois vós entre as mulheres. E bendito é o fruto do vosso ventre, Jesus.
0: Santa Maria, Mãe de Deus, rogai por nós, pecadores, agora e na hora de nossa morte. Amém.
1: Ave Maria, cheia de graça, o Senhor é convosco. Bendita sois vós entre as mulheres. E bendito é o fruto do vosso ventre, Jesus.
0: Santa Maria, Mãe de Deus, rogai por nós, pecadores, agora e na hora de nossa morte. Amém.
1: Ave Maria, cheia de graça, o Senhor é convosco. Bendita sois vós entre as mulheres. E bendito é o fruto do vosso ventre, Jesus.
0: Santa Maria, Mãe de Deus, rogai por nós, pecadores, agora e na hora de nossa morte. Amém.
2: Glória ao Pai, ao Filho e ao Espírito Santo.
0: Como era no princípio, agora e sempre. Amém.
2: Contemplamos os mistérios luminosos. No primeiro mistério luminoso, contemplamos o batismo de Jesus.
1: Pai nosso que estais no céu, santificado seja o vosso nome. Venha a nós o vosso reino, seja feita a vossa vontade, assim na terra como no céu.
0: O pão nosso de cada dia nos dai hoje. Perdoai as nossas ofensas, assim como nós perdoamos a quem nos tem ofendido. E não nos deixeis cair em tentação, mas livrai-nos do mal. Amém.
1: Ave Maria, cheia de graça, o Senhor é convosco. Bendita sois vós entre as mulheres, e bendito é o fruto do vosso ventre, Jesus.
0: Santa Maria, Mãe de Deus,
1: rogai por nós, pecadores, agora e na hora de nossa morte. Amém. Ave Maria, cheia de graça, o Senhor é convosco. Bendita sois vós entre as mulheres, e bendito é o fruto do vosso ventre, Jesus.
0: Santa Maria, Mãe de Deus,
1: rogai por nós, pecadores, agora e na hora de nossa morte. Amém. Ave Maria, cheia de graça, o Senhor é convosco. Bendita sois vós entre as mulheres, e bendito é o fruto do vosso ventre, Jesus.
0: Santa Maria, Mãe de Deus,
1: por nós, pecadores, agora e na hora de nossa morte. Amém. Ave Maria, cheia de graça, o Senhor é convosco. Bendita sois vós entre as mulheres, e bendito é o fruto do vosso ventre, Jesus.
0: Santa Maria, Mãe de Deus,
1: rogai por nós, pecadores, agora e na hora de nossa morte. Amém. Ave Maria, cheia de graça, o Senhor é convosco. Bendita sois vós entre as mulheres, e bendito é o fruto do vosso ventre, Jesus.
0: Santa Maria, Mãe de Deus,
1: rogai por nós, pecadores, agora e na hora de nossa morte. Amém. Ave Maria, cheia de graça, o Senhor é convosco. Bendita sois vós entre as mulheres, e bendito é o fruto do vosso ventre, Jesus.
0: Santa Maria,
1: Mãe de Deus,
0: rogai por nós,
1: pecadores, agora e na hora de nossa morte. Amém. Ave Maria, cheia de graça, o Senhor é convosco. Bendita sois vós entre as mulheres, e bendito é o fruto do vosso ventre, Jesus.
0: Santa Maria, Mãe de Deus,
1: rogai por nós, pecadores, agora e na hora de nossa morte. Amém. Ave Maria, cheia de graça, o Senhor é convosco. Bendita sois vós entre as mulheres, e bendito é o fruto do vosso ventre, Jesus.
0: Santa Maria, Mãe de Deus,
1: rogai por nós, pecadores, agora e na hora de nossa morte. Amém. Ave Maria, cheia de graça, o Senhor é convosco. Bendita sois vós entre as mulheres, e bendito é o fruto do vosso ventre, Jesus.
0: Santa Maria, Mãe de Deus, rogai por nós, pecadores,
1: agora e na hora de nossa morte. Amém. Ave Maria, cheia de graça, o Senhor é convosco. Bendita sois vós entre as mulheres, e bendito é o fruto do vosso ventre, Jesus.
0: Santa Maria,
1: e a Mãe de Deus, rogai por nós, pecadores, agora e na hora de nossa morte. Amém. Glória ao Pai, ao Filho e ao Espírito Santo.
0: Era
1: no princípio, agora e sempre. Amém. Ó bom Jesus, perdoai-nos, livrai-nos do fogo do inferno, levai as almas todas para o céu e socorrei principalmente as que mais precisarem.
2: No segundo mistério, contemplamos a auto-revelação de Jesus nas bodas de Caná. Pai nosso que estais no céu, santificado seja o vosso nome. Venha a nós o vosso reino. Seja feita a vossa vontade, assim na terra como no céu.

0: Ave Maria, cheia de graça, o Senhor é convosco. Bendita sois vós entre as mulheres, e bendito é o fruto do vosso ventre, Jesus.
1: Santa Maria, Mãe de Deus, rogai por nós, pecadores, agora e na hora de nossa morte. Amém.
0: Ave Maria, cheia de graça, o Senhor é convosco. Bendita sois vós entre as mulheres, e bendito é o fruto de vosso ventre, Jesus.
1: Santa Maria, Mãe de Deus, rogai por nós, pecadores, agora e na hora de nossa morte. Amém.
0: Ave Maria, cheia de graça, o Senhor é convosco. Bendita sois vós entre as mulheres, e bendito é o fruto do vosso ventre, Jesus.
1: Santa Maria, Mãe de Deus, rogai por nós, pecadores, agora e na hora de nossa morte. Amém.
0: Ave Maria, cheia de graça, o Senhor é convosco. Bendita sois vós entre as mulheres, e bendito é o fruto do vosso ventre, Jesus.
1: Santa Maria, Mãe de Deus, rogai por nós, pecadores, agora e na hora de nossa morte. Amém.
0: Ave Maria, cheia de graça, o Senhor é convosco. Bendita sois vós entre as mulheres, e bendito é o fruto do vosso ventre, Jesus.
1: Santa Maria, Mãe de Deus, rogai por nós, pecadores, agora e na hora de nossa morte. Amém.
0: Ave Maria, cheia de graça, o Senhor é convosco. Bendita sois vós entre as mulheres, e bendito é o fruto de vosso ventre, Jesus.
1: Santa Maria, Mãe de Deus, rogai por nós, pecadores, agora e na hora de nossa morte. Amém.
0: Ave Maria, cheia de graça, o Senhor é convosco. Bendita sois vós entre as mulheres, e bendito é o fruto do vosso ventre, Jesus.
1: Santa Maria, Mãe de Deus, rogai por nós, pecadores, agora e na hora de nossa morte. Amém.
0: Ave Maria, cheia de graça, o Senhor é convosco. Bendita sois vós entre as mulheres, e bendito é o fruto do vosso ventre, Jesus.
1: Santa Maria, Mãe de Deus, rogai por nós, pecadores, agora e na hora de nossa morte. Amém.
0: Ave Maria, cheia de graça, o Senhor é convosco. Bendita sois vós entre as mulheres, e bendito é o fruto do vosso ventre, Jesus.
1: Santa Maria, Mãe de Deus, rogai por nós, pecadores, agora e na hora de nossa morte. Amém.
0: Ave Maria, cheia de graça, o Senhor é convosco. Bendita sois vós entre as mulheres, e bendito é o fruto do vosso ventre, Jesus.
1: Santa Maria, Mãe de Deus, rogai por nós, pecadores, agora e na hora de nossa morte. Amém.
0: Glória ao Pai, ao Filho e ao Espírito Santo.
1: Como era no princípio, agora e sempre. Amém.
0: Ó bom Jesus,
1: perdoai-nos e livrai-nos do fogo do inferno.
0: Levai as almas todas para o céu e socorrei-as,
1: principalmente as que mais precisarem.
0: No terceiro mistério, contemplamos Jesus anunciando o reino de Deus com o convite à conversão.
2: Pai nosso que estais no céu, santificado seja o vosso nome. Venha a nós o vosso reino, seja feita a vossa vontade, assim na terra como no céu.
1: Dia nos dai hoje, perdoai as nossas ofensas, assim como nós perdoamos a quem nos tem ofendido. E não nos deixeis cair em tentação, mas livrai-nos do mal. Amém.
2: Ave Maria, cheia de graça, o Senhor é convosco. Bendita sois vós entre as mulheres, e bendito é o fruto do vosso ventre, Jesus.
1: Mãe de Deus, rogai por nós, pecadores, agora e na hora de nossa morte. Amém.
2: Ave Maria, cheia de graça, o Senhor é convosco. Bendita sois vós entre as mulheres, e bendito é o fruto do vosso ventre, Jesus.
1: Maria, Mãe de Deus, rogai por nós, pecadores, agora e na hora de nossa morte. Amém.
2: Ave Maria, cheia de graça, o Senhor é convosco. Bendita sois vós entre as mulheres, e bendito é o fruto do vosso ventre, Jesus.
1: Santa Maria,
2: Mãe de Deus, rogai por nós, pecadores, agora e na hora de nossa morte. Amém. Ave Maria, cheia de graça, o Senhor é convosco. Bendita sois vós entre as mulheres, e bendito é o fruto do vosso ventre, Jesus.
1: Santa Maria,
2: Mãe de Deus, rogai por nós, pecadores, agora e na hora de nossa morte. Amém. Ave Maria, cheia de graça, o Senhor é convosco. Bendita sois vós entre as mulheres, e bendito é o fruto do vosso ventre, Jesus.
1: Santa Maria, Mãe de Deus,
3: de Deus, rogai
2: por nós, pecadores, agora e na hora de nossa morte. Amém. Ave Maria, cheia de graça, o Senhor é convosco. Bendita sois vós entre as mulheres, e bendito é o fruto do vosso ventre, Jesus.
3: Santa Maria, Mãe de Deus,
2: rogai por nós, pecadores, agora e na hora de nossa morte. Amém. Ave Maria, cheia de graça, o Senhor é convosco. Bendita sois vós entre as mulheres, e bendito é o fruto do vosso ventre, Jesus.
3: Santa Maria,
2: Mãe de Deus, rogai por nós, pecadores, agora e na hora de nossa morte. Amém. Ave Maria, cheia de graça, o Senhor é convosco. Bendita sois vós entre as mulheres, e bendito é o fruto do vosso ventre, Jesus.
3: Santa Maria,
2: Mãe de Deus, rogai por nós, pecadores, agora e na hora de nossa morte. Amém. Ave Maria, cheia de graça, o Senhor é convosco. Bendita sois vós entre as mulheres, e bendito é o fruto do vosso ventre, Jesus.
3: Santa Maria,
2: Mãe de Deus, rogai por nós, pecadores, agora e na hora de nossa morte. Amém. Ave Maria, cheia de graça, o Senhor é convosco. Bendita sois vós entre as mulheres, e bendito é o fruto do vosso ventre, Jesus.
3: Santa Maria,
2: Mãe de Deus, rogai por nós, pecadores, agora e na hora de nossa morte. Amém. Glória ao Pai, ao Filho e ao Espírito Santo. No princípio, agora e sempre. Amém. Ó bom Jesus, perdoai-nos, livrai-nos do fogo do inferno, levai as almas todas para o céu, e socorrei principalmente as que mais precisarem.
0: No quarto mistério, contemplamos a transfiguração de Jesus. Pai nosso que estais no céu, santificado seja o vosso nome. Venha a nós o vosso reino, seja feita a vossa vontade, assim na terra como no céu.
3: O pão nosso de cada dia nos dai hoje, perdoai as nossas ofensas,

0: Maria, cheia de graça, o Senhor é convosco. Bendita sois vós entre as mulheres, e bendito é o fruto do vosso ventre, Jesus.
1: Santa Maria, Mãe de Deus, rogai por nós, pecadores, agora e na hora de nossa morte. Amém.
0: Ave Maria, cheia de graça, o Senhor é convosco. Bendita sois vós entre as mulheres, e bendito é o fruto do vosso ventre, Jesus.
1: Santa Maria, Mãe de Deus, rogai por nós, pecadores, agora e na hora de nossa morte. Amém.
0: Ave Maria, cheia de graça, o Senhor é convosco. Bendita sois vós entre as mulheres, e bendito é o fruto de vosso ventre, Jesus.
1: Santa Maria, Mãe de Deus, rogai por nós, pecadores, agora e na hora de nossa morte. Amém.
0: Ave Maria, cheia de graça, o Senhor é convosco. Bendita sois vós entre as mulheres, e bendito é o fruto do vosso ventre, Jesus.
1: Santa Maria, Mãe de Deus, rogai por nós, pecadores, agora e na hora de nossa morte. Amém.
0: Ave Maria, cheia de graça, o Senhor é convosco. Bendita sois vós entre as mulheres, e bendito é o fruto do vosso ventre, Jesus.
1: Santa Maria, Mãe de Deus, rogai por nós, pecadores, agora e na hora de nossa morte. Amém.
0: Ave Maria, cheia de graça, o Senhor é convosco. Bendita sois vós entre as mulheres, e bendito é o fruto do vosso ventre, Jesus.
1: Santa Maria, Mãe de Deus, rogai por nós, pecadores, agora e na hora de nossa morte. Amém.
0: Ave Maria, cheia de graça, o Senhor é convosco. Bendita sois vós entre as mulheres, e bendito é o fruto do vosso ventre.

0: Maria, cheia de graça, o Senhor é convosco. Bendita sois vós entre as mulheres, e bendito é o fruto de vosso ventre, Jesus.
1: Santa Maria, Mãe de Deus, rogai por nós, pecadores, agora e na hora de nossa morte. Amém.
0: Ave Maria, cheia de graça, o Senhor é convosco. Bendita sois vós entre as mulheres, e bendito é o fruto do vosso ventre, Jesus.
1: Santa Maria, Mãe de Deus, rogai por nós, pecadores, agora e na hora de nossa morte. Amém.
0: Ave Maria, cheia de graça, o Senhor é convosco. Bendita sois vós entre as mulheres, e bendito é o fruto do vosso ventre, Jesus.
1: Santa Maria, Mãe de Deus, rogai por nós, pecadores, agora e na hora de nossa morte. Amém.
0: Glória ao Pai, ao Filho e ao Espírito Santo.
1: Como era no princípio, agora e sempre. Amém.
0: Ó meu Jesus, perdoai-nos, livrai-nos do fogo do inferno, levai as almas todas para o céu e socorrei principalmente as que mais precisarem. No quinto mistério, contemplamos a instituição da Santa Eucaristia.
2: Pai nosso que estais no céu, santificado seja o vosso nome. Venha a nós o vosso reino, seja feita a vossa vontade, assim na terra como no céu. Cada dia nos dai hoje, perdoai as nossas ofensas, assim como nós perdoamos a quem nos tem ofendido. E não nos deixeis cair em tentação, mas livrai-nos do mal. Amém. Ave Maria, cheia de graça, o Senhor é convosco. Bendita sois vós entre as mulheres, e bendito é o fruto do vosso ventre, Jesus.
1: Santa Maria, Mãe de Deus,
2: rogai por nós, pecadores, agora e na hora de nossa morte. Amém. Ave Maria, cheia de graça, o Senhor é convosco. Bendita sois vós entre as mulheres, e bendito é o fruto do vosso ventre, Jesus.
1: Santa Maria,
2: e a Mãe de Deus, rogai por nós, pecadores, agora e na hora de nossa morte. Amém. Ave Maria, cheia de graça, o Senhor é convosco. Bendita sois vós entre as mulheres, e bendito é o fruto do vosso ventre, Jesus.
1: Santa Maria,
2: e a Mãe de Deus, rogai por nós, pecadores, agora e na hora de nossa morte. Amém. Ave Maria, cheia de graça, o Senhor é convosco. Bendita sois vós entre as mulheres, e bendito é o fruto do vosso ventre, Jesus.
1: Santa Maria,
2: e a Mãe de Deus, rogai por nós, pecadores, agora e na hora de nossa morte. Amém. Ave Maria, cheia de graça, o Senhor é convosco. Bendita sois vós entre as mulheres, e bendito é o fruto do vosso ventre, Jesus.
1: Santa Maria,
2: Mãe de Deus, por nós, pecadores, agora e na hora de nossa morte. Amém. Ave Maria, cheia de graça, o Senhor é convosco. Bendita sois vós entre as mulheres, e bendito é o fruto do vosso ventre, Jesus. E a Mãe de Deus, rogai por nós, pecadores, agora e na hora de nossa morte. Amém. Ave Maria, cheia de graça, o Senhor é convosco. Bendita sois vós entre as mulheres, e bendito é o fruto do vosso ventre, Jesus.
1: Santa Maria,
2: Mãe de Deus, rogai por nós, pecadores, agora e na hora de nossa morte. Amém. Ave Maria, cheia de graça, o Senhor é convosco. Bendita sois vós entre as mulheres, e bendito é o fruto do vosso ventre, Jesus.
1: Santa Maria,
2: e a Mãe de Deus, rogai por nós, pecadores, agora e na hora de nossa morte. Amém. Ave Maria, cheia de graça, o Senhor é convosco. Bendita sois vós entre as mulheres, e bendito é o fruto do vosso ventre, Jesus.
1: Santa Maria,
2: Mãe de Deus, rogai por nós, pecadores, agora e na hora de nossa morte. Amém. Ave Maria, cheia de graça, o Senhor é convosco. Bendita sois vós entre as mulheres, e bendito é o fruto do vosso ventre, Jesus.
1: Santa Maria,
2: Mãe de Deus, rogai por nós, pecadores, agora e na hora de nossa morte. Amém. Glória ao Pai, ao Filho e ao Espírito Santo,
1: como
2: era no princípio, agora e sempre. Amém. Ó bom Jesus, doai-nos, livrai-nos do fogo do inferno, levai as almas todas para o céu, e socorrei principalmente as que mais precisarem. Agradecimento. Infinitas graças vos damos, soberana Rainha, pelos benefícios que todos os dias recebemos de vossas mãos liberais. Dignai-vos agora e para sempre tomar-nos debaixo de vosso poderoso amparo. E em vosso louvor vos saudamos cantando uma salve, Rainha.

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4: Olá, gente amiga! Hoje queria deixar um abraço muito especial para os nossos paroquianos aqui no Senhor Ressuscitado. Cada comunidade na sua luta, na sua construção do mundo melhor. Que Deus possa abençoá-los a todos. Um grande abraço!
5: E dando sequência aí ao nosso estudo, vimos que São João está mandando uma carta para cada uma das 7 comunidades da Ásia, simbolizando as 7 igrejas do tempo deles, ou, na verdade, todas as igrejas do mundo inteiro. 7, né, aquele número do completo, da perfeição, do mundo inteiro. Já vimos a primeira carta para a igreja de Éfeso, a segunda para a igreja de Esmirna, hoje vamos ver a carta para a igreja de Pérgamo. Sempre no mesmo esqueminha. Então vamos lá. Livro do Apocalipse, capítulo 2. Lá no versículo 12, ao anjo da igreja que está em Pérgamo, escreve. Então começa sempre dirigindo a carta ao anjo, ao protetor. Assim fala o que tem a espada afiada de dois gumes. Quem fala? É Jesus que fala, em todas as cartas. E aí vem a fala. Sempre a visão da realidade. Conheço o lugar onde moras. É onde está o trono de Satanás. Ou seja, a grande dificuldade que o pessoal de Pérgamo tinha com a perseguição romana. Mas tu conservas o meu nome e não renegastes a fidelidade para comigo, nem mesmo nos dias em que Antipas, minha testemunha fiel, foi morto entre vós, aí onde mora Satanás. Contudo, tem algumas coisas contra ti. Então ele faz lá o elogio, reconhece e depois faz a advertência. Tem algumas coisas contra ti. Tens no teu meio adeptos da doutrina de Balaão. Este ensinou Balaque a fazer Israel tropeçar. Isso é, prostituir-se e comer carne sacrificada aos ídolos. Do mesmo modo, tu admites também adeptos da doutrina dos nicolaítas. Converte-te, portanto, senão virei a ti depressa e lhes farei guerra com a espada que sai da minha boca. Então, a carta é sempre isso, né? Dirigida ao anjo, Jesus é quem fala, faz lá os elogios, reconhecendo a realidade da dificuldade que eles estão, depois chama a atenção do problema que eles estão vivendo, infiltrado no meio deles, pessoas pregando coisas diferentes do caminho de Jesus. E no final, ele sempre termina com: quem tem ouvidos, ouça o que o Espírito diz às igrejas. Ao vencedor, darei o maná escondido e lhe darei uma pedrinha branca, na qual estará escrito um nome novo que ninguém conhece, a não ser quem a recebe. Pergunta: a terceira carta de São João no livro do Apocalipse é dirigida a qual igreja?
2: Tua palavra é luz no meu caminho, luz no meu caminho, meu Deus.
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0: lugar. 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

0: 7:07, 7:07, manhã de quinta-feira, dia 6 de agosto de 2026. Bom dia você que acompanhava a programação de início de manhã aqui na Rádio Universidade. Bom dia você que ligou o rádio agora, o bom e velho Rádio Raiz, aquele radinho, né? Radinho a pilha, radinho a luz, que você vai lá e sintoniza nos 1760 da Rádio Universidade e nos acompanha. Acompanha o Bom Dia Rio. Bom dia você também que utiliza outros métodos, através do seu celular, do seu computador, através de aplicativos, né? Rádios Net, Tudo Rádio, até mesmo o site da Rádio Universidade. E sintoniza no Bom Dia Rio, a gente agradece pelo carinho, agradece pela companhia diária aqui. E trabalhamos, produzimos conteúdos para você, sempre pensando em você, pensando nessa troca, que é esse laço afetivo que a gente estabelece, né, com os ouvintes e principalmente levando a informação, acolhendo as manifestações dos ouvintes. Esse é o nosso objetivo, esse é o rádio com a sua finalidade social, né? Divulgando aqui as demandas da comunidade, trazendo ao ar, trazendo ao vivo aqui as solicitações, as manifestações, sejam elas de carinho, sejam elas algum tipo de reclamação. Nós estamos aqui para isso, né? Para promover esse rádio social, esse rádio interativo, que você pode interagir conosco estando aqui sintonizado na Rádio Universidade, no AM 1160. Por isso que te agradecemos diariamente pela sua presença aqui e por essa parceria que se estabelece, né? São 7:10, 7:10, 15 graus e 2 décimos a temperatura em Pelotas, de acordo com o site da Embrapa Clima Temperado. Umidade relativa do ar está na casa dos 97%, sensação térmica de 15 graus e 6 décimos e os ventos se deslocam a 6,4 quilômetros horários. Pelotas tem uma densa névoa, né? Mas isso não chega a tocar no solo, não atrapalha a visibilidade do trânsito. Já o Daniel Cruz vai nos trazer as informações aí das ruas, mas é possível perceber que acima de 50 metros, ou talvez um pouco mais, um pouco menos, porque verticalmente a gente não tem assim como mensurar, né, uma medida exata, mas é mais ou menos por aí, né? Uma distância vertical de 50, 100 metros, é perceptível essa névoa muito forte, né? O estado está em alerta vermelho em algumas regiões, e dentre essas regiões, a Zona Sul também, né, está em alerta. A partir do meio-dia, podemos ter aí eventos climáticos, uma mudança no clima, né, com possibilidade de ventos muito fortes, com possibilidade de granizo e chuva. Então, vamos dando sequência. São 7:11, daqui a pouquinho estaremos no YouTube, né? Dentro de alguns minutinhos, provavelmente já estaremos no YouTube, e eu convido ele, que fala direto das ruas, para trazer o seu bom dia, né? O Daniel Curso, trazer bom o dia, seu bom dia.
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3: Nosso Leonir Bade da Silva, o Virgílio Padilha, equipe da Rádio Universidade, a dona Alessandra no transmissor, né? Toda a nossa equipe, que todos tenham aí um bom dia de trabalho, trazendo o melhor da informação aí para o nosso querido ouvinte e telespectador. É bem que você disse aí, temos uma névoa, uma nuvem mais baixa, já, mas ela sim teve mais intensa durante a madrugada, essa neblina, essa cerração, que acabou aí a questão aí de o quê? Uma hora, chega tanto aí, tivemos uma leve pancada de chuva em alguns pontos aí da cidade, né, que ajudam aí a aumentar a quantidade de umidade que nós temos aí, quase 100% de umidade relativa do ar. Então é muita umidade e a gente ainda vai conviver aí com mais umidade aí nas próximas horas. Daqui a pouco a Beatriz aí confirma aí a previsão do tempo. Você já trouxe aí a questão que envolve aí a Defesa Civil em alerta. Eu posso dizer que está chovendo lá, temporal em Montevidéu, Buenos Aires. Montevidéu ainda não chegou. Buenos Aires está com chuva, uma chuva intensa nesse momento. Mas o principal problema aí, pelo que eu acompanhei, pelo que eu acompanho dos meteorologistas, é o vento, né? O vento costeiro que vai fazer aí, realmente vai atrapalhar bastante, especialmente a partir da próxima noite, madrugada e manhã. Será aí algumas horas aí bastante ventoso aqui na nossa região, né, que a gente tem que ficar atento, a Defesa Civil está alerta a essa condição, né, e a gente acompanha, prossegue aí nos últimos dias aí a limpeza de canais e de locais, e a gente segue acompanhando também esse movimento que deve também ter algumas atividades hoje nessa área. Então, atenção aí, o pessoal se prepare para essa intempérie aí que deve passar pela região aí nas próximas horas. A Defesa Civil destaca aí a questão aí de 12 horas em diante, né? E tudo dependendo aí da condição que a gente tem aí nessas horas seguintes, pode vir a impactar serviços na próxima manhã, na próxima madrugada amanhã. Poderíamos ter aí questões que envolvem aí a possibilidade, inclusive, de alguma transferência de não realização de aulas, a questão que envolve aí a falta de energia elétrica, né? Então é bom o pessoal ficar atento a essa condição, pois devido a esses ventos fortes que a gente está acostumado, né, Sérgio? Isso é costume para nós aí, esses ventos aí. Claro que algumas vezes vem um pouquinho mais forte, ventos moderados acabam atrapalhando. Mas, de qualquer jeito, é bom o pessoal ficar atento, ficar ligado por essa condição. Por enquanto, atenção apenas para a umidade. Temos acúmulo de água em alguns pontos aí, Duque de Caxias, ali junto ao DNR, né? Ali tem, infelizmente, tem um acúmulo de água do lado esquerdo, na área da estação rodoviária ali também, no prolongamento também, tem a lado da esquerda, especialmente aí quem vem da Duque de Caxias em direção a Bento Gonçalves, na área do Parque do SESI ali, também tem um pouco de água acumulada, né? Já que tivemos ontem uma pancada de chuva, até pode ser considerada forte, né? Foram por poucos instantes, foram em torno de 10, 15 milímetros, né? Que acabou atrapalhando um pouquinho, inclusive o público que foi para a boca do lobo, que teve gente que desistiu de acompanhar o Pelotas, Lobão, que conseguiu aí a sua primeira vitória em casa, né? Tá com 100% de aproveitamento Lobo. Mas são destaques que daqui a pouco o pessoal do esporte amplia. Vamos seguir acompanhando os fatos da cidade nesta manhã. Temperatura amena, Sérgio, mas a umidade persiste. Bom dia.
0: Bom dia. Obrigado, Daniel. E o que que tu achaste do gol do Pelotas, Daniel?
3: Aquilo ali...
0: Sabe o que que me lembrou?
3: Um bago pra cima e o goleiro se atrapalhou com a bola e a iluminação.
0: Sabe o que que me lembrou? Lembrou aquele gol do Júnior Brasília contra o Flamengo, te lembra?
3: Mas ali o Júnior Brasília errou o cruzamento.
0: Exato. Né?
3: E o vento. Era pra ser um cruzamento, ele acabou pegando a bola pela parte externa do pé e ela entrou lá no cantinho. Exato, matou, né? O Fidjol.
0: Fez uma curva, né? A bola fez uma curva e, meu Deus do céu. E
3: anos após ele admitiu, né, que era a tentativa de cruzamento, mas pegou mal, entre aspas, na bola.
0: É, a ideia era cruzar, né? E ontem foi assim, porque dali, eu acho que é muita certeza de querer fazer o gol, né?
3: O que interessa é bola na rede, claro, pontos, Lobão, claro, na liderança.
0: Sem dúvida alguma, né? Sem dúvida alguma. Liderança na divisão de acesso, né? Parabéns aí à equipe do Pelotas, né? Parabéns a todos, né? E é uma vitória, como tu dizes, né? O que interessa é a bola na rede. rede e o resultado foi esse. Obrigado, Daniel Kurz, trazendo as primeiras informações. Lembrando também, que a gente não falou aqui, que nós teremos aí após, né, essa possibilidade de um evento climático, rajadas de ventos de 70, 90 quilômetros horários e em alguns locais até superiores a 90 quilômetros horários. Teremos em alguns locais também chuva moderada e outros locais chuva forte e contínua, né? Teremos a possibilidade de granizo em alguns pontos e após tudo isso a temperatura vai cair. Nós estaremos recebendo de volta o inverno, né? É importante que a gente faça esse registro. Vamos receber, então, além do inverno, o bom dia da Beatriz Alt. Bom dia.
4: Bom dia, Sérgio.
0: Peraí que não tem. Agora sim. Não, tá no volume. Diga. Ah, nós estamos com... Eu sempre utilizamos o microfone 2, né? Eu abri o 2, tá bem, é o 3.
4: Então, repetindo aqui, bom dia Sérgio, bom dia Leonir, bom dia também ao Daniel. E bom dia, claro, a todos os ouvintes que já estão sintonizados na nossa Rádio Universidade, nosso Bom Dia Rio, para começar o dia já muito bem informado. E eu deixo o convite para interagir ali no nosso YouTube, Rádio Universidade de Pelotas, Bom Dia Rio 6 do 08 de 2026. Manda sua mensagem ali no chat, pode ver imagens minhas, imagem do Sérgio, imagem também do pessoal que vai vir aqui na entrevista, todo mundo ali no nosso YouTube. Então, se quiser acompanhar o rádio de uma forma um pouco mais televisiva, vamos dizer assim, pode acessar ali o YouTube da Rádio Universidade de Pelotas e já aproveita e se inscreve no canal, já deixa o joinha ali no nossa transmissão, se você gosta do Bom Dia Rio.
0: E aí você acompanha na TV Rio, né? O YouTube é o nosso canal de TV, como diz a Beatriz, o rádio mais televisivo. Hoje é quinta-feira, 6 de agosto de 2026, são 7 horas e 20 minutos, eu sou o Sérgio Corrêa e o Bom Dia Rio é, sem dúvida alguma, sua melhor companhia para começar o dia muito bem informado com notícias de Pelotas, da região. 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Algo que você vê que sai da rotina, né, da cidade, sai da rotina do seu bairro, da sua rua, participe, nos envie uma mensagem, um vídeo, uma fotografia, ou grave uma mensagem de áudio, ou escreva uma mensagem para o WhatsApp 984-135473, que é o WhatsApp da Rádio Universidade, ou o WhatsApp 984-855040, que é do Hora Marcada. Este 24 horas ligado, você envia a mensagem, em seguidinha já vai receber, tá bem? No Instagram você pode marcar @Rádio Universidade e interagir com a gente. No YouTube, a Bia já nos nos colocou em imagem, você se inscreve em nosso canal, Rádio Universidade de Pelotas, e assiste o Bom Dia Rio ao vivo, tá bem? Ok? Um grande abraço a todos, obrigado pelo carinho, obrigado pela companhia. Hora de previsão do tempo aqui no Bom Dia Rio desta quinta-feira, 6 de agosto de 2026, dia que a gente nem sempre gosta de lembrar, né, senhor Leonir? Já já vem a vinheta do tempo. Foi o dia que a primeira bomba atômica, né, caiu sobre o Japão, né, 6 de agosto. Então, é um dia que nem sempre a gente gosta de lembrar, porque são fatos tristes da história do mundo. Previsão do tempo.
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4: Vamos chegando com a previsão do tempo aqui no Bom Dia Rio da Rádio Universidade, 7 horas e 23 minutos, e agora estão com 16 graus na cidade de Pelotas. A tendência para o dia de hoje é que a gente tenha essa primeira parte do dia, um dia com um solzinho que pode aparecer entre nuvens, um dia mais carregado, mas com esse sol aí tentando espaço, lutando contra as nuvens. Mas a partir das 14 horas, a previsão que a gente tem é que vai ter uma chuva bem forte, um alerta até vermelho de tempestade para o Rio Grande do Sul. E aqui em Pelotas a gente vai começar a ter essa chuva com trovoadas, um céu bem carregado a partir das 14 horas. Então, das 14 adiante, a tendência é que a gente tenha uma chuva, e aqui na minha previsão está marcando que das 14 às 19 vai ser trovoada. Depois a chuva continua durante a noite, durante a madrugada. Mas amanhã, e dando um spoiler, Sérgio, amanhã para essa chuva, mas o que vem, o que a chuva nos deixa de memória, vamos dizer assim, é o frio, porque amanhã as mínimas já vão ser de 3 graus. Então,

0: nos jornais radiofônicos, nos jornais impressos e também nos grandes portais. Começando com o Rio Grande do Sul está sob alerta vermelho para risco de temporais.
1: Banco Central reduz a taxa básica de juros para 14% ao ano.
0: Número de eleitores com deficiência cresce 39% no estado em 4 anos.
1: E termina hoje o prazo de inscrições para o concurso público da Empresa de Tecnologia e Informação da Previdência Social, a data prévia.
0: O Supremo Tribunal Federal retoma hoje o julgamento que vai decidir se mantém a criminalização dos jogos de azar como bingo, jogo do bicho e máquinas de caça-níqueis.
1: E a Marinha do Brasil, juntamente com a Prefeitura de Pelotas, promovem até sexta-feira um curso especial para a tripulação de embarcações de serviço público.
0: A Secretaria Municipal de Saúde planeja alterar o horário do funcionamento de unidades de atendimento em Pelotas.
1: Estamos no Agosto Dourado. Este é o mês dedicado à conscientização e o aleitamento materno. O Hospital São Francisco de Paula da UCPEL intensifica o trabalho sobre a importância do leite materno para a mãe do bebê.
0: E também traremos aqui um conteúdo produzido pelo colega Daniel Kurs sobre aquele café da manhã que ontem o prefeito Fernando Marrone teve com a imprensa anunciando mais de 200 milhões de reais para investimentos em mobilidade urbana. Ainda às 8 da manhã, conversa conosco Marcelo Rodrigues, ele que é enfermeiro e é chefe do Serviço de Atendimento Móvel, o SAMU. Vamos falar sobre SAMU mental, vamos falar sobre o próprio atendimento do SAMU, o tempo de resposta desde uma chamada. Tudo isso nós vamos estar conversando hoje aqui. Também falaremos sobre o Agosto Dourado, às 8h30 da manhã. E às 9 da manhã, a diretora de patrimônio da Prefeitura, Simone Delanois, vai falar conosco sobre a 13ª edição do Dia do Patrimônio. Estas e outras notícias você acompanha a partir de agora aqui no Bom Dia Rio, que está apenas começando. São 7h27, vem com a gente até 9h30 da manhã, porque o Bom Dia Rio tem hora marcada com notícias daqui para quem é daqui.

0: 7h28, 7h28, o Rio Grande do Sul está sob alerta vermelho para risco de temporais. O alerta foi emitido pelo Instituto Nacional de Meteorologia, que abrange mais de 200 municípios das regiões Sul, Campanha, Fronteira Oeste, região metropolitana e centro do estado. Há previsão de chuvas superior a 100 milímetros por dia, ventos acima de 100 quilômetros por hora e queda de granizo. O alerta é válido até às 7h30 da manhã de amanhã, sexta-feira. Agora, cabe lembrar aqui, quando a gente cita, né, 100 milímetros por dia, 100 quilômetros por hora, são em determinadas regiões. Isso não quer dizer que vai chover no Rio Grande do Sul inteiro 100 milímetros por dia e sem os ventos serão, né, atingirão a velocidade de 100 km por hora. Então, é importante que a gente faça essa ressalva.
1: É, e o Banco Central reduz a taxa básica de juros para 14% ao ano. O Comitê de Política Monetária do Banco Central decidiu reduzir a taxa básica de juros da economia em 0,25 ponto percentual. Com isso, a Selic caiu de 14,25% para 14% ao ano. Este é o quarto corte consecutivo da taxa, que está no menor nível desde março de 2025. A decisão foi unânime e já era esperada pelo mercado financeiro. A projeção é de que a Selic encerre o

0: ano em 13,75%, o que se pressupõe mais um corte na reunião de novembro.
1: Número de eleitores com deficiência cresce 39% no estado em 4 anos. De acordo com dados do Tribunal Superior Eleitoral, o Rio Grande do Sul tem 92.580 eleitores com deficiência aptos a votar em 2026. Em comparação com as eleições gerais de 2022, houve um aumento de 26 mil eleitores. Do total, mais de 51 mil eleitores se enquadram no voto obrigatório. No estado, o número de sessões de votação com recursos de acessibilidade também acompanhou o crescimento, com 32% de ampliação nos últimos 4 anos. Atualmente, são mais de 6 mil sessões acessíveis. Os eleitores podem informar necessidades especiais durante o atendimento eleitoral ou no próprio dia da votação.
0: E termina hoje o prazo de inscrições para o concurso público da Empresa de Tecnologia e Informação da Previdência Social, a Dataprev. São 1.823 vagas e salários que chegam até R$10 mil. Mais de 200 vagas são para contratação imediata em Brasília, Rio de Janeiro, São Paulo, Paraíba, Rio Grande do Norte e Santa Catarina, onde a Dataprev mantém unidades. As oportunidades são para profissionais das áreas de tecnologia da informação, segurança cibernética, contabilidade, jornalismo, economia e administração. As inscrições podem ser feitas pelo site da Fundação Getúlio Vargas até a tarde, às 4 da tarde do dia de hoje. As informações são da Dataprev.
1: O Supremo Tribunal Federal retoma hoje o julgamento que vai decidir se mantém a criminalização dos jogos de azar como bingo, jogo do bicho e máquinas de caça-níqueis. O julgamento foi suspenso após o início do voto do relator, o ministro Luiz Fux. Ele indicou que vai votar pela manutenção da proibição e manifestou preocupação com o crescimento dos jogos de azar e das apostas online. O caso teve origem em um recurso do Ministério Público do Rio Grande do Sul contra decisões da Justiça Gaúcha que deixaram de aplicar a contravenção penal em casos de exploração desses jogos. Está aí, então, o Supremo Tribunal Federal informando que retoma hoje o julgamento, né? São 7h33. Vamos atualizar as nossas redes sociais e já a gente volta com notícias daqui para quem vive aqui. Bia, quem está conosco no YouTube?
0: Vamos atualizar a nossa rede social, que já chegou conosco no YouTube. O pessoal chegou em peso no YouTube nessa primeira meia hora de programa. O Leonardo Parso mandou bom dia, equipe Rio, e a todos. Tereza Salomão também mandou bom dia, Bia e Sérgio, o tradicional solzinho. Maria Pinto mandou seu bom dia. Paulo Roberto da Cruz mandou bom dia, juntos aqui no Pestano. E também Christian Bender mandou aqui o seu bom dia.
1: Obrigado a todos eles, né? Gostaria de citar um por um, a Bia já citou aqui. Um abraço a todos, de todos os bairros da cidade, né? Obrigado pelo carinho e muito obrigado por estarem aqui conosco, porque a nossa proposta é que você se mantenha bem informado, né? As pessoas bem informadas têm uma outra conduta na vida, a informação sempre contribui de uma forma ou de outra, né? Quero enviar um abraço muito especial, né, aqui para a Dona Yolanda e o seu José Belete, que estão aqui conosco, o Toninho Amaral lá na Balsa, a turma da Recicle, né, a turma da Recicle, tô recebendo aqui até um vídeo aqui, agora no intervalo eu já vejo o vídeo, ouço o áudio aqui do meu querido amigo Tiago Perobon e a gente de repente já traz aqui a informação. O Ricardo do Piquete dos Desgarrados, o Adãozinho Cunha lá na Balsa, o Luiz Fernando e a Noeli no bairro Dunas, um abraço a eles, a Helena Verlang no Fragata, o Luiz Gustavo Brum, meu querido amigo, né? Ah, que legal, olha, parabéns. Obrigado a ele que trabalha lá em Santa Catarina, Capinzal, tá nos acompanhando, né? Muito obrigado. A Tânia lá no Pestano, um beijo grande, querida. Olha aqui, Sérgio, logo entra ao ar, já estamos na espera, até às 9h30. Bom dia, querida, obrigado pelo carinho. A Neuza e o Ivanor, ali na Fernando Osório, o Leandro Fagundes, a Carmenzinha Rios, bom dia. Ela diz, excelente quinta-feira, Sérgio e equipe. Tia Jaci e a avó Santa Elisa estão na escuta. Um beijo gigante para elas, né? Um beijo gigante. Família Pacheco Bom, a Carmen, a dona Jaci, o Joaquim, o Paulo Bom e a Ana Caroline, o Cláudio Homero Ávila, o Paulo Cholet no Balneário dos Prazeres, o Carlos Araújo na Paulo Guilain, o Renato Gadeia, o Alexandre Luiz e a Cláudia, e quem chegou agora foi a Marion também, e todos lá do bairro Verona. Bom dia a Marion, Cristiano, vovô, a Zuma Castro, toda a turma lá do bairro Verona, um grande abraço a eles. Chegando o intervalo comercial, já já nós voltamos com notícias daqui para quem é daqui.
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0: horas 41 minutos, 7h41, 7h41, né? Hoje acontece o primeiro debate entre os candidatos ao governo do estado, promovido pelo grupo RBS, né? Acontece lá no prédio 40 da PUC, em Porto Alegre. Notícia importante, né? E a gente destaca aqui esse primeiro debate, que vai contar com a presença de candidatos ao governo do estado, que tem deputados federais no Congresso, cujos partidos, né, têm deputados federais no Congresso. Vamos dando sequência com as notícias daqui, para quem é daqui. Marinha do Brasil e a Prefeitura de Pelotas promovem até sexta-feira um curso especial para a tripulação de embarcações do serviço público. Quem nos traz mais informações, né, é a Beatriz Alt. Deixa eu só ver, então, eu que estou com o meu... Vou dar um F5 aqui para atualizar o meu roteiro, né? Vamos dar uma olhadinha aqui, porque tem outra nota antes, segundo o Leonir me... Né? Ah, essa nota é do Héctor, né? Então vamos lá. Marinha do Brasil e a Prefeitura de Pelotas promovem até sexta-feira um curso especial para a tripulação de embarcações do serviço público. Com mais informações, Héctor Zequir.
1: A capacitação é realizada pela Capitania dos Portos do Rio Grande do Sul, no Comando Regional do Corpo de Bombeiros Militar. O curso reúne profissionais de órgãos federais, estaduais e municipais, visando a preparação para situações de emergência. A iniciativa busca integrar as instituições e melhorar a capacidade de resposta em ações de segurança e defesa civil. Participam da capacitação representantes da Secretaria Municipal de Proteção e Defesa Civil, do Exército, do Corpo de Bombeiros, da Brigada Militar e das Defesas Civis de Pelotas, Rio Grande, São José do Norte e Turuçu. A formação aborda procedimentos para operação de embarcações em serviço público, com foco na proteção da vida humana, no atendimento a emergências e no fortalecimento das ações conjuntas entre os órgãos de resposta. Com informações da Secretaria de Comunicação do Governo do Estado e da redação da Rádio Universidade, Héctor Zequir.
0: Obrigado, Héctor Zequir. 7 horas 44 minutos. A Secretaria Municipal de Saúde planeja alterar o horário de funcionamento de unidades de atendimento em Pelotas. Quem nos traz informações é a Beatriz Alt.
2: Exatamente, Sérgio. As mudanças atingem as UBAs Navegante, Lindóia e Fragete, além das UBAs as UBS do Barro Duro, de modo a adequar os serviços e manter o atendimento à população. A UBAI Navegantes passa a funcionar de segunda a sexta-feira, das 18 horas à meia-noite, e nos sábados e domingos, das 12 às 20 horas. Já as UBAIs Lindóia e Fragete atenderão aí de segunda a sexta, das 18 às 22 horas. A partir de segunda-feira, a UBS Barro Duro também terá um novo horário de funcionamento. A unidade atenderá das 8 ao meio-dia, das 13 às 17 horas e das 17 às 22 horas. No turno estendido, o serviço será oferecido à população de todo o distrito de praias, incluindo Laranjal, Barro Duro e Colônia Z3. Segundo a Secretaria Municipal de Saúde, as alterações buscam garantir as adequações necessárias para a prestação dos serviços, mantendo o acesso da população ao atendimento em saúde e ampliando a cobertura em regiões específicas do município. Com informações da Prefeitura de Pelotas, quem falou foi Beatriz Alt.
0: Obrigado, Beatriz Alt. O Rio Grande do Sul registrou em 2025 o melhor desempenho de sua história no Índice de Desenvolvimento da Educação Básica. O IDEB, nas três etapas avaliadas da rede estadual, anos iniciais, anos finais e ensino médio. Mais detalhes com o repórter Eliezer Alves.
3: 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Segundo dados divulgados pela Secretaria Estadual da Educação, o estado apresentou a maior evolução do país no ensino médio e nos anos finais do ensino fundamental, além da segunda maior evolução nos anos iniciais. Nos anos iniciais, o IDEB passou de 5,8 em 2023 para 6,4 em 2025. Nos anos finais, o índice subiu de 4,7 para 5,4. Já no ensino médio, o resultado saltou de 3,9 para 4,7, o maior crescimento entre as etapas avaliadas. Com os novos resultados, o Rio Grande do Sul melhorou sua posição no ranking nacional, alcançando o 5º lugar nos anos finais e no ensino médio e o 9º lugar nos anos iniciais. O levantamento também aponta avanços na aprovação dos estudantes e na proficiência em língua portuguesa e matemática, indicadores que compõem o IDEB. De acordo com a secretária de Educação, os resultados refletem a melhoria simultânea da aprendizagem e do fluxo escolar em toda a rede estadual. Com informações da Secretaria Estadual de Educação, da redação da Rádio Universidade, Eliezer Alves.
0: 7:47. Obrigado ao Eliezer Alves. A Prefeitura de Pelotas informa que o sistema do Cadastro Único estará indisponível nesta sexta-feira, dia 7, para extração mensal de dados realizada pelo governo federal. Durante o período, não será possível realizar novos cadastros nem atualizar informações no sistema. Enquanto isso, parte da equipe permanecerá na sede do Cadastro Único para prestar orientações à população e outra parte fará visitas domiciliares para o cadastramento de famílias unipessoais, procedimento obrigatório para esse tipo de inscrição. O atendimento normal será retomado na segunda-feira, dia 10, das 8 da manhã até às 5 da tarde, na sede do Cadastro Único, localizada na Rua Andrade Neves, número 1259. A Prefeitura também informa que a próxima extração de dados está prevista para os dias 11 e 12 de setembro. Vigilância Sanitária de Pelotas apreendeu mais de 3,5 toneladas de alimentos impróprios para o consumo. Isso aconteceu no primeiro semestre deste ano. Informações com a repórter Nicole Cabral.
4: A Vigilância Sanitária de Pelotas retirou de circulação mais de 3,5 toneladas de alimentos impróprios para consumo no primeiro semestre desse ano. Os produtos eram comercializados em desacordo com as normas sanitárias e foram apreendidos durante ações de fiscalizações realizadas no município. No mesmo período, os 25 fiscais do órgão realizaram cerca de 1.400 vistorias, além de mais de 20 operações conjuntas com outros órgãos de fiscalização e segurança. A Vigilância Sanitária destaca que o trabalho tem como objetivo garantir a segurança dos alimentos, medicamentos e serviços oferecidos à população, prevenindo riscos à saúde. Com informações da Prefeitura Municipal de Pelotas, da redação da Rádio Universidade, Nicole Cabral.
0: Obrigado, Nicole. 7:50, a Universidade Católica de Pelotas inaugurou uma nova clínica de Pilates no campus da Saúde. O espaço é o primeiro do Rio Grande do Sul a oferecer atendimento de Pilates pelo Sistema Único de Saúde, o SUS. A estrutura une assistência à comunidade, ensino e formação de futuros profissionais da área da saúde. O Eliezer Alves traz os detalhes.
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3: A inauguração ocorreu nesta terça-feira, dia 4, com a presença de representantes da universidade, professores, estudantes, colaboradores e parceiros do projeto. O novo espaço foi desenvolvido a partir da parceria entre a UCPEL, o Instituto Golden e a MetaLife, empresa especializada em equipamentos para Pilates. Durante a cerimônia, um momento simbólico foi o desenlace da fita inaugural, que reuniu representantes da reitoria, docentes, acadêmicos e egressos da instituição. O ato marcou a entrega de um espaço construído com a participação de diferentes áreas da universidade. Segundo o reitor da UCPEL, José Carlos Pereira Bacchettini Jr., a nova clínica reforça o compromisso da universidade com um atendimento humanizado e com a aproximação entre a instituição e a comunidade. O atendimento pelo SUS será realizado a partir da rede pública de saúde. O usuário deve procurar primeiramente a sua unidade básica de saúde, a UBS. Após a avaliação da equipe de saúde e havendo indicação clínica, o paciente será encaminhado para a clínica de Pilates da UCPEL. Além de beneficiar a população, o espaço também vai contribuir para a formação dos acadêmicos do curso de fisioterapia. De acordo com o coordenador do curso, Flaviano Moreira, cada estudante vai poder acompanhar de 2 a 4 pacientes, de segunda a sexta-feira, garantindo experiência prática e preparação profissional. A nova clínica faz parte das ações da UCPEL voltadas ao ensino, à pesquisa, à extensão e ao atendimento em saúde. Com informações da Assessoria de Comunicação da UCPEL, da redação da Rádio Universidade, Eliezer Alves.
0: Obrigado, Eliezer Alves. O Corpo de Bombeiros Militar do Rio Grande do Sul convocou 181 candidatos aprovados no processo seletivo para Soldado Bombeiro Militar Estadual Temporário, de nível médio, para a próxima etapa da seleção. Informações com mais detalhes, quem nos traz é Nicole Cabral.
4: Os candidatos convocados devem encaminhar a autodeclaração de vida pregressa até o dia 10 de agosto. O formulário está disponível no site do Corpo de Bombeiros Militar e deve ser enviado conforme as orientações previstas no edital. A sindicância da vida pregressa será realizada nos dias 25, 26 e 27 de agosto, às 9 horas da manhã, no Departamento Administrativo do Corpo de Bombeiros Militar, em Porto Alegre. Os candidatos devem comparecer com antecedência mínima de 1 hora, portando documento oficial com foto e as demais documentações exigidas no edital. Mais informações estão disponíveis no site do Corpo de Bombeiros do Rio Grande do Sul. Com informações do Governo Estadual do Rio Grande do Sul, da redação da Rádio Universidade, Nicole Cabral.
0: Obrigado, a Nicole. A comunidade de Santa Isabel, em Arroio Grande, deu um novo passo na preservação da sua história. Foi entregue o projeto arquitetônico de restauração da Capela de Santa Isabel e de requalificação da Praça Aliança. A proposta foi construída com a participação dos moradores e agora permite a busca por recursos para a realização das obras. Mais detalhes você confere com Eliezer Alves.
3: A apresentação foi realizada nesta terça-feira, dia 4, pela arquiteta Simone Neutzling, da Perenê Patrimônio Cultural. O encontro reuniu o paroco Michel Chelin Canes, representantes do poder público, da escola local e moradores de Santa Isabel do Sul. O projeto foi desenvolvido ao longo de meses de pesquisa, levantamentos históricos e arquitetônicos, além da participação direta da comunidade. Estudantes, pescadores, moradores e lideranças locais contribuíram com relatos, fotografias e memórias que ajudaram a definir as futuras intervenções no local. Segundo a arquiteta Simone, restaurar a Capela de Santa Isabel significa preservar mais do que uma construção histórica. O projeto busca valorizar as histórias, os vínculos afetivos e o sentimento de pertencimento da comunidade. Construída há mais de 160 anos, a Capela de Santa Isabel é patrimônio tombado pelo município desde 2011. Localizada na comunidade pesqueira às margens do Canal São Gonçalo, ela faz parte da história de gerações de moradores. Ao lado dela, a Praça da Aliança se consolidou como espaço de convivência, celebrações religiosas, atividades esportivas e encontros da comunidade. O desenvolvimento do projeto envolveu mais de 30 profissionais de diferentes áreas, entre arquitetos, historiadores, engenheiros, restauradores, jornalistas, fotógrafos, antropólogos, arqueólogos e pesquisadores de patrimônio cultural. A iniciativa foi viabilizada pelo edital número 31 de 2024 da Política Nacional Aldir Blanc, na área de Memória e Patrimônio, por meio da Secretaria de Cultura do Rio Grande do Sul. Com o projeto finalizado, a comunidade agora pode buscar recursos para transformar a proposta em obra. A expectativa é garantir a preservação da capela e da Praça da Aliança, mantendo viva a memória e a identidade de Santa Isabel para as próximas gerações. Com informações da agência Satolep Press, da redação da Rádio Universidade, Eliezer Alves.
0: 7 horas e 57 minutos, obrigado ao Eliezer. 4 projetos aprovados pela Prefeitura junto ao PAC foram apresentados à imprensa pelo prefeito Fernando Marrone na manhã desta quarta-feira, durante um café da manhã no Pelotas Parque Tecnológico. E o repórter Daniel Curs esteve lá, produziu esse material e vamos ouvir agora o que disse o prefeito Fernando Marrone.
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7: E o prefeito Fernando Marrone anunciou mais de 200 milhões de reais em mobilidade urbana. 4 projetos aprovados pela prefeitura junto ao PAC. 3 pela categoria Mobilidade Urbana e 1 na categoria Seleções, serão encaminhados para a tramitação na Câmara de Vereadores. São investimentos de mais de 200 milhões, incluindo a contrapartida do município, para a construção do viaduto da Avenida Fernando Osório, a reestruturação e requalificação das avenidas Teodoro Miller e Manuel Antônio Pérez, lá o corredor do Obelisco, interligando a cidade no sentido leste-oeste, melhorias em 12,5 quilômetros do caminho do ônibus, que atravessa 10 bairros e loteamentos da zona urbana, e aquisição de 15 ônibus elétricos para a frota do transporte coletivo. As propostas foram apresentadas à imprensa pelo prefeito Fernando Marrone, que falou no microfone da universidade.
8: Momento muito importante, né? De muita satisfação do dever cumprido. Apresentamos os projetos ao PAC, havíamos anunciado essas obras estruturantes durante a campanha eleitoral, foi um compromisso que nós assumimos com a cidade. Felizmente conseguimos aprovar todos os projetos no PAC do governo federal e estamos prontos para começar essas obras tão importantes, né, para a melhoria da mobilidade urbana em todo o nosso território. Agora nós vamos apresentar na Câmara de Vereadores para aprovação dos financiamentos e tão logo isso aconteça, nós temos condições de colocar os editais, né, das licitações e a nossa expectativa é que ainda durante o ano de 26 vençamos todas essas etapas e já possamos começar alguma obra ainda em 26. E a expectativa é que um ano e meio de obras nós teremos condições de executar todas essas obras.
7: As obras citadas pelo prefeito Fernando Marrone e o caminho do ônibus, que tem como principal objetivo promover melhorias na mobilidade urbana da população, incluindo investimentos em drenagem, pavimentação, sinalização, paradas de ônibus e acessibilidade. Em Pelotas hoje, 25% dos 335 quilômetros de vias utilizadas pelo transporte coletivo são em pedra irregular, antipó e sem pavimentação. A proposta emplacada pelo PAC Mobilidade das avenidas Teodoro Miller e o Corredor do Obelisco tem como foco requalificar o deslocamento dos sentidos leste-oeste. Na Avenida Teodoro Miller, no bairro Fragata, a proposta contempla 1.800 metros de extensão entre as avenidas Presidente João Goulart e Piero Machado. O projeto prevê alargamento da pista, faixas exclusivas para transporte público e ciclovia, sinalização completa com semáforos, iluminação e vídeo monitoramento eletrônico, drenagem com conceito de infraestrutura verde, revitalização de canteiros com gramados e árvores, instalação de bancos, academia ao ar livre e playground. No corredor do Obelisco, Avenida Manuel Antônio Pérez, entre Domingos de Almeida e Ildefonso Simões Lopes, numa extensão de 2.900 metros, o projeto aponta para a duplicação da via, alargamento da pista, faixas exclusivas para transporte público e ciclofaixa, incluindo a implantação de rede de esgoto, sistema de drenagem, reforço do pavimento, pavimentação em asfalto, sinalização e revitalização dos canteiros. Aprovado também junto ao PAC Seleções em abril do ano passado, após a conclusão dos estudos de viabilidade técnica conduzidos pela Secretaria de Planejamento e Gestão, o projeto prevê a aquisição de 15 veículos com capacidade para 80 passageiros cada um e de 6 carregadores.

0: enfrentam efetivamente o tema da mobilidade em Pelotas, desde a mobilidade nos bairros até a estruturação de avenidas, né, viadutos e o próprio transporte coletivo. São investimentos da prefeitura em mobilidade, aqueles que mudam a vida, o cotidiano das pessoas, né? As pessoas que acessam o ônibus, que circulam pelas avenidas, inclusive observando o tema da tarifa do transporte coletivo.
1: Um deles é o viaduto da Fernando Osório.
0: Esse projeto é o mais emblemático, né? É o grande, assim, a cereja do bolo, digamos assim. Mas consideramos que as propostas que do caminho do ônibus, as avenidas estruturantes e a refrota, elas têm igual importância, assim, do que essa possibilidade de Pelotas ter um viaduto na sua estrutura viária.
1: Sobre o viaduto da Fernando Osório, cruzamento em dois níveis no entroncamento das avenidas Fernando Osório, 25 de julho e Salgado Filho. Visa garantir a fluidez e resolver um gargalo viário histórico, incluindo pavimentação, sinalização, ciclovia, iluminação e paisagismo, promovendo maior segurança e eficácia a usuários do transporte coletivo, ciclistas e pedestres. O projeto foi idealizado para reduzir congestionamentos em horários de pico em até 40%, o que representa uma economia de tempo em torno de 30 minutos. A estrutura vai contar com 174 metros de comprimento, 14 de largura e 4 faixas. Agora, o processo passa pela Câmara de Vereadores para análise e aprovação dos empréstimos. Reportagem Daniel Kurz.
2: 8 horas 4.

0: São original nas eleições de 2026, vão poder solicitar a transferência temporária de sessão eleitoral. A mudança vale apenas para o período da eleição e o pedido pode ser feito até o dia 20 de agosto. O Eliezer Alves traz mais informações.
1: A transferência temporária permite que o eleitor vote em outro local diferente da sua sessão eleitoral, no primeiro turno, no segundo turno ou em ambos. O benefício é destinado a eleitores em trânsito, pessoas com deficiência ou mobilidade reduzida, militares e agentes de segurança pública em serviço no dia de votação, além de povos indígenas, quilombolas e comunidades remanescentes. Para os eleitores em trânsito, o voto vai poder ser realizado em capitais e municípios com mais de 100 mil eleitores. Quem estiver fora do estado de origem vai poder votar apenas para presidente da República. Já quem estiver em outra cidade, mas dentro do mesmo estado, pode votar para presidente, governador, senador, deputado federal e deputado estadual. Eleitores com deficiência ou mobilidade reduzida que ainda não possuem título vinculado a uma sessão especial vão poder solicitar a transferência para um local acessível dentro do próprio domicílio eleitoral. Militares das Forças Armadas, policiais, bombeiros, guardas municipais e outros agentes de segurança que estiverem trabalhando no dia da eleição também vão poder solicitar a transferência para votar no local onde estarão atuando. O pedido de transferência temporária deve ser feito entre os dias 20 de julho e 20 de agosto. Para consultar o local de votação, o eleitor pode acessar o aplicativo e-título ou o serviço de consulta disponível no site da Justiça Eleitoral. Quem solicitar a transferência e não comparecer ao local indicado terá que justificar a sua ausência. A justificativa pode ser feita no dia da eleição, em qualquer sessão eleitoral, ou depois pelo aplicativo e-título, pelo sistema Justifica ou no cartório eleitoral. O prazo para justificar a ausência no primeiro turno termina em 3 de dezembro de 2026. Para o segundo turno, o prazo final é 6 de janeiro de 2027. Com informações da Justiça Eleitoral, da redação da Rádio Universidade, Eliezer Alves.
0: Oito e nove. Obrigado ao Eliezer Alves, né? Fechando esta primeira hora, 1 hora e 9 minutos, com muitas informações, inclusive com as informações daqui, para quem é daqui. Notícias da cidade. Vamos ao intervalo comercial, em seguidinha estaremos de volta.
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3: 8 horas e 9 minutos.
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0: 8h15, tô carregando aqui no computador o WhatsApp, né? Pra gente rodar, Leonir, uma mensagem que o Thiago Perobon nos passou aqui, nos sinalizando, né, que um dos semáforos de Pelotas está no amarelo piscante. Estou esperando carregar aqui, né? Carregar para que a gente possa rodar aqui a mensagem dele, né? E aí nós vamos. A Bia já está acomodando aqui o Marcelo Rodrigues da Rosa, enfermeiro-chefe do SAMU, né? Para conversar com a gente. Hoje ele vem acompanhado, vem acompanhado, né? Então, deixa eu só rodar aqui, Leonardo, tá aberto o nosso canal aí, né? Só vou rodar aqui uma mensagem, né, do... Por quê? Vamos ver por que está retornando, né? Ah, tá aqui, retorna pelo YouTube, né? Tava retornando o som pelo YouTube. Aí eu tenho que ligar minha caixinha aqui para rodar mensagem do Thiago. Bom dia, Thiago.
1: Foto lá do Crolos, amarelo piscante.
0: Aí o Thiago, né? Os nossos repórteres na cidade, né? Tem uma sinaleira ali na rótula do super macro atacado Krolov. Obrigado, viu, Thiago Perobon, pessoal da Recicle, né, que anda pela cidade, se desloca pela cidade, né? Então já nos traz as informações lá, e ele mandou um vídeo também, né? Mandou um vídeo também que a sinaleira ali na rótula do Krolov está no amarelo piscante. Obrigado então à nossa audiência que nos acompanha sempre, né? Bom dia, Marcelo Rodrigues, estamos recebendo, né, o Marcelo, e ele já nos diz quem o acompanha. Bom dia, muito obrigado por atender o nosso convite para a gente falar um pouquinho de SAMU, falar um pouquinho do SAMU Mental, que já completou mais de 30 dias em atendimento, né? Aliás, sempre atendeu, mas agora com um veículo específico, né? E falarmos sobre outros atendimentos do SAMU. Bom dia, prazer em te receber aqui mais uma vez.
2: Bom dia. O prazer é todo nosso, né? Eu, como estou como diretor da rede de urgência e emergência, trago hoje o Cristiano, que é o enfermeiro também, mesma formação, coordenador do SAMU, né? E também uma peça-chave aí nessa empleitada aí, que foi a abertura do SAMU Mental, né? Foi uma articulação das redes, né? Da rede da urgência e emergência, SAMU e a rede RAPS, né, que coordena, sim, todos os CAPS. Então a gente está imbuído nessa missão aí, e trazer os dados agora aí, o Cristiano vai falar um pouquinho também dos dados, dos nossos atendimentos, e que vem para somar esse serviço aí.
0: Vamos conversar. Cristiano de quê?
3: Qual é o Cristiano Martins.
0: Martins, esse é o sobrenome usado. Bom dia, Cristiano.
3: Bom dia, tudo bem? Agradecer o espaço aí. Sempre é importante nós estar conversando um pouquinho sobre o serviço móvel de urgência, né? O SAMU.
0: Sem dúvida.
3: E o SAMU Mental também aí, que estamos nos tornando uma referência aí para a região sul e para todo o estado.
0: Essa nova estrutura do SAMU Mental, né, ela permitiu mensurar algo diferente, assim, especificidades, né, no atendimento, porque antes eram todas as viaturas, né, que faziam aquele atendimento. Então, agora, como uma viatura especificamente é deslocada, né, eu creio que vocês têm um extrato mais apurado, né, sobre isso.
3: É, esse projeto nós iniciamos, né, em abril, 30 de abril. Né, já temos mais de 350 atendimentos à população. Né, essa equipe do SAMU Mental é uma equipe especializada. Né, então, ele conta com psicólogo, enfermeiro, dois técnicos de enfermagem e condutor. Né, seguindo um protocolo do Ministério da Saúde, né, para paciente em crise, se precisar ter um atendimento multiprofissional. Né, essa ambulância do SAMU Mental foi um esforço, que nem o Marcelo falou mesmo, da rede de urgência e emergência, da RAPS, né, que nós conseguimos também abrir a porta do CAPS. Então o SAMU Mental faz uma avaliação, avalia esse paciente e caminha para o CAPS, né, para ter uma sequência no atendimento. E com o SAMU Mental também nós fizemos um acompanhamento pós-atendimento de urgência e emergência. né, estão com todo esse trabalho de rede.
0: Faz o primeiro atendimento, se tiver que encaminhar para o CAPS, encaminha, mas depois você segue um acompanhamento, é isso?
2: Isso, a gente fica monitorando esse paciente, acompanhando pela própria rede do CAPS.
0: Sim.
2: E destacar também, quando o senhor falou de o que a gente pôde mensurar, né? A gente pôde mensurar o quê? Que hoje, em 90% dos casos, a gente não faz uso da força policial. A equipe, como tem um psicólogo, né, um enfermeiro e mais dois técnicos e o condutor, e todos, né, e o Cristiano acompanhou, toda a capacitação deles foi realizada com vários profissionais especialistas na área da saúde mental, né, para antes de abrir o serviço, eles receberam esse treinamento, capacitação, e muitos desses pacientes são manejados e liberados em casa. Sim. E outros, como às vezes não se consegue, né, normal, claro. Isso é normal do serviço, ele é encaminhado, como o Cristiano falou, para o CAPS. E numa última opção, ao Hospital Espírita, né, que não é descartado ainda o encaminhamento, se houver necessidade.
0: Sim.
2: Isso. Então, assim, o objetivo também foi de não ocupar muito também as forças de segurança, tá? Porque muitas vezes o caso ele não é tão complexo, ele não é tão violento, e aí a própria equipe já consegue fazer o manejo verbal e conduzir o paciente.
0: Sim.
2: Sem precisar da viatura da Brigada Militar ou da Guarda ali, que são nossos parceiros, estão sempre prontos. E tem casos que é necessária a presença deles e eles são acionados e eles vão de pronto. Mas só que para não ter também essa ocupação de uma viatura, né, a equipe dá conta do recado.
0: Mas é um dado importante, né, desses 300 casos que foram... 300 atendimentos.
3: Mais de 350, né? Atendimentos.
0: Mais de 300.
3: Durante das 7 às 19.
0: Sim. Quer dizer, 90% deles não foi necessário o acompanhamento da Brigada Militar, né? Então, é um sinal de resposta já do resultado, né? da preparação, da formação. Né?
3: Sim, com esse protocolo novo aqui, com essa implementação do SAMU Mental, né, o que ajudou? Antes do nosso protocolo, Ministério da Saúde, do SAMU, nós precisávamos ir com o apoio da autoridade policial. Então, o que acontecia? A população ligava o 192, o paciente estava em crise, né, ou em surto, e nós precisávamos do apoio da autoridade policial, ou da Guarda Municipal, ou da Brigada Militar, né? Era engessado o protocolo, né? Com essa equipe multiprofissional, né, mais de 90% dos casos não precisa acompanhamento, né? Tipo, ó, o paciente não está armado, não está demonstrando algum tipo de risco para a equipe, vai só essa equipe, e a maioria dos casos também está sendo liberado no local, após um cuidado, uma avaliação, né, uma avaliação multiprofissional, né, conseguimos fazer o manejo verbal e liberar no próprio local da residência. Sim. Não precisando encaminhar, ou faz uma medicação e libera, né, orienta para seguir o tratamento na rede adequada, que é a RAPS, ali com os CAPS.
0: Era isso que eu ia perguntar, faz uma intervenção medicamentosa, conversa com a família, né, e resolve o problema ali no local, sem precisar deslocar o paciente. Né? Porque esse deslocamento... Ele vai contribuir para a condição clínica do paciente, mas para a condição psíquica, né? É a pergunta que eu faço, porque tu tira ele da zona de conforto dele ali, tu tira de dentro de casa, que é o ambiente que, mesmo em surto, visualmente ele tem a consciência de que aquele é o ambiente dele, que é a casa dele, né? Que são as pessoas às quais ele convive, né? Isso é problemático? No processo de atendimento?
3: Não, com certeza. É bem como o senhor falou mesmo. Porque o que acontece, né? A pessoa já vem com um problema ali mental, né? De saúde mental, que nem a gente costuma falar. E aí a equipe chega no seu habitat, a pessoa onde a pessoa mora, né? Então já tem toda uma cinemática ali favorável para a pessoa, né? Muitas vezes é caso de família, está brigando com a família, né? Muitas vezes é mais um caso de família, não como propriamente dita, de uma doença, de um surto, né, de uma crise de ansiedade. E a equipe, com toda a expertise que tem, né, de ser uma equipe multiprofissional, consegue avaliar o paciente e determinar a conduta, né? Faz a medicação se tiver necessidade ou não.
0: É, porque é uma intervenção no espaço dele, né? Digamos assim, né? Ele tem aquele espaço que é dele. O senhor falou aqui, um surto, crise de ansiedade, tem como mensurar ou divulgar para a gente quais são os maiores índices de atendimento?
3: Tem, na realidade, assim, ó, o atendimento do SAMU é surto, tá? A população liga, muitas vezes o leigo tá ligando e está em surto, né? Mas aí tem determinados atendimentos, tipo assim, ó, neurodivergente. Se o paciente em crise, né, que é o neurodivergente, nós atendemos, né? Crise de ansiedade, atendemos também. E o surto também. Geralmente o surto dá menos de 20%, que é quando a pessoa está surtada realmente, entendeu? Está agitada, está agressiva, né? É menos de 20% desses atendimentos.
2: É muito pouco. Só completar o que o Cristiano falou, a gente tem casos bastante de depressão, né? Depressão, ideação suicida e até tentativa de suicídio. Então, a patologia em si, né, o surto mesmo psicótico, ele é muito pouco.
0: Sim.
2: É que, claro, a gente não... como se atendia com todas as ambulâncias juntos e seguia o protocolo do Ministério, mas dentro do padrão da 2048, que não prevê essa ambulância, entendeu? Essa ambulância é um investimento... E essa ambulância, essa equipe, é um investimento 100% da Prefeitura. Tá? Da Prefeitura de Pelotas.
0: Sim.
2: Da Secretaria de Saúde. Totalmente. Tudo. Da folha, do abastecimento, do combustível, da manutenção da ambulância. Porque não é previsto pelo Ministério da Saúde especialidades dentro do serviço de atendimento móvel do SAMU.
0: Sim.
2: Agora, a gente até está pleiteando aí através de algum deputado aí que tentar, né, conversar com o Ministério para que se bote do papel, se coloque na portaria e que se venha um investimento, né? Não só para nós, mas para todos os SAMUs do Brasil, né? Porque a nossa cópia foi de Brasília, que funciona também sem investimento. Corre por conta do SAMU de Brasília. E a gente conversou com a gestão nível central para implementar o serviço. Mas é isso. Esse tipo de... Retomando o assunto, né, da depressão, da tentação... Ideação, suicídio e tentativa é os casos que a gente tem mais pegado aí, que o SAMU tem mais atendido.
0: Interessante. E essas condições, elas podem levar a um surto, a um estágio, né? Por exemplo, a depressão. É claro que a ideação suicida é aquela persuasão, né, da própria pessoa com ela, né? E vocês fazendo a intervenção, né, salvam vidas. Isso é importante. O Brasília é o primeiro?
2: Na verdade, o Brasília é do SAMU mental, é o primeiro e é o único, na verdade. Seria o único,
0: sim,
2: né?
0: Sim, agora Pelotas é o segundo.
2: Agora Pelotas é o segundo.
0: É o segundo. E é um exemplo até para outros municípios, né? Para que, dependendo do tamanho do município, com uma determinada população, também deva ter, né?
2: Ah, com certeza, né? Até eu acho que algumas cidades fizeram contato com o Cristiano aí para perguntar como é que foi a implantação, como é que se chegou nesse patamar, como é que chegou nessa ideia, qual foi o caminho que a gente fez.
0: Cristiano, como é que funciona o atendimento desde o princípio? Conta pra gente assim, a pessoa liga, né?
3: É, até é importante...
0: Pro 192, né?
3: Sim, né? O que que tem acontecido também? O pessoal tá ligando pro 192 e pedindo, eu preciso do atendimento do SAMU mental. Eu acho que é importante ressaltar também, porque nos motiva escutar esse tipo de ligação, né? Saber que um serviço tão novo, que a gente passa por uma curva de aprendizagem,
0: exato,
3: já está sendo tão solicitado pela população, né? Mas o que acontece? Nós temos uma central, né, de regulação em Pelotas, que regula 13 municípios. Né? Toda a região sul é regulada por Pelotas, mais de 800 mil habitantes. Né? Então ligou para o 192, tem o TARM que vai receber a ligação. Né, que vai pegar o endereço, o que está acontecendo, né, e um ponto de localização. Né, ponto de referência, que é muito importante também, porque como é um deslocamento, nós precisamos saber para onde nós estamos indo.
0: Sim, o motorista, né, tem que escolher a melhor rota.
3: Melhor rota.
0: Assim.
3: Né, nós trabalhamos com um indicador também, que a gente vem diminuindo também, que é o tempo-resposta. Né, mas assim, o TARM recebeu a ligação do 92, pegou a queixa da população, né, passou para o médico. O médico regulador é quem vai fazer as perguntas. Né, para diferenciar que tipo de atendimento é, se é clínico, se é traumático, se é um surto. Né. Após ele diagnosticar, o paciente está em surto, está numa crise de ansiedade, está dentro das alterações, né, psico, o que acontece? O médico destina essa equipe. Né.
0: Pode ser o SAMU mental, assim como pode ser outra equipe. Né?
3: Pode
0: ser. O médico faz a triagem.
3: A médico faz a triagem, né? Até é importante também informar a população que nós temos duas motos também em Pelotas, né, que é a motolância. Temos uma unidade de suporte avançado, que é a USA, que sai com médico e enfermeiro, que é uma UTI, né, três unidades básicas, né, que é um técnico socorrista e um condutor, e o SAMU Mental, que é uma equipe multiprofissional, né, que é específica para esse tipo de atendimento. Mas, se passar na rua, viu um acidente, vai atender. Né? Se tiver alguma crise, um paciente queda, o pessoal está habilitado e preparado também para fazer essa ligação, esse atendimento.
0: Sim, mas nesse caso do SAMU Mental, eu pergunto assim, a partir da saída da viatura, né, você segue em contato com o local, com o paciente, para, digamos assim, estabelecendo uma conduta, né? Porque os outros casos, nós vamos falar aqui daqui a pouco, de um, por exemplo, uma parada cardiorrespiratória, são outras situações, né? Mas o paciente em surto, né, ele pode agredir alguém, ele pode tomar uma atitude, né? Então, por exemplo, é importante que se tenha essa negociação, esse diálogo, né, com alguém da família, pelo menos. Isso tem continuidade a partir da chamada?
3: Tem continuidade, né? A equipe, ela é regulada, né? O que a gente fala regulada? Tem um médico.
0: Sim.
3: A equipe vai fazer a avaliação no local, né? Passa as informações para a central de regulação, que é o médico, e o médico determina. Faz medicação, faz a contenção, né? Desloca para o CAPS ou para o Hospital Espírita.
0: Sim.
3: Hoje, né? Mas é tudo sobre uma supervisão médica, né? O médico vai determinar, após a avaliação da equipe no local, faz a medicação, não precisa fazer, libera no local, né? Então é uma grande engrenagem, né, que precisa estar bem azeitadinha para estar funcionando bem.
0: Sim, porque depende de outros, né? Agora, fazendo uma convergência aqui para outros casos, né? Como é que tem sido o tempo de resposta? Eu sei que vocês estão dentro da estrutura de saúde, né? O Marcelo já esteve aqui, agora o Cristiano chega. Eu defendo uma tese, mas eu não sou da saúde, né? Eu sou um profissional de comunicação, mas eu vejo que Pelotas cresceu. O trânsito de Pelotas não é mais o mesmo, né? A gente percebe que mesmo o SAMU com sirene aberta, as pessoas têm a consciência de ter que abrir espaço, todo esse processo, mas nós temos o Laranjal, que são quase 12 quilômetros. Nós temos a Colônia Z3, que dá mais do que 12. Né? Dependendo do lugar de onde sai o SAMU, nós temos aí o City Floresta, que também deve dar algo semelhante. Né? Como é vocês lidam com o tempo de resposta? Porque eu faço uma defesa aqui, e vou fazer na presença de vocês, que eu entendo que o SAMU deveria ter bases, exatamente, espalhadas pela cidade. Eu fico imaginando uma base na Fernando Osório com a Avenida do Pestano ali, que eu esqueci o nome agora, tá? Então, ali ela pode sair para atender o Sítio Floresta, ela pode atender a Fernando Osório toda e ela pode sair para atender o Getúlio Vargas e Sangafunda. Quer dizer, corta por dentro, né? Uma base do SAMU na UPA do Arial ou no próprio Laranjal, ela atende Laranjal, Balneário dos Prazeres, E3, com menor tempo de resposta, né? Eu estou dizendo isso, né? Porque isso é um sonho, que se um dia a gente pudesse ter, seria, creio eu, seria o cenário ideal, né? Mas qual tá sendo o tempo de resposta para esses atendimentos?
3: Eu tenho os números aqui, né? O tempo resposta é o principal indicador que todo colaborador, todo servidor de SAMU precisa ter em mente, né? Porque tempo é vida na nossa profissão, né? Então, assim, a moto lance mesmo é de 8 a 10 minutos o tempo resposta, né? A unidade de suporte básico é, né, uma média de 10 a 11 minutos, né? A nossa avançada de 9 a 11 minutos também, né? Então, assim, o nosso tempo resposta é um indicador que é muito bom. Eu entendo bem o que o senhor falou também.
0: Tá, mas não se vai em 9 minutos no Laranjal.
3: É que o tempo resposta, ele é uma média.
0: É uma média. É uma média.
3: De, né, todos os atendimentos.
0: Dos atendimentos, sim. Tá.
2: Só para completar aqui, o Cristiano. Como que a gente chegou nesses... Como que a gente faz essa avaliação?
0: Sim,
2: tá?
0: Sim.
2: A gente tem um relatório da TRUI, que é uma empresa de tecnologia que regula, que faz parte do sistema de todos os SAMUs, tá?
0: Claro, claro.
2: De todo o Rio Grande do Sul e de São Paulo também, eu acho que eles estão fazendo parte São agora. Então, a gente trabalha pelos dados, né? Qual é o maior local que o SAMU é solicitado? Ali entra todos os chamados, né? Então, hoje nós temos três locais em destaque. É o centro, em primeiro lugar. Sim. Onde mais chama o SAMU é no centro. Sim. O segundo lugar é a Fernando Osório. E o terceiro lugar é o Fragata.
0: Sim.
2: Aí a gente vai, né, porque já foi discutido até em conferência de saúde, né? Laranjal é muito pouco. Eu não trouxe o dado aqui, mas é o último.
0: É interessante.
2: Né? Colônia também. Né? Isso que para Colônia a gente disponibilizou até um número diferenciado para facilitar a ligação, porque às vezes não pega, porque só pega vivo, ou o número não dá, ou enfim, não consegue a ligação para o Link, claro, 92. Mas a gente tem celulares, né, Cristiano? O Cristiano também colocou na base à disposição para ninguém ficar sem atendimento. Então o número dessas localidades distantes, como Z3, Laranjal e a própria Colônia, é um número muito baixo. Então, assim, ó, o que acontece? O regulador trabalha com decisões, né, emergenciais.
0: Exato.
2: Então, às vezes, dá um acidente grave no centro, ou até mesmo no Fragata, e aí ele não tem essa viatura. Ele vai ter que puxar o cara do Laranjal. Aí sim o tempo de resposta vai subir.
0: Exato.
2: Porque aí vai demorar muito para ele vir de lá. Ele sair da base descentralizada. E estando hoje ali onde a base fica, que é atrás do novo HPS, ela pela avaliação, ela tá no centro.
0: Sim.
2: Ela tá no foco. Ele, sim, consegue se despachar. Ele consegue sair para a BR no Atacadão. Aí ele consegue subir ali, ó, a subidinha da Coca ali, cai no Fragata.
0: Exato.
2: Ou sai atrás da rodoviária. E assim ele vai indo, né? E assim o SAMU vai se desenrolando.
0: Sim.
2: Não é uma por exemplo, não é uma ideia que não se pensa.
0: Claro.
2: Na descentralização, claro. Não é isso. Mas trabalhando nesses dados hoje, pela quantidade de atendimentos, a gente pensa muito nisso.
0: Sim.
2: Tu descentraliza, mas o problema é o seguinte, por exemplo, Laranjal, pouco chamado, aí a equipe fica ansiosa.
0: Exato.
2: Isso acontece em Rio Grande.
3: Rio Grande.
2: Nós temos um exemplo de Rio Grande. Rio Grande colocou uma básica no cassino. E o que acontece hoje? Porque nós hoje, Pelotas regula Rio Grande. Era Porto Alegre, hoje nós regulamos.
0: Sim.
2: Os médicos têm tirado a ambulância do cassino e mandado para o centro de Rio Grande. Então, olha a distância.
0: Sim, ou a demanda é maior, né?
2: A demanda é maior. Então, tu atende o foco da demanda maior.
0: Exato.
2: Tu apaga aquele incêndio ali na demanda maior.
0: Exato.
2: Que é o que mais exige das equipes, né?
0: Exato.
3: E essa gestão, só para complementar o Marcelo aqui, a gestão das equipes, quem faz é o nosso rádio operador. Né? O que que acontece? Ah, deu um acidente na Fernando Osório, mas eles estão perto do pronto-socorro, já desloca a equipe mais próxima. Né? Não quer dizer que vai sair todo mundo sempre da base. Né? Deu um chamado, estão na UPA, deu no Laranjal, o pessoal já vai fazer o deslocamento.
0: Sim.
3: É sempre a ambulância que está mais próxima, porque o pessoal já está na rua 24 horas por dia, né? 7 dias por semana.
0: Sim. Essa questão do tempo de resposta, né? Só a título de informação, né? Vocês fazem o primeiro atendimento, né? Vamos trabalhar com uma hipótese aqui de uma parada cardiorrespiratória, né? Eu pergunto assim, existe depois um acompanhamento e uma estatística, né, em que o tempo de resposta gerou uma sequela lá adiante? Porque muitas vezes vocês mantêm a vida, vocês conseguem fazer o processo de socorro, mantém o paciente, estabiliza o paciente e leva para o hospital. Depois é que ele vai passar por uma série de exames, né? Por exemplo, um AVC, ou seja lá, essas doenças que são mais, patologias que são mais complexas, né? Ocorrências, digamos assim, né? E aí, um mês depois, o paciente morre em decorrência, né? Digamos, um mês, uma semana, três semanas, em decorrência, né, de não ter tido um atendimento mais rápido. Isso pode acontecer, eu quero deixar claro aqui. Eu sempre elogiei, vou elogiar o SAMU porque salva vidas. Né? Vocês vivem num ambiente de guerra, né? E a gente sabe que nem sempre todas as vidas vão se conseguir salvar. Né? Tem acidentes, tem situações que às vezes não se consegue. Mas eu pergunto, essa estatística também, há um acompanhamento sobre isso para conseguir entrecruzar essa informação com o tempo de atendimento, tempo de resposta?
3: Na realidade, quem dá o segmento hoje é a nossa principal porta de entrada, que é o pronto-socorro, né? E o que, que eu acho que é importante também ressaltar, realmente pode acontecer, vai ter nos horários de pico, não vai ter ambulância, né? Mas o que acontece? Muitas vezes a orientação do médico é fundamental. Eu entendo que nem o senhor falou, eu também preciso do serviço, né? Mas agora mesmo eu estava saindo da base e o médico estava orientando a fazer as manobras, né? Fazendo a compressão cardíaca, né? Então, A orientação do médico nesse tipo de atendimento é fundamental. Ah, o paciente está inconsciente, né? Conseguiu orientar a população adequadamente a fazer a compressão, vai ter um desfecho melhor, né? Então, acho que ajuda muito bem nisso.
2: Sim. E seguindo a linha, né? A gente tem os dados da TRUI, que nos dá informação, quantos clínicos foram, quantos traumáticos foram, né? Vai puxando essa informação no relatório, claro, a gente vai avaliando. E hoje o SAMU também tem o Conhecimento que Salva, que é do nosso Núcleo de Educação de Urgência, que é exclusivamente para isso, para que o leigo aprenda as manobras e também solicitar o SAMU em tempo real. Porque isso aí, na verdade, a gente tem um termo que a gente usa, né? Quando o básico é bem feito, o prognóstico é positivo.
0: Ah, sim.
2: Então, o leigo chamou o SAMU com urgência, iniciou as manobras, o paciente vai ter um prognóstico melhor, sim, com certeza. Porque se alguém demorou para chamar, ou se não chegou perto daquele paciente que teve um mal sub e está parado e ninguém chegou perto ainda para chamar o SAMU, o prognóstico vai ser ruim. Claro. Porque ainda depende, ainda mais se ele tem alguma doença de base, aí pior ainda.
0: Sim.
2: Mas se quanto mais rápido for a ligação para o 92, mais rápido o leigo, o médico diz, ele está desacordado, não tem pulso, não tem pulso, ele está parado, então tu começa a manobra, aí o médico orienta. Esse dia teve viralizou, né, na internet, eu não sei qual foi o SAMU, né, que a médica estava por videochamada, a médica ensinando o leigo a fazer a compressão, né, e enquanto a ambulância se deslocava, né,
0: claro,
2: porque centros maiores também vai demorar mais,
0: sim,
2: né?
0: Sim,
2: então,
0: sim,
2: hoje em dia, cada vez mais, a gente tem que estar formando seres humanos socorristas, né?
0: Exato.
2: Porque eles vão auxiliar muito mais, né? E essa ideia é o primeiro mundo, né? Nos países como Estados Unidos, Inglaterra, é assim.
0: É, as pessoas já começa, têm o básico,
2: já
0: né?
2: começa nas escolas, né?
0: É.
2: Já começa na escola. A criança, exato, já sabe chamar o SAMU, sabe conhecer um RCP. Aí a gente está caminhando ainda, vai demorar um pouco para chegar nesse patamar aí.
3: Ei, Marcelo, e nós temos dados também do pós-atendimento, que é a linha do cuidado do AVC.
0: Sim.
3: Então, nós somos certificados também por uma iniciativa internacional, né, com diamante. O que, que é isso? Os pacientes são atendidos em menos de 25 minutos. Né, pelo SAMU, entra no PS e vai para o HU, que é a linha do cuidado do AVC. Então, é um acompanhamento que a gente começa também a pensar o que o senhor falou, no pós-atendimento. Né? O AVC já é uma linha do cuidado que funciona muito bem, né, e a nossa intenção é ampliar para a parada cardiorrespiratória, paciente com falta de ar, né, que tudo a gente precisa trabalhar com números.
0: Claro,
3: né? Então é bem importante também esse acompanhamento, que a gente cada vez mais pretende tratar o paciente no pré-hospitalar, entregar com as condições melhores na porta, com um desfecho melhor.
0: Gente, no rádio o tempo passa muito rápido. 9h42, eu quero agradecer aqui o Marcelo Rodrigues e o Cristiano Martins. Olha, muito obrigado pela presença de vocês aqui, nos trazendo essas informações. E é importante que a gente entregue para a população também essas informações, né? E acho que eu não gosto de achar, mas o Marcelo hoje trouxe um aspecto aqui que é muito interessante, até para quem tem idoso em casa, para quem tem uma pessoa que já teve um AVC, né? Para a pessoa que já teve um infarto, o quão importante é aprender essas primeiras manobras, né? Aprender os procedimentos, porque ninguém quer que aconteça, mas o SAMU existe porque acontece, né? Então, se a gente conseguir atender a partir de casa, né, e já fazer as primeiras manobras, seria muito bom. Muito obrigado mais uma vez pela presença de vocês.
2: A gente que agradece. Muito obrigado, espaço.
0: Obrigado. Obrigado. Nós vamos ao intervalo comercial, já voltamos.
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5: 8h44.
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0: Horas 40 minutos, 8h40, manhã de quinta-feira, né? Os dados da Embrapa, clima temperado, apontam aqui 16 graus e um décimo, tem até um solzinho aparecendo, 98% a umidade relativa do ar, sensação térmica de 16 graus e 7 décimos e os ventos se deslocam a 3,2 quilômetros horários. Nós vamos conversar daqui a pouquinho, o Leonir Baade está providenciando o contato, né? Nós vamos conversar com a enfermeira, né? Aliás, é nutricionista, Cauana Huguin. É ela que é responsável pelo posto de coleta de leite humano, né? Do Hospital Universitário São Francisco de Paula, aqui da UCPEL, né? E vamos falar sobre o Agosto Dourado, a conscientização da importância do aleitamento materno. O mês de agosto, ele é dedicado à conscientização, né, sobre essa importância que é do aleitamento materno. E a campanha Agosto Dourado chama atenção para os benefícios da amamentação, tanto para o bebê quanto para a mãe. E também destaca a importância da doação de leite humano para salvar vidas. Para falar sobre esse tema e sobre o trabalho desenvolvido pelo Hospital Universitário São Francisco de Paula, depois da vinheta Notícias da UCPEL, nós vamos conversar com a nutricionista Cauana Huguin, que é responsável pelo posto de coleta de leite materno humano do Hospital Universitário São Francisco de Paula, aqui da UCPEL.
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0: Bom dia, Cauana.
9: Bom dia.
0: Mais uma vez, prazer em falar contigo, né? Obrigado pela disponibilidade desse tempo para bater um papo com a gente sobre uma pauta que é muito importante, importante, assim, para o resto da vida desses bebês que são amamentados com leite humano, né?
9: Exato. Então, assim, para mim é um prazer estar aqui para falar sobre esse tema tão importante que é o aleitamento materno. Agradeço bastante o convite. Um bom dia a todos os ouvintes da rádio também.
0: Fala um pouco para a gente, né, para começarmos, o que representa essa campanha Agosto Dourado e por que ela se torna tão imprescindível, importante para a saúde pública?
9: Então, assim, ela é um mês de conscientização para a gente reforçar ainda mais os cuidados com essa mãe para orientar a amamentação, porque a gente sabe que o leite materno é o alimento mais completo que a criança pode receber ali, principalmente nos 6 primeiros meses de vida. Ele tem todos os nutrientes necessários, anticorpos, ele é realmente o mais completo para proteger contra infecções nessa primeira infância. Para bebês que nascem prematuros, ali a gente sabe que a gente tem uma diminuição de riscos de sequelas neurológicas. Então, fortalece mesmo a imunidade também dessa criança.
0: E além da imunidade, né, está comprovado aí por inúmeros trabalhos, né, ela evita a mortalidade infantil também, né?
9: Exatamente, e automaticamente também reduz o tempo de internação dessa criança por todos os componentes benéficos que o leite tem.
0: Sim. O Hospital São Francisco de Paula, ele é a maior maternidade aqui da região sul do estado, né? Como que a instituição trabalha o incentivo ao aleitamento materno desde os primeiros momentos após o nascimento do bebê?
9: Então, a gente começa o incentivo lá na rede, na unidade básica de saúde. Então, no pré-natal, essa mãe já recebe todas as orientações para amamentação, tanto na unidade básica quanto no nosso ambulatório também, vinculado à Universidade Católica. A gente fornece todas as orientações. Quando essa mãe chega aqui, ela já chega com uma instrução básica de como é a amamentação. E logo após o parto, a gente já consegue que a mãe, que o bebê fique junto com a mãe naquelas primeiras horas. Porque a gente sabe, que a gente chama também de alongamento conjunto, para que o bebê fique cada vez mais próximo da mãe, e isso logo após o parto, que também ajuda a liberar a produção de leite.
0: Sim. Muitas mães enfrentam aquelas dificuldades nos primeiros dias de amamentação, né? Não tem leite, o leite não desceu. Quais são os desafios mais comuns e como a equipe do hospital consegue, né, interagir e auxiliar essa mãe nesse sentido?
9: Perfeito. Assim, não é fácil, tá? O início normalmente não é um processo fácil. Então a mãe precisa estar bem instruída, com bastante orientações, cuidar bastante também a pega de como esse bebê está pegando. Aqui, no momento que o bebê nasce, a gente tem um acompanhamento tanto pela nutricionista quanto pela enfermeira de amamentação também, olhando a pega, analisando, ajudando essa mãe ou oferecendo essa ajuda para a mãe se ela tem alguma dificuldade ali em colocar o bebê, ou de repente, às vezes, até o posicionamento da boca desse bebê que não está adequado e a criança não está conseguindo mamar, e daqui a pouco vem a insegurança também, o meu leite não está sendo suficiente. Então a gente está ali para dar esse suporte. É muito importante que essa mãe ficou aqui internada, depois foi para casa e tiver qualquer dúvida, ou daqui a pouco começou a ter uma fissura no peito, ela procure a unidade básica ou, enfim, o ambulatório ou até mesmo o hospital para receber mais orientações se ela tiver alguma dúvida maior, para não cessar essa amamentação precoce.
0: Cauana, é lógico que entrecruza, a pergunta que eu vou te fazer também entrecruza o estado psíquico de uma mãe, né? É comum, digamos assim, a mãe começar a ter uma ansiedade por não ter o leite, isso gerar uma, de certo modo, uma frustração, porque ela gostaria, é lógico que já nos primeiros dias, já após o nascimento, ter o leite materno, oferecer para o seu filho, para sua filha, né, para o seu bebê, digamos assim, o leite materno, e isso acaba, digamos, afeta a produção do leite materno?
9: Então, no início é comum essa insegurança, assim, até porque dependendo do parto, se o parto for normal ou se o parto for cesárea, a cesárea normalmente ela tende a demorar um pouquinho mais para a liberação do leite, mas é comum. O que é importante a gente tranquilizar essa mãe, deixá-la o mais calma possível, que quanto mais a gente fizer o estímulo ou até mesmo da ordenha, se o bebê naquele momento não pode receber o leite por alguma contraindicação ou por um bebê prematuro que está na UTI e ainda não consegue receber o leite da mãe, ela já fazer esse estímulo. Ou se é o bebê que está ali com a mãe, a gente deixa ela tranquila nessas primeiras horas de vida, o pouquinho que ele receber ali, que ele conseguir tomar, as gotinhas que ele conseguir tomar, já vão ser extremamente importantes para ele.
0: Sim, é alto valor nutritivo, né? E aí, eu te pergunto, o leite materno, ele é considerado o alimento mais completo para o bebê, né? Eu queria que tu trouxesse um pouquinho os benefícios para o desenvolvimento da criança, né? E também para a saúde da mãe.
9: Então, assim, os benefícios, ele não tem, assim, é o padrão ouro. Hoje o nosso padrão ouro é o leite materno e vai continuar sendo, porque ele é extremamente importante. Então, ele tem anticorpos que ajudam a proteger contra as infecções, A gente sabe que nessa primeira infância, contra alergias também, contra doenças respiratórias. E para a mãe, além de fortalecer o vínculo cognitivo e emocional ali entre mãe e bebê, ela vai ajudar a diminuição do sangramento no pós-parto, reduz também o risco do câncer de mama e de ovários. Então, traz uma série de benefícios, um conjunto, assim, tanto para a mãe quanto para o bebê.
0: Tu já estás nos respondendo, pelo menos a mim, né? E eu sei que há muita gente, né, que tinha aquela curiosidade de ouvir informações que uma mulher que não teve filhos, que não amamentou, tem uma probabilidade de ter o câncer de mama, né, maior do que aquela que amamentou. Então, tu já nos abre um pouquinho esse esclarecimento, né, e que ele é muito importante. O Hospital Universitário de São Francisco de Paula conta com um posto de coleta de leite humano. Como é que funciona esse serviço? Quem pode se tornar doadora?
9: Então, qualquer mãe que tiver leite materno excedente, tá? O posto de coleta, nós temos o posto de coleta desde 2024 aqui no hospital. Então, ele é utilizado tanto para as mães que estão internadas conosco, para ofertar para os seus filhos que também estão internados conosco, quanto o leite excedente, que a gente consegue fazer um envio para o nosso banco de leite, que nós temos na cidade, com vínculo na cidade de Rio Grande, tá? Que é um vínculo de contrato conosco. E daí a gente consegue distribuir esse leite excedente de mães para outros bebês que também precisam, que por algum motivo a mãe não conseguiu amamentar. Para contato, tá? Nós temos um contato de WhatsApp, que eu até vou deixar aqui, para caso alguém tenha, está nos ouvindo em casa e tenha algum leite, alguma mãe que está com leite excedente. Então, nós temos um contato de WhatsApp para tirar todas as dúvidas. Qualquer mãe que esteja no processo de amamentação pode fazer essa doação. Nós precisamos fazer uma ficha de cadastro e, posterior, a gente orienta todas as recomendações, assim, para que esse leite chegue adequado aqui também no hospital, tá? Nós temos um WhatsApp, então, é o 53 93 30 05 452.
0: Repete, por gentileza.
9: 53 93 30 05 452. Por esse WhatsApp a gente tira todas as dúvidas, tranquiliza a mãe. Aqui também a gente consegue fazer algumas orientações de amamentação também, se a mãe tiver alguma dúvida. É bem para esclarecer, assim, e auxiliar no processo também da doação de leite materno.
0: Sim. Esse leite, ele é doado, encaminhado ao Banco de Leite Humano de Rio Grande, e que, por consequência, atende qual região?
9: Hoje o Banco de Leite de Rio Grande atende a região de Rio Grande, ali. A gente não consegue que esse leite volte por a nossa organização de transporte, então a gente não consegue ainda, mas nós estamos caminhando para ter um banco de leite aqui na cidade de Pelotas também. Mas hoje ele atende a região de Rio Grande.
0: Sim, atende aquela região. E aqui, por exemplo, né, as mamães que foram parturientes, né, elas mesmas estão amamentando, né? E eu queria que tu falasse um pouquinho também a importância dessas doações para os bebês prematuros e aqueles que nascem com baixo peso, né?
9: Então, a gente sabe que, assim, o bebê prematuro, ainda com maior frequência, assim, ele acaba tendo um atraso ali no desenvolvimento. Na verdade, não é nenhum atraso, é no desenvolvimento gástrico. Então, o leite materno é a fórmula mais o leite mais completo para esse bebê receber nos primeiros meses de vida, porque ele é formulado para o bebê receber. A fórmula, ela acaba tendo uma digestão pior. O leite materno, ele é maior, bem mais digerido. Então, ele faz com que o bebê ganhe peso mais fácil também. E a fórmula acaba dificultando um pouco, além de que essa introdução muito precoce de fórmula, às vezes, pode vir a contribuir ali para o desenvolvimento também de alguma alergia alimentar.
0: Sim, até porque nesse início de vida o bebê não está com o seu aparelho digestivo todo ele, né, preparado para receber outros alimentos, né?
9: Exatamente.
0: Bom, existem muitos mitos sobre a amamentação, como a ideia de leite fraco ou de que algumas mulheres não produzem leite suficiente. O que que a ciência diz atualmente, com tantas pesquisas, com tanta evolução, sobre esses mitos ou crenças?
9: Então, assim, isso é uma dúvida bem frequente, inclusive das mães, tá? Ah, o meu leite está fraco, às vezes tem uma rede ali, acaba que a rede de apoio orienta, já conversa bastante sobre isso. Ah, o leite é fraco, vamos complementar com fórmula. Mas a gente sabe que o leite materno não é fraco, tá? Não existe, então é um grande mito isso. Então, assim, trazer bastante essa conscientização que o leite, ele tem fases. Então, a primeira fase que vai sair da mama, quando o bebê começar a mamar, ela é um pouco mais, ela tem um pouco mais de composição de água líquida. E a segunda fase, que é ali quando o bebê começa a mamar, começa a esvaziar um pouco mais essa mama, ela tem um pouco mais de gordura. Então, é importante que o bebê passe pelo processo e a gente não fique, o bebê mamou um pouquinho numa mama, já troque para outra. E sim, procure fazer o esvaziamento dessa mama por completo ali, para o bebê não receber esse leite com um pouco mais de água, somente com um pouco mais de água no início, e não receber todas as propriedades ali que tem o leite. Então, é importante fazer o esvaziamento das duas mamas, tá? E em relação à produção de leite também, que as mães têm bastante dúvida. Ah, eu não tenho produção de leite suficiente. Então, quanto mais estímulo tiver, quanto mais o bebê tiver ali no peito, ou enfim, a gente fizer esse contato com o bebê, quanto mais frequente for, maior vai ser a produção de leite. Então, a gente tem que procurar estimular o máximo possível todos os dias.
0: Sim. Qual das fases os antigos chamavam de colostro?
9: O colostro é ali o primeiro leite que sai do seio materno, e que é o que o bebê recebe nos primeiros dias de vida.
0: Sim, sim. Bom, Cauana, para a gente fazer um fechamento aqui, que orientação tu gostarias de deixar aqui às gestantes, às mães que estão amamentando e às mulheres que podem se tornar doadoras de leite humano também?
9: Então, assim, eu sempre digo, amamentar é um ato de amor, de cuidado e de saúde. Então, com apoio e informações, é possível superar essas dificuldades que muitas vezes acontecem no início e garantir o melhor início ali de vida para o bebê com esse leite materno. Então, o leite materno é extremamente importante, e amamentar é esse ato de amor, assim, esse fortalecimento de vínculo mãe para filho.
0: Eu quero deixar esse espaço final aqui, né, para alguma informação, algum questionamento que porventura a gente não tenha feito e que tu consideras importante, né? Eu acho que é muito importante que a gente...

0: aí, estar divulgando e trabalhando muito pelo Agosto Dourado, que é a conscientização da importância do aleitamento materno. Mais uma vez, muito obrigado pela tua participação. Te desejamos um bom dia de trabalho.
1: Bom dia a todos e agradeço muito pelo convite.
0: Obrigado, tchau, tchau. 9h04, 9h04. Vamos atualizar aqui as condições climáticas e vamos chamar o Daniel Curs para nos trazer as informações das ruas, né? Vamos saber como estão as ruas.

0: Então nós vamos a um pequeno intervalo comercial e já já voltaremos com outra entrevista. Quero agradecer aqui o Dorinho, o Luiz Roberto, né? Nós vamos estar conversando com a Simone Delanoy, que é lá da Secretaria de Cultura, sobre, né, a 13ª edição do Dia do Patrimônio. Já já.
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2: 9:05. 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
0: Manhã de quinta-feira, 6 de agosto, 16 graus e 6 décimos a temperatura em Pelotas nesse momento, umidade relativa do ar 97%, sensação térmica de 17 graus e 2 décimos e os ventos se deslocam a 1,6 km horários. O sol apareceu, né? Tomara que ele permaneça aqui. Como nós havíamos antecipado no bloco anterior, antes do intervalo comercial, vamos conversar a partir de agora com Simone Delanoy, ela que é diretora de patrimônio da Prefeitura de Pelotas. Vamos falar sobre a 13ª edição do Dia do Patrimônio. A cidade de Pelotas se prepara para a 13ª edição do Dia do Patrimônio, que

0: Este ano será realizada entre os dias 15 e 17 de agosto, com o tema Patrimônio é onde a infância vive. A programação propõe visitações a prédios históricos, atividades culturais e ações educativas. Além das atividades, a Secretaria de Cultura abriu inscrições para agentes voluntários que auxiliarão na recepção do público e também na valorização da memória da cidade. Para falar sobre a importância do evento e os preparativos dessa edição, é que nós estamos recebendo a diretora de Memória e Patrimônio da Secretaria Municipal de Cultura, Simone Delanoir. Bom dia, Simone. Seja bem-vinda ao Bom Dia Rio.
1: Obrigada, é um prazer sempre em participar.
0: Igualmente. Vou contar para vocês aqui um segredo aqui da Simone, né? O dia que nós estávamos juntos ali na visitação ao clube comercial, né? Os olhos da Simone brilhavam ali com todo aquele material histórico que tem ali e ela debutou no clube comercial. Tô errado?
1: Me conta. Não, tá certo, certíssimo. É um patrimônio de grande valia para a comunidade pelotense, o clube comercial.
0: É verdade, né? Com a chegada do Dia do Patrimônio, a sua 13ª edição, qual é a importância desse evento para a preservação, a valorização da história de Pelotas e também a construção de um hábito de visitação, um hábito de se apropriar do conhecimento para que o leigo, aquela pessoa do dia a dia de Pelotas, que tem a sua profissão, a sua atividade, que faz parte do cotidiano da cidade, conheça um pouco mais do nosso casario, conheça um pouco mais da nossa história, para ser um vetor de informação para turistas, né? Para quem chega em Pelotas. Qual é a importância de tudo isso, Simone?
1: É exatamente como tu estás colocando. O Dia do Patrimônio são edições anuais, né? Que não é só feito em Pelotas, é feito em todo o país, né? No estado também, nessa data. O Dia do Patrimônio mesmo é dia 17 de agosto, mas geralmente a gente usa 2 a 3 dias, tem cidades que fazem uma semana de eventos para chamar a atenção da comunidade local para a importância do patrimônio histórico-cultural do local onde residem, né? E nós estamos na 13ª edição, como todos sabem, é um evento que reúne muitas pessoas, famílias. É um momento de levar as pessoas à rua, de entrar nos prédios históricos, de fazer atividades, chamamentos. E outras atividades também acontecem durante essa semana e durante esse mês. Acho que o tema é patrimônio é onde a infância vive, né? O objetivo da prefeitura esse ano é ampliar o conceito de patrimônio, reconhecendo que a memória da cidade também é construída pelas experiências, brincadeiras e vínculos das crianças com os espaços urbanos. Então, é colocar, a partir da visão das crianças, essa importância de patrimônio histórico, né? Nós estamos fazendo diversas atividades, já vínhamos desde o início do ano, desenvolvendo algumas atividades com algumas escolas e com o IFSUL, referentes a produção de material para esse tema, patrimônio onde a infância vive. Desculpa.
0: Estás me ouvindo?
1: Estou ouvindo.
0: Tá. Não, e o quão interessante, eu te ouvindo atentamente. Sim. Aqui, né? A gente amplia o conceito de patrimônio, né, Simone? Porque a rua onde a criança brincava, né, ela passa a ser um patrimônio também, na memória, né? Porque a infância viveu naquela rua, né? Os locais, as empresas que já tivemos, né? Então a gente acaba ampliando um pouquinho, né?
1: O ano passado nós fizemos como tema Pelotas me pertence, que é justamente tirar o olhar apenas do prédio histórico, né?
0: Sim.
1: Ver como patrimônio uma ação mais abrangente, que pegue mais a parte também subjetiva e material, não só o bem material. Então, esse ano, a gente continua com o tema do pertencimento, né? Para nós é super importante, para a Secretaria de Cultura e para a Prefeitura, vamos trabalhar com isso, como continuamos trabalhando com o tema do ano passado, patrimônio me pertence, né? Com pertencimento à cidade. E esse ano ampliamos para a visão infantil,
0: Exato.
1: porque para nós, essa compreensão da cidade pela infância nos garante um sentimento de pertencimento e até essas crianças de hoje que vão estar produzindo, né, a nossa cidade, já estão produzindo a nossa cidade. Então é com essa visão de uma cidade mais inclusiva, sensível e orientada para o futuro.
0: Tu me disparasses um gatilho aqui quando tu fala, né, essa questão patrimonial sobre, digamos, partindo do olhar da criança, da infância. Eu me lembrei daquele senhor, se a memória não me trai, ele tinha o um nome, né, diminutivo, aliás, era Chico. Era aquele senhor que tinha um carrinho com um
1: Sim, na
0: tipo um
1: praça.
0: bonde ali na praça,
1: Sim,
0: né?
1: na praça,
0: É, eu estudei,
1: sim.
0: eu acho, com a filha dele ou com a neta, que era Rita, se não me engano, né? E ele morava na Voluntários da Pátria, se a memória também não me trai, entre Osório e Deodoro, ou entre Osório e Santa Tecla, ampliando ali para duas quadras. E era algo que a gente ia na praça, observava a praça, observava os
1: Exato.
0: casarões, né? E muitas vezes para andar no carrinho ali do seu Chico, né?
1: Eu
0: Então.
1: também andei muitas vezes no carrinho.
0: E aí eu que
1: Assim como o cavalinho das fotos que ainda existem,
0: Exato,
1: né?
0: exato. Aquele
1: Então,
0: sim,
1: esse
0: aquele.
1: olhar infantil é que a gente está buscando sensibilizar, desenvolver para esse tipo de patrimônio que é tão importante, né? Essa
0: Sim.
1: preservação, essa recordação, esse mapeamento que a gente chama, né? Do
0: Sim.
1: que é o patrimônio na visão da criança, né? A gente fez até faz parte do Dia do Patrimônio, oficinas que nós fizemos numa escola municipal, na escola Olavo Bilac, e nós fizemos uma oficina com alunos de primeira série de fundamental de 7, 8 anos. Então, o tema, fomos da Secretaria de Cultura, técnicos, né, pedagoga e outros funcionários afins. O tema era o que é patrimônio para ti, que nós explicamos para eles, mas de uma maneira assim, ó, o que tu mais gostas e tu gostarias de preservar que não acabasse nunca, né, que
0: Exato.
1: fosse mantido para sempre. E aí nos surpreendeu porque vieram os desenhos mais diversos, que inclusive vai ter no programação uma exposição na Secult com esses desenhos, essa produção. E eles virarão um cartão postal também, para o Dia do Patrimônio. E foram coisas assim, desde as mais simples até a passeio numa loja com a avó. Então, é uma coisa assim, às vezes coisa que cabeça na visão infantil e que é tão importante também de preservar não só o prédio, como o hábito, né? O saber, o fazer, que é o patrimônio imaterial também. Então, isso também é um tema de exposição que vai estar no Casarão 2, a partir do dia 15, e várias outras atividades que a gente vem desenvolvendo, que a gente agora vai colocar à mostra, né? Do que a
0: Claro.
1: gente já vem desenvolvendo a partir desse tema.
0: Claro. É, tu sabes que a gente começa a falar o quão bom é, porque eu estou revisitando a minha infância, infância e adolescência, né?
1: Sim.
0: Nessa entrevista contigo, né? E
1: Uhum.
0: uma das coisas que eu gostaria que tivesse sido preservada, é lógico que hoje, do ponto de vista das questões ambientais, é muito complexa, né? Mas é aquele grande viveiro, aquela estrutura que nós tínhamos na praça, né?
1: Ah, ali que chamavam Praça dos Macacos antes, que agora.
0: Exatamente, eu ia dizer, ali a época era chamada
1: Sim.
0: Praça dos Macacos,
1: É.
0: hoje é Parque Dom Antônio Zátera, né? E
1: Isso.
0: ali tinha jacaré, macaco, arara, né? Papagaio, e tinha, eu até hoje eu procuro muito uma foto foto daquele local. Um dia um rapaz até me ofereceu uma fotografia, mas aparece só do guarda-corpo para baixo, porque no entorno tinha, tu te lembras, né? Tinha um ferro assim, sim, né? Sim, que a gente não chegava próximo à tela.
1: A tela
0: estava,
1: né, mais atrás, isso, né? A tela estava mais recuada.
0: Exato, a gente não
1: chegava. Grande gaiolão ali.
0: Isso,
1: né?
0: Exatamente.
1: Né? Exatamente o que falaste, muitas pássaros, né?
0: Exato, exato. E tartarugas, tinha um
1: exatamente.
0: Laguinho ali dentro, né? Então era uma
1: quanta
0: coisa.
1: Quanta coisa que faz parte do nosso patrimônio de infância, né?
0: Exato.
1: Nós dois conversando já levantamos várias. Então, tu imaginas
0: é
1: agora na visão dessas crianças que estão. Que estão aí, né? Eles já têm memórias,
0: claro.
1: Eles já têm lugares de pertencimento onde eles vivem, eles já conhecem os lugares que eles gostam de brincar,
0: exato.
1: Eles já conhecem os prédios, como tinha um que nos falou, a casa do prefeito, é o Paço Municipal.
0: Sim.
1: Ele desenhou a casa do prefeito, então
0: Tivemos um... Oh.

0: brincar. Então, além das exposições, que terão várias exposições, a programação vai ser divulgada na próxima semana.
1: Sim.
0: Nós teríamos uma pintura de muro da escola pelo IFESUL, uma escola de navegantes, tá? Da Chipeta, se não me engano o nome. Posso estar dizendo errado, não tenho certeza. Pintura
1: Sim.
0: do muro de uma escola de navegantes, com temas infantis, feitos, a arte feita e patrocinada pelo IFESUL, tá? Que já vai requalificar o espaço daquela escola.
1: Sim.
0: Teremos os cartões postais, são com os desenhos produzidos por essas crianças e essas oficinas. Então, são esses desenhos que representam o que é patrimônio para essa criança, tá? Teremos atividades no Teatro 7 de Abril voltado para o público infantil, atividades na Praça Coronel Pedro Osório de vamos desenhar a nossa cidade, vem desenhar conosco na praça, também voltado ao público infanto-juvenil. Temos a participação ativa da Universidade Católica e da Federal, com diversas oficinas e apresentações e Hora do Conto e outras atividades na Praça Coronel Pedro Osório, no Museu da Baronesa, no Museu do Doce e na Casa 2. Tá? Além disso, depois do Dia do Patrimônio, na semana subsequente, nós teremos roda de conversas técnicas com os planejadores da cidade e com todas as entidades envolvidas nisso. Porque a gente está com o objetivo, com uma ligação com o programa Urban 95, de unir esses dois programas, Urban 95, o Dia do Patrimônio, voltados exclusivamente esse ano, o Dia do Patrimônio com a escola, de a partir de todas essas informações que a gente, esse retorno que a gente vai ter, de planejamento da cidade. Então, basicamente é isso, a programação vai ser divulgada no início da próxima semana.
1: Sim, outra memória minha aqui, vamos trocando as memórias, né?
0: Sim.
1: Eu só não lembro quem foi o organizador ou quem era a instituição organizadora, mas eu lembro de Pelotas ter gincanas, né? Em que os colégios participavam, né? E as tarefas eram divulgadas e
0: Exatamente.
1: tinham que ser entregues na Praça Coronel Pedro Osório.
0: Legal, olha só.
1: E eu lembro de uma tarefa, né, num determinado período, acho que eu estudava ali no Colégio Coronel Pedro Osório, que a gente tinha que levar a pessoa mais alta que você encontrasse, né? Então todo mundo se ficava lembrando, fulano, quanto mede, fulano, quanto mede. Então todo mundo saía a procurar pessoas altas,
0: Claro.
1: né?
0: Não,
1: Então
0: isso também, esse teu lembrar também é muito importante que todos participem do Dia do Patrimônio, até para colaborarem conosco de todas essas informações, que isso são atividades que também podem voltar a ser feitas, não sei se no mesmo formato, né?
1: claro.
0: Mas tanto o Dia do Patrimônio do ano passado, Pelotas me pertence, como esse ano, Pelotas é onde a infância vive, a gente é o patrimônio onde a infância vive. O objetivo da prefeitura é continuar com esses programas. Então, a gente está dando continuidade em todos esses programas, né?
1: Claro.
0: Avançando com as oficinas nas escolas, não é apenas no Dia do Patrimônio, é uma sequência de ações, as ruas de brincar, as oficinas, as exposições, uma sequência de ações que é programa deste governo, dar ênfase à infância.
1: Sim. Qual será o papel dos agentes do patrimônio durante esses 3 dias de atividades?
0: Então, estão abertas, bom tu falares nisso, estão abertas as inscrições, tem o Formes no site da Prefeitura. Isso já é uma praxe de anos, de selecionar agentes. A gente fornece a camiseta identificadora do evento e eles são treinados na semana do evento por uma equipe de turismólogo, arquitetos, restauradores, de gente vinculada a essa área, né, de patrimônio histórico da prefeitura, para acompanharem as pessoas nas visitas aos prédios e nos espaços públicos. Esse é o papel deles, tá? Eles estão ali como cicerones, né? Para garantir também uma visitação com ordem, né? Para não nós precisamos número limitado de pessoas, às vezes

0: Então, tem muita gente dentro de um prédio. Então, cada prédio que faz parte, os prédios públicos que fazem parte desse calendário, eles terão seus agentes e eles também estarão na Praça Coronel Pedro Osório, estarão nas ruas onde acontecerão as brincadeiras, para também orientar e ajudar os oficineiros.
1: Sim, uma pergunta nesse sentido que tu falastes em prédios históricos, a biblioteca não participa esse ano, não?
0: Esse ano não, devido à obra, né? Ano
1: Exato.
0: passado eles até participaram com esse ano. Eu não sei te dizer, na verdade, agora, quais que participam que não são públicos,
1: Sim.
0: porque saiu essa semana também, é bom avisar aqui também, o formulário para inscrição dos prédios privados ou de associações ou comerciais que queiram abrir nesses dias para visitação.
1: Claro.
0: Então a gente vai, está também no site da prefeitura, tá? E a gente vai, todos eles que quiserem vão se inscrever e a gente vai divulgá-los na nossa programação. Então, eu até faço um chamamento de prédios que tenham interesse em se inscrever na programação. O que que a prefeitura, oferece? Oferece a bandeira, né, identificadora, que o prédio é patrimônio histórico, e coloca no roteiro e coloca na programação da visitação dos prédios. Aí a visitação é por conta do próprio prédio,
1: Sim,
0: tá?
1: sim.
0: Mas aí é um chamamento para os prédios históricos. Quem sempre participa é a Santa Casa, é o Instituto Simões Lopes, é a associação ali do de acho que é Cavalo Criolo ali da
1: Ah, na
0: Anchieta.
1: Anchieta, esquina Neto, é.
0: Então, exato, e estamos abertos para qualquer prédio que queira também garantir a abertura do prédio, a visitação nesses dias. É só se inscrever através do formulário.
1: Sim. É uma pena a gente não ter montado, né, tal qual como era, algum dos cinemas aqui no centro, né, para que os jovens pudessem visitar, né, e
0: Mas agora nós temos o Teatro 7 de Abril também aberto, que
1: Ah,
0: esse ano vai ser um
1: exato.
0: grande diferencial, né?
1: Que é uma
0: Vai ser um grande
1: reconfiguração.
0: diferencial.
1: É, exato.
0: Vai ser um grande diferencial nesse Dia do Patrimônio. Ele abriu agora no aniversário da cidade, então as pessoas vão poder conhecê-lo. Ele vai estar aberto, ele vai ter exposições ali. E já é uma maneira também de quem não conhece ou quem não viu o teatro após o restauro também de conhecer, né?
1: Claro, claro. Bom, deixa eu te fazer uma outra pergunta, né? Além
0: Sim.
1: das inscrições para assistência, né? Ah, tu já citaste aqui, inscrições para prédios históricos, né?
0: Prédio histórico que queiram estar abertos. E hoje também vai entrar no site inscrições para público infanto-juvenil de
1: Sim.
0: oficina de urban sketches, que são desenhos urbanos. Desenhos feitos a partir de observação. Tem um grupo em
1: Exato.
0: Pelotas, que trabalha junto com a universidade, que é formado por arquitetos e outras pessoas, que eles vão nos dar essa oficina. E será na Praça Coronel Pedro Osório, no sábado, no dia 16, em duas turmas, às 15 e às 16 horas.
1: Sim.
0: Então, ficar atento que vão sair os formulários de inscrição, tá? Porque vagas são vagas limitadas. Então, vai sair no site da prefeitura, provavelmente hoje ou amanhã, os forms para a inscrição das crianças, dos adolescentes nessa oficina também.
1: Que legal. A pessoa se
0: Tá?
1: posiciona diante de um prédio e faz o
0: Aí
1: desenho ali na hora, né?
0: esse pessoal que faz
1: É.
0: parte desse grupo, eles vão guiar esse grupo de crianças e infanto juvenil.
1: Sim.
0: A gente só pede o acompanhamento dos pais, né, para ser mais seguro junto. E eles vão guiar esse grupo e vão dar as diretrizes, tudo para esse desenho de observação, né?
1: Sim.
0: Eu imagino que seja qualquer coisa da praça. Não precisa ser um prédio, pode ser uma flor, pode ser
1: Ah,
0: qualquer coisa, um banco.
1: sim.
0: São desenhos de observação, tipo assim, ó, o que que chama atenção aqui, o que que tu mais gosta aqui, o que que é patrimônio para ti, né? Então,
1: Claro.
0: essa diretriz é que eles vão guiar essas crianças para ter. O nosso objetivo é produzir material para a gente conseguir formar essa visão de patrimônio e infância lado a lado, né?
1: Sim. E permitir que a criança escolha o que quer desenhar, né?
0: Exatamente, exatamente.
1: Aí vai partir da subjetividade dela, né? Isso é muito
0: Exatamente.
1: importante. O evento também prevê ações de educação patrimonial, né? Como é que.
0: Esses eventos de educação patrimonial, eles vão ser divulgados, eles estão sendo, nós temos os parceiros, as universidades e o IFSUL, e esse ano também parceria desse grupo Urban Sketch do SESC, então eles vão ser divulgados a partir da semana que vem, não estão todas as atividades ainda fechadas, então se tu quiseres, eu posso te dar uma outra entrevista na semana que vem para a
1: Sim,
0: gente
1: a
0: falar mais sobre esses eventos, né, até mais próximo,
1: gente
0: porque
1: atualiza.
0: deixa a gente bater o martelo certinho de quais serão os
1: Claro,
0: dias, os
1: claro.
0: horários.
1: E a gente atualiza tranquilamente, né?
0: Exatamente.
1: Bom, como é que a secretaria avaliou a procura, né, pelo evento na semana passada, aliás, perdão, na edição passada, né? Porque eu estive ali, o meu olhar foi um sucesso, né?
0: Foi um sucesso, posso te dizer que foi um sucesso, ultrapassou as nossas expectativas, tá? Tanto em participação, principalmente ali na Rua de Brincar, que nós fizemos ali na Defronte Guarani, nas outras atividades, todas elas, todos os dias, com o público lotado, lotando os espaços, lotando as oficinas, atividades maravilhosas desenvolvidas no Parque da Baronesa pelas universidades. Então, assim, ó, ultrapassou também qualquer ano anterior de visitação em prédios. Foi uma coisa assim, o próprio prédio ali do. Bom, sempre são os mesmos ali da volta da praça, né?
1: Sim.
0: Mas a gente pensa, será que a pessoa vai querer entrar no outro ano? E todo mundo vai novamente. É impressionante porque é um movimento enorme,
1: É,
0: enorme. Nos dois turnos, nos 3 dias, assim.
1: sim.
0: Sempre, sempre, sempre lotado, sempre lotado, até a hora de fechar os prédios.
1: E eu lembro que a biblioteca abriu até aquele museu que tem no subsolo ali,
0: Isso,
1: né?
0: aquele também é muito bom, né?
1: É, exatamente.
0: O Teatro 7 de Abril também, que nós abrimos o ano passado para
1: Isso.
0: visitação após uma limpeza, né? Então foi a primeira vez que ele estava aberto depois de muitos anos, então foi assim, ó, foi estrondoso o sucesso também, que ele vinha abrindo antes, ele abria também, acho que em dias do patrimônio, anos anteriores.
1: Sim.
0: Mas o ano passado, quando nós retomamos as reações do teatro, o teatro foi limpo, ele estava aberto, havia uma exposição da arqueologia lá, e foi um sucesso a apropriação do teatro pelo público, né?
1: Claro.
0: Então agora ainda mais, esperamos que ainda mais, porque agora com o teatro aberto, não está 100% ainda concluído, mas já está configurado, já está funcionando e
1: Sim.
0: não vai parar de funcionar. Para concluirmos as etapas que faltam, ele vai estar sempre em funcionamento.
1: Sem dúvida. Simone, para a gente encerrar, né, eu quero que tu deixe uma mensagem aqui para a população sobre a importância de conhecer, vivenciar e preservar o patrimônio histórico de Pelotas e principalmente sobre essa ótica, né, de introduzir o conhecimento sobre esse patrimônio nas novas gerações através da busca das memórias delas de infância,
0: Exatamente.
1: né? Então, quer dizer, um entrecruzamento de informações. E também gostaria de citar aqui, né, para a gente encerrar, que as pessoas visitem os prédios, porque o prazer que dá para aquelas pessoas que se inscrevem como agentes de patrimônio, que vão estar lá o dia inteiro, de forma gratuita, né? Acompanhando, olhando, porque nem a prefeitura, nenhuma estrutura, isso gera muito custo, né? Porque é um domingo, um servidor público teria que ter 100% acrescido nas suas horas extras. Então, isso gera um custo financeiro, né? Que tem que ser compensado por esse custo, benefício. Isso de se conhecer o patrimônio, de fomentar o turismo, o entorno da praça, o mercado central, certamente vende muito mais, né? Os bares, né? Souvenirs, tudo ali. Então, queria que tu fizesse uma convocação para a população.
0: Joia. Inclusive, eu vou até colocar que as feiras da praça também estarão funcionando nesse final de semana, na sexta e no sábado, voltadas também para a integração no evento. Bom, então, pessoal, a gente espera todos vocês. Vai ser um evento de extrema importância. Levem suas crianças, seus acompanhantes, seus idosos, porque também a gente acha que essa inter-relação entre criança e idoso é super importante. Vão haver rodas de contos, vão haver exposições, desenhos, diversas atividades que abrangem todas as faixas etárias. Então, o patrimônio, é importante na sua totalidade para todos, né? Tanto imaterial como material. Então, convido todos vocês, dia 15, 16 e 17, na Praça Coronel Pedro Osório, no entorno, no Museu da Baronesa, no Teatro 7 de Abril, Mercado Público, Estação Férrea, e em outros diversos locais que vão estar acontecendo atividades. Essas atividades vão estar sendo divulgadas a partir do início da semana que vem. Então, olhem, se apropriem e aproveitem.
1: Simone, muito obrigado. A gente
0: Imagina,
1: conversou
0: eu que agradeço.
1: com a Simone Delanoir, ela que é diretora de patrimônio da Prefeitura de Pelotas e nos descreveu aqui, né, um pouco dessa 13ª edição do Dia do Patrimônio, que traz, né, essa pauta tão interessante, tão bacana, né? Que é a memória infantil, né? Isso é demais. Patrimônio é onde a infância vive. Obrigado, Simone. Um bom dia de trabalho.
0: Bom dia para ti também, obrigada.
1: Tchau, tchau. São 9h37, 9h37. Beatriz Alt, mais um Bom Dia Rio. Estamos encerrando com um bom astral, né? Boas entrevistas, né? Falar de SAMU, de atendimento, falar de vida, falar de aleitamento materno, é seguir falando de vida, né? E falar de patrimônio, né? Principalmente da memória afetiva que as crianças têm com o patrimônio, né? É falar de vida também, coisa boa.
2: Aqui no Bom Dia Rio, lembrando sempre que daqui a pouco essas entrevistas estarão disponíveis nos meios aí digitais da Rádio Universidade, Spotify e também o nosso YouTube e Instagram, então segue lá e nos acompanha. A gente volta amanhã às 7 horas da manhã, né, Sérgio?
1: Exatamente. Então, bom dia a todos. Obrigado ao Daniel Kurz, que teve a sua participação no início da manhã, no início do Bom Dia Rio aqui conosco, Leonir Baad, que comandou a central técnica aqui da Rádio Universidade, no quarto andar do edifício sede da Católica. Obrigado a Beatriz Alt, o Hector Zequir, que está lá na redação também, né? A Nicole, o Eliezer, o Fernando Moraes, todos que participam conosco aqui, né? O Wesley Dagani, quem mais? O Lucas Fabião, que traz o esporte, o João Antônio Ferreira também. Obrigado a todos pelo carinho, pela companhia. E amanhã, às 7 da manhã, tem mais Bom Dia Rio. 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
1: Como no dia de hoje celebramos a festa litúrgica da Transfiguração do Senhor, o Evangelho de hoje apresenta o episódio da Transfiguração. Eilo, Jesus tomou consigo Pedro, Tiago e João e os levou sozinhos a um lugar à parte sobre uma alta montanha e transfigurou-se diante deles. Suas roupas ficaram brilhantes e tão brancas como nenhuma lavadeira sobre a terra poderia alvejar. Apareceram-lhes Elias e Moisés e estavam conversando com Jesus. Então Pedro tomou a palavra e disse a Jesus: Mestre, é bom ficarmos aqui. Vamos fazer 3 tendas. Uma para ti, outra para Moisés e outra para Elias. Então desceu uma nuvem e os encobriu com a sua sombra. E da nuvem saiu uma voz: Este é meu filho amado, escutai-o o que ele diz. A transfiguração de Jesus faz-nos rezar. É assim que a Igreja de Cristo no mundo inteiro reza hoje. Ó Deus, que na gloriosa transfiguração de vosso Filho confirmastes os mistérios da fé pelo testemunho de Moisés e Elias e manifestastes de modo admirável a nossa glória de filhos adotivos, concedei aos vossos servos e servas ouvir a voz do vosso Filho amado e compartilhar a sua herança. Com a bênção do Deus misericordioso, o Pai, o Filho e o Espírito Santo. Amém.
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4: Olá, gente amiga! Hoje queria deixar um abraço muito especial para os nossos paroquianos aqui no Senhor Ressuscitado. Cada comunidade na sua luta, na sua construção do mundo melhor. Que Deus possa abençoá-los a todos. Um grande abraço!
5: E dando sequência aí ao nosso estudo, vimos que São João está mandando uma carta para cada uma das 7 comunidades da Ásia, simbolizando as 7 igrejas do tempo deles, ou, na verdade, todas as igrejas do mundo inteiro. 7, né, aquele número do completo, da perfeição, do mundo inteiro. Já vimos a primeira carta para a igreja de Éfeso, a segunda para a igreja de Esmirna, hoje vamos ver a carta para a igreja de Pérgamo. Sempre no mesmo esqueminha. Então vamos lá. Livro do Apocalipse, capítulo 2. Lá no versículo 12, ao anjo da igreja que está em Pérgamo, escreve. Então começa sempre dirigindo a carta ao anjo, ao protetor. Assim fala o que tem a espada afiada de 2 gumes. Quem fala? É Jesus que fala, em todas as cartas. E aí vem a fala. Sempre a visão da realidade. Conheço o lugar onde moras. É onde está o trono de Satanás. Ou seja, a grande dificuldade que o pessoal de Pérgamo tinha com a perseguição romana. Mas tu conservas o meu nome e não renegastes a fidelidade para comigo, nem mesmo nos dias em que Antipas, minha testemunha fiel, foi morto entre vós, aí onde mora Satanás. Contudo, tem algumas coisas contra ti. Então ele faz lá o elogio, reconhece e depois faz a advertência. Tem algumas coisas contra ti. Tens no teu meio adeptos da doutrina de Balaão. Este ensinou Balaque a fazer Israel tropeçar. Isso é, prostituir-se e comer carne sacrificada aos ídolos. Do mesmo modo, tu admites também adeptos da doutrina dos nicolaítas. Converte-te, portanto, senão virei a ti depressa e lhes farei guerra com a espada que sai da minha boca. Então, a carta é sempre isso, né? Dirigida ao anjo, Jesus é quem fala, faz lá os elogios, reconhecendo a realidade da dificuldade que eles estão, depois chama a atenção do problema que eles estão vivendo, infiltrado no meio deles, pessoas pregando coisas diferentes do caminho de Jesus, e no final, ele sempre termina com quem tem ouvidos ouça o que o Espírito diz às igrejas. Ao vencedor darei o maná escondido e lhe darei uma pedrinha branca, na qual estará escrito um nome novo que ninguém conhece, a não ser quem a recebe. Pergunta: a terceira carta de São João no livro do Apocalipse é dirigida a qual igreja?
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1: 10 horas e 9 minutos.
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10 horas, 11 minutos, hoje no silêncio, sem trilha. Daqui a pouquinho a trilha chegará. Toda quinta-feira, ô Leonardo, foi aquela quinta que travou também. Teve um dia aí que a máquina precisou... Olha só, solta a trilha. Agora sim, vamos abrir o programa do jeito tradicional.

Agora sim, 10 horas, 13 minutos, 10 e 13 da manhã desta quinta-feira, 6 de agosto de 2026. Muito bom dia! Estamos entrando no ar aqui na Rádio Universidade com o Futebol Online. É, nesta quinta-feira, após grande vitória do Pelotas, hein? E que golaço de Jean Roberto! O Pelotas venceu a União Frederiquense e larga com 6 pontos em 6 disputados na divisão de acesso. E hoje tem Brasil em campo a partir das 8 horas da noite, buscando a primeira vitória em Venâncio Aires contra a equipe do Guarani. Estaremos aí na expectativa de utilização aí dos novos reforços, ou se o técnico Júlio César Nunes irá mexer na equipe do Grêmio Esportivo Brasil. Temperatura em Pelotas na casa dos 18 graus, 98% a umidade relativa do ar, o sol brilha lá fora e nós vamos juntos até a 1 hora da tarde, trazendo toda a resenha, todos os bastidores e as informações do futebol de Pelotas e também do futebol brasileiro. (0539-843-5473) é o WhatsApp aqui da Rio para você participar e interagir conosco. Torcedor do Pelotas está feliz com a vitória de ontem. Torcedor do Brasil, hoje tem jogo. Qual a tua expectativa para Guarani e Brasil hoje à noite? 10 horas 14 minutos. Vamos agora com as manchetes do programa. Com golaço de Jean Roberto, Pelotas bate União Frederiquense e é 100% na divisão de acesso. Brasil entra em campo hoje em Venâncio Aires contra o Guarani, buscando a primeira vitória na competição. Copa do Brasil, gaúchos em campo, Grêmio bate o Mirassol por 1-0 e está nas quartas. Inter define vaga hoje à noite contra o Corinthians em São Paulo. Ainda sobre Copa do Brasil, Cruzeiro, Palmeiras e Vasco estão classificados hoje, além de Corinthians e Inter, tem Vitória e Atlético Paranaense. Série A2 do Campeonato Gaúcho, em rodada marcada por empates, Passo Fundo e Bagé vencem e o Pelotas divide a liderança da Série A2 com a equipe do Passo Fundo. Hoje, além de Brasil e Guarani, Guarani e Brasil às 8 horas da noite, a bola vai rolar às 7 para Gaúcho de Passo Fundo e Gramadense. Tudo isso e muito mais a partir de agora no Futebol Online, que chega com a quinta das nacionais.

0: É, Leonir Bade da Silva nos acompanha na mesa de áudio. Ao meu lado, João Antônio Ferreira. Tudo bem, João? Bom dia!
1: Bom dia, Lousada. Bom dia ao Leonir Bade, a todo mundo que está nos acompanhando. Uma grande noite ontem para o Pelotas, em especial para o Jean Roberto, que marca um gol, né, dos mais bonitos dos últimos anos da Série A2 e talvez até do futebol gaúcho, né, dá a vitória para o Pelotas, que merecia realmente a vitória, criou para isso, né, teve as melhores oportunidades do jogo. Milton Rafael mal trabalhou, enquanto o Gabriel já havia feito, né, duas defesas difíceis, importantes. Então, foi um Pelotas que, mesmo na adversidade, né, num gramado, né, que ficou bastante prejudicado por conta da chuva, que caiu uma hora e pouquinho antes do jogo, né, a gente viu um Pelotas que ainda assim tentou trabalhar, não arriscou tanto com saída curta, né, entendendo, né, a dificuldade do gramado, a dificuldade do adversário, que pressionaria um pouco a saída de bola, e com isso foi achando espaço nas jogadas pelas laterais, e com isso também, né, foi cada vez mais martelando e ganhando espaço de campo. Não foi assim que saiu o gol, né? O gol sai num lance um pouco diferente, né? Mas ainda assim o suficiente para o Pelotas sair vencedor. Segundo tempo conseguiu, né, se fechar bem, segurar um pouco mais o resultado, né? Não atacou tanto, mas também a pressão da equipe do União era muito mais em questão de posse de bola e alçar a bola para a área para mais uma vez Jeder e Christian Luca fazerem uma partida espetacular, ganharem praticamente todos os confrontos e o Pelotas se manter na liderança com 100%.
0: É, vamos falar muito sobre este jogo e também sobre o Brasil hoje à noite contra a equipe do Guarani lá em Venâncio Aires. 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

0: Pessoas. É, estamos na quinta das nacionais aqui no Futebol Online, nesta quinta-feira, 6 de agosto de 2026, também conhecido como o quinto dia útil.
1: Já veio e já foi.
0: É? Ah, então, é complicado. Mas é isso. Vamos lá, solta o som!

0: É 10h23, bom dia pessoal do futebol online, gostei muito do jogo de ontem. Time com muita vontade de ganhar, um time bem postado na defesa, um meio campo consistente que fazem o ataque jogar. Acho que vai dar liga, mas sempre com os pés no chão. E domingo estaremos lá de novo, e dale Lobo, Pedro Guimarães, valeu Pedrão, grande abraço. É, grande vitória ontem do Pelotas. E, né, numa condição ali, ontem até o Claudinho Pritch comentou, né, no nosso vídeo da narração do gol de ontem, né, que ontem lembrou a boca do lobo dos velhos tempos, né, que era aquilo, não tinha muita gente, mas eram os de fé, né, a chuva veio pra provar ali, ó, quem é de fé, quem, né, tá disposto aí a pegar chuva, né, pra apoiar, vai ajudar bastante. Ontem, né, não foram muitas vozes, mas quem foi, cantou, ajudou o Pelotas, né? Criaram, né, aquela atmosfera positiva, e o Pelotas conseguiu fazer aí um bom jogo ontem, né, João?
1: Com certeza, foi um jogo bastante seguro defensivamente e um jogo que ofensivamente a gente viu, né, o Pelotas fazer muito do que fez na partida de estreia, né? Já se nota, né, um padrão tático por parte do trabalho do Daniel Franco. Inicia a jogada pelo centro do campo, né, com os jogadores ali, os volantes, Vitor Oliveira, Lucas Hulk, né, o Gio Roberto aproximando um pouco mais ali na zona central, e depois já abre para as beiradas, né, e muitas das vezes o primeiro passe é mais adiantado para o ponta, e aí sim surge uma tabela e os laterais, né, passam nas costas da marcação, né, passam na velocidade. Então, além, claro, né, de possibilidades de tabelas e triangulações ali pelos lados do campo. Mas muito utilizados, tanto o Adson pela direita junto com o Thiaguinho e o Geroberto às vezes caindo junto, um dos volantes, quanto pelo lado esquerdo, né, ali com o Thiaguinho, no caso, o Thiago André, né?
0: Que isso. O Thiaguinho do pagode, que é Thiago André, né? O nome dele.
1: O Thiaguinho, tem o Thiaguinho do banco, né? Que ontem entrou e fez a sua estreia. Mas Thiago André e o Adson pela direita, juntamente com o Lucas Hulk, né? Aproximando, e o Gio Roberto flutuando perto também. E pelo lado esquerdo, o Fabinho, o Mauri. Ontem uma boa partida do Mauri, né? E claro, Vitor Oliveira também aproximando, e o Gio Roberto aproximava um pouco mais da jogada quando caía pelo lado esquerdo. Então foi uma partida onde o Pelotas fez o que tinha feito na partida de estreia, dessa vez, né, contra um adversário mais forte, e ainda assim conseguiu ter a mesma qualidade na criação, achar os espaços, né? Claro que foi muito mais em jogadas, né, aéreas ali pela beirada do campo, né, chegando pro Brandão em alguns momentos tentar finalizar, não apareceu tanto ontem, ele não conseguiu, né, tava sempre bem marcado pela equipe, pela defesa, né, da equipe do União, mas e uma defesa boa, né, uma defesa de série D, dá para assim dizer, né, assim, óbvio, como ele, né, mas, por exemplo, ele e o Rodrigo estavam jogando juntos, se conhecem, é mais difícil às vezes, né, do atleta conseguir vencer tantos duelos quando tem um colega do outro lado que já se conhecem bastante. E ainda assim o Pelotas conseguiu criar, conseguiu, né, aproveitar algumas oportunidades, teve o cabeceio do Gio Roberto, né, que não era um cabeceio fácil, né, a bola não vem com tanta força para tu conseguir, né, colocar mais força ainda no cabeceio, ele teve que se deslocar, né, contra a direção do gol, e ainda assim deu uma cabeçada que a bola ia no ângulo e o goleiro Gabriel fez a defesa. Uma boa jogada pelo lado direito depois, né, cruzamento onde o Mauri apareceu para no meio da defesa, né, acertar um cabeceio rasteiro, né, um cabeceio para baixo, no caso, que o goleiro Gabriel também fez uma grande defesa. E aí no finalzinho do primeiro tempo já o Roberto consegue fazer 1-0. Né, e no segundo tempo a gente viu, o Pelotas teve algumas oportunidades de contra-ataque, teve aquele lance do Adson, que para quem não viu do Thiago André, foi muito parecido, né? A diferença é que o Adson, ele rouba a bola e ele mesmo, né, consegue recuperar a posse e atacar ali desde do círculo central. O Thiago André, ele recebe um passe do Lucão um pouquinho mais em profundidade, ele recebe o passe já mais à frente, digamos assim, né, no campo ofensivo. Mas ainda assim, tem todo meio campo ofensivo, ele corre. E na hora da finalização ele tira do goleiro e manda na trave. Ontem o Adson bateu, né, chapando ali, tentando tirar um pouco do Gabriel, tirou demais, a bola triscou no travessão. É, mas duas jogadas que a gente vê, o Pelotas conseguindo atacar o espaço, o Pelotas conseguindo ter oportunidades, né, como a gente fala, né, às vezes tudo bem, tu vai te retrancar um pouco mais, né, porque o adversário vai te pressionar estando atrás no placar, mas tu tem que ter armas para atacar também, para não deixar o adversário confortável defensivamente, pensando só em atacar, em buscar um empate. E na partida de ontem a gente viu um Pelotas que conseguiu ter oportunidade. Claro que não foram muitas, mas uma oportunidade muito melhor do que todas que teve no jogo a equipe do União. O União não conseguiu levar tanto perigo pro goleiro Milton Rafael. Teve ali no início do jogo, nos momentos de pressão, cruzamentos para a área, que tirando aquele que foi rasteiro, a bola passou, e o Jonathan dá uma finalização que eu não sei nem se ia no gol, eu acho que é uma finalização mais cruzada para alguém, né, na pequena área empurrar para as redes, mas que o Milton Rafael fechou bem o espaço e conseguiu interceptar. Tirando aquele lance, não teve que fazer muita intervenção o goleiro do Pelotas, muito bem defensivamente, novamente, né, a dupla de zaga, o Adson fechando bem o espaço pelo lado, né, e era mais difícil ali para ele, porque tinha o Márcio Duarte jogando bem espetado, né, além dele lá, em alguns momentos caiu um pouquinho mais para lá, então era difícil, e ainda assim, mais uma vez, a defesa do Pelotas passa, né, nessa prova, né, consegue um bom resultado jogando em casa, e agora tem um adversário, na teoria, né, um pouco mais frágil, que é o Bagé, mas que já se recuperou, venceu o Lajadense por 2-0, mas é na boca do lobo. Claro que acredito que ambas as equipes, né, devem ter se desgastado um pouco mais, né, o Pelotas, por conta de toda a questão da chuva e o gramado pesado, vai ter que ficar de olho na condição dos atletas para o jogo do próximo domingo, mas acredito que o Pelotas, né, pelo que mostrou nas duas partidas, tem boas oportunidades de sair, né, quem sabe ali no domingo, com a terceira vitória consecutiva e já ficando cada vez mais perto, né, da pontuação que tira qualquer chance, né, de rebaixamento, e claro, seguir pontuando para se manter ao longo de todo o campeonato na parte de cima da tabela é muito importante.
0: Com certeza, 10 horas 31 minutos aqui, Paulo Coy mandou áudio, eu estava na arena ontem e é lobo também, então foi uma noite de alegria em dobro para o Paulo Coy. Deixa eu aumentar aqui, vamos ver se está, vamos ver, calma aí, vamos ver. Não. Vamos de novo. O pessoal sempre baixa aqui, ó.
2: Bom dia.
0: Agora
2: aí,
0: sim.
2: Bom dia. Gustavo Lozada, João, não sei quem mais está aí. O que eu falei pra vocês, hein? O que eu disse pra vocês, o time é bom, o time do União vai ser complicado, tudo bem, foi complicado, mas o que eu te falei? O que eu falei pra vocês? Que tem que ganhar, quem quer subir tem que ganhar, de qualquer jeito, e o Pelotas ganhou, e o Grêmio também ganhou, eu avisei pra vocês isso aí, avisei, eu disse antes de começar os jogos, hein? Eu falei isso aí pra vocês ontem, tá? Paulo Coy, Porto Alegre.
0: Valeu, Paulo Coy, Porto Alegre, na audiência, e ele avisou que ia dar as vitórias dos times dele ontem, e foi o que aconteceu, né? O Pelotas ganhou, o Grêmio também ganhou na Copa do Brasil, está classificado. Bom dia, só na expectativa do Chavante trazer uma vitória hoje à noite, uma feliz quinta-feira para todo mundo, um abraço aí do nosso querido Pedro Cardoso. 10 horas 32 minutos, DJ Leonir Baggio da Silva. Vamos fazer o seguinte, solta mais uma da Quinta dos Nacionais e nos leve até o intervalo comercial, por favor. Na sequência a gente volta aqui com Futebol Online.

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1: 10 horas e 34 minutos.
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0: 7h38, 10 horas 38 minutos, estamos de volta hoje. Hoje o DJ Leoneiro Baixo da Silva veio. Hoje ele meteu um araqueto. É araqueto, né? Olha lá.
1: Cobertura.
0: Olha, toma então.

saiu do samba, foi pra uma rocha, um forró. Hoje, vamos lá. 10 horas 39 minutos. Esse é o Futebol Online aqui na RU, na Quinta das Nacionais, em Salriaga, materiais de construção, a loja mais completa do Fragata. 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É, esse é o Futebol Online aqui na Rádio Universidade. Olha aí.

0: 10h41. Bom dia, tô ligado no Futebol Online. Gol do Jean Roberto foi de placa. Pedro Pintanel, Balneário dos Prazeres. Valeu, Pedro. Pois é, quero falar sobre esse gol ainda, hein? Quero falar sobre esse gol. Bom dia para os guris. Manda um abraço para o Paulo Coy. Trabalhamos juntos no tempo da Integra Sul. Jogos de futebol de areia na praia, diz aí o Milton Farias. É, jogaram um praiano, né? Na areia é complicado, né? Cansa. 2-3 minutinhos ali e já tem que trocar, né? Porque não é fácil correr na areia. Aqui tem um áudio, temos um áudio do Gilson Renier. Vai pro ar.
1: Bom dia, gurizada.
0: Bom dia.
1: Olha, dei uma olhadinha ontem, todo jogo, dei uma olhadinha aqui, outra ali, mas olhei mais no jogo do Pelotas. Não gosto muito de comentar o jogo do adversário, do co-irmão, mas como eu sou um desportista, vamos comentar um pouco. Bom jogo do Pelotas, consistente, né? O campo estava ruim também. Agora, o lado direito da defesa do Pelotas é uma avenida Bento Gonçalves, né? Tem passagem livre. É fraca o lado direito da defesa do Pelotas. E o João Roberto fez um golaço que eu vou te contar. Um dos gols mais bonitos que eu vi. E não foi por acaso. Ele teve a intenção de bater a gol mesmo. Ele olhou pro goleiro e bateu mesmo. Achou um pombo sem asa que, olha, não vou ver outro igual, hein? Muito bom.

0: Prêmio, perde, tu desaparece também. Quando ganha, tu aparece. Quê? Só vem a voz do vosso reino? Ah, não é assim, seu Paulo Coy. Abraço.
1: Pô, aí então, recado ao Paulo Coy, né? Mas realmente, né? Ele parece de vez em quando, acho que ele vai aparecer mais agora, né? Os jogos do Pelotas aí. Um abraço aí pro Gilson Renier e João Antônio Ferreira. Vamos lá. Golaço de Jean Roberto ontem, né? Eu acho assim, não tem. Ele teve a intenção, ele percebeu o Gabriel adiantado, nem tava tão adiantado assim, né? Ele tava até próximo ali ao gol, né? Eu acho que ele não esperava que aquela bola fosse no onde foi, né? Porque ela vai na gaveta, ela entra no rente ao travessão ali. É um chute perfeito do Jean Roberto de muito longe, né? Um baita golaço ontem. Olha, sem dúvidas um dos mais bonitos aí que eu vi. Eu ontem tava lembrando, eu não lembrava de um outro gol, não lembro de um outro gol tão bonito que eu tenha narrado ou acompanhado aí enfim, nas reportagens, né, nos meus tempos de repórter também, porque foi um golaço absurdo mesmo, né, João?
2: Com certeza. Eu acho que em relação ao Gabriel tem dois fatores. Eu acho que ele não enxergou direito a bola, né, por conta da própria chuva, né, talvez dos refletores, né? Às vezes tu vai olhar um pouco mais para cima e não consegue, né? Olha para um refletor, né? Pega a luz direto no. O olhar direto para a luz já complica um pouco para tu conseguir enxergar da melhor maneira. E eu acho que ele imaginou que aquela bola ia para fora. E aí, quando ele tem a reação de que a bola tá caindo um pouco mais, já é tarde e ela cai dentro do gol, porque ele já cai meio que se agarrando na rede. Ele parecia que não tava bem localizado, né, de onde ele tava, de onde a bola, né, tava caindo. Mas isso não tira nenhum mérito do Jean Roberto e nenhum, não diminui, né, o quão bonito foi o gol, né? Um baita gol realmente do Jean Roberto, que já tá rodando o Brasil inteiro. A gente já viu, né, GTV postando, várias páginas, né, do Instagram postando, o próprio Browne, né, que é um dos grandes influenciadores do meio do futebol que temos no Brasil hoje em dia, também publicou sobre. Então tá rodando o país inteiro, o pessoal falando, né, de prêmio Puskás até mesmo, né? Então dificilmente vai ter um gol mais bonito no campeonato, né? E claro, pro Pelotas e pro Jean Roberto é muito interessante, né, estarem sendo também observados por conta disso. Mas em relação ao jogo como um todo, né, eu acho que foi um dos bons momentos do Pelotas na partida, né? Claro que é um gol que tu não coloca muito nas estatísticas, digamos assim, né, porque é um chute do meio de campo, mas o Pelotas criou outras oportunidades para fazer gol. Poderia ter, né, vencido com outras chances que foram criadas, né? E é claro, com o gol no finalzinho do primeiro tempo, a postura no segundo tempo muda um pouco. Porque talvez se o Pelotas continuasse, né, no mesmo pique que estava do primeiro tempo, acredito que teria sim boas condições de continuar gerando oportunidades, achando espaço pelos lados, né, tendo chance ali de finalização, seja dentro da área, né, ou através, né, dos cruzamentos. A expectativa, a projeção para o jogo continuaria essa. Mas como o Pelotas estava ganhando, mudou um pouco a postura, né? À medida que o tempo foi passando, foi também, né, segurando um pouquinho mais. Mas vitória muito merecida, né, do Pelotas nessa partida. E outro ponto, né? Depois do gol, claro, aí é a diferença, né? O cara dentro de campo, quando ele tem uma qualidade acima da média, né, uma boa visão, que eu já vinha falando, né, do João Roberto ter a visão boa, né, por ser um grande passador, mas tem que olhar tudo, né, ao teu redor. Depois do gol, eu fiquei reparando um pouco mais nos posicionamentos do Gabriel. O Gabriel, enquanto a bola parece o goleiro do videogame, né, enquanto a bola não chega ali no círculo central, ele tá fora da área.
1: O goleiro moderno é assim hoje, né?
2: Exatamente. Então, né, ele é uma situação que pode ser que. E não mudou no jogo, duvido que vai mudar. Não é porque tu toma um gol desses que muita coisa vai que tu vai mudar a tua postura, tuas características. Ele vai seguir jogando assim adiantado, Porque com certeza, né, em tentativas de lançamento, alguma condição acima, tu joga com a zaga um pouco mais avançada.

0: rodada, o goleiro tem que estar ligado para, em caso de necessidade, sair do gol com rapidez e fazer a intervenção. Então ele vai continuar jogando assim. Se outros jogadores conseguirem perceber isso nos jogos e tiverem oportunidade, pode ser que aconteça, né? Se tiver a qualidade na finalização, né? Um outro gol desses. Porque é uma característica do Gabriel. Joga adiantado, joga avançado, né? E não é isso que vai deixar ele de ser um grande goleiro. É um muito bom goleiro aí pro nosso cenário do interior gaúcho. E é muito bom goleiro nessas características, né? Defendendo pênalti, defendendo, né, durante o jogo normalmente, né? Se falava, né, um goleiro baixo, né? Eu acho que não foi a questão de altura também pro lance do gol. Foi muito mais a qualidade e a observação do Jean Roberto com uma finalização, né, muito qualificada. E também ali um momento que eu acho que conta como uma falha também do Gabriel. Mas eu acho que, mesmo sendo falha do Gabriel, não tira nenhum mérito do Jean Roberto, que de onde ele mandou aquela bola, né? Sem ajeitar, ele espera a bola dar um kickzinho e aí manda uma patada e a bola vai no ângulo. Não tem o que falar. Mas é observar. Numa dessas, o Jean Roberto consegue observar um outro goleiro assim, né? Porque mostrou que tem essa visão de jogo. E por outro lado, o Gabriel também vai continuar jogando adiantado. Pode dar essa oportunidade. Acredito que vai ter muito mais ocasiões onde o Gabriel vai salvar um lançamento nas costas, né, da defesa, do que situações onde ele vai tomar um gol como esse. É por conta disso que ele joga da maneira que joga, porque dá certo. E ontem foi um lance à parte. Que bom que nós vimos, que bom que deu certo pro Pelotas.
1: Pois é, né? Baita golaço. E é aquilo, né? Um goleiro pode tomar um gol daquele lugar, né? Ainda mais o Gabriel. Mas não dá pra tirar. Eu acho que é 90% do gol, né, do Jean Roberto. Mérito dele, né? Eu vi algumas pessoas falando em falha ali do Gabriel. É que um goleiro daquele nível não pode tomar um gol, né? Do meio campo. Ele meio que errou a passada ali, errou o cálculo, não sei. Né, mas eu acho que ele não esperava, né, que a bola fosse...
0: É que a bola sai muito alta, né? Ela vai caindo. Tanto que quando ele chuta, eu dou até... Porque, né, eu sempre brinco, né? Pô, as janelinhas ali da Boca do Lobo, elas estão muito sujas, né? Os vidros ali.
1: Então, pelo visto,
0: às vezes eu dou uma tirada pro lado, porque é meio complicado de ver o gol ali da direita, né? Da arquibancada da Bento, né? Então, às vezes eu dou uma tiradinha pro lado para enxergar um pouco melhor. Quando ele dá a finalização, eu começo a olhar pro lado. Tipo, aquela bola foi lá em cima. E aí começou a cair. Quando vê ela morre dentro do gol, minha reação é botar as mãos na cabeça, né? Assim, absurdo o gol. Não tem como tu tirar o mérito dele, porque, como eu falei, teriam outros jogadores muito bons que tentariam aquilo ali com uma boa visão, tentariam aquele tipo de finalização vendo o goleiro um pouquinho adiantado. Mas uma coisa é tu tentar, outra coisa é tu acertar aquele chute, né? Então, todo mérito para o Jean Roberto. E, como falei, não vai definir o que tem sido a carreira do Gabriel, não vai mudar nada a grandeza que tem sido o Gabriel aqui para o futebol do interior gaúcho. Né? Um lance infeliz de um goleiro que muito mais aparece pelos lances de qualidade do que lances, né, de uma falha, de um momento negativo. A gente até fala, né, naquele jogo, na estreia da D, eu acho que foi, de 2024, ele toma um gol do meio campo, né, num cabeceio, basicamente.
1: Ah, é verdade.
0: Mas também com gramado encharcado, a bola quica e mata ele, basicamente, na hora que ele foi fazer a defesa. Ninguém mais se lembrava direito daquilo, ninguém se lembra daquilo. Tu lembra das quantidades de pênaltis absurdas que ele defende, que ele classifica os clubes que ele joga em mata-mata, né, de grandes defesas em campo, onde ele fez duas grandes defesas, né? Pra mim, a cabeçada do Mauri pra baixo, ele vai buscar em cima da linha, o cabeceio do Jean Roberto. Foi uma boa partida, né, do Gabriel mesmo com o lance. Ele salva dois gols e toma um gol que tu não esperava, faz parte. O saldo ainda ficou positivo. Óbvio que é ruim, né? É ele ali que está, de certa forma, sendo exposto também para todo o Brasil, mas, né, não é um lance que delimita o que é a carreira do Gabriel, que é um baita goleiro aqui para o nosso cenário do interior gaúcho.
1: E tinha feito uma baita defesa, acho que minutos antes ali do gol, né?
0: Eu acho que é do cabeceio do Mauri, né?
1: Isso, foi o cabeceio do Mauri que ele fez uma baita defesa ali, né? Queima-roupa, É um baita goleiro, né? Pra fazer gol nele só, né? Tendo essa felicidade no chute. Olha só, hein? O João jogou bola. Parabéns pelos comentários que ele faz. São todos baseados em conhecimento de quem jogou bola. Parabéns.
0: Mas não, joguei, não, mas não jogou. Perto, nem perto disso.
1: É, nem... Eu jogo... Joga uma bola na direção do João, acho que ele se assusta.
0: Foi, sai pro lado.
1: Eu nunca vi jogar. Né? Então não posso falar. Mas não jogou.
0: Não.
1: Mas é conhecimento de quem assiste futebol desde criança, né?
0: Até é engraçado, nesse tempo eu fui... Engraçado a conversa, né? A situação era ruim que foi no enterro da minha avó. Mas isso aí também não veio ao caso. Eu tava falando com meu primo, né? E claro, conversando de futebol, conversando com meu tio e tudo mais... E aí ele, meu primo falou, ah, mas era evidente que tu ia aí pra essa área, né? Já que jogar bola não daria, né? Que a gente via que não ia dar desde pequeno, né? Mas tudo era futebol pra ti. Ah, alguma coisa na TV, tá dando futebol, videogame era futebol, ah, vamos brincar de alguma coisa, vamos jogar bola. Sempre foi futebol, né? A qualidade não veio, mas pelo menos a gente vai aprendendo dia a dia aí, observando e tentando estudar um pouco.
1: É, então, eu também fui criado, acho que todo jornalista esportivo, né, é aquele que o sonho era ser jogador de futebol, mas que nem a piada aqui é lá, as drogas, né, drogas das pernas. Não deu, e aí tu tenta ir pra outra área, educação física, o jornalismo, né, alguma coisa relacionada aí ao futebol. Então, né, essa é um caminho, né, que a gurizada que nasce viciada em futebol consegue, né? É, aqui vamos seguir falando, né, do jogo de ontem, João, porque o Gilson Renier falou, né, da questão, né, do sistema defensivo ali pelo lado direito. O Adson foi o titular ontem, ele não vai ser o titular durante a campanha, né? O Lucas Rian deve ser o titular quando estiver em condições, mas a partida do Adson, ela foi ok, né? Enfim, para divisão de acesso não dá para esperar muito. Eu achei ele um pouquinho abaixo dos demais, mas para um reserva, né, em termos aí de divisão de acesso, não... foi uma partida ok, né? Poderia ter sido premiado com um gol ali no finalzinho.
0: Qual dos jogadores?
1: O Adson, lateral direito.
0: Sim, ó, é aquilo, a gente ainda tá na dúvida, né, de se realmente vai ser o Lucas Rian, quem é que vai ser o lateral, né? Porque, claro, acho que a questão do Lucas Rian é o currículo atual, digamos assim, né? Vinha muito bem na equipe do São Luís, mas o Adson chegou bem, eu acho que na partida de estreia, até o Fernando falou, né? Eu acho que em alguns momentos faltou um pouquinho mais de capricho em cruzamentos e tal, né? A gente destacou muito mais o Fabinho pelo lado esquerdo do que o Adson pelo lado direito, apesar de que o gol sai através de um cruzamento do Adson, né, que a bola tem um leve desvio no marcador, vai para a disputa ali entre a defesa do Lajadense e o Lucão, melhor para o Lucão, e sai o gol. Mas ontem a gente viu, ele me parece forte fisicamente, né, então ele batalha bastante com o marcador, e a gente viu aquele pique que ele deu, né, aos 40 de verteira do segundo tempo, já por aí. É, para um lateral não é fácil tu conseguir dar um pique daqueles, tu conseguir ter ainda fôlego para fazer aquele tipo de jogada. Então parece um jogador que, além, né, da força física, do bom posicionamento, né, consegue também segurar bem na questão, né, da entrega e do fôlego dentro do jogo, né, que para um lateral, né, obviamente é muito importante. E dessa forma a gente observa que o Adson está fazendo um feijão com arroz muito bem feito, bem na marcação, ajuda também no apoio, né? Eu acho que o Pelotas tem focado um pouquinho mais pelo lado esquerdo essas jogadas, né, com o Mauri, até pela questão de construção do Mauri, né? O Vitor Oliveira tem caído pelo lado esquerdo também, então é um volante que, por jogar na lateral, ele tem as noções, né, de atacar um pouquinho mais o espaço, de ajudar na construção. E eu acho que, como um todo, o Pelotas ele foca um pouco mais pelo lado esquerdo, né? Vimos mais uma boa partida do próprio Fabinho, então acho que pelas características e a qualidade que os jogadores estão demonstrando, o foco acaba sendo um pouco mais do lado esquerdo do ataque. Mas pelo lado direito a gente vê que também tem qualidade, né? O Thiago, até por conta disso, né, no lado esquerdo, se tu vai fazer um cruzamento para a área, tu tem o Thiago André, que está sempre bem posicionado dentro da área, tem uma boa estatura, E como ele já falou, também joga, né, mais centralizado, então tem características para brigar no ar. Né? Ele mesmo falou na coletiva que acha que tem boas características, né, para jogar dentro da área, para batalhar, né, no ar, bom cabeceador. Então tu tem duas opções para cabecear se tu errar um pouquinho a dose, se o cruzamento for um pouco mais forte. Né? O centroavante, que ontem era o Brandão, na partida de estreia foi o Lucão, e o Thiago André. Pelo lado direito, se tu vai fazer uma jogada de cruzamento, ontem apareceu o Mauri no meio da zaga, né? Que é mais baixinho, vai ter que estar bem posicionado, o cruzamento vai ter que ser bem feito para chegar nele. Senão tu vai ter apenas a opção do centroavante, porque o Mauri não vai chegar com tanta qualidade para cabecear se a bola passar lá no lado esquerdo. Né? O Thiago André, no máximo na primeira trave, geralmente até vai ser o Thiago André que vai estar fora da área para fazer essa tabela e não para estar dentro da área para fazer o cruzamento. Então acho que o foco tem sido mais pelo lado esquerdo, mas pelo lado direito, né, para uma jogada mais de bola no chão, eu acho que tem como encaixar bem essa jogada para o Adson chegar na ponta e fazer um cruzamento rasteiro, né, ou caprichando, mandando a bola na cabeça do centroavante, mas é um lateral que a gente está vendo qualidade também e, né, dependendo quando que o Lucas Rian for, né, estiver preparado, estiver saudável, pode ser que o Adson vá ganhando cada vez um pouco mais de espaço, oportunidades, né, como titular, e numa dessas garante, pelo menos por um tempo, essa titularidade, né? Até uma dessas tem uma suspensão, alguma condição, e aí pode assumir o protagonismo, né, o Lucas Rian, mas nesse momento eu acho que tá em boas mãos, digamos assim, essa posição da lateral direita do Pelotas.
1: Pois é, outras individualidades, né, que chamaram a atenção ontem, a dupla de volantes, aliás, o Vitor Oliveira foi, né, chamado de última hora, né, com a lesão do Giovani, a indisposição, até a gente não sabe, né, o que foi de fato. Mas que partida fez o Vitor Oliveira, né? Jogou os 90, até o Lucas Rocco saiu antes, né? O Vítor fez
0: só pra, só pra constar, né? Ontem eu falei as três substituições.
1: Pô, tu acertou as três, tá? Jogou bola, né? Quem joga bola é diferente.
0: É que eu sei de cansaço, né? Eu vi que os três já estavam exaustos ali. Pior, um piquezinho, eu já tô daquele jeito, então já...
1: Adrenalina do jogo ali, e eu não prestei atenção, depois não lembrei se tu tinha acertado, mas tu falou, vai sair Lucas Rocco, Mauri e Thiago André, né? Então, mais um acerto aí. É aquilo, né? Quem jogou, jogou. Quem não jogou, também pode ter, né, o conhecimento aí. Mas o Vitor Oliveira fez um jogo, né? Olha, é de muita qualidade. Lucas Rocco a gente já conhece, né? Mas é uma dupla que pode ser muito bem a titular do Pelotas nessa divisão de acesso, né, João?
0: Ah, com certeza. Eu até imaginava que seriam eles dois, né? Mas optou pelo Giovani e o Lucas Rocco. Né, talvez para o Giovani sendo um pouquinho mais oito, né, esse segundo volante, construtor, né, ter o Lucas Rocco um pouco mais fixo, né, ali como realmente o primeiro volante para dar contenção em relação aos zagueiros, e o Giovani sair um pouco mais. Como acabou sentindo, né, no final a gente acertou, entre aspas, esse setor de meio campo, eu ainda imaginava que o Lucão fosse permanecer como titular, mas optou pelo Brandão, e com isso a gente viu um setor defensivo como todo do Pelotas, né? Acho que até os pontas, quando voltam bem para dar essa contenção. Os volantes ganhando bastante os duelos, que é muito importante, né, numa divisão de acesso, nesses gramados que estão um pouco mais prejudicados. Tu vai precisar ganhar esse duelo de primeira e segunda bola, porque o Pelotas tem ficado muito mais com a posse de bola, porque está tendo bastante embate no meio campo e está vencendo esses embates no meio campo. Ontem eu achei muito interessante que o Pelotas não arriscou sair jogando curto tanto assim, porque o gramado ele ia prejudicar. A gente viu muito mais o União perdendo a bola, né, no campo defensivo, tentando sair construindo, né, de uma maneira mais tranquila, mais calma, né, sem apressar tanto o passe, e se complicando, porque o gramado ele deixava a bola bem mais viva, até quando tinha ou pensava ter o controle da posse. Então o Pelotas não arriscava. Então esses jogadores aí, quando eles trocavam passes, já era mais num setor ali, né, do meio campo, da zona central pra frente até mesmo. E aí, claro, com a qualidade que tem o Vitor Oliveira pra trocar passes, e tem defensiva também, né, porque ele ajudou bastante ali na entrada da área, Lucas Rocco do mesmo jeito, né, o setor defensivo do Pelotas como um todo tá indo muito bem. E a criação também foi muito positiva, né, como falei, caindo pelo lado esquerdo, né, esses quatro jogadores, né, quando conseguia até o Jean Roberto chegar por lá, Pelotas envolvia bastante a marcação, né? Muita troca de passe curta, e aí, claro, um jogador dá um passe e ataca o espaço, recebia o passe e tentava um cruzamento, né? Foi assim que o Jean Roberto conseguiu até mesmo o seu cabeceio, que o Gabriel fez uma grande defesa. É um Pelotas que está muito bem organizado, né? Parabéns para o técnico Daniel Franco, que a gente já imaginava, né, que seria assim. É um grande treinador, volto a falar, é um grande treinador, tem muita experiência aí no futebol gaúcho, tem experiência em acessos, né? Então, acho que o Pelotas acertou, né? Tinha o pensamento do Paulo Henrique Marques, que também é um baita treinador, mas, né, chegou no momento que não daria para esperar. Olha o tempo que demorou, né? Os jogadores chegaram, o do São Luís, faltando menos de uma semana para começar a competição. O
1: Brandão chegou sexta. Exatamente. E o jogo era domingo.
0: Então, não teria como tu esperar. E ainda assim conseguiu, né, mesmo tendo que refazer um pouquinho a rota, conseguiu pegar um treinador de muita qualidade, muita experiência, e que a gente já está vendo, né? Muito do trabalho dele do dia a dia e desses últimos, né, 40 dias que ele teve aí de pré-temporada, a gente está vendo dentro de campo, e o Pelotas está vencendo e convencendo, no meu ponto de vista. Às vezes a gente

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1: 11 horas e 7 minutos.
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11, estamos de volta, é o Futebol Online aqui na Rádio Universidade, em Salriaga, materiais de construção, a loja mais completa do Fragata, tudo para a sua obra, pronta entrega, entrega própria em Pelotas e cidades vizinhas, estacionamento interno para clientes, Duque de Caxias 776, fone 3221-4051 ou 3221-4088, vende no WhatsApp 981-27-9852. 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

0: 5h13, vamos seguir aqui com o nosso futebol online desta quinta-feira, pós-jogo. Hoje tem Brasil, vamos falar do Brasil no programa também, mas agora vamos com as notícias do futebol local. É, quem chega com as informações do Pelotas é Lucas Fabião. Fala, Lucas.
1: Estamos chegando com as informações do Esporte Clube Pelotas nesta quinta-feira, aqui na programação da Rádio Universidade. E o Pelotas venceu a equipe do União Frederiquense nesta quarta-feira por 1-0, com um golaço antológico de Jean Roberto, e manteve o 100% de aproveitamento na competição, 2 jogos e 2 vitórias, e a liderança da competição. Pelotas que 256 dias depois voltaria a jogar uma partida na Boca do Lobo. A última vez foi em novembro de 2025, quando foi eliminado pelo Aimoré na semifinal da Copa FGF. Mas o reencontro com o torcedor foi positivo. Na escalação inicial, Daniel Franco fez as duas mudanças que se esperava. Saiu o Lucão e entrou Brandão, mudança de camisas 9. Brandão só não foi titular contra o Lajeadense porque tinha acabado de chegar. E o Lucas Huck também foi promovido para a titularidade, e como capitão, quem saiu foi Vitor Oliveira. Só que Giovani, que tinha a manutenção nesses 11 iniciais, acabou sofrendo uma lesão, sentindo no aquecimento, e aí o Vitor Oliveira pegou essa vaga. Num jogo de dois tempos distintos, na primeira etapa o Pelotas foi propositivo, fez um grande gol com o Jean Roberto aos 44 minutos da primeira etapa. Uma cobrança de lateral do Pelotas, a bola ficou sendo disputada pelo alto, mas acabou sobrando e quicando na frente do Jean Roberto, que viu o goleiro do União Frederiquense, o Gabriel Oliveira, adiantado, bateu de primeira, encobriu o Gabriel e fez um golaço praticamente do meio campo. Um lindo gol mesmo, que deu a vitória para o Esporte Clube Pelotas. Na segunda etapa, o União Frederiquense, precisando do empate, acabou fazendo com que o Pelotas recuasse. O Daniel, em coletiva, falou que não tem problema, é maturidade de entender as situações da partida. Acaba que o reencontro com o torcedor ficou manchado pela chuva no pré-jogo, e na primeira etapa teve muita chuva. Então, o torcedor do Pelotas, que gostaria de reencontrar sua equipe, acabou, de certa forma, diminuindo o público, mas esteve presente e deve estar presente em maior quantidade no domingo, porque o próximo jogo do Pelotas é no domingo na Boca do Lobo, sequência em casa, vai encarar a equipe do Bagé, que venceu o Lajeadense nesta quarta-feira também por 2-0, e o Pelotas vai receber a equipe da Rainha da Fronteira, buscando manter a liderança e o 100% de aproveitamento nessa quinta-feira. É muito pouco tempo. Nessa quinta-feira, claro, os atletas que jogaram vão ter um regenerativo, vão ser preservados, porque jogaram um jogo pesado, gramado pesado, abaixo de chuva, mas quem não esteve em campo vai treinar pesado.

0: Boa noite a todos. Primeiramente feliz pelo desempenho da equipe. Nós sabíamos que seria um jogo de muita intensidade, né? A União tem uma equipe muito consistente, que troca bem a bola, com jogadores vividos também, né? Mas também nós sabíamos que nós precisávamos mostrar o nosso cartão de visita para o nosso torcedor, né? E o grupo tem assimilado de uma maneira muito boa aquilo que a gente tem trabalhado, aquilo que a gente tem falado, mesmo com poucos dias, né, de treino com o elenco todo, mas eles têm se mostrado um nível cognitivo para entender que aquilo que a gente passa para eles muito alto, e não é fácil, isso não é fácil. Mas isso, eu falo para eles que isso tudo acontece pelo profissionalismo, pelo entendimento, pela inteligência deles e pelo comprometimento. Hoje foi um jogo, mais um, né, extremamente difícil, pesado. Nós tivemos aquela chuva ali minutos antes do jogo, e uma chuva pesada deixou o campo mais pesado ainda, e a gente soube mais uma vez jogar o jogo. Foi um jogo físico, um jogo de transição, esse jogo ele apresentou todas as variáveis, né? A parte física, a bola aérea, a parte de jogo bem jogado, que teve muitas jogadas boas, né? As transições, e a gente se comportou bem em todas elas, né? Um segundo tempo, e aí entra a maturidade de uma equipe, né? A gente baixou um pouco mais as linhas, porque sabíamos também que o União ia botar mais atacantes, que ia tentar o empate a qualquer momento. A gente baixou mais as linhas para também explorar um pouco a velocidade e a saída rápida de trás, né? E com isso, teve muito volume, muito bola na área, mas a gente conseguiu conter todos esses avanços aí.
1: Daniel, boa noite, parabéns pela vitória, pela segunda vitória. Até tu mencionou sobre essa questão, né, de baixar as linhas. Eu queria falar sobre essa questão, porque na primeira etapa a gente vê um Pelotas mais propositivo, e na segunda etapa tem essa questão, até mesmo tira o Jean Roberto e coloca o Índio, porque o União Frederiquense estava subindo as suas linhas, estava tentando buscar um empate. Diversas Pelotas, podemos ver, o que sabe que no momento deve criar jogando em casa, mas quando precisa recuar, recua. Como é que tu vê essa mudança para a segunda etapa e que garantiu essa vitória para o Pelotas?
0: Maturidade, com pouco tempo de trabalho, e aí é muito, eu não vou pegar para mim nem para a comissão esse crédito. Lógico que a gente fala com eles, mas maturidade do elenco, daqueles atletas que estão dentro de campo, os nossos líderes. Nós sabíamos que nós precisávamos fazer um primeiro tempo com muita intensidade, propor o jogo o tempo todo, e foi assim, né? Nós, do primeiro tempo, nós dominamos muitas ações do jogo, e na segunda etapa a gente já esperava também essa reação do União. A mudança ali, quando eu tirei o Jean, primeiro que eles botaram dois homens na área, dois homens altos, para em cima da nossa linha. Em algum momento ele desmanchou a linha de três zagueiros e botou mais um homem por dentro no meio, e eu precisava preencher o meio, eu precisava pelo menos igualar, porque a bola lateral eu estava fazendo na área, e a nossa primeira linha se comportou muito bem. E como eles tinham dois homens na frente da área, eu precisava usar o Vitor ou o Lucas mais centralizado como o primeiro homem para ficar na frente, ou se a bola chegar no fundo, ele entrar para fazer um terceiro zagueiro, né? Então isso eles se comportaram muito bem. Então com a entrada do Natan e do Índio, a saída do Jean, eu preenchi um pouco mais esse meio, e aí depois os nossos balanços, mesmo baixo, ele se deu de uma situação mais confortável para nós. Conseguimos até disparar em alguns momentos, né? Aí depois as outras trocas também, né, para renovar o gás. Aí saiu o Lucas Huck, saiu o Brandão, saiu o Mauri e o Thiago, que foram atletas que se doaram ao máximo, e isso a gente tem falado muito sobre isso. A nossa competição, ela é uma competição muito dura, muito difícil, e nós precisamos entender cada jogo e fazer de cada jogo um jogo decisivo para nós. Nós temos que pensar na classificação, obviamente, fazer o jogo a jogo, e nisso a gente vai passando para eles. Mais uma das 21 para a gente chegar até o final. Mas a gente está trabalhando jogo a jogo. Foram duas até agora.
2: Daniel, boa noite.
0: Boa noite.
2: Do meio para frente hoje, dos atletas ali, né, os volantes, os meios, os extremos e o centroavante, quatro jogadores estavam jogando juntos até pouco tempo atrás em uma campanha de destaque lá do São Luís. Qual que é a importância do treinador ter, nas condições que tu teve na pré-temporada, de pouco tempo, com muitos jogadores chegando em cima da

0: falar, de ter jogadores que já se conhecem para facilitar as dinâmicas ofensivas?
1: Facilita, facilita, porque eles conhecem. Eu tenho um trio ofensivo, né, os dois extremas e a referência que estavam juntos até o ano todo praticamente, né? Isso ajuda, ajuda no entendimento. Mas, logicamente, a maneira que eu tenho de ver o jogo, de enxergar o jogo, de criar movimentos, ele não é igual ao treinador que eles tinham. Mas eles pegaram muito rápido isso. Então, isso é bom. E eu tenho exaltado eles, porque esse grupo que chegou lá de Juí, eles chegaram na sexta-feira. Então, eles treinaram sexta, sábado a gente fez um treino mais posicional e foram para o jogo domingo. Aí voltamos segunda, não tinha como treinar, né? Treinamos ontem. E aí ajuste a mudança, porque dois não começaram o jogo domingo, o Lucas e o Brandão, hoje eles já começaram, e aí a gente foi encaixando, corrigimos no campo e no vídeo alguma questão de balanço e posicionamento, que hoje se deu perfeitamente em campo. Então, esse tipo de jogador é importante ter no grupo.
2: Professor, a gente viu na reta final da partida que o Pelotas, ele até foi obrigado a baixar as linhas, né, porque a União se lançou mais ao ataque buscando o gol de empate. E a gente viu que o Pelotas sentiu o gramado pesado na reta final do jogo. Teve que fazer várias substituições, o próprio Jean Roberto e o Lucas Huck, que são jogadores que... O Jean Roberto até não, mas o Lucas Huck tem mais intensidade. Já nessa reta final não estava com tamanha intensidade. A maioria dos jogadores... estavam, apesar de a gente estar recém na segunda rodada, eles estavam jogando por outras equipes, ou seja, estavam atuando quarto domingo ou finais de semana e já chegam também com a perna um pouco mais pesada e agora entram nessa sequência de quarto domingo. Como fazer para recuperar esses jogadores, até pensando já no jogo do final de semana, que mal tem tempo de recuperação?
1: Descanso, hidratação e muita conversa. É isso que a gente passa para eles. Eles precisam dormir bem, se alimentar bem e se hidratar bem. E a gente vai fazendo recovery com eles aqui para eles recuperarem. Não só eles, né? Eles, lógico que eles vêm numa sequência muito grande, mas todo o grupo. O campo pesado, ele prejudicou não só a nós como o adversário. Não só nós sentimos o campo pesado como o adversário. Lógico que o adversário, ele fez alterações na equipe deles, diferente das nossas, porque eles estavam precisando fazer o gol. Nós precisamos ganhar gás novo, com mais intensidade por dentro, com Natan Índio, gás novo, para que a gente também contesse mais esses avanços do adversário. Então, assim, cansar num jogo desse, pesar a perna, mais do que natural, né? E aí, logicamente, na sequência da competição, a gente vai ter que pensar muito bem, e por isso a gente pensa jogo a jogo, daqui a pouquinho uma troca ou outra muito pontual, né? Porque nós temos uma competição longa e com muito pouco tempo de recuperação. Então nós precisamos do elenco todo, né? Então toda oportunidade que eu tenho, eu vou colocando os atletas para jogo, para que eles também possam todos estar com ritmo e quando precisar eles vão lá e dão conta do recado.
3: Daniel, queria fazer duas perguntas em uma. Primeiro, como que foi estrear na Boca do Lobo, né? Uma chuva forte no pré e no primeiro tempo. Confesso que eu não esperava, estava molhando um pouco. Como foi estrear diante do torcedor? Isso acaba espantando um pouquinho o público que se esperava, né? Mas o Pelotas tem uma sequência positiva agora, porque tem um jogo contra o Bahia. Então, minha pergunta é sobre como foi estrear em casa e se esse começo de divisão de acesso é acima das expectativas, porque tem essas duas vitórias e tem a possibilidade de ter mais uma em casa.
1: Desculpa. Estrear em casa foi exatamente como eu imaginava, né? Pena que a chuva atrapalhou, acredito que a gente teria um número maior de torcedor, mas estrear em casa, frente ao nosso torcedor, foi muito bom, muito gostoso, já estava ansioso para isso, porque eu até então só vinha contra, né? E sempre foi muito, muito difícil, e a gente quando vem jogar contra o Pelotas aqui na Boca do Lobo, a gente consegue, o adversário sente o peso do nosso torcedor. Então foi muito legal, muito bom, e esperamos seguir nessa toada, seguir nessa batida, e que o torcedor venha cada vez mais a nos apoiar, nos incentivar. Em relação ao próximo jogo...
3: E essa sequência positiva?
1: A sequência são dois jogos, né? Que ela é positiva, não tenha dúvida. Mas como eu disse, vamos pensar jogo a jogo. A partir de amanhã a gente começa a pensar o Bagé, que ganhou de 2-0 hoje, né? Em casa. Nós estamos na nossa casa, é o nosso segundo jogo... em casa, e nós precisamos fazer valer a nossa, o nosso fator local, né? Mais um jogo difícil, a competição não vai nos entregar um jogo jogado, um jogo ganho. A gente vai ter que buscar os resultados de todos os adversários. Então é mais um que a gente vai escolher a partir de amanhã os melhores, os atletas estiverem mais inteiro para estar em campo e em busca desse resultado.
0: Olhando para essa sequência, tem um jogador que pode ser regularizado aí, imagino que o Pelotas esteja trabalhando para isso, que é o Matheus Prado. Eu te pergunto, primeiro, se ele pode ter condições para domingo e que tipo de característica pode entregar o Matheus Prado, diferente do Jean Roberto, por exemplo, que é um meia finalizador, que está toda hora entrando na área para bater e faz gols como fez hoje, mas como que ele pode agregar para esse setor ofensivo que já tem jogadores de várias características diferentes aí?
1: Matheus está treinando. Né? Ele tem uma questão burocrática aí, a gente ainda não tem essa confirmação, né? Mas é um atleta que tem uma rodagem diferente, né? Um atleta formado em São Paulo, grande clube, um atleta que estava lá para o Norte ou Nordeste, não lembro.
0: Piauí,
1: exatamente. E nos treinos tem se apresentado muito bem. O Matheus, ele funciona como primeiro, como médio e até como meia. Mas ele veio para ser um dos médios volantes, né? Então ele já tem mostrado uma característica diferente que a gente não tem no elenco. E vamos torcer para que ele esteja apto, né? No final de semana o clube tá vendo isso junto com a gente dele, com os advogados lá. Mas esperamos contar com ele o mais rápido possível.
4: Muito bem, tá aí então Daniel Franco falando com a imprensa ontem após a vitória do Pelotas sobre a equipe do União Frederiquense lá na Boca do Lobo. Antônio Alves mandou áudio, vamos ouvir.
5: Bom dia.
4: Bom dia.
5: Olha, estão aparecendo. Te mete. São os oportunistas. Passa um ano todo, não participam. É lá que de vez em quando um. Esse Pedro mesmo nunca vi falar. Paulo Coy só participou quando o Pelotas ganhou o Brasil perde. O Eduardo Lobão está sumido, já participou. Por que você não participa mais? Aí depois reclama que só fala no Brasil mais claro. Eu estou sobre o Brasil demais, participo dos programas da RU, principalmente no Papo da Bola. Ali é 95%, 98% dos torcedores do Brasil que participam. Quanto a vocês, um amigo meu ontem me disse: ah, você é campeão na segunda divisão. Então eu gosto, cara. Gosto de ver vocês pensando assim. Porque vocês nada por mal na praia, isso aí já é normal para vocês. Tudo bem, você é campeão? Ah, que bom. Duas rodadas, quer dizer que tu acha que o Pelotas vai ser campeão. Aí eu gosto muito. Convença os outros também que vão ser campeões. Porque o fim a gente já sabe como é que é. É vocês morrendo na praia. Ah, meu Deus do céu. Eu acho que vão ser campeão da série. Duas rodadas, hein? Que maravilha. Continua pensando assim, que eu vou adorar depois o finzinho. Aquele velho ditado, meu velho. Quem ri por último... E melhor.
4: Tá aí Antônio Alves, dando aquele toque nos auros cerúleos que estão felizes com a vitória de ontem do Lobo. 1-0 sobre o União Frederiquense. 11:30, vamos para o intervalo. Depois do intervalo, vamos falar do Brasil, que encara hoje o Guarani de Venâncio Aires pela Série A2, buscando a primeira vitória. Já voltamos!
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1: 11 horas e 32 minutos.
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5h37, estamos de volta ao Futebol Online aqui na Rádio Universidade. Nesta quinta-feira, 6 de agosto de 2026, temperatura em Pelotas já na casa dos 22 graus. Temperatura boa, hein? Sei que o frio vai voltar, mas por enquanto a sensação térmica, por exemplo, tá na casa dos 23. Já tá um veranico. Tá nublado aí, pai? Não, tá sol? Vou abrir a janela aí pra gente ver o... É, não, tem solzinho, né? Sol entre nuvens aqui em Pelotas. 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

0: 7h39, esta é a quinta das nacionais, ao som de Alexandre Pires ou Só Pra Contrariar? Essa é do Só Pra Contrariar, né? Mas é a voz inconfundível de Alexandre Pires.
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0: aba. Sai da minha aba, sai pra lá. 11h39. Olha aí, tem outra. Vem uma na burguesinha.
2: Uma das grandes vozes da música nacional.
0: Exatamente. Seu Jorge.

0: 11h40, vamos lá, vamos seguir aqui de informações com as notícias do futebol local. É, quem traz as informações do Grêmio Esportivo Brasil é ele, Fernando Moraes.
1: E o Grêmio Esportivo Brasil entra em campo logo mais a partir das 8 horas da noite no estádio Edmundo Faix, em Venâncio Aires. O Chavante entra em campo e enfrenta o Guarani pela segunda rodada da divisão de acesso. E para este confronto, o técnico Júlio César Nunes tem novidades. É o caso do meio-campista Guilherme Garré. O jogador apareceu no boletim informativo diário da CBF e tem condições legais, pelo menos, de entrar em campo nesta quinta-feira. Aí vai caber a decisão do treinador se o atleta fará sua estreia ou não nesta partida. Lembrando que o Brasil vem de um empate contra o Gaúcho de Passo Fundo jogando no estádio Bento Freitas, e para este confronto o treinador deixou algumas dúvidas quanto à equipe, evitou responder sobre departamento médico, falou sobre o seu estilo de jogo, disse que não dá para mudar tudo de uma vez só, reforçou essa situação, disse que também o Brasil precisava encorpar um pouco mais o seu meio de campo e também falou que o Brasil tem uma margem para crescimento neste atual modelo. E o Brasil para esta partida pode ter a entrada justamente do Garré e também do Rafael Dumas. O Dumas, que foi reserva ainda na primeira partida, sequer entrou em campo, estava para entrar, mas aí o Brasil sofreu o gol e fez com que a comissão técnica Chavante recalculasse o planejamento da partida naquele momento. Eu projeto o Brasil com Davi, a defesa com Gedeilson, Lula, Thiago Henrique ou Dumas. O Dumas também pode entrar na vaga do Lula e fazer dupla com o Thiago Henrique. E Otávio, meio de campo com Recife, Venício, Silas e Masson ou Guilherme Garré, Andrei e Morbeck. Também existe a possibilidade da entrada de mais um atacante. Pode ser o Davi Torres e seria na vaga de um dos três volantes ali, Recife, Venício ou Silas, que deixaria o Brasil numa formatação um pouco mais ofensiva. O Brasil só vai divulgar os seus relacionados algumas horas antes da partida, e aí sim vamos saber quem estará disponível para este jogo, também a situação do departamento médico. Lembrando que o Brasil viaja nesta quinta-feira, no dia da partida, para enfrentar a equipe do Guarani de Venâncio Aires. O Vanilson, centroavante que foi contratado, ele ainda não está no bid da CBF, ou seja, ainda não tem condições legais de jogar, pode entrar ainda durante a tarde desta quinta-feira e aí estaria disponível legalmente para o confronto. Então, Guarani e Brasil, a partir das 6 horas da tarde, a cobertura da Rádio Universidade, a bola rola às 8 horas da noite. Com informações do Chavante para a Rádio Universidade, falou o repórter Fernando Moraes.
0: Valeu, Fernando Moraes, trazendo aí as informações do Chavante. Brasil entra em campo hoje, João, tem que vencer, né? Claro que a gente coloca aqui, né, uma obrigatoriedade de vitória do Brasil, né? Tá só começando a competição, mas já marcou passo na primeira rodada e o Guarani é um dos times que vai lutar para não cair nessa competição, né? Pelo menos é a projeção inicial. Então o Brasil tem que fazer a sua parte, vencer, né? Já, caso contrário, já começaria aí a marcar passo em dois jogos, né, na competição, e o terceiro é contra o Passo Fundo fora, que também é um adversário complicado, né, ontem venceu, inclusive, né? Então, enfim, dos dois jogos fora, esse do Guarani é o mais acessível. O que que tu acha aí sobre esse jogo?
2: Eu acho que é exatamente isso, né? É aquilo. Não criamos tempestade com um empate em casa contra o Gaúcho, porque era um adversário qualificado. Claro que todo mundo, né, queria que o Brasil saísse com a vitória para, né, já largar com 3 pontos, mas entendendo, né, a complexidade do jogo, né, o gramado complicado do Bento Freitas, um adversário, né, que é muito, né, forte defensivamente, tem vários jogadores, né, qualificados, tem um treinador muito experiente e que dificulta bastante, né, a partida como um todo, né, quando ele está jogando fora de casa, né, vimos o Dight aqui e até o Cabidela outro dia mandou um áudio, né, falando que não gostou da passagem, né, que, não, ah, que o Dight não ganha nada com esse estilo dele, né. Ah, ele tem o ponto dele, mas eu ainda acho, né, mais positivo do que negativo isso, porque, né, as equipes dele nunca são equipes para ganhar algo, né? Ele consegue levar o mais longe possível, no meu ponto de vista, pelo menos, né? Tanto que ele leva um Brasil que gastava muito pouco numas quartas de final de gauchão. Excelente. O Brasil não tinha como, né, se colocar além disso, né? Não tinha time para isso, não tinha dinheiro para isso. E o Dight está fazendo a mesma coisa agora nesse gaúcho, né? É um gaúcho que tem limitações, né, de elenco, né, e financeiras até para fazer um elenco melhor, e ainda assim conseguiu, né, uma equipe qualificada e principalmente, né, já empatar contra o Brasil fora de casa, que para mim é um resultado ruim para o Brasil, mas comum. Né? Tu não vai vencer todas, infelizmente. Né, e era um adversário que dos jogos mais difíceis também que o Brasil ia ter em casa, como ontem falei, né, que era um dos jogos mais difíceis que o Pelotas ia ter também na sua casa. E agora, e como, né, como falei, não fizemos um escarcéu, né, uma tempestade em um copo d'água, porque o Brasil não venceu aquele jogo. Mas hoje o Brasil vai precisar vencer, porque tu deixou pontos na tua casa contra um adversário qualificado, tudo bem. Mas agora, contra um adversário que é mais fraco, que tem bem menos investimento, fora de casa, já que numa situação um pouco parecida, né, mas, né, uma diferença bem grande, né, da qualidade dos times em casa, tu acabou tropeçando fora, tu vai ter que recuperar. Né, a questão, né, são duas equipes que investiram bem menos em relação ao Brasil, mas uma mesmo com investimento menor era bem qualificada, era um jogo, né, que as circunstâncias tornavam ainda mais difícil. Hoje, claro que as circunstâncias também são complicadas, porque o gramado deve ser ruim, né, a gente não sabe como é que vai estar, né, a condição, se vai estar chovendo ou não lá em Venâncio, né, vai prejudicar um pouco mais o jogo de um Brasil que, se tivesse condições boas de gramado, né, de botar a bola no chão, muito provavelmente teria, acharia espaço, né, mostraria através da qualidade dos seus atletas, né, as oportunidades, né, de fazer gol, de sair com a vitória, até de uma maneira um pouco mais tranquila se esperaria. Como talvez não tenha isso, 1-0 é o suficiente. Mas nessa condição, né, é existe a complicação, né, de tu estar fora de casa, né, pode ter algumas modificações no teu elenco, né, acho que modificações para melhor, mas ainda assim, né, pode faltar um pouquinho de entrosamento. Tem essa condição, né, eu não vou passar pano, como não passei pano para o Pelotas na Copinha do ano passado, quando na estreia foi jogar contra o Aimoré viajando no dia. Né. O Brasil está indo para sei lá, chegou ou está indo, né, a Venâncio nesse momento.
0: No dia do jogo, né?
2: No dia do jogo. Né? Aí depois acontece alguma condição, né? O jogador estava, né, um pouco indisposto porque sentiu um desconforto da viagem. Ah, sentimos, né, uma complicação por conta da viagem. Bom, você está gastando 550 mil, né, no elenco. Deveria ter ali os seus 30 mil para pagar um hotelzinho ontem, né? Com todo respeito. É o mínimo de uma equipe que a gente espera de uma equipe profissional. É, entendo quem acha que não é problema viajar no dia, mas para um time profissional, né, nas condições que tem o Brasil, para mim tu vai no dia anterior, descansa. Né, se fala muito do trabalho, porque o Rogério, quando o Rogério estava aí, o Rogério ele fazia, tinha vezes que viajava 2 dias antes até, e aí tudo bem, a gente falava que era exagero, mas viajar no dia para mim é bem negativo, né, pode te prejudicar, né, para que tu vai dar risco, já tropeçou em casa, por que tu vai dar mais algum risco, digamos assim, para tropeçar na segunda rodada, para daqui a pouco já já começar com 2 pontos de seis, já ficar 4 pontos atrás, né, do teu rival, de um Passo Fundo, que são os que estão dividindo a liderança. Eu não vejo necessidade para isso. Acho que o Brasil poderia ter feito esse investimento e até porque não é como se fosse numa cidade no meio do nada que só poderia ficar lá e não tem hotel. Dá para ficar em Santa Cruz, dá para ficar em Lajeado, que é do lado, tudo ali pertinho. Teria opções para ficar ali perto. Mas tudo bem, o Brasil optou por viajar no dia. Mas que não dê desculpa de a alimentação não foi das melhores, prejudicou. O desgaste da viagem prejudicou. A opção foi essa, optaram por isso. Vão ter que ir dentro de campo mostrar. A chance é muito grande de mesmo isso não interferir, né? Porque o Brasil é mais time do que o Guarani. Mas eu acho que tu acaba dando uma oportunidade desnecessária, digamos, para talvez te complicar numa partida que não deveria ser de complicação, porque já tem os fatores que podem complicar. Um Guarani jogando bem fechado, recuado, a gente está vendo que o Brasil tem tido, né, algumas dificuldades na construção ofensiva, né, já vinha assim com o Gilson na concretização, criava, mas errava a finalização, desperdiçava chances. Com o Laércio, criava pouquíssimo. Já nesse último jogo, criou um pouquinho mais, mas faltou o capricho para finalizar melhor. Então, o Brasil tem sofrido com isso. Se pegar agora um adversário que provavelmente vai jogar mais recuado, né, que é o até pelo que falou o Leocir, né, o favoritíssimo é o Brasil. Ou seja, vão jogar de uma maneira reativa, não vão se expor tanto assim. Então, dessa maneira, acho que o Brasil acaba dando mais uma opção para o azar, digamos, nessa partida. Tomara que não aconteça. Qualidade suficiente o Brasil tem. Treinador mostrou também, né, um pouco mais de qualidade para ajustar posicionamentos e movimentações. Eu vi um Brasil bem mais competitivo, né, e com jogadas, com ações táticas dentro de campo nessa última partida do que eu estava vendo nos últimos jogos ali com o Laércio. Ou seja, já é um início de um processo positivo, né, dessa mudança de treinador. Claro que a gente vai ter que observar um pouquinho mais, né? Foi o primeiro trabalho. Imagino, espero que hoje já tenha um pouco mais, né, de qualidade tática no trabalho do Brasil por conta desses dias a mais que o Júlio César teve para treinar. Mas ainda assim, né, vai ter um adversário do outro lado que vai tentar vender caro esse resultado, joga na sua casa. A gente imagina nesse primeiro momento, né, que o foco, como recém subiu também da terceirona, o foco é não ser rebaixado de volta, né, pelo Guarani. Então, cada ponto é um ponto importante, né? Eles já pontuaram na estreia, uma dessas podem achar um pontinho em casa contra o Brasil, que é o maior investimento, algo positivo também. São fatores que podem prejudicar um pouco mais o Brasil, mas qualidade a gente viu que tem, já tática e principalmente nas peças. Vamos ter que ver o Brasil, né, desempenhar ofensivamente um pouco mais, né? Um ponto que me deixou um pouco preocupado é, a gente falava, o Brasil precisava um pouco mais, né, de criação para conseguir fazer seus gols com o Laércio e não demandava muito esforço do adversário, né, muitas oportunidades do adversário para sofrer gols. E contra o Gaúcho foi assim também. Defensivamente o Brasil precisa melhorar, porque está, né, em todos os jogos sofrendo gols e pode ser em uma oportunidade do adversário já consegue criar uma chance suficiente para mandar para o fundo das redes. E volto a falar, para mim não é falha de goleiro nem nada, mas a defesa como um todo, ela deixa em algum momento um espaço que o adversário consegue aproveitar, que não aconteça hoje, porque vai que o Guarani saia na frente, por exemplo, já é uma montanha gigantesca que o Brasil vai ter que subir, né, com gramado complicado, talvez com jogo com chuva, contra um treinador que tem experiência, então vai também, né, utilizar um pouco dessa experiência para tentar ser mais matreiro, parar um pouco o jogo, né, amorcegar o confronto. Então, é o que a gente falava antes, Lousada, o Brasil, até pelas falas do dirigente, né, do Fernando, quando o Fernando fala que o Brasil tem uma folha de 550 mil para a Série A2, ele coloca a pressão toda no Brasil. E todos os times, né, utilizaram disso para jogar a pressão para o Brasil. Caso o Brasil não consiga a vitória, a pressão vai ser total do Brasil pelo investimento alto que tem e também gera essa condição. Os times vão jogar contra o Brasil de uma maneira reativa. O empate talvez não seja, para a maioria dos clubes, um resultado negativo contra o Brasil. Então, mesmo jogando em casa, pode ser que o Guarani hoje complique nesse sentido. Dê pouco espaço para o Brasil atacar, e aí vai ter que ir tirando o coelho da cartola, como ontem mesmo o Gio Roberto, né, um jogo que estava difícil, que o Pelotas até criou, conseguiu achar, né, um golaço, tirar um coelho da cartola. Talvez precise para o Brasil também, porque os detalhes têm sido muito curtos, né, nesses jogos, últimos jogos do Brasil, e melhores para o adversário. Nessa partida de estreia do Brasil, foi assim. O Brasil martelou, teve mais posse, teve mais volume, mas acabou ficando no 1-1.
0: Pois é, tá tentando, tô tentando ver aqui a escalação do Guarani do último jogo, né? Foi um empate fora de casa contra a equipe do... Não tem aqui no Instagram deles, né? Até pra gente ver essa equipe do Guarani, né? Que não vai ser, né, João, uma dos postulantes ao acesso. A gente sabe que...
2: Não, eu acho que a briga deles é pra não cair mesmo.
0: É pra não cair. Ó,
2: goleiro Prezi, Vinícius Silva, Guilherme, que foi expulso no finalzinho, não joga então. Johnny Lira, Dante, Vitor Vander, Lissandro, Mulita, Gabriel Nereia, Noninha e Edigo. Eu não conheço ninguém além do Lissandro.
0: É, e o Lissandro também que não chama atenção, né? Como tu disse ontem, é um jogador que passou aqui pelo Brasil, mas que não teve nenhum destaque, né? É aquilo, é time que tu quer subir, tu quer ficar na parte de cima da tabela, né? Com todo respeito ao Guarani, mas tu precisa ganhar, né? Ainda mais que tu empatou na primeira rodada, né? Então a postura do Brasil tem que ser de um time que quer vencer, né? Que de imposição, olha, é se impor como se estivesse jogando em casa, né? Porque, né, o próprio Guarani entende que o Brasil é o favorito, né? Como disse o João, o próprio Guarani deve fazer, né, uma postura um pouco mais reativa, respeitando mais o Brasil e o maior investimento, né, feito aí nessa divisão de acesso. Mas o Brasil, ele precisa vencer o seu jogo, precisa garantir os 3 pontos, dar uma tranquilidade, porque o jogo do final de semana, ele é muito difícil, né? Então, né, o ideal seria ganhar hoje, vencer aí o seu jogo. E sobre o time, João, que entra em campo aí, né, será que já não é uma possibilidade de, até por tu enfrentar uma equipe que vai, né, talvez ter uma postura um pouco mais defensiva, se bem que o Gaúcho também, tirar esse esquema dos 3 volantes, colocar quem sabe o Davi Torres com o Andrei, colocar um time pra frente mesmo, essa é uma ideia que tu tem, ou achas que o Júlio César vai repetir o esquema com 3 médios, né, como dizem os treinadores modernos?
2: Pois é, foi o debate, né? Como joga o Guarani? Como vem o Guarani? Né? Parece que realmente jogou, né, com 4, né, uma linha de 4 ali atrás. Né? Não acho que tenha sido, né, uma linha de 5. Claro, teria que observar bem o confronto, né, para a gente entender um pouco melhor esse Sportivo e Guarani 0-0. Mas, independente se jogou ou não jogou, pode ter visto ali o Leucir, pode ter visto esse confronto da equipe do Brasil contra o Gaúcho na estreia e entendido, olha, talvez o melhor realmente seja jogar com uma linha de 5. Então, os dois pontos, né, o que a gente falava ontem a respeito da escalação, né, do Pelota ser divulgada ali com um certo atraso, né, com 10 minutinhos de atraso, que não faria diferença. Acho que o Leucir, ele vai preparar a sua equipe para duas maneiras. Primeiro, né, talvez jogar com uma linha de 4, e aí correr o risco, né, jogando com uma linha de 4 Brasil, ao invés de ter os 4 jogadores no meio campo, ele liberar um pouco mais e jogar com 3 no meio e os 3 do ataque, né, para ter um enfrentamento melhor ali no setor ofensivo, ou montar uma equipe com 5 na defesa, e aí o Brasil fazer a manutenção dos 4 jogadores do meio campo e jogar um pouco mais por dentro. É, precisar muito mais do apoio dos laterais para ter, né, jogadas com talvez superioridade numérica pelas beiradas. Então, dessa forma, né, acho que ambas as equipes devem ter se preparado. Pensando no Brasil, né? O Júlio César já viu um pouco mais como foi a partida contra um gaúcho muito bom defensivamente, muito forte defensivamente, que jogou com a linha de 5. Né? Os pontas não apareceram tanto para o jogo, né? Tiveram mais dificuldade justamente porque o espaço era menor, né? Como falei, o lateral estava sempre, né, bem na marcação e o zagueiro mais próximo estava sempre na cobertura, dificultando bastante a jogada de um contra um, né, a ultrapassagem, né, levar tanto da linha de fundo com um pouquinho mais de espaço, dificultava um pouco mais esse tipo de jogada pelas beiradas. E o Brasil também tinha povoado mais o centro do campo, tinha mais qualidade pelo meio, né, por dentro, possibilidade de tabela, aproximações. Eu, honestamente, contra um Guarani que talvez jogue mais defensivo, o Brasil, ainda assim, tirando um dos meio-campistas, eu acho que teria boas condições, né, de vencer esses duelos, né, pela característica dos atletas. O Silas é brigador, o Recife é brigador, né, o Masson não é tão brigador porque é mais baixinho, mas seria o jogador para pensar as jogadas, né, e não para estar batendo cabeça, tentando buscar dividida no meio-campo para recuperar a bola. Não, a bola teria que chegar para ele com o mínimo de espaço para ele achar algum passe, para ele desenvolver a jogada ofensivamente. Eu acho que seria melhor para o Brasil, para esse confronto, jogar num 4-3-3. Né? Ou tira, para mim, tira do Vinícius. Né? O Vinícius, né, tem quem critique, tem quem elogie, tem quem entenda a função tática importante. Eu tiraria o Vinícius e botaria o Davi Torres. Né? Tiraria um do meio campo, né, perderia um pouquinho mais de força no meio campo, mas ganharia força pelos lados, porque a gente viu o Brasil jogando com os quatro do meio, acho que teve mais controle do jogo, mais posse, mas mais dificuldade para achar espaço para finalizar as jogadas. Hoje, talvez tu, pelo adversário, pelas características do adversário, pela qualidade do adversário, talvez realmente jogue bem mais fechadinho realmente o Guarani. Ou seja, por si só, a tendência é o Brasil ter mais espaço no meio campo para jogar, né, para construir a jogada. E principalmente, né, acho que pela qualidade que o Brasil tem, vai ter mais posse de bola, vai ter mais volume. Então, tu vai ter esses duelos, vencendo esses duelos no meio de campo com jogadores que são duelistas, né, tanto o Recife quanto o Silas, tu vai conseguir ter mais a posse de bola e aí tu vai precisar realmente de jogadores lá na frente para atacar espaço, para achar esses espaços, para movimentar a bola com qualidade, com velocidade, para espaçar um pouco mais a defesa, né? Porque quando tu joga só com dois no ataque, né, contra cinco ou contra quatro, a defesa vai estar mais fechadinha. Tu vai ter que utilizar esses pontas bem abertos para espaçar um pouco mais e dar oportunidade tanto dos volantes quanto dos laterais infiltrarem ali nas zonas indefensáveis, né, como o pessoal costuma falar, que é ali justamente entre o lateral e o zagueiro, né? Ali é muito difícil de conseguir fechar completamente. Quando tu abre um pouco mais a tua equipe, vai abrir esse espaço na defesa também.
0: Muito bem, 12:04, vamos para mais um intervalo e na sequência a gente volta aqui no Futebol Online.
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Pai nosso que estais no céu, santificado seja o vosso nome. Venha a nós o vosso reino. Seja feita a vossa vontade, assim na terra como no céu. O pão nosso de cada dia nos dai hoje. Perdoai as nossas ofensas, assim como nós perdoamos a quem nos tem ofendido. E não nos deixeis cair em tentação, mas livrai-nos do mal. Amém.

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Destaque 13, estamos de volta, é o Futebol Online aqui na Rádio Universidade. Nesta quinta-feira ensolarada em Pelotas, temperatura na casa dos 22 graus, quase 23 neste momento. Dia bonito aqui em Pelotas e nós vamos juntos até a uma hora, trazendo aí todas as informações, debate e, é claro, contando com a sua participação no 053-984-13-5473. 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

0: É meio-dia e 15. Vamos fazer o seguinte, vamos ouvir a entrevista coletiva de ontem do técnico Júlio César Nunes do Brasil, falando sobre, entre outros assuntos, o jogo de hoje à noite contra o Guarani de Venâncio.
1: Boa tarde, Júlio. Gostaria que você fizesse uma rápida avaliação de como o elenco está se acostumando, está se adaptando à metodologia imposta por ti, pelo Juninho, pelo Arthur, e também fizesse uma avaliação dessa sequência de jogos fora que o Brasil tem.
2: Boa tarde, especial torcedor Chavante. Já tivemos mais sessões de treinamento, os jogadores estão conseguindo responder muito bem. Estamos confiantes aí naquilo que eles vêm apresentando nos treinamentos. Conseguimos ter um trabalho de recuperação com o pessoal que mais jogou no domingo. E o restante está trabalhando um pouquinho mais forte, né? Essa periodização das cargas é importante para que a gente tenha todos os atletas bem, né, no mesmo nível para o jogo de amanhã. Hoje é o dia que a gente consegue juntar os grupos, né, o pessoal que jogou todo o tempo, todo jogo no domingo, com o restante, e a gente vai ajustar, né, ajustes táticos dentro daquilo que a equipe apresentou, já também em cima de um treinamento estratégico em cima do adversário. Então a resposta está sendo muito positiva.
3: Boa tarde, Júlio. Até pegando esse gancho em relação ao trabalho, porque o tempo é curto, como já se falava até mesmo no próprio domingo após o jogo contra a equipe do Gaúcho. Amanhã já tem jogo, domingo já tem jogo. E daquilo que foi visto e avaliado na partida e no empate contra a equipe de Passo Fundo, como trabalhar e o que trabalhar durante esses dias que teve para estar conseguindo corrigir alguns detalhes, como falou, para pensar o confronto com o Guarani?
2: Conscientizar bem os atletas que essas poucas sessões a gente precisa ser muito assertivo naquilo que a gente vai trabalhar, e eles entenderem que quando a gente definir um treinamento é exatamente aquilo que vai estar faltando. Então muitas vezes vai ser no vídeo, hoje mesmo a gente está projetando passar um vídeo do adversário, saímos do vídeo, já vamos para o campo fazer um treinamento estratégico dentro daquilo que a gente vai enfrentar. Mas já ajustando aquilo que faltou, tanto na parte defensiva, na parte ofensiva. Em alguns momentos do jogo, nós analisamos que faltou povoar um pouquinho mais a área adversária. Então, é isso que a gente vai ajustar, esse último terço. Ontem já fizemos um trabalho com o G2 e G3, muito de último terço, de acelerações, de jogadas combinadas, povoando bem, pisando com 4, 5 jogadores na área do adversário. E é isso, é ajuste, é no vídeo, é na conversa, aproveitando bem as sessões. Hoje é um dia muito importante para a gente ajustar. Óbvio que a gente não pode alongar muito, porque já é véspera, mas é muito na pausa, na correção, na conversa, ali mesmo, dentro do campo. Mas os atletas já demonstraram ter um cognitivo muito alto, e isso favorece o treinador quando passa essas orientações para eles pegarem rápido.
4: Professor, prazer para Latense. A gente vai te conhecendo aos poucos com os jogos, né, mais de perto, e tu vai conhecendo o grupo também, né? Gostaria de perguntar sobre a tua plataforma de jogo lá da última partida, é que tu modificou um pouquinho em relação ao Brasil que a gente estava vendo, né? Acabou jogando, se eu estiver errado, no 4-4-2 losango, né? Jogando com o Andrei circulando um pouco mais e não utilizando os dois pontas, né? Isso foi uma ideia para o jogo em específico, baseado na equipe do Gaúcho? Ou é uma ideia tua, né, de, aos poucos, botar a tua ideia independente do adversário? Né? Como é que o Júlio gosta de jogar? É baseado muito no adversário, ou o Brasil, por ser a equipe que tem, né, é uma das mais tradicionais da competição, tem um maior elenco, né? Ele que tem que se impor aos jogos, dependente de quem vier.
2: Boa tarde, Marcelo. Foi exatamente isso, né? Nós também detectamos, observando os jogos do Brasil, que faltava um pouquinho de encorpar um pouquinho mais o meio, né? Principalmente nas finais ali contra o Gramadense, nós assistimos, e acredito que com as peças que chegaram, a gente conseguiu ter esse meio de campo muito forte no jogo do Gaúcho. Justamente por jogar com mais jogadores nesse setor, fazer os pontas flutuarem para dentro, né? O próprio Masson está fazendo um ponta meia, flutuando de fora para dentro. O Andrei também tem essa capacidade de jogar no entrelinhas, até porque ele tem um bom chute. E deu certo, né? O que faltou é muitas vezes um desses médios, desses meias, pisar um pouquinho mais na área, né? Muitas vezes se desenhou a jogada de fundo e a gente estava só com o Morbeck dentro da área, ou com o segundo jogador dentro da área. A gente quer mais gente, né? Tanto que no momento do jogo que a gente povoou a área, saiu o gol. A gente estava com 4 ou 5 jogadores dentro da área adversária, quando o Masson dá a casquinha e o Morbeck consegue fazer o gol. Então são variações que a gente tem peças para poder fazer isso. Os atletas já responderam de forma positiva que conseguem ter essa rápida adaptação, porque não é fácil você mudar a plataforma tática e já ter um bom desempenho, uma boa performance. Eu acredito que nós tivemos um bom desempenho nesse jogo. Foram coisas muito positivas, o time teve toque de bola, teve imposição, envolveu o adversário. Faltou talvez um pouquinho de jogar mais para um lado e inverter o corredor, né? Mas isso a gente está trabalhando. E como eu disse, com a qualidade dos jogadores que a gente tem, e com os reforços que estão chegando para agregar, a gente vai colocando também o modelo, mas também um pouquinho da estratégia em cima do adversário. Jogo a jogo a gente vai pensando a forma mais ideal de a gente conseguir ter êxito e buscar as vitórias.
3: Até nessa questão do jogo a jogo, né? Amanhã é mais um confronto pesado, podemos dizer, de Série A2, porque é um campo um pouco mais pesado, um adversário que marca bastante também. Até pensando nessa situação de que formou essa equipe, pensando ao formato também por parte da equipe do Gaúcho, mas já avaliando essa equipe do Guarani, de que forma tu acredita que o Brasil vai precisar se impor, vai precisar jogar para estar enfrentando essa partida, né? Como falei, o campo pesado, um adversário também que marca bastante com a característica do próprio campeonato.
2: Nós estudamos, né? Vimos já o jogo, a gente sabe também que eles vão estudar o Brasil, isso faz parte. A gente vai treinar algumas situações para tentar surpreender o adversário, mas a gente também vai ter a nossa ideia, né? A gente não pode descaracterizar jogo a jogo tudo, né? A gente vai ter o nosso modelo e aí é orientações pontuais em cima do adversário, né? Ó, aqui eles deixam espaço, aqui tem uma janela entre um jogador e outro para a gente fazer uma infiltração, aqui a gente pode explorar, aqui eles têm um ponto forte, vamos ter um cuidado, vamos ter uma compensação. Tudo isso são informações mais pontuais em cima do adversário. Não se muda totalmente jogo a jogo. A gente vai criando um modelo, vai criando uma identidade. Já se mostrou uma identidade muito boa no primeiro jogo, mas tem margem para crescimento. Tem margem para crescimento até porque é um grupo de qualidade, é um grupo trabalhador, muito dedicado, que me surpreendeu positivamente, tanto nos treinamentos como no primeiro jogo.
4: Professor, como é que tu vai inserir os reforços que estão chegando, né? O torcedor ficou machucado em virtude da perda do título, da campanha ruim na Série D. E estão chegando esses reforços, o torcedor naturalmente ele pede por já haver novidades na equipe. Como é que tu faz para, chegando agora, para equilibrar, colocando eles aos poucos, já colocar as Silas, já colocou também o Recife, o torcedor pede muito pelo Dumas na zaga. Como é que é essa conversa nos treinos, para inserir, porque o Brasil está recebendo a cada dia novos atletas e mais podem vir aí?
2: O primeiro ponto que é importante, a diretoria está percebendo a necessidade de reforços e isso está sendo muito bom para o treinador, porque você abre o leque de possibilidades. Segundo, você não pode chegar e já mudar totalmente, mudar toda a equipe, senão você descaracteriza, né? E você também queima etapas, principalmente com esses jogadores que estão chegando, correndo o risco até de lesioná-los. Então a gente precisa ir colocando eles nos treinamentos, eles vão recebendo estímulos que são diferentes, por mais que os jogadores estejam jogando em atividade, você vem para o Sul, muda clima, muda a questão de campo que é mais pesado, até nos treinamentos, os estímulos que a gente dá, cada treinador tem uma metodologia diferenciada, então a gente tem que ter um cuidado, mas isso quero até parabenizar nosso fisiologista, aí, o Russo, com o nosso preparador físico, o Arthur, eles estão nos ajudando muito nesse controle de carga, principalmente com esses jogadores que estão chegando. Nós precisamos colocá-los aos poucos para a gente não ter lesão, porque se tiver uma lesão muscular agora, o jogador vai perder de 4 a 5 jogos no mínimo, porque é muito jogo, né, em cima de jogo, então a gente está tendo esse cuidado e aí respondendo, a gente vai inserindo eles no processo aos poucos e ao natural dentro da equipe também. Até porque, muitas vezes, quem resolve o jogo é as 5 substituições, é quem sai do banco.
3: Até no que envolve essa situação de mercado do Brasil, como é que o Júlio já avaliou esse elenco por parte do Brasil, essa possibilidade daqui a pouco e a necessidade de ter mais algum reforço, alguma posição pontual que estás avaliando? E mais uma, até se me permite, da questão de departamento médico, como é que está principalmente o Vitor Becker, Tony Lucas, que também são jogadores que podem estar inserindo dentro desse elenco de jogadores. Como é que pode me responder essas duas questões?
2: É interessante, por mais que a gente estava num nível de Campeonato Brasileiro, que também era um clube que investiu bastante, o Nacional, está hoje no jogo do acesso para a Série C, o nosso elenco aqui não deixa nada a desejar também dos elencos que a gente enfrentava no Brasileiro. A gente tem, claro, bastante meninos jovens, com grande potencial, a gente precisa ir inserindo eles aos poucos, dando confiança. Meninos que fizeram um grande trabalho, né? A base está de parabéns pelo título, por recolocar o Brasil na Série A do Estadual de Juniores. E esses meninos, eles vão ser aproveitados, já estão treinando, estão mostrando seu potencial. Na medida que a gente sentir que eles estão prontos para a gente colocando nos jogos aos poucos, dando essa confiança, eles vão ganhar o seu espaço. Então eu vejo que o nosso elenco está bem distribuído, com jogadores experientes, jogadores mais jovens, e esse equilíbrio é importante. Os experientes para dar sustentação e os mais jovens para dar intensidade.
4: Em relação a esse, tu trabalha com esse bloco de dois jogos agora, porque chegasse até a mencionar, né, que vai ter que rodar em algum momento, né? E esses dois jogos fora, principalmente esse primeiro, né, que era um campo um pouco mais difícil lá em Venâncio. E como se lidar com favoritismo, que todos os adversários, eles citam, né, que o Brasil é o favorito. E aí tem sempre aquela obrigação de ganhar, de performar. E isso, como é que o treinador trabalha com isso, com a cabeça dos atletas? Tem que te impor que é o favorito, e isso acaba também municiando o adversário.
2: Perfeito. A gente não pode deixar de lado isso, a gente tem que assumir essa responsabilidade, né? A gente está no clube de mais torcida, o clube que só está um ano, né, fora do gauchão da Série A, um clube que há pouco tempo estava na Série B do Brasileiro, é uma camisa muito pesada do futebol brasileiro, então a gente precisa assumir essa responsabilidade. Mas a gente não pode trazer como peso. E aí sim, dentro, internamente, dentro do vestiário, a gente procura deixar eles leves, né, com confiança, trazendo a responsabilidade para nós, da comissão. A gente, como treinador, precisa blindar isso, blindar o vestiário, deixar eles tranquilos para jogar leves, se errar, tentar de novo, ter essa confiança para arriscar. Eu vi um time muito maduro já nesse primeiro jogo em casa, mesmo vindo de uma derrota, né, de um título dentro do seu domínio. Poderia estar muito mais nervoso a equipe, muito mais com a bola queimando, e eu não vi isso. Eu vi uma equipe bem tranquila em campo, equilibrada emocionalmente. A gente falou muito sobre isso, tanto no dia anterior como na preleção, e foi uma resposta muito positiva. O adversário, óbvio que vai vir aqui no Bento Freitas fechado. Historicamente isso sempre aconteceu. E a gente tem que achar a solução para isso, né? A gente conseguiu o mais difícil, fazer o gol, não conseguimos segurar a vitória. Agora é página virada, ajustar aquilo que não deu certo. E nos jogos fora, o adversário vão ter que sair. Os adversários jogando nas suas casas vão ter que sair, vão dar espaço. E é aí que a gente precisa aproveitar, assumir essa responsabilidade, esse favoritismo, e jogar como time grande, como o Brasil é.
0: Muito bem, tá aí então Júlio César Nunes batendo um papo com a imprensa, falando, né, sobre várias questões, né, e entre elas este favoritismo que o Brasil tem, né, em relação aí à opinião pública desta divisão de acesso. Era aquilo que já era esperado, né? Acho que nada muito surpreendente, né, João, os adversários enxergarem o Brasil de uma outra forma, até porque o Brasil é a grande novidade dessa divisão de acesso, né?
5: Com certeza, né? Até pensando nisso, né? O Brasil ficou 10 anos, acredito, mais de 10 anos, na verdade, acho.
0: Foi 12? 12, né? 2013 tinha sido o último.
5: Gauchão, primeira divisão.
0: Subiu, né, 14.
5: Com título do interior, com final, né, com semifinais, né, com campanhas que lhe colocaram em Copa do Brasil.
0: Série, né, B também, né?
5: Série B nacional, né? Então, obviamente, o Brasil é a equipe que, num cenário recente, teve, né, na maior colocação, digamos assim, né, nacionalmente, né, pensando dessa forma, que está presente na Série A2 desse ano, né? Infelizmente, né, como a gente fala, não deveria estar aí, mas infelizmente chegou, né, nessa situação negativa. e não adianta chorar o leite derramado. É trabalhar e trabalhar sabendo que os adversários, eles vão, né, te enxergar como uma ameaça, né, como um adversário difícil de ser batido, né, principalmente porque além do tamanho de clube, tem o tamanho de investimento. E o Brasil deixa claro isso, né, os dirigentes deixam claro que o Brasil tem um investimento muito grande. Ou seja, se o Brasil tem um investimento muito grande, né, já por si só, tem uma camisa pesada, está, né, se estruturando, vai ser um dos adversários a ser batido. Para mim, é o principal adversário a ser batido. Né? Com todo respeito ao torcedor do Pelotas, mas o Brasil, pelo investimento, é o adversário principal a ser batido. A gente não sabe quanto que o Pelotas investiu, mas o Brasil fala que é 550 mil por mês a folha. Pô, isso é gigantesco. É o que a gente tem, não sabemos nem se chega alguma outra equipe com uma folha de 300 mil para essa A2. A gente falava quando o Inter Santa Maria fazia aí as folhas de 250 mil, né, nas A2 passadas, na A2 do ano passado, por exemplo. Era um absurdo, era muito alto já. Bom, o Fernando Ferreira falou que a do Brasil é 550. Ou seja, é um investimento muito alto que te coloca nessa situação de ser a equipe a ser batida e dos adversários. A gente coloca a pressão de não só vencer, mas precisar convencer um pouco mais, né? Jogar um bom futebol. É isso que o torcedor também quer. Então, o Brasil, nessa situação, vai ter que entender como jogar contra adversários que vão jogar fechados, contra adversários que vão amorcegar jogo, que vão catimbar, se saírem na frente, para eles vai estar goleada, vão só esperar que o jogo acabe. Não é fácil, né? Então, já que o Brasil está nessa situação, vai precisar trabalhar. E a gente está vendo que o professor está trabalhando, né, que está tentando cada vez mais, né, implementar suas ideias de jogo, mas não é da noite para o dia. Ele chegou na quinta-feira passada, ou seja, não tem, tem uma semana, e obviamente que não foram 7 dias de trabalho, né? Teve jogo, deve ter tido no máximo 5 dias de trabalho aí para o professor Júlio César Nunes. Então vai ser aos poucos, vai ser jogo a jogo, os jogadores vão compreendendo cada vez mais as questões táticas, vão tendo cada vez mais entrosamento. A tendência, né, como falei ontem, né, o teto para mim do Brasil é o mais alto dessa divisão de acesso, né, a tendência é que o Brasil ali para frente, né, jogue, né, um futebol muito qualificado, que tenha bons resultados, né, que mostre dentro de campo tudo que esse investimento, né, realmente dá a entender que o Brasil vai jogar, mas tudo isso demanda um certo tempo. A expectativa vai ser justamente essa. O Brasil, jogo a jogo, ir evoluindo, independente, né? Claro, alguns jogos tendo mais dificuldade por conta do adversário, alguns outros jogos podendo ter um pouco mais de facilidade. Hoje eu espero um jogo com mais facilidade do que na estreia, né? Por ter mais uma partida do Brasil, já ter mais tempo de trabalho, e pelo adversário ser, né, um pouco menos qualificado, né, nas suas peças do que o gaúcho. Mas é dentro de campo. Vai ter que, novamente, mostrar ímpeto, mostrar vontade, mostrar, né, a resistência para batalhar nesses duelos, né, a dedicação para estar disputando, né, divididas aí no meio de campo, para querer ter realmente, né, os duelos vencidos, né, nas trincheiras aí do gramado, né, no setor de meio campo, né, através desses lançamentos, essa jogada de primeira e segunda bola. Então é isso que o Brasil vai fazer. Não adianta, o peso da camisa e o dinheiro investido, né, ele não adianta nada se o jogador não tiver dedicação, se o jogador não tiver bem treinado. E a gente está vendo, bem treinado, não sei, estão treinando bastante. A tendência é que o treino já mostre uma melhora para a partida de hoje, mas tem que ter dedicação também. E aí, claro, pela característica dos atletas, eu acho que vai ter também, né? Então, a tendência é o Brasil conseguindo fazer um bom jogo e conseguindo a vitória na partida de logo mais.
0: Muito bem, meio-dia e 34, último intervalo, na sequência, o bloco final aqui do nosso Futebol Online.
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7: 12 horas.

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0: Estamos de volta, Futebol Online, bloco final do programa, 12:41. Neste momento, aqui em Pelotas, temperatura na casa dos... Deu uma travada aqui no site da Embrapa, agora sim, 23.7, está subindo a temperatura. Não sei qual é a previsão para hoje, se chove, se vai seguir o sol, né? Ontem o dia estava bonito, lá na Boca do Lobo caiu uma chuvarada, né, ali por volta das 6:30, né, o jogo era 7:30, e deu aquela atrasada, né, na gurizada que queria ir no jogo, né, pensaram duas vezes, né, e com certeza essa chuva acabou diminuindo o público presente ontem na Boca do Lobo. 12:41, em Salriaga Materiais de Construção, a loja mais completa do Fragata, tudo para a sua obra, a 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Vamos aqui, tem um áudio, nosso querido ouvinte, deixa eu pegar o nome dele aqui, o Carlos Roni, vai pro ar, deixa eu carregar aqui o áudio agora sim.
1: Bom dia, gurizada. Bom dia. Da RU, aqui é o Roni Lobão, só Lobão. Cara, eu fico escutando os torcedores do Brasil falarem que querem chegar, querem ver o final do campeonato, que o Pelotas é cavalo paraguai. Mas quem são eles para falar em cavalo paraguai? Se o Brasil entregou a vaga, que teve o tempo inteiro no G6, num grupo de 8 da Série D, teve o tempo inteiro no G6 que classificava, entregou para o São José a vaga, cara. Aí, na Recopa, entregaram para o Inter em 5 minutos o jogo. Aí, também na Copinha, entregaram para o Gramadense. Aí, eles vêm falar em cavalo paraguai, tia. Mas o que estão achando que são, né? Cara, eu não sei que mundo vive eles, cara, que eles acham que são os melhores. Tá, era só pra eles refletirem sobre isso aí. E eles não chegam a lugar nenhum também, só vem em queda livre. Tá, gurizada, um abraço.
0: Valeu, um abraço. É a resposta, né, do Rony Lobão, né, o pessoal do Brasil deu uma zoada, ele respondeu e tá tudo certo, né? Aqui é democrático, todos têm espaço, né, para dar as suas opiniões, claro, né, com respeito, é uma corneta futebolística, a gente, né, libera aqui, tá tudo certo. Vamos passar aqui o super placar. Ontem tivemos jogos pela divisão de acesso, Apafute 1, Esportivo também 1, Aimoré 1, Santa Cruz 1, Glória 0, Passo Fundo 1, gol aí do Marcelo Toscano, né, o gol da vitória aí da equipe do Passo Fundo, aliás, né, o Toscano é um dos grandes nomes aí desta divisão de acesso. Veranópolis e Brasil de Farroupilha 0-0, esse deve ter sido um jogo horroroso. E o Bagé venceu o Lajeadense pelo placar de 2-0, a linha, claro, né, da vitória do Lobo sobre o União Frederiquense por 1-0 na Boca do Lobo. Hoje, 7 horas, tem Gaúcho e Gramadense, 8 horas tem Guarani de Venâncio e Brasil. Tabela de classificação tem Pelotas e Passo Fundo com campanhas rigorosamente iguais. Pelotas em primeiro, Passo Fundo em segundo. Aí, aqui está em relação ao superplacar. Como está a tabela aí? O Pelotas está em primeiro ainda da FGF, ô João? Está o Passo Fundo, né?
2: Está o Passo Fundo, mas tá errado aqui, né? Porque parece que o Passo Fundo tem apenas um cartão amarelo e o Pelotas 2.
0: Então é esse o...
2: Mas me parece... Eu acho que o Pelotas... Eu não tô com a minha mochila, com a minha caderneta aqui, né? Mas ontem o Pelotas teve 2 amarelos. Só as Pelotas não teve nenhum amarelo na estreia. Vou até dar uma olhada aqui.
0: Pois é. Então é o Passo Fundo líder, Pelotas segundo, Veranópolis terceiro com 4 pontos, União Frederiquense quarto com 3, Bagé quinto com 3, Santa Cruz sexto com 2, Esportivo sétimo também com 2, mesma pontuação do oitavo Aimoré e do nono Brasil de Farroupilha. Décimo colocado, e do décimo até o décimo quarto, Brasil, décimo, Gaúcho, 11º, Guarani de Venâncio, 12º, Apafute, 13º e o Glória, 14º, todos estes com 1 ponto. Gramadense, 15º, com 0, Lajanense, 16º, também com 0. Lajanense jogou 2 partidas, Gramadense só 1, Glória já jogou as 2, também Apafute, Guarani de Venâncio, Gaúcho e Brasil jogaram 1 partida cada. Surpreende alguma coisa aí, João? Acho que a campanha do Aimoré, né? O Aimoré investiu para essa divisão de acesso e ainda não conseguiu vencer, né? Teve um jogo contra o Brasil de Farroupilha em que o pessoal, né, da Índio Capilé destacou que
2: Pelotas,
0: o Aimoré...
2: é líder.
0: O Pelotas é líder?
2: Pelotas é líder.
0: É, então é...
2: Pelotas é que não atualizou ainda, né? Agora o Passo Fundo tem 6 cartões amarelos e o Pelotas 5.
0: Ah, bom, então o Pelotas é líder, mas enfim, tá começando ainda...
2: Detalhes, né? Detalhes mínimos, mas o Pelotas então, é líder mesmo, tá certo...
0: O super placar, e o FGF tá errado, que faz. Mas assim, eu acho que o Aimoré não ter vencido ainda, né, um empate em 0-0, ontem tava ganhando, sofreu um empate e segue sem vencer aí na competição. São 2 jogos, mas o Aimoré é um dos times que a gente considera favorito ao acesso, né, João?
2: Com certeza, e para mim é decepção até aqui, né? Porque o empate na primeira rodada contra um Brasil de Farroupilha, que a gente não imaginava tanta competitividade, e empatou também ontem, né? 2-0, né? Contra o Veranópolis, né? Que havia vencido na estreia o Gramadense fora de casa. Então já mostra que talvez o Brasil seja... É, difícil de ser batido, né? 2-0, sinal de que defensivamente deve ser uma equipe competitiva, competente. Mas o Aimoré, né, o Santa Cruz, a gente viu, né, que era bem limitado. Então, o próprio Brasil na Série A2, na Copinha, a gente viu que era limitado também, né? Então, o Aimoré começa mal. A gente vê que é um time de operários, até foi falado isso ontem no nosso grupo, quando vimos a escalação. Mas ainda assim, para esse nível, é um time qualificado. Bardales, né, dá para o gasto, né, não é um grande centroavante, mas consegue marcar seus gols. Ontem marcou. O Ariel é um bom ponta, né, entre outros jogadores que tem nessa equipe aí do Aimoré, qualificados para o goleiro Gregor. O Jô foi bem, né, tanto no Brasil, campeão da Copinha ano passado, né, brigou para não cair e não caiu com o Monson no gauchão, né? O Marco é um volante que a gente fala já há um tempo, né? Desde a época de Monson, para esse nível acho que tem competência. Cássio, né? Cássio Rumpel é um bom lateral esquerdo. O Vitor Lima foi muito bem no Pelotas. Então assim, o Cris Magno é um bom, né, meia também. Acho que, né, precisa achar um pouquinho melhor aí as condições, né, explorar melhor a sua equipe o Ariel. Claro que eu não vi os jogos, então não tem como saber. Quando veio, teve 20 chances de gol em cada jogo e os atacantes não conseguiram mandar pra rede, dominou o confronto, mas, né, não conseguiu sair com a vitória. Mas o Ariel vai ter que trazer resultado também, né? Que é um bom treinador, subiu o Pelotas, né, mas ano passado já faz uma competição bem abaixo, né, tanto que ele é demitido ali durante a competição, se eu não me engano, acho que era no Gaúcho que ele estava no passado. E aí, né, não conseguiu ir bem na Série 2, né? Então, era no Gaúcho, ele sai do Pelotas e vai pro Gaúcho com uma base do Pelotas até para lá. Então vai ter que achar maneiras, né? Porque no ano passado já teve dificuldade, claro que não era um time excelente do Gaúcho, né? Mas se esperava um pouco mais. E agora, né, esse Aimoré, ele, até pelo que fez ano passado, né, pelo que se esperava no ano passado, pelo que fez na Copinha, chegou, né, esse Aimoré do Ariel com um pouco mais de expectativa e até agora não correspondeu. Mas claro, são apenas 2 rodadas. Na terceira rodada, né, vai enfrentar o de olho aqui, né? Não sei se é em casa, né? O Glória também, né? O William Campos, né? O Glória que joga em casa e perde para o Passo Fundo nessa rodada, outro que começa já mal, né? Então, um duelo aí já de duas equipes que a expectativa está bem abaixo, quer dizer, a expectativa estava bem maior do que está sendo a realidade. Pode ser que já se encaminhe daqui a pouco uma dessas duas equipes, em caso de uma vencer e a outra, né, for ser derrotada, já comece a ligar um alerta aí para o William Campos ou o Ariel também começarem a bambear um pouquinho no cargo.
0: Pois é, tava vendo ontem o gramado do estádio do Glória, lá no Altos da Glória. Olha, é um dos melhores aí da divisão de acesso, viu? Tava vendo o vídeo, né, do jogo ali. Tem um vídeo de uma jogada que o time do Passo Fundo fez, que até o Márcio Nunes postou no Instagram. Foi o filho dele até que postou, e ele repostou ali, tá? Uma baita jogada trabalhada, até não saiu o gol. Mas o que chamou a atenção foi a qualidade do gramado, né? Então, não são todos os times da divisão de acesso que tem esta qualidade aí no seu gramado, como o Glória tem, né? E acabou ajudando até o time do Passo Fundo, que venceu o jogo pelo placar de 1-0. Copa do Brasil, ontem tivemos 3 jogos. Cruzeiro bateu a Chape por 2-0. Grêmio venceu o Mirassol por 1-0. Fortaleza venceu o Palmeiras por 3-2. Cruzeiro, Grêmio e Palmeiras se classificaram. Hoje tem Vitória e Atlético Paranaense. Primeiro jogo foi 2-0 para o Atlético. E às 8 horas também tem Corinthians e Internacional. O Inter venceu o primeiro por 2-0. Os visitantes venceram por 2-0, então, seus jogos de ida, e defendem a vaga fora de casa hoje. Alguma surpresa, João, nos jogos de ontem? Grêmio venceu o Mirassol, gol de falta do Pavon. Palmeiras já estava classificado. Ah, tem aqui também, né? Depois não vi aqui. O Vasco que venceu o Fluminense. Esse foi o grande jogo, né? Da rodada de Copa do Brasil. Grande vitória do Vascão. Olha o Vasco em Copa do Brasil. Eu lembro que 24, né? Que foi o ano que... Não, é 24. Chegaram na semifinal, caíram pro Atlético Mineiro. Golaço do Hulk. Ano passado, finalista. E esse ano estão de novo nas quartas. Olha o Vasco, em meio a tanta crise, né? Luta para não cair, mas na Copa do Brasil o time tá pegando uma casca, né?
2: Ah, e para um time que tá em todo esse embrólio aí de SAF e recuperação judicial, é importante, né? Cada milhãozinho aí que tu vai conseguindo por passar de fase, né? Agora foram 4 milhões, é bastante importante. Claro que se tu pega a realidade desses clubes, não é um montante que vá fazer uma diferença gritante. Mas tu já paga, imagino que a folha do Vasco deve estar ali em torno uns 10 milhões, mais ou menos. É quase meia folha. Claro que tem todos os gastos, mas entre tu ganhar 4 milhões, repartir com o elenco, né, ter um pouquinho ali, né, dos gastos normais, é melhor do que tu não ganhar nada, né? Então, é importante também pro Vasco, foi uma boa partida, né? Eu consegui ver ali, depois que cheguei do jogo do Pelotas, a reta final lá da partida, né? A partir do... Acho que já tava 2-0 quando eu botei no jogo, mas movimentado, né? O Fluminense desconto e o Vasco no último lance ele faz o 2-1, até achei que o Fluminense fosse buscar o empate, porque estava com muita pressão, e é o Vasco, né? Então não dá para duvidar, mas surpreende um pouco pelo 3-1, né? E era, por mais que seja esse Maracanã, que é uma várzea aí de torcida mista, e sei lá, bota de um lado uns, do outro outros, parece que é 50-50 às vezes, ainda assim não era no São Januário, mas... Né, com uma boa torcida vascaína fazendo a festa, me surpreendeu, o Grêmio venceu o Mirassol, primeira vitória do Grêmio sobre o Mirassol na história dos confrontos, ainda mais com um gol de falta do Pavon, né, eu que há um bom tempo virei um defensor do Pavon pela entrega do jogador, mais pela entrega do que por qualidade em si, apesar de que na lateral direita ele vinha, para mim, fazendo boas atuações. Né,
0: o problema dele é o cognitivo, né?
2: É, o problema é o cognitivo, mas se tu via ali pelos Sofá Score da vida, era um dos melhores laterais do Campeonato Brasileiro, né? Então, mesmo com o Grêmio que tá brigando para não cair. Mas me surpreendeu, né? Que bom que ganhou, né? Eu tenho me afastado um pouco, né? Para minha saúde, mas que bom que ganhou, acho que já bateu no teto, né? Eu até falei ali mais cedo pensando nos classificados, o Grêmio vai ser o time que todo mundo vai querer pegar. Vamos ver quem é que vai dar essa sorte, e aí, acho que bate no teto o Grêmio agora nessas quartas de final, e como falei, o foco tem que ser no brasileiro para não ser rebaixado. Ah, hoje acho que já tá pelada cobra nos dois jogos, né? O Inter foi muito bem no confronto contra o Corinthians, claro que sofreu em alguns momentos, mas soube fazer o 2-0, é muito difícil, né? Ainda mais podendo jogar da maneira reativa, que é o time do Inter é ruim. Ponto, o time do Inter é um time ruim, tem que jogar de maneira reativa, não tem que inventar moda. E na maneira reativa a gente está vendo que o Inter está conseguindo fazer bons enfrentamentos e pontuar. E o pontuar hoje, né, o empate que fosse hoje, daria classificação para o Inter. Então acho que o Inter já está bem encaminhado à classificação e o Atlético é mais tímido que o Vitória. Imagino que vai conseguir sustentar também esse resultado da ida.
0: Muito bem, 12:56, vamos ficando por aqui com o nosso Futebol Online. Vem aí o Pelotas 13 horas, mais esportes às 6 com Esperando Futebol. 8 horas a bola rola para Guarani de Venâncio e Brasil. A todos um forte abraço, até mais!

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1: 12:59.
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0: Senhores, boa tarde, 13:06, na hora oficial Ótica Cristal. Uma tarde quente, é isso ou não? Tarde quente?
1: Abafadíssima.
0: Abafadíssima. Pois é, olha aqui. Vocês estão longe do microfone.
2: É. Escurecendo lá.
0: É, pois é, é essa a expectativa,
3: olha,
0: né?
3: Quem olha o céu, é. Vai dizer que é uma pegadinha.
0: O secretário Milton Martins estará conosco daqui a pouco, né?
3: Em poucas horas nós estaremos aí.
0: Pois é, essas são as preocupações, né? Digamos assim, qual é a primeira preocupação para quem vive aqui e tal, na cidade, na região, no interior nosso e tal, é essa, né? A perspectiva de ventos fortes, na perspectiva de chuva e muita chuva. Então, uns falam que será à tarde, outros que será à noite, e a gente fica aguardando por isso, né? Senhores da mesa 13 horas, os senhores são pessimistas, otimistas?
3: Com relação
0: a isso que eu falei, a perspectiva de chuvas, de ventos, diz, os ventos assustam muito, né? A perspectiva de muito vento.
2: Os alardes de hoje são os mesmos daquelas outras oportunidades. Então, eu imagino que a gente tenha que ter um pouco de cautela, prudência.
0: Não se confiar.
2: E torcendo para que, ao longe, isso possa passar alguma chuva com... Mas está quente aí na rua.
0: Muito calor.
2: Muito quente, abafado.
0: Desde cedo, muito quente. E uma umidade...
2: Desagradável.
0: Extremamente desagradável.
2: Como diria o saudoso Rui Carlos Ostermann. Muito desagradável. Lembra?
3: Tinha essa expressão. Esse calor, né, ele não é bom. Ele favorece, né, a construção de tornados.
2: Ah, né, sim.
3: E de uma série de quesitos ali para eventos severos, Cleiton.
0: Por isso está todo mundo temeroso. Né,
2: o tal de choque de nuvens, cúmulos, nimbus.
3: Até porque, Cleiton, o que acontece? As previsões, elas não estão erradas. O que está acontecendo é que muitas vezes não acontece para nós. Né? Hoje, a Metsul, no site da Metsul ali, consta uma informação que no Uruguai, a região sul, né, existe possibilidade de ventos chegarem a 150 km/h. Né? Mas isso pode mudar, uma corrente de vento muda. Né?
2: A rota.
3: Exato. Agora que nós fazemos parte, eu conversei com um meteorologista especialista em tornados essa semana, e que nós fazemos parte desse corredor

0: tal. E praticamente aí, 15, 20 dias depois, a barragem estava extravasando pelo vertedouro, dado o volume de chuva, e
1: Volumes
0: que não
1: de
0: foi
1: chuva.
0: aqui. Não foi aqui. Vem lá de cima,
1: Claro.
0: né? Vem de rios que vem por Canguçu e outras localidades que abastecem a nossa barragem em Santa Bárbara, que é a barragem que praticamente abastece a maior área da cidade, né?
1: Uma outra chuva boa que está acontecendo, ela está localizada nas hostes do Esporte Clube Pelotas, que nesse campeonato, que para mim é fascinante, eu já tenho dito repetitivamente, o Pelotas ontem mais uma vez venceu com um gol de placa, digno de placa a ser colocada no, ali no estádio da Boca do Lobo.
0: Sim.
1: Então, segunda vitória significa dizer que tem encaminhamento.
2: Sadir Macedo Sáper chegando, Sérgio Corrêa, Luiz Hernani Ávila, Leonir Badi da Silva, 13 horas 11 minutos, hora
1: O
2: oficial
1: Chavante
2: antes da
1: joga
2: pressão.
1: hoje.
0: Joga
2: O Brasil de Pelotas joga hoje,
0: E
2: né?
0: o Pelotas, eu achei interessante o professor Hernani falando um gol de placa. Será que ele queria fazer aquele gol
1: Mas
0: mesmo?
1: acontece que a intenção era chutar a bola o mais alto possível e que, na probabilidade, que caísse próximo ao ângulo.
0: Claro.
1: E isso aconteceu.
2: Boa tarde, cavaleiro.
3: Boa tarde, Cleiton. Boa tarde, amigos do 13. Boa tarde, mesa. Boa tarde, ouvintes. Uma das piadas do dia que está rolando nas redes, eu até ia mandar para o Cleiton hoje cedo, não tive tempo. Dizendo que se o treinador da Argentina houvesse convocado esse rapaz do Grêmio que fez o golo ontem, a Argentina talvez tivesse sido campeã do mundo. O cara fez um golaço, né? Como é o nome dele? Verón? Perón?
1: Não, é o lateral direito.
3: Lateral direito que
1: É o
3: jogou de
1: lateral
3: ponta
1: direito.
3: direita ontem e tal.
2: Deu show ontem,
3: Jogou bem, fez um golaço de falta. Então o pessoal diz: olha, se a Argentina tivesse o cara batendo falta, provavelmente a Argentina teria ganho o título mundial.
2: Pois é.
1: Pois é.
2: Eu não consigo esquecer aquele jogo na final da Copa, não consigo esquecer. Não consigo esquecer. Olha aqui, de tudo um pouco, olha aqui, que gesto bonito. Ó. Jeanette Cubas, a alcaldessa de Chiclayo. Fantástico isso,
3: Lá
2: né?
3: no Peru, no Peru.
2: Peru, é. Alcaldessa de Chiclayo, né? Disse assim: o nosso bispo é um líder mundial.
1: Já é uma data aprazada.
2: Sim, uma missa programada. A missa, bom, a missa
1: De
2: para
1: 8 a 11, ele
2: mais ou menos
1: estará.
2: 2 milhões de pessoas, né? Afora de Lima, que a de Lima também será uma missa muito superior, né? O nosso bispo hoje é um líder mundial que preserva os laços afetivos e fortes com o seu torrão peruano. Porque, na verdade, ele é. Estava lendo de novo, já falei N vezes sobre isso. São mais de 20 anos vivendo no interior do Peru, vivendo no norte, mais de 20 anos. A mídia se atrapalha, fala que ficou 10 anos, 12 anos. Não, mais de 20 anos. Eu pesquisei tudo isso lá em Roma mesmo. Mais de 20 anos vivendo no Peru. Ele é um cidadão peruano, ele tem a nacionalidade peruana, ele é alucinado por Chiclayo, né?
1: Doble chapa,
2: doble chapa, isso mesmo.
1: literalmente.
3: E andava lombo de cavalo, de bicicleta,
2: andava de
3: terra,
2: andava de mula, etc, etc, etc. Mas que bonito essa, né? Ele é líder mundial. O nosso bispo é líder mundial. E é, né? E é um líder mundial, não é? Essa altura do campeonato, né?
1: Ele virá agora nos primeiros 15 dias, agora de agosto. Ele visitará a Argentina.
2: Novembro. Novembro.
1: É novembro?
2: É novembro. Tá.
1: Então eu estou com anacrônico.
2: É novembro.
1: Doutor
2: Novembro.
1: Sadi, me desculpe.
3: Parece que é novembro mesmo. Uma
2: É
3: pergunta
2: novembro.
3: que não quer calar. O Cleiton deve ter hipóteses para isso. Todos nós temos hipóteses. Por que que o Papa Francisco nunca quis ir à
2: Isso
3: Argentina, nunca quis ir a
2: ninguém
3: Buenos
2: saberá
3: Aires?
2: responder, né? A última frase dele, que eu lembro que à época eu falei, comentamos bastante aqui no rádio, a última frase dele foi: eu não voltarei à Argentina, eu não voltarei ao meu país, à Argentina, e vou morrer em Roma. E é verdade,
3: Verdade.
2: se
3: A
2: confirmou
3: propósito,
2: isso, né?
3: uma coisa interessante, Cleiton, Sérgio e meu amigo Hernani. Ontem eu descobri, vocês sabem que há muitas Nossas Senhoras, do ponto de vista da Igreja Católica, assim, isso é cultura geral, mesmo para quem não é católico. Existem tantas

0: Nossa Senhora, quantas tu queres. É uma maneira de homenagear as mulheres, as mães, etc, etc. Né? Do ponto de vista da Igreja Católica, o culto à Nossa Senhora está acima dos santos e abaixo de Jesus Cristo, de Deus e tal. Bom, está num lugar assim. E eu descobri ontem, Cleiton, uma história interessante que remete ao Papa Francisco e à minha cultura. É, ontem era o dia de uma Nossa Senhora pouco conhecida aqui no Rio Grande do Sul, talvez no Brasil, chamada Nossa Senhora das Neves, 5 de agosto. Essa Nossa Senhora das Neves, ela tem uma origem mais ou menos sólida, mais do que histórica, mais do que lendária, que um casal muito rico de Roma, Cleiton, no século IV, ali por 300 e pouco, eles eram muito ricos, tinham tentado ter filhos, não haviam conseguido. E eles, então, ficavam pedindo uma inspiração para onde deveriam destinar o dinheiro deles. E sonharam, os dois, parece que sonharam na mesma noite, que deveriam dar o dinheiro, colocar o dinheiro aonde houvesse neve. E eles pensaram, bom, em Roma raramente neva. Né? No dia seguinte, o sonho nevou no Monte Esquilino, que é dos sete montes de Roma. E eles, então, empregaram parte da fortuna, não sei se toda a fortuna, para construir a Basílica de Santa Maria Maggiore,
1: onde está o Francisco.
0: Onde está o Francisco. História interessante.
1: História muito interessante.
0: Em São Paulo, agora, há uma igreja. Primeiro era uma capelinha, agora é uma paróquia de Nossa Senhora das Neves.
1: Fantástico isso, muito interessante.
0: Parece que tem uma capelinha também na Serra da Estrela, em Portugal, porque lá também neva, né? E a gente descobre coisas, esses dias eu descobri, vendo um guia de Portugal, que em Braga, em Pelotas, tem muitas pessoas que são originárias de Braga. Tem até uma lanchetinha,
1: E as fatias de Braga estão por toda parte.
0: De Braga, aí, né? Bracarense e tal. A padroeira de Braga é uma Nossa Senhora chamada Nossa Senhora do Leite, que é também um culto muito antigo, mas que só tem lá, que remete à ideia da amamentação de Jesus, etc. e tal, a uma imagem muito antiga da Idade Medieval e tal. Sabe, o padroeiro de Braga é Nossa Senhora do Leite, imagina só.
2: Estamos
1: muito interessantes essas histórias.
2: No mês que há uma campanha Agosto Dourado sobre amamentação.
0: Ah, perfeito. Não, perfeitamente. Isso, até na notícia que eu vi. Ô, Miltinho, tudo bom, Miltinho?
3: Milton Martins, secretário.
0: Milton Martins é um homem que, quando era secretário do primeiro governo do Marrone, resolveu um problema crônico do São Conrado, indo lá numa madrugada e abrindo um açude que estava, Cleiton, inundando, que estava inundando grande parte do Laranjal. E o pessoal de lá nunca esqueceu disso. Eu, pelo menos, nunca esqueci disso. Tivemos que fazer uma pequena invasão, uma madrugada de inverno lá, mas valeu a pena, né? Às vezes os fins justificam os meios.
1: Tu falaste na Santa Maria Maggiore, só título de registro, Bernini está lá.
0: Não. Parece que está... Não,
1: eu vi o túmulo dele.
0: Sim,
1: lá. Bernini,
0: grandes
1: no chão. Bernini está lá e toda a família dele. Toda a família de Bernini na Santa Maria Maggiore.
0: E nessa Santa Maria Maggiore parece que só o Papa pode celebrar missa, é isso, né? É uma das basílicas do Papa, eu acho que é.
1: Essa era, no caso, a preferencial dele, né? Pelos vínculos marianos dele, né?
0: Perfeitamente.
1: Figura Jorge Mário Bergoglio. E agora os argentinos receberão o Papa, o Papa atual, Leão XIV, no endereço em que Bergoglio não esteve, em que Francisco não esteve. Essa é a pergunta que fica, né? Por quê? Né? Por que não esteve? Quais as razões? Nós estamos tentando conversar com o Marcos Jean, que é meteorologista, e não conseguimos isso ainda, são 13 mais 19, senhor secretário. Olha só, Hernani, devidamente, se preparando para os riscos desta quinta-feira. Seja bem-vindo, cavaleiro. Prazer em conhecê-lo. Eu ouço falar muito no senhor há mais de 30 anos. Eu digo, um dia ainda quero conhecer o senhor Milton Martins.
4: Ele está nesse meio tempo numa empreitada pluviométrica.
1: É verdade.
4: Porque a situação que se avizinha é essa.
1: O ritmo de trabalho dele, que se faça justiça ao Miltinho, é alucinante desde sempre. Nós somos amigos há muitas décadas. Ele sempre foi assim. Sempre. Eu queria até uma lição, né, Sadi e Sérgio, uma lição dele. Como é que se consegue preservar essa energia toda, esse entusiasmo todo, durante tantas décadas?
2: Ele
1: é um homem de 40 anos.
2: E ainda encontra tempo para dizer que joga futebol. Né? Dizer.
5: Não podemos parar. Né?
1: Quantas horas de sono à noite? Tu...
5: Eu tento dormir
0: Não bem, consegue. Porque se a gente não dorme bem, o dia não rende.
1: Não rende, né? No outro dia. Né?
0: Então eu tomo um chazinho de cidreira de noite, que é para mim poder descansar. Se eu não durmo bem, se eu invento tomar uma taça de vinho, né, hoje não dá nem para pensar, né? Essa noite é de plantão. Mas em dias normais, eu me acendo aí para umas quatro e pouco, eu me paro ali, né, e me atualizar.
1: Acordo natural. Às 4h30 da manhã, quatro e pouco. Acorda só
0: lá. Então, por isso que eu tenho que tomar um chazinho de cidreira, que é para mim. Mas a intensidade sempre foi uma marca. Eu acho que a minha família veio muito cedo de Canguçu, né? Vieram no êxodo rural, meu pai com 8 filhos, né? 1958. E o meu pai nunca foi empregado. Ele chegou aqui e com um comércio e aí não deu certo pelo fiado. E o meu pai nunca teve segurança, então ele teve que comprar.
1: Trabalhou charrete, sempre,
0: E ir peitando a vida e criou os filhos se formaram, os 8 filhos, a maioria deles formados, só o meu tio que não. Casei cedo também, não deu. Aí meus filhos foram estudar, minha esposa foi estudar e eu fiquei para trás.
1: Outro dia, eu fui dar um abraço no Marrone, no dia do aniversário dele, no dia em que ele fez 70 anos, hein?
0: Exatamente. 70 anos, eu dou um abraço, vimos lá.
1: É, isso mesmo. E eu disse a ele, olha aqui, ó. Tens um secretário da mais alta qualificação, né? Tens um senhor secretário que tranquiliza a cidade, né? O ritmo de trabalho dele tranquiliza a cidade.
0: Miltinho e Cleiton e amigos, eu não sei se é procedente, mas em parte eu percebo isso. O atual governo, e talvez um pouco do anterior, mas especialmente do ano passado para cá, eu vejo muitos trabalhos, assim, que é uma coisa que não aparece, que é o trabalho de drenagem, que é um trabalho preventivo. E tem uma impressão que nas últimas chuvas, que ainda não é o El Niño e tal, não é uma super enchente, mas eu tenho a impressão que eu moro no Laranjal, que nas últimas chuvas a cidade tem se visto melhor com essa história da acumulação de água. Isso pode ser, tomara que seja mesmo, né, uma consequência desse trabalho que se tem feito. As pessoas investem, às vezes, pouco, essa história de saneamento, né? Ninguém quer investir em drenagem porque não aparece e tudo mais e tal. Mas eu tenho a impressão, tenho inclusive amigos que trabalham no Sanep, que cuidam disso, estão cuidando disso, e eu tenho a impressão que isso, de alguma maneira, vai ajudar a população a se tranquilizar e tudo mais. Eu sou de um tempo, Sérgio, em que o clima era uma coisa assim, quase neutra para o gaúcho. O gaúcho até dava nomes assim, carinhosos para ventos, como o minuano, como o pampiano e tal. Com o aperfeiçoamento assim, das previsões meteorológicas, a questão da previsão do clima pode ser quase um filme de terror para o cidadão comum. Assim, diz, bom, vai levar minha casa, vai levar isso, vai levar aquilo e tal. E a gente vê muitas vezes o pessoal dizer, olha, aqui, não sei aonde, lá em Taquari ou no Caí, aqui nunca mais vai acontecer isso. E chove num ano, no outro ano, e de novo o pessoal está na mão dessas histórias todas. Assim, né? Quer dizer, então, criou-se assim, uma espécie de desconfiança, uma espécie assim, de temor meio cotidiano das famílias. Oh, meu filho está no colégio, agora inundou e não sei o quê. Quer dizer, isso é uma questão realmente importante. O clima pode estar mudando? O clima pode estar mudando. As previsões meteorológicas, elas estão cada vez melhores, Cleito. Tem até uma piada, Miltinho e Hernandes, se vocês me permitem, que diz que em determinado ano, há algumas décadas atrás, que alguém previu que haveria, choveria em 49% acertou 49% das previsões do tempo, o que foi muito bom, acertou 49%. Até que alguém, um Jô Soares da vida, disse, pois é, mas se tivesse previsto tudo ao contrário, teria acertado 51%. Então, é interessante. Quer dizer, a própria ciência, o conhecimento, dizem às vezes que um otimista é alguém mal informado. Na medida em que tu é bem informado, tu passa a ficar preocupado e assustado.
5: Mas uma alegria muito grande estar aqui no 13, né? A gente não pode estar cotidianamente aqui, mas de vez em quando damos com os costados por aqui, como diz o gaúcho, né? E saudar os integrantes da mesa, o Sérgio Sadi, o professor
2: Hernani,
5: meu amigo. Seguinte, né, a gente...
0: O melhor juiz de vôlei que teve em Pelotas nos anos 70 e 80, com certeza, viu?
4: Muito obrigado.
5: Professor Hernani, sempre, e o Sadi também, né? Sempre tivemos entendimentos diferenciados sobre o projeto político, mas sempre de forma civilizada. Eu vinha pensando aqui que saudade eu tenho daqueles embates, né, da social-democracia com uma proposta de socialismo, né? Hoje mudou, os ventos mudaram e o ódio está no meio da política e isso acho que não faz bem para a humanidade.
0: Assistisse o debate, ouvisse parte do debate de hoje de manhã, não, na Rádio Gaúcha?
5: Não vi.
4: Não ouvi.
5: Não assisti, porque eu estava... Nós estamos exatamente hoje de manhã, reunimos a sala de situação em vista do que a meteorologia está prevendo, né? A entrada de um ciclone extratropical, né? E aí a gente reuniu o secretariado, que tem máquinas e infraestrutura, reunimos também os bombeiros, comandante Madruga, reunimos a Equatorial, né? Reunimos a Brigada Militar. E o CPMET e o CIEX de Rio Grande estiveram na sala de situação para a gente dar a última atualizada e montar então uma contingência para hoje à noite, que a partir das 6 horas, lá na Secretaria de Proteção e Defesa Civil, nós estaremos, né, mobilizados, em plantão, né, aguardando a passagem, né, deste ciclone. Então, o ciclone, e é bem lembrado pelo Sadi, o professor Sadi, que o ciclone, ele não é uma coisa inédita na nossa região aqui, né? No inverno, na primavera, principalmente no verão, tem essas entradas de massa fria, né? Quando tem uma massa quente estacionada, e dessas reviravoltas no tempo, né? Tempestades, né? Vento, pode ter granizo, pode ter chuva intensa, pode ter chuva intensa localizada, pode ter raio, né? E isso tem os seus impactos, né? O desceramento, uma árvore, sobre a rede de energia, acentua, né, o risco. Então, o prefeito Marrone, né, à luz do que a ciência nos coloca, né, diante das emergências climáticas, vou por bem organizar uma Secretaria Municipal de Proteção e Defesa Civil, e aqui estou eu, né, fazendo toda essa articulação no sentido de dar proteção primeiro à vida e depois ao patrimônio e trazer a cidade para a normalidade. E é bem verdade que nós trabalhamos forte desde que entramos no governo, no sentido de garantir uma melhor fluidez da drenagem, da macro-drenagem, né? Primeiro a macro-drenagem, que estava, né, abandonado, né, por uma despriorização anterior, né, vamos dizer assim, e encontramos os canais assoreados, as casas de bombas aí precisando de, né, de ser recompostas, né? Nós temos 7 casas de bombas e estamos construindo uma na Vila Farroupilha, avaliada em 12 milhões de reais, no sentido de tentar tirar o problema histórico de alagamento, de inundação na Vila Farroupilha. Mas não vai ficar pronto antes do Nininho, né? Então, aprovamos projetos, né? Aprovamos o projeto do Fulrix, do governo estadual, né, que vai dar proteção para o Laranjal, né, para a parte baixa do Laranjal, zona costeira. Né? Não vai ficar pronto antes do Nininho. 42 milhões, casa de bomba, drenagem interna, né? Hoje o Laranjal tem uma relação com a lagoa da drenagem. Professor, como é que está? Tudo bem?
6: Tudo
5: satisfação.
6: Bem. Igualmente.
5: Então, a drenagem do Laranjal tem relação com a lagoa hoje. Então, se a lagoa sobe, né, a água que está dentro não sai para a lagoa por gravidade. Tem que botar bomba, aí a gente coloca bombas móveis, porque eventualmente tem esse problema, né, da lagoa acima do nível do território. Com o projeto do programa Fonrix, não só o dique e a casa de bomba, mas toda a drenagem do Laranjal vai ser levada para o rumo da casa de bomba. E nós vamos interromper a relação com a lagoa. Então, vai chover, nós vamos ter os canais limpos e a casa de bomba potente vai levar as águas para o São Gonçalo. E o São Gonçalo, crescendo, não passará pelo dique de 4 metros de cota, até que um dia, talvez, ele passar, a gente tenha que levantar para 5 metros. Mas, historicamente, o nosso porto de Pelotas, né, a cota de 3 metros foi ultrapassada em 3.013, agora passou em 3.013, ou 3.023, agora em 23.24. Então, essas emergências climáticas que a ciência nos coloca, que elas são estão hoje 5 vezes mais intensas e 5 meses mais frequentes, né, elas estão aí. Né, por isso que as cidades, né, o Guaíba, depois de 1941, entrou em Porto Alegre e não deu o pé, ali nas primeiras quadras do Guaíba. Né, e aqui nós conseguimos conter em função, né, de medidas mitigatórias que fizemos, né, e a dinâmica da lagoa, dos ventos, da vazão, né, e a relação com o mar nos favoreceu. Então, hoje, esse ciclone que está entrando aqui, e eu sempre procuro tranquilizar as pessoas quando eu faço os nossos boletins da Defesa Civil, né, que nós não temos que entrar em pânico. Né, é uma coisa da natureza. A natureza está mudando, né, e nós temos que ser resilientes. Né, e as cidades também têm que ser resilientes, têm que ser adaptadas. Né, a gente tem que se adaptar. Se não entrava água na nossa casa e agora entra, o governo tem que fazer alguma coisa para que a água não entre mais, ou nós vamos ter que levantar a nossa casa, porque a natureza mudou, né? Em alguns aspectos. Né? E também as áreas molhadas das cidades, elas não se prestam mais para a ocupação urbana, então nós temos que ter uma nova política, né? Um novo plano diretor. Né? Então esse debate está posto e está colocado. Então esse ciclone que está entrando hoje, ele não é inédito, ele acontece, né? Só que a previsão é que seja um pouco mais severo, né, do que os anteriores. Né? Poderá ser. Poderemos ter ventos constantes aí de 40, 50, mas podemos ter rajada de 75 até 90, 100 km por hora. Isso foi o que fomos colocado hoje pelo conjunto dos meteorologistas que tiveram na nossa sala de situação. Por isso a gente convocou a SQA, né, com a sua força de atendimento, né, alguma ocorrência de alguma queda de árvore, né, e interrupção do trânsito, a Secretaria de Trânsito também para interromper algum trânsito, por algum alagamento pontual na cidade que poderemos ter, porque não vai chover muito. A previsão é 40, 50 milímetros, mas vai ser forte, pontual e em pouco tempo.
1: Poderia, uma hora, duas horas. Desculpa, Miltinho, poderia só repetir aqui para o corte aqui, por gentileza, sobre ventos e o fato de que não vai chover muito?
5: Então, a previsão dos meteorologistas hoje da FURG e da nossa Universidade Federal que estiveram na reunião de manhã, nos coloca com a seguinte previsão. Né? E é previsão, né? E a gente tem que se preparar sempre para mais e não para menos. Por isso nós estamos muito mobilizados. Previsão de uma chuva intensa, localizada, e poderá ser num curto espaço de tempo, de 1 hora, 2 horas, de 40 milímetros, e se chover dentro de 1 hora, 2 horas, 40 milímetros, vai dar alagamentos pontuais, nas zonas baixas principalmente, porque os canais estão muito limpos. E isso também se torna um problema, um bom problema, porque acelera a velocidade das águas, elas chegam primeiro na bomba, e se tiver lixo chegando junto, aí é uma mistura de problemas. Tem que tirar o lixo para não entrar na bomba e dar vazão para as águas.
1: E, né, quanto aos ventos?
5: Então, o vento, poderemos ter aí rajadas de 75 a 90 km por hora. Né, e por isso, a gente está esperando, inclusive, diante dessa previsão, a chegada de raios e granizo. Né? Então, já estamos com as nossas lonas cortadas, telhas separadas, motosserras separadas, tudo em prontidão se precisar a gente socorrer a população. Né? Principalmente pessoal com as casas mais vulneráveis, né? Pessoal que mora em área de risco, a gente sempre tem um cuidado maior. Né? Por isso a gente aprovamos um plano de contingência para a cidade com 27 protocolos, mas principalmente para o El Niño, os protocolos de enxurrada, de alagamento, de enchentes, né, de vendavais, frio extremo, calor extremo, né, porque nós vivemos agora 20 dias de temperatura acima da média. E agora derruba as temperaturas de sexta para... Na madrugada de sexta já vamos derrubar as temperaturas. Né. Então, a gente está aqui para dizer que nós estamos prontos, que o prefeito Marrone convocou as suas secretarias, que nós estamos articulados com os bombeiros, com a Brigada Militar, com a nossa Guarda Municipal, Secretaria de Segurança de Trânsito. E vamos, o nosso telefone 24 horas é o 997-007575. Então, a qualquer hora que nós formos acionados, nós vamos distribuir o trabalho e já a vistoria já vai acontecer e nós vamos chegar junto para primeiro socorrer a vida, depois o patrimônio das pessoas.
0: Pode repetir o telefone, por favor, secretário?
5: Telefone de emergência da Secretaria de Defesa Civil é o 997-007575.
0: Algumas áreas são naturalmente áreas assim que exigem mais atenção, áreas sensíveis, como a Barra do Laranjal, por exemplo, a Colônia Z3, não é isso? Eu sei que a Prefeitura dá uma atenção especial para essas áreas.
5: Importante a gente salientar que essas áreas que o professor Sadi Schaper colocou, e o teu sobrenome é Schaper, né?
6: Schaper.
5: É o seguinte, a cidade de Pelotas ela tem uma relação geográfica com a relação, né, da Laguna dos Patos e a Lagoa Mirim, né, que é ligada pelo São Gonçalo. Então nós temos aqui privilegiadamente, né, a beira da uma das maiores fontes de água doce do mundo. Mas, quando chove no Uruguai, poderemos ter problema em Pelotas. Né? Quando chove lá na bacia do Guaíba, poderemos ter problema em Pelotas. Então a Barra, né, hoje, Sadi, professor Sadi, a natureza está conspirando a nosso favor, porque os ventos que vão entrar de norte, então, nesse sentido, vão ajudar a empurrar a lagoa para o mar, eles vão entrar virando para oeste, e aí a lagoa vai ser jogada para São José do Norte, Tavares, Mostarda, e aí, né, os nossos irmãos de lá é que vão ter os problemas, né, poderão ter, né, porque a lagoa não está com nível de cota de inundação. Ela está com um nível médio. Então, poderão ter. Né? E depois vai virando para sudoeste. Então, todos esses três ventos, eles não nos causam um problema direto. Então, a Z3, o Laranjal, a nossa zona costeira aqui, né, estamos assim, numa zona quase sem risco de inundação. Só se houver uma viração, porque para isso é um ciclone, né, professor? Ciclone, o ciclo do vento. Né, aprendi isso na meteorologia, né, de acordo com a sentido horário, ele entra em ciclo e ele entra pelo norte em ciclo e vai para o mar, né, e o ciclo dele é norte, noroeste, oeste e sudoeste. Então todos esses ventos não vão nos causar grandes problemas. Então para isso a gente está aqui, para dizer que... E ainda tem o barômetro lá da avó do Beto Z3, que era do seu Pitanga, que era lá do sindicato, o barômetro de 1956, o barômetro. E o Beto também nos ajuda. Olha, o barômetro não está baixo aqui. Né? Então, nós temos uma retaguarda ainda do barômetro do vô Pitanga, lá na Z3, que foi, durante décadas, não é, o guia dos navegadores da Z3 para sair para o mar. Então, nós estamos também com o manto sagrado de São Francisco de Paula, não é, por cima da cidade. Temos escapado. Né? Mas não por isso a gente tem afrouxado a prevenção, a preparação, né, que é essa limpeza de canais. Estamos um pouco ainda atrasados na microdrenagem, por isso a gente tem tido tanto problema de buraco na cidade, buraco na zona, na rua de São Batido, né? Eu moro numa rua de São Batido há 40 anos, lá no bairro Picresco. Então, a minha rua está melhor que estava, mas está longe de estar boa, assim como os bairros da nossa cidade, que estão lamentavelmente esburacados, né? Porque... De um lado, a microdrenagem não está boa, nós não conseguimos ainda chegar do outro lado. Nós estamos trabalhando com um contrato de zeladoria ainda do governo anterior, que vai ser renovado agora em setembro. E aí sim nós vamos contratar novamente a equipe de microdrenagem de valeta, que não tinha nesse contrato. Então nós estamos com as valetas aí sem drenagem há muito tempo. Então a macrodrenagem está quase pronta, mas nós temos que engatar a microdrenagem na macrodrenagem para fazer funcionar. E sem microdrenagem, sem valeta funcionando, não tem rua nos bairros e vilas. Não tem. Não adianta botar saibro, nós vamos deixar o saibro acima das casas das pessoas, no fim vai encher o pátio das pessoas, não podemos levantar as ruas a rodo, não. Então fazer a Z3. A Z3 é lamentável, fica aqueles lagoão no meio, porque o lençol freático é muito a flor da terra, né? Não tem como fazer valeta na Z3, porque a areia logo tapa. Então, nós estamos com ações emergenciais nos bairros, nas vilas, na Z3, no sentido de ir melhorando a situação, até que a gente tenha um projeto mais estruturante, que possa tratar melhor da microdrenagem, para a gente ter um funcionamento melhor. Tanto SANEP, Secretaria de Serviços Urbanos, Secretaria de Obras, passa trabalho na Secretaria de Obras, porque o asfalto em fricção com a água, ele acaba com as ruas, né? Vai criando aquelas panelas que fura pneu, né? E aí a operação tapa buraco, mas nem isso dá para fazer para um dia de chover, dois, três chovendo. Para um dia de chover, dois, três chovendo. Para nossa sorte, sexta, sábado, domingo, segunda e terça, nós temos previsão de uma entrada de uma massa fria, sol, e vamos ter condições de dar uma melhorada na cidade.
6: Qual é a previsão de temperatura? Porque disseste que não estava previsto aquecer tanto, né? É isso, né? E se aquecer mais um pouco, ou já nesse aquecimento, que hoje está calor, vamos dizer assim.
7: Isso, né? Hoje está 29 graus.
6: Quando acontecer a chegada da frente fria, esse vento, principalmente o vento que vem mais do sudoeste, que é o que vai entrar, a hora que ele chegar e fizer levantar o calor, né, e entrar, aí os ciclones, né, os tufões aqui, vão acontecer inevitavelmente. Pergunta é, já há uma previsão onde essa colisão vai acontecer, porque ela é o problema?
2: E esse movimento, Neif, pode se transformar em tornado, né?
6: Sim, sim.
1: Olha aqui, exato. Posso só dizer uma coisa antes aqui, ó. Vinícius Machado Ferreira, saudando a todos, meus amigos do 13. Radares e imagens de satélite registrando neste momento chuva intensa na região do Rio da Prata, avançando sobre Montevidéu.
7: Olha aí. O tornado é um ciclone que bate no chão. É mais ou menos
6: é isso aí. Né?
5: E difícil de
6: prever. Ele não bate no chão, ele sobe.
2: Ele é duas correntes, né? O encontro de duas correntes. Ele já vem girando de cima, dentro da nuvem.
6: Exatamente.
2: E a massa de ar quente aqui é que produz. Né?
5: E às vezes, segundo os meteorologistas, a gente confunde um tornado com aquelas nuvens em funil, né? Exatamente aquele rabo que encosta na terra, às vezes não encosta, e aí é uma diferença. Mas é uma questão mais de técnica. O que eu queria dizer e responder para o professor Neif, que foi meu professor no Pelotense, ele...
1: No século XX, 1935.
5: No milênio passado, né?
7: Não precisa falar a data, muito, né? Então, tu sabe muito de biologia e botânica.
5: Pois é, zoologia. Deveria saber, mas andei rodando nas provas.
6: Antes ele sabe de nicho zoológico.
5: Exatamente. Então, nós estamos por instalar um radar aqui que vai cobrir a nossa região. O governo do estado já veio em Pelotas, já eu andei com a equipe do Climatempo, que ganhou a licitação, que vai instalar o radar, né, em três localidades, para a gente instalar esse radar aqui em Pelotas.
1: Por gentileza, posso incomodar? Repete a história do radar.
5: Então, o radar, serão instalados três radares no Rio Grande do Sul. Cada radar varre 400 metros de raio.
2: Quilômetros, né?
7: 400 quilômetros.
5: Exatamente, 400 quilômetros. Boa, Sérgio. 400 quilômetros. Então, isso aqui, um radar aqui vai atingir além de Porto Alegre, vai varrer a nossa região toda aqui, e o de Porto Alegre da Zona Oeste
7: vai
5: também.
7: Vai quase a Santa Vitória.
5: Exatamente. Então, nós vamos ter uma cobertura no Rio Grande do Sul de radar. Hoje nós temos um radar aqui, da aeronáutica aqui em Canguçu, que às vezes não funciona, né? Ele está precisando de reparos e tal. Às vezes funciona, às vezes não. Então, esse nosso radar, ele vai ser instalado e este sim poderá prever o ciclone, porque o satélite, o ciclone é muito rápido e não dá tempo muitas vezes de previsão e uma preparação maior.
1: Será pelo governo do estado, é isso? O governo do estado está lá?
5: O governo do estado, já houve a licitação, o investimento é do governo do estado, né? E nós temos uma articulação muito boa aqui com a Coordenadoria de Defesa Civil aí, comandada pelo Tenente Coronel Facim, e o governo do Estado tem investido nessa área, é bom que se registre, né? Nós aqui fomos contemplados com 3 estações hidrometeorológicas, uma no Arroio Pelotas, uma na Colônia Z3 e outra lá na estação da Ecusa. Né? Com isso nós cobrimos a questão da intensidade do vento, o volume de chuva, a gente cobre também a questão do índice de UV, e em tempo real. Isso nos ajuda porque, né, a gente tem outros equipamentos internos na cidade para fazer essas medições. Mas quando ele é em tempo real, nos dá uma condição melhor, né? Não tem que estar lá indo lá na régua ver, ó, choveu tanto, o nível está esse. O nível também a hidrometeorológica nos dá, isso nos ajuda muito, né? Então, essa preparação da cidade, ela melhorou muito, mas ela precisa melhorar, né? Então, a manutenção da cidade está merecendo, por parte do prefeito, uma cobrança grande no secretariado para que a gente faça ações integradas, né, para otimizar o esforço de máquina, esforço de pessoal, tudo numa área só e em mutirão e resolvendo. Mas nós não conseguimos ainda chegar lá do outro lado, né, que é um patamar melhor, que eu acho que a gente vai conseguir chegar mais lá no fim do ano, com um novo contrato, né, com rotinas. Porque o que a gente perdeu nos últimos anos foi a rotina da zeladoria. Uma coisa é limpar, mas tem que manter limpo. Porque se não funciona, tu limpa uma caixa aqui no centro da cidade de travessia, tu limpa hoje, agora com a chegada da marmita, da tampa da marmita, do PET, de todos os tamanhos, é uma chuvarada, eles vão cair tudo na caixa, e aí tu abre a tampa e tu tira um carrinho de mão, 2 carrinhos de mão, 3 carrinhos de mão, e uma tampa de marmita que tampe um bueiro, pronto, já alaga.
6: Uma coisa importante é que Pelotas não está isolada do resto, né? Bom, essas microbacias que nós temos, são mais ou menos 5 microbacias, né? A água dessa região toda se desloca para cá, vai até a Laguna, vai até o São Gonçalo, enfim. Bom, e o assoreamento dos rios e dos pequenos afluentes desses rios é que está causando o maior problema, porque uma menor quantidade de chuva, né, traz mais problemas do que quando ele estiver desassoreado, porque aí a água flui mais, né, sai mais dificilmente da caixa, né, e chega mais rápido, deságua mais rápido, né. Há alguma política de contribuição, de colaboração com os municípios onde tem as nascentes desses rios ou dos seus afluentes, ou afluentes, assim por diante?
7: Te referes ao Taquari, Jacuí, Caí, esse do Sinos e
6: Gravataí?
7: Não,
6: eu estou me referindo ao Piratini.
7: Esse daqui da região.
6: Sim, as microbacias nossas aqui.
7: Entendeu? O Rosório já sofreu muita enchente, sim, por causa justamente de não drenagem no rio Piratini.
6: Sim, sim. Do assoreamento do rio provocado pelas olarias, uma parte que tirava a madeira para o forno, exatamente das margens.
2: Não, pode continuar.
6: Então, essas coisas todas, né, que eu costumo dizer aqui, a questão da complexidade, né, se tu não conectar as situações e considerar como isoladas, né, se tu fizeres isso, termina sendo prejudicado por quem não fez. Então, teria que haver o quê? Um trabalho conjunto, né, para além da Zona Sul, né, Zona Sul, Zona da Campanha, etc., e para cima também, Camacô e lá adiante. Então, existe alguma coisa, algum acordo, né, algum trabalho que vai, de certa forma, facilitar?
2: Eu quero só me associar nessa fala do Neif e perguntar ao secretário Miltinho, e faça a devida correção, se necessário for. O Neif fala, eu tenho um entendimento sobre isso, né? O Neif fala, eu atribuo uma expressão, águas externas. O senhor estava falando de águas internas, que são águas da chuva que caem sobre a cidade, e digamos assim, e que causam todos esses alagamentos, né? O NEF traz um outro componente, que é o que vivemos em 2024, que é no momento que o nível do São Gonçalo sobe, o Piratini também deságua na lagoa, no São Gonçalo, o Camacuã também, então aumentam esses níveis. E aí a nossa proteção tem que ser da água externa para que ela não invada a cidade, né? Não haja o alagamento, né?
5: Muito bem. É, a César o que é de César, ao reino o que é de Deus. Né? Temos a Rádio Católica aqui, vamos aproveitar para fazer essa ligação. O governo do Estado, na área da defesa civil, investiu e está investindo nesses equipamentos importantes. E também ele tem um programa que é o Desassoriar RS, que está trabalhando esses temas aí, né, desses rios, né, que estão fora aqui do escopo aqui da nossa cidade, né, e que o governo do Estado tem responsabilidade. Né, e ele, inclusive, nos ajudou aqui na Z3 no Arroio Salgado, Arroio Junquinho, que nós fizemos um plano de trabalho, nós fomos contemplados, aliás, com um conjunto de desassoreamento de mais de 5 mil metros cúbicos. Acho que chegou quase a 10 mil metros cúbicos o total, né, que a gente elencou. O Arroio Salgado, na Z3, a Divinéia, o Junquinho lá, que é o Salgado, e também sobrou uns 3 mil metros cúbicos de desassoreamento que nós vamos aplicar aqui no Santa Bárbara, né? Que é ali da ponte do Atacadão até o vertedouro, né? Por mais de 20 anos sem desassorear, tem árvores. Árvores. Temos que licenciar com a FEPAM primeiro, para o pessoal compreender como às vezes é difícil.
6: É complexo.
5: E o tempo,
6: é complexo.
5: É complexo e o tempo não é o mesmo tempo que a gente tem para fazer as coisas em casa. Vou fazer uma panela de feijão, vou lá, escolho o feijão, boto na panela e faço. Mas tem muita coisa, né? Então, por exemplo, tem árvores dentro do canal. Então, primeiro, temos que liberar o licenciamento para fazer a supressão vegetal. Com a FEPAM. Depois temos que indicar onde nós vamos colocar os resíduos, né? Para depois nós poder começar o desassoreamento. E o El Niño chegando. Então, mas enfim, conseguimos essa parte, a outra parte o Saneb vai fazer. Então essa parte do desassoreamento, né, o governo do Estado vem trabalhando nas microbacias, né, da região. E, claro, o Rio Piratini tem relação aqui com o São Gonçalo, né, com a Lagoa Mirim. Mas também, o Sadi pegou bem, e o Sérgio também, que são as águas internas que têm a ver com as nossas bacias, né, bacia do Pelotas e a bacia do Santa Bárbara. Né. Tem um conjunto de rios, arroios ali, fortes, inclusive o Quilombo. Né? O Arroio Quilombo tem causado alguns alagamentos ali na região do Grupelli, né? Ali no restaurante da Norma. Vamos fazer um comercialzinho para ela por causa do turismo rural. E ali tem um posto de saúde também. Então, embaixo daquela ponte, que é uma ponte celular, também está completamente assoreada e praticamente interrompida. Então, nós fomos lá com a Universidade Federal, com o UNIP, né? E o Núcleo Integrado de Pesquisas da Universidade Federal e que trabalha junto com o CIEX. E fizemos uma batimetria, né, foi detectado que o arroio está assoreado, então nós vamos ter que trabalhar o desassoreamento em algumas partes desse arroio, que faz parte da bacia do Arroio Pelotas, o Quilombo. E ele é forte, e às vezes arranca ponte, interrompe estradas, né? Então, porque há muito tempo não há desassoreamento. E, professor Neif, as matas ciliares têm sido retiradas, né? As lavouras estão chegando na beira dos arroios. Não tendo as matas ciliares, as lavouras vão parar dentro dos arroios e aí há o assoreamento. Né? Então, a gente, agora com a Emater, em dezembro, quando houve aquele ciclone que causou 9 milhões de prejuízo na cidade de Pelotas, destes 6 milhões de prejuízo para a agricultura familiar, que nós conseguimos tirar o pesco todo, a safra de pesco não conseguimos tirar, não conseguimos tirar o fumo, né, e outras variedades, o milho, né, porque não tinha estrada ou não tinha ponte, né, mas é a função do assoreamento dos arroios, que também é um tema que nós vamos ter que tratar. Tanto é verdade que o Arroio Pelotas está assoreado que nós colocamos uma estação hidrometeorológica na ponte de concreto, ali que divide o terceiro do sexto, o nono distrito do terceiro distrito, Monte Bonito do Cerrito Alegre, que é a ponte da Prainha. Nós colocamos uma estação sobre a ponte, né, bem amarrada em ferro, parafusada, tudo, e a primeira enchente derrubou a estação.
1: Derrubou
5: a ponte, vem no arroio, vem troncos e mais troncos e árvores sendo arrastadas numa correntosa veloz, passa por cima da ponte. Inclusive.
1: Secretário, observei que o senhor destacou bastante a parceria entre Prefeitura e Governo do Estado nessa questão toda, né?
5: Exatamente. Tenho registrado, a bem da verdade, que dado essa situação da chegada da emergência climática e também toda a causa de 23, 24, o Governo do Estado tem, inclusive, não só equipamentos... Né, tem ofertados para as prefeituras, não só de Pelotas, né, toda a nossa região foi contemplada por estações hidrometeorológicas, desde Agarão ao Rio Grande, Pedrosa, toda a costa da Lagoa Mirim, São Gonçalo, a Lagoa dos Passos, são, se não me engano, 142 estações hidrometeorológicas no estado. Tem essa pauta do radar, que tá para ser instalada.
1: São e também, três radares.
5: Três radares. E também aprovou 32 milhões de investimentos para serem repassados para todas as prefeituras do Rio Grande do Sul que tenham até 50 mil habitantes e acima de 50 mil habitantes, aquelas que estão em áreas de risco, né? Um conjunto, acho que de 133 municípios, é tanto número, foram contemplados. Nós, Pelotas, fomos contemplados com 300 mil reais. Desses 300 mil reais, nós aprovamos um plano de aplicação da compra de uma caminhonete nova para a Defesa Civil. A gente quer comprar uma caminhonete tipo dessas Oroc, com as rodas mais altas, né, para a gente poder entrar...
2: Tracionada.
5: E tracionada. Nós compramos uma série de equipamentos. Nós aprovamos também uma obra na Sanga das Três Vendas de taludes, né, porque... O pessoal vem ocupando as áreas e vem ocupando as áreas até a beira da Sanga. E nós temos que vamos protegendo e também estamos notificando essas populações que estão a menos de 10 metros do eixo dos canais de Marco Drenar, que não pode fazer casa. Quem está neste lugar está num lugar inadequado. Então nós estamos notificando, estamos cadastrando no cadastro de Minha Casa Minha Vida e estamos construindo junto com o secretário de Habitação Cássio um programa de reassentamento, vou apresentar ao prefeito e ao governo federal, Defesa Civil Nacional, ver se a gente consegue fazer algum reassentamento dessa
6: eu queria reforçar a questão do desassoreamento. Sabe o seguinte, há projetos concretos nisso já com recursos para pelo menos um projeto? Porque se essa questão não for resolvida, os alagamentos, a tendência é aumentar, independente do volume da água. Eu costumo explicar para as pessoas assim, se eu tenho um balde com 5, que cabe 5 litros d'água, e eu coloco e encho o balde, os 5 litros não vão derramar. Mas se eu tiver dois tijolos ali dentro, eu ponho 5 litros e a água sai pela borda do balde. Significa o quê? Que o assoreamento é um dos principais motivos dos alagamentos. Somando-se a desmatamento, no caso da mata ciliar, né? Somando-se as pessoas colocarem casas, né, na margem do rio, quer dizer, serão os tijolos, vamos dizer assim, e porque muitas vezes não tem onde ficar, e antes era assim, se dava problema de habitação, colocava as pessoas ali, porque ninguém queria fazer casa, então... Coitado, iam fazer a casa onde ia alagar. Né? Cidades inteiras alagaram por conta disso. Então, essa questão do assoreamento, desassoreamento, me parece que é uma das coisas mais urgentes, já que se fala em resiliência, e a resiliência é uma forma de diminuir, mitigar, né, eliminar alguns pontos, né, das tragédias, no caso das tragédias ambientais. Né?
0: Resiliência é uma forma de resistência da sociedade.
6: Sim, sim. Então, a resiliência é uma ação ambiental, tem a social, tem diversas outras. Né? Mas, se não trabalhar em cima disso, né, enxugar gelo. Né? Enxugar gelo, porque vai continuar alagando.
8: Até 17. Se eu deixar, ele vai até as 17. Vai até as 17.
6: Tem pessoas que não gostam de ouvir as explicações.
8: Não, eu gosto,
6: eu como professor, eu gosto de explicar a partir das premissas.
8: Mínimos detalhes.
6: Para as pessoas entenderem.
8: Quais os pontos mais críticos de Pelotas, preocupantes em termos de quando se avizinha uma situação como essa que está prestes a chegar?
5: Pela ordem, então, desassoreamento. O governo Marrone está fazendo o dever de casa, né? Nós já desassoreamos 80% dos canais, quase 50 quilômetros de canais de macro drenagem, porque quando a gente faz o desassoreamento do prolongamento da Bento Gonçalves em direção à Casa de Bomba Leste, que passa ali no prolongamento da Bento, é um desassoreamento, porque ali estava meio canal de lodo.
6: É verdade.
5: O prolongamento da São Francisco de Paula, que passa no shopping, direção à Bomba Leste, desassoreamento.
6: Perfeito.
5: Canal do Moarama, que chega na Bomba Leste, desassoreamento. Canal da Mário Meneghetti, chega na Bomba Leste, desassoreamento. Né? Se a gente pegar o lado do Fragata, pegar desde a parte alta lá do Paineiras, né? que é um lugar que estava alagando muito, a parte alta do Fragata, desce, né, as águas pela Clóvis Glotus Jacoboni, pela Pinheiro Machado, cai no banhado da Guabiroba. Né? Desassoreamos todos os canais que chegam no canal Santa Bárbara, né? No sangradouro, como a gente diz, que depois de bomba ou por gravidade vai para dentro do canal Santa Bárbara. Né? Então, nós estamos fazendo o dever de casa, né, a toque de caixa, desde o início do governo, né, fomos interrompidos, inclusive, né, por uma acusação leviana da Câmara de Vereadores, de um processo de licitação, tivemos que refazer, acabamos de ter que contratar

0: e ela tem uma bomba ainda subdimensionada, não é? Quando a situação está como agora, que nós estávamos com a barragem há menos de um mês atrás, lá embaixo, ela já passou por cima do vertedouro. Então, o Santa Bárbara já elevou o seu nível. E eu não sei se hoje ela estará saindo por gravidade. Acho que não está saindo mais pelas comportas. Não saindo pelas comportas, a água do banhado da Guabiroba só sai por bomba. E aí começa a demorar. E aí a Farroupilha poderá, num pico de chuva, ter algum outro problema. Não é o caso agora, porque é um pico de 40 milímetros, acho que não vai trazer esse problema. Né? A Saldanha Marim.
1: Né? Saldanha Marinho falou.
0: Por razões óbvias. O que é a Saldanha Marinho?
2: Baixio.
0: Baixo Morto de Santa Bárbara. Né? Então, agora vai procurar ali.
3: Né? Chuva forte.
0: E essa água sai lá na Bomba Sul, lá na Bomba da Ceval, que é uma bomba, né? E tem comporta também, que é uma bomba dimensionada para uma chuva, né, de 100 milímetros em 24 horas. Mas se chover 40 em uma, duas horas, vai ter água na Saldanha Marinho.
4: Olha aqui, né? Na Saldanha Marinho, o problema é de comunicação, porque não avisaram Santa Bárbara que iam desviar ele.
0: Também.
4: Só autocomunicação.
1: Tem pontes, pontilhões, né, Sérgio?
0: Mais
1: pontilhões.
0: É. Eu sou desse.
1: Olha aqui, só um registro. Me permitam só. O meu tio falou sobre o barômetro da avó do Beto da Z3, não é isso? Ele está nos dizendo aqui que esse barômetro veio de Garopaba, em 1957, era do avô dele. Pessoal da Ilha da Feitoria se baseava, os pescadores da Ilha da Feitoria se baseavam nesse barômetro. Naquele tempo era a única referência, o barômetro. Que bacana, Beto. Gostei. Estou repassando para o secretário Milton Martins aqui.
3: Agora, eu quero só trazer algumas situações que todo mundo sempre fala, assim, por exemplo, a Saldanha Marinho. Ali o Santa Bárbara simplesmente teve outra rota. Teve outra rota. O que acontece com a Saldanha Marinho, acontece com a Gonçalves Chaves, porque o centro da cidade, ele é mais alto. Então, uma chuva torrencial, essa água tem que descer para algum lugar. Ela desce para a Saldanha Marinho e desce também para a Gonçalves Chaves. Eu tinha uma outra coisa que eu queria falar e agora me fugiu. Né?
5: Enquanto tu não lembra, eu me permito fazer duas colocações. Uma sobre isso aí mesmo. No final do século XIX, 1890, o Santa Bárbara ali era tão forte que havia praia. Há, inclusive, num dos romancetes do Lobo da Costa, ele relata um encontro, que alguém cai ali, estava na praia, cai, e o cachorro dele ajuda a salvar a coisa. As pessoas tomavam banho na Saldanha Marinho, banho de praia, no final do século XIX. E uma outra coisa, enquanto tu lembra, Sérgio, o secretário Milton fala numa coisa muito importante, que é esse negócio da necessidade da preservação das matas ciliares. Isso é importante, isso é uma questão realmente de responsabilidade. Há alguns anos, houve muita reação, inclusive da classe rural, até parentes meus, em Bagé, Dom Pedrito, reagiram contra isso, a necessidade da chamada reserva legal, que é isso que garante, se o cara tem 100 hectares, especialmente se é cortado por um rio, por um arroio, eu não posso lavrar 100 hectares e plantar soja, não sei o que vai dar problema, vai assorear, etc. etc. E a mata ciliar é a guardiã das margens, justamente desses pequenos afluentes, que a gente não dá. Então, a gente chegou a um ponto interessante, assim, parece uma obviedade, de dizer, se alguém dissesse isso há algumas décadas, esse cara está louco. É possível que não caia uma gota de água em Porto Alegre e que Porto Alegre fique inundada. O Guaíba transborde sem ter caído em Porto Alegre. Toda a grande Porto Alegre, exatamente, quer dizer, vem de baixo lá, não sei de onde, do Taquari, do Caí, do Sil, do Jacuíta. E o Guaíba realmente ele não é um rio, né? Ele é um lago aonde, né? Aonde desagam todos esses...
4: Misto de lago e estuário.
3: Professor Sadi, eu escrevi na minha coluna Tradição nessa semana exatamente isso.
5: Eu procuro ler sempre.
3: Exatamente isso. A questão do seguinte, uma pauta, secretário Miltinho, que não pode estar excluída do debate dos candidatos ao governo do Estado é esta pauta dos eventos climáticos. Por que eu digo isso? Porque a questão da agricultura. Nós, num futuro, nós morreremos

0: de fome. Por quê? Porque o Laninha produz a seca e a perda da agricultura vem através da seca. O El Niño produz enchentes, produz granizo e a perda, né, das lavouras vem em razão disso. Se nós fôssemos olhar o apoio político do agronegócio, né, é difícil de entender como o agro se manifesta. Por quê? Porque a questão financeira... Cada um dos dois presidentes que constituíram essa polaridade, digamos assim, Bolsonaro, no último ano, foi 254 bilhões para o Plano Safra. Lula, nesse seu último ano, 384 bilhões. Então, se a gente olhar no quesito, né, dinheiro para custeio, para financiamento, cada um está fazendo o seu papel. O que é necessário entender é exatamente isso, que a agricultura está pagando... por, né, digamos assim, tentar utilizar a maior área possível. Né, é necessário que se pare e se pense, porque não adianta. Ganha na hora do plantio e perde na hora da colheita.
1: E o planeta é limitado. A fronteira agrícola um dia tem um limite.
0: Exato.
1: Tem que investir, tem que essencializar, melhorar a produtividade, etc. Porque um dia tu não vai ter mais terra para plantar. O Japão, uma coisa interessante, você sabe que o Japão era um país até o começo do século XX absolutamente atrasado, onde moravam no interior do Japão, na zona rural, aquelas ilhas e tudo mais de 80% da população. Hoje a população do Japão no interior é 6%. E o Japão está simplesmente apavorado, então eles estão estimulando que as pessoas voltem para o interior para produzir. Porque um dia tu não vai conseguir comer mais chips, transistores, essas coisas que tu precisa de comida. Então, estão estimulando por uma questão de segurança alimentar, realmente. Faz sentido. Hoje, quem mora em uma cidade do Japão tem muitos e muitos benefícios. O pessoal ganha, acho que a terra disponível, ganha estímulos, residência, etc. e tal, para voltar ao interior. No Brasil, nós ainda não chegamos a isso.
2: Mas aí é falta de obediência.

0: produzir comida. Os bois não são daqui. Eles foram introduzidos. Né? Introduziram bois, cavalos, não sei o que mais, e ovelha, e, né? E os outros animais foram embora. Agora estão introduzindo, estão se introduzindo, né? Como vingança, né? Esses javalis, né? Como vingança. Vamos vir, agora nós vamos avançar aqui, vocês vão ver só o que é aqui. Então vieram da Europa os javalis. Né? E foi, parece que o Asterix e o Obelix é que mandaram os javalis. É, pra...
1: o Obelix comia dois javalis por dia.
2: Essa
1: citação do secretário Milton me lembra. Milton, não sei se vocês sabem, é um homem religioso. Um homem
0: desse libanês, né?
1: Com visibilidade. É um homem
0: libanês.
1: Lembrei isso que tu disseste, tem a ver com o próprio Salmo 23. O Senhor é meu pastor. Nada me faltará, vírgula, desde que eu respeite a natureza, desde que eu não fosse a base.
0: O aviso está dado, né?
2: Secretário Milton, só uma curiosidade que eu acho que atende aí a quem nos ouve também. A Defesa Civil hoje é que ela compila essas informações do CIEX, do CPPMET, e aí o senhor leva, né, esse diálogo para o prefeito, para as decisões conjuntas, né? Essa expectativa que se tem de logo mais, né, uma mudança climática com possibilidade de chuvas e de ventos até 90, 100 quilômetros horários, a prefeitura já tem de hoje uma previsão para as aulas de amanhã? Vão ser suspensas, não vão? Porque aguardar que aconteça à noite, porque sempre, às vezes, tem eventos que nos atormentam à noite. Né? Eu tenho horror de vento. Mas...
0: As tormentas nos atormentam.
2: É, exatamente. Então, só queria saber...
3: Não é só tu, Sérgio, que está preocupado com essa situação, né? Grande parte da nossa comunidade, mas o prefeito Marrone, hoje de manhã, já queria saber. Quero saber se vai ter vento acima de 60 km por hora.
0: E vai cair no colo dele, né?
3: Pois é. E aí, para ele tomar a decisão da suspensão das aulas. Então, agora, na última hora da tarde, a gente atualiza e o prefeito vai tomar essa decisão sobre as aulas de amanhã.
2: Sim.
3: Né? Ou agora, ou amanhã, ou na madrugada, porque previsão é previsão, né? Às vezes a previsão atrasa um pouco, né? Às vezes adianta um pouco, como é o caso. Se ela chegar durante a madrugada com intensidade e amanhecer o dia com menos vento, é uma coisa.
1: Muda o regime do vento, o temporal que cai aqui cai adiante.
3: Então, essa informação também o prefeito está desde hoje de manhã querendo saber. Mas eu terminar de responder ao meu amigo Hernani aqui. Nós tínhamos visto Fragata, nós vimos a Sadoia Marinha, nós vimos a região do Porto aqui, né? A região do Porto é uma zona baixa, não tivesse o dique, as águas chegariam facilmente na rua, na Almirante Barroso, né? Por isso fizeram o dique. Então, toda essa região aqui está bem coberta pela casa de bombas, canais limpos, né? É uma zona baixa, é uma zona que pode extravasar algum alagamento. Né? Temos aí a região depois do Laranjal, né? E Laranjal interna ali, se chover ali perto do Porto de Saúde, ali ao redor da Mostardas, da São Leopoldo,
1: São José, né? Do Norte, Rio
3: São
1: Grande.
3: José do Norte, principalmente, que é onde sai para a Lagoa, ali na frente do shopping, naquela região, onde ela sai para a Lagoa, em frente ao shopping e na São José do Norte. Então, ali, se for localizado no Laranjal, eu fiz a pergunta para os meteorologistas se daria para precisar mais ou menos em que região da cidade, né? Então, se for mais sobre o Laranjal, é naquela região ali que dá algum problema, até lá na pontinha da Quaraí, na zona da Ilda ali, né?
1: Sim, no antigo bar da Ilda.
3: Porque dessas ali do Amarílis, do Colina Verde, né? Dessas águas. E chega na São Gabriel. Ali,
1: São Gabriel, perto do Bar das Gordas.
3: Isso. Então, poderemos ter algum outro problema.
4: O famoso Bar das Gordas, sucesso absoluto no Laranjal, né? Sucesso absoluto, né? Hein?
1: Sucesso pleno.
4: Absoluto, né?
3: E lá no caso do. Mas aí são coisas internas. Laranjal não está correndo risco de inundação. Né? É coisas de chuva interna, né? As bombas funcionando, se resolve. Então, pessoal do Laranjal, Z3, vamos respirar tranquilos, porque o vento é a nosso favor. Mas, por exemplo, o extremo norte da Fernando Osório não alagava, mas houve uma expansão imobiliária muito grande ali, e levantaram as cotas do loteamento, e os moradores antigos ficaram embaixo d'água. Então, nós estamos correndo, né, dragando os canais da Vila Princesa, Sangafunda, para o lado leste.

0: oeste da Fernando Osório, para o lado oeste, que sai no Sítio Floresta, todos aqueles canais, tem verdadeiras cidades ali, loteamentos com 2 mil lotes, com 2 mil casas, com 3 mil casas. Então, é muita gente, é uma expansão imobiliária, assim, quase uma nova cidade. Sim. E não é só lá, mas lá deu um impacto de alagamento sobre o extremo norte da Fernando Osório, inclusive sobre a via. Então, nós estamos redimensionando tudo ali para tirar esses alagamentos.
1: Secretário, me permita só, está interessantíssimo. Nós estamos repassando cortes para as redes sociais, está sendo considerada importantíssima a sua fala hoje, né, aqui no 13. São 14 horas e 17 minutos. Só vou ler uma mensagem rápida, depois o Leonir vai nos passar um rápido intervalo, por gentileza. Boa tarde, meu grande amigo e tal. O Sérgio Corrêa sabe bem quem é, né? O nosso amigo lá da Getúlio, né, o baixinho da Getúlio.
2: Sim.
1: Que te admira muito, Milton, e a todos da mesa, especial ao meu grande amigo Miltinho, esse incansável secretário, que Deus abençoe a todos. Um forte abraço do amigo baixinho da Getúlio, né? Figura conhecidíssima de Pelotas.
0: Tivemos trabalhando forte lá no Getúlio, inclusive desassoreando o canal, puxar água para o Ildefonso, tirar do Getúlio Vargas, estava tudo entupido.
1: A gente já volta.

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7: 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Só uma frase, a estrada desejada, né, é aquela que sairia lá em frente às Carmelitas, né? O sonho da minha, o sonho da minha sonho da segunda pista, na segunda, né? Seria, sairia lá
8: na estrada Boa Vista,
7: lá, né? Lá, diante das Carmelitas, né?
8: Isso.
7: Essa, não, essa. Sei, aquela ideia de...
9: Por trás daqueles condomínios todos.
7: É isso, isso, por trás dos condomínios todos.
10: Para que os ouvintes, saibam, essa é uma pauta que estávamos conversando fora do ar no intervalo.
8: Exatamente.
10: Né? Para que a gente saiba. Secretário Milton, a pergunta que eu vou lhe fazer, em nome da minha filha, que tem 20 e poucos anos, do Neifinho, a Prefeitura de Pelotas hoje tem uma Secretaria de Defesa Civil. Né? Esses locais todos que o senhor falou, e o Sadi, o professor Sadi contribuiu, e todos da mesa contribuíram, né? Citando locais, a gente sabe que alaga há muitos anos em Pelotas. A secretaria está fazendo um mapeamento para que isso fique materializado dentro da secretaria e que se possa realmente conhecer, né, as futuras gerações saberem, olha, essa região aqui tem esse problema, aquela ali tem outro problema. Porque ainda numa fala que foi feita aqui hoje, né, a gente fala é louvável todos os investimentos do governo do Estado, agora a gente também não pode deixar de relatar que o governo do Estado recebeu milhões no PIX das enchentes, que recebeu muito recurso, né? E a gente só está fazendo agora por quê? Porque a água bateu no peito, né? Porque até então todo esse sistema não existia. Não existia. E principalmente quando eu volto a falar da agricultura, que é o carro-chefe para o equilíbrio da balança comercial, nós éramos para ter já há muito tempo. Porque a agricultura, as empresas que elaboram projetos, elas têm um sistema de monitoramento, né? Até para a elaboração de uma maior quantidade de área. Não, diminui a área, esse ano não vai ser bom e tal. Mas o que eu tinha a falar era isso.
8: Muito bem, Sérgio. Na verdade, nós estamos já, a partir da determinação do prefeito Marrone, da organização da secretaria, compreendendo mais o papel que a gente tem diante do governo, né, para poder dar conta de organizar, né, as nossas ações no sentido da proteção da população. A cidade de Pelotas tem 200 anos, né? 214 anos, né? E é uma cidade jovem, né? Cidades aí com 2 mil anos, 3, 4, 5 mil anos, estão sendo invadida pelas águas, né? No velho mundo, em todo lugar, por causa dessas emergências climáticas que têm se abatido sobre o planeta. E nós, uma das primeiras ações, Sérgio, que nós fizemos aqui, em Pelotas, da Secretaria de Defesa Civil, foi a partir, né, de uma parceria com o governo federal, né, que mandou a campo uma equipe da SGB, né, da Secretaria do Serviço Geológico do Brasil, e nós atualizamos todos os mapas de inundação da nossa cidade e a ocupação dessas áreas. Né. Então, as áreas de risco alto e muito alto aumentaram nos últimos... Foi 2013 a última atualização. Para 13 anos, em 13 anos, aumentaram muito essas áreas de ocupação das áreas de risco alto e muito alto da nossa cidade. Porque não houve uma política, né, séria de conter essas ocupações nessas áreas. Né? São áreas inadequadas para morar, porque elas, muitas vezes, como tu dissesse, inviabilizam a chegada das máquinas para a limpeza dos canais.
10: Eu vou contribuir com o senhor ali no Santa Bárbara, no Simões Lopes, tem casa que foi feita entre o dique e o canal.
8: Exatamente, exatamente. Então nós vamos notificar, o prefeito Marrone já tem insistido nessa pauta e com razão, fizemos um grupo de trabalho com a CEURB, Habitação, Secretaria de Assistência Social, desabou agora há pouco tempo, 7 casas aqui no canal do Pepino. Essas famílias onde estão? Estão abandonadas? Não. O prefeito Marrone determinou que elas fossem acolhidas, estão na casa de passagem, mas elas não vão ficar para sempre na casa de passagem. Elas têm que ir para um aluguel social. Então nós temos que, fizemos um decreto de emergência para o prefeito poder contratar um aluguel social, pagar o aluguel para essas famílias ficar enquanto a gente consegue viabilizar o encaminhamento para um projeto Minha Casa Minha Vida. Mas esse é um caso, né? Mas tem, então subiu muito, né? Já estamos aí em mais de 45 mil pessoas morando em casas de risco alto e muito alto na cidade. Então nós vamos notificar as famílias, nós vamos fazer o cadastramento dessas famílias, que são os acamados, que são os portadores de deficiência, os idosos, as crianças, né? Porque se não pudermos, as obras não estão prontas, o El Niño chegou, deu um evento severo, nós temos que evacuar, por onde nós vamos começar? Aí a gente já tem esse, nós vamos fazer todo esse cadastramento, um trabalho conjunto também com as outras secretarias, no sentido de ter esta garantia.
11: Tu sabe, Miltinho, o El Niño, que a gente fala aqui, né, é uma novidade milenar, né? Quer dizer, o planeta sempre teve, o ninho sempre existiu, né? Bom, as oscilações de tempo é que vem variando, dependendo de circunstâncias, as mais variadas, entende? Mas ele tem um ciclo, né? Assim como tem o ciclo de inverno, verão, primavera, outono, também tem um ciclo, né? E essas alterações do El Niño, muitas delas, muito da do que provoca a alteração dessas situações, né? Não tem a ver nem com a espécie humana, né? Porque já aconteciam antes, lá no, os dinossauros já sofreram isso. Entende? Os
8: pescadores peruanos
11: já sofreram isso. Né? Então, então, é uma coisa que já existe. Entende? O problema é que o tempo, os intervalos são grandes. Né? E nós costumamos fazer previsões e ou preparar soluções, sei lá o que for, entende? Para coisas imediatas, emergenciais, entende? Parece que não vai acontecer outro El Niño. Vai acontecer como já aconteceu o anterior, o outro, o outro, o outro, o outro, assim, se perde no tempo. A diferença é que a informação hoje
8: sobre esse evento,
11: né, se o sujeito leva um tombo e se pisa lá no alto da montanha, não sei o quê, e meia hora depois o mundo inteiro sabe. Né? Antes nem sabiam que existia montanha.
10: Mas nem filmava.
11: Tsunamis, quase todos os dias tem tsunami. Né? Assim, é uma coisa assim, é quantidade pequenininhos, maiores, não interessa. Quase todos os dias. Mas quando é que a gente começou a falar em tsunami? Quando o sistema de comunicação encurtou os espaços. As pessoas ficaram próximas, eu vou usar assim de expressão, próximas e distantes. Né? Os eventos ficaram próximos e distantes. Hoje nós pegamos um celular e sabemos se está chovendo em Londres. Né? Então, assim como as coisas se aproximaram, também as soluções têm que ser, se aproveitar desse conhecimento, né? E serem mais urgentes, para evitar que essas emergências terminem por trazer problemas, às vezes insolúveis, né? De toda a natureza.
10: Nenfe, deixa eu só te perguntar uma coisa. Tu citas, né, só para eu entender, tu citas que o El Niño sempre existiu, sim, né? Mas também falamos aqui de um período em que os bondes eram puxados por cavalos, por burros, né? A frota de automóveis aumentou, né? Talvez tenha duplicado, triplicado, lá sei eu. O uso de combustíveis fósseis também. A pergunta que eu te faço é assim, a influência disso? Porque o mundo está comprovadamente com um aquecimento. Né? Essa geração de El Niño, ela vem do aquecimento das águas do Pacífico. Né? Então, eu te pergunto, qual é a influência disso? Né? Tem influência disso na frequência do El Niño?
11: Acabaste de dizer. Quando há um aquecimento no Pacífico, na região do Equador, 2, 3 graus, entende? Provoca toda essa alteração. Sim. Então, a resposta ela não vem assim de forma direta. Eu vou te dizer ela de forma indireta. Né? Por duas situações. Primeiro, se nós não considerarmos o planeta como se fosse um organismo vivo, entende? Que a gente chama de Gaia, né? Se não considerássemos isso, né? Por um lado. E se não considerássemos também que esses eventos, eles, embora não estejam programados, eles acontecem em cima de situações naturais, né? Se nós tivermos um degelo, no Ártico ou na Antártica, um degelo, né? Isso vai diminuir a quantidade de sal em algumas regiões do oceano. Isso vai mudar o fluxo vertical da água quente em relação à água fria. Isso pode provocar, este aquecimento pode provocar uma glacial, né? Então, nós temos que entender o macro da coisa, né? É isso que a gente tem que entender. Nós tivemos épocas glaciais.
10: O que nós estamos fazendo para que isso aconteça?
11: Não,
10: né?
11: nós não vamos fazer nada mais do que qualquer animal fez em outras épocas, entende? A única coisa.
10: Não, mas outras épocas não tinha carro.
11: Sim, mas outras épocas não tinha carro, não tinha pessoas, não tinha cavalo, entende? Então é o seguinte: o que nós podemos fazer para superar esses problemas?
8: Eu vou ajudar o meu professor que me rodou nas provas de biologia. Porque, segundo, né, a gente tem participado de debate ouvido, né, a primeira hecatombe da humanidade, primeiro. Uma delas foi o metano, né? Dos dinossauros e tal.
11: Não, antes disso. Assim.
8: E que houve os impactos e alterou e choveu e tal. Mas é claro, o mundo, né, ele vem. Agora eu tenho participado, e o Sérgio também tem participado. O que está caracterizando o El Niño, que o professor já sabe há mais tempo, falou em 2, 3 graus. Hoje o El Niño, a partir de 90 dias consecutivos a uma temperatura de 0,5 graus, se caracteriza o El Niño. O moderado, o forte ou muito forte, é de acordo com 2, 3, 4, e ele poderá chegar a 4 graus. Poderá chegar, poderá não chegar. Né?
10: Ele já é o super forte.
8: É. Então...
11: Sabe, eu vou, já que tu disseste que eu fui teu professor, então eu vou dizer. Sabe, falasse metano, né? Sabe que a vida só surgiu no planeta Terra porque tinha metano. Se tivesse oxigênio, não tinha surgido. Mas eu não vou explicar isso, o porquê, isso agora aqui. Tudo bem, entende? Então, esses ciclos todos, entende? Que a Terra vem passando, isso não vai terminar. Né? Tem ciclos de 7 anos, 2 anos, 100 anos, 1.000 anos, 1.000.000 de anos. Entende? O que nós temos que fazer,
10: sim,
11: é superar as variações. Como é que nós vamos conseguir...
10: Eu estou aqui só para fazer perguntas.
11: E vou te dizer mais.
10: Esses ciclos aconteciam quando a população mundial era uma. Hoje a população mundial é outra. E aí a gente volta à questão do alimento.
11: A população mundial de pessoas. Mas no lugar das pessoas existiam outros animais, a gente falou em dinossauros, né? Existiam outros animais, né, que... respiravam como nós respiravam, liberam gás carbônico para a atmosfera como nós liberamos, não é isso? Havia metano como nós liberamos para o meio. Então, tudo isso sempre aconteceu.
10: Sim, mas eu falo do alimento. Tu alimentar 10 pessoas é uma coisa, tu alimentar 1 milhão de pessoas é diferente.
8: Demográfica, né?
11: Sim, mas parem um pouquinho. Então, a solução é extinguir a espécie humana.
8: Mais uma
11: aí
8: frase,
11: resolve tudo.
8: Professor.
11: Né? Ou então matar 3 bilhões de pessoas. Ora, isso não é solução.
10: Não.
11: Né? Não é solução.
10: Não.
11: Ah, então tá. Não, então nós temos que ignorar isso.
8: Uma frase para a gente ir encaminhando. Não foram as espécies mais fortes e mais ferozes que sobreviveram à evolução do planeta, né?
11: Não obrigatoriamente.
8: As que melhor se adaptaram, né? Então, nós temos que. Então, as cidades também têm que se adaptar, têm que ser resilientes. A gente tem que se adaptar, a cidade tem que se adaptar, porque o nosso sistema de proteção aqui é de 50 anos atrás. Então, se nós não elevarmos ele para os anos atuais, nós vamos tomar chuva, vamos
11: exatamente
8: tomar alagamento, vamos tomar inundação.
11: Porque não
8: então,
11: tinha...
8: por isso que nós aprovamos o Pelotas 4M.
11: Claro, por isso que não tinha. Em outras épocas, a gente chamava terras altas, porque lá não tinha esse problema. Né? Mas essas terras altas, se é, agora onde é terras altas, já se prolongou para outros lados, já não é tão alta assim.
8: Uhum.
11: E aí surgiram loteamentos, que disse que não tinha pouco. Né?
10: Sim.
11: Então, eu não posso imaginar a redução. Agora, a população foi reduzida. Pelotas diminuiu a população. O Rio Grande do Sul diminuiu a população do penúltimo para esse último censo. Diminuiu. Né?
10: Sim. Mas essa diminuiu aqui, residindo aqui.
11: Não.
10: Muita
11: diminuiu.
10: Gente saiu de Pelotas.
11: Não importa, diminuiu. Exatamente, o motivo por qual diminuiu, bom, aí são outros. Não,
10: mas essas boquinhas estão comendo.
11: Exatamente, vão ter que continuar
10: claro,
11: comendo.
10: Claro.
11: Né? Vamos, Vou ter que continuar comendo. Sem dúvida. Óbvio que vamos continuar comendo. Por isso que nós produzimos mais carne para o mundo inteiro e sobra carne aqui, porque nós estamos exportando carne.
7: Pessoal, avançamos muito, né? Muito obrigado, Leonir. Desculpa, secretário. Gratíssimo pela sua presença. Foi muito
8: importante.
7: Por favor.
8: Uma frase. Eu que agradeço, Cleito, sempre essa oportunidade. Dizer para a cidade de Pelotas que o prefeito Marrone não está contente com o estado geral que se encontra a cidade, porque chovendo, parando, não conseguimos arrumar as ruas, não conseguimos arrumar os buracos. A gente reconhece que a população tem razão, que nós precisamos melhorar mais. Ele tem cobrado do secretariado, mas também é importante saber que este governo já fez muito, já trabalhamos muito na melhoria dos canais, trouxemos projetos importantíssimos para a cidade, como o pronto-socorro, como o hospital, vai melhorar muito a situação, 200 milhões de mobilidade, projetos estruturantes que vamos trazer e vamos melhorar a situação da cidade. Mas o dia a dia da cidade, o prefeito tem cobrado o secretariado. Temos que melhorar e as condições do tempo assim, que nos deem essa condição e os contratos aí da limpeza urbana, principalmente, a cidade vai começar a melhorar e nós vamos chegar ao final do ano numa situação bem melhor, se Deus quiser.
7: Gratíssimo pela sua presença, senhoras e senhores ouvintes, os nossos melhores agradecimentos. Uma boa tarde.
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13: 14 horas e 39 minutos.
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19: Como no dia de hoje celebramos a festa litúrgica da Transfiguração do Senhor, O Evangelho de hoje apresenta o episódio da Transfiguração. Ei-lo! Jesus tomou consigo Pedro, Tiago e João e os levou sozinhos a um lugar à parte sobre uma alta montanha. E transfigurou-se diante deles. Suas roupas ficaram brilhantes e tão brancas como nenhuma lavadeira sobre a terra poderia alvejar. Apareceram-lhes Elias e Moisés, e estavam conversando com Jesus. Então Pedro tomou a palavra e disse a Jesus: Mestre, é bom ficarmos aqui. Vamos fazer 3 tendas, uma para ti, outra para Moisés e outra para Elias. Então desceu uma nuvem e os encobriu com a sua sombra. E da nuvem saiu uma voz: Este é meu filho amado, escutai-o o que ele diz. A transfiguração de Jesus faz-nos rezar. É assim que a Igreja de Cristo no mundo inteiro reza hoje. Ó Deus, que na gloriosa transfiguração de vosso Filho confirmastes os mistérios da fé pelo testemunho de Moisés e Elias e manifestastes de modo admirável a nossa glória de filhos adotivos, concedei aos vossos servos e servas ouvir a voz do vosso Filho amado e compartilhar a sua herança. Com a bênção do Deus misericordioso, o Pai, o Filho e o Espírito Santo. Amém.
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21: Olá, muito boa tarde. É a quinta-feira, 6 de agosto de 2026. 14 horas e 44 minutos, sol presente, tem algumas nuvens, mas o destaque fica por conta da pressão atmosférica que já está caindo, hein? Já caiu dos 1000 milibares, o habitual, a pressão normal, assim, de um dia normal, é em torno de 1010, 1015 milibares, quando está muito frio, acima de 1020, 1022, né? É, 1030, então é um friozão daqueles. E quando ela começa a cair, assim, é sinal de instabilidade, é sinal de chuva, né? É o que a gente está acompanhando aqui nas imagens do radar da meteorologia. Chove muito nesse momento em Buenos Aires, está com 13 graus por lá. Montevideo tem 14, muitas instabilidades aqui já no meio do Uruguai, onde o centro, esse centro de baixa pressão, já está ali, né, 995, esse centro de baixa pressão, que vai caindo ainda mais e indo em direção ao oceano. Na sua volta, os ventos, né, que nós, infelizmente, estamos acompanhando para as próximas horas. Né. Neste momento, aqui em Pelotas, 25 graus e 4 décimos, com 79% de umidade relativa do ar, a sensação térmica nas ruas, né, de 27, e a pressão atmosférica, como salientei, caindo, 999. O vento é o norte-nordeste a 10 km horários. Temperatura mínima nos 14 graus e 3 décimos, a máxima nos 25 graus e 6 décimos. Segundo o Centro de Pesquisas e Previsões Meteorológicas, a indicação para as próximas horas é de céu nublado, com pancadas de chuva e aumento da intensidade dos ventos e possibilidade de chuva de granizo, inclusive. Para sexta-feira, para amanhã, céu nublado com pancadas de chuva, passando a claro. A temperatura mínima de 7 graus será à noite. A máxima que deve acontecer durante a madrugada deve ficar nos 16. Sábado e domingo com mínimas de 5 graus, mas com sol presente. Sábado de céu claro com períodos de parcialmente nublado, ventos de noroeste e sudoeste fracos a moderados. A máxima do sábado nos 16. No domingo, céu claro, ventos de sudoeste fracos a moderados, mínima em 5, máxima em 15. Então, o problema todo é o que a gente vai viver nas próximas horas, né? Defesa Civil aí com o secretário Milton Martins participou do 13 horas e citou aí diversas situações, né? Tivemos inclusive reunião, né, no final da manhã com com o chamado, em alguns momentos, de gabinete de crise com as diversas secretarias, pessoal da Defesa Civil, mais pessoal da meteorologia, né, pessoal da segurança, para acompanhar e alinhar aí algumas medidas que serão realizadas aí nas próximas horas, né? Pois estamos acompanhando, Defesa Civil está linkada diretamente a essa movimentação deste centro de baixa pressão que vem trazendo junto com ele essa instabilidade e esses ventos, né, que a gente acompanha especialmente aqui nessa região neste momento do Uruguai, né? Tem vento aqui de 50, né? 50 km por hora, vento sudoeste, aí no aeroporto de Rosário, neste momento, né? Mar del Plata, que fica ali na beira do oceano, está com ventos de 29 km por horários. Buenos Aires está com 22, Montevideo com 14, mas eles estão no núcleo, né? No núcleo dessa baixa pressão, e esse vento ele acaba sendo aumentado, intensificado nas bordas, né? Como se fosse aí um ciclone, né? Como se fosse um redemoinho, que as bordas têm uma velocidade mais alta, como tá aqui, ó, Santa Fé agora com 54 km por hora, tá nas bordas dessa baixa pressão. Então 54, 43 aqui em Córdoba, né? Então, Rosário com 50. Então, são os ventos que estão ficando nas bordas dessa baixa pressão, que, repito, está aqui, especialmente pegando já Buenos Aires e Montevideo, e que vai para o oceano, né? A nossa expectativa é que ele vá para o oceano o mais rápido possível e entre o oceano adentro, né? Mas a situação é essa, a gente acompanha, está ligado nessa situação, acompanhando, e estaremos durante a programação da Rádio Universidade fazendo esse acompanhamento também nas nossas redes sociais, as definições aí da Defesa Civil. Inclusive, existe uma possibilidade citada pelo prefeito municipal Fernando Barroni nesta manhã em uma entrevista, a possibilidade de suspensão das aulas amanhã. Tudo vai depender, especialmente, do clima que a gente conviver aí nas próximas horas. E existe essa possibilidade, por isso que o pessoal tem que ficar atento, pois pode acontecer algumas alterações de não funcionamento, já que a previsão é de ventos moderados a fortes, e sabe, quando tem ventos moderados a fortes aqui na nossa região, acaba tendo problemas aí de abastecimento de água, tem possibilidade de granizo, tem questões que envolvem também, infelizmente, destelhamentos em prédios, né, em residências. Mas a Defesa Civil está preparada e acompanhando essa movimentação para agir, né, quando necessário, a qualquer momento. O pessoal vai estar trabalhando de plantão aí, segundo o secretário Miltim falou há pouco no 13 horas, vai passar de plantão a noite inteira, né, com todos os veículos, tanto a Defesa Civil Municipal, como o Coronel Márcio André Facim, também a Defesa Civil Regional, também estará acompanhando todas essas situações. Então, vamos acompanhar para ver o que realmente vai acontecer, mas o que a gente já pode ver é isso, né? Na Argentina já tem rajadas de 50, 41, 54, né? Por enquanto nós estamos aqui com pouca coisa, um vento mais norte, vai trazendo mais calor aí, a famosa munição para iniciar a chuva. Né? Temos aqui Santa Vitória com 18, temos 33 no Uruguai, está com vento norte, né? Vejam só, vento norte. Enquanto que aonde está a confusão no aeroporto, por exemplo, La Plata, lá em Buenos Aires, está com o vento oeste, de 22 quilômetros horários. Mas, repito, está dentro aí do núcleo de baixa pressão, onde os ventos ali são mais fracos. Então, vamos seguir acompanhando e se prepare aí, né? Vamos dar uma carregada no celular a mais, né? É a questão, se tem os de emergência em casa, também botar para carregar, se não está carregado, né? E especialmente no momento que tiver esses ventos todos, a preferência é que desligue os equipamentos da energia elétrica, né? Para evitar problemas e perdas de equipamentos. E muita atenção, né? Muita atenção aí, se possível, inclusive, aqui tem uma postagem, inclusive, da própria prefeitura citando esta condição do pessoal fazer isso. A partir da tarde e noite, tempestades com chuvas fortes de até 40 milímetros, rajadas de vento de até 100 quilômetros horários e possibilidade de granizo, né? A prefeitura, por meio da Defesa Civil, está em alerta e monitorando a situação, né? Então, o pedido é que o pessoal realmente só saia de casa, especialmente à noite, se houver essa necessidade também, né? Para que realmente bom, o pessoal fique resguardado. 14h53, vamos ao Padre Marcos Bicalho. Está chegando aí com Falando de Bíblia.
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22: Olá, gente amiga! Hoje queria deixar aquele abraço especial para as nossas irmãs do Carmelo. A vocês, queridas irmãs, que sustentam essa igreja, que sustentam o ministério dos padres e diáconos ordenados nessa arquidiocese, com a sua oração, o nosso agradecimento sincero. Continuem rezando por nós, por toda a igreja desta arquidiocese. Nós precisamos demais do jejum e oração de vocês. E na discussão do livro do Apocalipse, abra aí no capítulo 2, Apocalipse capítulo 2, lá no versículo 18. Então nós estamos vendo a visão de João, né? Mandando então a carta para 7 igrejas. Viu me mandando carta para Éfeso, Esmirna, Pérgamo, e ainda temos a carta para Tiátira, Sardes, Filadélfia e Laodiceia. Bom, todas essas cartas seguem o mesmo padrão, né? Padrão que até a gente já discutiu aqui um pouquinho. Ele sempre tem essa questão de chama atenção, elogia, mas olha, presta atenção, cuidado e tal. Faz aquela prevenção do que pode acontecer. Então tem aquele esquema assim, ele sempre se dirige ao anjo da igreja, ao anjo da comunidade, depois põe assim a fala de Jesus, né? Jesus falando. Depois demonstra assim, conhecimento do assunto, sempre já conheço a situação da igreja, tá, tá, tá, tá. Aponta os perigos, faz as advertências e sempre termina dizendo, olha, quem tem ouvidos ouça, fazendo assim uma advertência final e promete o prêmio para o vencedor. Então nesse mesmo esquema ele caminha nas cartas para 7 igrejas. Mas é curioso que na carta para a igreja da Filadélfia, que está aí no capítulo 3 do Apocalipse, a partir do versículo 7, é a única que ele não cita nada de negativo. É interessante, né? Todas as outras ele aponta os defeitos, olha, cuidado e tal. Mas na carta da Filadélfia ele não aponta nada de negativo. Vamos dar uma olhadinha então na carta da Filadélfia? Apocalipse capítulo 3, lá no versículo 7. Ao anjo da igreja que está em Filadélfia, escreve: assim fala o santo, o verdadeiro, que tem a chave de Davi, aquele que abre e ninguém fecha, e que feche, ninguém abre. Então, mais ou menos, nomina Jesus, né? Conheço a tua conduta. Vai lá mostrar, né, que conhece a realidade. Vê, eu abri à tua frente uma porta e ninguém a poderá fechar. Pois a tua força é pequena, mas guardaste a minha palavra e não renegaste o meu nome. Olha, eu te entrego uma parte da sinagoga de Satanás, daqueles que se dizem judeus e na realidade não o são, mas são mentirosos. Vou fazer com que venham prostrar-se diante de teus pés e reconhecerão então que eu te amo. Já que guardastes a minha ordem de perseverar, também eu te guardarei da hora da provação que está para vir sobre todo o universo, para pôr à prova os habitantes da terra. Eu venho logo, guarda bem o que recebestes, para que ninguém roube a tua coroa. Do vencedor farei uma coluna no santuário do meu Deus, e daí não sairá. Nela gravarei o nome do meu Deus e o nome da cidade do meu Deus, a nova Jerusalém que desce do céu, de junto do meu Deus, e gravarei nela também meu novo nome. Quem tem ouvidos, ouça o que o Espírito diz às igrejas. Então, esse é o esquema, né, das sete igrejas que João então vai descrevendo aí no livro do Apocalipse. Pergunta: qual é a igreja da qual João não descreve nada de negativo na carta?
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21: E o Padre Marcos Picalho, e o Falando de Bíblia. Está chegando material aqui na Via Metsumetrologia, com registros aí de, já de estragos no Uruguai, né? Estragos, começam a aparecer os primeiros relatos de danos por vento no Uruguai na passagem da linha de tempestades. Linha chega ao oeste gaúcho daqui a pouco e avança pelo Rio Grande do Sul à noite. Ah, tem fotos e imagens aqui de telhados, especialmente telhados de metal, de zinco aí, que foram com tudo, né? Como a gente está salientando, né? Nós estamos aqui com vento norte, que está batendo de frente com esse vento, né? Vento oeste, vento sul, que está na Argentina entrando no Uruguai. Então, isso aí não dá nada certo, né? Da confusão, infelizmente, já tem estragos de relato, segundo a Metsumetrologia. 15h, temos intervalo.
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13: 15h.
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Tá lá em cima, para os nossos habituais aí, né? 25 graus e um décimo, com sensação térmica de 27, pressão atmosférica caiu um pouco mais, já está em 998, segue o vento norte. Estamos...

0: Almeida, né? Aliás, é nutricionista, Cauana Huguin. É ela que é responsável pelo posto de coleta de leite humano, né? Do Hospital Universitário São Francisco de Paula, aqui da UCPEL, né? E vamos falar sobre o Agosto Dourado, a conscientização da importância do aleitamento materno. O mês de agosto, ele é dedicado à conscientização, né, sobre essa importância que é do aleitamento materno. E a campanha Agosto Dourado chama atenção para os benefícios da amamentação, tanto para o bebê quanto para a mãe. E também destaca a importância da doação de leite humano para salvar vidas. Para falar sobre esse tema e sobre o trabalho desenvolvido pelo Hospital Universitário São Francisco de Paula, depois da vinheta Notícias da UCPEL, nós vamos conversar com a nutricionista Cauana Huguin, que é responsável pelo posto de coleta de leite materno humano do Hospital Universitário São Francisco de Paula, aqui da UCPEL.
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0: Bom dia, Cauana.
2: Bom dia.
0: Mais uma vez, prazer em falar contigo, né? Obrigado pela disponibilidade desse tempo para bater um papo com a gente sobre uma pauta que é muito importante assim, para o resto da vida desses bebês que são amamentados com leite humano, né?
2: Exato. Então, assim, para mim é um prazer estar aqui para falar sobre esse tema tão importante que é o aleitamento materno. Agradeço bastante o convite. Um bom dia a todos os ouvintes da rádio também.
0: Fala um pouco para a gente, né, para começarmos, o que representa essa campanha Agosto Dourado e por que ela se torna tão imprescindível, importante para a saúde pública?
2: Então, assim, ela é um mês de conscientização para a gente reforçar ainda mais os cuidados com essa mãe para orientar a amamentação, porque a gente sabe que o leite materno é o alimento mais completo que a criança pode receber ali, principalmente nos 6 primeiros meses de vida. Ele tem todos os nutrientes necessários, anticorpos, ele é realmente o mais completo para proteger contra infecções nessa primeira infância. Para bebês que nascem prematuros ali, a gente sabe que a gente tem uma diminuição de riscos de sequelas neurológicas. Então, fortalece mesmo a imunidade também dessa criança.
0: E, além da imunidade, né, está comprovado aí por inúmeros trabalhos, né, ela evita a mortalidade infantil também, né?
2: Exatamente, e automaticamente também reduz o tempo de internação dessa criança por todos os componentes benéficos que o leite tem.
0: Sim. O Hospital São Francisco de Paula, ele é a maior maternidade aqui da região sul do estado, né? Como que a instituição trabalha o incentivo ao aleitamento materno desde os primeiros momentos após o nascimento do bebê?
2: Então, a gente começa o incentivo lá na rede, na unidade básica de saúde. Então, no pré-natal, essa mãe já recebe todas as orientações para amamentação, tanto na unidade básica quanto no nosso ambulatório também, vinculado à Universidade Católica. A gente fornece todas as orientações. Quando essa mãe chega aqui, ela já chega com uma instrução básica de como é a amamentação. E logo após o parto, a gente já consegue que a mãe, que o bebê fique junto com a mãe naquelas primeiras horas. Porque a gente sabe, que a gente chama também de alongamento conjunto, para que o bebê fique cada vez mais próximo da mãe, e isso logo após o parto, que também ajuda a liberar a produção de leite.
0: Sim. Muitas mães enfrentam aquelas dificuldades nos primeiros dias de amamentação, né? Não tem leite, o leite não desceu. Quais são os desafios mais comuns e como a equipe do hospital consegue, né, interagir e auxiliar essa mãe nesse sentido?
2: Perfeito. Assim, não é fácil, tá? O início normalmente não é um processo fácil. Então, a mãe precisa estar bem instruída, com bastante orientações, cuidar bastante também a pega de como esse bebê está pegando. Aqui, no momento que o bebê nasce, a gente tem um acompanhamento tanto pela nutricionista quanto pela enfermeira de amamentação também, olhando a pega, analisando, ajudando.

0: Ou se é o bebê que tá ali com a mãe, a gente deixa ela tranquila nessas primeiras horas de vida, o pouquinho que ele receber ali, que ele conseguir tomar, as gotinhas que ele conseguir tomar, já vão ser extremamente importantes para ele.
1: Sim, é alto valor nutritivo, né? E aí, eu te pergunto, o leite materno, ele é considerado o alimento mais completo para o bebê, né? Eu queria que tu trouxesse um pouquinho os benefícios para o desenvolvimento da criança, né? E também para a saúde da mãe.
0: Então, assim, os benefícios, ele é, não tem, assim, é o padrão ouro. Hoje o nosso padrão ouro é o leite materno e vai continuar sendo, porque ele é extremamente importante. Então, ele tem anticorpos que ajudam a proteger contra as infecções, a gente sabe que nessa primeira infância, contra alergias também, contra doenças respiratórias. E para a mãe, além de fortalecer o vínculo cognitivo e emocional ali entre mãe e bebê, ela vai ajudar a diminuição do sangramento no pós-parto, reduz também o risco do câncer de mama e de ovários. Então, traz uma série de benefícios, um conjunto, assim, tanto para a mãe quanto para o bebê.
1: Tu já estás nos respondendo, pelo menos a mim, né? E eu sei que há muita gente, né, que tinha aquela curiosidade de ouvir informações que uma mulher que não teve filhos, que não amamentou, tem uma probabilidade de ter o câncer de mama, né, maior do que aquela que amamentou. Então, tu já nos abre um pouquinho esse esclarecimento, né, e que ele é muito importante. O Hospital Universitário São Francisco de Paula conta com um posto de coleta de leite humano. Como é que funciona esse serviço? Quem pode se tornar doadora?
0: Então, qualquer mãe que tiver leite materno excedente, tá? O posto de coleta, nós temos o posto de coleta desde 2024 aqui no hospital. Então, ele é utilizado tanto para as mães que estão internadas conosco, para ofertar para os seus filhos que também estão internados conosco, quanto o leite excedente, que a gente consegue fazer um envio para o nosso banco de leite, que nós temos na cidade, um vínculo na cidade de Rio Grande, tá? Que é um vínculo de contrato conosco. E daí a gente consegue distribuir esse leite excedente de mães para outros bebês que também precisam, que por algum motivo a mãe não conseguiu amamentar. Para contato, tá? Nós temos um contato de WhatsApp, que eu até vou deixar aqui, para caso alguém tenha, está nos ouvindo em casa e tenha algum leite, alguma mãe que está com leite excedente. Então, nós temos um contato de WhatsApp para tirar todas as dúvidas. Qualquer mãe que esteja no processo de amamentação pode fazer essa doação. Nós precisamos fazer uma ficha de cadastro e, posterior, a gente orienta todas as recomendações, assim, para que esse leite chegue adequado aqui também no hospital, tá? Nós temos um WhatsApp, então, é o 53 93 30 05 452.
1: Repete, por gentileza.
0: 53 93 30 05 452. Por esse WhatsApp a gente tira todas as dúvidas, tranquiliza a mãe. Aqui também a gente consegue fazer algumas orientações de amamentação também, se a mãe tiver alguma dúvida. É bem para esclarecer, assim, e auxiliar no processo também da doação de leite materno.
1: Sim. Esse leite, ele é doado, encaminhado ao Banco de Leite Humano de Rio Grande, e que, por consequência, atende qual região?
0: Hoje o Banco de Leite de Rio Grande atende a região de Rio Grande, ali. A gente não consegue que esse leite volte por a nossa organização de transporte, então a gente não consegue ainda, mas nós estamos caminhando para ter um banco de leite aqui na cidade de Pelotas também. Mas hoje ele atende a região de Rio Grande.
1: Sim, atende aquela região. E aqui, por exemplo, né, as mamães que foram parturientes, né, elas mesmas estão amamentando, né? E eu queria que tu falasse um pouquinho também a importância dessas doações para os bebês prematuros e aqueles que nascem com baixo peso, né?
0: Então, a gente sabe que, assim, o bebê prematuro, ainda com maior frequência, assim, ele acaba tendo um atraso ali no desenvolvimento. Na verdade, não é nenhum atraso, no desenvolvimento gástrico. Então, o leite materno é o leite mais completo para esse bebê receber nos primeiros

0: primeiros meses de vida, porque ele é formulado para o bebê receber. A fórmula, ela tem, acaba tendo uma digestão pior, o leite materno ele é maior, bem mais digerido, então ele faz com que o bebê ganhe peso mais fácil também. E a fórmula acaba dificultando um pouco, além de que essa introdução muito precoce de fórmula às vezes pode vir a contribuir ali para o desenvolvimento também de alguma alergia alimentar.
1: Sim, até porque nesse início de vida o bebê não está com o seu aparelho digestivo todo ele, né, preparado para receber outros alimentos, né?
0: Exatamente.
1: Bom, existem muitos mitos sobre a amamentação, como a ideia de leite fraco ou de que algumas mulheres não produzem leite suficiente. O que que a ciência diz atualmente, com tantas pesquisas, com tanta evolução, sobre esses mitos ou crenças?
0: Então, assim, isso é uma dúvida bem frequente, inclusive das mães, tá? Ah, o meu leite está fraco, às vezes tem uma rede ali, acaba que a rede de apoio orienta, já conversa bastante sobre isso. Ah, o leite é fraco, vamos complementar com fórmula. Mas a gente sabe que o leite materno não é fraco, tá? Não existe, então é um grande mito isso. Então, assim, trazer bastante essa conscientização que o leite, ele tem fases. Então, a primeira fase que vai sair da mama, quando o bebê começar a mamar, ela tem um pouco mais de composição de água líquida. E a segunda fase, que é ali quando o bebê começa a mamar, começa a esvaziar um pouco mais essa mama, ela tem um pouco mais de gordura. Então, é importante que o bebê passe pelo processo e a gente não fique, o bebê mamou um pouquinho numa mama, já troque para outra. E sim, procure fazer o esvaziamento dessa mama por completo ali, para o bebê não receber esse leite com um pouco mais de água, somente com um pouco mais de água no início, e não receber todas as propriedades ali que tem o leite. Então, é importante fazer o esvaziamento das duas mamas, tá? E em relação à produção de leite também, que as mães têm bastante dúvida. Ah, eu não tenho produção de leite suficiente. Então, quanto mais estímulo tiver, quanto mais o bebê tiver ali no peito, ou enfim, a gente fizer esse contato com o bebê, quanto mais frequente for, maior vai ser a produção de leite. Então, a gente tem que procurar estimular o máximo possível todos os dias.
1: Sim. Qual das fases os antigos chamavam de colostro?
0: O colostro é ali, é o primeiro leite que sai do seio materno, e que é o que o bebê recebe nos primeiros dias de vida.
1: Sim, sim. Bom, Cauana, para a gente fazer um fechamento aqui, que orientação tu gostarias de deixar aqui às gestantes, às mães que estão amamentando e às mulheres que podem se tornar doadoras de leite humano também?
0: Então, assim, eu sempre digo, amamentar é um ato de amor, de cuidado e de saúde. Então, com apoio e informações, é possível superar essas dificuldades que muitas vezes acontecem no início e garantir o melhor início ali de vida para o bebê com esse leite materno. Então, o leite materno é extremamente importante e amamentar é esse ato de amor, assim, esse fortalecimento de vínculo mãe para filho.
1: Eu quero deixar esse espaço final aqui, né, para alguma informação, algum questionamento que porventura a gente não tenha feito e que tu consideras importante, né? Eu acho que é muito importante que a gente tenha esse espaço aqui de comunicação direto com a sociedade de Pelotas, né, através da Cauana aqui.
0: Então, assim, perfeito. Eu agradeço bastante o espaço, assim, falar sobre aleitamento materno, sobre esse tema tão importante para a comunidade também. É um investimento na saúde do futuro, eu sempre digo isso. Então, reforçar bastante a importância desse leite materno.
1: Me chegou aqui um questionamento de um ouvinte, né? Por exemplo, as mães que nascem, aliás, os bebês que nascem aqui em Pelotas e não, a mãe não tem leite, como que eles são alimentados?
0: Então, hoje ainda os bebês que nascem aqui conosco, que a mãe não tem produção de leite, eles recebem, acabam recebendo fórmula.
1: Sim.
0: Mas com a vinda do banco de leite para a cidade de Pelotas, a gente vai conseguir fornecer leite materno também para esses bebês prematuros que a mãe tem alguma impossibilidade de amamentação.
1: Exato. Então está respondido o questionamento do ouvinte. Cauana Huguin, nutricionista, responsável pelo posto de coleta de leite humano do Hospital Universitário São Francisco de Paula, da UCPEL. A gente agradece imensamente a tua participação e sabes que aqui nós fazemos parte do Grupo APAC e queremos, durante esse agosto aí, estar divulgando e trabalhando muito pelo Agosto Dourado, que é a conscientização da importância do aleitamento materno. Mais uma vez, muito obrigado pela tua participação. Te desejamos um bom dia de trabalho.
0: Bom dia a todos e agradeço muito pelo convite.
1: Obrigado. Tchau, tchau.
2: Aí, a entrevista que está disponível no Spotify da Rádio Universidade, pegou ela pelo meio, achou interessante, né? Quer compartilhar com alguém, né, sobre o Agosto Dourado, o aleitamento materno? Então acesse lá o Spotify da Rádio Universidade, que você terá, tem essa entrevista e muitas outras para você acompanhar quantas vezes quiser, repetir algum ponto ali que queira acompanhar, ouvir mais de uma vez e compartilhar. 15h23, temos intervalo e, na sequência, as informações da Igreja Católica com a Rádio Vaticano.
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4: 15h23.
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0: Alô, amigos de todo o Brasil e do continente africano, estamos juntos com o noticiário da Rádio Vaticano Vatican News em língua portuguesa, nesta quinta-feira, 6 de agosto, trazendo as últimas notícias do Papa, da Igreja e do mundo. Nos estúdios, Silvone José, com assessoria técnica de Daniele Giorgi. Uma saudação a você no Brasil e nos países de língua portuguesa. Espera no Senhor, sê forte, firme-se teu coração e espera no Senhor. Salmo 27, 14. E vamos aos destaques do programa de hoje. Papa Leão deixou o Vaticano na manhã desta quinta-feira, com destino à cidade de Assis, onde milhares de jovens o aguardavam desde as primeiras horas do dia. Um momento tão esperado da visita do Papa Leão, por ocasião do Go Francisco Youth Meeting, um encontro internacional que reúne jovens de todo o mundo na cidade da Úmbria. Na Piazza Santa Maria dos Anjos, o Papa se encontrou com jovens. E depois, o ápice, a Santa Missa, celebrada na Basílica de Santa Maria dos Anjos. Na sua homilia, o pontífice comentou o Evangelho do dia, a festa da Transfiguração. Papa Leão visitará Uruguai, Argentina e Peru, de 6 a 17 de novembro. As reações nesses países e ainda Líbano, retomadas em Roma negociações em meio a novas tensões e ataques no sul. O Papa Leão XIV deixou o Vaticano na manhã desta quinta-feira por volta das 8 locais com destino à cidade de Assis, onde milhares de jovens o aguardavam desde as primeiras horas. O momento tão esperado da visita pastoral do Papa Leão a Assis neste 6 de agosto, por ocasião do Go Francisco Youth Meeting 2026. O encontro internacional que reúne jovens de todo o mundo na cidade da Úmbria para 3 dias de oração e diálogo. Após um voo de meia hora, chegada ao campo esportivo Miglialelli, em Santa Maria dos Anjos. O Papa, então, de carro, se dirigiu para a Basílica de Santa Maria dos Anjos. Ao chegar ao convento, foi recebido pelos ministros gerais das ordens franciscanas. Na Praça Santa Maria dos Anjos, o Papa encontrou-se com os jovens, que lhe fizeram 3 perguntas. A primeira foi de Carolina, de Zagreb, que pediu ao Santo Padre que conselho daria aos jovens que cresceram na espiritualidade franciscana para poderem continuar a ser autênticos discípulos de Cristo e levar esperança aos jovens, sem perder a alegria do Evangelho. O Santo Padre disse que a própria pergunta já continha parte da resposta, pois testemunhaste, disse, o estilo de simplicidade, fraternidade e proximidade que te convenceu e permitiu amadurecer na fé, inserida numa comunidade, mas aberta a todos. E isso numa região da Europa que, há apenas 30 anos, conheceu a guerra e a perigosa ligação entre confissão religiosa e nacionalismo. Na verdade, continuou o Papa, a presença dos franciscanos inspirou durante séculos o diálogo e ajudou à convivência pacífica entre católicos, ortodoxos e muçulmanos. Hoje, ser fiel a essa tradição de proximidade significa ir contra a corrente.
1: Ai cristiani será sempre più chiesto di diventare operatori di pace all'interno di società tentate di strumentalizzare la religione nella contrapposizione delle identità.
0: Cada vez mais se pedirá aos cristãos para serem construtores de paz no seio de sociedades tentadas a instrumentalizar a religião no confronto entre identidades. Portanto, disse o Papa, ser testemunha de Cristo continua algo fascinante e exigente, porque alarga a mente e o coração, além de fronteiras artificiais, ou seja, além dos medos induzidos pela má informação e pelos muros dos preconceitos. Depois a pergunta de Giovanni, da cidade italiana de Bolonha. No mundo onde reina a cultura do provisório e em que as escolhas de vida definitiva nos assustam, como podemos dizer-lhe um sim total e corajoso, evitando olhar para trás depois de deitar a mão ao arado? atribuindo um peso excessivo aos esforços e às renúncias do caminho, o que o ajudou no seu percurso vocacional. O Papa fala de uma pergunta corajosa, repleta do desejo daquilo que não passa. Hoje em dia, tendemos a falar negativamente do provisório. Outrora, era a Igreja que educava com insistência para o sentido do provisório. Esse mundo passa, o tempo corre, as coisas terrenas são mutáveis. Só Deus permanece, porque é eterno. Temos, portanto, de nos perguntar o que mudou para não estarmos entre aqueles que lamentam o passado e, por isso, não enfrentam o presente, nem assumem responsabilidades em relação ao futuro. Hoje, com uma interpretação por vezes confusa da liberdade, disse o Papa, iludimos-nos a pensar que a vida nunca se resolve de uma vez para sempre, porque o contexto em que vivemos muda rapidamente e nós próprios também mudamos muito. Com isso, porém, aumentam o medo e a possibilidade de nos perdermos. Nesse contexto, a coragem de fazer uma escolha definitiva é talvez o ato mais revolucionário.
1: Decidere per sempre non ci rinchiude in una gabbia, ma ci apre a un dinamismo più grande. Amare è un esodo, una strada da scoprire, un cammino che Dio percorre con noi.
0: Decidir para sempre não nos aprisiona numa jaula, mas abre-nos a um dinamismo maior. Amar é um êxodo, uma estrada por descobrir, um caminho que Deus percorre conosco. E este é o verdadeiro sentido de toda a vocação. Falando da sua experiência, disse que o Senhor nunca me deixou sozinho. Acompanhou-me sempre, dando-me também pessoas com quem caminhar. Assim, enquanto vocacionado ao sacerdócio, membro da comunidade agostiniana, missionário, encontrei como que uma luz que me guiou até hoje, até quando tive de dizer sim a um chamamento muito especial, o de ser Papa. A última pergunta foi de Luigi de Paternona, Sicília, um jovem de 22 anos. Falando de Francisco, que apesar de viver numa época em que a Igreja era marcada por contradições e dificuldades internas, ele não escolhe o caminho da heresia, não ataca nem julga a Igreja daquele tempo, mas prefere obedecer ao Papa. Hoje em dia, muitos jovens dizem acreditar, mas não na Igreja. E nós, a partir das nossas comunidades, vemos por vezes uma Igreja com as suas contradições e as suas crises internas. Por isso, pergunto-me, como fazer para permanecermos nesse amor reparador? Por que é difícil hoje ver a Igreja como uma mãe que, apesar das suas feridas, está sempre pronta a acolher-nos e amar-nos? O Papa fala de uma pergunta muito atual e que nos leva ao cerne da experiência de São Francisco. Abordá-la significa partilhar um desejo, o desejo do Senhor Jesus para a Igreja. Francisco viu-o contemplando o crucifixo. Devemos sempre voltar a esse desejo. Muitas pessoas ao longo da história e também hoje não conseguiram fazer a experiência da Igreja tal como Jesus Cristo deseja que ela seja. Isto causa sofrimento, deixa feridas e desilusões, e para alguns pode até tornar-se um impedimento à fé. No Evangelho, destacou o Papa, Jesus alerta para esse tipo de tropeço, ou seja, para o escândalo que os seus discípulos podem causar aos outros, especialmente aos pequenos e aos pobres. O desejo de Jesus, vemo-lo no grupo que, desde o início, se forma à sua volta, é reunir um povo no qual seja ultrapassado o que geralmente divide os seres humanos. À volta de Jesus, homens e mulheres que, de outra forma, nunca se teriam encontrado nem relacionado, tornam-se irmãos e irmãs.
1: Quante discriminações e desigualdades possam finir subito apenas ci riconosciamo fratelli e sorelle.
0: Se nos reconhecermos irmãos e irmãs, quantas discriminações e desigualdades poderiam acabar num instante. O Papa Leão disse que temos diferentes responsabilidades e vocações, mas caminhamos juntos, inspirando-nos, ajudando-nos e corrigindo-nos mutuamente. É importante fazermos a nossa parte. Então falaremos da Igreja com o carinho com que se fala de uma mãe, porque reconheceremos que lhe pertencemos. Será uma forma sincera de querer bem aquelas pessoas e aquela história em que Jesus Cristo vem até nós e permanece conosco. Por isso, para partilhar o desejo do Senhor. Não é preciso mostrarmos-nos melhores do que somos. Há que reconhecer e deixar que Jesus ressuscitado atue na nossa vida, na história de todos nós. O ápice da visita do Papa Leão Assis foi a missa celebrada na Basílica de Santa Maria dos Anjos com os jovens participantes do Encontro da Juventude Franciscana 2026, intitulado Go, Vai. Em sua homilia, o pontífice comentou o evangelho do dia da festa da Transfiguração. Estamos em Assis, uma cidade para onde há séculos sobem muitos peregrinos, hoje também nós, porque aqui tudo sussurra que a nossa vida pode transformar-se, irradiar luz, reparar o mundo. Foi aqui que teve início a transfiguração de Francisco, de Clara e depois de milhares de outros jovens. Acolheram o evangelho siniglossa, sem reservas, diríamos nós, e a vida de Jesus recomeçou neles. Nesse tempo repleto de interrogações sobre o presente e o futuro, acrescentou o Papa, no evangelho é possível encontrar um sentido e vislumbrar um caminho. Não se pode permanecer apenas como espectadores, afirmou. Somos, com efeito, chamados a ler as Escrituras com o Mestre, a interpretar o nosso tempo e a tomar decisões seguindo o seu percurso.
1: Siamo qui per vincere la rassegnazione e la paura, per sciogliere i dubbi che trattengono anche noi, come trattenevano gli Apostoli. Gesù ci chiama a dialogare con la sua storia, per scrivere nuove pagine di storia.
0: Estamos aqui para vencer a resignação e o medo, para dissipar as dúvidas que também nos detêm, tal como detinham os apóstolos. Jesus chama-nos a dialogar com a sua história para escrever novas páginas de história. A transfiguração é a luz de um novo dia, para o qual estamos orientados enquanto à nossa volta e por vezes dentro de nós ainda é escuro. Quando nos separamos de Deus, nós nos desfiguramos, mas nos transfiguramos através dos laços que alimentam e chamam à vida, como testemunha a espiritualidade franciscana. Ao citar a sua encíclica Magnifica Humanitas, Leão XIV acrescentou que a razão pela qual São Francisco ainda nos atrai, 800 anos após a sua morte, reside na magnífica humanidade que o levou a abandonar caminhos já percorridos, para que se abrisse um novo, mais coerente com o caminho de Jesus. Algo revolucionário. Assim fizeram os santos canonizados e uma infinidade de irmãos e irmãs que respondem ao mal com o bem. Não estamos sozinhos, recordou o Papa, acrescentando que a Europa e o mundo inteiro procuram nos jovens de hoje novos santos que ousam acreditar na palavra do Evangelho, abraçando a irmã pobreza.
1: Go, andate, ou melhor ancora, andiamo. Let's go. Ai margini, dove l'ingiustizia e la prepotenza di pochi negano la dignità e i sogni di molti.
0: Go. Ide. Melhor ainda, vamos. Let's go. Em direção às margens onde a injustiça e a prepotência de poucos negam a dignidade e os sonhos de muitos. Demasiados filhos e filhas de Deus. Leão XIV não deixou de citar seu predecessor, o Papa Francisco, que, inspirando-se no pobrezinho de Assis, alertou para a tentação de ser cristãos que mantêm uma prudente distância das chagas do Senhor. Mas Jesus quer que toquemos a miséria humana. Como aconteceu com São Francisco, é possível que não sejamos compreendidos, mesmo pelos da própria casa. No entanto, evitar a cultura do poder e derrubar os muros que separam os seres humanos uns dos outros não é, de forma alguma, trair a família, a cidade ou a tradição, mas sim libertá-las dos seus fantasmas, dos inimigos inventados pelo medo e pela ignorância, da violência com que se quer impor o próprio pequeno ordenamento sobre uma realidade que nos ultrapassa por todos os lados. Confiar em Deus é reencontrar, tal como Francisco e Clara, um mundo de irmãos e irmãs a valorizar e servir, não a explorar nem a dominar. Um mundo não para defender, mas para abraçar. Ao pedir que o jovem

Onde houver dúvidas, que o leve à fé. Onde houver erro, que o leve à verdade. Onde houver desespero, que o leve à esperança. Onde houver tristeza, que o leve à alegria. Onde houver trevas, que o leve à luz. Eis para onde ir, go. Mas em especial, eis como ir. Ó Mestre, fazei que eu procure mais consolar que ser consolado, compreender que ser compreendido, amar que ser amado, pois é dando que se recebe, é perdoando que se é perdoado, e é morrendo que se vive para a vida eterna.

A sala de imprensa da Santa Sé divulgou uma nota nesta quarta-feira anunciando a viagem apostólica do Papa Leão XIV à América Latina. Segundo o diretor da sala de imprensa, Matteo Bruni, Leão XIV visitará o Uruguai, Argentina e Peru de 6 a 17 de novembro de 2026, aceitando o convite dos chefes de Estado e das autoridades eclesiásticas desses países. O Santo Padre visitará Montevidéu, Paysandu e Florida de 6 a 8 de novembro, Buenos Aires, Córdoba e Luján de 8 a 11 de novembro, e Lima, Chiclayo, Cusco e Pucallpa de 11 a 17 de novembro. De acordo com a nota, o programa da viagem será divulgado mais adiante. A igreja peruana acolheu com grande alegria um anúncio oficial da visita do Papa ao país. Para o cardeal Carlos Castilho, esse evento responde a uma profunda esperança que vinha se formando no coração do povo peruano. Como arcebispo e cardeal do Peru e como arcebispo de Lima, posso dizer com toda sinceridade que há uma enorme expectativa em receber o Santo Padre, afirmou. Ele lembrou que o Peru é um país com uma forte tradição católica e que a figura do Papa é recebida como a de um verdadeiro amigo do povo, de todo o povo. O cardeal destacou especialmente o vínculo do Papa com a população de Chiclayo e observou que o anúncio oficial da visita atendeu às expectativas que vinham se formando nos últimos meses. Também a Igreja do Uruguai recebeu com profunda alegria o anúncio da viagem apostólica do Papa Leão, que se realizará de 6 a 8 de novembro. Em entrevista ao Vatican News, o bispo de Maldonado Punta del Este, Minas, destacou que a notícia foi recebida com entusiasmo por uma igreja que já estava ansiosa pela visita do sucessor de Pedro. Nós a recebemos realmente como um presente, como uma bênção, afirmou, convencido de que a presença do Papa será um sinal de proximidade e de comunhão para todos os fiéis. Dom Trucoli destacou que toda visita papal possui um profundo significado pastoral. Na sua opinião, Leão XIV vai chegar no Uruguai para fortalecer a igreja em seu caminho de fé, animá-la e continuar anunciando o evangelho e confirmar os fiéis em sua vocação de discípulos missionários. Também a igreja na Argentina aguarda com grande expectativa a visita do Papa Leão. É uma visita muito esperada por todos. Nos enche de alegria receber o Santo Padre em nosso país, acolhê-lo como testemunha de Cristo e peregrino da sua boa nova. Sabemos que ele nos traz uma mensagem de esperança. Sabemos que vem em nome de Cristo. Sabemos que nos traz também a alegria do Evangelho. Foi o que declarou o Vatican News, Dom Marcelo Daniel Colombo, presidente da Conferência Episcopal Argentina e arcebispo de Mendoza, diante da viagem apostólica do Papa Leão, que será realizada entre os dias 6 e

0: 7 de novembro à América do Sul. Na Argentina, o Papa irá visitar Buenos Aires, Córdoba e Luján de 8 a 11 de novembro. Será o segundo país do Cone Sul que o pontífice irá visitar no âmbito da sua sexta viagem apostólica internacional, que o levará primeiro ao Uruguai e depois ao Peru. Líbano, retomadas em Roma negociações em meio a novas tensões e ataques no sul. Paralelamente às negociações, as forças de defesa de Israel intensificaram as operações no sul do Líbano, com ataques nas áreas de Tiro e Bin Jebeil, e uma nova ordem de evacuação para a vila de Al-Mansuri, a primeira desde 14 de junho passado. Um ataque com drone na região de Tibin causou pelo menos um morto e 11 feridos. Raimundo Lima.
1: As negociações entre o Líbano e Israel, em andamento em Roma, foram retomadas na manhã desta quinta-feira. Na quarta, elas haviam sido encerradas várias horas antes do previsto, justamente enquanto, em terras libanesas, a escalada militar se intensificava no sul do país. Apesar da interrupção do segundo dia de negociações, mediadas pelos Estados Unidos, as delegações voltaram a se reunir esta quinta-feira para a sétima rodada de consultas. Segundo um funcionário do Departamento de Estado norte-americano, a sessão foi suspensa devido a desenvolvimentos no território libanês, apesar de terem sido registrados avanços técnicos na implementação do acordo quadro alcançado em 26 de junho em Washington. Fontes israelenses citadas pelo Times of Israel afirmam, por outro lado, que o pedido para interromper os trabalhos partiu da delegação de Israel, que acusa Beirute de ter divulgado informações falsas à mídia libanesa. No centro das discussões permanecem algumas das questões mais delicadas: o futuro das zonas-piloto no sul do Líbano, das quais Israel deveria se retirar, deixando o controle para o exército libanês com o desmantelamento simultâneo das infraestruturas do Hezbollah, o mecanismo internacional de verificação do acordo, para o qual o Líbano teria proposto também uma participação da Itália, a definição da fronteira e o pedido libanês de prorrogar o cessar-fogo por mais 60 dias. Além disso, permanecem sem solução as questões do desarmamento do Hezbollah e da libertação dos detidos libaneses presos por Israel em 2024. Paralelamente às negociações, as forças de defesa de Israel intensificaram as operações no sul do Líbano com ataques nas áreas de Tiro e em Bin Jebeil, e uma nova ordem de evacuação para a vila de Al-Mansuri, a primeira desde 14 de junho passado. Um ataque com drone na região de Tebnine causou pelo menos um morto e 11 feridos. Esta quinta-feira, o exército israelense também confirmou a morte de dois reservistas, mortos pela deflagração de um artefato explosivo durante uma operação em Majdal Zum. Seriam os primeiros militares israelenses mortos no sul do Líbano desde 28 de junho. Em resposta, durante a noite, continuaram os bombardeios israelenses em diversas localidades do sul do país, onde, segundo fontes libanesas, há numerosos feridos e novos deslocados. Vários meios de comunicação falaram de vilas inteiras arrasadas. As forças de defesa de Israel informaram esta quinta-feira que levaram de volta a Israel os 15 ativistas pró-colônias que na quarta cruzaram ilegalmente a fronteira com o Líbano, chegando à aldeia de Gajar. Em um comunicado publicado no X, as forças de defesa de Israel condenaram firmemente este episódio, que representa mais um caso de grave interferência nas atividades operacionais e coloca em risco a segurança dos militares israelenses que atuam na área.

0: Assim chegamos à conclusão do nosso espaço de hoje, agradecendo a sua presença. A gente volta amanhã, neste mesmo horário, com mais informações direto do Vaticano para você. Uma boa quinta e até lá.
1: Horas e 53 minutos.
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você? Tudo bacana? Maravilha! Agora 16 horas pontualmente, tá começando o com essa característica, com essa trilha, você já sabe que o programa Samalanço já tá no ar, hein? No ar e muito alto, como dizia o nosso amigo grande, parceirão Mário Antônio. Maravilha! E a partir de agora, dá volume na tua vitrola, no teu rádio, no teu celular, ou seja, no teu tablet, seu smart, na sua smart TV, enfim, em todas as plataformas. A partir de agora, você pode curtir a nossa programação, que tem a coordenação e a produção do Rudinei Machado, na seleção musical José Carlos Farias, na técnica ele Jorge Alves. A apresentação é minha, Bira Barcelos, e a gente começa trazendo Molejão, Hipnotiza, é a primeira Samba Lanço, há mais de 30 anos, fazendo parte.

Muito bem, esse aí é o Anderson. É, quem nos deixou, né? Mas fazia parte sucessaço aí do Manejão. E Hipnotista foi a primeira grande Anderson. André Sass! Daí o sucesso aí do Manejão Hipnotiza, abrindo mais uma edição do programa Sambalanço, que vai comigo até às 18 horas. E lembrando mais uma vez, cara, cada dia que passa vai diminuindo os dias, e você tem que agendar, hein? Porque dia 11 de outubro...

0: comigo nessa pancada, nessa batida, nesse clima, nessa vibe. A gente vai até às 5 da manhã, mas isso dia 11, né? Começa às 22, os portões abrem a partir das 21 e a galera toda esperando por você. Toda a produção da Transa Negra, o som que comanda a massa, espera por você, para você se divertir, rever amigos, ou seja, como a gente fala sempre, né? Vista-se de nostalgia. É, e tem um detalhe, se o pessoal for caracterizado, vai ter brindes pra rapaziada lá. Muito bem, os ingressos antecipados e com desconto físicos estão sendo comercializados na Estúdio CDs do Calçadão ali da Andrade Neves, do nosso grande amigo e parceiro Júnior. E o ingresso digital está sendo vendido pelo ticketsul.com.br no primeiro lote por apenas 25 pila. Olha que barbada, hein? R$25 no primeiro lote, mas você tem que obter as informações para saber se está acabando, se não está acabando, se ainda tem ingresso a 25 pila. E ainda temos também comercializando as mesas, estamos com dois telefones para você obter também as informações, tá? As mesas custam R$150, sendo que cada mesa ocupam quatro lugares, tá certo? Ocupam quatro lugares e você paga 150, mas... você fechando o negócio da mesa, você reservando a sua mesa, você leva aí um balde com quatro latões de cerveja para entrar no clima da festa. As mesas estão sendo comercializadas, foram postas 30 mesas, né? Já tem mais de 60%, né, de isso na semana, no início da semana. Hoje é quinta-feira, eu recebi a ligação do Rodinei Machado da produção. Ó, Bira, já foram comercializados mais de 60% das mesas, ou seja... Então tem mais de 40%, tem 40% ou até menos disso para você adquirir a sua mesa, tá certo? Os telefones para contato e reserva das mesas são esses: 984-37-4560 ou também pelo 991-39-4437. Esse é o som da Transa Negra, o legado continua, porque afinal de contas é dia 11 de outubro na Sociedade Libanesa. Agora são 16 horas e 6 minutos, Jorge Alves. 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Apoio, programa Maçã Balanço, que destaca agora nada mais, nada menos que a rapaziada, aliás, é ele, né? É trabalho solo, Jorge Aragão, já é Tá no samba? Tá comigo? Tá no Samba Lanço.
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0: Maravilha, rapaziada! Opa, vai chover, mas tá chovendo mulher, Jorginho? Que isso, rapaz? Tá aí, rapaziada do Sam Prazer, tá chovendo mulher. Me diz aonde, amigo? Eita, Tio Alves! Rapaziada do Sam Prazer aí, tá chovendo mulher, revelação, compasso do Criador. É isso, né? Não, é compasso do amor, é isso. E a primeira foi som do Jorge Aragão, já é, aqui na programação. E a primeira lá em cima, o nosso amigo Anderson Molejão, com a música Hipnotiza. Foi a primeira que abriu o bloco de hoje, em mais uma edição da quinta-feira do programa Samba Lança, hoje 6 de agosto de 2026. Temperatura de 24 graus e 4 décimos. Mas vai vir ela, né? A gente estava olhando aqui pela janela da universidade, estamos aqui no quarto andar agora, né, Jorge? É quarto piso. E a gente estava olhando aqui, tinha um solzinho, estava calorzinho, mas agora já deu aquela nublada. É, ela vem hoje, daqui a pouquinho não é chovendo mulher, mas vai chover, daqui a pouquinho chove. Muito bem, galera, programa Samba Lança já dá o toque para você, hein? Tá chegando o dia, tá chegando a hora, tem 2 meses, hein? Para você se organizar e adquirir seu ingresso e também reservar sua mesa, porque dia 11 de outubro tem Transa Negra, o som que comanda a massa. Aí. 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
1: What you gonna do?
0: 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Tá aí o sucesso do Coin Again, Get Out On It. Só musicão bacana. Você lembra dessa aí da década de 80, né? Ah, como não, amigos? Foi tema de novela também. Maravilha, então é isso. Pra você que ainda tá em dúvida, você vai, porque afinal de contas, é Transa Negra, aquele legado vai continuar. Lembra que você curtiu no Teatro Avenida, no Paulista, na Gremiação? Então é isso. Vista-se de nostalgia e vá lá rever amigos e curtir música boa, né? Então o pessoal tá preparando uma seleção, uma playlist, Jorge Alves, rapaz, Jorge vai também, né, Jorge? Jorge é capaz de ir, vai ele e o Leozinho, ah, é, periga que não, dia 11 lá na Libanesa, dia 11 de outubro, 22 horas, o portão abre a partir das 21 e você vai conferir esse grande festão, lembrando que teremos muito mais edições da Transa Negra, o som que comanda a massa, terá vários DJs convidados e você é o nosso convidado para lá de especial, se você for caracterizado, quem sabe você leva uma recordação, hein? Aquela bico fino, né? Cabelão Black Power, porque hoje tem peruca, né? De repente, né? Hoje não se usa mais. Mas tem aquela perucona, bota ali um Black Power, né? Boca de sino, estilo John Travolta. Maravilha! Então é isso. Vai ter uma recordação pra rapaziada lá. Se for o rapaz ou a menina que tiver bem caracterizado da época, vai levar recordações, vai levar brindes lá da RM e também do pessoal da Transa Negra do Rudinei Machado. Maravilha! E atenção, Bira! Eu quero saber dos ingressos. Bom, eles estão sendo comercializados ali na Estúdio CDs Físicos, tá? Ingressos físicos na Estúdio CDs do Calçadão da Andrade Neves, mas você pode comprar o seu ingresso na mordomia do seu lar, ou seja, tem ingressos digitais pela ticketsul.com.br. Lembrando que o valor aí é 25 pila no primeiro lote, mas aí você vê se tem ainda, tá? Ainda tem no primeiro lote, pode ter, aí você tem que obter as informações. Então é simples, o primeiro lote 25 pila, nós temos também reservas de mesa, foram postas 30 mesas, mas segundo as informações recentes da produção, já foram comercializadas mais de 60% das mesas, ou seja, falta 40, já tinham vendido mais de 60% das mesas. Ou seja, faltavam 12. Mas isso, imagina. Na segunda-feira, faltavam 12 mesas. Você corre para adquirir a sua. E além de você comprar a mesa, você ganha um balde com 4 latões. Mas, Bira, onde é que eu compro? Onde é que eu reservo a minha mesa? Então é assim, é somente pelos telefones, tá, gente? E, aliás, esses telefones também são WhatsApps. Então anota aí. 984-37-4560, um dos telefones da produção. E o outro é 991-39-4437. Porque é Transa Negra e você vai curtir com o The Gang também. Transa Negra, o som que comanda a massa e o legado continua, dependendo da rapaziada, que eu acho que vai ser pequeno demais. Olha lá, o Libanesa, teremos mais edições. Transa Negra, o som que comanda a massa, Jorge Alves. Muito bem, e até às 18, o programa Samba Lança vai no oferecimento de Laguna Aluguéis, em São Lourenço. 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Depois do intervalo, Jorge Alves, voltamos na sequência, destacando nada mais nada menos que a rapaziada do Pichote, além do Douglas, defeito do seu beijo. Mas isso é pra depois, porque tá no samba? Tá comigo? Tá no Sambalanço.
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0: Sambalanço informando a hora certa, 16h27.
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0: Banda e som do Naldo Bene aqui na programação desta quinta-feira do Samba Lanço. Você sempre vem, Exalta Samba, eu e você sempre. E ainda tem o som do Pixote, Defeito do Teu Beijo. E até às 18 horas é isso, é nesse clima. E você pode participar comigo através do nosso telewatch, que é o 98413-5473, ou também pelo nosso chat do YouTube. Use e abuse das nossas plataformas, tem problema nenhum. Se você porventura vai curtir o Samba Lanço na sua Smart TV, no seu celular, então não esqueça para dar aquela forcinha pra gente. E se você gosta do nosso trabalho, gosta do programa Samba Lanço, então dá aquela forcinha, inscreva-se no canal e, claro, né, amigo, ative as notificações, porque aí o YouTube avisa você quando a gente estiver no ar e muito alto aqui pela Rádio Universidade. Já estamos com o som da RU no nosso aplicativo, que diariamente, de segunda a sexta-feira e também no sábado, a gente faz isso. Das 16 às 18, a gente linka com a Rádio Universidade e fica ao vivo no nosso aplicativo, que é 24 horas. E no sabadão também, das 9 ao meio-dia, a gente linka e manda ver. E é claro, depois do nosso programa, a nossa programação é 24 horas por dia, rolando aí o melhor do samba, pagode, swing, sempre na seleção musical de José Carlos O Farias. E claro, gente, dia 11 de outubro, você já sabe, né? Tem Transa Negra, o som que comanda a massa. Nuxos, musicão, hein? E o vocal dessa banda é uma loira. É isso, uma loiraça. Maravilha, então é isso. Dia 11 de outubro, Transa Negra convida pra mais festa pra você curtir. É, aliás, mais edições virão dependendo da galera. E eu acho que particularmente é um achômetro meu que vai estar pequeno lá. Vai estar pequeno a libanesa, porque o pessoal tá adquirindo esse movimento, aliás, já adquire esse movimento. E a galera não vai ficar de fora, com certeza, na sociedade libanesa. A procura tá imensa, até porque o Rodinei falou que faltavam apenas 12 mesas pras 30 já reservadas. Então, rapidinho, né, cara? Rapidinho para você conferir essa grande festa. Os ingressos estão sendo vendidos na Estúdio CDs físico, tá? Ingressos físicos na Estúdio CDs do Calçadão ali da Andrade Neves. E também o ingresso digital, que é na ticketsul.com.br. A reserva de mesa está sendo reservada somente pelos telefones, tá? Então anota aí, 984-37-4560 e também pelo 991-39-4437. Lembrando que o valor é R$150 e você ganha no mole, no fechamento da reserva da mesa, você já vai adquirir um balde com 4 cervejas já para entrar no clima da festa, para curtir essa pancada aí, ó. Musicão, hein? Musicão. No Shoes, I Can't Wait. Todo mundo esperando a festa aí do próximo dia 11 de outubro na Sociedade Libanesa. Então tá todo mundo convidado. Agora faltando 17 para 5, até às 18, Samba Lanço há mais de 30 anos fazendo parte da tua vida. 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Vamos lá para a nossa agenda cultural aqui na programação do Samba Lanço. 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Temperatura aqui na Princesinha, na Terrinha do Doce, 23,9. 83% de umidade relativa do ar, 25,2 é a sensação. Nós vamos pro intervalo, Jorge. Voltamos na sequência com mais. Porque tá no samba? Tá comigo, tá no Samba Lanço.
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2: Muito bem, galera, Samba Lanço informando a hora certa pra ti, 16 horas e 59 minutos. Você acabou de ouvir aí a rapaziada do Clarion, aliás, dobradinha do Clarion aqui com a música Marra de Durão. Ainda teve o som do Doce Encontro com a participação do Clarion com a música Homem Perfeito. E o grupo Presença Perfume com o sucesso também Reinventar e Supera. É, na realidade, um pouco bem bacana, hein? Da rapaziada do grupo Presença aqui na programação do Samba Lanço, da pesquisa dele, José Carlos O Farias, nesta tarde e noite de quinta-feira, dia 6 de agosto de 2026. A temperatura de 23 graus e 5 décimos, 84% de umidade relativa do ar. Prossegue o programa Samba Lanço e a gente está até convidando, porque está chegando o dia. Daqui a 2 meses você vai curtir aí nada mais, nada menos que Transa Negra. O legado continua e o som que comanda a massa.

Que lindo está! É, musicão, hein? Essa também nos blocos nacionais vai tocar, porque, né, o som que comanda a massa tocava de tudo um pouquinho, só clássicas. E você vai matar a saudade, vai reviver emoções, rever amigos também, né? Reviver emoções, rever amigos e, claro, né, amigo, curtir o melhor do som do Flashback e também, é claro, da Black e Soul Music. Tudo isso dia 11 de outubro na Sociedade Libanesa, a partir das 22 horas. Ingressos na Estúdio CDs do Calçadão na Andrade Neves e também no Ponto Físico e, é claro, na Estúdio CDs. Tá vendendo rapidinho, 25 pila. E, é claro, você tá afim de não sair de casa, curtir essa festa, mas sem precisar ir até o Centrão? 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Mas tá em casa de Banguzum, tá de férias do trampo aí? Sem problema nenhum. Nós temos ingressos digitais, ou seja, na ticketsul.com.br, no primeiro lote, por apenas R$ 25,00. 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As mesas já foram comercializadas no seu total de 60%, tá? 60%, falta 40. Faltavam 12 mesas, na realidade, segundo as informações da produção. Faltavam 12. Isso na semana, agora no início dessa semana, na segunda-feira. Provavelmente deve ter bem menos, né? Então deve ter bem menos. Então tá aí, galera, os ingressos na reserva de mesas já tá incluso, tá? Você reserva a sua mesa, o ingresso já tá incluso e você ainda leva no mole um balde com 4 cervejinhas pra entrar no clima da festa. Olha as mordoma, olha as mordoma. Tudo isso o Rudinei já lançou pelo seguinte: pra galera curtir, né? Pra galera curtir a Transa Negra, o legado continua, o som que comanda a massa. Eu tenho certeza que vai lotar as dependências da Sociedade Libanesa. Repito os números do telefone: 984-37-4560 ou também pelo 991-39-4437. Tá no samba? Tá comigo? Tá no samba, lanço!

0: até às 18 horas. É comigo. Você pode participar através do 984-135-473 ou também pelo chat do nosso YouTube. Muito bem. 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Muito bem, vamos lá para você que tá curtindo aí a programação. Nós temos mais um agendão aqui pra galera, hein? 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Intervalo rápido, a gente volta na sequência. 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
2: Gosto muito dessa música. Depois que a gente colocou ela no show, ela nunca mais saiu. Nunca mais saiu. Alô, Thierry!

Já estamos de volta ao vivo aqui pela Rádio Universidade, pelo aplicativo 24 horas. Estamos com o som da RU no nosso aplicativo Rádio Sambalanco. Nosso site também bombando. 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

De segunda a sexta-feira, entre 16 e 18, ao vivaço, também no YouTube ou também no nosso aplicativo. E, é claro, também no nosso site. E depois vira 24 horas. No sabadão é a mesma coisa, das 9 ao meio-dia, com o som linkado na Rádio Universidade AM 1160. Breve em frequência modulada. Maravilha. Breve em FM, hein? Maravilha, gente. Você ouviu aí, acabou de ouvir o som do Alexandre Pires e o sucesso Facas. Ainda teve o som do Pericles com a música Hackearam-me. Ih, rapaz, aí dá problema. Aí dá PT. Ainda teve o som do Inimigos da HP, música da Marília Mendonça, Eu Sei de Cor. Muito bem. O programa Samba Lúcio prossegue já convidando você para o próximo dia 11 de outubro, o bicho vai pegar, amigo. Olha aí, o som que comanda a massa é a Transa Negra. O legado continua.

0: Suspeito, né, cara? Eu sou suspeito porque eu sou apaixonado pela Black e Soul Music. Parou tudo. Aí, a batida. Ah, é boa, boa. Batida. Eu e o Jorginho tava conversando sobre partitura. Eu não entendo muita coisa, mas a gente, né? Alguma coisinha, né, Jorginho? Uma coisinha, algum ritmo da batida e tal. Isso é bem, bem bacana. Então isso aí vai tocar isso e muito mais. Porque tem as lentinhas também, né? Tem aquelas baladinhas que você vai pegar a cara metade também pra dançar. Aquela soul music. Cara, tudo de bom. Então eu convido você para o próximo dia 11 de outubro na Sociedade Libanesa a partir das 22 horas, sendo que os portões abrem às 21. E você é o nosso convidado para lá de especial. Mas Bira Barcelos, homem de Deus, como é que faz para adquirir o ingresso? É simples. Nós temos várias formas para você adquirir seu ingresso. O ingresso físico, no digital e também nós temos, na realidade, as reservas das mesas. Então, lá vai. 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Restavam 12. 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latões de cerveja, imperdível, vai ter vários DJs, vai ter aquela pancada, essa batida aí do Conde Gang, você vai sentir no peito, amigo, ah, não vai ser mole não, a galera tá prometendo um som bacana lá, então é isso. 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Agora são 17 horas e 22 minutos, temperatura em Pelotas 23 graus e 2 décimos, 85% de umidade relativa do ar. 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Olha só, daqui a pouco, depois do intervalo comercial, eu vou dando o alôzão da galera. Depois da terceira música, eu dou o alô da rapaziada que tá ligadaça comigo aqui pelo nosso Telewatts, que é o 9 98413-5473 ou também pelo chat do YouTube, tá certo? Então daqui a pouquinho, depois do intervalo. Porque tá no samba? Tá comigo? Tá no Samba Lanço.
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0: Samba Lanço informando a hora certa, 16, ou melhor, 17 horas e 27 minutos.
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0: todos os gaúchos, pagode do Dorinho, Menina Não Chora. Ainda tem o som do Rodriguinho, Maravilha Te Amar, sucesso ao vivo, hein? Ainda tem o som do Negritude Júnior com aquele popurri bacana, incluindo Coab City. Muito bem, até às 18 horas é nesse clima que a gente vai recordando e também é mesclando músicas de agora, né? Muito bem. Programação Balanço da Sequência. Eu quero mandar alôzão pra galera que continua mandando o nosso chat do YouTube. Vamos ver quem é que tá ligadinho aqui. Tatiane Santos, ótima tarde. Boa tarde, equipe Sambalanço, valeu. O amor da minha vida, boa tarde, meu mozão, a Carmen Alice lá no Fragata, curtindo a nossa programação, obrigado pelo carinho, tomando aquele chimarrão básico, né? Esperando a chuva, né, Carmen? Beijo pra você, amor. Tem mais aqui, Adriana Martins, boa tarde, Bira, abraços. Darneli Fabris Pinheiro também, abraços pra ele lá no Fragata. O nosso amigo, o Luiz Carlos Amaral, dizendo, viva Black Music. Viva o som black, né? Que é legal. Detalhe importante. Olha aqui, Jorge. Depois de duas ou três caipiras, dançava todas. Cara, grande Luiz Carlos Amaral. É verdade, né, cara? Depois, nada como uma beijinha, né, pra galera que se soltar. Claro que não necessariamente. Tem gente que... Eu conheço uma amiga minha que se diverte a noite toda e toma água mineral, Jorge Alves. É a Luciana Chagas, a minha amiga Lu Chagas. E ela simplesmente não toma nada de álcool. Ela simplesmente só toma água mineral e, cara, vou te contar, se bebesse ia dar problema. Ia dar PT. Ah, ia dar B.O. Porque, meu Deus do céu, grande Lu Chagas, lá dos Salgados da Chagas, né? Deve estar curtindo a programação no setor de produção. Grande Lu, não toma nada de álcool, Jorge. E se diverte pra caramba, do início ao fim. Grande Lu Chagas. Então, olha aí, rapaz. Depois da segunda ou terceira caipira, o nosso amigo Luiz Carlos Amaral dançava todas. Rapaz, será que até Moonwalk? Aquele passo do passo da lua do Michael Jackson. Grande Luiz Carlos Amaral, valeu, obrigado pelo carinho. É o pessoal participando aí do nosso chat do YouTube. Maravilha. 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Depois do break eu tô voltando para finaleira da programação. Fica comigo, porque tá no samba, tá comigo, tá no Sambalanço.
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Obrigado, agora aí, você ouviu Turma do Pagode, é isso, Jorginho Alves, Turma do Pagode com música Horas Iguais, Belo, Nuvem e Derê, na realidade duas músicas em uma, aquele pupurri bacana que você curtiu aí, o som do Belo. Muito bem, rapaziada, deixa eu mandar um abraço especial pro meu amigo Cássio Curso, lá no Fragata, curtindo a nossa programação, Fragata que é aqui em Pelotas, bairro Fragata, bairro Cidade, aqui no Rio Grande do Sul. Abraço aí pra família Curso, sempre ligado conosco aí, então manda um abraço pra gente, a gente retribui o abraço, tá bom? O meu amigo Cássio Curso, sempre ligadinho. Bom, gente, valeu demais a companhia. Amanhã é sexta-feira, tem de novo a partir, é claro, das 16 horas, com mais samba, pagode e swing. Valeu demais a companhia. Vocês tiveram aí a coordenação e a produção do Rudinei Machado, na seleção musical José Carlos Farias, na técnica, sempre ele, Jorge Alves. A apresentação é minha, Bira Barcelos, se despedindo por aqui, né? Voltando amanhã na sexta-feira, clima de fim de semana, todo mundo sabe, a partir das 4 horas da tarde estaremos mais uma vez aqui com muito samba, muito pagode, muito swing. Agora a gente vai agora com a rapaziada do grupo BG para fechar mais uma edição. Comunidade, tá comigo, tá no samba, tá no samba lanço, há mais de 30 anos fazendo parte da tua vida. Thank you very much para todo mundo. É, cuida-se do tempo.

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0: O anjo do Senhor anunciou a Maria.
1: E ela concebeu do Espírito Santo.
0: Ave Maria, cheia de graça, o Senhor é convosco. Bendita sois vós entre as mulheres, e bendito é o fruto do vosso ventre, Jesus.
1: Santa Maria, Mãe de Deus, rogai por nós, pecadores, agora e na hora de nossa morte. Amém.
0: Eis aqui a serva do Senhor.
1: Faça-se em mim segundo a vossa palavra.
0: Ave Maria, cheia de graça, o Senhor é convosco. Bendita sois vós entre as mulheres, e bendito é o fruto do vosso ventre, Jesus.
1: Santa Maria, Mãe de Deus, rogai por nós, pecadores, agora e na hora de nossa morte. Amém.
0: E o Verbo se fez carne
1: e habitou entre nós.
0: Ave Maria, cheia de graça, o Senhor é convosco. Bendita sois vós entre as mulheres, e bendito é o fruto do vosso ventre, Jesus.
1: Santa Maria, Mãe de Deus, rogai por nós, pecadores, agora e na hora de nossa morte. Amém.
0: Rogai por nós, Santa Mãe de Deus,
1: para que sejamos dignos das promessas de Cristo.
0: Oremos. Infundi, Senhor, a vossa graça em nossos corações, para que, tendo conhecido pela anunciação do anjo a encarnação de Jesus Cristo, vosso Filho, cheguemos pela sua paixão e morte na cruz à glória da ressurreição. Pelo mesmo Cristo, Senhor nosso, na unidade do Espírito Santo. Amém.

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1: 18:01.
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0: Olá, muito boa noite a você ligado na Rádio Universidade de Pelotas. São 18 horas e 15 minutos e estamos chegando para mais uma jornada esportiva do time da Bola Branca. Hoje o Chavante entra em campo pela segunda rodada da divisão de acesso contra o Guarani de Venâncio Aires lá no Edmundo Faix. E nós estamos chegando por aqui para esperar o futebol. Eu sou o Lucas Fabião e estaremos juntos durante toda a jornada esportiva aqui no Esperando Futebol, na Central de Esportes e no Sala de Imprensa. Quero convidar você a interagir conosco no nosso YouTube da Rádio Universidade Pelotas. Estamos ao vivo na nossa live. Interaja por lá no YouTube, mande a sua mensagem, torcedor Chavante. O que está esperando dessa segunda rodada, segunda partida do Brasil na competição? A segunda partida de Júlio César Nunes tem a expectativa de buscar essa primeira vitória na competição fora de casa. Interage conosco no nosso YouTube ou no WhatsApp 53984135473. Também tem o nosso WhatsApp para você interagir. É a RU Multiplataforma. E a gente vai chegando por aqui numa quinta-feira, 6 de agosto de 2026, que, olha, tá reservando aqui para a cidade de Pelotas muita chuva. Tá com um alerta de risco meteorológico severo aqui para nossa região. Tempestades com rajadas de vento que podem superar os 100 km por hora, queda de granizo. A luz vai até mesmo oscilando aqui na Universidade Católica de Pelotas, mas estamos por aqui. Se cuide, tá? Com esse alerta de grandes chuvas, tempestade, raios, vai chegando por aqui. Então nós vamos esperar o futebol nessas circunstâncias. Até o Fernando vai conferindo. Tá chovendo já, Fernando? Uma boa noite a ti.
1: Boa noite, Lucas. Não só chovendo, como um vento absurdamente forte, cara. A gente tá ouvindo aqui as janelas batendo, os guris estão vendo aqui, né? Não sei se a nossa live tá com a câmera do estúdio, vê a luz oscilando, mas, Lucas, é assustador, tá? É sério mesmo. O vento chega a bater aqui na janela, né? Até inclusive nós estamos com o sinal do AM fora do ar, né? É bom reforçar isso.
0: Somente no YouTube.
1: Somente no YouTube e na internet, no RádiosNet, né? Sim, também, sim, nos aplicativos. Claro. Mas é absurdo, Lucas. E a todos os ouvintes, né? Torcedor Chavante, os torcedores Chavantes, ainda mais que moram aqui em Pelotas, estão presenciando isso também, né? É um vento absurdamente forte. Inclusive, um dos computadores aqui reiniciou, né? Enquanto eu estava colocando aqui alguns materiais, né? Para reprodução, um dos computadores reiniciou, mas até o pedido é se cuidem, né? Realmente, porque não tá fácil esse começo de noite, né? De quinta-feira aqui em Pelotas.
0: Pois é, até trazendo por aqui o último alerta da Defesa Civil, a 47 minutos, alerta laranja para a região de Pelotas. Condição de alerta para tempestade com granizo e vento em áreas próximas de Pelotas, risco alto de destelhamento, válido até às 8 horas e 10 minutos desse dia 6. Vai atualizando gradualmente a Defesa Civil, então, nosso ouvinte, se cuide, fique em casa, porque nesse momento a chuva rola, nós estamos aqui seguros no estúdio da Rádio Universidade e vamos esperando o futebol. O Chavante está em Venâncio Aires e vai em busca dessa primeira vitória na competição. 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

0: 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Já escalei eu, Lucas Fabião, o Fernando Moraes, que vai estar na mesa de áudio. Você, convidei você a interagir conosco. Quero trazer pro ar o nosso repórter para a partida de hoje, Wesley Dagani, aqui comigo. Wesley, uma boa noite. Enquanto temos energia elétrica e torcemos que fique tudo estável, estamos esperando o futebol para Guarani e Brasil. Chegou a hora do Brasil entrar em campo, primeira partida fora de casa, e não negocia não vencer.
1: Boa noite, Lucas, a tia, o Fernando, a todo mundo que nos acompanha. Primeiramente, fazer um apelo, né? Nem sei se a gente está no AM ou se estamos somente no YouTube e pelo nosso site, lru.cpel.edu.br. Quero fazer um apelo aos nossos ouvintes, né? Que realmente fiquem em casa, se protejam, né? Porque a coisa está feia, né? Está feia mesmo, a gente vê até imagens de cidades vizinhas, não só aqui. É, em Pelotas, a gente sabe que a gente ultrapassa as fronteiras, né? Então é sempre bom falar também que se cuidem, né? Que fiquem aí, encontrem lugares seguros, né? Fiquem dentro de casa, fiquem em locais aí que principalmente, né? Sejam fechados, né? Para ter aí total proteção. Vem aqui com a Rádio Universidade, acompanha por aqui também. A gente vai, claro, estar atualizando aí a situação durante até mesmo a nossa jornada esportiva, para estar trazendo aí também tudo que envolve essa situação, né, climática que a gente vem vivendo aí nos últimos dias, provavelmente vai viver aí também nos próximos dias. Então, só anteriormente fazendo esse apelo. Mas, falando de futebol, falando do que envolve o nosso esperando futebol, o nosso pré-jogo, é um Brasil que já está em Venâncio Aires, já está no estádio de Mundo Faix, para esse confronto de logo mais, precisando agora, pós, né, estar estreando dentro de casa, fora de casa, conseguindo seus primeiros 3 pontos dentro desta Série A2 de Campeonato Gaúcho. Para a partida, até a lista de relacionados já foi divulgada pela assessoria do Grêmio Esportivo Brasil, o meia Silas está fora, a principal surpresa que envolve a lista de relacionados do Grêmio Esportivo Brasil, acabou sentindo desconforto muscular e está fora da partida de logo mais. Abre uma margem para que a gente tenha, né, a escalação principalmente de 3 atacantes dentro desta equipe do Grêmio Esportivo Brasil, dentro do que envolve a escalação inicial, possivelmente o Davi Torres sendo a principal aí, atração dentro dessa equipe titular do Grêmio Esportivo Brasil, provavelmente o meio campo formado com o Recife, o Venício e também o Masson, aí os 3 atacantes com o Andrei, o Davi Torres e aí o Morbeck ou também o próprio Vanilson que está relacionado, mas a principal situação que envolve esses relacionados do Grêmio Esportivo Brasil, que precisa, como tu disse, né, dar uma resposta também ao torcedor, mostrar que o Brasil está chegando na competição. Porque o que a gente viu contra o Gaúcho, claro que o desempenho deu uma leve melhorada, mas não, ainda não foi suficiente. Dentro de casa acabou tropeçando e agora fora de casa, né, numa partida que provavelmente também vai ser dura, vai ser complicada, o Brasil precisa estar dando uma resposta ao seu torcedor.
0: Com certeza. E falando do adversário, o Guarani, porque é uma equipe que vem da terceirona gaúcha, empatou na estreia com o Sportivo 0-0 e busca em casa, com um treinador experiente no futebol gaúcho, vencer, surpreender o Brasil. O que a gente pode esperar do Guarani de Venâncio Aires, que vai estrear em casa na competição?
1: O Guarani é uma equipe que vem da Série B do Campeonato Gaúcho, que é a famosa terceirona gaúcha, né? Conseguiu acesso, foi campeão e sobrou dentro da competição. Até porque o Guarani não é uma equipe de terceirona gaúcha e se mostrou quando esteve por lá na última temporada. Subiu até junto da APAFUT, né? Também vem sendo aí uma sensação dentro da competição. E agora vem para essa partida contra o Brasil após ter empatado fora de casa também. Então não é uma equipe que é qualquer coisa, né? Torcedor, às vezes a gente sabe que só porque a equipe veio da terceirona gaúcha, né, está chegando, tenta também estar tendo aquela motivação a mais para estar pensando no resultado positivo. Mas essa equipe do Guarani é uma equipe que ela é interessante. O técnico é o Leocir Dalastra, que conhece a competição, conhece o nosso futebol, sabe como é que as coisas funcionam para estar buscando o resultado. Na última partida, como falei, na estreia empatou fora de casa com o Sportivo, que também é uma equipe que vem nos últimos anos, né, brigando para subir, subiu, também desceu. Então é uma equipe que vem também incomodando e agora terá, né, até hoje lá no Edmundo Faix, uma situação que é a estreia dos seus novos refletores doados pelo Internacional de Porto Alegre, que vai estar aí sendo utilizado no Edmundo Faix, e é a sensação também que envolve hoje um jogo teste por parte do Guarani, para saber daqui a pouco o que precisa de correção, de que forma vai estar trabalhando a sequência da competição no que envolve a iluminação do seu estádio. Mas dentro de campo vem, né, com uma ausência, que é o do volante Guilherme, que foi expulso na partida de estreia contra a equipe do Sportivo. Tem ali a situação que envolve essa escalação inicial, que daqui a pouquinho a gente pode estar passando aqui para os nossos ouvintes. Mas também tem um jogador que é experiente, que até gostaria de destacar aqui, que é o Meia Pedrinho. Tem 33 anos. Ele teve uma lesão durante a pré-temporada dessa equipe do Guarani e ele retorna hoje. Até conversando com os nossos colegas lá, setoristas da equipe do Guarani, a tendência é que ele não comece de titular. Ele voltou aos treinamentos na última segunda-feira, treinou aí durante a semana e fica à disposição para essa partida. Mas a tendência é que ele fique no banco de reservas, tenha daqui a pouco alguns minutos durante a partida contra essa equipe do Brasil. É um jogador que tem uma experiência e é uma expectativa por parte da comissão técnica do Guarani de ser a principal referência técnica dessa equipe, que passa também por um jogador que já teve passagem aqui no futebol gaúcho por Novo Hamburgo, Ipiranga, passou também pelo Santo André, pelo São Bento. Então é um Guarani que vem para tentar fazer o seu trabalho, vai estar frente ao seu torcedor, vai precisar também estar daqui a pouco demonstrando dentro de campo uma expectativa para o torcedor da equipe do Guarani, que primeiro tem totais condições de permanecer nesta Série A2 do Campeonato Gaúcho e daqui a pouco também surpreender para estar brigando, quem sabe, por uma vaga entre os oito.
0: É jogo bom, é jogo disputado. Guarani e Brasil entram em campo 8 horas da noite, são 18 horas e 26 minutos e nós estamos esperando o futebol. Chove muito na cidade de Pelotas, vai, até estava acompanhando aqui o grupo da Defesa Civil e tem os gráficos, né? Realmente uma tempestade que rasga o estado e chegou em Pelotas, mas nós seguimos por aqui esperando o futebol e quero acionar o nosso comentarista João Antônio Ferreira. João, uma boa noite a ti. Falando desse confronto, o que a gente pode esperar da primeira partida do Brasil fora de casa, a segunda de Júlio César Nunes, que na estreia empatou na sua estreia, mas mencionamos durante toda a semana, no tempo que deu, né, porque é correria essa divisão de acesso, que o Brasil trouxe evoluções, ou pelo menos sinais de coisas interessantes, que o treinador agora cada vez mais vai lapidar. É apenas a segunda partida e podemos dizer que ele está só uma semana treinando o Brasil. O que tu espera desse confronto, o que o Brasil pode fazer para buscar essa primeira vitória?
2: Boa noite, Lucas, boa noite ao Wesley, ao Fernando, todo mundo que está nos acompanhando. Pois é, o ponto é esse, né? É um Brasil que já teve evolução. Isso é, obviamente, muito positivo, por mais que o resultado não tenha sido positivo. O fato de já mostrar movimentações, né, jogadas bem trabalhadas, né, tabelas, aproximações entre alguns jogadores, né, triangulações, se viu pelo lado direito, né, também pelo lado esquerdo do ataque, né, na ponta, digamos assim, né, na construção da jogada. Né, isso já é uma diferença. E o principal, não vinha sendo feito anteriormente, né? E até por isso que a gente reclamava tanto, né, da inoperância do Brasil nos jogos, né? Não tinha, né, brio, não mostrava vontade dentro de campo, né? Não mostrava atitude e não conseguia fazer movimentações básicas, não tinha, né, situações táticas que a gente via trabalhadas dentro de campo, eram muito mais individualidades, jogadas absurdamente básicas, né? Um jogador correndo, né, atacando um espaço e o outro tentando fazer o passe ali no ponto futuro, mas jogada trabalhada, bola no chão, né, bem trabalhada, não estava acontecendo. E a gente já viu isso na estreia. Claro que não foi o suficiente para o Brasil vencer, não foi, né? Não temos como falar, né, que foi uma partida estupenda do Brasil, mas já é um avanço, já melhorou em relação ao que a gente estava vendo antes. Agora, para o jogo de hoje, expectativa, né? Primeiro, de um confronto contra um adversário mais fraco. Acredito que da mesma forma vai jogar reativo. Então o Brasil né, vai ter que achar maneiras, principalmente no trio de ataque, né, que a gente imagina que vai ter um trio de ataque para a partida de hoje. Dessa forma, a gente imagina que o Brasil vai conseguir ter movimentações um pouco melhores para abrir um pouco mais a equipe do Guarani, né, se jogar realmente mais fechado, porque se não jogar fechado, melhor ainda para o Brasil, porque aí vai ter oportunidade de atacar um pouco mais espaços que vão ser um pouco mais corriqueiros também. Mas a expectativa para o confronto é essa, é um Brasil que, obviamente, né, está melhorando, imaginamos que vai estar melhor do que na última partida, porque foi pouquíssimo tempo de trabalho, né, dos jogadores com o novo treinador, né, alguns jogadores chegando como opção, Vanilson e o Garré, né, ambos já no bid, ambos disponíveis para a partida, né, observar um pouco mais essas condições, como que o Brasil vai se portar dentro de campo, se vai conseguir já desde o início impor seu ritmo, né, se impor taticamente também, não só na questão física, né, de duelos, de embates, mas principalmente, né, se vai conseguir fazer com que a sua tática ela se mostre realmente mais qualificada e com isso, através de jogadas bem trabalhadas, através do passe, vai conseguindo achar espaço num Guarani que deve jogar mais fechadinho e através desses espaços tentar abrir o placar o mais cedo possível para dar um pouco mais de tranquilidade até pro jogo. Mas como falei, mudou o treinador, mas ainda segue precisando de pouco Brasil para sofrer gols. A defesa ainda continua muito frágil. Então, independente se estiver na frente do placar ou não, tem que estar 100% ligado. 1-0, segue ligado. 2-0, segue ligado. Porque, defensivamente, o Brasil tem, nos últimos jogos, nas últimas sequências de jogos, sofrido e, principalmente, não precisa de muito para ser vazado. E isso é muito negativo.
0: Tá certo, é o Guarani enfrentando o Brasil, recebendo o Brasil. Estamos de
1: Lucas,
0: olho no Chavante.
1: Só fazer mais uma vez aqui um apelo até da questão informativa, porque já temos aqui relatos de falta de energia em alguns pontos da cidade, quedas de árvore, queda de energia também em sinaleiras. Então, mais uma vez, reforçar para o pessoal ficar em casa, ficar nos locais seguros aí, do que envolve, né, onde estão. Daqui a pouco tem gente no trabalho, também fica no trabalho, espera um pouco. Mas é porque realmente tá feio lá fora, né? Chovendo bastante, ventando muito também. Então, mais uma vez, fazer o apelo, né? Pro pessoal ficar em casa, né? Fica aí com a gente aqui na Rádio Universidade, aí no YouTube também, por enquanto no site, daqui a pouquinho também no AM, né? Porque também estamos sem energia lá no nosso transmissor do AM. Então, pessoal ficar em casa mais uma vez, porque realmente tá feia a coisa lá fora, né? E os relatos aí ficam cada vez chegando mais aqui pra gente, a gente vai atualizando.
0: Com certeza, ficamos de olho, até recebo a informação que lá em casa a energia já se foi. Então, ficamos de olho, acompanhando, realmente, pela janela que acompanhamos aqui do estúdio, a situação está forte e vamos todos se cuidar, aqui estamos todo mundo bem e vamos até trazendo, porque esse jogo do Brasil é o último dessa segunda rodada, vai finalizar a segunda rodada da divisão de acesso. Começou na quarta-feira à tarde, a Pafute recebeu o Esportivo e empatou em 1-1. O Veranópolis recebeu o Brasil de Farroupilha e empatou em 0-0. Também quarta-feira à noite, o Glória de Vacaria perdeu para o Passo Fundo por 1-0, jogando em casa, no Altos da Glória. Também todos os jogos foram na quarta-feira. O empate entre Aimoré e Santa Cruz, 1-1. O Bagé venceu na Pedra Moura por 2-0, o Lajeadense, o Pelotas, com um gol antológico, podemos dizer, de Jean Roberto, venceu a equipe do União Frederiquense, gol do Pelotas, até repercutindo nacionalmente e internacionalmente, vendo nas minhas redes sociais. E nós vamos ter hoje Gaúcho e Gramadense, 19 horas, daqui 30 minutos, claro, a gente vai atualizando. Se sair gol, o Gaúcho entra em campo, foi o adversário da estreia do Brasil, e o Gramadense é o campeão da Copa FGF, e o Brasil encerra a rodada visitando o Guarani. E nós temos, então, com equipes de 100% de aproveitamento e dividindo a liderança, o Passo Fundo e o Pelotas, 6 pontos, estão tudo igual nos critérios, até em cartão amarelo estão nos mesmos critérios. Então, podemos dizer, segunda rodada, muito cedo, que Passo Fundo e Pelotas dividem essa liderança, João.
2: Eu até achei estranho, porque eu tinha olhado na súmula, né, o Passo Fundo estava com um cartão amarelo. Na súmula desse último jogo, me pareceu que eu tinha visto 5 cartões amarelos agora nessa partida de ontem contra o Glória, que faria eles irem a 6, independente, né? Não é porque Pelotas vai estar na primeira colocação depois da segunda rodada que algo vai realmente fazer uma diferença muito grande. Mas é só porque eu tinha até falado no Futebol Online que o Pelotas era o líder porque estaria 5 cartões amarelos para o Pelotas e 6 para o Passo Fundo, que seria já um diferencial, né, para o Pelotas assumir isoladamente essa liderança. Mas aí no site da FGF ficou 5-5 também, né? Então 100%, a única maneira, né, de desempatar os dois seria no sorteio, ou no par ou ímpar, aí depende como é que eles prefeririam.
0: Exatamente, só a segunda rodada, mas já dá para ter uma mostragem desse começo. Então Passo Fundo e Pelotas, únicas equipes com 100% de aproveitamento. Na terceira colocação vem o Veranópolis com 4 pontos, União Frederiquense e Bagé, cada um com seus 3 pontos, Esportivo, Aimoré, Santa Cruz e Brasil de Farroupilha com 2 pontos. E fora da zona de classificação nesse momento, né, o Santa Cruz fecha essa zona de classificação, o Brasil está com 2 pontos, o Brasil de Farroupilha. Tá, o Gaúcho com 1 ponto, o Brasil, o Chavante nesse momento é o 11º colocado com 1 ponto, o Guarani também, adversário Chavante, está em 12º com 1 ponto, a Pafute 1 ponto, Glória de Vacaria 1 ponto, estariam sendo rebaixados nesse momento, Gramadense e Lajeadense. Mas é aquilo, muito cedo para ter qualquer noção. O Brasil vencendo já iria para a quarta colocação ou até mesmo a terceira, dependendo dos critérios. É a segunda rodada que vai sendo finalizada e aqui no Esperando o Futebol já trouxemos as primeiras informações do Brasil, as primeiras informações do Guarani, já trouxemos o primeiro comentário do João Antônio Ferreira para começar a projetar a partida que começa às 8 horas da noite. Mas para trazer mais embasamento, mais informações, vamos escutar a coletiva de imprensa do técnico Chavante, Júlio César Nunes, que conversou com a imprensa na quarta-feira. Até, Wesley, o Brasil viajou hoje mesmo.
1: É, o que a gente tem de informação é que o Brasil está lá desde hoje cedo. A gente não sabe se saiu de madrugada, se saiu ontem, mas o Brasil, ele ficou até em Lajeado e já está desde manhã lá em Lajeado. E é praticamente 40 minutos, acho que é, de Venâncio Aires. E aí vai para o jogo, depois volta para Lajeado e fica em Lajeado até sábado. E no sábado vai para Passo Fundo, onde no domingo joga contra a equipe da casa. Então essa é a logística trilhada aí pelo Brasil. A gente só não tem a confirmação quando que o Brasil saiu. Ontem até a gente esteve lá presente na coletiva que vamos ouvir agora, e a informação que se tinha é que ainda não tinha uma definição em relação à saída do Brasil, ainda iam treinar após a coletiva foi por volta ali da 1:30 PM, e aí iriam treinar após a coletiva, e não se tinha ainda uma definição de saída. Então pode ter saído ontem à noite ou pode ter saído pela madrugada, mas pela manhã o Brasil já estava em Lajeado, já na concentração para esse confronto.
0: O que é certo é que o Brasil não volta a Pelotas depois do confronto, porque
1: exatamente,
0: vai até Passo Fundo.
1: Vai ficar em Lajeado e fica em Lajeado até sábado, como falei, e no domingo vai, no sábado, perdão, vai para Passo Fundo, aí fica em Passo Fundo e no domingo tem um confronto contra a equipe da casa lá no Vermelhão da Serra.
0: Tá certo, então vamos escutar aqui no Esperando o Futebol a coletiva realizada ontem, mas o treinador Chavante, Júlio César Nunes, projetou os próximos passos Chavante e a gente escuta agora no Esperando o Futebol.
3: Boa tarde, Júlio. Gostaria que você fizesse uma rápida avaliação de como o elenco está se acostumando, está se adaptando à metodologia imposta por ti, pelo Juninho, pelo Arthur, e também fizesse uma avaliação dessa sequência de jogos fora que o Brasil tem.
4: Boa tarde, especial torcedor Chavante. Já tivemos mais sessões de treinamento, os jogadores estão conseguindo responder muito bem. Estamos confiantes aí naquilo que eles vêm apresentando nos treinamentos. Conseguimos ter um trabalho de recuperação com o pessoal que mais jogou no domingo. E o restante está trabalhando um pouquinho mais forte, né? Essa periodização das cargas é importante para que a gente tenha todos os atletas bem, né, no mesmo nível para o jogo de amanhã. Hoje é o dia que a gente consegue juntar os grupos, né, o pessoal que jogou todo o tempo, todo o jogo no domingo, com o restante. E a gente vai ajustar, né, ajustes táticos dentro daquilo que a equipe apresentou, já também em cima de um treinamento estratégico em cima do adversário. Então a resposta está sendo muito positiva.
3: Boa tarde, Júlio. Até pegando esse gancho em relação ao trabalho, porque o tempo é curto, como já se falava até mesmo no próprio domingo após o jogo contra a equipe do Gaúcho. Amanhã já tem jogo, domingo já tem jogo. E daquilo que foi visto e avaliado na partida e no empate contra a equipe de Passo Fundo,
5: como trabalhar e o que trabalhar durante esses dias que teve para estar conseguindo corrigir alguns detalhes, como falou, para pensar o confronto com o Guarani.
4: É, conscientizar bem os atletas que essas poucas sessões, a gente precisa ser muito assertivo naquilo que a gente vai trabalhar, e eles entenderem que quando a gente definir um treinamento, é exatamente aquilo que vai estar faltando. Então, muitas vezes vai ser no vídeo, hoje mesmo a gente está projetando passar um vídeo do adversário, saímos do vídeo, já vamos para o campo fazer um treinamento estratégico, dentro daquilo que a gente vai enfrentar, mas já ajustando aquilo que faltou, tanto na parte defensiva, na parte ofensiva. Em alguns momentos do jogo nós analisamos que faltou povoar um pouquinho mais a área adversária, então é isso que a gente vai ajustar esse último terço. Ontem já fizemos um trabalho com o G2, G3, muito de último terço, de acelerações, de jogadas combinadas, povoando bem, pisando com 4, 5 jogadores na área do adversário. E é isso, é ajuste, é no vídeo, é na conversa, aproveitando bem as sessões. Hoje é um dia muito importante para a gente ajustar. Óbvio que a gente não pode alongar muito, porque já é véspera, mas é muito na pausa, na correção, na conversa, ali mesmo, dentro do campo. Mas os atletas já demonstraram ter um cognitivo muito alto. Isso favorece o treinador quando passa essas orientações para eles pegarem rápido.
6: Professor, prazer falar contigo, primeira vez, Marcelo Prestes, da A gente vai te conhecendo aos poucos com os jogos, né, mais de perto, e tu vai conhecendo o grupo também, né? Gostaria de perguntar sobre a tua plataforma de jogo lá do último, da última partida, é que tu modificou um pouquinho em relação ao Brasil que a gente estava vendo, né? Acabou jogando, se me conheci errado, no 4-4-2 losango, né? Jogando com o André circulando um pouco mais e não utilizando os dois pontas, né? Isso foi uma ideia para o jogo em específico, baseado na equipe do Gaúcho, ou é uma ideia tua, né? De, aos poucos, botar a tua ideia independente do adversário, né? Como é que o Júlio gosta de jogar? É baseado muito no adversário, ou o Brasil, por ser a equipe que tem, né? É uma das mais tradicionais da competição, tem o maior elenco, né? Ele que tem que se impor aos jogos, dependente de quem vier.
4: Boa tarde, Marcelo. Foi exatamente isso, né? Nós também detectamos, observando os jogos do Brasil, que faltava um pouquinho, de encorpar um pouquinho mais o meio, né? Principalmente nas finais ali contra o Gramadense, nós assistimos. E acredito que com as peças que chegaram, a gente conseguiu ter esse meio de campo muito forte no jogo do Gaúcho. Justamente por jogar com mais jogadores nesse setor, fazer os pontas flutuarem para dentro, né? O próprio Masson está fazendo um ponta-meia, flutuando de fora para dentro. O Andrei também tem essa capacidade de jogar no entrelinhas, até porque ele tem um bom chute. E deu certo, né? O que faltou é, muitas vezes, um desses médios, desses meias, pisar um pouquinho mais na área, né? Muitas vezes se desenhou a jogada de fundo e a gente estava só com o Morbeck dentro da área, ou com um segundo jogador dentro da área, a gente quer mais gente, né? Tanto que no momento do jogo que a gente povoou a área, saiu o gol. A gente estava com 4 ou 5 jogadores dentro da área adversária, quando o Masson dá a casquinha e o Morbeck consegue fazer o gol. Então são variações que a gente tem peças para poder fazer isso. Os atletas já responderam de forma positiva que conseguem ter essa rápida adaptação, porque não é fácil você mudar a plataforma tática e já ter um bom desempenho, uma boa performance. Eu acredito que nós tivemos um bom desempenho nesse jogo. Foram coisas muito positivas, o time teve toque de bola, teve imposição, envolveu o adversário. Faltou talvez um pouquinho de jogar mais para um lado e inverter o corredor, né? Mas isso a gente está trabalhando. E como eu disse, com a qualidade dos jogadores que a gente tem, e com os reforços que estão chegando para agregar, a gente vai colocando também o modelo, mas também um pouquinho da estratégia em cima do adversário. Jogo a jogo, a gente vai pensando a forma mais ideal de a gente conseguir ter êxito e buscar as vitórias.
7: Até nessa questão do jogo a jogo, né? Amanhã mais um confronto pesado, podemos dizer, de Série A2, que é um campo um pouco mais pesado, um adversário que marca bastante também. Até pensando nessa situação de que formou essa equipe, pensando ao formato também por parte da equipe do Gaúcho, mas já avaliando essa equipe do Guarani, de que forma tu acredita que o Brasil vai precisar se impor, vai precisar jogar para estar enfrentando essa partida, né? Como falei, o campo pesado, um adversário também que marca bastante com a característica do próprio campeonato.
4: Nós estudamos, né? Vimos já o jogo, A gente sabe também que eles vão estudar o Brasil, isso faz parte. A gente vai treinar algumas situações para tentar surpreender o adversário. Mas a gente também vai ter a nossa ideia, né? A gente não pode descaracterizar jogo a jogo tudo, né? A gente vai ter o nosso modelo. E aí é orientações pontuais em cima do adversário, né? Ó, aqui eles deixam espaço, aqui tem uma janela entre um jogador e outro para a gente fazer uma infiltração. Aqui a gente pode explorar. Aqui eles têm um ponto forte, vamos ter um cuidado, vamos ter uma compensação. Tudo isso são informações mais pontuais em cima do adversário. Não se muda totalmente jogo a jogo. A gente vai criando um modelo, vai criando uma identidade. Já se mostrou uma identidade muito boa no primeiro jogo, mas tem margem para crescimento. Tem margem para crescimento, até porque é um grupo de qualidade, é um grupo trabalhador, muito dedicado, que me surpreendeu positivamente, tanto nos treinamentos como no primeiro jogo.
6: Professor, como é que tu vai inserir os reforços que estão chegando, né? O torcedor ficou machucado em virtude da perda do título, da campanha ruim na Série D, e estão chegando esses reforços, o torcedor naturalmente ele pede por já haver novidades na equipe. Como é que tu faz para, chegando agora, para equilibrar, colocando eles aos poucos, já colocar Silas, já colocou também o Recife, o torcedor pede muito pelo Dumas na zaga. Como é que é essa conversa nos treinos para inserindo, porque o Brasil está recebendo a cada dia novos atletas e mais podem vir aí?
4: É, o primeiro ponto que é importante, a diretoria está percebendo a necessidade de reforços e isso está sendo muito bom para o treinador, porque você abre o leque de possibilidades. Segundo, você não pode chegar e já mudar totalmente, mudar toda a equipe, senão você descaracteriza, né? E você também queima etapas, principalmente com esses jogadores que estão chegando, correndo o risco até de lesioná-los. Então a gente precisa ir colocando eles nos treinamentos, eles vão recebendo estímulos que são diferentes, por mais que os jogadores estejam jogando em atividade, você vem para o Sul, muda clima, muda a questão de campo que é mais pesado, até nos treinamentos, os estímulos que a gente dá, cada treinador tem uma metodologia diferenciada, então a gente tem que ter um cuidado, mas isso quero até parabenizar nosso fisiologista, aí, o Russo, com o nosso preparador físico, o Arthur, eles estão nos ajudando muito nesse controle de carga, principalmente com esses jogadores que estão chegando. Nós precisamos colocá-los aos poucos para a gente não ter lesão, porque se tiver uma lesão muscular agora, o jogador vai perder de 4 a 5 jogos no mínimo, porque é muito jogo, né, em cima de jogo. Então a gente está tendo esse cuidado, e aí respondendo, a gente vai inserindo eles no processo aos poucos e ao natural dentro da equipe também, até porque muitas vezes quem resolve o jogo é as 5 substituições, é quem sai do banco.
5: Até no que envolve essa situação de mercado do Brasil, como é que o Júlio já avaliou esse elenco por parte do Brasil, essa possibilidade daqui a pouco e a necessidade de ter mais algum reforço, alguma posição pontual que estás avaliando? E mais uma, até se me permite, da questão de departamento médico, como é que está principalmente o Vitor Becker, o Tony Lucas, que também são jogadores que podem estar inserindo dentro desse elenco de jogadores. Como é que pode o Ministério me responder essas duas questões?
4: É interessante, por mais que a gente estava num nível de Campeonato Brasileiro, que também era um clube que investiu bastante, o Nacional, e está hoje no jogo do acesso para a Série C, o nosso elenco aqui não deixa nada a desejar também dos elencos que a gente enfrentava no Brasileiro. A gente tem, claro, bastante meninos jovens, com grande potencial, a gente precisa ir inserindo eles aos poucos, dando confiança. Meninos que fizeram um grande trabalho, né? A base está de parabéns pelo título, por recolocar o Brasil na Série A do Estadual de Juniores. E esses meninos, eles vão ser aproveitados, já estão treinando, estão mostrando seu potencial. Na medida que a gente sentir que eles estão prontos para a gente colocando nos jogos aos poucos, dando essa confiança, eles vão ganhar o seu espaço. Então eu vejo que o nosso elenco está bem distribuído, com jogadores experientes, jogadores mais jovens, e esse equilíbrio é importante, os experientes para dar sustentação e os mais jovens para dar intensidade.
6: Em relação a esse, tu trabalha com esse bloco de dois jogos agora, porque chegasse até a mencionar, né, que vai ter que rodar em algum momento, né? E esses dois jogos fora, principalmente esse primeiro, né, que é num campo um pouco mais difícil lá em Venâncio. E como se lidar com o favoritismo que todos os adversários, eles citam, né, que o Brasil é o favorito. E aí tem sempre aquela obrigação de ganhar, de performar. E isso, como é que o treinador trabalha com isso, com a cabeça dos atletas. Tem que te impor teu favorito e isso acaba também municiando o adversário.
4: Perfeito. A gente não pode deixar de lado isso, a gente tem que assumir essa responsabilidade, né? A gente está no clube de mais torcida, o clube que só está há um ano, né, fora do gauchão da Série A, um clube que há pouco tempo estava na Série B do brasileiro. É uma camisa muito pesada do futebol brasileiro, então a gente precisa assumir essa responsabilidade. Mas a gente não pode trazer como peso. E aí sim, dentro, internamente, dentro do vestiário, a gente procura deixar eles leves, né, com confiança, trazendo a responsabilidade para nós, da comissão. A gente, como treinador, precisa blindar isso, blindar o vestiário, deixar eles tranquilos para jogar leves, se errar, tentar de novo, ter essa confiança para arriscar. Eu vi um time muito maduro já nesse primeiro jogo em casa, mesmo vindo de uma derrota, né, de um título dentro do seu domínio. Poderia estar muito mais nervoso a equipe, muito mais com a bola queimando, e eu não vi isso. Eu vi uma equipe bem tranquila em campo, equilibrada emocionalmente. A gente falou muito sobre isso, tanto no dia anterior como na pré-eleição, e foi uma resposta muito positiva. O adversário, óbvio que vai vir aqui no Bento Freitas fechado. Historicamente isso sempre aconteceu. E a gente tem que achar a solução para isso, né? A gente conseguiu o mais difícil, fazer o gol, não conseguimos segurar a vitória. Agora é página virada, ajustar aquilo que não deu certo. E nos jogos fora o adversário vão ter que sair. Os adversários jogando nas suas casas vão ter que sair, vão dar espaço. E é aí que a gente precisa aproveitar, assumir essa responsabilidade, esse favoritismo e jogar como time grande, como o Brasil é.
0: Tá aí então a coletiva de imprensa do treinador Chavante Júlio César Nunes falando sobre esse confronto, defendendo que o Brasil tem que se comportar como uma equipe grande. O Brasil entra em campo 8 horas da noite para encarar o Guarani de Venâncio Aires. Trazendo até aqui, estou recebendo essas atualizações da chuva que estamos tendo em Pelotas. Nosso colega Daniel Curso compartilhou por aqui que a Prefeitura de Pelotas suspendeu as aulas da rede municipal de ensino nos 3 turnos amanhã, dia 7 do 8, por determinação da Defesa Civil, afirmando que tudo indica que teremos chuva forte e vento na cidade, com rajadas de vento de até 5 km por hora e possibilidade de granizo. E a Prefeitura de Pelotas também afirma que, por meio da Defesa Civil, está em alerta e monitorando a situação. A nota estava os contatos da Defesa Civil de Pelotas, do Corpo de Bombeiros, da Guarda Municipal, Brigada Militar e CE Equatorial. Em caso de temporais, evite áreas alagadas, mantenha a distância das árvores e dos fios caídos ou danificados. Nunca se aproxime de fiações elétricas, pois há risco de choque. E se protejam e acompanhem os canais oficiais da Prefeitura de Pelotas. Vamos seguindo por aqui, até porque, Wesley, lá em Venâncio Aires a chuva também está pegando, chuva de raios, acompanhamos ali também nas imagens, tá chovendo em Venâncio também, então tem mais essa questão. Ontem acompanhamos na Boca do Lobo um gramado pesado, um gramado cheio de poças, e daqui a pouco no Edmundo Fikes pode ser a mesma questão. O gramado até no que me parece não é um dos piores.
1: É, a gente fica, claro, na situação de que todo estado, né, ele está vivendo esse momento, como a gente até estava falando anteriormente, né, cidades vizinhas aqui principalmente, né, vem também sofrendo com essas chuvas, a situação que a gente vê fazendo até imagens de tornado, né, de furacão. Então é realmente uma situação atípica, né, que envolve aí a questão de natureza até mesmo, né, e a gente vem sofrendo, isso pegando a gente de uma forma geral, passando por que envolve, né, o nosso estado. Então é novamente, né, a gente sabe que quando a competição ela foi passada para esse período de agosto, se tinha a avaliação de que iria sair das chuvas de julho, iria sair das chuvas de junho, do frio de junho e julho. E realmente, não, se a gente for pegar a questão de avaliação de frio, por exemplo, não tem feito dias tão frios, né? Mas a questão de chuva, da forma, dessa questão climática que a gente vê, a gente sofre bastante também em agosto, setembro, outubro, né? E a gente sabe que são, né, os 3 meses da Série A2 do Campeonato Gaúcho. E isso também pode ser algo que vai acabar atrapalhando em alguns momentos. A possibilidade de ter um campo embarrado, de ter um campo mais pesado, até porque o tempo é curto. Por exemplo, pode, se não chove hoje lá em Venâncio Aires, mas choveu segunda-feira, o campo vai estar pesado, porque o tempo é muito curto para conseguir estar se preparando, se organizando, se planejando para a disputa de cada partida. Até nas imagens agora a gente vê ali o jogo de Passo Fundo, né? Passo Fundo e Gaúcho.
0: Pois é, só mencionar que eu me atrapalhei, achei que era Venâncio Aires, mas confirmando, tá chovendo lá também, então
1: sim.
0: Acaba que é em todo o estado.
1: Não, é exatamente isso, porque é em todo o estado, né? E a gente vê imagens de Passo Fundo e raios, chuva, o campo tá. A gente vê ali algumas partes ali com um pouco de poça de água, né? Então é algo que vai acabar acontecendo, os clubes vão enfrentar em algum momento. E a possibilidade, né, daqui a pouco a gente vai ter melhores imagens do Edmundo Faix, mas a possibilidade disso acontecer também na partida do Brasil, ela é muito grande, exatamente por conta dessas situações que a gente citou anteriormente. Chuva durante todo o mês, chuva durante toda a semana, né? Então como falei, pode daqui a pouco parar a chuva, mas choveu durante o dia, choveu ontem, choveu segunda-feira, então o campo ele fica muito pesado, né, e atrapalha em alguns momentos o que envolve o confronto. E esperamos que não interfira tanto assim, né, no andamento da partida, bola rolando, né, para a gente ter aí uma boa apresentação por parte das duas equipes, mas a possibilidade, como falei anteriormente, é realmente de um campo mais pesado. Esperamos que não tão, né, castigado, como a gente viu até alguns já dentro do que envolve essa Série A2.
0: Com certeza, vamos acompanhando, trazendo aqui um breve destaque da interatividade, o Eduardo Teixeira. Vamos, meu chavante, aqui é o Dudu, abraço para o meu amigo Fernando, também o Abraão Mansur, Turcão, índio Guarani da fronteira, e também o Bilharva por aqui, podemos dizer que conectando, dizendo, palpitando, que vai ser 3-0 para a equipe do Guarani. Siga interagindo conosco no nosso YouTube da Rádio Universidade de Pelotas, estamos ao vivo na nossa live. Pode mandar mensagem também no WhatsApp 53984135473, Instagram arroba Rádio Universidade. Estamos até tendo uma oscilação no AM por causa dessa tempestade, então não estranhe caso sintonize e não tenha conseguido sintonizar na Rádio Universidade, mas estamos no YouTube, no nosso site, então vamos acompanhando o nosso Esperando Futebol para Guarani e Brasil. Wesley, até agora falando da partida, seguimos, claro, falamos do gramado, mas falar das coisas que envolvem o Brasil, porque para essa partida, Júlio César Nunes, estamos aguardando a escalação, mas já é certo que Vanilson e Garré estão relacionados pela primeira vez. O Brasil tem dois novos reforços, já vinham sendo anunciados até antes da estreia, se não me engano, mas não era tempo hábil para jogarem contra o Gaúcho, mas dessa vez ambos estão relacionados. A expectativa fica se um dos dois, Vanilson no lugar do Morbeck, ou até mesmo o Garré no lugar do Masson, mas vão para a partida e vamos entender se entre titulares ou reservas.
1: A gente tem até que ver de que forma o Júlio César Nunes avaliou o Guarani, o que, que ele projeta para esse confronto, né, e o que envolve, principalmente, se ele vai manter o seu estilo, o seu esquema tático ali com quatro meio-campistas. Na coletiva que a gente ouviu há pouco, ele fala em estar ali, né, da forma como ele viu o que faltava para o Brasil, por exemplo, da equipe do Laércio Aquino, que avaliou os confrontos contra o Gramadense, viu que faltou ali o Brasil estar preenchendo um pouco o meio-campo, e eu acho que essa frase, a forma como ele ali durante a coletiva ele fala do seu esquema, é de uma forma que de alguém que tem essa convicção de que esse estilo pode acabar favorecendo o Brasil. Mas o Brasil tem uma baixa, o Silas está fora do confronto contra a equipe do Guarani, porque acabou sentindo um desconforto muscular e está fora dessa partida. E aí parte da situação até do próprio Garré daqui a pouco estar substituindo o Silas. Daí vai da avaliação do Júlio César Nunes. Utiliza o Garré e preenche ainda esse meio campo. Tem o Denis Germano também que pode fazer ali essa função. Ou troca, né, o estilo até mesmo do que ele projetou para o confronto contra o Gaúcho e vai com dois atacantes de lado, que aí tu tem a opção por parte do Davi Torres, principalmente, tem a opção por parte do Peterson, o Pedoc é mais centroavante, mas também faz essa função pelo lado. Então é a principal dúvida do Brasil para essa partida, por conta da surpresa do Silas estar fora, né? Quando a gente viu ali que o Brasil largou a lista de relacionados, né, foi a principal surpresa dentro dessa lista, que é o Silas estar fora dessa partida de logo mais. E aí conta com esses reforços. O Garré, como falei, ele pode substituir o Silas e fazer essa função ali mais de meio campista ao lado do Gabriel Masson. Eu acho que tem margem para essa possibilidade. Ou ele também pode acabar substituindo o próprio Masson. Coloca o Masson no banco de reservas, tu vai com três meio campistas. Algo que eu entro na avaliação é que eu acho que é uma situação de daqui a pouco o meio campo ficar meio lento. Eu acho que é um cuidado que é preciso ter, porque tu ter, por exemplo, um meio campo com o Recife, o Venício e o Guilherme Garré, eu acho que ela te dá uma margem para ser o meio campo um pouco mais lento daquilo que o Brasil pode estar apresentando, do que tem até de peças ali o Júlio César Nunes para essa partida. Então é uma avaliação também que eu tenho, né, da forma como ele pode acabar montando essa equipe. E a situação do Vanilson é uma disputa com o Morbeck. O Vanilson, ele briga pela artilharia do país, né? O Vanilson, ele tem 17 gols na temporada, em 20 e poucos jogos, né? E o Gabriel Morbeck é o artilheiro do Brasil na temporada. São 10 gols marcados, marcou na estreia, por exemplo, a chance que teve ele foi lá e fez. Eu sinceramente não vejo motivos para tirar o Morbeck agora. Se entrar ali o Vanilson, foi pelo que daqui a pouco apresentou nos treinamentos, né, e o que avaliou o Júlio César Nunes para ele estar botando já o Vanilson como titular e o camisa 9. Até porque o Vanilson acabou de chegar, então eu acho que seria mudanças demais a estar sendo feita. Até o Júlio César Nunes fala sobre isso, de não mudar totalmente o que o Brasil tem, porque o tempo é curto, tu não pode desestruturar toda a equipe. Até porque vai ter que rodar o elenco, isso é óbvio, né? Daqui a pouco vai chegar ali na quarta, quinta rodada, ele já vai ter que estar trocando peças, porque vai ter jogadores que não vão aguentar, como o próprio Silas não aguentou um jogo, né? Já sentiu ali um desconforto. Então isso vai acabar acontecendo durante principalmente essa primeira fase, porque é muito jogo, é jogo em sequência, é muita viagem, é viagem longa até mesmo que tem, né? E agora, por exemplo, até essa logística que o Brasil optou por fazer para o jogo contra o Passo Fundo, na minha opinião, é muito assertiva, de ficar em Lajeado, depois tu vai direto para Passo Fundo. Então é um Brasil que tem algumas dúvidas daquilo que envolve a utilização desses reforços que acabaram chegando e a forma como o Júlio César Nunes vai pensar essa equipe após ter essa confirmação da saída do Silas, né? Então, sem ter o Silas, tu mantém quatro meio campistas, mas aí tu vai ter que utilizar um Garré, tu vai ter que utilizar o Germano, daqui a pouco vai ter que utilizar outro jogador para estar fazendo essa função, ou tu opta pelo esquema com três atacantes, que aí tu tem ali opções de lado que eu acho que trariam mais qualidade a essa parte ofensiva do Grêmio Esportivo Brasil.
0: Tá certo, é o Brasil, o rubro-negro, que entra em campo nessa segunda rodada da divisão de acesso para encarar a equipe do Guarani. A gente segue esperando o futebol, a bola rola às 8 horas da noite, mas começou nesse momento Gaúcho e Gramadense. Penúltimo jogo dessa rodada, o jogo do Brasil é o último para encerrar essa segunda parte da competição. E o Gaúcho vai empatando, claro, em 0-0 contra o Gramadense, 1 minuto e 35 segundos na Arena B8, que agora pode receber jogos à noite. Tem iluminação na Arena B8, está por ali o Gaúcho do Fabiano Dias. Foi essa equipe que empatou com o Brasil na primeira rodada, enfrentando o Gramadense, campeão da Copa FGF, que também não trouxe bons frutos ao Grêmio Esportivo Brasil. Trazendo mais dos destaques do futebol hoje, porque 8 horas da noite vai rolar a bola para as oitavas de final. Vitória e Atlético Paranaense. Na ida, na Arena da Baixada, o Atlético venceu por 2-0. Vitória vai tentando reverter e o Atlético vai tentando manter a vantagem. Também 8 horas da noite, vamos acompanhar Corinthians e Internacional. Na ida, o Inter venceu por 2-0. Também, e agora tem a vantagem do empate ou até mesmo uma derrota por 1-0. Nós vamos acompanhando a Copa do Brasil também, que vai encerrando a sua fase de oitavas de final nesta quinta-feira. Trazendo novamente a rodada número 2 dessa competição, são 15 rodadas e a gente está na segunda já e vai encerrar hoje. Começou ontem, na quarta-feira à tarde, com o empate da Pafute em 1-1 com o Sportivo. Quarta-feira, 19 horas, no Antônio Davi Farina, o Veranópolis empatou em 0-0 com o Brasil de Farroupilha. O Glória de Vacaria, jogando em casa, perdeu para o Passo Fundo, 1-0. O Aimoré no Cristo Rei empatou em 1-1 com o Santa Cruz. Na Pedra Moura, o Bagé venceu por 2-0 a equipe do Lajeadense. na boca do lobo com um bonito gol do Jean Roberto. O Pelotas venceu por 1-0 a equipe do União Frederiquense. Tá rolando agora a bola para Gaúcho e Gramadense, placar zerado, 3 minutos da primeira etapa. E 8 horas da noite encerra-se a rodada com Guarani de Venâncio Soares e também Brasil. Na tabela de classificação, o Passo Fundo e o Pelotas dividem em todos os critérios a liderança. Foi até em cartão amarelo, ambos têm 5 cartões. Então, Passo Fundo e Pelotas são líderes momentâneos. Né? Segunda rodada, com certeza, com toda certeza não, porque o futebol pode nos surpreender, né? Mas nada vai ser resolvido no critério de cartões, né? É muito difícil isso acontecer, mas não impossível. E, então, nesse momento, ambos estão com placar igual em pontuação, em critérios. Passo Fundo e Pelotas, únicas equipes com 100% de aproveitamento. No momento que o Gramadense abre o placar, 1-0 fora de casa na Arena Bieite. Bonito gol, hein? Bonito gol do Gramadense, vai vencendo fora de casa a equipe do Gaúcho.
1: Juan, camisa número 17, ex-Pelotas, ex-jogador do Pelotas. Passou também por Lajeadense, é um jogador já rodado aqui dentro do nosso estado. Agora vai reforçar a equipe do Gramadense. Tem ali aí o Maurício, que é ex-Brasil, abraça o Juan, que é ex-Pelotas. Ali
0: erro de passe do
1: Gaúcho. Passe do Maurício, que é quem rouba a bola. E gol então aí do Juan, camisa número 17 da equipe do Gramadense.
0: Bateu colocado, tava sem espaço e encontrou ali mesmo. Abre o placar o Gramadense fora de casa, Gramadense que perdeu na estreia pro Veranópolis, né? Mostra o equilíbrio dessa divisão de acesso, né? Mas trazendo por aqui...
1: Brasil.
0: Trazendo por aqui daqui a pouco, porque a gente vai escutar agora a escalação do Grêmio Esportivo Brasil para enfrentar o Guarani, Wesley.
1: Vamos lá então, porque o Brasil está escalado com 1, Davi, 2, Gedeilson, 3, Lula, 4, Thiago Henrique, 6, Otávio, que é o capitão da equipe na partida de logo mais, 5, Anderson Recife, 7, Garré, 8, Venício, 10, Gabriel Masson, 11, Andrei, 14, Gabriel Morbeck. Banco de reservas do Brasil, tem o 12, Edson, o 9, Vanilson, 13, Rafael Dumas, 15, Alan, 16, Matheus Streit, 17, Davi Torres, 18, Pedoca, o 20, Germano, e o 21, Yuri, time banco do Grêmio Esportivo Brasil, que traz então a dupla, Garré e Gabriel Masson jogando juntos. Como falei anteriormente, era uma possibilidade de estar acontecendo sem ter o Silas, de ter os dois juntos ou jogando no lugar do Masson. Opta o Júlio César Nunes por jogar os dois juntos e também mantém o Otávio. A gente até projetava a equipe com o Matheus Streit, mas opta por manter também o Otávio, que será o capitão da equipe do Brasil nessa partida de logo mais.
0: Brasil! Tá escalado o Grêmio Esportivo Brasil com novidades. Claro, o Wesley trouxe a informação já, então não é surpresa que o Masson e o Garré poderiam jogar juntos, mas confesso, Wesley, que eu achava difícil, não vi os dois jogando juntos, acreditava que poderia ser um ou outro, mas o Júlio César Nunes conta com esse reforço e o Brasil está escalado com o Garré. Alguma informação?
1: Não, é que é o Garré, ele é um jogador mais experiente, né? E tu ter essa possibilidade de estar utilizando ele, ele tem total condição de estar fazendo as mesmas funções do Silas. É mais ofensivo, é claro, né? É um jogador que é um meio armador, é um jogador que apoia mais, né? E tem essas características. Então é um jogador que faz mais essa função de meio armador, que busca mais o ataque do que o próprio Silas, que é um jogador que é um camisa número 8. Claro que também, né, ajuda bastante na parte ofensiva. E até o Júlio César Nunes na coletiva, ele fala que faltou para o Brasil ter um meia pisando mais dentro da área. Então agora tu vai ter dois, porque tanto o Gabriel Masson quanto o Garré tem essa característica de pisar na área, finalizar jogadas. Então a gente, claro, vai ter que ver na prática de que forma isso vai acabar, né, se completando, mas é uma escalação e a opção por parte dos dois juntos, para mim, é bem interessante por parte do treinador Chavante.
0: Até menciono, né, nessa questão que achava difícil, pela questão das peças, né, porque no momento de camisa 10, podemos dizer, tem o Masson e tem o Garré. O Brasil negocia ainda com o meio-campista do Gramadense, o Rian, e também mais um goleiro que também se tem a informação, que é o Carlos Eduardo. Então, para o Brasil fechar essa peça, essa nova janela, né, porque podemos dizer que é uma reformulação, Wesley, faltaria esse meia e esse goleiro. O Rian por oportunidade de mercado e o goleiro porque vê a necessidade. O Edson é relacionado novamente, mas aí sim, tendo mais uma opção para o meio-campo, eu via como uma possibilidade, sim, o Garré ser um titular, mas Garré é titular, Vanilson é opção, novo reforço chavante, camisa número 9, está como opção. A gente espera a escalação do Guarani de Venan Soares. Então, só finalizando aqui que eu estava trazendo antes de sair a escalação do Brasil, e claro, a informação tem a preferência. Nós temos o Passo Fundo e Pelotas com 100% de aproveitamento, 6 pontos. Terceiro colocado é o Veranópolis com 4 pontos. A gente vai ter a equipe do Gramadense chegando aos seus primeiros 3 pontos na competição, aos primeiros pontos, porque perdeu na estreia para a equipe do Veranópolis, então vai entrando nesse bolo a equipe do Gramadense. Vamos até pegar a tabela atualizada por aqui, porque no site da federação é apenas ao fim da rodada, tá por aqui. Então nós temos, claro, Pelotas e Passo Fundo, Veranópolis com 4 pontos na terceira colocação, e tem a turma com 3 pontos, que nesse momento só são 3. O Neo Frederiquense, quarto colocado, Gramadense com essa vitória vai chegando à quinta colocação, e o Bagé é o sexto também com esses 3 pontos. A Aimoré tem 2 pontos, e fechando o G8 está a equipe do Santa Cruz com também 2 pontos. Fora da zona de classificação, muitas posições definidas por critério, mas, claro, é só a segunda rodada. O Esportivo tem 2 pontos e a nono colocado. O Brasil de Farroupilha é o décimo com também 2 pontos. O Chavante é o 11º nesse momento com 1 ponto. Brasil, claro, parcialmente, caso vença, chegaria até mesmo a terceira colocação. Mas no momento, o Brasil está fora da zona de classificação porque empatou na estreia. O Guarani, adversário Chavante, também empatou em 0-0 com o Esportivo e é o 12º colocado. O Gaúcho, com esses 2 jogos, apenas 1 ponto, é o 13º. A Pafute, 14º, com 1 ponto. E os rebaixados, nesse momento, seriam Glória de Vacaria com 1 ponto. E a única equipe que não pontuou na competição, e isso vai ficar, né, é a equipe do Lajeadense. 0 pontos, 2 derrotas em 2 jogos. É a tabela de classificação da divisão de acesso, que está apenas na sua segunda rodada. São 15 rodadas e a gente, claro, vai acompanhando de perto a dupla Brapel. O Pelotas jogou ontem, venceu a equipe do União Frederiquense com um bonito gol do Jean Roberto e chegou ao seu 100% de aproveitamento. Nós vamos acompanhando, quero convidar você a seguir interagindo conosco no nosso YouTube da Rádio Universidade de Pelotas. Estamos ao vivo na nossa live, mande sua mensagem de texto, como está Guarani chegando as mensagens por aqui, também no nosso WhatsApp 53984135473. Mande a sua expectativa para a partida, dúvidas, e a gente vai, claro, abordando por aqui. Mas o Guarani de Venan Soares, o mandante da partida de hoje, está escalado, Wesley.
1: Está escalado com 1, Preze, 2, Nereia, o 3, que é o Vinícius Silva, 4, Dante, e o 6, que é o Marlon, 5, Yuri, o 7, Noninha, o 8, Lissandro, 9, Édigo, o 10, que é o Vitor, e também o 11, Matheus. O banco de reservas da equipe de Leucir da Lastra tem o 12, João, o 14, Matias, 15, Johnny, 16, Victor, o 17, Matheus Soler, o 18, Nolasco, o 19, Elama, o 20, que é o Pedro, 21, Guilherme, 22, Thiago, o 23, que é o Turati, e o 25, Lucas Campos, time banco também da equipe do Esporte Clube Guarani de Venan Soares.
0: Ambas as equipes escaladas, diferente do que fizeram Pelotas e o União Frederiquense ontem, né? Porque Pelotas adotou uma estrutura de lançar a sua escalação em cima do laço, fez isso na estreia e fez isso contra o União. O União também demorou para lançar, no fim do Esperando Futebol a gente conseguiu lançar as escalações, mas Brasil com estreia, Garré é titular nessa estreia dele, relacionado pela primeira vez. Vanilson é opção, essa é a novidade do Grêmio Esportivo Brasil. Mas vinha mencionando, siga interagindo conosco no nosso YouTube, no nosso WhatsApp, que a gente vai trazendo os destaques por aqui. Vou trazer mais alguns destaques, tem dúvida no nosso chat, vamos acompanhando por aqui. O Leonardo Moraes: alguém sabe como está o tempo em Venan Soares? Será que há alguma possibilidade de adiantar bola para da bola? Até acho que ele pergunta se há alguma possibilidade do jogo não rolar hoje. Abração a todos da Rio. Olha, aqui em Pelotas chove bastante, a gente vê na Arena BA chovendo.
1: Por enquanto, tá, chove lá em Venâncio, mas nada que interfira no confronto, né? A informação que a gente tem é essa, né? Por enquanto tá assim mantido, né? O jogo aí vai rolar daqui a pouquinho, teremos aí 47 minutos neste momento, são 19 horas e 13 minutos, 47 minutos para a bola rolar, e está tudo certo, tudo, né, dentro dos conformes, podemos dizer, porque não, nada que atrapalhe, né, não tem queda de energia, não tem nada que interfira totalmente no andamento daquilo que se projeta para que a partida, pelo menos, se inicie lá no estádio Edmundo Faix.
0: Adiar a partida é muito extremo aqui no futebol brasileiro, né, Wesley? Porque até vocês mencionavam ontem, com total razão, se a chuva que a Boca do Lobo recebeu ontem, a partida ia ser atrasada em muito tempo, se fosse nos Estados Unidos em tempo de Copa do Mundo.
1: A gente estava acompanhando agora aqui, né, o Gaúcho Gramadense, até tu falou de um raio que a gente viu ali nitidamente na TV, né, E se é lá nos Estados Unidos, como se citou, por exemplo, né, o jogo já seria paralisado, teria que esperar 30 minutos após esse raio ter, né, aparecido, para a gente ter o confronto sendo realizado. Aqui não tem, né, essas leis, né, não tem nada que interfira nisso, a não ser que chegue realmente no extremo, de estar chovendo uma chuva totalmente torrencial, por exemplo, o gramado impraticável, né, de uma forma que a bola não consiga rolar de forma nenhuma. Mas lá em Passo Fundo é algo que a gente vê que não aconteceu. E no Edmundo Faix também, então a partida deve rolar normalmente.
0: Com certeza tem esse protocolo de esperar 30 minutos aqui no futebol brasileiro.

0: starts praticamente muito ruins, e o Edmundo Faixes não foge dessa questão, e tá chovendo, então pode ficar mais embarrado, mais pesado, a dificuldade para o jogo, mas tenho certeza, Wesley, Fernando e todo mundo ligado conosco, que o Brasil, quando já tem história na divisão de acesso, né, a última vez foi há 13 anos, mas sabe que era esperado, tentou mudar essa data para esse segundo semestre, mas até o prognóstico desse El Niño é que outubro seja o mês mais complicado, e outubro vai ser os mata-matas, então não tem como fugir dessa realidade, é o cenário gaúcho. Mas obrigado pela mensagem ao Osmar, também o José por aqui, boa noite, na torcida pelo Inter. Então tem torcedor chavante, tem torcedor do Guarani, tem todo mundo que está ligado aqui no Futebol da RU. Siga mandando mensagem no nosso YouTube, também no nosso WhatsApp. Tá por aqui o Luiz Augusto Simone. Boa noite, em casa, com medo do temporal previsto, degustando um vinho, escutando a RU e torcendo pro meu chavante.
1: Esse então, medo aí tá saboroso, né?
0: Tomara que o temporal não prejudique o jogo. Pô, eu gostaria de estar tremendo de medo com uma tacinha na mão. O Luiz Augusto Simone por aqui, obrigado pela mensagem, siga interagindo conosco. Wesley, para seguir nessa reta final do nosso Esperando o Futebol, porque é aquilo, né? Meio e fim de semana, já falamos sobre essa logística do Brasil, que chegou em Venâncio Aires na manhã de hoje, estava lá, mas do que temos de informação, pode ter viajado na madrugada, pode ter dormido lá. O Brasil não divulgou publicamente, mas tem uma logística muito complicada, o Brasil jogar fora de casa nessa partida e depois vai a Passo Fundo. Até conversamos com o Hélio Vieira nesse pré-temporada que teve o Brasil para divisão de acesso em meio à disputa da Copa FGF, ele menciona que o Brasil não gostou da tabela, e ele nem menciona essa questão específica, né? Eu vou até pegar por aqui, mas é lá para a parte final, onde o Brasil vai até Veranópolis enfrentar a equipe do Veranópolis, e tem um jogo na sequência que me fugiu agora, não, eu acho que é contra o União Frederiquense, para não passar a informação batida, eu vou pegar por aqui, mas o Brasil tem essa sequência. Exatamente isso, na décima rodada, no dia 2 de setembro, o Brasil vai encarar o Veranópolis, fora de casa, deve ser no Antônio Davi Farina, e também na 11ª rodada vai enfrentar o União Frederiquense na Arena União. Então o Hélio mencionou na nossa entrevista na pré-temporada, antes da divisão de acesso, que o Brasil não ficou contente com essa tabela. Mas faz parte, né? Não tem datas, então a gente está atravessando essa rodada, a estreia da competição. O Pelotas, por exemplo, defendia que não devia acontecer, porque estava chovendo muito e era preciso ter essa coerência e adiar a primeira rodada. Na segunda rodada, nós temos chuva em todo o Rio Grande do Sul. Faz parte da divisão de acesso, né, Wesley? Mas o Brasil tem essa tabela que não gosta, tem essa primeira sequência de dois jogos fora de casa, mas faz parte. O Brasil acabou rebaixado no Gauchão 2025 e vai ter que pagar o pato.
1: É, o ponto é esse, né? E como a gente já falou anteriormente, no começo do ano teve uma reunião. Mantém a competição em abril ou passa ela para agosto, que aí pegaria esses 3 meses, agosto, setembro e outubro. É, a opção pela maioria foi de que a competição fosse para essa parte, metade final já da temporada. E o Brasil não foi um deles, né? É bom relembrar que o Brasil votou para que a competição ela permanecesse em abril. É, eu acho que foi Brasil, Aimoré e teve mais um clube que acabou querendo que a competição permanecesse. Mas foram minorias, né? E acabou que a grande maioria optou por essa mudança, que foi para passar a competição para esses meses de agosto, setembro e outubro. E a justificativa era gramados ruins, né, em julho e também em junho e julho, né, e por conta das chuvas, do frio, né, e que agosto, setembro e outubro seria melhor. É, na questão climática, por exemplo, né, como falei anteriormente, né, questão de temperatura, a gente vê que realmente os últimos dias não tem sido aquele frio, né, que a gente passou aí durante os últimos meses, mas é muita chuva. Agosto é sempre chuvoso, julho é sempre chuvoso, setembro e outubro às vezes depende muito, né, também, porque agora a gente está num super El Niño, né, é algo que interfere bastante dentro dessas condições climáticas, né, mas foi uma opção por parte dos clubes, escolheram de estar tendo essa mudança e agora estão arcando com isso. Até quando a gente falava da rodada de estreia, já tinha ali durante a semana chuva, frio também, gramados ruins.

0: E se falava até da possibilidade da estreia ser adiada, que tinham clubes que estavam solicitando isso. Até o jogo do Pelotas estava com possibilidade de ser adiado contra o Lajadense fora de casa por conta das chuvas. É aquilo, né? A competição ela já está enxuta, ela já está apertada dentro do calendário. A gente está tendo jogo final de semana e meio de semana. Vai ter que ser no extremo, vai ter que ser no limite, para a gente ter algum tipo de mudança de data. Até do que a gente falou ali no começo do Esperando, né? Vai ter que ser aquele gramado totalmente alagado, uma chuva que não para em nenhum momento, que atrapalha demais o andamento da partida. Questão de raios, né? Como a gente acompanhou também aí nesse confronto entre Gaúcho e Gramadense, né? Que aí vai acabar daqui a pouco, se chega num nível extremo, de ter essa possibilidade de adiamento. Se não chegar a isso, não vai ter. Já está bem claro por parte da federação, principalmente, essa situação. Claro que a gente fica sempre de olho também na questão dos rios, né? Principalmente lá o lado do Vale, lá que é onde o Brasil está hoje, por exemplo, para enfrentar a equipe do Guarani de Venâncio Aires, né? E tem ali os rios que são sempre um alerta, né, do que envolve desde 2024, do que envolve as chuvas. E só nesse limite, só sendo nesse limite, nesse extremo, para a gente ver algum tipo de mudança. Foi uma escolha por parte dos clubes de ter essa mudança para o final do ano, né, para metade final do ano, para ter a competição sendo realizada entre agosto, setembro e outubro. E agora vão estar tendo que, primeiro, principalmente nesse mês de agosto, que é o mês mais chuvoso, estar arcando aí com essa escolha de estar conseguindo lidar com questão de gramado, de chuva, da temperatura, para conseguir estar fazendo com que o campeonato acabe andando.
1: Com certeza, é divisão de acesso até na Arena B8, aperta a chuva. Em Pelotas a chuva segue constante, sempre atualizando a situação desse cenário aqui no estado do Rio Grande do Sul, que estamos enfrentando grande chuva na cidade de Pelotas. Atualização da Defesa Civil. Alerta laranja subiu para a região de Mostardas. Ou seja, é aquilo, né? A tempestade. Talvez a pior parte, naquele vendaval, acredito que os ventos ainda sejam fortes, mas está passando a tempestade pelo estado. Então, nesse momento, o alerta laranja de tempestade com vento e granizo foi para a região de Mostardas, aqui perto, mas vai atravessando Pelotas e logo mais deve diminuir. A prefeitura está com seus canais ativos. Todo mundo em casa seguro para acompanhar aqui na Rádio Universidade Guarani e também a equipe Chavante, é claro. Até trazendo a informação para todo mundo ligado no nosso YouTube, na Rádio Universidade, no nosso site, o AM está de volta, né? Atravessamos essa chuva, tivemos essa oscilação natural, muitos pontos da cidade sem luz nesse momento, lá em casa estava sem luz, agora vai retornando, o AM está de volta. 1160 AM, mas claro, seguimos ao vivo no YouTube, no nosso WhatsApp, no nosso WhatsApp, claro, ao vivo para suas mensagens, mas no nosso YouTube, no site e agora no AM, é a multiplataforma DRU. A gente vai chegando na nossa reta final do nosso Esperando Futebol e fazer a nossa recapitulação, né? Fazer tudo que passamos no nosso Esperando Futebol. Escutamos Júlio César Nunes, trouxemos a informação, nesse momento está rolando 23 minutos e 30 segundos da primeira etapa, o Gaúcho vai perdendo em casa para a equipe do Gramadense, 1-0, gol de Juan. E agora o Gramadense fora de casa vai conquistando a sua primeira vitória, perdendo a estreia para a equipe do Veranópolis, a divisão de acesso muito equilibrada. A gente teve o Pelotas vencendo o Lajeadense. O Lajeadense perdendo para o Bagé. O Bagé que tinha perdido de 3-0 para o União Frederiquense. Pelotas venceu a União e a próxima rodada é Pelotas e Bagé, é o equilíbrio da divisão de acesso. Quero convidar você a interagir conosco no nosso WhatsApp, no nosso YouTube. Vamos acompanhando, claro, o Gaúcho Gramadense saindo do gol. A gente atualiza. Vai começar às 8 horas da noite. Vai enrolar às 8 horas da noite. Vitória e Atlético Paranaense. O jogo de ida foi 2-0 para o Atlético. E agora o Vitória vai tentando reverter e o Atlético manter a vantagem. O Corinthians vai receber a equipe do Inter também 8 horas da noite. E na ida o Inter venceu por 2-0. E agora vai lá na Neoquímica Arena tentar manter a classificação. E a vantagem é o destaque aqui da Central de Esportes. Wesley, te pedi para trazer ambas as escalações, tanto do Brasil, tanto do Guarani. Guarani é o mandante, claro, então a ordem é Guarani e Brasil. O Brasil tem novidade na escalação, tem estreia.
0: Tem estreia, né? O Brasil que vem dessa situação já de estar anunciando seus novos reforços e com novidade daquilo que envolve essa escalação inicial, que tem Davi, Gedeilson, Lula, Thiago Henrique, Otávio, Recife, Garré, Vinícius, Masson, Andrei e Morbeck. O Guarani com Prezi, Nereia, Vinícius Silva, Dante, Marlon, Yuri, Noninha, também o Lissandro, Edgo e Vitor e também o Matheus, as duas equipes já escaladas até um ponto, né, que a gente debatia aí durante a última semana também, era da entrada, possível entrada do Dumas, que também acaba que é uma opção por parte do Júlio César Nunes de não ir mais uma vez com o zagueiro como titular dessa equipe do Brasil, né? É, como a gente vinha falando, opta por fazer poucas mudanças daquilo que envolve as escalações que o Brasil vinha utilizando durante a Copa da Federação Gaúcha de Futebol, daquilo que ele escolheu para estar iniciando a competição contra a equipe do Gaúcho, e agora ele mantém mais uma vez boa parte deste elenco, muda somente o meio campo, com a entrada do Garré e a saída do Silas, mas por uma necessidade, porque o Silas acaba que teve, né, o desconforto e fica fora do confronto, até a ver também se o Silas daqui a pouco, né, tem a possibilidade dele ir a Paz Funda, se ele está com a delegação, para pensar esse confronto do próximo domingo, mas é um Brasil que muda pouco, mas que precisa apresentar mais. Eu acho que esse é o principal ponto que se avalia, né, daquilo que foi visto do Brasil até aqui, porque precisa agora, claro, longe de casa, né, lá no Vale, estar apresentando mais e buscando os primeiros 3 pontos, porque perdeu em casa 2 pontos, né, deixou escapar, e agora tu vai ter que recuperar em algum momento nesses confrontos fora de casa. Hoje é uma possibilidade, claro que essa equipe do Guarani de Venâncio não é qualquer coisa, como já falei, né? Não é uma equipe boba, tem um treinador que conhece a competição, uma equipe que ela é interessante, né? E da gente também estar avaliando o Lissandro, por exemplo, é jogador do Brasil, né? Já passou por aqui pela Baixada, acho que 2023, se não estou enganado. Então é um jogador que reforça também essa equipe do Guarani de Venâncio Aires, e é um Guarani que vai tentar estar apresentando seu futebol. Na estreia empatou fora de casa com a equipe do Sportivo, e agora a gente vai ter que ver em Venâncio, no Edmundo Faix, de que forma as duas equipes vão estar se portando, mas na expectativa do Brasil estar vivendo dias melhores daquilo que envolve a sua própria temporada de 2026.
1: Tá certo, e tá chegando a hora. O Brasil vai entrar em campo pela segunda rodada da divisão de acesso, vai encarar a equipe do Guarani no Edmundo Faix. Também trazendo aqui o relato, que loucura aqui, Wesley, porque traz a atualização, claro, a Defesa Civil, e é trazendo atualizações do município de Pelotas. Trouxe que teve um evento adverso, chuvas intensas e vendaval, e teve apenas um relato. A sala de operações do batalhão recebeu a informação e reportou que o muro do presídio regional de Pelotas caiu devido aos fortes ventos. Então, claro, tudo controlado, nada de pânico, mas é aquilo, né? Muitos transtornos na cidade, e claro, fique seguro, vamos trazendo atualizações, mas tem esse relato da Defesa Civil. Mas com isso a gente vai caminhando para o nosso encerramento aqui no Esperando o Futebol. O Brasil entra em campo 8 horas da noite, escutamos a coletiva do treinador Júlio César Nunes. Wesley Dagani, nosso repórter, trouxe as informações do Brasil e do Guarani, as principais informações do Brasil, escalado com novidade. Garré é titular, Vanilson, outro estreante, é opção. O Guarani também está escalado, vai rolar a bola 8 horas da noite. O Gaúcho vai perdendo pro Gramadense por 1-0. Convido você a interagir conosco no nosso WhatsApp e nosso YouTube. A gente vai para um rápido intervalo e na volta vem aí Gustavo Lousada, João Antônio Ferreira nos comentários, Wesley Dagani nas reportagens. Seguimos juntos, eu, Lucas Fabião na Central de Esportes, Fernando Moraes está na mesa de áudio. Rápido intervalo e na volta o Brasil entra em campo contra o Guarani.
2: Brasil!

0: Gustavo Lousada.
1: Estamos chegando com as emoções de mais uma jornada esportiva. Estádio Edmundo Faix, em Venâncio Aires, vai receber a segunda partida do Grêmio Esportivo Brasil na Série A2 do Campeonato Gaúcho. Um duelo de rubro-negros, Guarani de Venâncio Aires contra o Brasil. Chavante, que na primeira rodada empatou em casa contra o Gaúcho. O Gaúcho, que é uma das equipes, né, que nós consideramos, né, favoritas ou postulantes aí a brigar pelo acesso, empatou com o Brasil, arrancou um empate com o Chavante. Agora o Brasil joga na casa do adversário contra uma equipe que na projeção inicial a gente, né, colocou ali como a equipe que vai lutar contra o rebaixamento. O Brasil, por ser o maior investimento da competição, ele é o favorito na maioria dos jogos e não é diferente hoje em Venâncio Aires contra a equipe do Guarani. E o Brasil precisa vencer, né? Já marcou o passo na primeira rodada, joga hoje, depois joga contra o Passo Fundo fora, né? Que é um adversário considerado mais difícil. Então hoje é o dia para o Chavante vencer, colocar os primeiros 3 pontos na conta nesta Série A2 do Campeonato Gaúcho. E nós estamos chegando com a jornada esportiva do time da Bola Branca aqui da Rádio Universidade para Guarani de Venâncio Aires e Brasil, na narração de Gustavo Lousada, nos comentários de João Antônio Ferreira, nas reportagens de Wesley Dagani, na Central de Esportes o Lucas Fabião e na mesa de áudio o Fernando Moraes. Quando o relógio marca 7 horas e 42 minutos da noite desta quinta-feira, 6 de agosto de 2026, eu aproveito e chamo os destaques do futebol da RU. Chamando para o campo de jogo Wesley Dagani com as primeiras manchetes, os primeiros destaques do Grêmio Esportivo Brasil. Boa noite, Wesley!
2: Boa noite, Gustavo, a ti e a todos os ouvintes ligados na Rádio Universidade. O Brasil está pronto, pronto para a sua segunda partida dentro desta Série A2 de Campeonato Gaúcho. Apenas uma mudança em relação à equipe que enfrentou o Gaúcho. Guilherme Garré estreia com a camisa 7, Silas é o desfalque para essa partida e a opção é por manter os 4 meio-campistas por parte de Júlio César Nunes.
1: E agora o Wesley retorna para trazer os destaques do Guarani de Venâncio.
2: Guarani de Venâncio Aires, que empatou na partida de estreia com o Sportivo fora de casa em 0-0 e hoje faz a estreia frente ao seu torcedor e também com novos refletores no Edmundo Faix, tenta surpreender o Brasil e buscar os primeiros 3 pontos na competição.
1: Ao meu lado aqui na cabine da Rádio Universidade está ele, João Antônio Ferreira, para trazer o seu destaque do comentário. Comentarista, boa noite, João.
3: Boa noite, Lousada. Boa noite a todo o time da Bola Branca. Vamos para mais um confronto, né? O Brasil não tem muito para onde correr. Precisa da vitória, precisa do bom resultado, né? Com a manutenção do esquema, mas modificação de algumas peças, a gente vê um Brasil chegando pronto, cada vez mais habituado ao estilo do técnico Júlio César Nunes, precisando, obviamente, da vitória por ter tropeçado. Um resultado, de certa forma, normal contra um bom adversário em casa, mas agora fora vai precisar recuperar os pontos perdidos.
1: É, e na Central de Esportes está ele, Lucas Fabião, que vai trazer os destaques do futebol hoje. Tem divisão de acesso e também tem noite de Copa do Brasil. Boa noite, Lucas!
4: Boa noite, Lousada, todo o time da Bola Branca e, claro, todo mundo ligado para mais uma jornada esportiva para Guarani e Brasil. Tá rolando a bola lá na Arena Biente para Gaúcho e Gramadense. E aos 4 minutos da primeira etapa, o Gramadense abriu o placar com o Maurício 1-0. E a equipe de Gramado vai vencendo fora de casa. E claro, saindo o gol, a gente traz a atualização por aqui. Mas daqui 15 minutos, 8 horas da noite, a bola vai rolar pela Copa do Brasil. Vitória e Atlético Paranaense. Na ida deu 2-0 Atlético. E agora na volta, Vitória tenta reverter e o Atlético confirmar a classificação. Mesmo horário, o Corinthians vai receber a equipe do Internacional. O Inter venceu na ida por 2-0. Vai defender o resultado jogando na Neoquímica Arena. E a gente também fica de olho nas oitavas de final da Copa do Brasil. Mas a divisão de acesso tem a sua segunda rodada finalizada hoje. O Gramadense vai vencendo o Gaúcho e a gente traz as atualizações.
1: 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Participe! 0539-8413-5473 é o nosso WhatsApp para você participar, mandar a sua mensagem e a tua expectativa. Qual vai ser o placar do jogo? Manda aí no WhatsApp e daqui a pouquinho o Lucas Fabião vai trazer pro ar aí o registro dos nossos ouvintes. 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E a partir de agora, prepare papel e caneta, torcedor, porque nós vamos escalar as duas equipes, começando com Wesley Dagani. É a escalação do Grêmio Esportivo Brasil!

0: Brasil escalado para o confronto de logo mais com 1 Davi, 2 Edeilson, 3 Lula, 4 Thiago Henrique, 6 Otávio, que é o capitão da equipe, 5 Recife, 7 Garré, 8 Benício, 10 Masson, 11 Andrei e o 14 Gabriel Morbeck. O 12 é o Edson no banco de reservas, junto do 9 Vanilson, 13 Dumas, 15 Alan, 16 Strite, 17 Davi Torres, o 18 Pedoca, 20 Germano, 21 Yuri, time banco do Grêmio Esportivo Brasil.
1: 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Agora Wesley Dagani chega para trazer a escalação do Guarani.

0: Guarani está escalado para a partida com 1 Prezi, 2 Nereia, 3 Vinícius Silva, 4 Dante, 6 Marlon, 5 Yuri, o 7 Noninha, 8 Lissandro, 9 Édigo, o 10 é o Vitor e o 11 Matheus. Banco de reservas do Guarani tem o 12 João Vitor, 14 Matias, 15 Johnny, 16 Victor, 17 Matheus Soler, o 18 Nolasco, 19 Elama, o 20 Pedro, 21 Guilherme, 22 Thiago, 23 Turati e o 25 Lucas Campos, time banco do Esporte Clube Guarani.
1: 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Agora Wesley chega para trazer a arbitragem do jogo.
0: O árbitro da partida será Marcelo Oswald Bittelbron, auxiliado por Nathan Borges dos Santos e Jonathan Secone. O quarto árbitro é Michel Lemos Moreira.
1: 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Dando sequência à ficha técnica da jornada, vamos com o Lucas Fabião, que vai trazer agora o histórico do confronto entre Guarani e Brasil, Lucas.
2: E o retrospecto é favorável ao Grêmio Esportivo Brasil. São 28 jogos na história, com 9 vitórias do Brasil, 6 vitórias do Guarani e 3 empates. O dado é que pela divisão de acesso são 6 jogos e o Brasil venceu o Guarani apenas uma vez e a equipe do Guarani venceu o Brasil 2 vezes. Mas no retrospecto geral, da chavante, e a gente vai acompanhar hoje na divisão de acesso o 29º confronto, Lousada.
1: Muito bem, agora eu chamo ele, João Antônio Ferreira, para trazer aí a sua expectativa neste jogo. O Brasil precisa, né, vencer, porque marcou o passo na primeira rodada. É só o início da competição, mas não dá para ficar marcando passos, né? O Brasil é favorito, precisa estar na parte de cima da tabela. Qual o sentimento? A vitória tem que vir urgente ou calma, ainda está no início? A tua expectativa para este Guarani e Brasil lá em Venâncio Aires, João?
3: A vitória tem que vir, Lousada, pela qualidade que o Brasil tem, pelo investimento que foi feito. Então, independente, né, das dificuldades que ambas as equipes têm, o Guarani vai ter dificuldade todas as partidas, porque tem um elenco mais limitado em peças e em qualidade. O Brasil tem as dificuldades de um início de trabalho do seu treinador. Alguns jogadores chegaram na última semana, então, obviamente, né, ainda tem uma dificuldade de entendimento tático e de conhecimento, né, dos jogadores por parte, né, deles próprios, né. A questão do entrosamento ainda não está 100%. A gente já conversou com outros jogadores, né, que quando tem um pouco mais de entrosamento, tu não precisa, tu sabe onde dar o passe, tu sabe onde o jogador vai estar, é mais fácil de se encontrar dentro de campo e da jogada fluir, né, normalmente, naturalmente. Quando tem um pouco mais de dificuldade na questão do entrosamento, obviamente, né, tu precisa um pouco mais, né, de tempo para observar um passe, observar uma movimentação. Isso, aos poucos, a cada treinamento e a cada rodada, vai melhorando para o Brasil. Mas hoje eu acredito que já tenha conhecimento suficiente tático, conhecimento suficiente uns dos outros, né, para o entrosamento já estar um pouco mais aprimorado e sabendo, né, da qualidade individual que o Brasil tem. Do que o Brasil mostrou na primeira partida, né, contra um adversário que é mais capacitado, mais qualificado do que a equipe do Guarani, a tendência é o Brasil ter mais volume de jogo, mais posse de bola, controlar novamente um pouco mais pelo meio de campo, pela manutenção dos 4 jogadores aí nessa zona central e, claro, principalmente, né, com o Andrei muitas vezes caindo pelo lado esquerdo de maneira mais aguda e o Gedeilson também, né, fazendo uma subida pelo lado direito, pode ter força também pelos lados do campo. Mas a construção principal do Brasil vai ser por dentro. E aí, claro, vamos ver se o gramado, né, que não parece estar tão ruim, se o gramado ele vai estar com condições para que o Brasil troque passes com bola no chão para... Dessa maneira, né, é a maneira mais fácil de tu mostrar a qualidade acima do teu adversário, trocando passes, envolvendo a equipe da casa para a partida de hoje e achando os espaços através, né, dessas jogadas um pouco mais trabalhadas.
1: 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Quando neste momento as equipes estão entrando no gramado do estádio Edmundo Fax, torcedor do Brasil marca presença. Não é grande número, obviamente, né? Mas Brasil sempre representado aí por sua torcida que acompanha o Chavante em todo lugar do Brasil e também do mundo. Lucas Fabião, quero saber agora da interatividade, como que o ouvinte participa e também as primeiras mensagens, os primeiros recados, a expectativa do torcedor Chavante para o duelo de logo mais às 8 horas da noite, Lucas.
2: É a Rádio Universidade multiplataforma, então você pode interagir no YouTube da Rádio Universidade Pelotas, estamos ao vivo na nossa live e o torcedor aqui ligado conosco, já interagiu conosco o Leonardo, o Osmar e agora o Luiz também menciona, não tinha luz no Fragata até agora, que temporal. Pelotas vai enfrentando essa grande chuva e o torcedor vai em casa, seguro, ligado aqui conosco no nosso YouTube, mas também pode interagir no WhatsApp da Rádio Universidade 53984135473. Tá por aqui o Lázaro de Porto Alegre. Boa noite, pessoal da RU. Estou na escuta torcendo por uma vitória do Brasil. Espero que Gustavo Lousada narre a vitória do Chavante. Lázaro de Porto Alegre também tá por aqui. O pessoal do Pelotas, o Pedro Guimarães. Boa noite, pessoal. Hoje eu vou torcer para o Rubro Negro. De Venâncio Aires, o Venâncio vai ganhar da maior folha salarial. Siga interagindo conosco no nosso WhatsApp, no nosso YouTube, também tem o Instagram, muitas formas de interagir. E durante a nossa jornada, nosso futebol da RU, Lousada, trago mais destaques da nossa audiência.
1: Muito bem, nesse momento, né, a gente recebe imagens lá de Venâncio Aires, parece, né, que os refletores estão piscando, né? É uma imagem que, né, os jogadores do Brasil estavam ali no gramado, atravessando o gramado, e deu uma piscada lá nos refletores, né? Hoje é um... não dá pra dizer que é um evento teste, né, o Wesley Dagani, porque o Edmundo Faix já está liberado aí para os jogos e tal, mas é o primeiro, é a estreia dos refletores hoje, é isso?
4: É isso mesmo, e não deixa de ser um teste, né, porque o Guarani vai avaliar quais correções vão ser precisas caso não dê conta, né, dentro da partida de logo mais. A gente vê até umas partes meio escuras ali do gramado, mas o gramado não parece estar muito afetado, né, até a gente falava das chuvas, né, da forma como o estado está sendo afetado durante aí a última semana, e ao que parece lá tem muito vento, né, do que a gente vê na imagem, mas o gramado não parece tão afetado lá do Edmundo Faix para essa partida de logo mais. Mas olha, é muito vento lá no Edmundo Faix.
1: É, só destacando aqui, né, trazendo um recado do nosso departamento de jornalismo, né, parte da cidade aqui de Pelotas sem energia elétrica. Fragata, Três Vindas, o muro dos fundos do presídio regional de Pelotas caiu por conta do forte vento. Muitas árvores e até postes derrubados. As aulas da rede municipal estão suspensas. A chuva que chegou aqui em Pelotas, ali por volta das 18 horas, ao que parece está chegando lá em Venâncio Aires, né? Este vento muito forte, a gente está acompanhando aí os jogadores já, né, com muito vento ali, até algumas folhas voando ali na frente da câmera. Olha, tendência é de atraso aí do jogo, as imagens mostram agora ali as telhas balançando. Tá muita chuva, o estado sendo castigado por conta dessas chuvas. Certamente o estádio Edmundo Faix será vítima também dessa situação, né, João?
3: Olha, Lousada, honestamente, é perigoso a situação ali do Edmundo Faix. O pessoal que tá filmando agora, se apagou um dos refletores, né? O pessoal está filmando ali da transmissão, filmando o estado, né, da estrutura, né, principalmente ali na parte das telhas, onde é fechado. É muito vento e as telhas balançando muito. Muito perigosa a situação aí do estádio, né? Muito vento. Se realmente tiver, né, a gente viu que foi aqui em Pelotas, né, se tiver na mesma intensidade subindo até Venâncio Aires, né? A gente está vendo agora os capitães ali conversando com o árbitro, mas todo o protocolo sendo feito normalmente. Eu acho que o vento, pelo visto, não vai, né, ao que tudo indica nesse momento, atrapalhar o início da partida, mas que tá perigoso, isso tá. Já filmaram os banners dos patrocinadores, né, quase levantando voo, o pessoal do torcedor do Brasil, do esquadrão, já até recolheu a sua bandeira antes que ela levante voo e vá embora. É muito vento, é uma situação bem perigosa lá pro estádio.
1: É, nós estávamos acompanhando, né, antes aqui de abrir a transmissão do jogo no YouTube, a partida entre Gaúcho e Gramadense, né, e muita chuva lá em Passo Fundo também. É, até me chamou a atenção, né, quando abriu ali, a gente começou a receber as imagens do estádio Edmundo Faix, que não estava chovendo. Até achei, né, estranho, porque a grande maioria do estado aí, as chuvas já chegaram. Em Venâncio Soares não tinha ainda, né, a chuva, mas agora, né, não sei se está chovendo ou se é só vento, mas é muito vento, é uma ventania, né, então certamente, né, será afetado aí o gramado, os jogadores também, né, o pessoal que está lá em Venâncio Soares, torcida Chavante, né, que foi aqui de Pelotas, então certamente aí teremos um atraso nessa partida, porque olha, o lado esquerdo aqui das cabines, né, de onde ficam as câmeras, está muito escuro, não sei se o árbitro vai dar esse início de jogo aí, o João Antônio Ferreira.
3: Pois é, Lousada, é uma condição que eu não sei como é que ficou, né, disposto ali os refletores, se são seis refletores, se são esses três que a gente está vendo na imagem, e do outro lado, né, do lado do pavilhão social ali, que é tampado, digamos assim, né, que tem uma cobertura, é de uma outra maneira, porque a gente vê que tem uma iluminação na parte central do campo. Se for na mesma disposição, né, do outro lado, seriam seis refletores. Parece que o refletor da esquerda e do lado do pavilhão social, ele está com problema, porque realmente está bem mais escuro ali para a esquerda de quem está observando na tela. Então, vamos ficar de olho. Ao que tudo indica, eu acho que dá para a bola rolar, mas tem que ver se um dos... Agora chegou a chuva lá, né? Agora a gente já está vendo que chegou a chuva também lá em Venâncio Aires. Olha, a chance de ser minimamente adiado esse jogo, né? Daqui a pouco ser paralisado, no caso, para esperarem passar toda essa situação do temporal, é gigantesca, porque é um risco para a saúde dos jogadores e para a saúde também de quem está presente no estádio.
1: Pois é, muita chuva, agora sim chega, né? A chuva que foi, provavelmente, né? Chegou aqui em Pelotas, na Zona Sul, antes, e ela está...
3: Diga. Só sobre isso, né? Porque meus familiares em Jaguarão me avisaram, né, que quando chegou aqui, seguia chovendo lá, mas o temporal já tinha passado. Ou seja, ele segue subindo, né? Então, muito provavelmente esteja chegando lá agora. Como a gente falou, se for com a mesma intensidade que foi aqui, é muito perigoso.
1: Pois é, a Lê, né, a nossa chefa, mandou aqui outros recados, né? E, inclusive, na madrugada, né, tendência para as próximas horas é que a chuva forte avance aí sobre as Missões, Centro, Costa Doce, Vales, Noroeste, Norte, enfim, é praticamente todo o estado afetado aí pelas chuvas. Diga!
5: Só trazendo aqui da Central, porque de olho na Defesa Civil, acabou de lançar um alerta lá para a região de Venâncio Soares, né? E o alerta vai até 22 horas e 25 minutos, né? Então, acompanhando essas circunstâncias, vai chegando agora ali na região metropolitana, onde fica Venâncio Soares.
1: Pois é, então vai ter, né? O jogo vai começar aí a partida, né? O árbitro vai pro jogo mesmo, né? Não, o pessoal não tá nem aí com a chuva e vai começar a partida. O árbitro chegou a autorizar, os jogadores do Guarani foram na bola ali, mas não, agora sim vai começar a partida lá em Venâncio Aires. Apita o árbitro! Começa! Guarani Brasil, partida da segunda rodada da Série A2 do Campeonato Gaúcho, com muita chuva, muito vento em Venâncio Aires, mas a bola tá rolando e é o Brasil em busca da primeira vitória na Série A2 do Campeonato Gaúcho. Bola pro Masson aqui na direita, já tentou a jogada, fez o corte, a defesa, lateral, primeiro lateral para a equipe do Brasil fazer a cobrança no campo de ataque, lado direito, tá chegando ali o Gedeilson para fazer a cobrança. Ele já acelera ali com o Garré, primeiro toque na bola do estreante, nova contratação do Brasil, fazendo a sua estreia já como titular, substituindo o Silas, que ficou em Pelotas lesionado. Gedeilson faz o passe para Masson, tentou a jogada, a bola ficou ali com o jogador da equipe do Guarani, que fez o corte. Novo lateral para a equipe Chavante fazer a cobrança. 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Faz o corte ali, a defesa do Guarani, a bola passou pelo Gedeilson, volta para ele, tentou a jogada, foi desarmado na tentativa ali do camisa de número 9, que é o Edigo. A bola bateu por último nele, segundo Marcelo Bittelbron, o árbitro, e é novo lateral para o Grêmio Esportivo Brasil, com 1 minuto e meio deste primeiro tempo, 0 para o Guarani, 0 também para o Brasil. Gedeilson joga esta bola lá buscando o Morbeck, cortou a defesa, volta a bola ali para o time do Guarani, que não consegue sair do campo de defesa. O Brasil pressiona, Morbeck recuperou no campo de ataque, acabou perdendo a bola, e ela sobra ali para o jogador, que é o Marlon, que tenta sair jogando ali para o time do Guarani. Brasil sobe a marcação. Agora sim, o Guarani consegue sair já com o lançamento lá para o setor direito. Apostou corrida lá o Matheus, mas muito forte. Esta bola vai direto para fora. Já te chamo agora, João, porque, né, é tudo que a gente projetava aí do jogo, né, em relação a essa superioridade do Brasil, de ter, né, um time mais forte, agora, né, com a chuva, com o vento, certamente vai atrapalhar muito aí os jogadores, e o Garré parece estar sangrando, tá, Wesley.
4: Tá sangrando ali o nariz do Guilherme Garré, ele pede ali o atendimento agora, até tenta não sujar a camisa, né? Porque senão vai ter que trocar, mas está saindo ali para ser atendido, camisa número 7, Chavante.
3: Pois é, Lousada, só para confirmar, né? Como tu disse, a questão da chuva e do vento, né, ela vai prejudicar aí muito tentativa de lançamento, cruzamentos para a área. Mas, além disso, o gramado com certeza vai ficar mais pesado. A situação agora vai ser terrível para conseguir botar a bola no chão e jogar com qualidade. Primeiro, com essa chuvarada, é até difícil dos jogadores, né, com a água batendo na cara, ter a melhor visão para dar um passe, para tentar fazer algo diferente, né? O melhor vai ser jogar curto. Mas aí tem a dificuldade do gramado, né? Para jogar curto num gramado um pouco mais prejudicado.
1: Olha o Guarani, cruzamento, cortou a defesa. A bola fica viva ali no meio com camisa de número 8, que é o Lissandro. Tentou a jogada, a bola sobe, vai lá no alto, toca de cabeça. Anderson Recife completa, joga esta bola ali para a intermediária. No bate-rebate, ela sobra para a equipe do Guarani. Na direita lá com o Nereia, tentou a jogada, caiu no gramado, pediu a falta, a arbitragem não marca. Vinícius domina no campo de defesa e já faz o lançamento. O Guarani está a favor do vento, né? Tá claramente a favor do vento neste primeiro tempo. O Brasil não consegue sair ali da intermediária, enquanto, né, os passes e os lançamentos dos jogadores do Guarani, a bola vai, né, com muita velocidade para o ataque. Tem jogador do Guarani caído ali no bate-rebate, levou a pior, vai ser difícil de identificar, né, Wesley?
4: É, me parece que é o camisa número 7, o Noninha, que tá caído lá pelo outro lado de direito de ataque da equipe do Guarani, ficou caído ali pedindo atendimento, e a arbitragem agora autorizou, o jogo está paralisado no Edmundo Faix.
1: 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Até nós estávamos aqui na resenha do grupo aqui, o Thales Machado participando também. É uma loucura o árbitro ter liberado o jogo, né, nessas condições. É uma chuva, muito vento, né, e aqui em Pelotas também a gente está, né, ouvindo o barulho do vento também. É o estado passando por um cenário assustador, né? E a chuva só aumenta lá em Venâncio Soares. Impressionante nessa situação. Olha, eu acho que o árbitro vai parar esse jogo, hein? Não sei se ele vai dar continuidade a essa partida.
4: Agora é muita chuva, né, que cai agora. O árbitro ali tá conversando ali com os jogadores do Brasil, vai ali conversar também com o Davi, mas realmente não tem explicação pro jogo ainda estar rolando, né? Então é aquilo, né? Vamos ver qual vai ser a avaliação, mas é totalmente sem sentido a gente ainda ter bola rolando.
3: Eu achei que ele tinha se aproximado do goleiro para pedir a bola e falar, bom, vamos entrar. Agora sim, tá, agora sim, agora ele... Porque eu achei que ele ia dar bola no chão, mas não. Tá conversando com o quarto árbitro, conversando com todo mundo. A princípio, jogo paralisado, Lousada. Confirmado.
1: Pois é, jogo paralisado, jogadores vão para os vestiários. Olha...
4: É correndo os jogadores.
1: É, assim, ó, não teria... É aquilo, né, a gente tá vendo aqui as imagens, cai uns negocinhos brancos ali. Parece que é granizo, eu posso estar enganado. Mas parece que é chuva de granizo lá em Venâncio Aires.
4: É claramente, né, um temporal, né? Muito vento, chuvarada agora ali no Edmundo Faix. Claramente é realmente um temporal que cai nesse momento lá em Venâncio.
1: É, e aqui em Pelotas também, né? Muita chuva, muito vento. Olha a situação complicadíssima aí do nosso estado, né? Sendo mais uma vez...
3: E agora os torcedores também, né? Tentando se abrigar de uma maneira um pouco melhor, porque seguem filmando ali, ó. Agora... Já tem buracos nas telhas ali do Edmundo Faix, a chuva entrando como se fosse uma cachoeira para justamente a parte dos torcedores ali. Olha, a federação poderia ter dado uma olhadinha novamente na questão climatológica para ver se valia a pena ou não arriscar, né? A gente já está vendo toda essa condição. Ontem já teve um pouco, claro que deu para ter os jogos, né, aqui no nosso estado, mas também prejudica um pouco da qualidade do produto. E aí, bom, para quem queria ver, né, um jogo, a federação foi lá, fez o seu esforço para transmitir os jogos. Que qualidade de produto tem esse daí que a gente está observando, que a gente está vendendo também, né, como comunicação, Lousada? Não tem a menor condição, né, é difícil. E volto a falar, segue muito perigoso, tanto para os atletas quanto para os torcedores.
1: Pois é, situação complicada. Olha, pode muito bem cancelar esse jogo e voltar amanhã às 3 da tarde, né? Que é o regulamento aí da federação. Acho que para o Brasil não ia afetar muito, porque o Brasil ele nem voltaria para Pelotas, né?
3: O planejamento é ficar em Lajeado mesmo, né? Então, meia horinha tá lá, meia horinha já volta pro Edmundo Faix.
1: Muito bem, jogo parado o cronômetro aqui está rodando, né? Acho que foi ali por 6 minutos, né?
3: 5:20.
1: É, 5 minutos e 20. Então...
3: Na verdade, o jogo já estava parado com o cara sendo atendido, né? Então,
1: a hora que o árbitro sinalizou,
3: né? Já era 5:20, porque aí sim, foi a paralisação real que ele deve ter até no cronômetro paralisado, deve ser um 5:20 para ele usar.
1: É, convenhamos, né? Nem era para ter começado esse jogo, foi um negócio impressionante, né? E o pessoal das imagens também, ali embaixo das telhas, né? O risco também de molhar os equipamentos e tudo mais. Olha, situação realmente complicada lá em Venâncio Aires. E nós seguimos aqui, né, com o time da Bola Branca, nesta jornada esportiva paralisada pela chuva e pelo forte temporal que cai lá em Venâncio Aires, o que não é diferente aqui da cidade de Pelotas. Lucas Fabião, vai atualizando aí os resultados, jogos neste momento. Tem Copa do Brasil, tem Série A2 do Campeonato Gaúcho, situação aí do placar da rodada.
5: Lá em Passo Fundo, na Arena Bieite, choveu bastante na primeira etapa, mas o jogo não foi paralisado e nesse momento está no segundo tempo. O Gaúcho vai perdendo para a equipe do Gramadense 1-0 com gol de Maurício aos 4 minutos da primeira etapa. Há 10 minutos atrás começou a Copa do Brasil, oitava de final, jogo de volta, 0 para o Vitória, 0 para o Atlético Paranaense. Na ida o Atlético venceu por 2-0, Vitória vai tentar reverter o placar em sua casa e o Atlético manter a vantagem. O Corinthians também começou. 0 para o Corinthians, 0 para o Internacional. O Inter venceu na ida por 2-0 e agora vai tentando manter a vantagem. Até Lousada trazendo por aqui o que foi a segunda rodada da divisão de acesso, porque esse jogo do Guarani do Brasil vai encerrar essa segunda rodada. Rodada que começou ontem, quarta-feira, 15 horas da tarde, no SESI Caxias do Sul. A Pafute empatou em 1-1 com o Sportivo. Quarta-feira à noite, 19 horas, o Veranópolis recebeu no Antônio Davi Farina a equipe do Brasil de Farroupilha e empatou em 0-0. Mesmo horário, o Glória de Vacaria recebeu o Passo Fundo e perdeu. Perdeu por 1-0. No estádio Cristo Rei, o Aimoré empatou em 1-1 com o Santa Cruz. Às 19 horas e 30 minutos da quarta-feira, a bola rolou para Bagé e Lajeadense. 2-0 Bagé, a primeira vitória do Bagé na competição. Acompanhamos aqui na Rádio Universidade a vitória do Pelotas por 1-0 em cima do União Frederiquense com aquele gol antológico de Jean Roberto. O Pelotas venceu e manteve 100% de aproveitamento. E a rodada vai ser finalizada em instantes ou até mesmo a ver a situação lá em Venâncio Aires, mas o Gaúcho então vai perdendo por 1-0 para a equipe do Gramadense e Guarani e Brasil vão empatando em 0-0 no momento que sai gol na Copa do Brasil. René Souza faz 1 para o Vitória, 0 para o Atlético Paranaense. Vitória precisa vencer por 2 gols de diferença e a gente vai acompanhando a Copa do Brasil, a fase classificatória da divisão de acesso que tem Passo Fundo e Pelotas.
4: Pisca absurdo aqui também, né?
1: É, a gente está aqui nos estúdios da Rádio Universidade, está piscando a luz.
4: Acho que a cada raio a gente tem um risco enorme aqui.
1: É, mas a gente tem, né, graças à Universidade Católica de Pelotas, temos aqui os geradores, né, então, que segura a energia, porque faltou luz toda a cidade. Os jogadores do Guarani, nesse momento, estão voltando para o gramado.
4: Então... acalmou lá um pouco a ventania, principalmente, né? Chovendo segue, mas a ventania deu uma acalmada.
1: Pois é. É aquilo, né? Eles vão tentar fazer esse jogo, né? Até o último, a última situação, né? Quando não tiver mais condições. Mas eu acho que deve ter uma pressa muito grande para os caras, né, realizarem esse jogo, porque não é possível. Está chovendo muito, muita chuva, muito vento. Né? Como disse o João, é o produto que está em venda, em xeque, né, João? Mas é aquilo, também tem a necessidade, é um calendário apertado, não tem data para realizar outros jogos, então, né, vai ter que jogar aí, vamos, né, acompanhar certamente um jogo afetado aí pelas fortes chuvas.
3: É aquela condição, Lousada, por exemplo, o Brasil ele estaria disputando, né, na outra, quando o campeonato, né, a Série A2 era ali por abril, né, de abril a setembro, de abril a agosto, mais ou menos, ele estaria jogando Série D e Série A2, mas tu teria um pouco mais de datas, né, tu poderia postergar algumas rodadas, porque

0: meio de novembro, talvez, e aí sim, né? Seria complicado para as equipes que subiriam para a primeira divisão, né, para o Gauchão 2027, por conta, né, do início, né, do planejamento para a próxima temporada. Então, acaba também tendo esse prejuízo. A mudança foi feita justamente para fugir das chuvas e já na segunda rodada, na primeira rodada e na segunda rodada, nas duas primeiras rodadas, a gente já teve bastante problema em relação à chuva.
1: Muito bem, a bola vai voltar lá no Edmundo Faix. Você acompanha aqui com o time da Bola Branca, da Rádio Universidade, a jornada esportiva de Guarani, de Venâncio Aires e Brasil. O jogo paralisou aos 5 minutos e já está de volta lá em Venâncio Aires, ainda com muita chuva, com muito vento, né? E com, né, agora a gente acompanhando aí, né? O Brasil já teve uma grande oportunidade ali com o Maçon e esta bola bateu na trave, quase, quase o primeiro gol do Brasil, Wesley.
2: Lançamento do Otávio para Gabriel Maçon, invadiu a área, bateu com a perna direita, ele explodiu.

0: Falta foi marcada em favor do Guarani na chegada do Masson ali, Wesley.
1: Eu fiquei até na dúvida, porque o Gabriel Masson ia fazendo a proteção por ali, acabou que cai o jogador da equipe do Guarani. Falta marcada para a equipe mandante, segue o placar de 0-0 no Edmundo Faix, em nome de Unimed Pelotas.
0: 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Vamos chegando a 15 minutos e 50 deste primeiro tempo no Edmundo Faix, em Venâncio Aires. Muita chuva, muito vento e a bola está tentando rolar no gramado do Edmundo Faix. E olha, qualquer, né, situação aí do gramado ficar com poças, ficar prejudicado, totalmente compreensível, né? Até as imagens antes do jogo, antes da chuva, eram de um gramado até em boas condições, né? Perto aí de uma divisão de acesso, a gente não tinha aquelas partes, por exemplo, com areia, né? Que tem em alguns estádios, como tinha em Lajeado também, né? E só que, né, com essa chuva, com esse vento, com essa situação, né, não dá para segurar esse gramado, né? Acho que nem deve ter drenagem, se tem, né, não, certamente não vai segurar essa chuva. Então, vai ter aquele polo aquático em Venâncio Aires para Guarani Brasil. Lançamento do Davi buscando o Morbeck. Cortou a defesa ali com o zagueirão, que é o Vinícius Silva. A bola na direita, tenta avançar o time do Guarani lá com o Matheus. Tentou a jogada, chega o Otávio no carrinho, consegue deitado fazer o desarme. A bola com o Garré, já faz o lançamento, cortou de qualquer maneira ali a defesa. Esta bola sobe, vai lá para o ataque, mas, né, como a gente já destacou, muito vento, situação aí, né, dos lançamentos da equipe do Guarani, são prejudicados e é bom para o Brasil. 17 minutos, João, o que, que dá para falar desse jogo, né? A gente está aqui tentando, né, ver alguma questão tática no jogo, mas por enquanto não teve nada, né? Mas o que, que dá para falar desse jogo? O Brasil já teve uma grande oportunidade, né?
2: Pois é, é a ligação direta, né? Tentativa de lançamento nas costas da defesa, é como tenta chegar a equipe do Guarani, né? A gente já viu algumas chegadas ali pelo lado direito de ataque, tentando, né, um início de jogada mais de aproximação, e depois a tentativa de lançamento direto. É o que as equipes conseguem fazer, porque agora sim o gramado já está com muitas poças d'água, então fica bem mais difícil de trabalhar a bola no chão. O Brasil tenta na ligação direta, tanto para o Masson, que cai um pouco mais pela direita, quanto para o Andrei pelo lado esquerdo, né, principalmente acionando um pouco mais o Masson aqui na direita, mas é muito difícil conseguir trabalhar um pouco mais a jogada. É aquilo que a gente falou, o Brasil é mais qualificado, mas nesse tipo de jogo é mais difícil de conseguir mostrar a tua qualidade, porque tu vai precisar, né, do embate, né, da peleia aí pra hora de dividir uma bola no meio de campo, dar um pouco de sorte também, né, dessa bola talvez não travar na poça d'água do gramado. É muito perigoso, o jogo fica muito mais 50-50 quanto deveria ser um jogo bem mais favorável para a equipe do Grêmio Esportivo Brasil, que é mais qualificado.
0: É, tentou o domínio ali o Vitor, a bola sai em lateral, já cobrado pelo Gedeilson. Lançou ali para o Morbeck, disputou ali com o Dante. Esta bola sai em arremesso lateral agora para o Guarani. Campo defensivo, lado esquerdo. Vamos chegando a 18 minutos deste primeiro tempo. O jogo teve uma paralisação aí de cerca de 8 minutos, né? Então ele parou aos 5 e voltou ali por volta de 13, 14 minutos do primeiro tempo, né? Foi uma paralisação pequena comparado aí às chuvas, né, e a situação que estava lá o estádio Edmundo Faix. Tocou de cabeça ali o Edgo, a bola chega até o Davi e fica com ele os raios, né, a gente acompanha, né, os raios trovejando
2: ainda mais,
0: muito lá.
2: Ainda mais no estádio que a gente vê, né, que, claro, recebeu agora os refletores, né, doados ali pelo Inter, mas ainda assim, né, não é a melhor das iluminações, então quando tem um raio ilumina ainda mais, né, do que os refletores.
0: É o famoso clarão. Olha o time do Guarani chegando lá pela direita, tentou invadir a área, no bate-rebate ela bateu por último ali no Nereia e sai em linha de fundo. É tiro de meta para a equipe do Brasil, Wesley Dagani.
1: Tentava pelo lado direito, agora a equipe do Guarani, jogada individual do Nereia, a bola foi direto para fora, somente tiro de meta para o Davi fazer a cobrança, segue o placar de 0-0 no Edmundo Faix, em nome de UCPEL.
0: E atenção, torcedor ligado na universidade, chegou a hora de conferirmos tempo e placar do futebol da RU. Estamos chegando a 20 minutos do primeiro tempo no estádio Edmundo Fax em Venâncio Aires. 0 para o Guarani, 0 também para o Brasil, Lucas.
3: E na Arena B8 segue a vitória do Gramadense. 1 a 0 em cima do Gaúcho, gol de Maurício aos 4 minutos da primeira etapa. Na Copa do Brasil, vitória faz 1 a 0 no Atlético Paranaense. 10 minutos da primeira etapa, René fez 1 a 0 para o Vitória. Na ida, o Atlético venceu por 2 a 0 na Neoquímica.

0: Arena, 0 para o Corinthians, 0 para o Inter. Na ida, o Inter venceu por 2-0. 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
1: É, tem lateral o time do Guarani, vai meter o latereio, aproveitar o vento. Leva lá pra área, fez o corte ali a defesa, Morbeck de primeira para Andrei, tentou a jogada, a bola bateu no jogador do Guarani, Lousada. E é lateral para a equipe do Brasil, João Antônio Ferreira.
2: Só destacar, né, o René que marcou o gol da equipe do Vitória, é o René ex-São José, ele é o artilheiro da Copa do Brasil, né, a gente via ele muito de perto e já há 2-3 anos atrás, quando estava no São José, a gente via que tinha qualidade e está jogando agora no mais alto nível do futebol brasileiro.
1: É, Série A performando bem, bom jogador o René, estava aí no São José, né? No futebol de gaúcho, dupla Grenal, até mesmo aqui, né? O Brasil, o pessoal não observou aí o René, né? Tem sim bons talentos aí perdidos aqui no futebol do interior. Gedeilson faz o passe ali para Lula. Lula acelera o jogo lá na esquerda para Andrei. Ele deixa a bola correr, evita a saída dela. Vai para cima da marcação. Andrei ali pelo lado esquerdo fez o lançamento. Ela chegou aqui no Masson na direita para cima da marcação. Lançamento. Dante sobe e corta. Ela fica viva ali para o Masson. Tenta a jogada. A bola com o Vinícius. Vinícius na direita para Gedeilson. Evitou a saída da bola. Foi atrapalhado ali pelo auxiliar. E a bola fica para o time do Guarani, que não sai pela lateral. Chega o Anderson Recife, foi tocado ali, a falta em cima dele. Falta para o Grêmio Esportivo Brasil, Wesley.
3: Tentativa pelo lado direito por parte da equipe do Brasil. E agora o Anderson Recife ia fazendo ali a proteção, foi derrubado. Falta marcada pela intermediária direita de ataque, um pouco longe da grande área. Mas porque parece ali o Garreta por ali, o Marção vai chegando também. E a bola vai para a área do Guarani e quem sabe na bola parada.
1: 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Tem cobrança de falta. O Grêmio Esportivo Brasil, lado direito. Tá na bola o Andrei na perna direita. Tá na bola também o Garré. Ele reclama ali com a arbitragem. O árbitro fez ali, né, a marcação para o posicionamento da bola. Foi ali conferir, mas tá tudo certo. Vai pra cobrança de falta, o Brasil é de muito longe, mas é pra meter esta bola lá pra dentro da grande área. Levantamento muito forte, sai de soco lá o goleirão, o Preze. Ela fica viva ali para Masson. Levantamento, Dante de cabeça faz o corte. E esta bola tá saindo, não chegou a sair, porque o Vinícius Silva afastou. Tenta a chegada do time do Guarani, fez o corte ali o Otávio. A bola sobra para o Vinícius Silva, que faz o lançamento, perigo. Ali o Gedeilson tava na cobertura, consegue tomar a bola e o Garré já dá o balão, mesmo assim consegue acionar ali o Andrei. Andrei prefere parar, esperar ali os seus companheiros, volta a jogada, trabalha com o Otávio aos 23 minutos do primeiro tempo. Domina a bola Otávio na perna esquerda, faz ali o lançamento, corta a defesa, a bola volta para o time do Guarani, tentativa ali do jogador lá pela direita, que é o Noninha. A bola foi direto para fora, é lateral para a equipe do Brasil. É um bate-rebate esse jogo aí, Wesley. Não, ele deu a falta na realidade, Wesley.
3: Deu a falta, falta para a equipe do Brasil. O Andrei ia tentando fazer a jogada pelo lado esquerdo, acabou sendo derrubado, falta marcada e como bem falasse, né? O jogo é um bate-rebate, mais uma vez, qualquer chance, agora o Brasil vai estar tentando colocar a bola para a grande área, porque agora o jogo aéreo virou uma arma dentro do que as consequências da partida vão oferecendo.
1: E é impressionante, né? A torcida chavante ali com a esquadrão, também a máfia, né, eles vão em todo lugar, não importa, né, o alerta, né, de chuva, de temporal, estão lá as faixas, né, estão lá expostas no Edmundo Faix, né, e o Brasil sempre acompanhado do seu torcedor. Tentativa ali da jogada da equipe do Guarani, arbitragem pega a falta, falta em favor do Guarani no campo de defesa, Wesley.
3: Tentativa de cobrança de falta, só que aí foi muito ruim, né, a bola cai no pé do jogador do Guarani, ia tentando sair, foi derrubado, falta marcada para a equipe da casa no campo de defesa. O placar segue 0-0 em nome de peças e acessórios Pioneiro.
1: 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Jogador do Guarani cobrou a falta, mas o árbitro não havia autorizado, então vai de novo ali a cobrança da falta para a equipe do Guarani lá no setor defensivo, um pouquinho mais para o lado direito, está indo ali o Vinícius Silva para fazer a cobrança da falta. Vai jogar esta bola agora novamente lá para o campo de ataque. A bola viaja, vai lá para o ataque, subiu, sobrou para o time do Guarani, corta de qualquer maneira ali o Gedeilson, fica a bola ali presa, mas aí já estava sendo paralisada a jogada. uma falta de ataque, é isso, Wesley?
3: Me pareceu, foi isso mesmo, a tentativa ali do Guarani na bola alçada para dentro da grande área, o Thiago Henrique era quem chegava ali afastando, a falta foi marcada, Davi na cobrança e o placar segue zerado.
1: É, placar 0-0 lá no Edmundo Fikes em Venâncio Aires, vamos chegando aí a 25 minutos, lembrando, tivemos aí uma paralisação de 7 a 8 minutos, então deve ser, né, acrescido pelo árbitro, vamos ter provavelmente uns 10 minutos de acréscimo ou até mais neste primeiro tempo. Tentou o Anderson Recife, a bola realmente ali naquela faixa do gramado está complicada. O Brasil recuperou, Garré fez o passe para o Andrei, perna esquerda, bateu para o gol, esta bola foi para fora, mas o time do Guarani, ele erra na saída e o Brasil quase aproveitou, mas aí com muita chuva, gramado também afetado, o Andrei não conseguiu pegar em cheio nesta bola, Wesley.
3: Tentativa acelerada agora por parte do Brasil, após roubar a bola, o passe foi em profundidade, o Andrei conseguiu chegar com um inteiro para fazer ali a finalização, mas com a perna esquerda pegou muito mal, foi direto para fora, somente tiro de meta para a equipe do Guarani.
1: E aí, João Antônio Ferreira, 26 minutos, Brasil já teve uma bola na trave com o Masson, teve agora nessa finalização do Andrei, é tentar ganhar essa bola aí para encontrar espaço, porque já deu para ver que o time do Guarani deixa espaço na questão defensiva, né?
2: Exatamente, Lousada, vai ser muito difícil de conseguir fazer uma jogada um pouco mais trabalhada com a bola no chão, né? O gramado cada vez mais pesado, cada vez mais encharcado, então vai ter que ser em alguns passes um pouquinho mais curtos, mas principalmente na tentativa de lançamento direto, né? Passou um pouquinho no meio campo, tenta atacar um pouquinho mais um espaço ali nas costas da defesa, no momento está tendo algum atrito ali com Gandula, me parece, o Lousada.
1: É, o árbitro está indo lá, vai convidar o Gandula a se retirar, né, já... Hoje eu vi, né, o cachê é uns 50 pila ali pro Gandula. Vocês pegariam essa barca aí, Wesley?
3: Hoje não. Hoje não tá valendo.
1: É, não tá. Hoje é... Teria que dobrar o preço, né, muita chuva, né, mas é o valor aí do preço, né, dos Gandulas a trabalhar aí durante as partidas. Lançamento lá para o Morbeck, briga com o Dante, melhor para o Dante, fez o corte ali o Marlon, ela fica para o time do Guarani, e aí o Vinícius chegou atropelando ali o camisa de número 7, o Noninha, é falta para a equipe do Guarani no campo de defesa. Lucas Fabião, quero mensagens, torcedor do Brasil participando, torcedor também, provavelmente do Pelotas, dando aquela secadinha, o ouvinte da Universidade, Lucas.
0: Luiz Carlos Assador, aqui no nosso WhatsApp, 53984135473. Boa noite, meus amigos da RU. Eu, o Luiz Carlos Assador, vou ouvir o Lousadinha narrar uns gols do meu chavante. Sempre na escuta. Que pena o Gabriel ter estado adiantado, senão seria 0-0, falando do jogo do Pelotas. Também aqui no nosso WhatsApp, Luiz Augusto Simone, um verdadeiro inferno, sem condições de jogo com essa chuva. Pobre futebol gaúcho. Jogar com esse clima, mal se consegue enxergar o jogo. Os torcedores de ambos os times são heróis, mas ainda para os torcedores que saíram de Pelotas. Uma lástima esse campeonato, e a Federação Gaúcha continua a mesma coisa, uma madrasta para os clubes do interior. Siga interagindo conosco no nosso WhatsApp, nosso YouTube, Instagram e Rio Multiplataforma.
1: É, um abraço aí ao pessoal que nos acompanha, Luiz Carlos Assador, Luiz Augusto Simone, né, nossa audiência qualificadíssima, que está acompanhando mais uma jornada esportiva do Brasil, que tem escanteio ali pelo setor direito, tá o Garré na bola, passou o Andrei, é o Garré que vai meter esta bola na área, subiu a defesa, afastou, sobra de bola na entrada da área, pegou mal ali, me parece o Masson, tenta o contra-ataque o time do Guarani, mas saiu com bola e tudo ali o Nereia, até se atirou, tentou cavar uma falta, mas o árbitro não caiu no teatro dele, e é posse para o Brasil. Morbeck para Masson, lado esquerdo, para cima ali do Vinícius Silva, tentou ali a caneta, a bola não saiu, segundo a arbitragem, agora ele chutou em cima do Masson. E aí, agora sim, a bola saiu, Wesley.
3: É, a tentativa ali do Masson em fazer uma pressão um pouco mais alta. A bola foi chutada nele e ia sobrando para o Andrei, que acabou se atrapalhando, até escorregando ali no gramado. E é somente tiro de meta para a equipe do Guarani. Só pontuar que tem um bom número de torcedores do Guarani também presente. Claro que atrás do gol, neste momento da chuva, não tem ninguém. Mas a gente vê ali na parte mais fechada, um bom número de torcedores da equipe do Índio também presente.
1: É, a estreia do Guarani em casa nesta divisão de acesso. Pena que com a situação afetada aí pela chuva e o balão lá pra frente, o Gedeilson, ela fica com o goleiro Preze da equipe do Guarani. E atenção, torcedor ligado na Universidade, chegou a hora de conferirmos tempo e placar do futebol da Rio. 30 minutos, primeiro tempo lá em Venâncio Aires, 0 para o Guarani, 0 também para o Brasil. Lucas Fabião.
0: E nessa segunda rodada da divisão de acesso, acompanhamos o empate da Pafute em 1-1 com o Esportivo na tarde de quarta-feira, o empate do Veranópolis com o Brasil de Farroupilha, placar zerado, e também a vitória do Passo Fundo no Altos da Glória. Venceu a equipe do Glória de Vacaria, fora de casa, o Passo Fundo por 1-0. É a segunda rodada da divisão de acesso. 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
1: Aí agora teve falta ali, o Otávio levou a pior, tá caído no gramado, Wesley.
3: Ia tentando fazer ali uma jogada de efeito, o Otávio acabou sendo derrubado, falta marcada, o Brasil tenta sair jogando, até a gente vê ali tentando botar a bola no chão, tentando acelerar ali uma troca de passe, claro que muitas vezes travando no gramado por conta das poças de água, mas o Brasil vai tentando impor seu ritmo e vai pro ataque.
1: Vem para o ataque lá do lado esquerdo, tenta a jogada lá o Andrei, a bola bate na marcação ali do Nereia, sai pela linha lateral, lateral para a equipe do Brasil, já cobrado, tentou acelerar a jogada ali com o Garré, fez o corte, a defesa lateral para o Brasil, lado esquerdo, não tem pressa ali para a cobrança, o Otávio está recebendo a bola agora do Gandula, para a cobrança do lateral aos 31 minutos e 30 deste primeiro tempo, placar zerado lá em Venâncio Aires, com muita chuva, muito vento, muitos raios, situação complicada aí do nosso estado. Olha o lançamento, fez o corte ali o Dante, a bola sai em novo lateral, era o latereio lá do Otávio, a bola ficou pingando ali na área, mas o Dante se virou bem e afastou o perigo para a equipe do Guarani, e o Brasil tem novo lateral, vai o Otávio novamente para o latereio, enquanto segue trovejando lá em Venâncio Aires, lançamento, corta a defesa, a bola volta ali para o Otávio, de perna esquerda ele joga para dentro da área buscando o Andrei, fez a proteção, era o Masson que chegava por lá, fez a proteção, Dante é só, tiro de meta, João Antônio Ferreira, 32 minutos, o Brasil está tentando jogar, mas com esse gramado está difícil, né?
2: É que para o Brasil, né, tenta colocar em prática o que foi treinado, né? Ele joga com mais jogadores no centro do campo justamente para ter um pouco mais de controle da posse de bola, e fazendo troca de passes, né, para progredir através desses passes curtos no gramado. Vai tentando, é arriscado, a gente sabe que é arriscado por conta das poças d'água, uma bola que vai tentar dar um passe um pouquinho mais forte, ela pode, né, passar reto, pode errar um pouco, né, a dosagem ela aí no jogador adversário, num passe que tu daria normalmente a bola pode ficar presa no gramado também, gerar esse contra-ataque, então é um pouco mais complicado, mas o Brasil está tentando, porque justamente através, né, das jogadas de qualidade, da bola no pé, né, envolvendo o adversário, que o Brasil teria mais oportunidades de sair na frente. O problema é que com esse gramado, com essas condições de jogo, fica bem mais difícil de fazer isso.
1: É, certamente se o gramado tivesse em boas condições, né, o Brasil estaria com uma situação bem melhor na partida. Dá para cobrança de falta lá o Noninha, a bola tá viva ali na entrada da área, fez o corte Otávio, agora sim completa o Gabriel Morbeck, dá um dedão na bola e ela sai lá do outro lado, em lateral para a equipe do Guarani de Venâncio, aos 33 minutos do primeiro tempo, 0 para o Guarani, 0 também para o Brasil. A expectativa, né, pelo menos é uma vontade nossa aqui, pelo menos deu uma acalmada na chuva lá para o segundo tempo, né? Para o gramado ficar, né, um pouco melhor do que está, porque se continuar nessa situação vai ficar impraticável aí na segunda etapa. Já está uma situação bem complicada do gramado do Edmundo Faix. Fez o lançamento ali, cortou a defesa, tentou o domínio Andrei, a bola fica viva, Morbeck mata no peito, tentou a devolução para o Garré, boa bola, Garré meteu o lançamento na velocidade do Andrei, se pegar é boa, mas já estava marcado o impedimento, Wesley Dagani.
3: A tentativa era boa por parte do Garré, troca de passe rápidas por parte do Morbeck, que encontra o camisa número 7, dá um passe em profundidade para o Andrei, ele ia chegar na bola, mas acabou que o impedimento foi marcado e é somente bola parada para a equipe do Guarani fazer a cobrança. O placar segue zerado em nome de Dr. João Siqueira.
1: 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Tentativa ali da tabela dos jogadores do Guarani, a bola saiu em lateral, lateral para o Grêmio Esportivo Brasil fazer a cobrança aos 35 minutos do primeiro tempo, placar de 0 para o Guarani, 0 também para o Grêmio Esportivo Brasil, as duas equipes vão chegando a 2 pontos na competição, ambas as equipes empataram na primeira rodada, Guarani empatou com o Esportivo fora de casa e o Brasil empatou em casa com o Gaúcho de Passo Fundo. Tentativa ali do Andrei pelo lado direito, a bola foi afastada ali pela defesa, Vinícius Silva deu carrinho e é lateral para o Brasil. Vai para a cobrança do lateral ali, o Gedeilson. Vai jogar essa bola lá para a área, se apresenta ali o Morbeck, mas vai mesmo para o latereio, né, para o latereio lá, o Gedeilson. Joga esta bola lá para a área, sobe Dante, toca de cabeça e esta bola vai para fora. O Dante, que é chamado assim pela semelhança do ex-zagueiro da seleção brasileira que conhecia os alemães, Wesley.
3: Exatamente, até porque o nome não tem nada a ver com Dante, né? O nome dele é Wanderson. Então Dante aí, o zagueiro da equipe do Guarani, colocou para trás, né? Três para trás também, entrega os tacos e aí escanteio para o Brasil, lado direito, Andrei Nelly, quem sabe na bola parada.
1: Andrei, levantamento, a meia altura, tentou o desvio, a bola fica viva, sobrou ali para o Otávio dentro da área, bate, rebate, cortou a defesa, Garré bateu pro gol e esta bola passa à esquerda com desvio, tem escanteio, Grêmio Esportivo Brasil, Wesley.
3: Vamos dizer que a primeira boa finalização por parte do Brasil após a trave por parte do Masson. Tentativa que vai pro Otávio, a bola acaba sobrando no pé do camisa 7. Garré colocou para fora com desvio, escanteio, ele mesmo na bola.
1: Guilherme Garré, levantamento, desvio de cabeça ali do Anderson Recife. Tava junto também o Otávio, mas o árbitro deu o toque no Recife e é posse para a equipe do Guarani em tiro de meta, Wesley.
3: E o Recife saiu indignado por ali, queria o escanteio mais uma vez, mas a arbitragem não foi na dele. É somente o tiro de meta para a equipe do Guarani fazer a cobrança, segue o placar de 0-0.
1: 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Lançamento lá buscando o Noninha. Esta bola sai em linha lateral, fez o corte o Gedeilson, lateral para a equipe do Guarani fazer a cobrança aos 37 minutos do primeiro tempo. Placar de 0-0, vai para o latereio, lá está chegando o Marlon, lateral esquerdo da equipe do Guarani, vai jogar esta bola lá para dentro da grande área, a bola viaja, sobe de cabeça, deu a casquinha, a bola está viva, tentou a devolução para dentro da área, Anderson Recife corta, aliás foi o Garré que cortou, Vinícius Silva para não se complicar, deu um toque na bola, ela sai em lateral para a equipe do Brasil fazer a cobrança. E aí João, 37 minutos, Brasil teve ali a oportunidade com o Garré. E é isso, vai ter que ser no lançamento, na bola parada, porque com a bola no chão tá difícil, né?
2: É, não tem outra saída, né? Vai ter que acionar um pouco mais o Morbeck, né? Que a gente tá vendo até indo praticamente no meio campo agora pra tentar fazer o pivô, mas vai ser essa jogada, né? Não tem como tu fazer algo muito diferente disso, porque o gramado ele não permite. Até agora a gente viu, né? Uma casquinha ali da equipe do Guarani, né? No levantamento pra área, que é perigoso. Então o jogo ficou muito mais equilibrado do que deveria ser. Agora o Brasil vai ter que achar maneiras, né? O próprio Júlio César, observando o jogo, observando as movimentações, tentar entender o que ele pode fazer para, quem sabe, no segundo tempo, né? Modificar um pouquinho a equipe do Brasil, que vem de novo.
1: Vem de novo o Brasil com o Morbeck, entrada da área. Fez o passe mais atrás ali com o Anderson Recife. Domina, abre na esquerda, dominou Otávio. Fez o cruzamento, sai do gol, goleirão. Deu um tapa nela, corta a defesa, goleirão. Agora se atrapalhou ali com o vento e na sequência o Gedeilson foi derrubado e é falta para o Brasil no campo de ataque, mais uma chance de botar essa bola na área, Wesley.
3: Assim o Brasil vem tentando chegar e ameaçar a equipe do Guarani, agora o Gedeilson ia fazendo a proteção, foi derrubado, falta marcada, passos ali à frente do círculo central, Guilherme Garré nela e quem sabe na bola parada.
1: É, quem sabe na bola parada, Unimed Pelotas, aqui tem gente, aqui tem vida, aqui tem Unimed, vamos chegando a 39 do primeiro tempo, Guilherme Garré vai meter essa bola pra área, já tá na hora do gol do Brasil, hein, levantamento, subiu o Morbeck, tocou de cabeça e o goleirão se atrapalhou todo ali, mas ficou com ela aí, Wesley.
3: O goleiro agora quase deu uma ajudada ali pro Brasil, o Morbeck acabou desviando até sem muito perigo, mas o goleiro por pouco ali não se atrapalhou, principalmente por conta da bola estar molhada e por pouco o Brasil não consegue chegar ao seu gol.
1: É, 39 minutos, agora recuperou a bola o time do Guarani no campo de ataque, fez o passe por dentro, lançamento dentro da área, bateu pro gol, Davi faz a defesa, já estava marcado o impedimento, mas que jogada ali do time do Guarani, o passe do Matheus e a finalização me pareceu ali do Vitor, pra grande defesa do Davi, já estava paralisado o jogo, mas é bom o Davi aparecer, pegar uma aí pra dar uma confiança pro goleirão também, né, Wesley?
3: Por mais que tenha sido marcado o impedimento, o destaque fica, uma grande defesa por parte do Davi, o Guarani conseguiu chegar agora de pé em pé, uma boa visão de jogo ali por parte do jogador da equipe do Inter, conseguiu dar uma cavadinha para dentro da área, o Vitor finalizou e o Davi muito bem fechando o gol, mas o jogo já estava parado, somente impedimento para o Brasil fazer a cobrança.
1: E atenção, torcedor ligado na universidade, chegou a hora de conferirmos tempo e placar do futebol da RU. 40 minutos, primeiro tempo no estádio Edmundo Faix em Venâncio Aires. 0 para o Guarani, 0 também para o Brasil, Lucas Fabião.
0: Primeiro tempo na Copa do Brasil, Vitória vai vencendo a equipe do Atlético Paranaense por 1-0. Aos 10 minutos da primeira etapa, René fez 1-0 para a equipe da Bahia, que perdeu na ida por 2-0 para o Atlético Paranaense. Também está rolando a primeira etapa na Neoquímica Arena, 0 para o Corinthians, 0 para o Internacional. Na ida, o Inter venceu por 2-0. Minutos finais na Arena Bieite, 0 para o Gaúcho, 1 para o Gramadense, que vai vencendo a primeira na divisão de acesso com gol de Maurício. 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
1: Futebol é aqui, sensacional. E aí teve cartão para jogador do Brasil ali, Wesley.
3: Thiago Henrique, camisa número 4, acabou fazendo a falta, passando ali a intermediária esquerda de ataque. Falta para a equipe do Guarani e está ali o Noninha para fazer a cobrança.
1: Vai meter esta bola na área, Noninha, camisa 7 às costas, lançamento, a bola viaja, subiu Dante, sai do gol Davi e fica com ela. Wesley, quando... Não sei se ele parou o jogo ali, levou Recife. A pior o Recife, né?
3: Tá caído ali no gramado, camisa número 5 da equipe do Brasil. Cobrança foi praticamente na entrada ali da grande área. O Dante conseguiu desviar, o Davi tava seguro com ela. Agora fica caído ali o Recife, vai se levantando aos poucos. A partida vai ser retomada e o placar segue zerado.
1: É 41, quase 42 deste primeiro tempo. E o placar tá zerado lá do Edmundo Faix em Venâncio Aires. Aparentemente, não, a chuva ainda segue, né? Mas já não tem aquele vento, ao que tudo indica para a equipe do Guarani também, do Brasil, né? Pelo menos no segundo tempo, diminuir o vento já ajuda um pouco, né? Porque também o vento atrapalha muito, né? A bola corria Usada. Muito de um lado e parava do outro, Wesley.
3: Só corrigindo, o cartão anteriormente não foi pro Thiago Henrique, tá? Foi pro Vinícius, é que ele quem faz ali o carrinho. E acaba tomando, o Thiago Henrique estava ali reclamando muito, né? Mas estava só pela reclamação mesmo, o Vinícius que tomou o cartão amarelo.
1: Tem gol!
0: Neoquímica Arena, Gustavo Henrique, aos 42 minutos da primeira etapa, faz 1 para o Corinthians, 0 para o Internacional. No momento, o placar agregado é 2-1 para o Inter.
1: Morbeck domina, faz o passe para Masson, lançamento para o Vinícius, fez ali o... Vai recuar? Opa! Recuou! Recuou! O Vinícius Silva recuou para o goleiro e o árbitro está marcando a irregularidade, o tiro indireto é da linha da pequena área, Wesley Dagani, uma grande oportunidade para o Brasil. Ele vai dizer que não tentou recuar, ele deu uma engrossada, mas isso foi um recuo de bola, hein, Wesley?
3: É, claramente foi um recuo, né, e tentativa ali, eu não sei se ele foi tentar realmente dar um balão, mas acaba que a bola é recuada para o goleiro Prezi, ele pega na mão e é a principal chance do jogo agora para o Grêmio Esportivo Brasil, praticamente na linha ali da pequena área, o Brasil vai ter uma chance clara para conseguir abrir o marcador.
1: Foi muito recurso aí, né, João, por mais que... ele não tenha tido a intenção, mas tem que castigar a ruindade do jogador, né?
2: Ele, ele,

0: É passo, será?
1: É tiro livre. De... Não livre, né?
0: É, em dois toques, né? Mas...
1: Tiro indireto. Que
0: se exatamente, fala, mas... Correu risco, né? Eu marcaria também, para mim, o tiro livre, né? O recuo para o goleiro, porque é muito fraco e é na direção do goleiro. Né? Não, não dá para dizer que o jogador pegou mal na bola, que o jogador tentou afastar. E agora o Brasil tem uma grande oportunidade. Tem Morbeck, tem o...
1: Otávio.
0: Otávio e o Gedeilson um pouco mais atrás.
1: É, vai ali o Otávio para a cobrança, o Morbeck também. Essa é para dar aquela pisada e... E pimba, né? Soltar o sapato para tentar achar um espacinho ali na barreira e abrir o placar aí para o Grêmio Esportivo Brasil. Vamos ver a cobrança da falta ali para o time do Chavante. O árbitro está ali com o braço erguido. Vai para a cobrança da falta o time do Brasil. Morbeck bateu na barreira. Sobra de bola, batida para o gol, golaço! Gol do Brasil! Lula! Lula, camisa número 3! Aos 45, na cobrança do tiro livre indireto, a bola deu na barreira e sobrou pro Lula. Ele meteu um sem pulo, uma finalização sensacional, não deu para o Preze. 45 minutos, reta final da primeira etapa, e o Brasil tá ganhando, o Brasil tá na frente, o Brasil aproveita o erro do Guarani e está na frente do marcador. Um para o Brasil, zero para o Guarani. O detalhe do gol, Wesley Dagani.
2: Se o Guarani erra, o Brasil não tem nada a ver com isso. Primeiro, na cobrança ali, depois do recuo por parte da equipe do Guarani, a bola acaba batendo na marcação. Ela sobra na entrada da área pro zagueiro. Lula, camisa número 3, é ele quem faz ali de voleio. Um belo gol lá no Edmundo Faix e abre o marcador para a equipe do Brasil, João.
0: Era para ser dois toques, viraram quatro. Primeiro, o Otávio, né, deu um toquezinho na bola para que o Morbeck tentasse a finalização. A bola toca no defensor e na entradinha da área, num sem pulo, o Lula manda de primeira pro fundo das redes. Golaço do zagueiro camisa 3 da equipe do Brasil, que num jogo dificílimo por conta das condições climáticas, o Brasil abre o placar ainda no primeiro tempo, Lucas Fabião.
2: Lula, que faz o seu segundo gol com a camisa do Grêmio Esportivo Brasil, o primeiro dele na divisão de acesso e também o segundo do Brasil, que marca na competição. Camisa número 3 vai para o seu 19º jogo, seu segundo gol, faz 1-0 no Edmundo Faix.
1: É, 47 minutos, Brasil tá ganhando, é isso, né, jogo feio, é jogo truncado, mas tem que ganhar esse jogo, tem que garantir os 3 pontos fora de casa contra o Guarani. Agora o jogo tá parado, o Guarani tem falta, Wesley.
2: É um bate-rebate ali praticamente na linha do meio-campo, a bola acabou sobrando pro jogador do Guarani que foi derrubado, falta marcada e vai colocar na área agora a tentativa da equipe do Índio.
0: Os 9 de acréscimos foram os 8 paralisados, mais um basicamente, né, Lousada?
1: Exatamente, mais 9, então vamos até 54, lançamento lá pra dentro da grande área, vai subir ali o jogador Édigo, a bola fica viva para o time do Guarani aqui pela esquerda, Matheus, fez novo cruzamento, subiu o Dante, a bola tá viva, vai sair o gol, opa, já estava marcado o impedimento, não vale nada o ataque do Guarani, Wesley.
2: Bolinha sobrando no pé ali do jogador da equipe do Guarani, pra sorte do Brasil, o jogo já estava paralisado, impedimento marcado, tá caindo mais uma vez ali o Anderson Recife, mas já levantando, placar agora é 1-0 para o Brasil, em nome de Unimed Pelotas.
1: É, Unimed Pelotas, aqui tem gente, aqui tem vida, aqui tem Unimed, 48 minutos do primeiro tempo. E agora o Davi caiu ali no gramado. Não sei se está sentindo ali realmente o goleirão Chavante ou se está metendo ali uma catimba, mas o jogo está paralisado em falta ou impedimento ali, uma irregularidade do ataque da equipe do Guarani. Foi impedimento, né? Então vai para a cobrança o goleirão Davi aos 48:40 do primeiro tempo. Vamos até 54 no Edmundo Faix, em Venâncio Aires. Dá para a cobrança da falta ali o Davi. Joga esta bola aqui para o ataque. A bola fica ali para o time do Guarani. Recupera a bola no meio. Acabou caindo no gramado. Recuperou o Vinícius. Bola para o Morbeck, que bate para o gol. E essa bola passa à direita. O pessoal não está confiando muito no Preze ali. E ele caiu para buscar a bola, mas ela saiu à direita do gol, Wesley.
2: É também.

0: para estar tentando aproveitar a situação do gramado, né? O goleiro também que não passou tanta confiança até aqui. Então o Brasil ele tem motivos para tentar estar arriscando. E o Morbeck tentou, mas a bola foi para fora.
1: Informação.
2: 49 minutos da primeira etapa na Copa do Brasil. O Vitória faz 2-0 no Atlético Paranaense com o Eric. No momento, placar agregado 2 para o Vitória, 2 para o Atlético Paranaense.
1: É, será que os mandantes na Copa do Brasil vão buscar o resultado? É, o Vitória já empatou no placar agregado e o Corinthians está vencendo o Internacional. No agregado está 2-1 para o Inter, mas ainda tem todo o segundo tempo pela frente. Vamos chegando a 50 minutos no Edmundo Faix. 1 para o Brasil, 0 para o Guarani. Golaço do Lula aos 45, no erro do Vinícius Silva. O recuo para o goleirão, que pegou a bola na mão. E aí o Brasil aproveitou. E o Lula, hein, zagueirão, meteu um golaço, fazendo 1-0 para a equipe do Brasil. 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João Antônio Ferreira, reta final deste primeiro tempo, Brasil ganhando, segurando bem o resultado. Vai ter que evitar, né, aquela bola longa, aquele bate-rebate do time do Guarani, que é só assim que eles podem chegar, né?
3: Exatamente, essa bola longa ela está conseguindo ser conectada para dentro da área do Grêmio Esportivo Brasil, e aí fica aquele bate-rebate às vezes, né? A defesa do Brasil não está conseguindo cortar de primeira de uma maneira um pouco mais fácil, então ela fica pingando ou dentro da área ou na entrada da área. Até aqui o impedimento salvou o Brasil duas vezes, tem que tomar um pouquinho mais de cuidado para não deixar esse resultado positivo escapar, porque a gente está vendo, né, como está sendo difícil para ambas as equipes conseguirem construir com qualidade no jogo de hoje.
1: 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Vamos chegando a 51 minutos, mais 3 minutos de bola rolando neste primeiro tempo. A bola fica ali pro time do Guarani com o camisa de número 5 que bate pro gol. Camisa 5 era o Yuri, bateu pro gol, essa bola passou à direita, é só tiro de meta, Wesley.
0: Uma das poucas, se não a única finalização por parte do Guarani na tentativa para nesse finalzinho de jogo, para conseguir estar empatando, mas a bola foi para fora. Também de tiro de meta para o Davi fazer a cobrança. O placar é 1-0 Brasil, em nome de peças e acessórios Pioneiro.
1: 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Agora o Yuri chutou a bola em cima dele mesmo, já faz o lançamento lá o Vinícius Silva. A bola quicou no gramado, parou e ficou nas mãos do goleiro Davi, que fica com ela, tá segurando o resultado positivo para o Brasil fora de casa em Venâncio Aires. Davi, dá um balão lá para o ataque, a bola vai quicar no gramado, nem quicou no gramado, subiu ali o Vinícius Silva, a bola sobe, toca de cabeça ali o Yuri, briga o Lissandro, Masson recuperou, tentou o passe ali para o Morbeck, agora o Vinícius chegou atropelando, a arbitragem pega ali a vantagem, joga essa bola lá para o ataque, tenta a chegada, Otávio no carrinho, faz o corte e é lateral para a equipe do Guarani fazer a cobrança. E o Vinícius vai ali, será que vai ser advertido ali pelo árbitro?
0: É amarelo, né?
1: Ele já tem amarelo, ele chegou forte ali no lance anterior. Olha o Guarani, levantamento para dentro da grande área, sobe Lula e afasta. Ela vai sobrar ali para o Andrei, que dá aquela levantadinha do futebol de areia e despacha essa bola para o ataque. E agora o Morbeck deixou o braço, ai, ai, ai, ah, bom, é amarelo, ele estava puxando o cartão ali do bolso do calção, da bermuda, mas deu só um amarelo para o Morbeck, Wesley.
0: É, a tentativa ali do Morbeck em sair rapidamente para o ataque, acabou deixando o braço. Falta para a equipe do Guarani, cartão amarelo por camisa 14 da equipe Chavante.
1: Último minuto do primeiro tempo, 53 já temos no Edmundo Faix, vamos até 54, segundo a sinalização do árbitro Marcelo Bittelbron, é falta para a equipe do Guarani fazer a cobrança, é o último lance deste primeiro tempo. Vai para a cobrança ali da falta, o número 2, que é o Nerea, vai jogar esta bola lá para dentro da grande área. 53 minutos, vai para a cobrança, é o Lissandro que vai nela, faz o levantamento para dentro da grande área, subiu o Dante, afastou a defesa, voltou a bola para o time do Guarani ali com o Matheus, botou na frente o Matheus, tem dois a marcá-lo, linha de fundo, lado esquerdo, ele tenta a jogada, chuta em cima do Thiago Henrique, a arbitragem pega escanteio, Wesley.
0: A última chance do primeiro tempo vai ser da equipe do Guarani, tentativa pelo lado esquerdo, foi fazer o cruzamento e foi travado ali o jogador da equipe do Guarani, escanteio pelo lado esquerdo de ataque, não consegui ver o número, acredito que é o Noninha que vai fazer a cobrança do escanteio.
1: Vai para a cobrança do escanteio, opa, ele ia cobrar, acabou parando porque o árbitro mandou, né, ele parar, apitou ali para falar alguma coisa lá na grande área, algum empurra-empurra lá na grande área da equipe do Brasil. E agora ele vai de novo, hein? Cara chato, velho. Tá ali o Dante, tá brigando lá com o Otávio. E ele... É, ele tá ali discutindo. Vai parar de novo, será? Olha lá, agora ele abre os braços. É o Andrei marcando o Dante, hein? Perigoso isso aí. Levantamento muito forte, a bola sobe. Sobe o Otávio, afasta. Ela vai sobrar para o Garré. E o árbitro está encerrando o primeiro tempo. Lá no Edmundo Faix e Venâncio Aires, 0 para o Guarani, 1 para o Brasil. Vem aí o Lucas Fabião para comandar o Por Dentro da Bola.
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2: 20 de primeiro tempo no Edmundo Faix em Venâncio Aires. 0 para o Guarani, 1 para o Brasil. Com um gol do zagueiro Lula, o Chavante vai caminhando para a sua primeira vitória na divisão de acesso. Estamos chegando aqui no intervalo de jogo, no Por Dentro da Bola, para repercutir a primeira etapa, mas claro, projetar o segundo tempo. 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Terminou lá na Arena Bieite. 0 para o Gaúcho, 1 para o Gramadense. O Gramadense vence fora de casa. Vence a primeira com o gol de Juan. Estava até trazendo a informação que era do Maurício, mas o gol foi do Juan. Vence a equipe do Gramadense, a atual campeã da Copa FGF. Tá rolando a bola, intervalo de jogo na Copa do Brasil. 2 para o Vitória, 0 para o Atlético. Vitória empata o agregado, 2-2, no momento penalidades. Na Arena Neoquímica Arena, também empatado. Na verdade, não. Tá 1 para o Corinthians, gols de Gustavo Henrique aos 42 minutos da primeira etapa. 0 para o Inter, o placar agregado é 2-1 para o Internacional. Interaja conosco, siga interagindo conosco aqui no YouTube, no nosso WhatsApp. Torcedor Chavante, feliz com essa vitória num jogo onde a chuva está rolando solta, igual aqui em Pelotas. Teve até paralisação de 8 minutos aproximadamente, mas a bola voltou a rolar e o Brasil fez o gol com Lula, João Antônio Ferreira. O Brasil, num lance livre indireto, né, porque teve o recuo do defensor da equipe do Guarani, acabou que na cobrança o Morbeck não conseguiu fazer a espécie de falta que teve o Brasil na bola parada. Mas no rebote o Lula, a lá atacante, fez um bonito chute e fez o seu segundo gol, e o Brasil aqui na partida vai vencendo por 1-0.
3: Exatamente isso, né? Foi um jogo que é difícil da gente conseguir fazer uma avaliação mais criteriosa, porque não tem jogo, né? É tentativa de lançamento a todo momento. O Brasil até tenta colocar a bola no chão e até troca alguns passes, mas só dá para fazer passe curto, né? É difícil, tem que ir progredindo, né, metro a metro praticamente, porque o gramado está muito prejudicado. Do outro lado tem uma equipe que está mostrando também a sua qualidade, né? É aguerrida, está, né, tentando batalhar também para pontuar dessa sua estreia em casa. E o Brasil, que já tinha tido no início do jogo, né, a finalização do Masson, que bateu na trave, insistiu mais um pouco, né, fez o goleiro trabalhar ali através dos cruzamentos, que justamente, né, pela bola molhada, muita chuva, dificulta um pouco para o goleiro conseguir ter um controle maior da posse da bola nesses cruzamentos, nessas intervenções que precisa fazer. E aí o Brasil foi chegando um pouco mais perto. Numa boa oportunidade, né,